0: ter uma Constituição. Pô, legal, é um avanço. Isso. É um avanço constitucionalista. Muita gente apoiou. Só que daí essa Revolução do Porto disse assim, e o Brasil volta a ser colônia. O Brasil já era Reino Unido a Portugal. É. Primeiro o Brasil passou de colônia a... Era outro reino, qual é que é?
1: Reino Unido.
0: Não, mas não. Antes foi uma outra coisinha e depois virou...
1: 1815, Reino Unido.
0: Isso. É. E aí 1815 era Reino Unido, tinha o mesmo status que Portugal. Os caras disseram, não. E todos os cargos públicos...
1: Isso é que foi o problema.
0: Todos caçaram os cargos tudo. Públicos que o Dom Pedro nomeou acabam e quem decide somos nós. Aí as pessoas disseram, não. Entendeu? Então era uma revolução que lá foi legal, que para lá foi boa e que quis aqui o retorno a um status quo absurdo. É. Então...
1: Aí não deu.
0: Então acabou o programa.
1: Estava faltando isso para completar.
2: Acabou o programa. Eu te dei um colher de chá de 30 segundos a mais porque você é meu amigo.
0: Mas eu trouxe...
2: Você vai assinar alguma coisa?
0: Não, ao contrário,
2: você... Vai tirar uma arma
0: para... Não, eu queria que você assinasse um contrato de eu ser contratado.
2: Claro. Aqui, ó, assinado.
0: O Brasil inteiro clama.
2: Fernando
0: Mitre.
2: Repasso meu salário para...
0: Integralmente.
2: Peninha.
0: Isso. Aqui, olha. Telespectadores, por favor, fechem aqui, ó, Fernando. O Fernando está aqui, tá bom? Então, muito obrigado.
2: Peninha, um abraço maravilhoso mais uma vez ter você aqui na bancada do Canal Livre.
0: Valeu.
2: Mitre, Giba, Lene também.
3: Obrigada.
2: Obrigado a vocês aí pela participação no nosso programa dessa semana e a gente volta na semana que vem. Lembrando, 2 de julho, essa semana agora, que está entrando um dia histórico do Brasil, que fala da história da Bahia de Lene, que precisa ser falado e lembrado, que é o que a gente está falando aqui no Canal Livre desse processo da independência. Até semana que vem, gente. Tchau, tchau.

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1: O artista e arquiteto Edu Rocha ganha uma grande exposição retrospectiva na Oca do Ibirapuera, em São Paulo. Com curadoria de Agnaldo Farias, a mostra Edu Rocha, Arte e Arquitetura reúne mais de 400 trabalhos e apresenta um amplo panorama de mais de 60 anos de trajetória, evidenciando as conexões entre sua produção artística e seus projetos arquitetônicos. Distribuída pelos quatro andares do edifício, projetado por Oscar Niemeyer, a exposição reúne desenhos, pinturas, esculturas, fotografias e instalações, além de maquetes, plantas e diferentes formas de representação de projetos arquitetônicos e urbanísticos, revelando como as investigações visuais do artista se desdobram também em sua prática como arquiteto. A expografia evita hierarquias entre as diferentes linguagens e modos de representação, propondo aí um percurso que atravessa distintos momentos da carreira do artista, desde os primeiros desenhos realizados ainda na adolescência, passando pelas investigações com cor e abstração e pela produção gráfica, até chegar a projetos arquitetônicos e instalações recentes. Edu Rocha, Arte e Arquitetura, fica em cartaz até 19 de julho. Visitação de terça a domingo, das 10 às 19. Ingressos em ingresse.com. A Oca fica no Parque Ibirapuera, pavilhão Lucas Nogueira Garcês. O samba, uma das maiores expressões culturais do Brasil, ganha protagonismo no palco do Teatro Itália no espetáculo A Ópera do Carnaval, a história do samba contada por nós, nova montagem do coletivo Kizomba Pra Preto, que propõe uma releitura potente da história do povo negro no país. Com texto e direção de Fábio Gouveia, o espetáculo combina teatro, música e dança para conduzir o público por uma jornada que atravessa a diáspora africana e chega a consolidar do samba como símbolo de identidade, resistência e celebração. Mais do que contar uma história, a obra reivindica narrativas e revisita as lutas, resistências e conquistas de homens e mulheres pretos que transformaram a dor em cultura. No palco, o samba assume o papel de narrador, revelando histórias e personagens fundamentais na construção da cultura brasileira, muitas vezes invisibilizados ao longo do tempo. A montagem aposta em uma linguagem contemporânea com forte impacto visual e musical, aproximando o público de temas históricos por meio da emoção e da identificação. A Ópera do Carnaval, a história do samba contada por nós, cumpre temporada nos dias 7, 14, 21 e 28 de agosto, às 20h30. O Teatro Itália fica na Avenida Ipiranga 344, no subsolo do Edifício Itália. Ingressos em simpla.com.br. A exposição fotográfica Cartunistas, em cartaz no Centro Cultural Fiesp, na Avenida Paulista, reúne 143 retratos de nomes importantes do humor gráfico brasileiro. Com entrada gratuita, a mostra segue aberta ao público até 20 de setembro, de terça a domingo, das 10 às 20. Idealizada pelo fotógrafo Paulo Vitali, com curadoria de Éder Chiodetto, a exposição apresenta retratos de artistas que marcaram a história do cartoon, da caricatura e dos quadrinhos no país. Entre os nomes retratados estão Maurício de Souza, Ziraldo, Paulo Caruso, Jaguar, Laerte, além de representantes da nova geração como Elodângelo e Carlos Ruas. A proposta da mostra é aproximar fotografia e desenho em uma experiência visual que dialoga com o universo criativo de cada artista. Nesta temporada, na Avenida Paulista, Cartunistas ganhou mais de 20 imagens inéditas e conteúdos audiovisuais com depoimentos e bastidores dos ensaios fotográficos. A exposição já passou por cidades como Sorocaba, Rio Claro, São José do Rio Preto, Itapetininga e Campinas, reunindo mais de 40 mil visitantes. O Centro Cultural Fiesp fica na Avenida Paulista 1313 e a entrada é gratuita.
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2: Muito boa noite para você que está sintonizado na programação da Bandeirantes. Estamos iniciando mais uma jornada de Linha Direta com a Justiça. Hoje o nosso primeiro assunto é o home office. Vocês devem ter visto ao longo da semana a notícia que o Itaú ampliou a presença no escritório e está reforçando o recuo do home office efeito direto para os trabalhadores. Uma tendência que não é apenas do banco, mas de muitos escritórios, de trazer os colaboradores novamente para os escritórios, reduzindo as possibilidades do home office. Sobre esse assunto, nós conversamos aqui na Rádio Bandeirantes com especialistas no tema e vamos trazer novamente esses conceitos, as tendências e o que diz a legislação a respeito do tema do trabalho em casa.
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2: Aqui na Rádio Bandeirantes nós vamos aprofundar o debate sobre home office. Para isso montamos aqui uma banca para, de diversos olhares, analisarmos essa questão do home office nos dias atuais. Uma herança da pandemia que colocou essa pauta do home office. Estamos recebendo a doutora Cláudia Securato, que é da Securato Advogadas, conosco aqui para trazer o ponto de vista do direito a respeito desse assunto. Um prazer recebê-la na Rádio Bandeirantes, ainda que no nosso estúdio improvisado, porque os ouvintes já sabem que nós estamos passando por uma reforma, viu, doutora Cláudia?
3: É um prazer enorme para mim estar aqui. Olá, ouvintes, e olá aos meus colegas que me acompanham nessa discussão.
2: Também temos o Maurício Inácio, que é um conhecido de longa data de todos nós aqui da Band, porque já esteve dirigindo o RH da Band. Hoje o Maurício é o diretor-geral da Sercom, empresa de call center que fica aqui na Grande São Paulo, no município de Taboão da Serra. O Maurício está conosco para trazer também esse olhar das empresas a respeito desse assunto. Tudo bem, Maurício?
4: É um prazer aí. Obrigado pelo convite novamente, Pedro, de estar aqui participando. Espero poder contribuir aí com o debate e trazer algumas provocações.
2: Vai trazer, certamente. Para me ajudar a conduzir essa conversa, eu convidei a jornalista Duda Vasconcelos. E a Duda está comigo nessa. Tudo bem, Duda?
5: Tudo bem, Pedro. Muito legal participar aqui dessa discussão. Eu, como jovem, já entrei no mercado de trabalho com o home office bombando. E é muito legal ver como a coisa vai desenrolar daqui para frente.
2: É isso aí. O que diz a lei, doutora Cláudia? Pode ter home office no Brasil?
3: O home office é algo que deve ser instituído pelo empregador. Então, o empregado não pode chegar na entrevista de emprego e falar: olha, eu quero trabalhar e o seu trabalho se for de casa. Isso vem do empregador. É o empregador que diz se naquelas atividades pode existir o trabalho em casa ou não. Por exemplo, um restaurante não pode deixar as cozinheiras e os garçons em home office. Então, não é um trabalho para todas as atividades do Brasil. As atividades que permitem o home office também ficam a critério do empregador. Se o empregador entender que naquele trabalho é todo mundo presencial, é todo mundo presencial e você aceita o trabalho se você quiser ou não. O que a gente tem de uma grande confusão é que na pandemia, muitas empresas deram essa prerrogativa para os empregados, deles ficarem trabalhando de casa. E depois que acabou a pandemia, muitos empregados gostaram dessa nova dinâmica de trabalho. E a gente tem, desde o fim da pandemia, um grande descompasso entre a vontade dos empregados e a vontade dos empregadores e da alta liderança quanto a esse tema. Esse é um tema que está sendo amplamente discutido em todas as empresas. A volta ou não ao trabalho presencial.
2: Maurício, como é que está do ponto de vista das empresas essa questão hoje do home office? É uma coisa consolidada ou você vê que ainda ajustes são necessários?
4: Pedro, eu acho que, de fato, como a doutora colocou, alguns ajustes são necessários ao longo do tempo. Ele veio, intensificou toda a questão do home office com a pandemia e de lá para cá, na verdade, a sociedade, as empresas como um todo, estão buscando formas de se acomodar com esse cenário, né? Levando em consideração aqui algum aspecto, que é o que a prerrogativa do empregador, que a lei determina, né, com a forma do trabalho, diante dos parâmetros legais, o que a legislação trabalhista estabelece, mas também políticas das empresas. Acho que as empresas também têm que levar em consideração o aspecto da legislação, das políticas, do tipo de atividade e de que forma que fundamentalmente você está fazendo com que o trabalhador seja mais produtivo. Então acho que isso é um componente importante. Eu vejo hoje, né, como dirigente de empresa e diretor de RH, que eu fui por muitos anos da minha carreira, é assim, o fator home office em algumas atividades, ele é um aspecto crítico como atração de pessoas. Assim, para você atrair alguns profissionais, principalmente aqui, levando em consideração os jovens, né, que estão entrando no mercado de trabalho, esse é um aspecto muitas das vezes pautado como fator de decisão para atrair pessoas. Né? Então, assim, agora, o que eu acho que é importante pontuar aqui é como equilibrar toda essa equação diante da legislação, das políticas e do dia a dia das empresas.
5: Doutor, é uma pergunta para a senhora. A gente falou aqui que é uma decisão do empregador se vai ser home office ou vai ser presencial e cabe ao trabalhador escolher. O que nós temos visto agora é que pós-pandemia, empresas que estavam no home office estão voltando presencial. Então, a pessoa foi contratada durante o modelo home office e agora ela é obrigada a aceitar voltar presencialmente se nesse meio do caminho a empresa mudar de ideia?
3: Então, eu acho que a gente tem que entender que ninguém é obrigado a nada, a não ser em virtude de lei. Então, as empresas têm negociado com os empregados que estavam trabalhando nesse regime. Claro, as empresas, né, que tendem a ter um pouco de razoabilidade, uma ginástica, você podia ter lido um livro, feito um curso online, tudo poderia ter acontecido nessas 4 horas que você perdeu no dia. Então, o empregado não é obrigado a voltar, ele pode sair do trabalho. Então, ele vai ter que se adequar às regras da empresa e vai ter que entender naquela empresa. O que a gente tem visto é realmente a questão da atração dos talentos. A geração Z não está topando mais trabalhar 100% presencial. Eles acostumaram a ser nômades digitais, a pegar o computador e sair rodando por aí trabalhando. Não é que eles trabalham de casa, eles trabalham de qualquer lugar. Então, existe uma crise aí que precisa ser resolvida, né? Entre empresas, novos talentos e a vontade dos empregados. Então, as empresas inteligentes estão fazendo uma negociação com os empregados e estão relativizando um pouco essa questão do trabalho.
2: Maurício, eu acho que o que chamou a atenção nesse caso do Itaú é o fato do Itaú conseguir monitorar a produtividade,

0: tecnologia. E a tecnologia, do período da pandemia para cá, ela avançou muito no monitoramento remoto. Hoje tem uma série de aplicativos e softwares dedicados a fazer o controle. Que ele também pode se aplicar à questão presencial. Então, não é porque o sujeito está em casa ou ele está sentado no escritório que você tem um sistema de monitoramento do que está sendo feito. Mas, fundamentalmente, Pedro, tem que ter gestão e liderança. Porque não adianta ele ficar sentado ali, teclando no mouse de um computador e dizendo que ele está produzindo alguma coisa. Né? Assim, efetivamente, está se tendo gestão, está se tendo acompanhamento da liderança, o apoio para que as coisas efetivamente sejam feitas e gerar produtividade, que é o princípio fundamental ali do empregado estar se dedicando a oferecer a sua força de trabalho para a empresa. Só um ponto que eu queria complementar que a doutora comentou. Eu estava lendo uma reportagem da McKinsey esses dias, Pedro, depois dessa provocação toda que houve aí com o dado do Itaú. Se migrou, de fato, o movimento da pós-pandemia, do trabalho remoto para o trabalho híbrido.
1: Sim.
0: E neste aspecto, nessa composição, muitas empresas, eu encontro amigos executivos de mercado, que composição está sendo feita? 4 para 1, 3 para 2... inverte-se, dependendo muito da natureza da atividade. Tem atividade, como a doutora falou, é 5 por 0, se for 5 dias no escritório, 0 em casa, restaurante, uma construção civil, uma atividade que não permite com que seja feito, né, o dia a dia do trabalho de forma remota. Ao mesmo tempo, tem atividades que funcionam muito bem, atividades que estão mais dedicadas a uma concentração, uma pesquisa, um desenvolvimento, equipe de softwares, por exemplo, a empresa que eu dirijo hoje. Eu sou dirigente de uma empresa de call center, né? Fundamentalmente o pessoal é presencial, mas eu tenho um núcleo de desenvolvimento lá de 30 pessoas que eu tenho gente na Índia trabalhando lá. Então, assim, se dedicando a desenvolvimento de software para call center. Então, acho que tem que se relativizar esse fator direito. E o dado da pesquisa da McKinsey é que 50% das empresas, pós-período da pandemia, elas passaram a reconfigurar a sua forma de trabalho. Então, assim, deixando de ser remoto para pelo menos ser híbrido. Né? Quando a gente fala, exato, nos escritórios das grandes centros, esse é um fator de atração e de retenção de pessoas. Porque para se atrair, a pessoa pensa duas vezes. E olha, doutora, está avançando até um pouco mais do que os jovens. Eu vejo isso como contratante. Às vezes a pessoa pondera, deixa eu pensar um pouquinho a minha qualidade de vida, o meu equilíbrio pessoal, para entender como é que esse negócio pode funcionar para mim ou não, para fazer um movimento de troca de emprego, né?
2: E antes as pessoas trocavam o trabalho por uma diferença salarial. Ah, me ofereceram um pouco mais de dinheiro, eu vou embora. Agora, a gente vê corriqueiramente as pessoas pedindo demissão, porque no emprego que foi oferecido para elas tem mais dias em casa e mais dias de home office, não tem o trabalho presencial 100%.
0: Eu acho que assim, Pedro, o fator da tecnologia, ele vem para ajudar. De fato, ele tem um componente. Só que ele não pode ser isoladamente um fator de tomada de decisão. Então, assim, o assunto do Itaú, acho que tem todos os desdobramentos que geraram, primeiro pela quantificação, 1.000 pessoas. Então, mas a hora que se relativiza... O Itaú é uma empresa de 120 mil empregados. Você relativiza isto, né? Assim, e se fosse 1.000 pessoas sendo desligadas por produtividade, estariam trabalhando nas agências? A repercussão que seria? Então, assim, acho que tem um fator tecnologia importante, mas eu sempre sou muito, né, até por minha formação e tal, o aspecto da gestão e da liderança tem que estar conjugado nesse formato.
3: Uma coisa que me chamou a atenção desse caso do Itaú é que, segundo o Sindicato dos Bancários, essas 1.000 pessoas foram demitidas sem uma advertência prévia. Como o senhor falou, o combinado não sai caro. Legalmente, também, ele pode ser demitido sem saber que ele estava sendo monitorado? Como será que funciona essa questão? Saber que ele estava sendo... A inatividade dele estava sendo computada ali?
2: Vamos lá. A advertência deveria ser dada se a demissão fosse por justa causa. Eu entendi que as demissões foram todas sem justa causa. Então, a demissão sem justa causa não precisa de nenhum tipo de motivo, não precisa de aviso prévio.
0: Prerrogativa do empregador.
2: Agora, eu também entendi pelo que eu li, é claro que a gente não sabe a fundo. Tem 1.000 casos. Pode ter caso que foi injustiça, pode ter caso que tenha passado, que tenha tido uma má avaliação do banco. Mas, pelo que eu li, pelo que eu entendi, o banco estava monitorando esses empregados há 6 meses. Não foi um dia que eles deram um gato. Tinham várias evidências de várias atitudes que as pessoas não estavam cumprindo com as suas obrigações. E eu entendo que a gente está, assim, a construção de mão de obra, a atração de mão de obra, o treinamento da mão de obra é caro. O banco não teria interesse de mandar 1.000 pessoas sumariamente embora numa injustiça, sem nenhum tipo de subsídio.
3: E com essa exposição, né?
2: Sim,
3: negativa.

0: Porque, na, fim das, na verdade, esse é um recado... O banco deu um recado muito forte. O que, que o banco falou? Quem fica tem que trabalhar direito. Se você acha que você tem algum tipo de questão, que você não está se adaptando, que você não está conseguindo trabalhar, resolva seu problema, porque eu estou de olho em vocês. Então, ele fazer essa demissão, ele também dá um recado para quem fica. Vamos trabalhar melhor.
1: Eu vivi essa experiência, né, de gerir áreas de recursos humanos em empresa de mão de obra intensiva, período pré-pandemia, e até tive que transitar toda a gestão crítica de pessoas no período pandemia, exercendo esse papel num negócio que a gente atribuía como serviço essencial aqui, né, no próprio jornalismo. Então, assim... Então tinha uma criticidade, e Pedro lembra disso, naquele período em que existia tanta incerteza, né, de como a gente conduzia as práticas de gestão de pessoas, com, por exemplo, no nosso caso aqui da Bandeirantes, os jornalistas indo cobrir matéria nos hospitais, tendo toda a circunstância aqui, né, da insegurança médica e tal, eu vou estar lá e cubro o risco de contaminação, enfim. Onde que eu estou querendo chegar? Então, assim, muito fundamentado, eu acho que esses processos precisam, além da questão legal e tal, de políticas e práticas da empresa. O teu ponto, Duda, que eu acho relevante, a monitoria é importante? Sim, mas ela precisa, eu acho que deve ser devidamente esclarecida, quais são as regras, e informada. Quais são, olha, você está sendo monitorado por, além dos princípios da lei do LGPD e tudo mais, assim, ter a informação de como esse processo se dá. Eu acredito também que, nesse caso, ninguém ia ser leviano, custa para as empresas fazer um processo indenizatório. Ainda também. Que tenha, né? Assim, para simplesmente se dispor de 1.000 pessoas e ter que fazer. Porque outras 1.000 pessoas serão contratadas. Não se alegou que isso foi corte. O que se alegou até então é de que houve uma, né, uma decisão por produtividade, performance, enfim. Então, teoricamente, 1.000 pessoas serão contratadas. E o custo da reposição disso, de capacitação, então, é uma decisão que possivelmente foi pautada, e entendo que pelos princípios que o próprio banco tem, tenho colegas lá como executivos, fundamentada em razões que levaram a essa tomada de decisão.
2: Eu gosto da doutora Cláudia, né? Já entrevistei várias vezes, que ela é bem direta, assim, assertiva, nessas questões em que alguns juristas às vezes ficam em cima do muro, sabe? Ah, pode analisar aqui, não. Abrindo um parênteses no caso do Itaú, a empresa pode colocar ali como uma obrigação para quem faz home office deixar a câmera ligada do computador? Como é que fica essa questão de privacidade em meio a também algum tipo de controle sobre a rotina à distância do colaborador, doutora Cláudia?
0: Eu até vou discordar um pouco aqui do Maurício na questão do monitoramento digital.
2: Tá.
0: Eu entendo que o empregador pode fazer o monitoramento digital dos seus empregados.
2: E sem monitoramento nenhum... digital, o que, que é?
0: É você olhar no computador o que a pessoa está fazendo no horário que você está pagando para ela. Tá. No horário de trabalho dela. E aí tem uma discussão se o computador é pessoal ou é da empresa. Talvez no pessoal precise de um aviso e de uma formalização. Mas se você trabalhar no laptop da empresa, você tem que saber que você está sendo vigiado. E aí eu até trago os entendimentos jurisprudenciais. A jurisprudência trabalhista já entende, por exemplo, que o seu e-mail do trabalho está sendo investigado, está sendo rastreado e está sendo buscado por palavra-chave. Qualquer coisa que você fizer de errado no seu e-mail corporativo, você pode ser mandado embora por justa causa.
1: Sim.
0: Qualquer coisa que você fizer de errado no computador da empresa, você pode ser mandado embora por justa causa. Existe um rastreamento...
2: Mas aí abrir a câmera não é um passo a mais?
0: Vamos lá. Abrir a câmera, para mim, o abrir a câmera, você trabalhar de câmera fechada é uma falta de respeito absurda se as pessoas todas estão de câmera aberta. Então,
2: mas não estou falando numa videoconferência.
3: Numa call,
2: eu estou falando
3: dia.
2: Assim, você está lá fazendo um processo, vai, você é advogado, você está lá. Aí você está lá trabalhando no processo e tal. Você tem que deixar a câmera ligada ali para mostrar que você está na frente do computador, pesquisando ou fazendo... Ou você só liga a câmera na hora em que há realmente a necessidade de uma conversa numa videoconferência.
0: Eu entendo que esse sistema de telemetria é login e logout. Você não tem que ficar com a câmera ligada.
2: Perfeito.
0: Eu não consegui ver.
2: Então chegamos aí num ponto esclarecido.
0: Isso.
2: Tá.
0: Você loga e desloga do computador e eles veem a atividade. Eles não veem exatamente na vírgula o que você está fazendo. Então, acho que essa história da câmera aberta também o dia inteiro não precisa, né? Tem um pouco de invasão de privacidade. Mas em videoconferência, em reunião, O advogado, por exemplo, do meu escritório, que entrar numa reunião com o cliente com a câmera aberta, eu com a câmera aberta e ele com a câmera fechada, eu acho que é uma falta de respeito com as pessoas que estão ali, entendeu? Você tá trabalhando.
2: Eu não faço muita videoconferência, mas eu sempre abro a câmera. Isso. Então eu tô me sentindo.
0: Você tem que estar
2: pessoal
0: ali pronta
2: pra fecha
0: trabalho.
2: Muito a câmera, Maurício?
1: Fecha. Acho que tem. Agora também, doutor, eu acho que tem, Pedro. De novo, num aspecto que eu acho importante. Quais são as condições e regras que precisam ser estabelecidas? Então, assim, olha, videoconferência. Um atributo que agora me ocorreu, eu acho que assim, que eu lembrei que foi um aspecto importante das empresas. O efeito da pandemia com as videoconferências e tal tornaram algumas das reuniões mais produtivas. Porque assim, ela tem hora precisa para começar, ela tem hora para terminar. A disciplina, na minha vivência corporativa, eu senti esse aspecto por ter assim. A gente sabe que no mundo corporativo é sempre pautado por muita reunião inútil. É a vida.
0: Total.
1: A gente sabe disso. Assim, isto não solucionou, mas ela assim, deu uma disciplina um pouco maior no cumprimento dos horários, enfim, tanto no começo como no fim da reunião. Eu acho a questão da câmera aberta para fins de videoconferência e reunião conjunta, então eu acho natural que isso seja feito até por uma questão de elegância, respeito, atenção, mas acho que tem que estar dentro do normativo da empresa no que faz. Com relação ao trabalho individual que está sendo feito, não, acho que não é a prática de mercado que as empresas façam esse tipo de exigência.
0: Eu entendo, concordo. Agora eu queria te fazer um contraponto, Maurício. No presencial, a gente fazia muito menos reunião do que a gente faz online. E essa história de você sair de reunião de hora em hora é um negócio extremamente desgastante e cansativo. E existem até regras, né, para o trabalho em home office que você precisa fazer um intervalo entre uma reunião e outra, que é o momento de descompressão. Você não consegue dar andamento no tanto de reunião que você faz, porque você sai de uma reunião, você precisa digerir o que aconteceu ali. Tirando as inúteis, claro, as desnecessárias. Mas assim.
2: Mas eu acho que aí são dois pontos. Um é a reunião interminável, como o Maurício estava falando, a outra é o excesso de reuniões. Aí é um movimento que.
1: Mas eu vou falar assim,
2: nós
1: Pedro.
2: Somos levados a isso, não é?
0: As pessoas estão trabalhando mais na pandemia, em casa.
1: Tem esse componente também, mas eu vou falar por que eu vejo mais produtiva, doutor. E não acho que assim, tem isto, assim. Mas até própria da cultura latina. A cultura latina, você vai começar uma reunião às 10 horas, tem uma característica, às vezes, de começar um pouco depois. Além disso, tem o café, o warm-up, a conversa, falar do jogo do Corinthians, não sei o quê. Você começa a reunião 10h35.
2: Que às vezes é a melhor parte da reunião.
0: Mas, gente, é a relação.
1: Eu sei, doutora. Eu sou foi diretor de RH por muito tempo, eu pondero isso você também sabe. Como é importante. Assim. Aí você vai, tem o cunho da reunião, tem o parte produtiva e improdutiva e tal, e depois tem o encerramento, tá, o abraço, sim, não sei o quê. Então, assim, termos, estou sendo muito assim,
0: claro,
1: crítico
2: direto,
1: em relação à eficiência operacional.
2: E
1: aí houve. Agora, é claro que assim, eu sou defensor, aí se colocar para mim, eu sou defensor de um trabalho híbrido por natureza de função. Acho que assim, tem funções que não são que não é permitida pela atividade. Né? Assim, eu fui conselheiro de uma construtora no segmento de construção civil, não dá para dizer que a obra, como exemplo do restaurante, dá para exercer a atividade de forma remota.
2: Quem que vai botar o tijolo lá, né?
1: Mas o engenheiro que faz o projeto, parte do trabalho que ele está fazendo em determinada etapa é até mais produtivo que ele faça de casa, porque ele está se concentrando nas medições e tudo mais. Então, eu acho que o trabalho híbrido é uma tendência que veio, Pedro, neste universo de tempo, mais para ficar. O que a gente precisa ter é regulações melhores, e aí o meu entendimento em respeito às pessoas, que sejam claras. Ó, a regra é esta. E se mudar o jogo, eu sempre falo isso, nunca muda o jogo no meio do jogo. Combine antes. Então, assim, tá. As empresas estão mudando? Combine como funciona. As pessoas precisam se adaptar. Né? Se eu mudar a regra hoje para o pessoal do desenvolvimento da empresa que eu atuo, eu vou ter um impacto, aliás, assim, brutal no negócio, porque eu tenho gente fora do Brasil. Como é que nós vamos fazer? Aí eu assim, vou ter que buscar alguém para trabalhar, mas foi combinado ali. Então, eu acho que assim, todo o processo, Duda, naquilo que você levantou, acho que é importante que seja tratado, combinado e tenha. Não adianta toda a tecnologia, Pedro. Se não tiver gestão acompanhando e a liderança, assim, não na presença física, mas dando suporte e orientação, as coisas não avançam.
3: Eu queria voltar na história da câmera, porque
0: ótimo.
3: Quando você é empregado home office, eu acho que a empresa tem o dever de te dar um computador, no máximo uma cadeira ali. Mas se eu tô na minha casa, eu tenho filhos, filho voltou da escola, tá passando, na hora da reunião, a empresa não me deu ainda um escritório, quatro paredes. Se eu abrir a câmera naquele momento, vai vazar minha privacidade de alguma maneira, que a empresa não pode exigir que eu tenha um espaço perfeito pro trabalho. Na pandemia, a gente viu muito isso. Eu acho que abrir a câmera também não é uma invasão de privacidade, entrar na sua casa, a empresa pode te obrigar a abrir a câmera sabendo que você está na sua casa, você não tem um escritório.
0: Então, em tese, o empregado disse pro empregador, concordou que ele tinha todas as condições para cumprir o trabalho em casa. Então, quem tem que ter as condições para cumprir o trabalho em casa é o empregado. O horário que você está sendo remunerada pelo empregador, você não pode estar cuidando dos teus filhos, infelizmente. Eles têm que estar na escola ou têm que estar com outra pessoa sob responsabilidade. Então, aquilo que acontecia na época da pandemia, das pessoas fazendo reunião com criança no colo, agora não tem mais Covid, né? As pessoas têm que se virar, infelizmente, e eu sou uma super defensora de mulher, tá? A minha tese de mestrado é mulheres no teletrabalho, pra você ter uma ideia. Olha os só. Prós e contras. Sim. Das mulheres trabalhando em casa. Porque a mulher, ela vai escolher trabalhar em casa. Só que ela vai perder o cafezinho, ela vai perder o papo pré-reunião. Com isso, ela perde relação, ela perde promoção. Porque as relações se constroem no presencial. Você pode até ficar amigo de alguém online, mas você não fica amigo de alguém de verdade que você nunca tomou uma cerveja junto, que você nunca bateu um papo olho no olho. E as são as relações mais profundas do trabalho. Você precisa dessas relações pra crescer na vida. Infelizmente, a mulher não vai poder ficar em casa. Se ela topar ficar em casa, ela vai ter que se organizar pra ficar em casa e pra cuidar da vida dela.
1: Eu só vou pôr uma pimentinha pequena aqui nesse tema.
2: Mas esse é o objetivo.
1: Eu acho que sim, Duda, tem essa questão. De novo, do que foi combinado. Na época da pandemia, foi de fato um improviso, uma adaptação. As empresas viraram a chave de um dia para o outro.
2: Né?
1: Hoje, as regras estão mais estabelecidas. E aí, assim, olhando do seu ponto de vista tecnológico, também, aí parece uma questão menor, mas assim, também existem tecnologias que permitem com que a privacidade seja feita. Então, lá tem pano de fundo, tem algumas coisas que evitam certa exposição. Eu só vou querer completar um outro ponto aqui do aspecto da migração do trabalho remoto para o trabalho híbrido. Eu acho que um outro componente importantíssimo de valor do trabalho híbrido são as interações. Aí eu, mais do que ninguém, como profissional da área de RH, que é o que sedimenta uma cultura organizacional. Então, assim, você ter as pessoas, ainda que você tenha uma atividade que permita que ela seja exercida 100% do tempo presencial, essa interação, 100% remoto, essa interação presencial gera a proximidade, o compromisso, o engajamento, né? E é onde os gestores de RH e os gestores de empresa, Pedro, estão tendo as dificuldades e os desafios de como equilibrar essa condição.
2: A Duda fez uma pergunta, acho que dentro da pergunta dela tinha uma outra pergunta, que é a seguinte: a empresa precisa fornecer esses insumos, internet, computador, uma cadeira gamer aí que seja confortável para as costas, esses insumos, vamos dizer assim, para o trabalho, ou isso tem que ser negociado na hora ali da contratação?
0: A lei fala que isso tem que ser negociado, então é a empresa que oferece e o empregado que aceita o que ele vai entregar. É muito comum, é muito usual e é melhor, inclusive, do ponto de vista ergonômico, por exemplo, você dá uma mesa e uma cadeira para o seu empregado trabalhar, você fornecer uma mesa e uma cadeira. Você dá um computador, inclusive, para você poder colocar telemetria, para você poder rastrear e ver o que ele está fazendo de trabalho. No computador pessoal, eu já acho que existe, a telemetria não funciona. Porque você pode estar fazendo, você pode entrar nos seus sites pessoais, ele não vai poder barrar site pessoal. Tem uma série de questões aí que você não pode invadir o computador pessoal da pessoa. Pessoal da pessoa, né? O computador pessoal do empregado. Então, é a critério.
2: Agora, tem gente que exagera, né? Tem notícia sempre. Aí que a gente vê. Sujeito que tá de home office postando foto no Instagram, no navio. Tem uns caso do cachorro lá, o sujeito que foi mordido pelo cachorro e entrou na justiça contra a empresa porque ele foi mordido no ambiente de trabalho. Viu, Giroto? Giroto está acompanhando a entrevista aqui. É assim, tem gente que exagera, né, doutor?
0: Sim, tem um caso de uma moça que se machucou com uma faca cozinhando o almoço e disse que era acidente do trabalho porque era no horário de trabalho. Então, a gente tem muita gente que
2: mas
0: diz...
2: Mas a Justiça do Trabalho está sabendo separar o joio do trigo?
0: Não, está sabendo separar o joio do trigo, sim.
1: Mas a questão, acho que, dos equipamentos, Pedro, que você trouxe, ainda que tenha essa situação de aspecto legal, acho que assim, as empresas têm se preocupado com isso para evitar implicações futuras. Então, do seu ponto de vista ergonômico, então, assim, as empresas têm se preocupado em fazer a cessão da cadeia, pelo menos do computador, que é um instrumento de trabalho, né? Pagar internet, Duda. Tem algumas empresas que fazem o subsídio do custeio da internet, porque é um fator determinante para, né, para que a pessoa esteja ali logada e produtiva. E alguma orientação também sob o ponto de vista ergonômico,
2: Maurício,
1: e de qualidade.
2: É, difere a forma de contratação do colaborador? Pergunto pelo seguinte: um PJ, uma pessoa jurídica, tem uma característica para esse tipo de trabalho remoto? Um CLT, a forma de contratação desse colaborador, ela difere para esse tipo de trabalho, você acha?
1: Não que eu tenha visto no dia a dia. Assim, está muito mais vinculada ao tipo de atividade que é exercida.
2: Tá.
1: Então, se você pegar em empresas que você tem. Isto gerou, às vezes, algumas controvérsias e polêmicas dentro da empresa. Ah, aquela determinada área, ela tem o benefício de poder trabalhar de maneira híbrida. Outra atividade, não. Você pega uma indústria de varejo, por exemplo, né? Um grande varejista. Quem está na ponta da loja vai trabalhar presencial, 6x1, o regime que foi estabelecido. Quem está num escritório, num trabalho um pouco mais de back-office, como assim a gente costuma chamar, pode ter a flexibilidade de fazer isso. E dependendo da circunstância, se você assim não fizer, você não atrai alguém para trabalhar para aquela determinada atividade. Uma área de... Vamos pegar uma área de tecnologia de um grande varejista, eu me arrisco a dizer que a grande maioria das empresas que estão ali, elas têm que flexibilizar alguma coisa, no mínimo, híbrido, Pedro. Assim, então, é independente do regime de contratação. Mas, assim, o que está mais latente hoje é o tipo de atividade exercida e quais são as condições que você está oferecendo.
2: E do ponto de vista jurídico, doutor, aí, CLT, PJ, se tivesse que recomendar para alguma empresa, o que a empresa precisa tomar cuidado aí na hora de estabelecer essa questão do home office?
0: As regras trabalhistas são para empregados seletistas.
2: Tá.
0: Tá? Empregado PJ não é regido por lei trabalhista. É regido pela lei civil.
2: Tá.
0: Então, podem existir critérios diferentes para os empregados CLT e para os empregados PJs dentro de uma mesma empresa. Porque, geralmente, né, o que é legal de empregado PJ são os empregados hipersuficientes, que ganham mais de 2 salários máximos da Previdência Social. Então, está em 8.500, mais ou menos.
2: O salário máximo da Previdência Social é R$8.500 por mês.
0: É quebradinho,
2: é,
0: tá?
2: Sim,
0: é, quebradinho. Então, para você ser considerado um empregado hipersuficiente, você tem que ganhar 2 vezes esse valor.
2: Por mês.
0: Por mês. Então, empregados de mais de 17 mil, existe aí uma linha tênue, né? Uma discussão jurídica gigantesca que está, inclusive, no
2: Supremo, exatamente.
0: Sobre a pejotização dessas pessoas. Essas pessoas, em tese, não são regidas pela lei trabalhista. Então, por exemplo, elas não sofrem um acidente do trabalho ou eles têm um burnout e eles podem culpar a empresa. O burnout, por exemplo, não se aplica para funcionário PJ.
3: E o PJ pode fazer home office do navio, da Europa, de onde ele estiver?
0: Depende do que ele combinar com...
3: Mesmo PJ...
0: Eu ia falar empregado.
1: É o contratante dele.
0: Depende do que ele combinar com o contratante dele. Porque são regras diferentes. Eles têm liberdade de contratação e liberdade de escolha fora da lei trabalhista. Então, eles têm mais flexibilidade.
2: É, mas na hora, na hora que eles saem, eles vão bater na Justiça do Trabalho.
0: Ou
2: né?
0: deveriam, né?
2: Na hora que eles saem da empresa ou são saídos do fim do contrato, eles vão bater na Justiça do Trabalho e pedir todos os direitos, não é isso?
0: Sim, mas agora não, agora tá tudo no STF, né? Vamos ver
2: O ministro Gilmar Mendes suspendeu, né?
0: Vamos ver se isso vai ficar na trabalhista ou não, né? É um grande tema.
1: Assim, houve originalmente, olhando sua perspectiva de gestão, isso se deu muito... A questão do regime de contratação PJ, que é outro capítulo, provoca um outro debate sobre isso, pra gente falar sobre ele,
0: esse
1: Pedro, mas assim.
2: Não, esse nós faltamos abraçando o lado do home office.
1: Exato, sim, mas ele tem todo um histórico ali. Tá, e aí houve alguns avanços com a reforma trabalhista, que depois, com os desdobramentos que se teve pós-reforma e tal, mas ele está ainda em discussão da STF, então eu acho que ainda vai gerar muitos outros desdobramentos. Mas a configuração mais assim, que a gente costuma tratar no dia a dia da empresa é o contratante e não o empregador na figura do PJ, né?
2: Nós estamos conversando aqui na Rádio Bandeirantes com a doutora Cláudia Securato, que é da Securato Advogadas, especialista nas questões de direito do trabalho, principalmente envolvendo o direito da mulher. O Maurício Inácio, nosso companheiro de sempre aqui da Band, foi diretor de RH, hoje trabalha como diretor-geral da Sercom, uma das maiores empresas de call center, e com a ajuda da minha colega Duda Vasconcelos, que está conosco aqui na bancada. Duda, mais uma pergunta aí para a gente pôr na roda nessa conversa que está muito produtiva sobre o home office, né? Essa herança que ficou da pandemia e que foi motivada a uma discussão mais acentuada por uma notícia que saiu nessa semana da demissão de 1.000 colaboradores do Banco Itaú que não estavam seguindo as regras de home office da empresa, segundo o comunicado que foi divulgado pelo próprio banco. Duda.
3: Eu queria saber do banco de horas. Um trabalhador CLT, que é 100% remoto, tem que bater ponto? Ele bate o ponto da casa dele? Como é que é essa carga horária? Doutora?
0: É o login e logout. É a telemetria, o que o Itaú fala que ele controlava o computador das pessoas, porque você começa a trabalhar, se loga no seu computador. Isso é o bater ponto. Você se desloga para almoçar, se reloga quando volta e se desloga no fim do dia. Então, tem controle de ponto. O que eu acho que é super importante a gente deixar claro é que o trabalho em casa e o trabalho presencial seguem as mesmas regras da CLT. São exatamente iguais. Então, eu tenho meta se eu vier aqui na Band trabalhar, mas eu também tenho meta se eu trabalhar de casa. Se eu tenho controle, se eu não tenho cargo de gerência, algum tipo de excludente de cartão de ponto, e eu deveria bater ponto presencial no trabalho, eu tenho que trabalhar 8 horas por dia. Presencial, eu também trabalho 8 horas por dia em casa. Então, as regras são as mesmas.
1: Eu acho que complemento é o que a doutora está comentando em relação a isso, porque assim, esse mecanismo de controle da jornada, que aí vai gerar banco de horas ou hora extra, como a gente queira, ali da sequência do excesso de jornada efetivamente trabalhada, se dá e pode se dar com o mesmo mecanismo de controle e tecnologia no presencial e no remoto. Você é nova, mas a gente olhar um tempo para trás, atividade externa. Eu estava lembrando disso quando você veio falar sobre esse tema comigo. Se a gente lembrar, a doutora vai lembrar disso do vendedor passista. Lembra? Sim. O vendedor passista, 20, 30 anos atrás, ele exercia uma atividade 100% externa. Não tinha GPS. Eu comecei minha carreira lá na Sharp há 30 e poucos anos atrás, no Taboão da Serra. Enfim, e ali a gente tinha vendedor de consórcio. Doutora, lembra? O vendedor de consórcio, sim, Sharp. O vendedor de consórcio, ele saía de uma Kombi e ia vender o consórcio nacional Sharp, assim. E nisso, como é que era o controle de jornada? Assim, não tinha efetivamente, porque os benefícios que a tecnologia nos traz hoje, que dá essa segurança jurídica ao empregador, de saber que o login está significando que ele está entrando naquele horário de trabalho, exercendo atividade, com os intervalos que a lei determina e tal, encerramento, não se tinha. Havia uma polêmica enorme e uma churrada de processos na Justiça do Trabalho por conta de hora extra. Então, assim, hoje a tecnologia nesse aspecto, apesar dela ter essa conotação de estar gerando mais controle, invasão de privacidade, nas polêmicas que a gente vê nas redes sociais em relação a isso, mas ela trouxe um benefício efetivo, né, de gestão e de controle, que horário que o empregado está trabalhando, quer seja ele remoto, quer seja que ele esteja fazendo atividade presencial. Você nem lembra do vendedor passista,
3: tá
1: vendo?
3: Eu não, mas eu posso, por exemplo, me logar, sim, colocar um peso ali no mouse e o computador está logado.
1: Sim.
3: Mas eu não vou entregar. Como é que mede essa improdutividade?
2: Acho que tem mais outros mecanismos, né?
1: Deixa eu pegar o terceiro ponto que eu falei dos três componentes aqui. Eu falei de regra estabelecida e comunicada. Eu acho isso comunicação por um princípio de respeito. E as pessoas entenderem que o que é combinado está ali. Dentro do pressuposto da sua contratação, você foi esclarecido. Eu falei a questão da tecnologia. E eu acho que a resposta para o teu ponto aqui é o terceiro componente, Duda. É gestão e liderança. Porque assim, aonde efetivamente está se acompanhando a produtividade, a entrega, o valor, o resultado. Onde até a melhor tecnologia do mundo. Aliás, tem um monte hoje de memes acontecendo. Aí ele tem um mousezinho, o cara teclando lá e dizendo, não, ele está produtivo. A gente sabe que não é por aí. E nada impede que ele está fazendo a mesma coisa no local de trabalho dele. Estou numa sala fechada aqui, entre dois ou três colegas. Quem diz, garante que eu estou sendo mais produtivo no presencial? Então, eu acho que essa composição só se dá através das relações do trabalho com a liderança e a gestão apoiando o dia a dia do trabalho do empregado.
0: E eu acho que assim é muito importante a gente entender que relação empregado-empregador também é uma relação de confiança. Então, eu quero crescer, eu quero ser promovido, eu quero, né, eu quero galgar altos postos aqui nessa corporação. O Itaú tem lá seus defeitos, mas é um grande empregador. né, você achar que você não se comprometer com esse trabalho, não conseguir perceber onde você poderia chegar dentro de um banco que tem 120 mil empregados, imagina o tanto de posição que você poderia chegar lá dentro desse banco. Então é uma questão de compromisso, né, e é uma questão de relação de confiança. Quando quebra a confiança, não tem mais relação de emprego.
2: A senhora sente hoje que as empresas brasileiras, grandes, médias, pequenas, estão preparadas para esse debate que a gente está travando aqui, de uma migração talvez para um sistema híbrido ou completamente remoto? Porque também tem que olhar o lado positivo para a empresa. Às vezes alugava um andar aqui na Juscelino Kubitschek que custa uma nota e agora você percebeu ali que você pode manter alguns colaboradores e ter um espaço menor para o rodízio do híbrido ou para o presencial. As empresas estão preparadas para esse debate? A senhora sente isso no dia a dia?
0: Eu sinto que as empresas já estão organizadas nesse debate. Então, as empresas que podem fazer o trabalho híbrido estão fazendo o trabalho híbrido, sim. Já estão fazendo, já implementaram pós-pandemia. Mas tem empresa que não conseguiu estabelecer e não está com a cultura forte para ter essa relação de confiança estabelecida. E para você colocar cultura e para você fortalecer cultura, o presencial é mais fácil. É um grande desafio do gestor e do líder, né, Maurício? É você colocar as pessoas em trabalho híbrido, em trabalho remoto e manter uma cultura forte.
1: Não, eu concordo. Assim, esse que está o desafio da gestão. As regras sendo estabelecidas, e acho que a prerrogativa da empresa fazer isso de acordo com aquilo que o seu negócio permite, até momento. Tem momentos, assim, situações... Se a gente for olhar dentro de uma cronologia, de um calendário de uma empresa, tal, dependendo daquela atividade, ganha um projeto e tal, olha, nós vamos ter que integrar aqui, fazer um quartel-general ou o famoso war room, vem todo mundo aqui fazer uma ação, né, intensiva e tal. Então, acho que tem que haver essa flexibilidade, essa composição, né, nas empresas. E acho, Pedro, em relação a esse ponto, acho que houve avanços, a maturidade está sendo conquistada. A gente saiu de um rompante ali de incerteza do que era o 2020, né? Com o início da pandemia, todo mundo vira a chave, para hoje algo um pouco mais estabelecido. O que está se encontrando, cada um, acho que é a sua fórmula, né, de olhar. Mas, assim, ainda entendo como a composição de um híbrido regrado e com todo esse, né, esse fortalecimento de uma cultura organizacional que possa promover isto, eu acho que é uma tendência de mercado. E essas gerações que estão entrando hoje, que têm valores diferentes daqueles, né, que a gente via 30, 40 anos atrás. Há 30 anos atrás, a grande maioria dos empregados das empresas no Brasil e no mundo eram empregados de uma ou duas empresas na sua carreira. Sim. Hoje em dia, é um empregado de 1, 2 anos em cada uma das empresas. Né? Eu não estou fazendo juízo de valor se isso é certo ou errado. São dinâmicas que as coisas mudam ao longo do tempo e precisam ser entendidas como fazer. Né?
2: Eu ia te perguntar, e acabou passando, doutora Cláudia, a legislação brasileira permite esse tipo de negociação? A mudança trabalhista que foi feita recentemente garante aquela história do negociado vale mais do que o legislado?
0: Sim, existe uma flexibilidade para negociar esse ponto, sim. Mas eu acho que a empresa também tem que se preocupar hoje com a questão da saúde mental do trabalhador. Então, tem que ter análise. O gestor, ele tem que flexibilizar algumas situações, né? Uma pessoa que se machucou, por exemplo, que está com a perna quebrada e que vai trabalhar de transporte público. E o trabalho dele é possível de ser feito em casa. Uma mãe que está com um filho doente, com alguma doença grave, que tem alguma questão. Então, assim, flexibilizar é um pouco olhar para a saúde mental e emocional do trabalhador. E lembrando, né? A NR1 que mudou e que vai entrar em vigor em maio do ano que vem, que vai trazer mais essa obrigação, vai trazer mais essa não, essa importante obrigação legal para o empregador, que é olhar para a saúde emocional e social deles. Então, eu acho que, assim, vale uma bela negociação aí na sua empresa, você olhar com carinho, você olhar com cuidado, e se der para as pessoas, para manter o trabalho híbrido, eu concordo com o Maurício que é o melhor modelo.
1: Assim, isso tem sido pauta do dia a dia de todas as empresas e dos gestores, de RH, dos gestores da liderança, da alta administração. Esse tema tem tem conselhos de administração, tem impactado isso. De que maneira que a gente acomoda para fazer com que lá no final do dia o princípio de estar gerando valor e resultado para as empresas seja alcançado e fundamentalmente se dá através das pessoas. Então não adianta a gente entender. Não dá para normalizar, ser 100% de um jeito só. Eu acho que as coisas vão ter que ser ajustadas, adaptadas. Inclusive, com esse aspecto que eu tenho tocado, dessas jovens que estão entrando no mercado de trabalho, Se a gente não tem essa capacidade de flexibilização, além de você não conseguir atrair, você não consegue reter. Né? Então, isso também acaba sendo um fator, porque vai olhar, isso aqui está prejudicando a minha saúde, não está me fazendo bem, não estou me sentindo, né, como deveria, e eu vou mudar.
3: E eu queria entender a opinião de vocês, se essa história do Itaú descredibiliza o home office. Ao mesmo tempo que o Itaú está mostrando, ó, quem não trabalha não tem vez aqui, outras empresas podem perceber que tem muita gente que está recebendo salário e não está entregando o prometido.
0: Para mim, esse é o grande pano de fundo dessa discussão. Esse é o grande ponto dessa discussão. Né? É o recado. E, na verdade, trouxe aquelas empresas que já estavam desconfortáveis com o trabalho remoto ou com o trabalho híbrido e que já estavam pensando em voltar todo mundo para o presencial, com certeza elas vão trazer de volta para a pauta e trazendo isso como exemplo. Então, isso é muito ruim, né? Para os empregados que estão funcionando, trabalhando em casa e trabalhando híbrido. Mas eu acho que esse é um recado para todo mundo. Quando publiciza desse jeito, todo mundo repensa. Todas as empresas, né, repensam esse tema. Então, eu acho que sim.
1: Tendo a ter uma leve discordância.
0: Claro.
1: Assim, eu diria que traz um aspecto da reflexão, de ponderar, enfim. Mas eu não acho que isso muda o viés desse processo. Tá. De as coisas continuarem funcionando desse jeito. Você pegar algum tempo atrás, a polêmica não foi o Itaú, mas foi a Amazon, foi o Google. Foi a Microsoft, quando inclusive decisões mais radicais que foram implantadas em operações de gigantes de tecnologia, que são empresas fundamentalmente pautadas por gente que trabalha em desenvolvimento e tal, a própria empresa do Elon Musk e tal, que veio, não, 100, lembra que migrou 100% do híbrido, perdão, 100% do remoto para o presencial.
2: Sim.
1: Então, acho que assim, traz algumas provocações, e eu pondero ao longo do tempo que assim, tudo que é muito extremo gera alguma outra reação. Acho sim que traz uma discussão, repensa algumas questões, mas eu entendo que o grande fator que veio aí pós-pandemia e tal, e que as empresas ao longo desses anos, Pedro, vieram e ainda estão se adaptando, discutindo isso dentro do dia a dia, é para tratar o dia a dia de trabalho dos seus colaboradores num formato mais híbrido. E eu acho que o Itaú, pelo que eu li e tive a oportunidade, ele, quer dizer, usou este fator, né? Mas continua acreditando na forma de trabalho híbrida e remota, e as pessoas que produzem e estão entregando resultado lá podem permanecer trabalhando desse jeito, né? E nada impediria que isso fosse feito, e nada impede que venha a ser feito esse mesmo tipo de fator para quem está trabalhando presencialmente e não está produzindo, né?
2: O salário de quem trabalha presencial e de quem trabalha remoto na mesma função pode ser diferente?
0: Não.
2: Não pode.
0: Tem que ser o mesmo trabalho. Existe uma questão de equiparação salarial. Então, isso não importa.
2: Agora, benefício, como é que fica aí? Por exemplo, vale transporte?
0: Não tem vale transporte.
2: Não tem vale transporte.
3: Vale refeição tem que ter igual.
0: Igual também.
2: Tem também.
0: Tem também.
2: Tá.
0: Tem
1: o que as empresas têm feito, e assim, eu mesmo implantei isso algumas vezes, a gente acabou transformando o desembolso do vale transporte no subsídio internet.
0: Isso. Ah. Porque também a pessoa sem banda de internet não consegue trabalhar,
2: né? É verdade.
0: Então, isso também é básico.
1: Além,
0: né,
1: dos equipamentos. Aí você deu cadeira, computador. Então, computador,
2: mas isso é uma vez só, né?
1: Mas assim, com o período de troca, tá? De acordo com as regras de segurança do trabalho, enfim. Mas assim, o grande movimento que foi feito na questão de desembolso, você pegou outro aspecto que eu já falo já da questão de facilities, mas assim, em relação ao empregado, é transformar o desembolso do Vale Transporte, que até então teria, para um subsídio ou custeio da internet, porque é ferramenta fundamental
2: do
1: trabalho.
2: Dá elas por elas, Maurício?
1: Na sua maioria, sim. Assim, claro que tem valores médios e tal, mas hoje você pega a parte do empregador do Vale Transporte, tá? E a parte da internet, porque também você precisa ter uma internet com uma certa qualidade, né? Assim, uma banda larga, que dá segurança, não dê instabilidade, enfim. Então, em muitos dos casos, virou algo equivalente.
2: E, doutora, férias, todas as garantias do trabalhador são mantidas mesmo no trabalho home office?
0: 100%. O trabalho presencial e o trabalho home office são 100% os mesmos direitos. Fundo de garantia, multa do 40% se for mandado embora, tem seguro de desemprego, tudo igualzinho.
2: E a legislação
0: usa... Tem que trabalhar igualzinho também, tá?
2: A legislação usa o termo home office, não?
0: Não.
2: A lei não usa?
0: Não. Tá. É teletrabalho.
2: Teletrabalho.
0: Teletrabalho.
3: E eu queria perguntar, assim, você tem que estar bem vestido no seu teletrabalho? Você tem que seguir umas regras? Como, porque aqui você tem que vir arrumada, você tem que... Isso também faz parte, não é uma obrigação,
2: mas... É uma política, você não pode vir trabalhar de
3: com algum pijama.
1: Tem um dress code, né?
0: Acho que assim, no home office é o mesmo código de vestimenta da empresa. É claro que você pode estar de short, de chinelo por baixo.
3: Que ninguém vai
0: mas
3: ver.
0: Você vira um apresentador de TV, né? É. Pra cima você precisa estar arrumado pra você poder abrir a câmera e participar das reuniões. Agora, se você é uma trabalhadora intelectual, por exemplo, se eu sou uma advogada que só faço pé, sou uma jornalista que só escrevo matéria o dia inteiro, eu posso passar o dia inteiro de pijama? Aí é um critério meu. Mas se eu participo de reunião, em tese, eu tenho que estar minimamente apresentável para trabalhar, né?
2: Doutora, deixa eu pegar um gancho aí para perguntar do WhatsApp. É uma pergunta que chega sempre, eu vou aproveitar aqui o nosso bate-papo para te esclarecer essa dúvida. Recebi uma mensagem fora do meu horário de trabalho. Do chefe, de algum colega. Se eu responder essa mensagem, eu estou trabalhando, não estou. Como é que está hoje essa discussão? Como é que a justiça encara? Vai, não o que a gente acha certo ou não. O que, que a justiça encara desse tipo de postura?
0: Mensagem no WhatsApp é trabalho. É igual era e-mail anteriormente. Você não pode exigir. Você é líder de um time. Tenho bônus milionário, sou da área comercial, ganho muito, ganho milhões. Quero que todo mundo trabalhe no meu ritmo. Eu não durmo, eu tô completamente maluco. Eu mando mensagem para as pessoas 24 horas por dia e exijo que elas respondam. Hora extra. E o WhatsApp é meio de prova na Justiça do Trabalho.
2: Print.
0: Print de WhatsApp que seu chefe te mandou mensagem 30h, hora extra. Então, não se sinta na obrigação. Eu acho que, assim, isso é um negócio que tem que ter regra muito clara. Pra gente se adequar, por exemplo, à NR1, o que eu tenho dito é, por exemplo, colocar política de desconexão. Quais são as regras pra resposta? Então, vamos lá. Resposta de e-mail, 48 horas. Resposta de WhatsApp, 24 horas. Quer falar urgente com alguém? Passa a mão no telefone. E aí eu vou falar assim, olha, eu vou sair daqui da nossa reunião, vou ter 50, 60 mensagens no meu WhatsApp. Só que eu não sei que horas que eu vou conseguir ver, porque eu vou começar pelas mais importantes. Mas se alguém me telefonou, eu vou retornar a pessoa imediatamente. Então, caso de urgência, ainda mais a gente é advogado, a gente trabalha com urgência. Então, urgente, telefona. E a gente tem que respeitar umas regras mínimas e tem que ter política de desconexão. Não dá para ficar 100% do tempo online. Isso é uma causa clássica de burnout. Você ser acionado final de semana, feriado, à noite, qualquer horário, e você se colocar nessa obrigação de responder.
1: Pedro, acho que a doutora capturou super bem o tema, mas assim, independente da questão regulatória e o que a lei determina, isso se aplicava antes, né? Antigamente... Eu estou fazendo algumas apologias aqui, não me leva a mal. Antigamente tinha hora bip. Lembra disso,
0: sim,
1: doutora?
0: Sim,
1: você ficava à disposição e você era remunerado por isso, sim, né? Pelaquela hora à disposição, independente de estar trabalhando ou não. Não se tem mais bip. Os médicos usavam, né, Pedro?
2: Sim. As
0: horas de sobreaviso.
1: Horas de sobreaviso. Enfim, eu acho que tem uma preocupação que as empresas vêm, além da questão regulatória, têm se preocupado fundamentalmente até por uma questão de saúde mental e de qualidade de vida. Então, assim, acho que tem essa preocupação e tendo respeito. Claro que tem os extremismos, as situações, né, não falo nem liderança, mas dos chefes que adotam uma prática completamente inadequada, mas assim, a boa prática de gestão e liderança hoje entende que esses processos precisam ser devidamente trabalhados. Institucionalmente, as empresas têm muito esses grupos de WhatsApp, né? E tem grupos corporativos, né? Assim, o cuidado da comunicação, porque não é só responder, o cuidado da comunicação, às vezes, um comunicado interno institucional, ele, assim, toda a orientação dada, e eu sempre fiz isso ao longo da minha carreira também, como gestor de RH, de que isso fosse feito durante o horário de expediente. Vai fazer um comunicado institucional da companhia em horário fora que você intuitivamente está dizendo que o colaborador está sendo obrigado a ler aquilo fora do horário do trabalho dele. Então, acho que assim, está tendo, ao longo do tempo, também uma preocupação em fazer com que isso seja devidamente respeitado e cuidado, né?
2: Maurício, as empresas estão contratando hoje colaboradores a partir de conversas remotas, ir até o local da empresa para uma entrevista é algo que vai para uma etapa final só ou é algo em desuso? E também queria que você falasse um pouquinho sobre o uso de ferramenta de inteligência artificial para fazer seleção de colaboradores.
1: Acho que são dois pontos importantes aqui. Sim, eu acho que isso está dentro do hábito que as empresas têm usado de ganho de eficiência operacional e de produtividade, enfim. Quando a gente olha a grande maioria das funções, existe hoje o uso da tecnologia nos processos de recrutamento e seleção, com dinâmica, com entrevistas, enfim. Eu, particularmente, tenho um ponto de vista de que acho que isto é efetivo, ganha etapa, ganha agilidade e tal, mas ele não descredencia a importância de um olho no olho em algum momento do processo. Então, assim, acho que ele tem que ser conjugado. Assim, a tecnologia ajuda nesse processo. Eu diria assim, as etapas de contratação de alguém passa por você divulgar uma posição, recrutar e fazer a seleção, né? A hora que você está fazendo a divulgação de uma vaga, um recrutamento e tal, eu acho que é fundamental o uso da tecnologia para ganhar eficiência. Na etapa de seleção, o olho no olho sempre é mais importante, até porque é uma escolha. E essa escolha é dos dois lados, né? O empregador tem que ser atrativo para aquele determinada pessoa, para ela fazer a escolha de sair eventualmente de um lugar e vir trabalhar naquele outro. E do empregado também de estar fazendo a escolha da pessoa que mais seja compatível para aquele papel. E não é juízo de valor se a pessoa é ruim ou é boa. É assim, a pessoa tem os requisitos da função. A tecnologia, hoje, através da inteligência artificial, Pedro, está sendo muito usada na área de RH. Aliás, uma das áreas que tem tido mais investimento em tecnologia nas empresas é a área de RH. Sabe por quê? A área de RH é a área que tem todas as empresas. Então, assim, você tem algumas questões que são mais dirigidas para determinadas indústrias. O RH, todas as empresas têm, em maior ou menor instância, né? Assim, claro, com maior ou menor nível de sofisticação e tal. Mas contratar, gerir férias, cuidar do dia a dia, oferecer benefícios, capacitar e tal, é uma dinâmica que as empresas precisam ter. E existem hoje uma enormidade de softwares e desenvolvimento que vem sendo aplicados especificamente nisso. Então, a inteligência artificial está sendo usada não só no processo de contratação, mas também na capacitação dos colaboradores, e eu acho que tem sido algo bastante efetivo.
2: Meus amigos, o papo está ótimo, infelizmente o nosso tempo está acabando. No Linha Direta com a Justiça da Rádio Bandeirantes, eu gosto de fazer um exercício de futurologia no fim das entrevistas. Então, para ficar registrado aqui, nós estamos em setembro de 2025, o arquivo da Rádio Bandeirantes tem 88 anos, rumo a 89, tem muita coisa gravada aqui, guardada. E a gente começou a colecionar sobre os temas que abordamos aqui, um exercício de como que vai ser o futuro, né, com aqueles que estão participando. Então já vão pensando aí o que vocês pensam sobre o home office, que é a última pergunta para cada um de vocês. Duda, queria te agradecer pela ajuda aqui, para ajudar no comando aqui, perguntas muito importantes, pertinentes. A Duda, que esteve conosco no Pulo do Gato ao longo dessas duas semanas, nas férias da Silvânia Alves, também na reportagem aqui da Rádio Bandeirantes, e esteve conosco. O que você acha que vai acontecer com home office, com trabalho, daqui a um tempo, quando o pessoal estiver lá em 2050, ouvindo esse áudio aqui, os jornalistas, o Pedro e a Duda da Rádio Bandeirantes, eles vão falar assim, olha o que eles falavam lá, olha o que a Duda postou. Vamos ver se a Duda acerta.
3: Como ela era bobinha. Olha, antes de eu entrar aqui nesse bate-papo, o que eu sentia é que o home office estava acabando. Eu vejo pelos meus colegas, está todo mundo voltando ao presencial. Talvez porque meus colegas são todos jornalistas e é difícil de fazer home office. Mas, conversando agora, entendendo a geração Z, que eu me coloco dentro dela, existe uma relutância em voltar todos os dias presencialmente. Você falou da Amazon, da Oracle, a Embraer recentemente ia voltar 100% presencial em agosto. Eles anunciaram isso em janeiro. E agora, recentemente, os trabalhadores entraram em greve e não voltaram presencial. A Embraer se manteve híbrida, não totalmente home office. Então, eu acho que a tendência agora, já mudei de opinião do que eu estava uma hora atrás. Eu acho que o home office, o trabalho remoto, ou pelo menos híbrido, é o que vai dominar em 2050.
2: Maurício.
1: Eu ia deixar a doutora falar primeiro, mas assim, eu...
2: eu estou pela ordem.
1: Usando eu acho que um pouco do que a geração Z tem sentido, enfim, né? Eu espero estar lá para ver isso. Aí eu vou estar ouvindo, vou estar sendo ali ouvinte, Pedro. Então, assim, olha isso que eu falei, será que foi sentido ou era uma baita de uma besteira que eu falei ao longo do tempo? Mas, assim, eu vejo que sim, é um processo de evolução e a tendência é que. Eu tenho muita crença que as relações de trabalho precisam se flexibilizar, né? A gente não é pauta do dia de hoje, mas assim, a gente sabe do engessamento da legislação trabalhista brasileira e das implicações que isso traz. Mas assim, por um caminho ou por outro, a sociedade civil, as relações... Eu sempre falo que as empresas são um reflexo do que existe na sociedade. Então as relações do trabalho, elas precisam se flexibilizar de alguma forma e... acho que a gente tem que ter essa condição, essa pauta de que os empregadores... serem mais flexíveis nas suas relações e os empregados também mais conscienciosos dentro do que cumprem o seu papel. Então, eu acho que sim, o movimento é para ser, eu vejo, de tendência de trabalho híbrido ao longo do tempo e de que as acomodações, os dilemas, os desafios que estão acontecendo possam ser ajustados com a experiência sendo adquirida.
0: Eu vou concordar com os dois. O futuro do trabalho é híbrido. Então, eu entendo, concordo que a gente vai ter outros movimentos, né? Outros tipos de controles pela empresa, mais compromisso dos empregados e mais flexibilidade pelas empresas. Também concordo com o Maurício que a gente tem que flexibilizar as relações de trabalho. Até levando em consideração geração Z, movimento anti-CLT, grandes empresas, as grandes corporações e as empresas que ainda contratam CLT, elas precisam se adequar aos novos tempos. E o trabalho híbrido é uma boa forma de você se adequar aos novos tempos, de atrair e reter os talentos.
2: Vocês foram muito conservadores. Eu vou chutar algo bem mais ousado aqui para o futuro. As máquinas vão dominar tudo. O ser humano vai estar ali só tocando ali, ó, o comando inicial. A máquina vai transportar. Vai ter um drone chegando aqui com uma pizza, com um café, para uma entrevista como essa.
3: Ah, mas nós estaremos aqui fazendo a entrevista.
2: Não sei se nós estaremos aqui ou robôs estarão aqui já em um minuto resumindo tudo isso.
1: Tem muita apologia aqui, Pedro.
0: Então, vamos fazer um papo sobre inteligência artificial no trabalho, Maurício, aqui?
2: Vamos marcar.
0: Eu acho que é importante.
2: Aí a gente tira uma outra oportunidade. Conclusão. Mas é isso, gente. Mas brincadeiras à parte, muito obrigado. O debate foi sério aqui sobre home office com profissionais extremamente qualificados. Eu sou fã da doutora Cláudia, do Maurício, da Duda também que esteve conosco. E acho que a gente conseguiu produzir um conteúdo para essa semana que o tema está quente, abordando os principais pontos do home office. Obrigado, viu, doutora Cláudia?
0: Eu que agradeço pela oportunidade.
2: Maurício, valeu, querido.
1: Obrigado, Pedro, pelo convite. Duda, um prazer. Doutora, muito obrigado.
2: Valeu, Duda.
3: Valeu, pessoal. Muito enriquecedor tudo isso.
2: Para você que acompanhou essa discussão pelo rádio, gostou, pegou pelo caminho, estamos em youtube.com/radiobandeirantesoficial. É só você seguir o nosso canal lá no YouTube que você vai encontrar esse bate-papo sobre home office.
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2: Linha Direta com a Justiça está de volta na Bandeirantes. Agora vamos falar sobre crimes cibernéticos. Uma modalidade que tem assustado bastante o ouvinte da Rádio Bandeirantes pelo noticiário, pelo contato com a família. Nós vamos aprofundar esse assunto com dois especialistas no tema. Para isso, reunimos aqui o Dr. Paulo Eduardo Pereira Barbosa, que é delegado da Divisão de Crimes Cibernéticos do DEIC, o Departamento de Investigações Criminais de São Paulo. Dr. Paulo, tudo bem? Seja bem-vindo. Obrigado pela presença.
8: Muito obrigado, Pedro, pelo convite. É um prazer estar aqui com vocês, podendo conversar sobre um tema tão atual e tão preocupante na nossa sociedade, né?
2: Também está conosco o Dr. Richard Encinas, que é promotor de justiça e trabalha no CyberGaeco. É um grupo formado no Ministério Público para investigar esses delitos. Dr. Richard, tudo bem? Como é que vai o senhor? Seja bem-vindo mais uma vez à nossa programação.
9: Muito obrigado pela possibilidade. Agradeço essa oportunidade do Ministério Público para poder conversar com a sociedade sobre crimes cibernéticos.
2: Doutor Paulo, como é que começa a investigação de um crime dessa natureza? Qual que é a estrutura que o DEIC montou para fazer frente a esses bandidos que muitas vezes não pegam mais em armas, né? Que utilizam a tecnologia como arma para causar o prejuízo, cometer uma fraude, estelionato e invadir de alguma forma essa seara, né, do mundo virtual para praticar crime.
8: Pedro, você citou um ponto importante, né? Hoje a gente tem um novo mapa do crime. Então, desde 2020, que coincidiu com a criação da Divisão de Crime Cibernético no DEIC, com a pandemia, houve uma migração. Os bandidos saíram das ruas, não que saíram na sua totalidade, né, mas uma migração das ruas para as telas. E a gente tem uma estrutura, uma, entre aspas, uma malha viária para isso, para o crime, para a estrada do crime, muito grande. Nós temos no Brasil 220 milhões de pessoas, aproximadamente. E temos mais de 500 milhões de dispositivos. Quando eu falo dispositivos, eu falo celular, eu falo notebook, eu falo tablet. E isso tudo é a porta de entrada para o crime. Então esse é o grande desafio. A gente tem a tecnologia mudando para melhor a vida das pessoas de bem, mas também facilitando a vida do criminoso. E ele, o criminoso, não é uma vítima da sociedade, né? Ele faz uma escolha racional. Ele vê o benefício do crime, o lucro que ele vai ter da atividade criminosa, e o custo esperado, que é o de uma punição. E a punição que a gente fala é o seguinte: primeiro ele ser investigado, identificado, denunciado, sentenciado e cumprir a pena. Infelizmente, a realidade do nosso país mostra que o crime acaba compensando, porque a chance do criminoso efetivamente tirar a cadeia, cumprir a pena, como a gente diz, é muito pouco. Então, diante desse cenário, a Polícia Civil de São Paulo foi pioneira, fundou a DECYBER em 2020. Nós temos 4 delegacias lá especializadas, temos o Laboratório de Análises Cibernéticas, temos o SIC, que é o nosso Centro de Inteligência Cibernético, e a gente vem aí dando uma resposta à medida das nossas possibilidades e contando sempre aí com o Dr. Richard. Eu tive na DECYBER desde 2020, era titulado da segunda delegacia. O Dr. Richard já estava no CyberGaeco, sempre nos deu apoio. E o CyberGaeco é um parceiro. Temos casos aí que nós estamos tratando, entre eles do Banco Central, né? Que a DECYBER, a Polícia Civil, fez a primeira prisão do autor da fraude, que era um insider, né? Que usou códigos maliciosos, entrou na conta reserva lá da empresa. Enfim, essa é a nossa realidade.
2: Doutor Richard, como é que funciona o CyberGaeco? Conta para quem não conhece.
9: Bom, Pedro, como disse o Dr. Paulo, a gente, em 2014, eu era promotor de justiça do GAECO e acabei tendo um desafio muito grande quando um promotor de justiça estava sendo... tinha um plano para matar um promotor de justiça pela Dark Web. Isso em 2014. E ali eu percebi a necessidade, né, do Ministério Público e as unidades ter uma unidade especializada. E em 2018, nós conseguimos, junto ao Procurador-Geral, junto à Administração Superior do Ministério Público, emplacar ali a criação de uma nova unidade especializada chamada CyberGAEP. Como disse o Dr. Paulo, curiosamente, nosso grande primeiro caso foi junto com a antiga 4ª DEIC, que foi o embrião do DC Cyber, que foi a deflagração da Operação Ostentação na época. De lá para cá, nós ganhamos expertise, nós ganhamos uma estrutura razoável de trabalho, e só que, como disse o Dr. Paulo, todas as nossas ações humanas migraram para o mundo cibernético. Né? O crime segue o dinheiro, e o dinheiro foi para o mundo digital, não circula mais dinheiro no mundo físico. Então, obviamente que o crime também foi para o mundo digital, como disse o Dr. Paulo. Só que a estrutura do Estado não conseguiu se atualizar para combater esse crime. A repressão, Dr. Paulo, ela é muito custosa para o Estado. Então, o que nós não temos, nenhuma lei hoje, prevê a prevenção. Então, o Código de Processo Penal, que é de 1940, ele prevê a prisão em flagrante sem uma ordem judicial. A polícia vai lá e prende, debela um... Se tiver tendo uma

0: porque o crime digital já virou um crime genérico. Então, um dos papéis do CyberGaeco é a capacitação de promotores de justiça e auxílio de promotores do Brasil inteiro, né? Dentre eles os de São Paulo, notadamente os de São Paulo, para investigações ordinárias cibernéticas. E em casos especiais, como esse citado pelo Dr. Paulo, né, que foi o furto Pix, que teve de grande dimensão e repercussão, e aí sim o CyberGaeco, juntamente com outras unidades especializadas e outros promotores de justiça, a gente busca criar soluções para essas novas investigações cibernéticas, porque a legislação brasileira ainda não está preparada para todos os fenômenos que acontecem na internet. Para isso que nós temos lá um laboratório, a gente chama um hub do CyberGaeco, que é para a gente, por tentativa e erro, criar não só medidas preventivas, e a gente busca medidas preventivas, o que a gente chama de ação disruptiva, mas também a gente trabalha em casos de repressão, como esse trazido aqui pelo Dr. Paulo.
1: Muito bem, pelo que eu senti então aqui das primeiras informações, nós precisamos de uma lei mais dura para combater esse tipo de crime, porque esse é um grande desafio hoje da segurança pública. A polícia prende, o Ministério Público está envolvido na operação, consegue junto com a polícia chegar até criminoso perigoso e, vez por outra, a gente se depara aqui com uma decisão judicial de uma soltura mais breve, o não cumprimento integral da pena, benefícios que são dados pela legislação. Acontece também a mesma coisa, doutor Paulo?
2: Sim, é porque via de regra, os criminosos virtuais, eles cometem os seus atos sem violência, grave ameaça. Então, quando são presos, inclusive presos em flagrante, eles são soltos Na audiência de custódia, justamente por esse princípio de não ter cometido o crime com violência. E aí, complementando e concordando com o Dr. Richard, há necessidade de reformular o nosso sistema de processo penal. Inclusive, há no Congresso Nacional hoje uma proposta que prevê a prisão temporária em casos de fraudes eletrônicas, de furto mediante fraude no ambiente cibernético, porque hoje a legislação não autoriza. Pra você ter uma ideia, eu só peço aqui em São Paulo, a gente só consegue a prisão temporária quando a gente conjuga o estelionato, a fraude, juntamente com a associação criminosa, que é o artigo 288. E aí alguns juízes nos dão essa prisão temporária. E ela é imprescindível por quê? Porque quando você prende o sujeito e com ele os objetos do crime, celular, os dispositivos, você ali vai ter muito mais chance de fazer a extração daquelas informações e a investigação vai avançar. Então não é uma questão, o avanço da escala punitiva, negativo. A prisão temporária, notadamente por 5 dias, prorrogada por mais 5, e nesse período a investigação consegue dar uma melhor resposta para a sociedade. Então, veja, saiu uma pesquisa recente do Instituto que diz que no Brasil, em cada 3 pessoas, uma foi vítima de crime cibernético. Ou seja, estatística estando certo, nós 3 aqui, 1 de nós 3 já fomos vítimas dessa fraude, né? É algo que o legislador precisa realmente estar mais atento, né? Essa questão, e uma outra questão, não na esfera punitivista, mas a questão da educação digital. As pessoas precisam ter uma educação, tem que ser informada dos riscos da internet, não só com cursos, mas assim, o sistema. Eu acho que, até vou ter uma ideia que eu vou aproveitar aqui um momento, que a gente conversa até em casa. A gente vê, minha esposa vê algumas novelas e tal, a gente vê em novela tanto assunto desnecessário, né? Talvez mostrar ali algum personagem que foi vítima de golpe, mostrando o que ele fez, deixou de fazer, mostrando do outro lado como a quadrilha atua, para as pessoas começarem a entender. A gente vive num mundo de rapidez, um mundo muito que as pessoas não respiram, né? E aí entra a maldita engenharia social, né, Dr. Richard? Que a engenharia social é aquela que é a arte de manipular a realidade e colocar a pessoa num quadrado que ela não está, manipula a emoção. Então, pelo medo, pela autoridade, pela urgência, pela confiança, induz a vítima a um comportamento que é a

0: porta de entrada para aquele golpe. Então, se a pessoa tiver um pouco mais dessa cultura da segurança digital, dessa educação, a chance de cair é muito menor. Então, essa parte da prevenção também é muito importante. Precisa ter uma política pública no sentido de conscientizar mais as pessoas.
1: Doutor Richard, queremos ouvi-lo sobre repressão, prevenção nos crimes cibernéticos. Quais são aí as suas considerações a respeito desse tema?
2: Pedro, eu vou divergir um pouquinho só, porque a gente tem uma sensação de que a impunidade é só brasileira, né? E isso não acontece. Assim, em outros países do mundo, a maioria, os Estados Unidos, por exemplo, 85% dos casos terminam em acordo. Por quê? Porque o processo também é muito caro, demoroso, custoso. Isso acontece na Dinamarca, na Europa, em quase todos os países, na Inglaterra, enfim. O que acontece? As penas brasileiras não são baixas. Elas só não são cumpridas, mas elas não são baixas. Então, por exemplo, estelionato no mundo digital hoje, se eu der se eu der um golpe no mundo físico, o golpe do bilhete premiado num velhinho na rua, vai tomar um ano, é de 1 a 5. Se eu pegar esse mesmo caso e for feito pelo WhatsApp, aquele grupo, o clássico do olha, eu sou seu filho, mudei o número, deposito um Pix aqui, a pena passa para 5 anos e 4 meses, pena mínima. Então, assim, as penas são bem altas. O legislador tem se ocupado, esse é o grande problema, o legislador só se ocupa de aumentar a pena. E ele faz, às vezes, algumas incoerências legislativas, porque a nossa legislação é uma colcha de retalhos, é como se fosse um grande encanamento cheio de emenda desde 1940. O Código Civil, que entrou em 2002, já tem um novo Código Civil sendo discutido para entrar em vigor, e nós ainda estamos no Código de Processo de 1940. Que é uma concha de retalhos. O que que acontece? A segurança pública, ela é feita um pequeno pedaço de repressão e um grande pedaço de prevenção. Por isso que nós temos mais policiais militares na rua e menos pessoas investigando, senão essa pirâmide seria diferente. Só que nós não temos ninguém que faça prevenção, porque a lei não previu isso. Nós não temos a possibilidade de prender em flagrante um criminoso cibernético, mas nós também não temos, a legislação não dá força para eu derrubar imediatamente um perfil que está praticando um crime na internet, que é o que seria equivalente a uma prisão em flagrante, que você não precisa do juiz, o delegado de polícia decide quem ele prende e depois ele judicializa. Então, todas as alterações legislativas que nós tivemos desde a Constituição de 88 só se ocupam das questões de aumento de pena ou, eventualmente, de alguma medida que necessariamente ela ocorre depois que o crime foi praticado. E a gente tem imensa dificuldade de trabalhar na internet, porque a internet ou você atua em bloco ou não adianta. Então, quando você tem 20 haters praticando crimes no Instagram, ou eu pelo menos não tenho, eu imagino que o doutor também não tenha, doutor Paulo, a gente não tem como prender os 20 ao mesmo tempo. Hoje, e a gente também não tem uma solução preventiva, e a gente vai buscando soluções, eu brinco que soluções jabuticabanas, né, brasileiras, para a gente tentar com essa legislação que tem aí, que é o que aconteceu, por exemplo, no caso do Voipes. No caso do Voipes, no dia em que caiu o avião, mais de 100 perfis falsos subiram nas redes sociais. E aí eu pergunto, nós teremos condição de imediatamente ou processar 100 pessoas ao mesmo tempo numa mesma vara? Isso destrói qualquer vara judicial. Então a gente precisa criar esses mecanismos que a gente chama de disrupção, e o legislador tem que dar à Polícia Civil, à Polícia Militar, ao Ministério Público, mecanismos que permitam agir de forma imediata como a prisão em flagrante para impedir que o crime ocorra. Um exemplo bom que está no caminho, talvez seja a primeira vez que isso ocorreu, é a Lei 15.211, que ainda não entrou em vigor, que o pessoal chama de ECA digital. No artigo 29, trouxe pela primeira vez a possibilidade de retirada de conteúdo no ar imediatamente sem uma ordem judicial.
1: Dr. Richard Encinas está conosco nesta edição do nosso bate-papo aqui sobre crimes cibernéticos, junto com o Dr. Paulo, delegado de Polícia Civil de São Paulo. Vou inverter a ordem das perguntas aqui para o Dr. Richard também responder primeiro, depois o Dr. Paulo nas questões que estamos tratando. Existe hoje um local que é mais inseguro do que outro no mundo virtual, Dr. Richard? Pergunto pelo seguinte: nós sabemos que circular por determinadas vias à noite com objetos de valor, a chance de você ser alvo de um criminoso é maior do que em outras regiões da cidade. No mundo virtual, fazendo um paralelo, existe também rede social que é mais perigosa do que outra?
2: Ah, sem dúvida nenhuma, existem níveis de controle de ingresso diferentes. Assim, a gente conhece YouTube, Instagram, TikTok, mesmo Discord, que são os mais populares, mas existe, sei lá, 50, 100, 200 redes sociais diferentes, com propósitos diferentes, sem contar com a Dark Web, que daí seria efetivamente uma zona marginal onde que, em tese, a lei não se aplica, em tese, né? Então seria uma zona franca da prática de criminosa, hoje, se eu pudesse definir ali a Dark Web. Então, obviamente que existem níveis de segurança, mas todas elas passam pelo bom senso do usuário. Eu e o Dr. Paulo, por exemplo, temos um nível de conhecimento. Meu pai tem 94 anos e ele tem TikTok, ele tem WhatsApp, ele tem Facebook, ele tem Instagram. O nível dele de segurança ou de conhecimento é equivalente dele andar na rua. Ele realmente é uma presa muito fácil. Mas não é só isso. Eu vou dar um exemplo. Ontem, uma pessoa conhecida muito, e assim, uma pessoa esclarecida, jovem, nem tão jovem, né? Nós já não somos tão jovens assim, mas jovens como nós, assim, ele caiu em dois golpes sequenciais. Ele caiu no golpe do golpe.
1: Como é que é isso?
2: E veja, o que que acontece? Eu brinco que toda vez que você cai num golpe, eu imagino que você vai parar numa lista. Do mesmo jeito que nós temos aquele álbum dos criminosos, né? Nós temos um álbum dos criminosos. Eles têm um álbum das vítimas mais fáceis. Então, assim, toda vez que alguém cai, eu acho que ele ganha uma 5 estrelas. Ó, esse aqui é fácil de enganar. Manter ele na lista dos enganáveis. Eu imagino que eles têm esse tagueamento ali, ó, esse atende, esse não atende, esse cai, esse não cai, esse tem pix, esse não tem pix. Eu imagino que os criminosos fazem um ranqueamento ali das pessoas mais fáceis de serem enganadas.
1: E nesse caso aí, ele caiu num golpe e por ter essa...
2: O contragolpe, o que seria um contragolpe, foi um novo golpe ainda mais... mais agressivo ali em termos de valores, né? Mas aí depois, e é engraçado que o Dr. Paulo deve entender isso, as vítimas entram em transe, e depois que ela já está inserida no golpe, ela precisa acreditar que aquilo não é um golpe.
1: Existe.
2: Eu vou dar um exemplo.
1: Muito. Oh, pois não, queria dar um exemplo primeiro, Dr. Paulo.
2: Eu queria só dar um exemplo concreto e o Dr. Paulo completa. Eu estava no gabinete do Ministério Público, um funcionário desesperado estava naquele momento sofrendo um golpe. E na cabeça dele, a mãe dele estava sofrendo criminosos que postaram uma foto que nitidamente não era no Brasil, com arma, como se fosse um vídeo, como se eles estivessem dirigindo um carro cheio de armas e que estava indo para a casa da mãe daquele funcionário. O funcionário trabalhava, inclusive, numa unidade especializada, de alguma forma, em tecnologia. E aí, ele desesperado, imaginando que pessoas de uma facção criminosa estavam indo sequestrar a mãe dele. Eu falava, ele não acreditava. Ele queria acreditar que ele estava já inserido naquele contexto. Eu tomei o celular da mão dele e desliguei. Aí parece que daí ele saiu do transe. Obviamente que ele já tinha depositado valores substanciais na conta dos criminosos. E aí que ele se ligou que ele tinha caído no golpe.
1: Doutor Paulo, suas experiências aí com essas vítimas.
0: Essa questão que o doutor Richard disse do transe, a gente vê muito lá na The Cyber. E eu quero falar um caso verdadeiramente muito triste, né? De uma de uma profissional liberal, muito bem sucedida, tinha acabado de terminar um relacionamento e conheceu uma pessoa, um perfil na rede social, começou a conversar, a pessoa começou a ganhar confiança dela, se relacionaram virtualmente durante um ano. E ao longo desse período, essa pessoa era se dizia um ex-militar, servidor do exército americano, participou de várias guerras e que estava querendo voltar para o Brasil, né, para vê-la, inclusive, e começou a pedir dinheiro. E ela foi. Bom, para resumir a história, ela gastou todas as economias dela, cerca de 2 milhões de reais. Nossa. Ela depositou em várias contas. E ela foi na delegacia porque ela não tinha mais o contato, né? A pessoa cortou esse contato na tentativa de rastrear e recuperar o dinheiro. Mas ela não se convenceu, foi difícil convencer, de que aquele perfil era um perfil fake, que não existia o ex-militar, que não tinha nenhum relacionamento. Então esse transe que as pessoas sentem é muito comum e não pertence a nenhum tipo de classe social ou faixa de renda. Basta ser humano para você não conseguir dominar as emoções. E os criminosos detêm essa estratégia da engenharia social. Elas conseguem manipular a emoção das pessoas. E onde vai a tragédia desse caso? Depois de um tempo, ela conseguiu se convencer que realmente foi vítima de um estelionato amoroso, né? O golpe do amor. E ela acabou tirando a própria vida. Então você vê até que ponto esse tipo de golpe mexe e gera uma tragédia familiar, né? Com relação às plataformas, a gente tem que ficar atento a todas as plataformas que permitem uma interação. Por exemplo, jogo de videogame, um PlayStation da vida. Existem jogos que permitem a interlocução, a conversa. E tem muitas pessoas ali que usam dessa possibilidade para aliciar, seja sexualmente, seja patrimonialmente. Então é algo que a gente tem que ficar numa eterna vigilância. Qualquer jogo que permite uma interação além da jogabilidade, né, que a gente fala, de uma conversa, de mensagem de texto, mensagem de voz, é uma possibilidade de um golpe, é uma possibilidade de um crime. Então todo mundo aqui que pai, que tem família, que tem filhos, tem que ficar sempre atento. Deep Web, Dark Web é terra de ninguém, né? A gente tem lá no Cyber o SIC, que monitora, que tenta fazer o monitoramento, às vezes se passando por esse tipo de perfil, né? A gente tem identificado algumas pessoas que tem esse perfil, temos feito algumas operações rotineiras para tentar diminuir a presença desses criminosos na sociedade.
1: Doutor Richard Encinas, em relação ao trabalho do Ministério Público nesses casos, como é que funciona, como é que um caso chega até o CyberGaeco?
2: Nós, como eu disse para você, Pedro, nós somos uma unidade pequena, assim como o DC Cyber, apesar do DC Cyber ser muito maior, ter 4 delegacias, mas ele não consegue fazer frente a todos os crimes cibernéticos, porque hoje é a maioria. O que, que nós verificamos? E a gente tem tido sucesso nisso. Nós temos casos em que, quando envolve segurança institucional, segurança do Estado, nós nos envolvemos diretamente na investigação. E quando são casos, por exemplo, de stalker, furto, esses casos ordinários, mais comuns de golpe, nós apoiamos os promotores naturais. Então, quando chega ao final da investigação que não conseguiu chegar ali de forma ordinária ao executor ou partícipe do crime, o promotor natural entra em contato com a gente, né? O promotor do caso entra em contato com a gente, nós, entre aspas, desatamos o nó, fazemos lá uma investigação cibernética ou uma investigação com ordem ou não judicial, com quebras judiciais, chegamos aos autores. E o promotor natural segue, então, com as questões jurídicas, a gente desata o nó e segue. Quando tem casos em que há necessidade de estancar o crime imediatamente, nós também somos acionados. Então, eu vou dar um exemplo. um tempo atrás, já uns 2-3 anos, clonaram o site do Tribunal de Justiça, né? Fizeram um dublê do site do Tribunal de Justiça, isso passou a ser um fato de relevância institucional, e aí nós fomos acionados para derrubar esse perfil. Nós temos segmentos específicos de prevenção, então assim, a gente sempre está tentando criar mecanismos de prevenção para evitar que o crime ocorra. Então você imagina o dilema, né? Tem uma página de leilão falso, deixamos essa página funcionando ou derrubamos essa página para que novas vítimas não sejam feitas, né? Então a gente adota o modelo americano, que é o mesmo modelo do mundo físico, né? De debelar o crime para que novas vítimas não sejam caiam ali naquele golpe. E nós temos também, em casos de grande repercussão como esse do Pix, que nós temos ali uma expertise específica, um segmento específico de investigações envolvendo criptoativo, nós também acabamos nos envolvendo nessas investigações junto com a Polícia Civil, muitas vezes com a Polícia Federal, ou às vezes até em organismos internacionais, como aconteceu, por exemplo, no Maio Vermelho, quando nós tínhamos aí uma promessa de vários ataques sequenciais em escola, e aí o CyberGaeco foi o órgão do Ministério Público que se envolveu juntamente com o DC Cyber e outras unidades da Polícia Civil, da Polícia Federal e da Polícia Militar, para prevenir que esses ataques não ocorressem. Então, basicamente, nós temos frentes de prevenção, nós temos frentes de repressão e nós temos, por exemplo, modelos de atuação inéditos. Então, nós temos um segmento de captura de procurados usando métodos telemáticos. Então a gente usa métodos cibernéticos para captura de pessoas foragidas de crimes graves, por exemplo, e a gente tem tido um índice de sucesso muito grande.
1: Dr. Paulo Eduardo Pereira Barbosa, delegado da Divisão de Crimes Cibernéticos do DEIC da Polícia Civil de São Paulo. Existe hoje um golpe que é mais frequente do que os outros? O senhor colocaria aí algum deles no topo do ranking hoje, daqueles que são mais praticados, até para servir como alerta aqui para o nosso ouvinte?
0: Olha, o golpe da falsa central telefônica nunca saiu de moda e ele está cada vez mais aperfeiçoado. Eles estudam os hábitos da vítima, hábitos de consumo, e fazem golpes sob medida, né? A gente brinca que é golpes de alfaiate. Então, aquela informação que a própria vítima, a própria pessoa descarta ou manipula de forma equivocada, é alimento para a formalização desse golpe. Era uma época em que fingia que era do banco, né? Pedia para o golpe do cartão, seu cartão, vou mandar um motoboy, só traz seu cartão. Isso é uma coisa que ficou um pouco para trás, mas agora é a questão da... Olha, houve uma pessoa liga, detectamos uma invasão na sua conta, nós somos da equipe de segurança, então a pessoa tem toda a informação, sua conta é tal, agência é tal, seu CPF, pede para confirmar os dados. A gente precisa que o senhor faça uma atualização do seu celular, do seu aplicativo. E a pessoa vai se envolvendo, né? Cai naquela engenharia social, manda um phishing, manda um link, e aí ele pega todos os dados e faz a limpa na conta bancária. Então esse eu vejo como aquele crime que nunca saiu de moda. E também os crimes, os estelionatários que têm perfis em redes sociais, oferece curso, oferece investimento, curso de investimento, em que promete rendimentos de 15%, 20% ao mês. A pessoa primeiro, como é que é esse golpe? Quero bem detalhar. Tem um curso, tem um perfil falso, né? Um investidor muito conhecido ou um banco muito conhecido, em que pela manipulação da inteligência artificial faz você acreditar que ali é uma oportunidade. E te joga para um grupo do WhatsApp. Olha, vamos começar agora a conversar de forma mais detalhada. Aquele grupo tem 20 pessoas, só que são 19 atores e você como vítima. Então eles começam a trocar informação. Olha, eu investi mês passado R$1.000, consegui resgatar 1.500, e manda comprovante falso, e comemora. Então é aquela indução, né? A pessoa fica induzida aquele viés de comportamento de também investir. E vai um mês, 2 meses, 3 meses, vê lá, eles criam uma plataforma absolutamente fake, né? Seu dinheiro rendendo. de 1.000 passou para 1.500, para 1.600, 1.700. A hora que você vai resgatar, some o grupo, some tudo. Então, esse é um golpe que a gente também vê com bastante preocupação pela capilaridade, né? E atinge de todas as faixas. O que as pessoas precisam entender? Aí voltando na educação. Não existe almoço grátis. Não existe nenhum investimento hoje que dê 15, 20%, já vi até 30% ao mês. Então, a gente não quer, não se trata aqui de culpar a vítima ou responsabilizar a vítima, mas temos que ter aqui um senso crítico treinado. Né? Você tem que ter um bom senso. Acho que o bom senso protege a gente de muita coisa. Você tem que desconfiar. Qualquer oferta, qualquer conversa nesse sentido, para, respira, pensa, conversa com o familiar, conversa com o seu gerente de banco, conversa com uma pessoa da sua confiança, que às vezes, uma conversa, a pessoa entende que está vivendo ali uma ilusão, né? E aí deixa de ser vítima e deixa de contribuir para o aumento da estatística.
1: Doutor Richard, uma pergunta que é muito recorrente aqui dos nossos ouvintes que caíram em golpe é o seguinte: eu tenho o telefone que o bandido me ligou. Como é que a polícia, como é que o Ministério Público não chegam até ele? O que a gente pode responder para essas pessoas? Eles usam o nome de laranja, é difícil mesmo chegar imediatamente até o criminoso que deu o golpe?
2: É que o problema é que qualquer investigação, ela demanda uma burocracia determinada pela legislação. Isso demanda uma série de atos burocráticos. A necessidade de pedidos judiciais de quebra, de distribuições de medidas, e tudo isso demora. Não é igual no filme que a gente vê em série americana, né? Que a pessoa abre um computador ali e em 3 segundos saem todos os dados, georreferenciamento do cara que acabou de praticar o crime. Isso não ocorre no mundo verdadeiro, nem nos Estados Unidos. Vocês já devem ter visto em filme, eu gosto bastante de séries do Netflix. O cara fala assim: pega uma ordem judicial. Em 3 minutos depois, a ordem judicial está na mão dele. Doutor Paulo sabe disso. Assim, vamos pensar na melhor das hipóteses. Assim, um dia, 2 dias. Veja, para o mundo digital, 2 dias, esse dinheiro já transitou em 5, 6, 8, 10, 15 contas diferentes. Por quê? O criminoso, o pico, tudo aquilo, assim, o santo grau da internet é assim: a velocidade e a comodidade são antagônicas. Então, assim, quanto mais veloz, menos seguro. Então, assim, o Pix é excepcional. Nem precisamos dizer o quanto ele melhorou a nossa vida. Só que é o seguinte: em uma hora, o dinheiro que foi para a conta de A, ele já foi para a conta de Z em menos de uma hora. E, em tese, eu teria que fazer, a legislação vai pedir que eu faça uma quebra para cada vez que eu descubro uma nova conta. Isso vai atrasar sobremaneira uma investigação. Por isso que muitas vezes não é viável uma investigação dos golpes, porque são muitos golpes ao mesmo tempo e tem um delegado de polícia para 50 golpes.
0: Doutor Richard, você tocou num ponto que para mim é muito importante e sensível, né? Em relação aos pedidos de quebra. Qual que é a sua visão, a sua opinião? E eu sei que o senhor também sofre da mesma dor. Da possibilidade do pedido de quebra sequencial. Então, só para o ouvinte entender. Sim. A gente identificar a conta que foi é a parte mais fácil. Que a pessoa fala: olha, eu fiz o Pix para essa conta aqui. Essa conta aqui, que ele mostra, na maioria das vezes, eu digo quase 100%, é conta de laranjas. Então, eu tenho que pedir a quebra dessa conta. Até eu chegar na quebra efetiva, o banco me dá a resposta, no panorama mais rápido, 10, 15, 20 dias. Aí eu vou descobrir que essa conta passou para outra conta. Então é mais uma burocracia. O que a gente pede, e até tem jurisprudência em alguns outros estados, da quebra sequencial. O que é quebra sequencial? A partir do momento que o judiciário deferir uma medida para quebrar o sigilo bancário daquela conta relativa àquela transação específica, já sirva como, como se fosse um mandado quase itinerante para que quebre automaticamente as outras contas, porque isso vai facilitar sobremaneira a investigação e a identificação da, dessa organização criminosa, desse, desse grupo criminoso. Então, essa, essa burocracia, ela, é claro, não é algo que foi criado por nós, nós temos que observar uma certa formalidade, mas essa questão da gente poder mitigar e de poder ter decisões judiciais que facilitem a investigação, eu acho que é interesse de toda a sociedade.
1: Doutor Richard?
2: Concordo, doutor Paulo. Veja, o que, que acontece? Por isso que no começo eu já falei, o nosso grande problema hoje é que o legislador não se ocupa de dar aos órgãos administrativos mecanismos de investigação. Uma alteração legislativa nesse sentido nos facilitaria muito. Agora, obviamente que hoje nós vivemos, nós temos o 27 unidades federativas com 27 poderes judiciários diferentes, com quatro instâncias, né? Nenhum país do eu posso dizer que tem outros países do mundo que eles têm esses mesmos problemas. Na Alemanha, por exemplo, eles fazem um juízo de custo daquela investigação. Se o custo da investigação for maior do que o golpe, eles ressarcem e acabou. E encerram a investigação porque ela é uma investigação inviável. O custo daquela investigação é inviável. E aqui no Brasil, por exemplo, a vítima também não quer que seja investigado, tá? Para ser bem sincero, ela só quer o dinheiro de volta. Tanto que se ela tiver o dinheiro de volta, ela não faz nem boletim de ocorrência. Ela só faz o boletim de ocorrência para poder receber o dinheiro de volta. Porque quando ela precisa ser ouvida, pronto, a gente tem quase que pedir, pelo amor de Deus, para ela aparecer para ser ouvida. Ou para depois aparecer em juízo, né? E esse trâmite burocrático acontece em qualquer país. Eu não conheço outro país que tenha quatro instâncias, tá? Porque aqui você tem... O delegado tem que acertar, o promotor tem que acertar, o juiz tem que acertar, os três desembargadores do tribunal tem que acertar, mais o procurador de justiça, aí você tem mais um procurador federal que precisa acertar, mais cinco ministros do STJ tem que acertar, e depois mais cinco ministros do STF para finalmente, eventualmente, transitar em julgado e decidir se aquela... Não adianta, doutor Paulo, o senhor e eu entendermos que essa quebra sequencial, eu concordo, eu acho que eu peço e eu consigo às vezes essas ordens sequenciais. Mas assim, dentro desse universo de tantas pessoas com entendimentos jurídicos que vão se debruçar sobre o tema, eu não sei se daqui 10 anos isso aí vai ser anulado. Eu acho que provavelmente vai ser anulado, né? Como acontece quase que corriqueiramente. Hoje, veja, faz 15 anos, 15 pelo menos, ou mais até, mas assim, que eu estou no GAECO, faz 15 anos. Faz 15 anos que a gente discute se o relatório do COAF pode ser usado sem ordem judicial ou se precisa de ordem judicial. A cada ano muda o entendimento. Hoje o STF entende que sim, o STJ entende que não. Aí suspende todas as investigações. Isso não gera agilidade necessária para o mundo cibernético. Daí o porquê eu acho que precisamos de alterações legislativas, não só para permitir que delegados policiais e promotores de justiça possam impedir a prática do crime sem uma ordem judicial, e também permitir que nós tenhamos mecanismos mais ágeis de informação, porque é comum a gente, eu, doutor Paulo, a polícia e o Ministério Público, ficar sobre o crivo de grandes corporações de tecnologia que ora acham que devem responder, ora não acham que não tem que responder. E eu vou dizer, doutor Paulo, já aconteceu comigo, vou dar um exemplo para vocês que acontece. Quebra telemática de ERB. Imagina um crime que aconteceu numa determinada cidade, e aí para você começar uma investigação, você pede a quebra de sigilo daquela torre. Não é incomum, e já aconteceu isso comigo, as operadoras de telefonia, antes eram as operadoras de telefonia, hoje são as Big Techs, que ela entra num processo dizendo que nós estamos violando a privacidade de outras pessoas numa investigação, muitas vezes, de crimes graves. Mas por quê? Porque isso vai gerar para eles um custo. Porque isso vai gerar custo para eles, para gerar aquela informação. Então, muitas vezes, a gente tem resistência até dos destinatários das nossas ordens judiciais. Dizendo que aquilo, se a gente começar a fazer quebra sequencial, vai aparecer um banco nos processos ou vai judicializar uma ação direta no Supremo, dizer que essa medida é inconstitucional.
1: É muito grave. O doutor Paulo, esses bandidos, eles estão todos do Brasil ou eles conseguem praticar esses crimes fora do país? A Polícia Civil tem esse tipo de identificação?
0: Eles atuam aí de forma híbrida, né? Ficam no território nacional, mas muitos deles se valem de países cuja regulação, cujo acesso à informação é absolutamente zero, né? Se utilizam também de estratagemas como o uso de VPNs, que não permite que a gente identifique o IP, né? A gente precisa de ferramentas muito específicas para isso. Então a gente tem casos que tem uma atuação tanto no Brasil quanto no exterior. Um dos casos que é recente, que está em investigação na The Cyber, é de um influencer. Ele tem suas atividades aqui no Brasil e ele, a cada 15, 20 dias, vai para Dubai. E de lá faz as operações, de lá faz todas a... amplia, né, a capilaridade do golpe. Então, o mundo cibernético, o crime cibernético não tem fronteira.
1: E aí há a cooperação com agências internacionais, a polícia troca...
0: Sim, em alguns países sim. Tem o Emilat, né? Tem o próprio... Quando é território americano, o FBI colabora bastante com a gente. Mas tem um caso só que eles são mais reticentes. Tudo que envolve liberdade de expressão, qualquer ataque à honra de alguém que seja cometida pela plataforma e que as pessoas estejam domiciliadas no exterior, o Facebook, ele é mais restritivo a isso, né? Ele entende que liberdade de informação, de pensamento, ele não nos fornece. Agora, com relação a crimes patrimoniais, eles têm colaborado sim.
1: Doutor Richard, sobre essa questão de ser um crime sem fronteiras, né? Qual que é a dificuldade do trabalho aí do Ministério Público nessa identificação e como que tem sido a resposta desses provedores de internet, dessas empresas aí de Big Data a respeito dos pedidos que são formulados extrajudiciais pelo Ministério Público?
2: Vamos lá, Pedro. Primeiro eu queria falar que assim... O fato de não ter fronteiras, isso já é um grande desafio, até pelo não ter fronteiras internas. Para a gente conseguir estabelecer a competência interna, já é difícil. Eu acho que eu não tenho nenhum caso, tenho pouquíssimos casos em que não teve em algum momento deslocamento de competência, ou pedido para deslocamento de competência. Eu já tive casos em que eu pedi um mandado de busca, o juiz em primeiro grau falou assim: olha, eu vou indeferir porque eu não sou competente. E pela legislação, se ele acha que ele não é competente, ele tem que mandar para a vara competente. Ele falou assim: eu não sou competente. E eu falei: então tudo bem, então você manda para quem você acha que é competente. Ele falou assim: eu não sei quem é competente, só sei que não sou eu. E obviamente que nós manejamos recurso. Um ano depois, o recurso foi acolhido. E, pasme, eu cumpri o mandado de busca e acabei prendendo aquele criminoso. Enfim, mas para vocês entenderem a dificuldade que nós temos. Sempre acontece algum pedido ou deslocamento de competência interna. E aí, em relação às big techs, digamos assim, é muito variado. Como a lei não é uniforme, tem uns que são mais colaborativos, outros que são menos colaborativos, a depender do crime. Quando a gente fala de pedofilia e abuso sexual infantil, todos são colaborativos. Nós temos hoje, o Brasil é signatário, o Brasil assinou a Convenção de Budapeste. A Convenção de Budapeste é uma convenção internacional que permite essa troca policial de informações. Mas nós temos outra dificuldade também no Brasil, que é o tipo de federação. Quem representa o Brasil, os interesses policiais do Brasil, fora do Brasil, é a Polícia Federal. E nem sempre Nós, da Justiça Estadual, promotores estaduais ou até delegados estaduais, conseguem essa agilidade necessária junto a esses adidos policiais, porque é muito crime o tempo inteiro. Então, nós também temos dificuldade em relação a isso, e até por conta dessa conformação federal brasileira. E aí, obviamente, que a ausência de fronteiras é um grande dificultador, ele não impede a investigação, mas ele adiciona camadas de dificuldade. O que eu costumo dizer é o seguinte: quando alguém vira prioridade de alguma autoridade, ele vai ser preso. Então, se um criminoso virar prioridade do Dr. Paulo, pode ter certeza que ele vai ser preso. E se ele virar prioridade do Cyber Gaeco, pode saber que vai ser preso também. O duro é que não dá para a gente trabalhar com todas essas prioridades frente a essa endemia de crimes cibernéticos que nós temos. Eu e o Dr. Paulo, a gente pode passar aqui o dia inteiro contando de casos exitosos, mas vão aparecer N casos que não foram investigados. Certo. Porque é como se fosse uma UTI, né? A gente decide quem vive e quem morre ali, infelizmente.
1: É verdade. Doutores, para a gente finalizar aqui, espantou aos ouvintes aqui a informação de que essas quadrilhas estão utilizando inteligência artificial agora, né? E alguns que têm pouco conhecimento com a internet, não são muito familiarizados, não conseguem compreender um vídeo que parece ser absolutamente real, mas que foi montado por comando. Tem o caso da Gisele Bündchen aí, que foi alvo até do noticiário nas últimas horas, por conta de uma ação da própria polícia, né, que prendeu os envolvidos. Tinha até um cabeça lá que dava aula para os comparsas de como montar esses vídeos com a inteligência artificial. E a modelo brasileira é vítima dessa história toda, porque teve a imagem utilizada para atrair a atenção do público em rede social, gente que gastou dinheiro comprando lá produtos da loja, que na verdade não era a loja verdadeira. Como é que é trabalhar num ambiente cada vez mais desafiador com uma tecnologia que a cada minuto parece se renovar, Dr. Paulo?
0: A tecnologia melhorou a vida de todo mundo, mas também facilitou a vida do crime. Esse tipo de golpe que você diz é utilizando o deepfake, né? Hoje a sua voz está aqui no rádio, a minha imagem, a imagem do Dr. Richard, e qualquer pessoa que detenha o aplicativo inteligência artificial consegue fazer emulação, tanto de voz quanto de imagem. E isso é utilizado largamente para a prática desses golpes. É aquela coisa, o mundo do criminoso também se aproveitou das facilidades da tecnologia. E a polícia, a investigação, historicamente, está sempre um passo atrás. A gente corre, a gente se fortalece, a gente se esforça para estar sempre acompanhando essas inovações do crime. Mas, infelizmente, isso vem ocorrendo bastante. Até a gente recebe denúncias, e é bom até alertar os ouvintes,
1: claro.
0: Recebem chamada de vídeo de pessoa se intitulando um promotor de justiça, um delegado de polícia, imagens até de profissionais que existem, e dizendo: olha, você está sendo investigado, nesse momento você tem a chance única de assinar um acordo de não persecução penal, a investigação vai ser travada agora, vai parar agora, mas você tem que pagar, através desse link que eu vou te passar, R$20 mil para acabar com essa investigação. Então, além de ter a tecnologia para fazer a voz e a face, esse criminoso também sabe que aquela pessoa, em tese, pode ter um problema, seja tributário, seja criminal, e se vale dessa situação para praticar esse golpe.
1: Doutor Richard, tem alguma recomendação final aí para quem está nos acompanhando, para não cair em golpe?
2: Tenho duas grandes dicas. Primeiro, se for bom, desconfie. Assim, nada que é muito, muito excepcional vai chegar para você. Corra atrás da informação. A gente brinca que use sempre o duplo fator. Então, nada de excepcional vai chegar para você de graça, assim. Então, sempre desconfie. Um contato de uma pessoa que você não conhece, desconfie, sempre. desconfie. Então, assim, antigamente, se alguém tocasse a campainha e falasse assim, olha, eu sou amigo do seu filho, posso entrar? Se você não conhece, você não deixa entrar. Quando chegava aquela ficha pelo correio, você pegava e jogava fora. Você não saía devolvendo dinheiro, um cheque nominal. Então, assim, as pessoas precisam entender. Eu vou dar um exemplo. Eu, agora de manhã eu recebi uma mensagem de um telefone que eu não conheço, escrito assim, finanças. Eu simplesmente ignorei, eu não pedi aquela informação. Então, assim, na dúvida, desconfie. Outra coisa, a rapidez. Não ajam de impulso. Desliga. Se a pessoa falar assim, se você desligar, você vai perder essa chance, perca essa chance, porque muito provavelmente essa chance era um golpe. Hoje em dia, a chance única normalmente é um golpe. Não existe mais margem para você ficar milionário de um dia para o outro, sem muito esforço. Então, a dica que eu dou, desconfie sempre. Na dúvida, desconfie. É melhor você perder um cupom de R$5 que for imperdível do que você perder R$5.000 da sua conta porque você achou que estava ganhando R$5 no cupom.
1: Tá aí, uma discussão então boa, momentânea e que traz ali para nós impactos na nossa vida do que os bandidos têm feito aí nesse mundo digital com dois profissionais que têm trabalhado bastante de forma intensa para combater os crimes cibernéticos. Quero agradecer o Dr. Paulo Eduardo Pereira Barbosa, delegado da divisão do DEIC, que cuida desse assunto. Obrigado, viu, doutor, pela presença aqui.
0: Eu que agradeço a oportunidade de estar aqui conversando com um profissional, um Dr. Richard, como você, que é um grande parceiro da área de segurança, e prazer estar aqui.
1: Dr. Richard Encinas, promotor de justiça do Cyber Gaeco, obrigado mais uma vez pela atenção, até uma próxima oportunidade.
2: Obrigado, Pedro, até logo.
1: Chegamos ao fim, meus amigos, de mais um Linha Direta com a Justiça, e vem aí uma programação especial para saudar mais uma frequência da Bandeirantes. 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Para você continuar acompanhando a programação da sua Bandeirantes. 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Um grande...
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5: Olá, está no ar o Antenados aqui pela Bandeirantes, pelo aplicativo Bandplay, também radiobandeirantes.com.br. Eu sou o Danilo Gobato e recebo hoje no programa Grace Gianoucas, que está de volta a São Paulo, no Teatro Itália, com o espetáculo Nasci para Ser Dercy. A peça que rendeu à atriz o prêmio APCA se tornou um sucesso de público e crítica desde a estreia em 2023. O espetáculo presta uma homenagem a Dercy Gonçalves, artista que rompeu padrões e inaugurou uma representação genuinamente brasileira em nossos palcos. O solo mostra a importância da atriz para o teatro brasileiro e para a liberdade feminina, bem como sua inesquecível singularidade. Grace Gianoucas relembra ainda os momentos marcantes da carreira e personagens de sucesso. Despontou nos palcos em espetáculos de comédia, especialmente com o Terça Insana a partir dos anos 2000. Na televisão, fez a estreia no humorista TV Mix da Gazeta em 1987. Atuou ainda na minissérie Chapadão do Bugre aqui na Band e no infantil Castelo Rá-Tim-Bum na Cultura na década de 1990. E em novelas, o papel de maior destaque veio em Haja Coração, com a milionária Teodora Dalla. Lembrando que você pode interagir conosco pelas redes sociais em @DaniloGobato.
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5: Muito bem, conforme anunciamos, estamos recebendo hoje nos estúdios da Bandeirantes em São Paulo, ao vivo, a atriz, diretora, produtora. Ela não para, Grace Giannoukas. Tudo bem, Grace?
4: Tudo bem, seja mais Danilo.
5: Uma vez muito sempre uma delícia,
4: uma
5: viu?
4: Uma delícia, obrigada por me receber. Estou muito feliz de estar aqui. Eu gosto muito da Band, já trabalhei aqui, né?
5: Tem novela aqui, Chapadão do Mundo.
4: Direção do Avancini, bravo.
5: Um elenco bom, né? Tinha tanta gente talentosa
4: muita
5: ali que a gente estava relembrando.
4: Agora eu vou te dizer que eu não sei exatamente que ano foi. Eu acho que foi 1988.
5: Chapadão foi 88.
4: Ai, que bom que tu tem aí anotado, porque a minha memória já não é a mesma coisa.
5: Olha, a Grace tá aqui para dividir as novidades da carreira, né? Tá em cartaz aqui em São Paulo, voltando à capital paulista com um espetáculo premiadíssimo, que é Nasci Pra Ser Dercy. A gente vai também relembrar as histórias, né, da carreira, os momentos marcantes, personagens de sucesso, tudo que a Grace fez e faz pelo teatro, pelo humor, né? Terça Insana, não dá para falar de Grace sem falar de Terça Insana, tudo que você construiu. Mas queria começar pelo espetáculo, porque assim que você chegou aqui eu falei, Grace, que bonito, né, ver a trajetória de uma peça, porque eu fui te assistir lá atrás, quando você estreou, era a primeira vez que você estava apresentando ali o Nasci Pra Ser Dercy pro público, te entrevistei já aqui no Antenados, lá atrás.
4: Uhum.
5: E você percorreu, né, fez várias cidades, turnê, recebeu prêmios importantíssimos, o Shell, a PCA, e que bom que o espetáculo continua, né, porque em tempos tão difíceis, né, Grace, ver o que você está fazendo com o Nasci Pra Ser Dercy é muito bonito.
4: Quando tu assistiu o espetáculo em 2023, né? A gente não imaginava, sinceramente, que o espetáculo ia acontecer dessa maneira, né? Tanto que a gente tinha um mês de temporada e depois se esticou mais um mês e não parava de ter gente, público lotado, e não tinha mais lugar. Aí depois a gente conseguimos uma temporada alternativa, né? Num outro teatro para abraçar esse público que queria ver. Tu nunca sabe quando tu lança um espetáculo o que vai acontecer, se vai ser um sucesso, se o público vai gostar, se o boca a boca vai funcionar, se a imprensa vai ter interesse, se o público vai ter interesse. Então, assim, é uma corda bamba, um dia jazz, um dia samba, né? Mas assim, é maravilhoso fazer teatro e ter tido a sorte de ser escolhida, ser convidada para fazer essa personagem, né? E esse espetáculo pelo Kiko Rizer, que é autor e diretor, e poder vivenciar esses anos, que é um encantamento de plateia, né? O texto é maravilhoso, o espetáculo, ele é simples, mas ele é tão legal. Então, acho que isso justifica, a gente é tão honesto com o que a gente faz, isso justifica, assim, o espetáculo não continuar essa trajetória. É muito legal, sabe? E claro, vou te falar, não é fácil. A gente está entrando no terceiro ano de espetáculo, né? E sempre viajando o Brasil e tal. E essa é, a princípio, a última temporada, tá? Aqui em São Paulo. Por quê? Porque o tempo que a gente fica aqui não é suficiente. A gente acha, não, agora deu. Todo mundo que queria ver já viu, não. Uhum. Quando vem, quando volta, quero ver de novo. Então, assim, é muito legal a gente ter um espetáculo que o público pede para reassistir e tudo mais. E tem uma outra coisa que é maravilhosa: a possibilidade que a gente tem nesse espetáculo de desconstruir aquela imagem cheia de preconceito que as pessoas têm em relação a Dercy. E mostrar a mulher incrível que ela foi, claro, engraçadíssima, inteligente, mas assim, a humanidade da Dercy, né? Então, isso pra mim virou uma missão.
5: E você sabe que eu acho que, bom, pra quem não foi assistido, daqui a pouco a gente vai passar o serviço completo, tá em cartaz no Teatro Itália, aqui em São Paulo, sábado e domingo, a gente já vai passar o endereço, o site pra comprar o ingresso, mas o espetáculo presta essa homenagem, né, a Dercy Gonçalves. Acho que o texto é muito feliz a unir esse apelo popular, sim, que ela tinha. Era uma mulher desbocada, sim, mas ela lutava muito, não é, contra a ditadura militar, por exemplo, né, a censura, era muito, acho que uma das bandeiras, né, que ela levantava, a política ela não levantava, mas uma das bandeiras que ela levantava era a liberdade, né? A liberdade feminina. Então é muito bacana ver isso sendo contado no palco também. Já virou minissérie, já virou outras coisas.
4: Exato.
5: Mas,
4: agora saiu mais uma biografia da Dercy. E esse é o primeiro espetáculo de teatro sobre Dercy Gonçalves.
6: Que coisa, né, Grace? Porque, né, uma história como a da Dercy, que começou ali no teatro de revista, o que ela fez pro teatro, muita gente não sabe, não é?
4: Exato.
6: O que ela fez para o teatro brasileiro, com humor também. É, e tem um trecho da peça que é justamente sobre a censura, não é?
4: Exato.
6: Da piada. Você conta aqui pro nosso ouvinte?
4: Sim, tem um...
6: Do palavrão,
4: é. Porque assim, só pra botar no contexto, sim, a Dercy, a coisa do palavrão acabou virando um marketing pra Dercy. Ela é uma mulher muito inteligente, era com isso que ela botava comida na mesa, né? Você, naquela época, uma mulher que se comportava daquela maneira, era, ai, tem que ver, uma coisa, né, já era o marketing dela. E tem, em muitos momentos, ela fala do palavrão, ela fala, não falo palavrão pra ofender, eu falo pra divertir. Às vezes eu tô andando pela rua e um molequinho de rua chega pra mim e fala, Dercy, fala um palavrão pra mim. Eu não vou falar palavrão nenhum. Seu bostinha! E ele se mija de rir. E esse riso é um carinho. É o maior agradecimento que o meu trabalho pode ter. Quando eu arranco uma gargalhada de alguém, eu sei que eu tornei a vida dessa pessoa um pouquinho melhor. Então, claro, e tem momentos assim, eu não sei, tem vários momentos em que ela analisa a questão do palavrão e tal. Eu não sei exatamente a qual tu tá te referindo. Tem muitos. Tem quando quando ela enfrenta um censor.
6: Isso.
4: O censor vai lá e fala. E aí ela tá se arrumando, isso é verdade, aconteceu. Ela estava se arrumando, né, pra fazer o espetáculo, e aí, claro, o público já tava entrando, e aí vieram dizer a ela que tinha um cara da censura federal, porque antigamente a censura tinha que ver texto, tinha que ver tudo pra tu poder entrar em cartaz com algum espetáculo. E aí disseram que tinha um cara da censura lá no meio da plateia, e aí ela saiu do camarim do jeito que ela tava, de bobs, de roupão, botou uns chinelos e foi lá. Mandou abrir a cortina e falou, qual o seu problema comigo? Aí ele falou, a senhora está falando muitos palavrões na peça. Ué, como é que o senhor sabe? O espetáculo nem começou?
7: Mas está aqui, no texto.
4: E eu lá sigo o texto? Porque ela era a rainha do improviso, né?
7: A senhora sai do texto?
4: Não, meu senhor. Eu nem entro. E aí, isso realmente aconteceu. Eu não vou continuar, porque, né, porque o diálogo dela com ele é uma maravilha. E, claro, inclui alguns palavrões. A senhora tá falando... A senhora sai do Deus? Não, eu nem entro. Aí ela fala assim... Não, só aqui eu contei 5 PQP. Que PQP? Isso não é palavrão? Que burro, não é palavrão? Aí ela... Enfim... Então tem muitos momentos retratados...
6: Desse enfrentamento direto, né?
4: Direto. Inclusive tem vídeos da Dercy, onde ela se coloca muito, com muita autoridade, com muita coragem. Porque também, eu vou dizer uma coisa para vocês. Para uma mulher inteligente como ela, com uma personalidade extraordinária que ela tinha, uma capacidade de percepção do seu entorno. Nasci em 1907, num mundo que hoje é machista pra caramba, um patriarcado sufocante. Imagina, e isso que nós temos mais consciência hoje, imagina na época. Se a Dercy não tivesse coragem, nada teria acontecido com ela. Né? E ela teve coragem e muita resistência, muita resiliência, porque o que ela passou, assim... Então, o que o espetáculo faz é trazer a humanidade da Dercy, pra gente entender como que essa pessoa, essa mulher, se construiu, como chegou a isso. E, claro, a história do palavrão era um recurso. Era um recurso para atrair público, que é o que a gente estava falando agora, antes de começar, né? Até quando a gente começou, espetáculos incríveis que tem, coisas maravilhosas, é um investimento, é uma dedicação.
5: O Antenados faz o primeiro intervalo comercial. Na volta tem mais bate-papo com Grace Janoucas, que está em cartaz em São Paulo, no Teatro Itália, com o espetáculo Nasci para Ser Dercy.
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6: O Antenados está de volta e hoje recebendo nos estúdios da Bandeirantes em São Paulo a atriz Grace Giannoukas.
7: E acho que a DC também foi mal entendida, né, ao longo da vida, né, rotulada de todas as maneiras. Ela, aliás, na vida privada, era muito reservada, não é? Passou por muitas situações, então acho que o espetáculo ele é muito assertivo, né, nesses aspectos todos, no texto, na sua interpretação. É uma atriz, né, que está vivendo ali, o espetáculo na verdade é isso, né, Grace?
8: É a história de uma atriz.
7: Tá fazendo um teste.
8: Que vai fazer um teste pra viver Dercy Gonçalves no filme. E ela se revolta com o roteiro quando ela chega lá. Porque eles estão pintando a Dercy como a velha louca que só falava palavrão. E ela conheceu Dercy, porque a mãe dela, atriz, né? Porque a mãe era cabeleireira da Dercy. E teve a oportunidade de conhecer a Dercy por trás da persona Dercy Gonçalves. E ela começa a contar quem foi Dercy Gonçalves na intimidade, assim. Não... como ela pensava, as lutas que ela passou. E também, e acho assim, acima de tudo, as coisas que ela enfrentou para poder ser quem ela era. Ela apanhou muito, ela foi roubada, ela, sabe? Coisas que às vezes a gente olha para aquele produto pronto e não tem ideia da luta que é a gente ter a coragem de ser quem a gente é. Então isso é pra mim, assim, levar a história da Dercy nesses 3 anos, poder oferecer pro público essa troca e esse encantamento. As pessoas saem encantadas, né? Encantadas pela história da Dercy. E claro, com a bochecha doendo de tanto rir, né? Mas assim, é uma missão pra mim, sabe? É uma missão. Inclusive, uma missão... antipreconceito, porque eu acho que a gente precisa sempre, antes de ficar com aquilo que nos deram já numa prateleira, a gente tem que pensar como que aquilo vai parar lá naquela prateleira. Quando tu vê um micro-ondas pronto. Ninguém sabe como é que foi o processo de construção, né? Pra se chegar nessa coisa que aquece uma comida tão rápido e facilita a nossa vida.
7: Ô, Grace, você que é uma referência, né? No teatro, no humor, no improviso. A gente vai depois entrar nisso também, na sua trajetória. Mas qual era o seu contato com a Dercy? Você conhecia mais, conhecia menos a partir desse texto que você se aprofundou? Sempre foi fã, assistia, chegou a trabalhar junto, conheceu pessoalmente? Como que era?
8: Olha, a Dercy, eu sempre falo isso. Quando eu nasci, a Dercy já existia, a Dercy era um ícone, né? Era Dercy, Pelé, Silvio Santos, né? Hebe, já era um Papai Noel, né? Ícones eram. Então, assim, fui indo com a Dercy. Me lembro quando eu era pequena, tocava na rádio, a perereca da vizinha, tá presa na gaiola, né? Eu era criança. Bom, aí fui assistir Dercy em muitos programas, via muito a Dercy na Hebe. Às vezes tá aquela figura. Nossa, os filmes da Dercy, aqueles preto e branco, eu assisti, né, quando era criança, à tarde, né? Aquela Dercy sempre assim, aquela coisa que ela fazia, né? Mas assim, no cinema, uma coisa. E é muito legal e tal, muito divertida. E aí assisti entrevistas da Dercy, à medida que fui ficando mais velha. E teve não vou te dizer que eu era fã, nem que eu não era, que eu não gostava. Era uma criatura que pra mim já existia, já tinha o seu lugar e tal, um ícone, né? E uma figura agradável de conhecer, de assistir. Sempre uma artista assim sempre agradável,

0: que me, sabe, é gostoso de assistir. Aí, em, não sei exatamente que ano, mas eu fui convidada pelo Jornal da Tarde para... Nós éramos atrizes de várias gerações que foram convidadas para assistir Dercy e depois bater um papo com ela no camarim para uma matéria do Jornal da Tarde, que era do Grupo Estado e tal. Então fomos, olha só, Maria Alice Vergueiro, Mira Ha, Rosi Campos, Cristiane Tricerri, que foi quem teve a ideia desse encontro, eu e Denise Fraga. E aí eu e Denise estávamos, né, nós mais garotinhas assim. E aí fomos assistir Dercy, depois sentamos lá para conversar com a Dercy no camarim. E ela conversou com a gente, foi tão legal. E ela aconselhou, ela falou várias coisas, contou um pouco da vida dela. Uma pessoa muito agradável, assim, uma colega muito legal. E aí, uma coisa que eu não esqueço, isso era anos 80, tá? E a Dercy disse o seguinte: meninas, não fiquem mostrando o corpo de vocês à torta e à direita. Deixem para mostrar os peitos da minha idade, porque aí é transgressor. Antes é só a exploração sexual do corpo de vocês, vocês não vão ganhar nada com isso. Né? Então, assim, a consciência, a inteligência e a sabedoria da Dercy, ela sabia muito bem onde ela estava pisando. Né? Então, tem histórias da Dercy que são incríveis. Então, eu tive essa oportunidade. Quando surgiu o convite, eu fiquei, mas olha, mas eu, será? Aí eu falei pro Kiko Rieser, o autor e o diretor, eu falei, Kiko, eu não imito ninguém. Ele falou, mas eu não quero que imite. Eu quero construir, eu quero justamente contar essa história. E aí a gente começou a ensaiar. E eu comecei a estudar mais sobre Dercy Gonçalves, comecei a ficar encantada, comecei a rever entrevistas da Dercy, filmes e tal, com a cabeça que eu tenho hoje. Então, tem entrevistas dela no Roda Viva que são absolutamente reveladoras, porque eu precisava conhecer, para construir, a Dercy por trás do exterior, por trás dessa persona dela.
1: Então, comecei a pessoa e não a pessoa.
0: Exatamente. Então comecei a reparar quando uma coisa incomodava, ela mexia nos anéis, ela fazia uma coisa assim, né? E tal. Aí ela já queria levantar. Já. Então, assim. De repente, nas entrevistas, conforme que ela vai contando, tu vai acompanhando o ritmo do pensamento dela por trás das respostas. É muito interessante. E eu, que sou uma pessoa muito observadora, adoro estudar pessoas, né? Olhar, observar, aprendi muito com ela. E peguei, claro, fui estudando os trejeitos e tal. Lógico, assim, eu me refiro a ela na minha interpretação, porque eu não... É como eu falei, não sei imitar ninguém. Eu acho que eu já tenho uma personalidade muito forte.
1: Estamos conversando aqui ao vivo nos estúdios da Bandeirantes com a Grace Gianoucas, falando sobre esse espetáculo de sucesso, Nasci Pra Ser Dercy. Vou passar o serviço que fiquei devendo até 26 de julho no Teatro Itália, aqui na capital paulista, sessões aos sábados e domingos, às 17 horas, às 5 da tarde, nesse mês de junho.
0: É, exatamente. Junho, às 17 horas. Horário bom pra levar a mãe, pra levar o pai, pra levar o avó. A horário que dá. A pessoa vai lá, curte um pouquinho e ainda dá tempo de sair ali, tomar uma sopinha e voltar cedo pra cá.
1: Dormir cedo. É. E aí, em julho, uma mudança de horário. Aí sim, exato. Em julho, uma mudança de horário aos sábados, às 8 horas da noite. Exato. No domingo, mais cedo, às 19 horas, às 7 horas da noite. O Teatro Itália fica ali na Avenida Ipiranga, 344, na República. Ingressos em simpla.com.br. Tem também um perfil no Instagram. O ouvinte pode seguir aqui, acompanhar no Instagram. É arroba Nasci Pra Ser Dercy.
0: Nasci Pra Ser Dercy, underline.
1: Nasci Pra Ser Dercy, underline. Aí tem o link que redireciona já pra a venda ali dos ingressos. Daqui a pouquinho eu vou passar o da Grace também. Nós vamos para mais um intervalo, mas antes tem o quê? Tem dica cultural, tem o que fazer final de semana aqui na capital paulista? Desculpe o Huawei. Fenômeno de público e crítica, Rita Lee, uma autobiografia musical, está de volta a São Paulo no Teatro Porto. Após uma turnê nacional que passou por 24 cidades e 19 estados, o espetáculo retoma a temporada na capital com Mel Lisboa no papel da artista, interpretação que rendeu à atriz prêmios como Shell e Fita de Melhor Atriz. Inspirado no livro autobiográfico lançado por Rita Lee em 2016, o musical percorre momentos marcantes da vida e da carreira da cantora, misturando humor, emoção e música. A montagem revisita desde a fase dos Mutantes até os grandes sucessos solo, passando por temas como censura, liberdade criativa, amor, ativismo e reinvenção, tudo com a irreverência que marcou a trajetória da roqueira. Rita Lee, uma autobiografia musical, fica em cartaz até 28 de junho, com sessões às sextas e sábados às 20 horas e aos domingos às 17. O Teatro Porto fica na Alameda Barão de Piracicaba, 740, em Campos Elíseos.

0: O tão aguardado Tina Turner, o musical, segue em temporada em São Paulo, no 033 Rooftop, no Complexo JK Iguatemi. O espetáculo, que viajou o mundo e teve 12 indicações ao Tony Awards, incluindo de melhor musical, foi desenvolvido junto da própria artista. Na versão brasileira, quem interpreta a lendária Tina Turner é Ana Lu Pimenta, enquanto César Mello interpreta Ike Turner, parceiro criativo e amoroso de Tina nos primeiros anos. O musical é uma história real e inspiradora de uma mulher que ousou sonhar intensamente, quebrar barreiras e desafiar os limites de idade, gênero e raça para conquistar o mundo contra todas as probabilidades. Criado em Londres, o espetáculo, aclamado pela crítica, teve sua estreia mundial em abril de 2018 e, posteriormente, quebrou todos os recordes de bilheteria no West End de Londres. Desde seu lançamento, 10 produções foram feitas em todo o mundo, passando além da Broadway, com turnês pela América do Norte, Alemanha, Austrália, Espanha e Holanda, e uma nova turnê pelo Reino Unido e Irlanda. E agora, finalmente, em cartaz no Brasil. Sessões de quarta a domingo no 033 Rooftop. O endereço é Avenida Presidente Juscelino Kubitschek, 2041, no Itaim Bibi. Até 28 de junho, a Fundação Armando Álvares Penteado e o Museu de Arte Moderna de São Paulo apresentam a exposição FAAP na coleção do MAM, a formação do artista. Com curadoria de Cauê Alves e Marcos Moraes, a mostra acontece no Salão Cultural do MABFAAP, Museu de Arte Brasileira, e reúne cerca de 160 obras do acervo do MAM São Paulo, de mais de 80 artistas que passaram pela FAAP como estudantes ou professores, revelando percursos formativos que atravessam gerações e instituições. A exposição aborda o modo como o museu e a escola irradiam saberes, acolhem rupturas e acompanham os movimentos da arte brasileira. Mais do que compreender a formação como aprendizado técnico e teórico, a exposição propõe pensá-la como uma travessia permanente, que se reinventa por meio do diálogo com o mundo contemporâneo e do contato direto com a arte. Articulada em 3 núcleos, alunos, professores e artistas residentes, a exposição propõe um percurso que acompanha 6 décadas de existência do curso de artes visuais da FAAP, mas também com artistas que estudaram cinema, publicidade e comunicação visual na instituição. FAAP na coleção do MAM São Paulo, a formação do artista, tem visitação de terça a domingo, das 10 às 18, a última entrada às 17h30. O endereço, Rua Alagoas, 903, em Higienópolis.
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0: Italia.
1: Das últimas vezes que a gente conversou, o tempo não permitiu, né? Mas a sua trajetória, o seu início, tudo que você construiu, é muito interessante, não é? A sua carreira como um todo, porque você é de Rio Grande, você é gaúcha. Sim. De Rio Grande, uma família numerosa, né? Acho que você é a caçula de
2: seis irmãos.
1: É. E para quem hoje, daí voltando, né, o que você falou, que a gente vê ali o glamour, né, do teatro e não sabe, né, como que tudo é feito, né, demora a produção e tudo mais, queria entrar aqui na sua casa, né, porque você tinha uma ligação, com os bichos, né, mas assim, de pinguim a caranguejeira.
2: Ah, exatamente, eu tô até com a camiseta aqui, Anta é elogio, porque eu sou apaixonada por antas, é o Instituto Incabe, iniciativa de conservação da Anta Brasileira, que está há 30 anos fazendo um projeto incrível. E aí eles estão lançando um filme, chama Anta, o filme. Então, assim, eu sou ligada a tudo que é bicho, tudo que é preservação da natureza, porque, acima de tudo, eu aprendo muito com os animais. Eu aprendo muito com a natureza, com os processos. Eu acho é fascinante. Eu não sei viver longe da natureza. Então, na minha casa, lógico, assim, minha família toda, assim, meu pai e minha mãe sempre foram da bicharada, sempre adoraram animais e tal. Então, tinha aquilo normal. Cachorro, galinha, pintinho, pato, tartaruga, né? Uai, o que aparecia de bicho, cada um gostava de um e todo mundo gostava de todos, e era uma loucura. E aí, a gente estava em Rio Grande, né, na cidade de Rio Grande, que tem o balneário do Cassino, que é onde as pessoas tinham casa para ir veranear. Hoje já virou uma coisa só, né? Mas aí, cada vez que a gente ia passar o verão ali na praia, né, as férias, ai, voltava com um bicho novo, é um cachorro, é um não sei o quê. E a minha mãe dizia, meu Deus, mais um bicho, não aguento mais. Mas assim, ela amava também. Então a gente teve. Meu irmão mais velho, Norton, ele é biólogo marinho. Então ele foi um dos fundadores da universidade, da faculdade de oceanologia. E, então assim, cada um foi indo para uma área, né? E todo mundo sempre com os bichos. Então eu tive coruja, eu tive gavião também, que era um bichos que apareciam quase quebrada, machucados. Aí meus irmãos pegavam, cuidavam e soltavam na natureza. E meu irmão chegou a fazer um viveiro enorme, tamanho, digamos assim, de uma garagem para três carros, alta assim. E ele mesmo foi lá, ele comprava bichinhos, comprava passarinhos que eram presos em gaiola, botava naquele viveiro que tinha árvores pelo meio para eles treinarem e soltava. Então, assim, lá em Rio Grande também, apareciam muitos animais sujos de óleo, pinguins e filhotinhos de leão marinho, lobo marinho. Ai, também muitos foram para minha casa cuidar, para a gente tentar salvar. Hoje, inclusive, Rio Grande tem o CRAM, o Centro de Recuperação de Animais Marinhos Vítimas de Acidentes Ecológicos. E é um trabalho muito legal, né, que sempre ajuda. Então, eu tive essa bênção de poder conviver muito com os animais. E hoje eu moro num lugar, aqui em São Paulo, por incrível que pareça, que eu tenho os meus cachorros, tenho meus gatos, ali as minhas roupas sempre cheias de pelo, mas eu também tenho a possibilidade de ter muitos pássaros ali, então toda manhã eu dou comida, aí eu também tenho os saguis que passam na minha rua, eles estão com o filhotinho, a coisa mais querida, eles vêm comer. Aí tem também os meus gambazinhos, os saruês, que eu cuido também, dou comida para eles toda noite. O que eu posso fazer para emprestar a minha voz para a preservação e para o amor aos animais e à natureza, para a preservação, porque é a nossa vida, gente. Deus está lá.
1: E você teve também, além disso, desse contato, né, isso desde a infância com os animais, e esse amor, esse cuidado, você teve também uma infância muito lúdica, muito criativa. A sua mãe desenhava, pintava?
2: Minha mãe pintava, minha mãe desenhava, que tu não sabia se era uma fotografia, e quando tu ia ver, nossa, é um desenho, sabe? Ela era muito criativa. Minhas irmãs, todo mundo pintava, todo mundo cantava, todo mundo um pouco das artes. Meu pai gostava muito de ler, meu pai falava 5 idiomas, autodidata praticamente. Meu pai era agente marítimo, ele trabalhava para várias, para Petrobras, para Fronap, várias, para o Lloyd brasileiro. Então ele era como um agente, uma agência que atendia a todos os navios e as companhias internacionais em terra, né? Então, para ele se comunicar com todo mundo de vários países, ele foi aprendendo. Então, eu falava grego, meu pai, né? Falava português, lógico. Grego, porque ele era de origem grega, né? Alemão, italiano, espanhol e inglês.
0: Uau!
2: É, então, era... E muitos livros na minha casa. Meu pai sempre incentivou muito a gente a ler... E isso foi muito importante, muito importante.
1: E você também gostava já, desde menina pequena, a teatrinho, figurino, interpretar?
2: Ai, eu infernizava as visitas. Não podia uma visita em casa que eu ia fazer um show. Então, tem uma história engraçada que num desses navios, assim, meu pai... É, os comandantes sempre davam algum presente pra família, né? Aquela troca de gentilezas. E aí o comandante deu pro meu pai uma fita cassete, né? Que era uma versão da trilha do filme Love Story em japonês. E aí tocava aquela fita, aí eu comecei a dublar aquela fita, aquela música. Oh, não, aí eu botava uns vestidos e botava, fazia show pras visitas. Ai, com o pop das visitas.
1: Até, mas até esse momento era hobby mesmo, diversão.
2: Eu sempre, era uma criança, devia ter uns 6 anos,
1: mas,
2: 7.
1: Mas nessa época você ia ao teatro? Tinha teatro? Você assistia alguma coisa?
2: Eu assistia a Sessão da Tarde. Não tinha teatro em Rio Grande. Rio Grande foi uma cidade muito importante pro teatro. Ela tinha 4 teatros grandes, né, nos anos 40 e tal, porque ela era a rota das companhias itinerantes de teatro que iam para Buenos Aires, né? Porque Rio Grande é assim, é quase fronteira com praticamente. É, depois é Chuí, Santa Vitória do Palmar, Chuí. Então, era a rota. Então, ali tinha teatro, vinham as companhias para o Procopio Ferreira e tudo. Eu não peguei isso, né? Quando eu nasci, os teatros já tinham virado cinema, né? Ok, vi muitas coisas legais. E lá a gente esperava, quando era criança, assim, um jornal de São Paulo, um jornal do Rio de Janeiro, chegava dia seguinte, né? E a gente tinha uma revista, que era a revista Pop, que eu adorava. Ela demorava um mês para chegar lá na minha cidade, né? Então, assim, a gente sempre foi muito ávido por troca, por conhecimento. E eu... Não, eu não frequentava teatro porque não tinha teatro na minha cidade. Não, não se fazia. Eu fazia na escola. O que, que era teatro exatamente, eu não sabia. Mas eu fazia na escola, nas bandeirantes. Aí tinha, nossa, eu fui muito metidinha. Sempre fui das artes, assim. Desenhava, gostava de poesia, gostava de ler. E aí eu fui presidente do Grêmio do meu colégio. Porque na época da ditadura, todas as escolas tinham que desfilar, né? E eu tinha horror de ter que desfilar de saia, porque a minha cidade, a mar aberto, muito vento, a saia vinha parar aqui, os meninos ficavam rindo da nossa cara porque aparecia calcinha, um inferno. Aí eu resolvi fazer um abaixo-assinado pra gente não desfilar, não pode, então vamos desfilar de calça. Eu sei que esses abaixo-assinados na escola me levaram a concorrer no Grêmio, e eu fiz um festival de artes na minha escola. Eu fui de sala em sala. Tu cria, tu desenha, tu pinta, tu toca. Vamos fazer um festival. E virou um festival de que durou alguns anos para promover as capacidades criativas daquela escola.
1: Qualquer que fosse a manifestação artística ali...
2: Eu me lembro que eu queria fazer coisa de poesia, né? E aí eu já tinha visto em algum lugar aquela coisa da literatura do cordel que pendura.
1: Sim, sim.
2: Com coisa, aí eu repetia aquilo e tal. Então era tudo, eram varais com as coisas penduradas. Era o que eu tinha como fazer, e foi incrível, assim.
1: Ô, Grace, mas eu queria te perguntar o seguinte. Por que que no vestibular você colocou antropologia e como segunda opção artes cênicas, né? Foi um pedido de papai, de mamãe, da família?
2: Não, foi um pedido da Grace.
1: Você?
2: Eu jamais tinha pensado em ser atriz e trabalhar com isso. Porque... não existia esse mercado. Eu era e sou apaixonada por antropologia. Eu queria ser antropóloga, queria trabalhar com comunidades indígenas, quilombolas. E, acima de tudo, eu queria defender os nossos guardiões da natureza, que são os povos indígenas. Eu, se tivesse passado para isso, eu estaria morta, porque eu ia me botar na frente de madeireiros, aquela paixão, assim. Sim. Então, acabei indo fazer vestibular em Porto Alegre para sociologia, para fazer antropologia, e tinha que botar uma segunda opção. Eu escolhi um curso ali, eu falei, ai, deve bater teatro aí, deve ser uma pessoa legal. E é isso que eu passei, e descobri esse universo e as possibilidades. Isso aí, eu já estava em Porto Alegre e tal. E aí, vou te contar uma coisa. Quando eu tive, aí depois, aí eu passei para o segundo semestre e surgiu uma vaga, surgiu uma possibilidade de passar 6 meses, assim, na Inglaterra, cuidando de umas crianças brasileiras e tal, que a mãe fazia doutorado e ela precisava de alguém para ficar de confiança, assim, brasileiro, para ficar com as crianças. E eu fui aprimorar meu inglês. E lá na Inglaterra, aí tendo passado para teatro, né, para artes cênicas, eu comecei a assistir mais teatro. Né? Comecei a ver coisas, muito teatro de rua, muita manifestação, muita coisa incrível, né? E eu fiquei lá viajando e vendo muito teatro na Europa. E isso foi muito bacana. E hoje, eu vou te dizer, a gente tem bastante influência, né, da nossa, a nossa cultura clássica, digamos assim, ela é europeia. Mas hoje me interessa demais toda manifestação artística de teatro brasileiro, ou seja, os rituais indígenas, as questões do teatro negro e tal. Então, assim, eu acho que a gente tem muito para descobrir sobre o verdadeiro teatro brasileiro. Claro, temos Nelson Rodrigues, temos maravilhosos, sabe, coisas incríveis, né, do teatro brasileiro. Mas eu hoje eu estou numa busca, assim, da história do nosso país. Então, estou muito feliz de fazer Dercy, que foi uma mulher incrível, né, que formou gerações de comediantes com estilo, uma originalidade no jeito de construir o tempo de comédia que hoje todo mundo persegue e ninguém dá o crédito para Dercy.
1: É verdade.
0: O Antenados faz mais um intervalo e no quarto e último bloco vamos continuar o bate-papo com a atriz Grace Gianoucas. Voltamos já.
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1: E aí você começa a se aproximar, então, do teatro, de grupos também diferentes. Porque, claro, na faculdade, ali na universidade, tem uma parte toda teórica ali, acadêmica, meio maçante. Mas você, em Porto Alegre, começa justamente a ter esse outro olhar que você também teve na Inglaterra, mas teve em Porto Alegre, de descobrir outros grupos, né?
2: Não, de descobrir grupos que eu nem sabia que tinham. E aí eu fui convidada ainda no segundo semestre da faculdade, no primeiro semestre, para fazer um trabalho para um pessoal que estava se formando em direção. Aí eles pegam alunos dos primeiros. E aí eu fiz um trabalho com eles dirigiram, e pessoas de fora da faculdade vieram assistir. E aí, dali, eu fui convidada para já começar a fazer outras coisas fora da faculdade. E de repente, eu comecei a assistir coisas incríveis ali de outros grupos e tal. Claro, estava envolvida naquilo. E tinha tido um grupo que era o Balaio de Gatos, que era um grupo que se formou a partir do momento que eles fizeram um curso com o Asdrúbal, trouxe trombone. E o Asdrúbal foi lá, foi se apresentar, deu cursos, e esse pessoal fez um curso e montou um grupo. E aí eu via que esse pessoal, numa apresentação, e eu fiquei encantada, eu falei, é por aí! E aí esse grupo rachou, me convidaram para fazer um espetáculo. O pessoal que saiu, né, me convidou para fazer um espetáculo. E ali nós fizemos um espetáculo, ganhamos todos os prêmios, enfim.
1: O seu primeiro, a sua estreia no teatro, o seu primeiro espetáculo é O Acre Vai à Rússia.
2: Exatamente.
1: É o seu Marco Zero.
2: Exato.
1: Que é com esse grupo que rachou.
2: Exatamente.
1: E aí já fez um sucesso, ganhou prêmios também.
2: Exatamente.
1: Mas é o que você considera mesmo o início da...
2: É, porque foi a primeira, meu projeto, assim, pra, minha apresentação para público, né? Fora da universidade. E O Acre Vai à Rússia, que foi em 1983, né? É... E ali foi incrível, 83, é, 83. Aí em 84, em 81, mas em 81 eu já estava, na verdade, fazendo performance, fazendo várias coisas. Eu já estava me apresentando, porque nos anos 80 tinha muito isso, a gente fazia muita performance, né? A gente invadia espaços, a gente fazia as coisas.
1: Em espaços não convencionais, é isso?
2: Exatamente, exatamente. É, praças, bares... Coisas desse tipo, né? E Porto Alegre é uma cidade muito criativa. Pelo menos na minha época que eu morei lá, era muito criativa. Tem, é muito. É como assim, eu vejo às vezes como, sabe, Recife, que tem uma linguagem muito própria. Inclusive tem um documentário que chama A Fria Linha do Horizonte, que fala sobre essa cultura do sul, né? Que o Brasil não é só tropical, tem a parte gelada, né? Que reúne as pessoas, né? Então, daquela coisa da milonga, coisa da música. Então, assim, eu já estava me apresentando, acho que desde 81 mesmo, eu já estava fazendo coisas, mas assim, o espetáculo que eu tenha feito foi O Acre Vai à Rússia.
1: Aí é claro, né? Não vai dar pra gente contar assim em detalhes, mas uma virada aí, acho que daí a primeira virada mesmo, além desse espetáculo, foi que na plateia tinha Caio Fernando Abreu, você já me contou essa história, foi te assistir, gostou muito de você, viraram amigos a ponto dele te convidar pra vir aqui pra São Paulo.
2: Exato.
1: E aí você veio com pouco dinheiro, com muita vontade, com sonho de fazer acontecer, ficou na casa dele, Grace.
2: Exato, dividimos a casa.
1: E aqui você também batalhou muito, né?
2: Sim, aqui eu fui trabalhar de garçonete para pagar meus cursos que eu queria fazer para terminar minha formação, porque a faculdade lá eu abandonei. E aí eu me dava uma saudade de estar no palco, aí eu largava a bandeja, fazia uma performance e continuava trabalhando, né?
1: No restaurante?
2: É, nos bares.
1: Ah.
2: Eu me apresentei muito.
1: Você estava ali servindo e fazia uma cena ali?
2: É, largava a bandeja, fazia uma cena, aí tá, todo mundo aplaudia, eu voltava a trabalhar de garçonete. Esse foi meu palco, e é o que eu sempre digo, táxi, siga aquele público, porque... Eu ia nos lugares, ninguém me conhecia, fazer teste, ninguém me dava... Falei, vou me apresentar aqui mesmo, é palco, entendeu? Então, como eu já tinha também, já vinha dessa experiência de Porto Alegre, de espaço alternativo, fui criando coisas. E dali outros bares começaram a me ver, começaram a me chamar para fazer essas intervenções e essas performances. E durante muito tempo eu fiz performance em bar e trabalhei de garçonete para me manter e pagar meus cursos. E o primeiro espetáculo que a gente fez... aí eu me juntei com a Angela Deep e tal. Primeiro espetáculo que a gente fez, que era uma reunião de todas as coisas que a gente tinha criado para bar, tinha público. Tava cheio das pessoas que tínhamos assistido em bares.
1: Qual foi?
2: Foi nas gôndolas do Tietê, das Arpias. Eu, Angela e eu, Giovanna Gold.
1: E aí você começa, então, esse público, né? E aí as pessoas vão conhecendo o seu trabalho. Convite pra televisão foi TV Mix.
2: Ah,
1: mas
2: sim.
1: Isso muito tempo depois.
2: Muito tempo depois.
1: Muito tempo depois, é. Então, primeiro teatro, assim, muito. Foi emendando vários projetos
2: vários
1: aí.
2: Vários projetos criados por nós. E a gente... juntando uma galera, sempre juntando galera. E a gente se apresentava em boate punk, em casa de show, Aeroanta, sabe? Abri muito show, fizemos muitos eventos. Então era uma coisa assim que... Era, claro, a gente chamou atenção, né? E aí o Fernando Meirelles gostava do nosso trabalho, eram todos contemporâneos.
1: Sim.
2: E aí fui convidada para fazer, por causa dessas performances, o TV Mix. A gente fazia quadros de humor para a Gazeta, que passavam no meio da programação, que era essa TV praticamente ao vivo. Aí dali também veio o convite para fazer Rá-Tim-Bum, né, para fazer teste para o Rá-Tim-Bum. Veio também, no meio disso, um pouquinho antes, esse convite para fazer teste para o Chapadão do Bugre, aqui na Bandeirantes. Então essa coisa da TV veio vindo, mas teatro é minha base, sempre.
1: E você sempre, né? Bom, a Terça Insana, né, o que você fez... E faz, porque às vezes você volta ali, né? O Grace em revista que eu assisti também, passando por todos os personagens, né? E Grace, você escreve todos, você cria, você dirige, você produz. E aí o Terça Insana, quando foi lançado ali, era a proposta mesmo, textos diferentes, todas as noites, né?
2: Toda noite um tema diferente, com um texto diferente, com um personagem diferente, pra gente pensar um humor contemporâneo, sabe? Um humor que analisasse a sociedade, que fosse um espaço filosófico e bem-humorado pra gente pensar o cotidiano sem humilhar ninguém, sem imitar ninguém.
1: É pra rir com e não dê, né?
2: Exatamente. E isso foi bem revolucionário, porque isso sempre esteve presente no meu pensamento e eu consegui espalhar essa ideia, né? Da gente refletir. O humor filosófico, que eu chamo. Que a Terça Insana era um humor filosófico, né?
1: Muitas vezes, quando a gente constrói algo, quando a gente faz algo bacana, às vezes a gente não tem ideia, né? A dimensão do que foi aquilo. Você tem com o Terça Insana?
2: Hoje eu tenho.
1: Você tem?
2: Hoje eu tenho. Na época eu tinha que fazer, porque era uma necessidade interna minha de discutir, de questionar. Eu sou muito filosófica, eu sou sagitariana, eu gosto de pensar. Então, assim, trocar ideias, ver o que os outros estão pensando, adquirir conhecimento, evoluir, né? Hoje eu tenho. Inclusive, eu vi essa semana um sketch do Porta dos Fundos sobre Santo Antônio, Deus.
1: Ah, é ótimo esse, das gírias jovens, não é?
2: É, exatamente.
1: Você não consegue mais conversar nos dias de hoje, não é isso?
2: O Santo Antônio que fica desesperado, não sabe o que é isso, o que é aquilo.
1: É.
2: Aí tem um cupido que fica na internet. Então, assim, é muito Terça Insana. Eu fiz a Santa Paciência, que tinha falava do Santo Antônio. O Robertinho fez o cupido, que também não conseguia flechar ninguém nos lugares. Então, assim, a gente percebe que a gente inspirou muitas gerações, né? Os redatores estão aí. E assim, claro que eu também fui inspirada por muitas coisas. E é essa corrente, né? E eu fico muito feliz de fazer parte disso, né?
1: Você falou, quando a gente estava falando sobre DC, que você gosta muito de observar, de estudar, né? E foi atrás da DC. Esses personagens todos que você criou é muito da sua percepção da vida, do cotidiano, não é? Você escreve todos os dias? Você está olhando aqui, pega aqui um insight do que aconteceu aqui, põe no papel para não virar uma...
2: Não.
1: Não.
2: Não. Olha, eu quero deixar uma coisa clara. Eu escrevia muito os meus personagens, todos os meus personagens. Eu auxiliava as pessoas a escreverem os seus, né? As pessoas vinham com ideias, eu ajudava, porque a ideia da Terça Insana é fazer com que os atores criativos se tornassem autores e criadores dos seus próprios textos e personagens, e isso foi uma coisa que se espalhou.
1: E testassem então, também.
2: Experimentassem e tal, mas eu tinha aquela supervisão como editora final, certo? Mas assim, eu não escrevo todo dia, não. Eu acho que isso é uma questão de episteme, né? Às vezes tu tá com aquele foco e tu tem que escrever, tu fica olhando as coisas. E hoje eu vou te falar um negócio. Eu não escrevo todos os dias, também passo uns tempos sem escrever, porque às vezes eu fico tão chocado, eu não tenho o que falar, sabe? Mas eu tô preparando um trabalho novo.
1: Autoral.
2: Eu tô com duas atrizes autoras, que é Terça Insana Produções. É um novo trabalho que é voltado para mulheres, claro, aberto ao público. Mas eu acho que uma das coisas mais importantes que eu acho que a gente tem que discutir hoje é o patriarcado, né? Então, sem caretice, sem, sabe, de uma forma com bom humor. E porque eu acho que a comédia é uma ferramenta excelente pra gente discutir algumas coisas que são tabu. Então estamos preparando eu, Verônica Debon, Ana Ricari, e estamos preparando um trabalho novo, que é a produção da Terça Insana Produções, que chama Antipáticas.
1: Já tá então, já estão ensaiando, estão nos textos?
2: Não, estamos
1: criando,
2: levantando, e deve estrear em setembro, outubro. Não
1: volte
2: temos
1: aqui,
2: tempo.
1: Hein, Grace?
2: Claro,
1: volte aqui,
2: amor.
1: Pra dividir aí as novidades, não, a Ana queridíssima já esteve aqui.
2: Eu não paro, né? Eu não paro.
1: Que bom, sempre com novidades. E a novidade mesmo, bom, não é novidade, porque está em cartaz há bastante tempo, mas a novidade é a volta, o retorno a São Paulo depois dessa turnê nacional.
2: Exato.
1: Entre novelas também, os ouvintes estão lembrando aqui de personagens, de novelas. Não dá tempo para a gente trazer aqui toda, né, a filmografia da Grace, mas todo mundo aqui também falando, né, daquela personagem que viralizou, ganhou o spin-off, que é a Teodora Bitala, de Haja Coração. O sucesso no palco, no cinema, na televisão. televisão e agora é convidar mesmo o ouvinte a ir ao teatro, frequentar esses espaços, ocupar a cidade. No Teatro Itália, Nasci para Ser Dercy, Grace levou todos os prêmios, o Kiko também, de melhor roteiro, de melhor texto, direção.
2: São os prêmios de teatro mais respeitados, né? O Shell, a PCA, o Pril, o Bibi Ferreira. Então, assim, não é só o público que gosta. A crítica adorou, né? Os especialistas. Então, você tem que ir lá se divertir um pouco.
1: Nasci para Ser Dercy até 26 de julho, Teatro Itália em São Paulo, sessões aos sábados e domingos, às 5 horas da tarde, no mês de junho. Em julho, sábados às 20, domingos às 19, Teatro Itália na Avenida Ipiranga, 344, ingressos em simpla.com.br. O arroba do espetáculo é Nasci para Ser Dercy _, e da Grace, Grace Gianoucas. Grace Gianoucas. Grace, diga.
2: E eu quero dizer pra vocês que, assim, o Brasil assistiu, a gente tem quase 200 mil pessoas que assistiram esse espetáculo pelo Brasil. Então é a última temporada em São Paulo. Não perde, gente, porque depois eu não sei quando é que eu volto.
1: Grace, te agradecer mais uma vez, sempre, viu, pela visita, pelo papo, pelo alto astral, pela energia. Obrigadíssimo, viu, Grace? Um beijo grande.
2: Beijo. Quero falar só mais uma coisa. Teatro Itália, no centro de São Paulo, maravilhoso, que está seguro, viu?
1: É verdade.
2: Tem polícia por todos os cantos, então você vai tranquilo. Claro, não ficar marcando com o celular na mão, né? Mas vai de boa, que não tem assalto.
1: Grace, um beijo. Volte sempre. Obrigadíssimo.
2: Beijo.

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2: Agora sim, juntos na nova frequência. Agora a Bandeirantes é 106.7 em Santos, na Baixada Santista, no litoral paulista. Sejam muito bem-vindos. Vira a chave da Copa, é isso. Estamos virando a chavinha para você virar a sua frequência aí também. Agora é só 106.7. E para celebrar essa virada de frequência, a nova frequência da Bandeirantes em Santos, estamos juntos aqui diretamente dos Estados Unidos, de Nova Jersey, de Dallas, de onde a seleção estiver, ao lado da seleção brasileira, para comemorar e celebrar e principalmente dar as boas-vindas à nova frequência da Bandeirantes em Santos, na Baixada e no litoral. Vamos juntos agora em 106.7, agora é só essa frequência, muda aí no seu rádio, memoriza aí, porque vira a chave na Copa e na sua frequência também. Que bom poder, nesse momento, nessa segunda-feira, dia do jogo da seleção brasileira, dia de uma partida importantíssima, eliminatória, jogo contra o Japão, daqui a pouco, 14h pelo horário de Brasília, a gente abraçar e celebrar a nova frequência da Bandeirantes em Santos. Eu tô aqui com João Paulo Capelanes, Alexandre Pretzel e Leandro Quesada para a gente fazer essa saudação, mas claro, também falar de Copa do Mundo e de Seleção Brasileira. Tudo bem, senhores? Bom dia ou boa noite, né? Depende aí se vocês já foram dormir, se vocês já estão acordados.
3: Tô varado.
2: Tá virado?
3: Viradaço, varadaço. 106.7,
2: tá Capri,
3: é nóis!
2: Ele tá
3: tô
2: o quê?
3: Tô varado.
2: É varado?
3: Assim que fala. Você não fala. Virado é quem nasceu antes da década de 80. Pra quem é mais cringe que nem eu, mais jovem, é varado. Tô varado no Jiraya e o bagulho é louco.
4: No Japão. Ele é mais jovem.
3: Mais jovem.
5: No Japão já tá passando a hora do almoço.
3: Só não pode passar do Brasil, né, hoje.
2: Mas deem uma saudação aí a 106.7, nossa nova frequência em Santos. E lembrando que em São Paulo, 107.3, a partir dessa quarta-feira é só 107.3 também, hein? Você em São Paulo, tá ouvindo a gente agora em São Paulo, na região metropolitana, só 107.3 a partir dessa quarta. Santos já está com 106.7, só 106.7 a partir de agora. E São Paulo, a partir dessa quarta-feira, dia 1º, é só 107.3.
5: Muito bem. 106.7. Um abraço a todos, sempre uma honra e uma alegria a entrada na Baixada Santista. É isso.
4: Grandes.
5: E alegria.
4: 106.7.
5: Viva a Baixada Santista.
4: É. Viva. Banzai 106.7, que é viva em japonês.
2: Boa, gente.
4: Que nos traga sorte contra a seleção
3: que não
4: nipônica.
3: Fale arigatô depois do jogo, né? Pra gente, no caso.
4: Sayonara.
2: Boa, Quesada. Então vamos fazer o seguinte: vamos falar de seleção brasileira, vamos falar do time do técnico Carlo Ancelotti, que daqui a pouquinho vai estar em ação. E eu trago vocês, então, que você, Pretzel, você, Quesada, ao lado da seleção brasileira, eu e João Paulo Capelanes, um pouquinho mais distantes, né? O que é que vocês estão esperando desse jogo e dessa partida de daqui a pouquinho? Tirem um pouco do medo da nossa audiência aí, por favor, vai.
5: Não, eu acho que o Brasil é o leve favorito. A gente já falou sobre percentuais, né? Então eu sempre gosto de colocar 60-40, a gente faz muito isso, né, nos nossos debates. Qual percentual, o que que tu coloca de vantagem? Eu acho assim, o time do Japão é bem organizado, mas não é um time de meter medo em ninguém, eu acho. É uma equipe, sabe, melhorou fisicamente, isso é verdade, né? Se ajustou. Hoje é um time assim, até uma resposta do atacante sueco, Jokeris, né, depois do jogo. sempre tem um cara, ou quando eles têm a bola, sempre tem um desmarcado, e quando eles não têm a bola, parece que eles se multiplicam para marcar. Essa resposta é interessante, de um cara que enfrentou os japoneses, né? Mas assim, ó, o goleiro é bom, acho que falhou no gol contra a Suécia, mas o goleiro é bom. Então,
4: o Suzuki, né? Depois fez dois milagres.
5: Exatamente.
4: Né?
5: E o treinador que tá lá, já trabalhou com a base, tá um tempão lá, é considerado hoje, né? Sabe?
4: 8 anos lá, né?
5: É considerado um fenômeno hoje, ele deixou bem claro. Chegou a hora da gente ganhar do Brasil, a gente tem condição de ganhar do Brasil. Quer dizer, eu nunca vi os japoneses tão otimistas em relação ao Brasil. E acho que isso é bom para o Brasil. E o Brasil, para mim, tem um leve favoritismo pelo que está jogando.
6: Ô, Capri, João e Prestes, eu conversei com a Kiyomi, né? Kiyomi, nossa amiga brasileira nipônica, né? Porque nasceu no Japão.
7: Oi, Ancelotti.
8: Oi, como você tá?
4: Ela é muito fofinha.
8: Ancelotti.
4: Né? Parece um pokémonzinho, né?
8: Ancelotti, boa tarde.
5: Ela é muito simpática.
6: Ela é muito simpática. E hoje conversando aí, né, com ela, ela falou um negócio muito legal, né? Em 2006, o Brasil enfrentou o Japão. Então, naquela época, o favoritismo brasileiro era muito maior. Hoje, esse favoritismo ainda existe, mas a diferença diminuiu. Ainda assim, o Brasil é favorito contra a seleção japonesa. Mas não me surpreenderia... Não vai acontecer, tá na minha visão. Mas não me surpreenderia se o Japão eliminasse o Brasil. Em 2006, sim. Em 2006, se o Brasil tivesse parado no Japão, seria um absurdo. Inclusive num jogo que nem precisou dos titulares, né?
5: Zico era o técnico do Japão.
6: Exato, nem precisou dos titulares. A diferença era muito grande. Hoje a diferença diminuiu. Mas ainda assim, Capriotti, a minha aposta é total na vitória brasileira e a classificação do Brasil.
9: Mas você sabe que a seleção do Japão, ela é bem mais organizada do que a seleção brasileira. E natural, os caras estão jogando sob o comando do treinador há 8 anos. Então é natural que esse time tenha mais entrosamento, seja mais organizado. E realmente, você olha a seleção do Japão, os caras são bem treinados. Então, coisa que nós, por conta do trabalho do Ancelotti, a gente falou que o Brasil está sendo montado na Copa do Mundo, né? O Brasil está sendo esquematizado na Copa do Mundo. Então, em termos coletivos, o Japão está na nossa frente. O que é que vai ser o nosso diferencial nesse jogo? A individualidade. Porque individualmente nós somos melhores do que os caras. Então, assim, a gente vai ter que contar com o talento do Vinícius Júnior, vai ter que contar com o talento do Rayan, do Paquetá, já entrar no jogo, jogar bola, para quebrar essa coletividade da seleção japonesa. Porque é aí, individualmente nós somos melhores. Coletivamente, eles são melhores.
6: Mas vai ter que correr.
9: Que eles correm. Então, né?
6: Se não correr, esquece. Hoje o futebol mudou. Você pode ter 11 craques no time e 11 cabeças de bagre, não é o caso do Japão, do outro lado. Se os 11 craques não correrem, esquece. Você na disputa individual ou na disputa coletiva, você vai ficar atrás. E a gente tá falando do coletivo japonês, mas tem uns caras bons de bola aí. O Kubo é um baita de um jogador, não vai jogar, tá machucado.
4: Fora os outros machucados,
6: fora os que não estão aqui na Copa.
4: Exato.
6: O Tanaka é bom jogador.
4: Exato.
6: Kamada é bom jogador. Ueda, né? Maeda, inclusive todos os nomes, a gente sempre tem amigo japonês no Brasil, né? Todos os nomes que são conhecidos da gente, Suzuki, Tanaka, Kamada, não é? Ueda, Maeda.
4: Mas o melhor é Nakata. O melhor é o Nakata, porque amortece
6: Nakata.
4: Bem. Eu queria só falar uma coisa aqui, que vocês são mais velhos, mais experientes que eu, e eu vou me embasar muito...
6: Ele outra vez chamando a gente de velho, eu não tô entendendo essa parada.
4: Isso aí não é chamar de velho de maneira pejorativa, pelo contrário.
5: Gosta de falar assim.
4: Porque vocês são meus espelhos, minhas referências. Eu queria, até quando eu vou elogiar vocês, vocês ficam bravos comigo. Eu tô tecendo elogios aqui. E acho que o ouvinte, o internauta, as pessoas vão entender o que eu tô querendo dizer. O meu caráter futebolístico foi formado, por mais que eu seja bem mais novo que vocês, foi formado da mesma forma que vocês enxergam o futebol. Porque estamos na segunda-feira, abrindo a semana com um jogo fundamental do Brasil. Japão nunca na história passou da fase de mata-mata, porque agora pela primeira vez teremos a 16avos. Só que toda vez que o Japão, nas 5 oportunidades que chegou na fase de oitavas, nunca avançou. Aí a gente vai colocar mística, aí a gente vai colocar peso à camisa, aí a gente vai colocar história, tudo isso conta, é bem verdade. Mas eu não esperava estar vivo para ver
3: o brasileiro com medo de enfrentar a seleção japonesa. Uma coisa é respeito, e eu acho que a gente tem que ter mesmo, que os caras são bons, sabem jogar, são organizados, tudo isso eu concordo com o que vocês três falaram. Agora, eu vejo muito brasileiro, desculpe até o termo começando o dia, mas de fralda cheia, para enfrentar uma seleção que, com todo respeito, individualmente, é comum. Por mais que dos 26 jogadores japoneses convocados, 20 atuem no futebol do exterior, me diga aqui três jogadores que jogam nos principais clubes do futebol do mundo, como protagonistas. Não há.
5: Protagonistas não
3: é
5: há.
3: É isso que eu tô querendo dizer.
5: O melhor jogador é o Mitoma, que tá fora.
3: Exato.
5: Que joga no Brighton, que é considerado o craque do time.
3: Que é um clube pequeno da Premier League, entendeu? Exatamente. Então, assim, de novo, com o Capriotti, o Pretzel, a Quesada, eles falaram, eu concordo, assina embaixo, mas eu tô vendo aí, principalmente no último final de semana, que debatemos muito sobre o tema, tô vendo muito brasileiro com, não digo nem um pé atrás, dois pés atrás, como se fosse um bicho de sete cabeças. Ai, porque perdemos em outubro no último amistoso. Nem conta, nem dá para considerar. Quatro jogadores só que ainda são do time titular que estiveram naquela partida. A gente tava ganhando de 2-0, Ancelotti mexendo o time inteiro, falhas individuais do Hugo Souza, do Fabrício Bruno. Eu acho que assim, vai ser um jogo duro? Vai. Brasil tem que jogar sério? Tem que estar organizado sim, tem que igualar na questão física também, mas vai ser, aliás, desculpa, não vai ser uma zebra se o Brasil for eliminado.
5: Vai ser um vexame?
3: Vai ser um safari se o Brasil for eliminado. Não vai ser uma zebra, vai ser um safari.
9: Bom, não, vai ser, vai ser.
5: Tem a
9: não,
5: tese de que se cair em um 16 avos, não vai ser nenhum problema.
9: Não, então, não coloque palavras na minha boca. Peraí.
3: Como é que ele vai abrir o apito final com a eliminação do Brasil? Japão vence e elimina o Brasil, vai.
5: Boa tarde, porque o jogo vai terminar às 4 da tarde. Né?
6: Boa tarde. Tem a vinheta. Tem a vinheta. Vem aí, na Bandeirantes, o apito final com o Ricardo Capriotti.
5: Vai, abre, Capriotti.
7: É um absurdo o Brasil ser eliminado.
9: Não, mas peraí.
5: Capri, são duas coisas, porque tu dissesse que se caísse no 16 avos, não seria um vexame.
9: É verdade.
5: Porque é o início do trabalho do Ancelotti.
9: Não, são duas coisas.
5: Se cair é um vexame ou não?
9: Primeiro é o seguinte, se parar no 16 avos, se, claro que é um vexame, porque o Brasil jamais parou numa fase como essa. O mínimo que nós caímos foi quartas de final. Então é um vexame. Não, em 66 não. 66 a gente caiu na primeira fase. Então o vexame lá foi maior. Mas também aquela seleção era, vamos combinar, né? Aquela seleção foi toda torta, mas tudo bem. Então vai sim ser um vexame, mas não é para execrar Carlo Ancelotti. Não é para pedir a cabeça do italiano. Não é para pedir a saída dele. Vocês vivem pedindo a saída de treinador, e eu sei que vocês vão fazer isso, né? Não, absurdo, Ancelotti. Calma, gente. Calma que ele ainda é o homem para comandar a seleção brasileira no próximo ciclo. Eu sei que vocês vão ficar bravos comigo, mas tá tudo certo.
3: Eu só queria dar uma sublinhada rápida, que é engraçado, Ricardo Capriotti, que eu tanto amo. Quando foi com o Tite, pedimos a cabeça. Quando eu foi não. Com o Dino... Como que não?
9: Eu não.
3: Ah, não. Você não vai tirar o corpo da dividida agora, não. Você pediu a cabeça do Tite,
9: senhor.
3: Depois do ciclo, sim.
9: Não, senhor. Eu pedi a continuidade dele por um ciclo completo depois da Copa da Rússia. Eu pedi.
3: Isso, depois pediu a cabeça dele, quando não entregou nada no segundo ciclo.
9: Claro, aí sim. Aí tudo bem. Aí se o Ancelotti não entregar nada daqui 4 anos, aí... Ancelotti, adiós. Tchau, Belo. Se não entregar nada daqui, aí não tem jeito também.
6: É demais, né? Mas deram uma proteção ao Ancelotti, né? Ao renovar o contrato com ele antes da participação na Copa do Mundo.
5: Chamo de salvo conduto.
6: Exatamente. Qual foi o recado, Prete? Olha, vai lá.
9: Um conforto pra ele.
6: É, vai lá, faz o que der, tá dado, entendeu? O que der, deu, ok, tá, né? Deu certo, ok. Se for campeão do mundo, você se consagra. Inclusive, se consagra como primeiro treinador não nativo a comandar aquela respectiva seleção campeã do mundo. Até hoje só os técnicos nativos nascidos naquele país campeão é que foram campeões, tá? Então, aí o que acontece? E aí tem uma incoerência absurda, né? É, porque a ideia, quando se renova o contrato de um técnico antes mesmo da Copa ter acontecido, é o quê? Ah, vamos projetar 2030. Aí ele convoca 15 jogadores do Tite que a gente arrebentou. Os jogadores e o Tite. Então, nem isso foi feito direito. Então, podia ter chamado só 5 caras da era do Tite.
5: Ele não estava observando o futebol brasileiro.
6: É fato. Mas esse é um problema, né?
5: Mas é um problema, né?
6: O cara tem que... E outro, ele confia em quem? Quem é que ajudou a convocar essa seleção? Será que foram os mesmos que deram palpite nas convocações do Tite? É um negócio pra gente lembrar. Rapidinho, você falou aí daquele jogo 3-2 do Japão, sim, né? Que aconteceu em Tóquio. O goleiro era Hugo Souza, que não tá aqui. A defesa era Paulo Henrique, Beraldo, Fabrício Bruno e Carlos Augusto. Nenhum deles está aqui.
4: É isso.
6: Aí Casemiro, Bruno Guimarães e Paquetá, exatamente o nosso meio campo agora, Vini Júnior, e dois que estão no banco, Martinelli e Luiz Henrique. Então, na defesa, que foi o que a gente sofreu no jogo contra o Japão, não tem nada aí. E vamos combinar que a defesa atual é melhor do que essa que a gente falou aqui, né?
5: Sem dúvida. Outra coisa, não sei se vocês viram, primeiro a respeito do Japão, certo? Em 2010 caiu nas oitavas pro Paraguai, em 14 foi um fiasco no Brasil, caiu na primeira fase num grupo fraco que tinha Colômbia, Grécia e Costa do Marfim. O Japão perdeu a vaga para a Grécia. Em 2018 foi às oitavas, também foi às oitavas. Em 2022 também foi às oitavas. Então é aquele limite que tu falaste.
4: O limite.
5: Mas de 10 para cá o vexame foi na Copa de 14,
4: é,
5: no Brasil. De 6 para cá, quando o Zico foi o técnico. E não sei se vocês viram, eu queria trazer um pitaco. Cara do David Ancelotti, quando o Ancelotti... Vocês viram
4: chamou o Neymar.
5: Chamou o Neymar.
4: Aquilo meio que reprovando. Não, eu achei esquisito.
9: A esposa dele disse que não tem nada a ver, não, a esposa do David Ancelotti. É. Mas fez uma postagem
5: foi
9: lá.
5: Foi engraçado o negócio.
4: É. Foi. Foi muita coincidência, né?
5: Coincidência,
4: na hora que o Ancelotti chama o Neymar, o David Ancelotti olha, tá com um laptop, uma espécie de iPad.
9: Balança a cabeça.
4: Balança a cabeça olhando assim, reprovando como se fosse, pô, vai colocar esse cara.
9: A esposa do David Ancelotti fez uma postagem lá dizendo que não há nada a ver, que não tem ninguém que quer ganhar mais a Copa do Mundo do que a comissão técnica, os brasileiros. É claro, né? Deu uma aliviada ali.
4: Vai contemporizar. Toda, vai, mas que ficou esquisito, ficou.
5: O fato de querer ganhar a Copa não significa que ele goste do Neymar.
4: Claro, claro.
6: Só o Capri, sabe qual é o problema? Sai técnico, entra técnico, sempre tem um assistente que é o filho. A gente reclamava do Matheus Bach, que ficava dando pitaco lá.
4: Dorival também.
6: Dorival com o filho dele, o Silvestre. Agora vem o
4: Ancelotinho
6: e faz a mesma coisa. Cara, quem é o técnico?
4: É.
6: Quem é o técnico? É o pai ou é o filho?
9: E o trabalho dele no Botafogo foi bem mais ou menos.
6: Bem mais ou menos, é. Aí o cara, exatamente.
4: E como prêmio, vai comandar o Milan depois da Copa, né? Aí é bom, né?
6: Não, é o Lille, né? Lille, né?
4: É, vai.
6: É o Lille. Calma, vamos segurar. Milan também é muita coisa pra ele.
4: Flertaram o Milan, né? Ficou na minha cabeça, é o Lille.
6: Vai pro Lille. E depois que tiver desempregado, volta pra seleção outra vez. Vou falar pra você. Eu amo meu pai que mora no céu, mas eu queria que ele fosse técnico. Porque eu também seria técnico. Porque...
9: O senhor gosta de um nepotismo, né?
6: Pô, não, é brincadeira, pô, hein? Pô.
9: O senhor é um nepotista.
6: Ah, lá naquele time lá de São Paulo que usa preto e branco também, quem treinava o time era o filho. Lá, como que era o nome dos caras lá?
4: O Ramon e o Palinho.
6: O Ramonzinho, pô, brincadeira.
4: Eu só queria sublinhar uma coisa.
9: Mas isso é igual política. Na política não é assim também? O povo não coloca filho, não coloca esposa, põe todo mundo. Deve ser bom, né, o negócio, né?
4: Ah, a boquinha é boa, né? Eu só queria falar uma última coisa bem rápida sobre o Ancelotti. 10 segundos pra poder matar. O Ancelotti, ele até brincou antes da Copa do Mundo, questionaram, né? Pô, renovou agora? Ele falou assim, porque depois da Copa fica mais caro. Se o Brasil perder pro Japão e for eliminado hoje, ficaria muito mais barato.
5: Verdade.
4: E me arrisco a dizer que a opinião pública diria: vamos repensar na renovação do Ancelotti, mas renovaram já para o próximo ciclo, vamos aguardar.
9: Bom, pode até romper o contrato, mas vai ter que pagar aquela multa bilionária.
4: É melhor não romper, né? É melhor não romper.
9: Paga aquela multa gigante, né?
5: A gente tem uma derrota na Olimpíada, lembra? Estreia do Brasil em Atlanta em 96.
9: Foi? Foi, 96.
5: O Brasil tinha um timaço e perdeu pro Japão.
9: É, verdade.
5: Preso naquela
9: hora. Essa é a melhor geração do Japão, a melhor geração.

0: me deixando muito boas impressões. Eu cheguei aqui com as expectativas baixas, do ponto de vista técnico, né? Falando da questão técnica. Mas olha, tá bacana, hein? Os caras estão jogando bola, os craques da Copa estão respondendo, estão jogando. Vocês estão gostando também ou eu tô sendo muito bonzinho com esse Mundial?
1: Eu achei a fórmula, achei que a FIFA se atrapalhou em duas questões. Primeiro, o confronto direto ser o primeiro critério de desempate.
2: Concordo total.
1: Isso aí matou a última rodada. A última rodada tem vários jogos desinteressantes por causa disso.
2: Alemanha e Equador. Alemanha podia perder, tá tudo bem, não. Exatamente. Se ficasse pro saldo de gol, seria fantástico.
1: Exatamente. Outra coisa também, Paraguai e Austrália, o empate garantiu os dois. Um jogo que ninguém queria agredir.
2: Comadre, né, meu?
1: A Suécia, quando empatou o jogo contra o Japão parou de atacar. Pra não correr o risco de perder o jogo. Foi ou não foi? Tá bom assim, a gente vai ficar em segundo. Tá bom assim, a gente vai ficar em segundo. Estados Unidos e Turquia. É. E aí a Turquia ganhou o jogo dos Estados Unidos e ela poderia ter entrado na briga, né, para entrar com o melhor terceiro, não podia mais, que ela tinha perdido duas partidas anteriores. Então assim, ó, mataram várias seleções que ainda poderiam respirar e tentar uma última cartada na última rodada.
2: Você eliminou Haiti, eliminou o Curaçao, sei lá, exatamente. Na última rodada poderia ser um lapso,
3: sabe? Isso que você falou, não deveriam ser os oito melhores terceiros colocados, deveriam ser as oito melhores campanhas de todos os grupos, entendeu? Porque às vezes o quarto colocado de um grupo pode estar, é mais difícil, mas pode estar melhor posicionado do que o terceiro, né, que entrou ali. Então, isso acho que também foi um erro. Agora, João, não tem como. Quando você tem os terceiros colocados, você fica sabendo em cima do laço para onde a seleção mas vai.
1: Pensada, não podia tem fazer, como, tu cara. Podia fazer, é. Vocês podem me chamar de maluco. Os primeiros, porque tu valorizaria muito os primeiros. Os primeiros passariam direto para as oitavas. E aí tu faz o mata-mata dos segundos contra os terceiros.
2: Ah, mas não é interessante para a FIFA.
1: Mas seria espetacular.
3: Mas para a TV não é interessante.
2: Seria espetacular. Ou eu vou até além.
1: Depois aí tu faz o chaveamento.
2: Tudo bem.
1: É.
2: Ou você faz o seguinte, você pega os oito melhores colocados de todos os grupos de forma geral e coloca para poder enfrentar os piores terceiros. Vou dar um exemplo. Quem fez a melhor campanha da primeira fase da Copa do Mundo? Vamos supor, vai a Alemanha. Vai pegar o pior terceiro. A segunda melhor campanha da fase de grupos. Pega isso. O penúltimo, melhor terceiro. E assim vai chaveando. Só que desculpa, Quezadinha. A FIFA falou que não faria isso. A FIFA foi questionada por um jornalista da BBC. Eu estava acompanhando, inclusive. E o Infantino falou que perderia. Eu não sei, não vou lembrar o termo exato que ele utilizou. Mas que perderia um pouco do tesão de assistir ao jogo. Porque daria muita vantagem técnica e não teria tanto apelo de acompanhar aquela partida. Então, pelo entendimento dele, vamos lá. A Alemanha, vamos supor, no nosso exemplo, é a primeira colocada geral de todos os grupos. Vai pegar o pior terceiro que foi, sei lá, Curaçao. Todo mundo sabe que a Alemanha vai passear, então perde um pouco do apelo competitivo. Por isso que eles fizeram esse formato que muita gente ficou com o pé atrás, inclusive eu.
3: É, agora, não dá, Pretzel, para tirar um jogo aí do Brasil, porque os patrocinadores querem...
1: Tem razão, mas
3: querem,
1: eu coloquei,
3: né?
1: uma outra ideia que poderia acontecer. Tu pega os 24 que passaram, os 32, né? O primeiro pega a pior campanha. E tu vai, que nem era a Libertadores anterior, lembra?
2: Sim.
1: Primeiro contra o 32, segundo contra o 31, tu vai indo.
2: É. Muito bom.
1: Poderia acontecer também.
3: Por isso que eu acho que em breve nós teremos 64 seleções na Copa.
2: Aí resolve isso aí.
3: Porque você não vai mudar o tempo de disputa, você obrigatoriamente aumenta o número de jogos, de grupos, mas tudo bem, não tem importância. E aí só se classificam primeiro e segundos colocados de cada grupo. Aí acaba com essa papagaiada dos oito melhores terceiros colocados.
2: Mas eu gostaria.
3: 64?
2: Eu gostaria.
3: A FIFA também, porque ela vai receber mais dinheiro de direito de transmissão.
2: Posso falar? Mas vou te falar uma coisa. Eu fui um pouco mais conservador. Eu acho que Copa do Mundo tem que ser a nata da nata da nata. 32 seleções e tá tudo certo. A gente começou a ter 32 seleções em 98. Em 98, 32 seleções. Quando nós tivemos essa primeira experiência, antes da bola rolar, eu falei, pô, muita coisa e tal. Mas é legal porque a Copa do Mundo também, ela tem um algo a mais. Ela conta histórias. Então a gente vê história do povo de Curaçao, história do povo do Cabo Verde e alguns, inclusive, fazendo história na fase de grupos, atrapalhando os gigantes. Então, acho que você tendo 64 seleções e você voltando a ter um formato que só os dois de cada grupo classificam, eu acho que é o melhor cenário, cara.
0: Eu só fico... Eu concordo com você, João, essa questão aí das histórias, né? De você incluir povos que jamais imaginaram que poderiam estar numa Copa do Mundo um dia. E a inclusão do futebol é fantástico por isso, porque pode incluir mesmo muita coisa.
2: O Haaland não ia jogar.

0: A Copa nunca. Aí, ó, a Noruega tá jogando. Eu
1: achei que nunca jogaria.
0: Eu também achei que não, mas aí ampliaram as vagas e ele tá aí.
2: Legal, então isso é bacana. Vozinha. Eu só fico, vozinha, eu só fico me perguntando aqui como vai ser uma Copa do Mundo com 64 seleções. Em quantos meses a gente vai fazer uma Copa do Mundo?
0: Não muda nada, mesmas datas.
2: Sim, mas você tem mais jogos, você vai ter que ter mais jogos todos os dias.
0: Graças a Deus.
2: É, mas como é que a gente transmite mais jogos aqui?
0: A gente transmite 3 por dia, põe mais 11 aí, chefe.
3: Aí nós temos um cara chamado Ricardo Capriotti pra conseguir colocar tudo na grade do dia.
0: Nós temos 4 narradores. Ulisses ganhou o martelo e aqui a emoção é comigo.
3: Aí contrata um quinto, aí abre mais uma vaga.
1: Aí outro que deu sorte que o melhor jogo pra narrar foi Equador e Curaçao.
0: Foi, que delícia.
1: Foi super emocionante.
0: Eu queria morrer.
2: Não, e é o seguinte, aí eu vou ter que conversar com a Thaís Freitas pra derrubar o jornal, gente. Aí o jornal tem que sair da grade. O Cláudio Humberto não vai poder falar mais de manhã.
0: Foi ele pra comentar o jogo, meu. Foi ele pra comentar. Agora eu tô na dúvida quando eu vou ter uma vinheta de narrador.
3: Como seria?
0: Ah, não, deixa pra lá. A gente já fez isso no bastidor, não deu muito certo.
2: Dá ideia aí que eu vou.
0: João Capelanes!
3: Tem uma melhor. Você lembra do João Canabrava?
0: João Capelanes!
1: Seria legal. Um abraço ao Tom Cavalcante, gente boa. Nosso ouvinte, mas aguentaria 7 minutos de esporte de
2: debate. Bom, pra fechar aqui, estamos caminhando já, seguindo aqui rumo ao final. A arbitragem pra vocês, tá boa a arbitragem da Copa do Mundo? Tá na média? O que está acontecendo aí?
1: Um crasso no jogo do Brasil contra a Escócia. Eu acho também que, por exemplo, João, vou te pegar agora. Tu achou que foi falta do gol da Alemanha contra o Equador, né? Aquilo ali pra mim é aquilo.
0: Nossa,
1: é
0: irmão, achei bem falta.
1: Eu não achei, ele pega
0: levantou
1: a bola,
0: demais o pé, acerta a bola.
1: Não pega
0: o Pavlovich, acerta. Não pega, irmão, pega. Irmão, essa parte aqui é a parte da chapa. Acerta o rosto do jogador do Equador. Achei bem falta.
1: Eu não achei. Então, eu acho o seguinte, ó.
0: Que pro Prédio, assim, não sangrou, não, segue o jogo.
1: Não, viu? Os árbitros estão me dando razão. Porque eles estão marcando poucas faltas. E aí é o seguinte, ó. Será que nós teremos, já vou alargando um pouco, quando a gente voltar com o nosso futebol, esse tipo de visão da arbitragem, porque os jogos estão super corridos.
0: Estão bons.
1: Estão muito bons de assistir também por isso.
0: É verdade. Porque
1: a arbitragem não marca qualquer coisa.
0: Não tem faltinha.
1: Ela errou no lance do gol do Vinícius, mas é o erro do VAR também. O cara foi lá olhar e, sabe, ele tá maluco. Ponto. Aí é um erro do VAR. Mas a arbitragem em si, no total, para a quantidade de jogos, está sendo uma boa arbitragem na Copa.
3: Eu tô gostando, em linhas gerais, um erro ou outro e tal. O que eu tô achando legal é que o jogo tá mais jogado, entendeu? Não tem aquela demora que a gente tá acostumado a ver no campeonato brasileiro. Às vezes demora muito, o jogador fica fazendo, né, fica fazendo cera. Vários jogos os jogadores caem lá e os árbitros, ó, ficam fazendo aquele, né, aquele gesto, né, vamos lá, vamos andar. Eu acho isso muito positivo. E aí é o seguinte, existe uma arbitragem que é a arbitragem à la brasileira, né? O Wilton, por exemplo, teve lance que ele marcou que no Brasil que ele não marca aqui. Isso é muito curioso, né?
1: Acho que ele expulsaria 3 jogadores na Série A do brasileiro, como ele expulsou no jogo. Eu duvido.
3: Não sei, tenho dúvidas. Eu tenho dúvidas.
0: Mas eu não achei a arbitragem até aqui como um todo.
1: Ele
0: apitou
1: melhor
0: no Noruega
1: e Senegal do que na abertura da Copa.
0: Sim.
1: Eu achei
0: Eu acho que assim, as novas regras da FIFA colocadas serão muito boas. Você está diminuindo cera, você está, desculpa até o termo, mas você está adestrando, não é nem educando, você está adestrando a boleirada, porque eles tratavam a arbitragem que nem bicho muitas vezes. Então, meu ponto de vista é assim, os jogadores também estão ajudando, que não tem mais aquela rodinha, aquele bobinho em cima do árbitro, aquela pressão.
1: É diferente.
0: Então, acho que o jogo está mais gostoso de acompanhar, está mais dinâmico, está mais corrido, também pelas regras. Eu só vou dar uma sublinhada rápida aqui, achando que a FIFA poderia rever a questão do VAR nos escanteios a favor. Porque quantos lances que nós vimos que realmente foi escanteio e essa regra ela analisa para tiro de meta. Então fica aqui dúbio se foi escanteio, se é para tiro de meta. Acho que ela poderia focar um pouco mais nisso. Tocou, foi escanteio? Bate escanteio. Tocou, foi tiro de meta? Dá uma olhada no VAR, coisa de 10 segundos você mata, pô.
2: Bom, é o seguinte, olha, nós estamos chegando ao final.
0: Você concordou com a gente ou não?
2: Eu concordei, eu sempre concordo com você, jamais discordo dos meus amigos.
0: Nota da Copa do Mundo até aqui, Capri.
2: Ah, uma nota 7 vai bem, viu?
0: Que isso, Capri?
2: Uma nota 7 vai bem.
0: Que isso, Capri?
1: Eu tô esperando um 9.
0: Pô, Capri.
2: Pô, mas nota 7 passa de ano.
0: Que azedo, meu. Começando a semana, jogo do Brasil mais tarde.
2: Nota 7 passa de ano.
0: Você elogiou a Copa, você elogiou os estádios cheios, você elogiou a arbitragem, você elogiou o nível, você elogiou as equipes e nota 7.
2: Se o Brasil for campeão, eu dou 10. Atenção, é o seguinte. Vou fazer uma saudação mais uma vez aqui. 106.7.
0: É isso. Agora, 3, 2, 1.
2: 106.7. Seja bem-vindo. 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Alô, Litoral Paulista. Agora é 106.7. Só 106.7. Seja muito bem-vindo. A gente vai ter uma jornada de sucesso e de muitas, muitas transmissões espetaculares agora em 106.7. 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Ó, eu quero fechar esse nosso programa especial aqui, que nós estamos vira a chave da Copa do Mundo, vira a sua chavinha aí também. Quero fechar com música, quero fechar com uma boa energia para nossa seleção brasileira daqui a pouquinho, às 14h. Então, o tema da Copa da Bandeirantes vai embalar essa madrugada de segunda-feira e já mandar a boa energia para o nosso time, que daqui a pouquinho estará em ação lá em Houston para encarar o Japão e ir às oitavas de final. Tema da Copa é na Bandeirantes. Boa segunda, seja bem-vinda a 106.7, uma semana espetacular para todos vocês que estão ligados conosco. Daqui a pouquinho a gente volta diretamente aqui dos Estados Unidos com mais informações da programação da Bandeirantes de Copa do Mundo. Vamos juntos em 106.7, em 107.3, as frequências da Bandeirantes. Ótima segunda, excelente semana e canta! Canta, Brasil! Bate no peito e diz: aqui é Brasil!

0: 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E a gente segue junto nessa madrugada Bandeirantes com a programação da Band News TV no ar, a Beatriz Ferretti, jornalista, na apresentação do Band News no Mundo.
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2: A gente diz, e aí é uma escolha interna mesmo, né, professora, que a população não tem um direito ali de opinar.
3: Exatamente, inclusive boa parte da população já está falando, eu não votei na figura, já temos uma figura que parece ser o próximo sucessor, então já tem uma parcela da população reclamando exatamente disso. Não votei nessa pessoa, ela não recebeu a maioria dos votos, ela não me representa. Mas no sistema parlamentarista é exatamente assim que as coisas funcionam. Então, as pessoas vão reclamar da mesma forma que quando nós temos a saída de um presidente no sistema presidencialista, é o vice que assume. Mas não necessariamente nós elegemos o vice, elegemos a figura presidencial, a chapa, e o vice vem, né, dentro dessa chapa. Então, esse tipo de comentário sempre vai acontecer. Não elegi essa pessoa, não tive participação direta, mas sabemos que existe já uma figura que está no páreo, o Andy Burnham, e que ele, inclusive, quando estava se direcionando a Londres para ser empossado como membro do parlamento, para poder concorrer ao cargo de primeiro-ministro, tinha uma série de pessoas da população londrina acompanhando a chegada dele no metrô, no trem. Então, vemos que, apesar de alguma resistência, existe um apoio da população.
2: É, o Burnham, ele foi prefeito de Manchester, é uma figura popular na cidade, né, onde ele era prefeito, e houve uma manobra política ali dentro do Partido Trabalhista que retirou um deputado do Parlamento Britânico para poder haver essa vaga. Aí o Burnham conseguiu vencer em eleições distritais e, por isso, tomou posse como deputado no Parlamento e, consequentemente, poderá se candidatar nessa eleição interna dentro do Partido Trabalhista para suceder o Starmer como líder do partido e também como primeiro-ministro do país. Agora, professora, a gente tem um retrospecto ali de 6 primeiros ministros desde o ano de 2016 no Reino Unido. Para quem está nos acompanhando por vídeo, porque também somos um podcast, eu vou pedir para a gente colocar na tela uma arte que mostra, então, os últimos premiers desde 2016, começando por David Cameron, né? Então, a gente teve, ok, o Starmer, que continua no cargo, vai ficar pelos próximos meses até a sucessão. Antes dele veio Rishi Sunak, do partido da oposição, né? Não é o trabalhista, é o partido conservador. Daí a gente teve também a Liz Truss, que ficou 40 dias no cargo só, foi o mandato mais rápido da história da política britânica. Boris Johnson, uma figura excêntrica, descabelada, controversa, que se envolveu em polêmicas da pandemia e por isso renunciou ao cargo. A Theresa May, que acabou avançando com a proposta do Brexit, mas que começou com David Cameron, foi no mandato dele que houve aquele referendo e que houve, portanto, a decisão por parte da maioria da população britânica de que haveria o Brexit. Olhando então essa tabela gigante e sabendo que vem mais um nome por aí, a gente pode concluir que o Reino Unido está se tornando um país ingovernável? Ninguém fica.
3: Essa pergunta é a que mais surge, porque gera exatamente esse tipo de questionamento. Nós podemos fazer uma comparação, por exemplo, com o Peru, que em 10 anos também teve cerca de 10 presidentes, 8 presidentes. Ou seja, o fato do parlamentarismo facilitar essa troca não significa que essa troca deveria acontecer de forma tão constante. Isso demonstra uma instabilidade política no país e, claro, gera esse questionamento. Será que ninguém consegue governar o Reino Unido? Mas, na verdade, não. O primeiro ponto que nós precisamos ter em mente é que, dessas figuras que foram mostradas aqui, desde o David Cameron até o Sunak, são pessoas do Partido Conservador. O que é mais marcante nesse movimento de agora? O Keir Starmer é uma figura do Partido Trabalhista. Ele conseguiu quebrar com anos de domínio do Partido Conservador e ele foi eleito com uma vantagem avassaladora. Então, mostrava esse desejo da população de mudança. Então, a troca dele agora soa ainda mais surpreendente. Mas o que nós vemos? O problema não é que a Inglaterra se tornou ingovernável, é que a Inglaterra passou pelo processo do Brexit. Então, muita gente imagina que o processo do Brexit ele seja algo leviano, mas é uma quebra. A saída de um bloco econômico tão grande quanto a União Europeia traz consigo uma série de problemas administrativos. A saída requer uma série de cuidados jurídicos. Não é simplesmente sair, fechei a porta. Você precisa tomar cuidado também com todos os cidadãos que moravam no seu país, que agora precisam se retirar, cidadãos britânicos que moravam nos países do bloco europeu e que precisam voltar, investimentos de empresas. Então, o que, que acontece? O plano do Brexit em si já era muito difícil de ser aplicado. E conforme foi se desenvolvendo, nós vemos que esses premieres, esses primeiros ministros, não foram conseguindo se segurar porque é um plano de difícil aplicação. E o referendo do Brexit, ele não foi obrigatório. Então, votou uma parcela da população mais de uma idade mais avançada, que vem de um tempo de menos integração regional, menos integração econômica, mais antiglobalista. Então, a parcela da população que não votou, depois viu que o referendo foi aprovado e se posicionou contrária. Então, o que nós temos aqui, assim como em boa parte dos países do mundo hoje, uma divisão da opinião pública que se mostra muito clara nos processos eleitorais, tanto na Inglaterra quanto em qualquer país hoje, mas especificamente da Inglaterra. O Brexit representou esse problema, nenhum político vem conseguindo implementar, então a Theresa May surgiu com essa ideia de vou implementar, depois veio o Boris Johnson, que tentou de toda forma conseguir avançar no plano. É claro que o Brexit aconteceu, não estou falando que ele não aconteceu, mas a maneira como ele vem caminhando já traz consequências não só sociais, mas políticas e econômicas para a Grã-Bretanha. E um dos problemas que o Starmer enfrenta agora é justamente a questão do alto custo de vida, problemas no NHS, que é o National Health System, o Sistema de Saúde Nacional. Ele enfrenta também problemas econômicos, sendo que ele se propôs a resolver todas essas questões e não consegue. E vemos que isso vem dessa consequência do processo do Brexit. Então, não é que ninguém consegue mais governar o Reino Unido se tornou ingovernável. Mas o Reino Unido hoje enfrenta alguns problemas estruturais. Essa saída com o Brexit do bloco europeu, a questão econômica, os problemas sociais, o aumento do custo de vida, além desse processo inflacionário que hoje nós vemos no mundo como um todo, por causa principalmente do aumento do preço do petróleo. Então, isso gera um aumento generalizado de preços. Então, o Reino Unido ele enfrenta questões muito específicas, mas que nenhum político está conseguindo lidar. E agora, com esse aumento da pressão da opinião pública, vemos que fica cada vez mais difícil qualquer um deles, seja de um partido conservador ou do Partido Trabalhista, se manterem no poder.
2: Tem pesquisas no país que dizem que 2/3 da população britânica já entende que o Brexit foi um erro, né? E que o Reino Unido deveria voltar para a União Europeia. Enquanto há estatísticas também que dizem que a economia britânica estaria de 4% a 8% maior se esse divórcio nunca tivesse acontecido. Na sua opinião, professora, diante desses dados que a gente tem, dessa crise persistente, não só política, mas também provocada, a crise política provocada pela crise econômica, por essa economia estagnada, por uma questão social, migratória que a gente ainda vai falar, de fato, a senhora concorda com essa população britânica, o Brexit não deveria ter acontecido?
3: Eu acredito que sim. O Brexit veio muito na linha desse movimento antiglobalista, isolacionista, que não é só fenômeno da Grã-Bretanha, nós vemos acontecer no mundo como um todo. A própria política externa do presidente Trump é uma política isolacionista e nós vemos que hoje esse tipo de política tem um custo. Então, por que a saída de um bloco como a União Europeia traz consequências tão duras para a Inglaterra? Porque hoje nós temos a chamada interdependência econômica. Todos os países dependem, em maior ou menor medida, uns dos outros. Na questão de importação, exportação, e as empresas hoje fizeram um processo de transnacionalização das suas operações. Então, nós sabemos que nenhum produto hoje é feito 100% dentro do mesmo território. Enquanto a Inglaterra, apesar de não ter entrado na zona do euro, fazia parte da União Europeia, ela tinha todos os benefícios daquele bloco, ou seja, livre circulação de pessoas, de capital, de bens. Se você produz um bem na Inglaterra que precisa passar por algum processo de transformação, por exemplo, na Alemanha, ele só pagaria frete, não teria nenhuma taxa de importação, de exportação, nenhuma taxa para a entrada daquele produto. Isso é muito bom na questão econômica. Você incentiva a vinda de outras pessoas para o seu país, até mesmo a saída dos seus cidadãos para trabalharem em outros países do bloco. Blocos econômicos são muito interessantes hoje. Mas o que nós vemos? Esse movimento antiglobalista, ele está muito forte. Quando o Brexit aconteceu, estava em um de seus momentos de grande força e que fez com que o plebiscito fosse aprovado. Mas quando nós olhamos hoje, com essa saída do bloco, a Inglaterra perdeu todos esses benefícios que ela tinha. Não tem mais essa facilidade de livre circulação de pessoas, livre circulação de capital, livre circulação de bens. Então, se um bem precisa sair da Inglaterra para entrar no bloco europeu, agora precisa pagar taxa. É claro que isso não é interessante para as empresas. Mas isso pode gerar um problema também de bens de outros países europeus entrando no seu mercado. Não necessariamente. Então, enquanto ela estava no bloco, a economia estava fluindo bem. Qual foi o problema? A zona do euro começou a enfrentar uma série de crises econômicas puxada pela crise de 2008 e as consequências da crise de 2008 na Grécia, principalmente, que quase quebrou, o Banco Central Europeu precisou fazer uma série de pacotes de resgate para a Grécia, e a Inglaterra começou a sentir a economia do bloco oscilando, mas isso estava acontecendo no mundo todo, resquício da crise de 2008. Resolveu sair, perde esses benefícios, essas facilidades, então a economia dela agora vai sofrer. Porque vimos isso agora com o Brasil, né? A colocação de barreiras tarifárias, nós vimos como isso impacta o nosso processo produtivo. E é exatamente isso que a Inglaterra passa agora com o bloco europeu. Mesmo que não pague tarifas excessivas, vai pagar imposto de importação, imposto de exportação. Capital vai ter mais dificuldade de circular da Inglaterra para esses países, o que não era interessante. A gente precisa lembrar que, apesar da Inglaterra ser um grande centro financeiro, é um país territorialmente ainda muito pequeno. Tem uma economia boa, mas não sozinho. Por isso que nós vemos o bloco europeu conseguindo crescer mais do que a Inglaterra consegue.
2: Eu lembro que no início do Brexit, né, quando foi implementado de fato, havia muitas notícias até de um desabastecimento, né? E toda uma cadeia produtiva que foi afetada também pela falta de mão de obra, né? Porque você cortou a livre circulação de cidadãos de outros países da União Europeia que antes iam lá trabalhar no Reino Unido e depois do Brexit não puderam mais. Aliás, professor, eu acho que a crise migratória, né, e a imigração em si é um tema muito fundamental também para a gente entender esse momento político em que vive o Reino Unido, porque o Brexit foi aprovado nesse referendo sob uma bandeira de conter a imigração ilegal e sob uma bandeira muito ligada à política, né, o espectro político da ultradireita, de que a entrada sem limites de imigrantes em um país causa aumento de preços, né, de consumo para a população local, tira emprego dos cidadãos do país, só que não foi bem o que aconteceu. Quer dizer, a questão migratória ainda é um problema para o Reino Unido, apesar do Brexit, né? Então, a saída da União Europeia não resolveu essa crise migratória, a entrada ilegal de imigrantes, que é persistente.
3: Exatamente, porque quando nós olhamos para o momento em que a Inglaterra participava do bloco, esse processo migratório ilegal, ele acabava sendo facilitado porque, a partir do momento em que a pessoa entrou em um dos países do bloco, ela tinha a facilidade de circulação entre quaisquer países do bloco. Mas isso fica mais difícil quando nós estamos falando de migração ilegal, ainda mais da Inglaterra, que territorialmente estava separada do continente. Então, para essa pessoa que já tinha migrado de forma ilegal conseguir alguma passagem, algum meio de transporte, aconteceria na ilegalidade de qualquer forma, da mesma maneira que acontece hoje. Então, o número de imigrantes que atravessam o Canal da Mancha, da França para a Inglaterra, de forma ilegal, em embarcações ilegais, continua. Não teve uma redução por causa da saída do Brexit.
2: Aliás, batendo recordes, né? Pelo contrário, só cresce, né?
3: Exatamente, porque a saída dela da União Europeia só reduziu a migração legal de cidadãos de países do bloco europeu que migravam para trabalhar de forma legal na Inglaterra. Essa imigração foi contida, porque antes você tinha facilidade de ir como cidadão do bloco. Agora você precisa de um visto de trabalho, estar em situação legalizada. Então, a imigração ilegal não foi contida, porque a fonte do problema, a raiz do problema, não está sendo solucionada. Essa imigração ilegal acontece por uma série de problemas domésticos em países do Oriente Médio, da África. Então, o que acontece? Nós temos aqui problemas nos países de origem que fazem com que essas pessoas arrisquem a vida para atravessar o mar em uma embarcação ilegal, totalmente insegura. E nós vemos casos trágicos, como o que nós vimos do menino na costa italiana, que, infelizmente, era uma criança e faleceu. Então, quando nós vemos pessoas chegarem nesse nível de desespero, nós estamos falando de pessoas em situação de vulnerabilidade. Essas pessoas, esses imigrantes, não reduziram. Eles continuam entrando na Inglaterra, porque o fazem de forma ilegal. Então, não resolveram a raiz do problema, fizeram essa política da ultradireita, que, novamente, não é característica só da Inglaterra, uma série de outros países na Europa também tem políticas muito duras contra a imigração. Hungria é uma delas, que chegava a fechar as fronteiras enquanto os migrantes estavam passando, literalmente fechar as fronteiras. Então, vemos que isso é uma característica do sistema internacional como um todo hoje. Infelizmente, existe muita resistência em relação a esse processo migratório e a Inglaterra é um deles. Mas, infelizmente, foi um tiro no pé, porque não resolveu o que eles consideravam um problema migratório e só piorou a situação dos imigrantes ilegais.
2: E essa questão migratória, professora, também acaba entrando na conta do Keir Starmer, né, e na baixa popularidade dele. Agora, ao mesmo tempo em que a gente tem esse dado que eu citei mais cedo, de 2/3 da população britânica dizendo que seria melhor se o Reino Unido voltasse para a União Europeia, a gente tem um político de ultradireita, o Nigel Farage, ganhando muita força no Reino Unido, justamente com a pauta migratória. Ele diz o seguinte: olha, se o Brexit não resolveu a crise migratória, a imigração ilegal no país, eu posso resolver de outra forma. Então, a gente vê dois cenários diferentes, né, ali. Uma população que entende que o retorno na União Europeia seria uma boa, mas, ao mesmo tempo, ganhando muita força esse discurso de vamos resolver a imigração ilegal de outra forma, então.
3: Exato, porque essa é uma dualidade importante. O problema econômico é uma face, o problema migratório é outro. Então, você ser a favor do retorno da Inglaterra à União Europeia por questões econômicas não significa que essa pessoa seja a favor do processo migratório. Então, a gente vê essa direita ganhando muita força por isso, porque as pessoas estão sofrendo com a questão econômica, sentem os impactos econômicos dessa saída da União Europeia, mas, ao mesmo tempo, não querem esse processo migratório. Então, entra nessa questão de xenofobia, por serem culturas diferentes, a origem dos migrantes. Então, infelizmente, existe aí todo um processo bastante complicado. Mas o que nós vemos não é necessariamente a recusa à União Europeia, é uma recusa aos migrantes. Então, é a pauta migratória, essa questão social, muito além da questão econômica. Essas pessoas, o que nós vemos hoje é essa dualidade. As pessoas apoiando o retorno por questões econômicas, mas apoiando ao mesmo tempo o fortalecimento, o endurecimento de políticas contra essa imigração ilegal. Então vemos o espaço para políticos como Farage surgirem e nós vemos que ganha cada vez mais espaço. Inclusive, é esse o medo do Partido Trabalhista nas próximas eleições gerais. Uhum. Então, alguns analistas eu já vi que falaram justamente sobre isso, como a preocupação do Partido Trabalhista é garantir alguém que consiga combater essa outra direita, que não era o caso do Keir Starmer, uhum, porque é uma pessoa vista como conservadora dentro da lógica do Partido Trabalhista.
2: Mais um motivo aí pela saída dele, então, né? E aí pensando de novo nas eleições nacionais. Agora, professora, a gente já deu aqui alguns dados, né, que mostram, e análises, e a sua própria análise também, que mostram que, de fato, a saída da União Europeia não foi uma boa. Mas até então, eu não ouvi nenhum político britânico falar sobre uma intenção de retorno. O cancelamento do Brexit e a volta do Reino Unido para a União Europeia poderia ser uma realidade? Isso pode acontecer na prática a curto prazo?
3: Acredito que seja muito difícil. Até mesmo a médio prazo. Por quê? Para você entrar em um bloco, qualquer que seja ele, o país precisa seguir uma série de protocolos. Então, o primeiro ponto seria a União Europeia aceitar a Inglaterra de volta. O que eu acho muito difícil. Porque, como nós falamos, o Brexit foi um golpe, não só para a Inglaterra, mas para a União Europeia como um todo. Então, eu acho que o primeiro ponto é, a União Europeia não está muito tendenciosa a aceitar a Inglaterra de volta. Mesmo que aceitasse, tem uma série de protocolos que precisa seguir para a entrada, ainda mais para a entrada em um bloco que está em um nível de integração tão forte quanto a União Europeia. É um bloco que, como nós falamos, tem livre circulação de pessoas, bens, capital, uma moeda única, ou seja, tem um Banco Central Europeu que faz a coordenação dessa política econômica e tem toda uma estrutura administrativa, o Conselho Europeu, os órgãos administrativos da União Europeia. Então, para qualquer país entrar no bloco, primeiro ponto é, a economia precisa estar estável, o Banco Central Europeu pede para que a taxa de juros daquele país não, que varie por um determinado período dentro de determinadas bandas, um limite estabelecido de país para país. Então, você precisa primeiro cumprir alguns protocolos. Supondo que tudo isso fosse possível, ainda assim eu não vejo o desejo das lideranças inglesas para esse retorno. Então, nós vemos que a população está insatisfeita, que a população acredita que o Brexit tenha sido um erro, mas ainda assim não vemos nenhum político falando sobre isso, falando sobre esse retorno de forma prática e de forma concreta.
2: É como voltar com o ex, né? Acho que eles querem insistir no erro, mesmo se não tá dando muito certo, porque voltar com o ex não vai dar muito certo.
3: Exatamente.
2: Aí também vai ter assim, né? Você tava falando dos europeus, né? Quando a economia funcionava, britânica, quiseram sair. Agora que tá mais fraca, vai querer voltar? Então, a União Europeia vai querer esse abacaxi, né? De volta, meio complicado, né, professora? Olha, obrigada pelas explicações, então, professora Ana Carolina Marçon. Um pouquinho para a gente entender essa crise aí, essa dinâmica da política britânica. Bem-vinda de volta sempre, até uma próxima.
3: Eu que agradeço, foi um prazer, muito obrigada pelo convite.
2: Quero agradecer também a sua companhia aqui no Band News no Mundo. E eu te lembro, se você quiser assistir mais uma vez esse programa ou rever outros episódios, é só acessar as redes sociais do Jornalismo da Band. Até semana que vem. Tchau, tchau.

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1: Conhecido como PAM, o Pérez Museu de Arte de Miami é um dos principais espaços artísticos da Flórida nos Estados Unidos. O acervo apresenta uma boa perspectiva da arte contemporânea dos séculos 20 e 21, mas talvez o grande destaque seja mesmo a arquitetura e o local em que o edifício foi construído, bem em frente à Baía de Biscayne.
2: Aqui, bem ao lado do museu, fica um agradável parque à beira-mar e esse divertido jardim de esculturas de cães e gatos coloridos.
1: Dogs and Cats Walkway é uma exposição ao ar livre formada por 52 esculturas de alumínio. As estátuas, que foram pintadas por artistas locais, representam as diversas raças de cães e gatos e servem para conscientizar adultos e crianças sobre respeito e proteção aos bichinhos.
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0: Olá, começa agora mais um Aqui Tem Vaga. Seja muito bem-vindo, bem-vinda. A minha convidada especial de hoje é Andréa Krug, especialista em liderança. Andréa, é um prazer falar contigo.
1: Prazer é meu.
0: A gente tem muito assunto, né? Saúde mental, que é um universo à parte, NR1, soft skills. Vamos começar pela NR1?
1: Vamos.
0: Ela trouxe alguma mudança significativa desde que foi implementada as novas regras, Andréa?
1: A intenção dela é maravilhosa. É um assunto que a gente tem que trazer para o jogo. Ele realmente, assim, ele vem numa crescente nos últimos anos. A gente olha para o Brasil, a gente olha para o mundo, a saúde mental realmente, muito depois da pandemia, isso piorou bastante. Então, a gente tem que ter um olhar mais cuidadoso, colocar uma lupa e ter muito mais atenção em relação a isso. Agora veio a legislação, mas as coisas ainda não estão como deveriam estar, não.
0: As empresas estão deixando, então, de cumprir o dever de casa, digamos assim?
1: Elas, na realidade, elas estão mais preocupadas naquilo que eu chamo de ficar conforme. Então, eu chego, tenho que levantar o risco psicossocial? Manda um relatório qualquer, um formulário qualquer, todo mundo preenche, quem quiser preencher, preencheu, quem não quiser, pronto. Eu dou um treinamento de alguma coisa, está tudo feito. Agora, ninguém mergulha a fundo num assunto tão complexo.
0: Sim.
1: Quando você fala de risco psicossocial, é um universo de coisas que afetam o indivíduo. E o sintoma não necessariamente aparece. A doença mental, ela não tem um sintoma explícito como muitas doenças físicas. Ela é silenciosa.
0: E muitas vezes o não físico deixa de ser importante, a visão do outro. Por exemplo, a liderança. Como é que a liderança tem lidado com isso? Porque cada vez mais, eu acho que independente do setor, tem essa comprovação, principalmente burnout, depressão, ansiedade.
1: Isso.
0: Como é que o gestor olha para isso em dias atuais?
1: Você vai ter os extremos. Eu, na minha vivência, treinando muitos líderes, tem alguns que chegam para mim, ai, André, por favor, me ensina como é que eu faço para reconhecer isso. E aí conta um caso, uma menina que estava aqui, tudo bem, e de repente ela não vem, quando você vê, ela está com burnout. Ela afasta 3, 4, 5, 6 meses, O tempo médio, aliás, de afastamento são 6 meses. Mas você vai ter aquele outro gestor, aquele que eu chamo mais o old fashion, Aquele mais das antigas, que ele diz assim, eu sou assim, para trabalhar comigo é desse jeito. Quer, não quer, tem quem queira. Ele, por exemplo, tem muito choque também geracional, Cria-se o choque, não deveria, Mas cria-se o choque. E aí fala, essa geração de mimizento, então... Tem esse tipo de coisa que traz, sim, toxicidade para o ambiente de trabalho.
0: Claro.
1: E aí o ambiente de trabalho adoece o indivíduo. Então, você tem os dois extremos. Tem o extremo do sujeito que, muitas vezes, a questão dele não está no meio do trabalho. A gente tem uma população endividada por BET, uma pessoa que está endividada, ela fica muito mais ansiosa, ela se desestrutura, você tem um país recordista em determinados medicamentos, que a gente sabe que são de receita controlada, mas você chega na farmácia e compra sem receita. Então, você tem uma complexidade de coisas muito grandes para você dar conta.
0: E quando é esse líder, por exemplo, que te perguntou como identificar esse colaborador, qual é a chave? Tem como? Porque a gente já falou que é uma doença silenciosa, doença da mente. Mas o que esse líder deve fazer? Feedback constante ou maior do que a sequência ou a frequência que ele pode estar fazendo? Quais são as chavinhas que podem virar
1: Excelente, porque eu acho que isso é uma coisa que a gente pode falar para ajudar. Normalmente, você tem que ser aquele líder que conhece o time e, portanto, você consegue perceber determinadas mudanças no comportamento da pessoa. Então, se tem uma pessoa que é mais animada, que é mais para cima, ela começa a ficar mais calada. É uma pessoa que começa a chegar com olheira, você começa a ver, não está dormindo. Algum sinal ela vai dar. Mas, assim, são sinais sutis. Portanto, quanto mais você conhece o indivíduo, mais fácil fica de você entender que tem alguma coisa errada que não está certa.
0: Sim.
1: E se esse é um líder efetivo, seria muito bom se a gente tivesse a maioria desse jeito.
0: Que todos os líderes fossem, e honrassem com a palavra.
1: Com a palavra, O que ele faz numa hora dessa? Ele chama para conversar.
0: Sim.
1: Ele tem aquilo que a gente chama de espaço seguro. Ele criou um ambiente onde a conversa direta pode acontecer, o papo reto acontece. Eu não sei, pode ser só impressão minha, eu estou notando você um pouco mais distraída, eu estou notando você com olheira. Está tudo bem? Você quer conversar? Pronto, às vezes é só isso. Isso já é o suficiente, para você poder até muitas vezes ter que encaminhar a pessoa para um psiquiatra, para um psicólogo, para os profissionais que efetivamente vão saber lidar com isso. É. Não é que o líder tem que virar um psiquiatra, um psicólogo, mas ele tem que saber identificar, acolher, porque aí fica mais fácil de encaminhar a pessoa.
0: É, características como escutativa, isso, e outras soft skills, né? Empatia, comunicação, tudo isso também permeia isso, não só a figura do líder, mas quem sabe até o setor de gente e gestão. Como é que fica essa ponte?
1: É, em tese, essa responsabilidade primária é de gente e gestão. Uhum. Né? O guardião da saúde do trabalhador é gente e gestão, RH, dá o nome que você quiser. Mas esse é o lugar do cuidado das pessoas. E eu sou dessa área e muitas vezes eu critico a passividade que a gente tem diante do olhar para isso, né? Quando você fala, né, de custo pessoal numa empresa, se ele não é o primeiro, ele é o segundo custo. Uhum. Quando você mergulha dentro do custo pessoal, isso muito pela questão tributária, legislativa, tudo que a gente tem. Quando você mergulha dentro do custo pessoal, você vai ver que a parte de, principalmente em grandes empresas, a parte de plano de assistência médica é o custo maior. Então, eu aprendi isso com uma amiga e eu repito isso à exaustão. Saúde não tem preço, a gente não discute, mas saúde tem custo. Sim. E como é que o RH está olhando isso? O que, que o RH está fazendo para pegar? Porque às vezes é essa a virada de chave, é a grana que você precisa para fazer um programa realmente efetivo, um diagnóstico de risco bem feito, ele vai vir justamente do que você vai economizar no plano de assistência médica.
0: Sim.
1: Do que você economiza com afastamento. Um afastamento, ah, não, não tem problema, a pessoa encosta pelo INSS. Não, não é assim. Porque quando você encosta, nas equipes enxutas, no mundo que a gente está, que a gente corre, né, essa fome de produtividade, tudo, de duas, uma. Ou você vai sobrecarregar a equipe que fica e vai gerar hora extra, vai gerar mais afastamento, ou você vai ter que contratar alguém como temporário que está lá ocupando vaga e verba. Olha o dinheiro de onde sai.
0: Sim.
1: Tem um custo indireto, tem custo invisível que a gente tem que começar, a área de gente gestão tem que mergulhar nisso, tem que olhar isso e tem que chegar para o dono do dinheiro, que normalmente é o CFO, e começar a fazer conta, né?
0: Isso de vaga e verba eu achei super interessante, porque realmente é causa e efeito, né? Total. E aí o índice de turnover também, ele entra nessa conta,
1: claro.
0: Tipo, negativamente, né?
1: Negativamente. E assim, começam, né, a ter, hoje em dia está tudo na gente, né? Uhum. Tem site hoje que é tipo Reclame Aqui de colaborador, né? Você sai da empresa e você vai lá no Glassdoor e você coloca lá o que você achou, o que é legal, o que não é. Então, assim, é muito fácil hoje, eu estou fazendo uma entrevista de emprego para a empresa X. E eu rapidamente consigo entender quem é a empresa X. Ah, eu vou trabalhar com um líder tal, já me dizem como ele é. Então, assim, já começa a ter muitas vezes problema assim, eu nem quero ir trabalhar nessa empresa. É sobre isso, entendeu?
0: Sim, é reputação também.
1: É, então assim, porque não, o turnover é óbvio que há, mas você imagina quanto mais tempo fica uma vaga aberta e por conta da própria reputação da marca, porque é nisso que a gente está falando, a marca, sim, empregadora tem uma reputação,
0: sim,
1: então isso também é um tempo que fica sem ninguém, que há sobrecarga. É a mesma história do afastamento, não é diferente disso.
0: Sim, é muito importante tudo isso que você fala, André, porque são nuances e são detalhes que se passam desapercebidos ou se acumulam, ele se torna um problema quase que irreversível.
1: Exatamente.
0: Não só para a saúde organizacional, mas principalmente para a saúde mental daquele colaborador.
1: Perfeito,
0: né?
1: Tá perfeito.
0: Tudo ali.
1: É a doença
0: junto
1: do século, gente.
0: Sim.
1: Ansiedade hoje, mundo afora, não é uma questão de Brasil. Isso é muito sério, ansiedade, depressão, isso é muito sério.
0: Sim. André, eu sei que é um tema polêmico, a escala 6 por 1, a gente sabe que tem muita referência lá fora, Europa em peso, com já 5x2 ou até 4x3.
1: Uhum.
0: Estados Unidos tem maior flexibilidade de acordo, né, individual entre empregador e empregado. São culturas diferentes, eu acho que é muito bom pontuar isso.
1: Uhum.
0: Né? Culturalmente, a gente tem uma maneira, um modus operandi de ser,
1: sim,
0: ali do mercado,
1: perfeito,
0: de trabalho. E isso não tem como você importar, exportar essa,
1: não,
0: cultura. Mas olhando para a realidade brasileira, porque muita gente atribui a escala 6 por 1 leva a doença, saúde mental, uhum, comprometida. Não é bem por aí, né? A interpretação.
1: Eu sou super a favor da gente rever essa escala. Eu não sou contra, muito pelo contrário. Agora, isso não tem essa relação de causalidade. Quando você começa a estudar, né, analíticos, estatísticas, você sabe, não é direto assim, eu vou diminuir a carga horária e eu vou ter as pessoas burnoutando menos. Não. Assim, toda moeda vai ter dois lados. Tem o lado do colaborador também. E a gente também não pode negar, do mesmo jeito que tem aquele líder tóxico, que tem aquele colaborador que ele está no mundo a passeio. Uhum. Ele é uma vítima das circunstâncias e da sociedade. A empresa é injusta, o mundo é cruel, ele é ótimo, ele não é promovido porque ninguém viu a genialidade dele. Então, você tem de tudo aí também. É, então, você querer fazer essa atribuição direta, eu sempre trabalhei uma quantidade enorme de horas e eu me sinto mal quando eu não estou trabalhando uma quantidade enorme de horas. Então, não tem essa relação direta. Cada um funciona de um jeito. Para mim, por exemplo, sabe o que funcionou muito mais a vida toda? A flexibilidade. Sim. Eu não me importo trabalhar 12 horas num dia, mas se eu precisar de 4 horas no dia seguinte, eu tenho. Uhum. Então, cada um funciona de um jeito.
0: Sim.
1: Por isso, somos indivíduos, não tem dois iguais.
0: Uhum.
1: E a gente, claro que melhora para a maioria, ok, mas não quer dizer que vai fazer isso e acabou o burnout.
0: Até porque você pode trabalhar 4x3, por exemplo, e mesmo assim ter algum problema de saúde mental, de esgotamento, ou 5x2, ou enfim, independente da quantidade de número de hora trabalhada barra folga.
1: Não,
0: né?
1: Não é assim. Você tem componente genético, você não sabe a estrutura familiar da pessoa. Uhum. Eu tô com um problema sério, tô com um parente meu com câncer terminal. Então, assim, é tanta coisa, eu tô endividado por Beth, é tanta coisa que pode estar na cabeça desse indivíduo que a gente achar que só a carga horária vai mexer esse ponteiro, não mexe. Melhora? Ok. Tem que fazer? Concordo. Mas cuidado com a expectativa de que isso é o grande salvador da pátria.
0: E nivelamento dos iguais, ou dos desiguais igualmente, né? Porque isso nunca foi sinônimo de equidade, muito
1: não,
0: pelo contrário.
1: Para
0: você virar um justo nesse sentido, é tratar desigualmente os desiguais, ou seja, olhando a realidade de cada um e atendendo aquela expectativa em comum acordo, em uma troca mais direta, né?
1: Perfeito. Talvez esse, para mim, seja a maior crítica que eu tenha à área que eu venho, que é a área de gente gestão e de recursos humanos. A gente, desde que veio a Revolução Industrial, a gente achou que justiça era tudo igual para todo mundo. E isso talvez seja a coisa mais injusta que a gente tem.
0: Uhum.
1: Né? E hoje o mundo evoluiu muito, a gente tem muita tecnologia de ponta que a gente consegue ter esse olhar diferenciado e atacar as coisas que precisam, sabe, dar a César o que é de César?
0: Sim.
1: A gente consegue, mas a gente não está fazendo isso da maneira como a gente poderia fazer.
0: Pois
1: e deveria.
0: É. Pois é, né? Agora, André, falando do fenômeno tecnológico, que também é um temor que acaba sobrecarregando o mental dos colaboradores, né? Ah, será que meu emprego vai ser substituído por uma máquina? Será que eu vou ter condições de disputar uma vaga com tanta tecnologia, tanta automação? Como é que você enxerga esse ponto?
1: Esse para mim, é uma delícia, né? Eu digo que eu sou pioneira. Eu comecei a mexer com inteligência artificial em 2017.
0: Uhum.
1: Ninguém nem falava nisso direito e eu já mexia com isso. E essa discussão, né? Eu falo assim, às vezes as pessoas acham que o apocalipse está perto, que o Arnold vai aparecer de Robocop e vai substituir o emprego de todo mundo, né? Cada hora que traz uma coisa da China de um robô, o povo panica, né? Então, assim, claro que vai substituir, vai e já está substituindo trabalho repetitivo. Trabalho de tomada de decisão básica, trabalho que você não é, às vezes fala, o trabalho de emoção, não é só isso. É da leitura da entrelinha, daquela sutileza, é aquela decisão que A não é igual a B.
0: Uhum.
1: E como é que eu faço para perceber isso? Então, isso vai continuar precisando ter gente. Mas as pessoas estão adotando a inteligência artificial como se fosse a grande panaceia para aumentar a produtividade. E isso é mais um componente de estresse na cabeça do trabalhador, sim. Esses dias, eu estava numa conversa com o CFO e ele estava muito entusiasmado, porque ele falou assim, nossa, por que eu levava um dia inteiro de um colaborador meu para fazer um determinado relatório? Agora IA, às 7 horas da manhã, já está pronto. Eu falei, você está usando IA para isso? Ele falou, estou. Eu falei, mas você devia perguntar para IA, o que que esse relatório faz por mim? Eu preciso desse relatório? O que que esses indicadores estão me dizendo? Porque ter relatório que indica problema e não aponta solução, você está fazendo autópsia e não biópsia. Como é que você está cuidando do negócio?
0: Uhum.
1: E esse é o erro. Estão usando inteligência artificial para acelerar, para aumentar. Ela aumenta e acelera? Ok, mas ela tinha que estar aumentando a capacidade humana.
0: Sim.
1: É isso.
0: Nossa,
1: e a gente não está usando isso da forma correta.
0: Ou seja, não é o temor de substituir profissões, é sim ocupações, principalmente ocupações de repetição que podem ser automatizadas, mas o médico vai existir,
1: sim.
0: O profissional é ligado, enfim, a comunicação vai existir, o engenheiro,
1: o psicólogo, o profissional de recurso humano, você olha dentro da empresa, vai continuar a existir gente financeira que vai olhar aquele número e vai falar assim, poxa, tem um cruzamento disso com isso aqui que está me trazendo uma pista, se eu for para aquilo, aquele cara que olha para o cenário e ele sabe prever onde que ele vai botar o dinheiro da empresa, vai continuar a existir. Por mais que você tenha modelos hoje que a IA faça isso, o tomador de decisão é humano.
0: Sim, a gente precisa. Sentar nesse local de também autoridade, né, sobre a inteligência artificial e não o contrário,
1: não,
0: deixar que a tecnologia
1: não tá contra
0: nos molde.
1: Você. É, sim. É isso, né? Parece que ficou realmente a coisa do Robocop, do Arnold, né? Contra, não é contra. Ela joga a seu favor. Mas assim, isso tá... Eu tenho visto uma série de... Eu tenho ido e participado de uma série de eventos, né? Então, assim, agora, só para você ter uma ideia, a hype é... A IA vai acabar com o pensamento crítico. Ela acaba se você quiser. O chat foi feito para te responder. Se você quiser que ele te bajule, te responda, ele te responda.
0: Sim.
1: Aí as pessoas, para não ter isso, estão começando... Não voltei para a faculdade, agora estou fazendo faculdade de filosofia. Eu falo, meu Deus, a filosofia vai dar o pensamento crítico? Então, assim, as pessoas né? Tem até uma expressão que sabe barata voa? Quando a barata começa a voar e você não sabe para onde, a coisa está mais ou menos assim.
0: É, e é preocupante, né? Porque se você não tem realmente essa noção e consciência de onde você está e o que você pode fazer com as ferramentas que estão ao redor daquilo que você faz como função profissional, você fica realmente se colocando num lugar de hipossuficiente.
1: Isso?
0: Perante a
1: não é para você se comparar com ela, porque você vai perder. Você não vai...
0: E olha que foi o homem que criou, né?
1: Eu falo isso. Eu falo isso desde 2017. Não existe a melhor inteligência artificial sem uma senhora inteligência natural por trás dela.
0: Sim.
1: Porque a maioria das pessoas, elas simplesmente estão pegando a IA, que é realmente uma potência, e ela coloca aquilo como uma camada digital, mas não repensou o processo. O processo é analógico. Eu trabalhei muitos anos em telecom, né? E em telecom a gente tinha, né... Ainda tem, né? A tal da URA, Unidade de Resposta Audível, né? Então, você liga para reclamar, diz que um, se você quer falar com isso. Diz que dois, se você quer falar com aquilo. Olharam a IA e falaram assim, pronto, agora a gente tira o humano, olha como é errado. Bota a IA, aí você vai querer falar alguma coisa com alguém, você comprou alguma coisa, veio errado, começa a mesma coisa. Diz que um para isso, diz que dois para aquilo. Não tem mais o nove para você falar com o atendente, eu digo, e você vai para Nárnia. Porque você se

0: da engenharia, existem suas nuances de diferenças quando a gente fala não só de saúde mental, mas principalmente também do uso da tecnologia?
1: Existe sim, né? Primeiro, eu acho que o setor mais afetado foi o próprio setor de tecnologia dentro das empresas. Uhum. Se você chegar 2, 3 anos atrás, você queria, assim, contratar um dev de full stack, qualquer coisa, assim, nossa senhora, era... Você ia passar assim, sabe, lanterna no deserto para achar alguém.
0: Sim.
1: E hoje você tem os agentes de IA, claro que ele precisa ser orquestrado por um humano, claro, mas ele faz muita coisa, ele desenvolve muito código. A IA desenvolve código. Então hoje, a começar com aquela briga por gente não existe mais. Então começou dentro da própria tecnologia e isso já foi um impacto. Então, dentro de recursos humanos, a área de recrutamento. A inteligência artificial, ela substitui realmente o recrutador, quando era o recrutador que só olhava o currículo, né, critérios que são os mesmos desde que eu me formei no século passado. Hoje a IA faz, mas ela também pode fazer muito mal feito. Dou um exemplo, né? Então, hoje, a maioria dos buscadores de IA, eles vão por palavra-chave. Aí você coloca, por exemplo, que você quer alguém, um especialista em CRM, você bota lá as palavras. Aí você tem um currículo de uma pessoa que ele não botou CRM, mas ele botou nome de sistemas que são assim... os melhores de CRM, ele não vai conseguir trazer aquele candidato para dentro. Agora, quem fez esse setup de filtros é o recrutador. Então, por isso é que eu digo, se o recrutador ele está fazendo assim, ele pega aquilo que o gestor mandou para ele, ele está só dando tique, esse a IA já substituiu.
0: Sim.
1: Mas o trabalho inteligente de compreender, de olhar essas nuances, de ampliar esse recrutamento para poder trazer, por exemplo, bons candidatos para dentro do filtro, ainda precisa de gente para fazer.
0: Perfeito, perfeita observação, porque é isso, né? E é esse detalhe, realmente, de você saber filtrar e você saber da voz de comando específico e que atenda aquela demanda, aquela busca.
1: Não precisa fazer curso de filosofia.
0: É, então. Talvez de tecnologia, sim. Inteligência artificial.
1: Eu digo, né? Eu trabalho com IA. Pode ser qualquer uma. A primeira coisa que eu coloco nos meus prompts é não me bajule. Não é para você dizer que eu estou certa. Eu quero que você diga onde eu estou errada.
0: Sim.
1: Me faça uma análise crítica. É ótimo. Aí eu pergunto, em que fonte você está se baseando? É ótimo, ele amplia a minha inteligência.
0: Sim. Agora, Andrea, falando dos jovens, porque tem as gerações, principalmente as mais atuais, já nascem praticamente com um tablet na mão, né? Mas temos a geração Z que está bastante no mercado de trabalho já nessa questão da diversidade geracional, lidando com outras gerações, às vezes com conflito, às vezes de forma complementar. O que falar para esse jovem que pode estar em processo de formação ou observando o que vai fazer de um futuro? Porque já é um processo também muito angustiante, essa escolha, essas dúvidas. Onde é que eu vou entrar no mercado, qual vai ser meu primeiro emprego, como cuidar da saúde mental desse jovem e como orientá-lo também a ficar mais tranquilo, sabe? Porque tranquilidade às vezes é pedir demais para o jovem.
1: Principalmente porque é um pessoal, né, mais ansioso, eu digo assim. E essa geração é tão digital que nem cigarro fuma pendrive, né? Então, assim, já é uma outra coisa realmente que a gente tem no jogo, né? Eles são mais impacientes, eles têm uma dificuldade de compreender o que é o mundo real do que é o mundo digital. Muito em cima do que você disse, está com tablet, o celular na mão o tempo inteiro. E quando você fala, né, do corte de profissões hoje, ele atinge mais esse nível júnior. Então, esse jovem que está buscando o primeiro emprego, essas são as vagas que vão diminuir. Ao mesmo tempo, nessa mudança de mundo, a gente tem que compreender que a carreira mudou. Não é mais sobre cargos, não é mais sobre empregos, é sobre experiências. Como é que você faz para ter experiências que já te dão uma senioridade para você estar acima da máquina?
0: Como faz?
1: Por exemplo, né, esses dias eu estava dando um exemplo. Você pega uma pessoa que quer ser líder dentro da empresa. Ah, a empresa não me dá chance de ser líder. Você tem filho de 7 anos? Por que você não vai lá treinar um time de futebol das crianças de 7 anos? Vai tentar liderar 11 crianças para correr para um lado só, tudo certinho, junto. Você vai aprender liderança como ninguém. Isso é experiência. Você vai fazer um trabalho voluntário? Pega o mais jovem, né? Eu falo isso dentro de casa. Eu tenho orgulho danado da minha filha. Minha filha, desde 13 anos, que ela... Eu sou do Rio, ela é de lá, subia morro para dar aula de inglês e creche de morro. Uhum. Então, isso traz para ela um conjunto de experiência que agora, aos 25 anos de idade, ela tem repertório. Uhum. É sobre ter repertório. Vai ajudar um tio que tem um escritório de contabilidade, vai trabalhar

0: como assistente de vendas montando caixa num extra natal. Não importa o que seja, mas quanto mais repertório você tem, é aí que você tem mais chance. Essa vai ter que ser uma virada de chave na cabeça dos jovens, porque eles foram educados pelos pais para cursar a melhor faculdade. Os pais se sacrificam muito, querendo dar, inclusive, o que não tiveram. Uhum. E aí, nesse caminho, acaba deixando mais torto para o jovem.
1: Olha só, então quer dizer que a vivência, né, real, vida social, vai trazer cada vez mais esse gás para um diferencial na vida profissional.
0: Sim.
1: E hard skills, soft skills, tudo ali junto.
0: É isso, uhum. É isso, né? E eu não estou falando assim, não é uma questão circunscrita a um nível socioeconômico. É para todo mundo tem como ajudar, todo mundo pode fazer um trabalho voluntário, todo mundo tem sempre um conhecido que precisa de ajuda, num balcão de bar, numa quebrada, que seja isso.
1: Sim.
0: Tenha história para contar, porque isso é o que vai fazer a diferença. Eu digo assim, né? Todo mundo tem uma zona de conforto. E tudo bem. O que que você está fazendo para sair dessa zona de conforto? Como é que você está ampliando essa tua zona de conforto? É sobre isso o tempo todo. Eu brinco, né? Eu achei que o auge da minha carreira tinha sido o dia que eu dominei o Excel e o Proc V, né? E se eu estou falando para você que desde 2017 eu mexo em IA, senão eu não estaria aqui conversando com você.
1: Uhum.
0: É sobre isso?
1: É isso, reciclagem, autoaprendizagem,
0: isso.
1: E o lifelong learning que nunca abandona.
0: Não pode.
1: Enfim,
0: mais.
1: É proatividade também, né? Não ficar naquele quadradinho, tipo, minha função é essa, eu ganho para isso.
0: Não.
1: E deu.
0: E você me lembrou, tem um conceito, ele não é novo, mas ele veio muito para o jogo, eu não sei se você já ouviu falar. Chama-se conhecimento em forma de T. Eu tenho solidez, eu, Andréia, sou psicóloga, então a base do meu T está aqui. Mas eu tenho que ter uma amplitude de outras coisas e fazer costuras entre essas outras coisas e o meu conhecimento de origem. Então, eu, Andréia, mexo com IA? Mexo, mas eu não mexo como cientista de dados, eu mexo como uma profissional de RH psicóloga. Então, como é que eu faço a IA, por exemplo, transformar um conhecimento numa habilidade? Isso eu sei. Esse é o meu conhecimento, eu sei o que a IA faz, eu consigo juntar essas duas pontas. Isso é o que vai manter a longevidade dos profissionais.
1: Sim.
0: Acabou aquela coisa de eu me formei em psicologia, pronto, tô pronto, esquece.
1: Uhum.
0: Dá mais não.
1: Carreira em forma de T, adorei.
0: É isso.
1: Para finalizar, suas palavras finais, conselho, dica, o espaço é seu.
0: Vamos lá. Gente, não é o fim do mundo, muito pelo contrário, é um mundo maravilhoso de oportunidades que está se abrindo, né? E a gente tem que aprender a respirar. Muitas vezes é um mundo muito acelerado e a gente se cobra muito. É um mundo de muitas redes sociais também, que todo mundo tem mais dinheiro que a gente, todo mundo é mais bonito que a gente, todo mundo é mais maravilhoso que a gente. Respira. Eu acho que essa é o que eu deixo aí para todo mundo. Dá um passo atrás, eu brinco. Conta até 10 em algarismo romano em inglês, que vai dar tempo de você dar risada e aí tudo fica bem.
1: Andréia Krug, muito obrigada.
0: Eu
1: sempre
0: que agradeço.
1: Bom falar contigo.
0: Muito
1: sua
0: bom.
1: Sua energia, seu otimismo e seu conhecimento indispensável.
0: Obrigado.
1: Aqui.
0: E é uma delícia estar aqui com você também.
1: Ai, obrigada. Até a próxima, Andréia.
0: Até a próxima.
1: E obrigada a você também pela companhia e audiência de sempre. O programa também fica disponível no YouTube Band Jornalismo. Até o próximo Aqui Tem Vaga.
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0: Olá, começa agora mais um Viver Melhor. No programa de hoje vamos falar sobre diabetes. Quais os cuidados que devemos ter? E para esclarecer e tirar todas as nossas dúvidas, recebo doutora Ana Amélia Hoff, que é médica endocrinologista da Rede Dori do ICESP aqui em São Paulo, e o doutor Pedro Barreto, também endocrinologista do Centro de Obesidade e Diabetes do Hospital Alemão Oswaldo Cruz. Mas antes, vamos assistir uma matéria sobre esse assunto. Vamos lá.
1: A Natália tinha 6 meses quando surgiram os sintomas do diabetes. Era tipo 1, uma doença autoimune.
2: Suando muito, irritabilidade. Eu comecei a ter nas áreas da virilha, da fralda, irritação, né? Porque a glicemia alta tem a ver com isso.
1: Dados do Ministério da Saúde mostram que de 2015 para 2023, o número de atendimentos ambulatoriais de crianças e adolescentes subiu em torno de 225%. Por diabetes tipo 2. De acordo com esta médica, o motivo é o aumento da obesidade nessa faixa etária.
3: O diabetes tipo 1 é difícil de fazer prevenção, porque a gente não sabe a causa exata. Mas o diabetes tipo 2, que está relacionado com a alimentação, a gente tem que ter um foco na rotina de alimentação saudável.
1: Os indicadores para a doença precisam ser monitorados. Só o tratamento com medicamentos e mudança no estilo de vida evitam as complicações do diabetes.
3: Perda de visão, insuficiência renal, né? Até mesmo casos de amputação, aumento de AVC, aumento de infarto.
0: Quando a gente fala do diabetes, o que é o diabetes?
4: Bom, o diabetes é uma doença crônica, sistêmica, que é relacionada ao excesso de glicose no sangue. Isso por falta da insulina, como a gente vê no diabetes tipo 1, que o pâncreas perde a capacidade de produzir insulina, ou por uma resistência à insulina, ou seja, a insulina não funciona e não leva a glicose para dentro dos tecidos, já que a glicose é uma energia para as células.
0: Agora, Pedro, quando a gente fala de diabetes, a gente viu bem na reportagem, tem a diabetes tipo 1, diabetes tipo 2, diabetes gestacional. O que, que é isso? Qual é a diferença desses tipos de diabetes?
5: Como a Ana ilustrou e como a gente viu o primeiro caso ali da reportagem, o diabetes tipo 1 é uma doença autoimune. Então, o corpo vai produzir anticorpos que vão atacar esse pâncreas, que é o órgão responsável por produzir a insulina. Com o tempo, isso leva à falência e ele para de produzir.
0: Agora, o que leva isso, por exemplo, para eu ter essa destruição, essa formação de anticorpos
5: então,
0: contra...
5: A gente tem que ter uma genética que seja favorável para a produção desse anticorpo. E a gente pode ter alguns gatilhos autoimunes que podem surgir ao longo da vida. A paciente em questão aqui da reportagem foi logo nos primeiros meses de vida, né? Então, eu tenho uma genética favorável associada a algum gatilho autoimune, né?
0: Por exemplo, uma infecção?
5: Uma infecção viral pode ser um dos gatilhos, mas eles não são muito bem mapeados ainda, Jean. Então, não são muito claros esses gatilhos autoimunes, né? Enquanto o diabetes tipo 2 é uma doença que acontece ao longo da vida, que tem fatores de risco relacionados ao estilo de vida, como obesidade, alimentação, sedentarismo, em que eu vou ganhando essa resistência. A insulina vai ficando incapaz de conseguir colocar essa glicose para dentro da célula. Enquanto o diabetes gestacional, que você pergunta também, ele está relacionado a um aumento dessa resistência à insulina que acontece por conta dos hormônios placentários e que a gente observa aí ao longo da gestação.
0: E essas pessoas que têm a diabetes gestacional, elas já tinham uma vocação, uma predisposição para serem diabéticas ou só é a gestação e ótimo, acabou essa fase, elas estão livres de qualquer risco?
5: Alguns fatores de risco são já bem estabelecidos para isso, né? Então, a mulher que vai lá para a sua primeira consulta pré-natal, em que a gente já identifica que ela tem obesidade e sobrepeso, que ela tem histórico familiar de diabetes tipo 2 na família. Então, isso já são critérios já bem estabelecidos de que ela é uma mulher de maior risco em relação às outras mulheres para desenvolver diabetes gestacional. E talvez ela tenha que ter aí um plano individualizado de cuidado durante esse pré-natal. O rastreio efetivo se dá mais para o final da gestação, entre 24 e 28 semanas. Mas essa mulher que já tem fatores de risco, a gente tem que ter um olhar especial para ela desde o começo da gestação.
0: Quando eu digo uma resistência da insulina, isso já é uma diabetes? Ou é aquilo que, leigamente, a gente fala, ah, isso é uma pré-diabetes?
4: Na realidade, inicia tudo com... Aqui a gente tem que pensar no estilo de vida, né? O que leva a essa resistência à insulina. Obviamente, também existe uma certa predisposição genética, mas aí o ambiente é muito importante. Então, o sedentarismo, a alimentação inadequada, com muitos açúcares, produtos processados, isso tudo leva à obesidade e isso é totalmente relacionado à resistência à insulina. Então, é aquele indivíduo que, com o tempo, né, a falta de exercício, né, também, com o tempo, o pâncreas, ele tem que produzir mais insulina para superar essa resistência à insulina e chegou um ponto que ele entra em exaustão e para de produzir a insulina de forma adequada. E aí, o que acontece? Acontece a hiperglicemia. Então, que a glicose fica alta no sangue e começa a causar os problemas do diabetes, né? Que podem ser agudos, né? Relacionados aí a uma elevação muito importante da glicemia, que é a perda de peso, a poliúria que a gente fala, né? O excesso, a pessoa urina muito, muita sede, perda de peso, perda de massa muscular... E também a questão das complicações crônicas, que se não é tratado, que idealmente deveria ser tratado naquele momento do pré-diabetes, então se não é tratado, aí começa a ter as complicações mais crônicas do diabetes relacionadas à visão, à parte neurológica do sistema nervoso periférico, com dores nas pernas, né, a falta de sensibilidade que leva a ter uma ferida mais facilmente, que não cicatriza, a parte renal, insuficiência renal.
0: Isso e em óbvia, fases mais
4: crônicas,
0: tardias.
4: Mais tardias. E também a parte cardíaca, né? Então, que é realmente muito importante no paciente diabético.
0: Agora, Pedro, vamos voltar um pouquinho e falar dessa mamãe que fez um diabetes gestacional. E a gente vê que uma das coisas que acaba acontecendo com esse bebezinho é aquilo que a gente chama de macrossomia. São bebezinhos com peso acima do normal. Quais são os cuidados que a gente vai ter com essa criança? Ela já nasce diabética, ela vira diabética. Como é que é? Qual é o cuidado com essa criança?
5: Então, como você falou, Jean, a macrossomia, né, que é esse bebê grandão que nasce, às vezes até bonitinho, ele exposto a esse excesso de açúcar no sangue materno durante toda a gestação, acaba tendo um estímulo por alguns hormônios a ter esse tamanho maior, né? Em relação ao cuidado imediato ali no pós-natal, é um bebê que, pelo contrário, né, ele tem maior chance de hipoglicemia. Como ele estava exposto a esse açúcar muito alto da mãe, ele acaba tendo uma produção dele mesmo da insulina depois que ele nasce mais exacerbada do que ele precisa de fato nessas primeiras horas de vida. Então ele pode fazer um açúcar baixo no sangue. De forma imediata ele tem até um risco de fazer índices baixos de açúcar no sangue e não ter diabetes nesse primeiro momento. Mas ao longo da vida, esse indivíduo que foi exposto a essa hiperglicemia da mãe durante a gestação, ela tem o maior risco de ter diabetes tipo 2, mas não o tipo 1. Não tem relação do diabetes gestacional ao diabetes tipo 1.
0: Diabetes. Agora, Ana, você estava falando com relação ao estilo de vida e obesidade. E a gente está falando um pouquinho de crianças e cada vez mais a gente está vendo a exposição dessas crianças a alimentos multiprocessados, com alto teor de açúcar e, ao mesmo tempo, o sedentarismo vindo por várias questões, inclusive a própria tela que faz aquele comodismo dessas crianças.
4: Sim.
0: A pergunta é, você acredita que a gente vai chegar ao diabetes tipo 2 numa fase mais precoce do que aquilo que a gente via no passado? em que as pessoas desenvolviam diabetes na quarta ou quinta década de vida?
4: Sem dúvida nenhuma. Eu acho que hoje em dia o diabetes, a prevalência do diabetes, que você acaba vendo indivíduos mais jovens, geralmente final da segunda década, terceira década de vida, é muito alto, né? Então, isso relacionado ao estilo de vida mesmo, que infelizmente a nossa civilização, né, quer dizer, a modernidade acabou trazendo a televisão, computadores, jogos, coisas que a criança acaba ficando em casa e não na rua brincando. Então, essa mudança de hábitos de vida e também da alimentação realmente aumentou esse risco do diabetes mais na juventude. Além disso, a gente sabe hoje em dia que existem alguns tipos de diabetes que é diagnosticado na idade jovem, mas é relacionado ao diabetes tipo 2 do adulto, né? Que a gente chama até que é um diabetes relacionado mais a distúrbios genéticos específicos, que daí o indivíduo jovem pode desenvolver o diabetes, que a gente fala de diabetes tipo MOD. Né, que são os diabetes, mas são diabetes juvenis, que não são tipo 1, então não são relacionados à falta completa da insulina, são muito parecidos com o diabetes tipo 2 e que acontecem também precocemente na vida. Então você tem as duas coisas. Eu acho que hoje em dia a gente vê um espectro durante a vida aí de crianças mesmo, obesas e realmente desenvolvendo diabetes precocemente.
0: Agora, Pedro, de que forma você consegue fazer esse diagnóstico? Porque, logicamente, a gente vai precisar saber diabetes tipo 1, não tem insulina, ou tem uma quantidade baixa de insulina não funcionante, né? Quer dizer, como que eu, hoje, para essas crianças, eu consigo fazer esse diagnóstico?
5: Isso é muito importante porque vai mudar drasticamente a maneira com que a gente vai tratar esse diabetes, né? Então, para eu dizer que o paciente tem diabetes tipo 1, eu preciso documentar essa autoimunidade. Então, a gente faz a dosagem no exame de sangue dos anticorpos que a gente já tem conhecimento que estão associados ao diabetes tipo 1, né? Então, a gente vai dosar esses anticorpos e se eles vierem positivos, o diagnóstico está fechado e esse paciente, se ele ainda não tem uma falência completa da produção de insulina, isso vai acontecer dentro
0: de um intervalo de tempo. A dosagem de insulina também é feita nesse ou não é necessário?
5: A dosagem de insulina não é o exame de escolha aqui para a gente avaliar essa reserva pancreática. Porque a secreção de insulina ela pode variar muito ao longo do dia, com período de jejum, período pós-prandial. A gente usa um outro marcador chamado peptídeo C, que ele é produzido pelo pâncreas na mesma quantidade em que ele produz insulina. Eles são secretados de maneira conjunta. E é uma molécula mais estável e que tem menos impacto em relação a essa degradação precoce. Então, o que a gente usa, respondendo a sua pergunta, para avaliar essa reserva pancreática desse paciente com diabetes tipo 1 recém-diagnosticado é o peptídeo C. Ele tem mais validade do que a gente dosar a insulina.
0: Vocês têm falado muito do pâncreas. Porque a insulina é produzida no pâncreas, é isso?
5: A insulina é produzida no
0: pâncreas. Aonde ela é produzida?
5: Ela é produzida nas ilhotas beta, né? Que são agrupamentos celulares que a gente tem dentro do pâncreas. O pâncreas é um órgão grande, que ele tem uma função tanto digestiva, produzindo ali o suco digestivo que vai fazer a digestão dos alimentos, né? E ele tem uma função endócrina, que um dos hormônios que ele produz é a insulina dentro dessas células, que a gente chama de células beta.
0: Agora, Ana, quando a gente fala, por exemplo, mudança de hábito, e a gente já viu a dieta, o quanto ela é fundamental e importante, a gente fala um pouquinho de atividade física. E atividade física, ela estaria relacionada de que forma no controle desse diabetes ou na prevenção daqueles indivíduos que têm, por exemplo, uma resistência de evoluindo propriamente com o diabetes?
4: As duas situações, né? A atividade física ajuda tanto na prevenção, então aquele indivíduo que tem um pré-diabetes, né, que tem uma glicemia ali próxima de 100, que a gente já fala para o paciente, olha, tem que tomar cuidado, perder peso, realizar atividade física, né? Então, com certeza a gente sabe que a atividade física atua aumentando a sensibilidade da insulina, principalmente nas células musculares, né? E também no paciente que já tem diabetes. No paciente que já tem diabetes, se ele faz atividade física, aquilo ajuda também a glicemia a melhorar. Qualquer atividade física.
0: O fato de eu me mexer já é
4: assim. Assim, até a gente sabe, existem recomendações atuais de quanto que você deve fazer de exercício, que seria um exercício, uma quantia adequada de exercício por semana, né? Então, a gente fala mais ou menos 150 minutos de atividade física, né? Isso pode ser 30 minutos cinco vezes na semana, ou pode ser dividido em 3 vezes na semana, mas pelo menos isso, né, seria o ideal que pode realmente melhorar ali o metabolismo da glicemia.
5: Eu brinco, né, Ana, que o ótimo é inimigo do bom, né? Se a gente pega um paciente completamente sedentário e ele fica sempre postergando, porque ele não consegue fazer os 150 minutos recomendados, ele fica sempre, eu não consigo.
4: Mas qualquer coisa é bom,
0: qualquer,
4: né?
0: Começa. Qualquer coisa. O famoso mexa-se, né?
4: Exatamente.
0: Mexa-se.
4: É isso, é importantíssimo, né? E a gente sabe que a atividade física é importante para tudo, né? Principalmente na criança, é importantíssimo, mas também no adulto, até para evitar todos os problemas articulares que a gente acaba vendo, né? na fase mais tardia.
0: Exatamente. Quando a gente fala muito da questão do próprio diabetes, no que tange aos riscos de complicação, a gente ouve que alguns pacientes falam, puxa vida, mas eu descobri já com alterações. Isso se deve a um diagnóstico mais tardio ou eu posso ter em alguns pacientes que podem já desenvolver de uma forma mais facilitada?
5: Na grande maioria das vezes já está associado a um diagnóstico tardio, né? Às vezes é um paciente que já tem níveis de glicemia elevados, não tão elevados a ponto dele ter as polis, né, que são aqueles sintomas clássicos do aumento do xixi, da perda de peso, mas ele já vinha ali com níveis de glicemia mais altos, não percebidos, né, ou às vezes tolerados e fez vista grossa, às vezes até pela equipe de saúde, né, que desvaloriza, tá só um pouquinho aumentado, enfim, e aí ele vai fazer o diagnóstico formal muito tardiamente e ele já acumulou ali algum dano em órgão-alvo, seja retina, o rim ou o próprio coração, né.
0: Agora, Pedro, fala para o pessoal como que existem esses sintomas para que a gente efetivamente não banalize. Porque a gente fala assim, eu estou fazendo mais xixi, mas eu estou bebendo mais água. Como que é isso? Ou eu estou tendo alguns choquinhos nas mãos e nas pernas, mas está vendo, minhas varizes. Então, eu vou sempre justificando de que forma realmente as pessoas devem estar atentas a esses sintomas.
5: Então, esses sintomas que a gente chama de polis, né, são os sintomas que a gente tem que valorizar e que a gente tem que buscar ajuda para o rastreio de diabetes. Toda vez que eles acontecem, esses sintomas devem ser valorizados. Por mais que eu tenha outras condições que possam me levar a ter aquela queixa, o diabetes é uma doença muito prevalente na nossa população. A gente comentou isso aí na reportagem inicial, que a incidência, a prevalência da doença vem crescendo. Então, se eles estão presentes, o diabetes tem que ser investigado, né? Então, o aumento do volume do xixi, a sede excessiva, a perda de peso não intencional, né? Não estou fazendo dieta, não mudei meu plano alimentar e estou perdendo peso. Candidíase, né, que é uma queixa frequente.
0: Que é o quê?
5: Mulheres,
0: assaduras, corrimento.
5: São assaduras, corrimento vaginal, né? Então, quando isso é muito recorrente, é um sinal também para a gente ficar atento ao diagnóstico de diabetes. Então, eles não podem ser desvalorizados, né? A gente comentou que, às vezes, a própria equipe de saúde dá uma amenizada, dá uma banalizada, mas é muito importante que esses sintomas sejam valorizados justamente pela prevalência do diabetes na nossa população.
0: Agora,
4: eu ia só complementar da importância do check-up, porque mesmo no Sistema Único de Saúde, a mulher deve ir, né, no ginecologista e normalmente faz os exames laboratoriais, faz uma glicemia. Então, a importância também, não só de observar possíveis sintomas, mas também procurar um médico.
0: Agora, hoje a gente tem falado muito sobre tratamento, né? E hoje não dá para deixar de dizer sobre tratamentos inovadores, inclusive com o uso dessas canetas que estão indicadas para o diabetes. Quem está indicado a receber o tratamento, por exemplo, com essas canetas? E quem seriam aquelas pessoas que estariam indicadas a receberem a insulina ou só aqueles comprimidinhos, os hipoglicemiantes orais?
5: Então, vamos lá, Jean. Então, de fato, as canetas, que a gente não gosta muito desse nome, né, que acabou caindo na rede social, canetas emagrecedoras, mas são tratamento para diabetes e tratamento para obesidade, são medicações que mostram para a gente, hoje já com estudos bem embasados, que a gente tem aumento da proteção cardiovascular, aumento da proteção renal, que são órgãos-alvo amplamente atingidos pelo diabetes, e que as medicações, além de ajudar a baixar o açúcar no sangue, trazem proteção para esses órgãos, né? Para quem está indicado? Para o paciente que tem diabetes tipo 2, né? E que, na grande maioria das vezes, está associado à obesidade, né? Então, eu estou tratando ali tanto o próprio diabetes como aquele fator de risco que levou
0: ele. Para levar a resistência.
5: Exato. Respondendo a sua pergunta, quem é o candidato a usar a insulina? Então, se eu pego um paciente no diagnóstico muito descompensado, geralmente com uma hemoglobina glicada maior que 9, lembrando que o valor de referência para uma pessoa normal é 5,7. Se eu tenho um paciente já no diagnóstico com valor de hemoglobina glicada muito elevado, maior que 9, ele tem indicação de iniciar o tratamento com insulina. Isso não significa que ele vai usar a insulina para o resto da vida, mas esse momento inicial de compensação ele vai precisar. Ou em situações específicas, intra-hospitalar, que a gente faz bastante, né, Ana? Em que a gente tem a limitação de vários das medicações orais do diabetes. Dentro do hospital, a insulina é a droga de escolha para a grande maioria dos pacientes, por conta da interação com outras medicações, a necessidade de suspensão, né? E para o diabetes tipo 1, a insulina é a droga de escolha, não tem muito o que a gente discutir nesse cenário, né? Para o paciente que não está muito descompensado e não tem uma descompensação tão grande, os antidiabéticos orais estão bem indicados aí.
0: Vamos lá para a Sala Digital, que é uma parceria do Grupo Bandeirantes e a Google, e saber o que os nossos internautas têm procurado sobre esse assunto. Vamos lá.
6: Oi, doutor Jean. Pois é, muito importante a gente falar sobre a doença, porque segundo a Sociedade Brasileira de Diabetes, quase 7% da nossa população aqui do Brasil convive com a doença. Aqui na Sala Digital, a gente tem dados que mostram como os brasileiros pesquisam sobre a doença no Google. Então, vamos ao nosso telão para ver o interesse de buscas sobre diabetes, que aumentou quase cerca de 135% nos últimos 10 anos, entre 2016 e 2025. 2025 foi o ano recorde desse interesse e a tendência é de alta em 2026. Os nossos dados são parciais deste ano. E quais são as perguntas que os brasileiros fazem sobre a doença? A gente vê aqui agora, os dados são dos últimos 5 anos. Diabetes tem cura? Quais são os sintomas? E qual exame detecta a doença? Diabético pode doar sangue? E qual a diferença entre diabetes tipo 1 e 2? A gente volta então para o estúdio com duas perguntas muito importantes. Diabetes tem cura? E diabético pode doar sangue? É com vocês.
0: Ana, a gente viu a questão do tratamento, mas diabetes tem cura?
4: Olha, difícil de falar. Normalmente não tem cura, né? Não tem cura. É uma doença que você pode prevenir, obviamente, se você está ali com diabetes leve, muitas vezes a perda de peso e atividade física, você volta a uma glicemia normal, né? Então, o diabetes tipo, você pode reverter esse processo, né? Existem, aqui a gente não falou, cirurgias bariátricas, né? Que com peso, a perda de peso significativa, em alguns casos você pode também reverter o processo do diabetes. Então, de certa forma, eu poderia falar que tem cura, né? E existem coisas, assim, ainda em pesquisa, né, para diabetes tipo 1, como transplante de ilhotas beta. Então, assim, existe essa possibilidade. Eu acho que no futuro isso...
7: Talvez a gente possa
4: talvez
7: dizer,
4: a gente tenha. Mas no momento, o que, que eu diria? Para você reverter o processo, é realmente mudança de hábitos de vida... porque no momento que você está tomando um, dois, três medicamentos, insulina, né, aí o que você pode fazer com as mudanças de hábito de vida é melhorar, né, não consegue curar. Né?
5: A gente entra Mas, em remissão. Entra,
4: pode exatamente, dizer. A gente pode falar remissão. Então, você pode entrar em remissão
7: Mas
4: com uma melhora.
7: Mas nunca abandonar a atenção.
4: Nunca. Não, e como você falou, agora com essas canetas, esses tratamentos que são extremamente potentes, né, e se o componente maior ali é a obesidade, causando a resistência à insulina, muitas vezes a perda de peso significativa só com o medicamento pode, o paciente pode entrar em remissão.
7: Uma outra pergunta, diabético pode doar sangue?
5: Pode doar sangue, a não ser que ele esteja numa condição de uma descompensação muito grave, em que essa doação de sangue, essa retirada de volume, né, vai levar ele a uma descompensação maior. Nesse cenário, não, fica proibido, mas um paciente que tem o diabetes sob controle, com as métricas de hemoglobina glicada, glicemia de jejum em ordem, isso não vai ser um empecilho para ele doar sangue.
7: Pois é, eu tenho certeza que você aí de casa tem um montão de curiosidades e de dúvidas, assim como eu, mas o Viver Melhor de hoje vai terminando. E lembrando que todos os episódios do programa estão disponíveis no canal Band Jornalismo no YouTube. Nos vemos na semana que vem, sempre com muita informação sobre saúde e bem-estar. Obrigado pela companhia e, ó, até a próxima. Vou esperar você. Beijo.
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vamos à França, o país que cria tendência quando a gente pensa em gastronomia e no mundo das bebidas. E é justamente nesse contexto que dois eventos ganham destaque. A Wine Expo de Paris, que está na sua quarta edição e que tende a se tornar a maior exposição de vinhos do mundo. E o Salão Mundial do Rum, que está na sua primeira edição. E a intenção é projetar ainda mais essa bebida no cenário mundial. E claro, não poderia faltar muita gastronomia. O programa de hoje está imperdível.

0: Patrick, você é o fundador do conceito do projeto mundial do RUM. De onde veio a ideia de criar algo assim tão grandioso aqui em Paris?
1: L'une des raisons importantes, c'est cette croissance extraordinaire que le RUM a aujourd'hui dans le monde. Et nous, que ce soit le Brésil, que ce soit la Caraïbe, on est depuis très longtemps attachés au RUM. Le RUM fait partie de notre tradition, de notre culture. Et c'est la raison pour laquelle il est important pour nous de comprendre pourquoi le RUM aujourd'hui a une telle croissance. Et pas seulement en Amérique latine, pas seulement la Caraïbe, mais partout dans le monde. Chine, Japon, toute l'Asie, l'Australie. Ce salon, qui est donc effectivement mondial, puisqu'on parle de présentation de différents composants du RUM, mais aussi des conférences, ce mondial du RUM a pour vocation de comprendre justement comment le RUM se vit, comment le RUM se boit, comment il s'utilise dans tous ces pays. C'est ça l'occasion qu'on offre de comprendre cette évolution du RUM.
0: Agora, brasileiro é apaixonado por cachaça, que também é derivado da cana-de-açúcar.
1: Et ça montre bien que le rhum est une boisson tout monde. Donc on va parler de cachaça au Brésil, on va parler de tiponche dans la Caraïbe, on va parler aussi de ron dans les pays espagnols, et on va parler de grog au Cap-Vert. Et partout dans le monde, le rhum a une appellation, a un nom, a une utilisation différente, mais c'est quand même du rhum. Parce que le rhum est en train de se développer partout dans le monde, et le rhum deviendra une boisson d'excellence. Et nous devons travailler pour que le rhum soit toujours la boisson de l'excellence, de la générosité et du voyage.
0: Belíssimo local que vocês escolheram, o Palácio da Bolsa, é algo imponente para um salão como esse. Eu estou impressionada com a iniciativa e curiosíssima para explorar aqui o salão. Parabéns pela sua iniciativa e muitos anos aqui de Salão do Rum. Eu espero voltar muitas vezes. Merci beaucoup.
1: Merci, obrigado.
0: Obrigada.
2: Antes mesmo da cachaça ser chamada de cachaça, era aguardente de cana como rum. Na verdade, a história do rum nasce 100 anos depois da destilação dos holandeses do Brasil, que foram para Nova Amsterdã, que hoje é Nova York, e pararam em Barbados e começaram ali a produzir rum. Há 10 anos atrás, mais ou menos, a moda tique voltou no mundo, e uma bebida principal no mercado tique sempre foi o rum. E como as pessoas começaram a desenvolver o palato, e a gente está num momento mundial onde as pessoas estão com o palato mais desenvolvido, o rum vem sendo um produto sendo explorado nos últimos 10 anos de uma forma magnífica. O destaque do rum no mundo hoje vem sendo uma cultura muito francesa, que a gente chama de rum agrícola. O rum agrícola, na verdade, ele é muito similar com a cachaça, tirando a denominação de origem. É uma cachaça feita de uma forma francesa nas ilhas do Caribe e em outras partes do mundo. Quanto mais produtores se unirem e mostrarem as suas formas de produção e seus novos produtos no mercado, aqueles são inovadores ou tradicionais, vindo de receitas familiares, faz com que as pessoas conheçam e bebam melhor. E com certeza, já nos próximos anos, vai ser um dos principais destilados do mercado mundial.
3: Em Paris, a Wine Expo, uma das maiores feiras de vinho do mundo, contou com mais de 41 mil visitantes de 137 países diferentes.
4: A gente está aqui na Wine Paris, Wine Expo Paris, que é uma feira que acontece pelo quarto ano aqui em Paris. A feira tem investido bastante em se internacionalizar para ganhar mercado, para se tornar um dos maiores eventos de vinhos para profissionais aqui na Europa. Temos esse ano cerca de 4 mil expositores de mais de 100 países diferentes e a gente aguarda cerca de 40 mil a 50 mil visitantes. É uma feira para profissionais, temos bastante expositores de vinhos, mas temos também destilados, cervejas, temos um hall específico para isso. Mas o foco é B2B, com alguns pontos. O que é interessante aqui, que no Brasil a gente ainda não tem, são áreas de free tasting, onde os compradores ou até os visitantes podem degustar e fazer a sua seleção, anotar o produtor com o número do stand e visitá-lo. Então isso é uma novidade que é muito legal. A maioria dos expositores são franceses, mas a feira vem se internacionalizando. Eles têm interesse em ter cada vez mais produtores, muitos da Europa, mas não somente. Temos até produtores do Brasil, mas temos Portugal, Espanha, Itália, todos os países limítrofes da França estão aqui presentes hoje.
5: In France, you have three kind of wine. You have wine with appellation, which are PDO or PGI, and the third category is a national one. And this, we used to say that this appellation is dedicated to great varietal wines. So you have the brand of the wine. So here, for example, it's J de Villebois, and then you have great variety Sauvignon Blanc. 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
0: Bem, já que a gente está falando do universo de bebidas, eu estou aqui com o Pierre, o cofundador de um grupo hoteleiro que começou justamente por conta da coquetelaria. Foi um grupo de amigos. Pierre, como começou essa história?
6: So we started, I mean, we are three friends, you know, from childhood, and we started a little over 15 years ago by falling in love, you know, with the cocktail and the renaissance, you know, of the craft cocktail. So probably the idea came a little bit from New York, where we used to go. We were like, you know, student in Canada and in the States. And we had a chance to discover, you know, the speakeasy, the craft cocktail that was at that time, like sort of, you know, early 2000s, coming back with some beautifully made, fresh juice, great alcohol. And it was like a shock almost, you know, to discover that. We were like 20-something. We came back to Paris, our hometown, and we realized that there was nothing like that really available. Cocktail was maybe in some very fancy hotel bar where you had a certain ambience, but not necessarily accessible. There was no vibe, there was no music, there was lacking something. And so we find a small space that we still own and operate, Experimental Cocktail Club. And we open the bar, pretty much the three of us. We train ourselves, you know, buying books, asking questions. We had no experience really in the industry, but maybe we had the best experience, which was, you know, being a customer, being a client, appreciating, you know, the good drinks, the good vibe, having traveled quite a bit already. So we gave it, you know, like all our passion, really, and we opened this bar, and it, you know, it took off, you know, fairly quickly after a few months, and it was amazing. I don't even know how we did back then to be able to, you know, produce the drink, do like the service, do everything, but it was fantastic. We were 24 years old, you know. Again, we had like huge passion, huge dedication.

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0: Olá, o Band News Docs desta semana vai mostrar como a arte pode transformar o destino de uma comunidade. Há 30 anos, após um incêndio que destruiu parte da favela de Heliópolis, o maestro Silvio Bacarelli decidiu usar a música como uma ferramenta de esperança e assim surgiu o Instituto Bacarelli. A instituição formou a primeira orquestra do mundo em uma favela e segue quebrando barreiras culturais e sociais todos os dias. Confira.
1: Não tem como duvidar, a música tem o poder de transformar a vida da gente. Ela traz esperança, traz novas oportunidades. Esse projeto de educação e de inclusão social começou há 30 anos. Ele nasceu depois de um incêndio em uma das maiores favelas do Brasil e da América Latina, Heliópolis. Era 17 de junho de 1996. O fogo atingiu mais de 50 barracos. Dois adultos e duas crianças morreram. Centenas de moradores ficaram desabrigados.
2: Muitos moradores ainda dormiam quando o fogo começou. Eram quase 7 horas da manhã e em pouco tempo as chamas já haviam tomado conta dos 4 andares do prédio, que era todo revestido de papelão e madeira, igual a este que fica a alguns metros.
3: Senti o cheiro, quando foi olhar já estava pegando fogo na metade da parede ali.
2: Mais de 30 famílias moravam no local e quem não conseguiu sair a tempo acabou ficando encurralado no teto. Muito desespero. O salvamento começou pelo céu. Helicópteros da Polícia Militar resgataram 5 pessoas, entre crianças e adultos. Depois que os bombeiros resfriaram as escadas, os outros moradores, muitos com crianças no colo, conseguiram sair do prédio. A maioria das vítimas foi levada para o Hospital Heliópolis. Mais de 60 pessoas com ferimentos leves e intoxicação por causa da fumaça. Mas os bombeiros ainda tinham muito trabalho pela frente. O incêndio se alastrou por mais de 50 barracos. Os moradores corriam para salvar móveis e roupas. Vários botijões também foram retirados do local para evitar explosões. Ainda não se sabe exatamente o que provocou o incêndio, mas os moradores contaram que ontem à noite faltou luz e muitas velas foram usadas para iluminar os barracos. Os bombeiros acreditam na possibilidade de que o fogo dessas velas tenha atingido as madeiras ou até mesmo os papéis que eram acumulados ali e depois se alastrado por todo o prédio. Cerca de 100 famílias vão ter de reconstruir a vida do zero.
4: Não sobrou nada.
5: Nada. Fiquei com a roupa do corpo.
6: Eu choro mais, não é pelos danos materiais meu, é pelo meu amigo que morreu lá em cima, junto comigo, com as pessoas que estavam lá. Isso é o que dói mais.
1: A tragédia comoveu muita gente e despertou um movimento de solidariedade. Em meio à tristeza, um cara pensou, e por que não usar a música para seguir adiante? Tudo começou pela boa vontade de um maestro que, depois do incêndio, se prontificou a ensinar música para 36 crianças. Foi o primeiro acorde para transformar um sonho em realidade. O maestro Silvio Bacarelli, sensibilizado com as vítimas do incêndio, decidiu agir.
7: Eu vi pela televisão pessoas se atirarem do alto do prédio, não, em busca de uma salvação. E isso me tocou muito e eu pensei em desenvolver um trabalho com crianças da própria comunidade.
8: A minha vida mudou bastante. Eu pretendo viajar muito e tocar muito pelos países lá fora aí.
1: E ele desafiou a própria sociedade da época.
9: As dificuldades, ela vem desde o início. Primeiro, a própria classe artística não viu naquela época com bons olhos que a gente estava levando a música clássica para a favela. Eu ouvi de músicos amigos meus, pô, vocês estão querendo fazer a música clássica virar coisa de favela? Então já houve esse preconceito lá de trás. A gente tinha muita dificuldade de conseguir teatro para se apresentar.
1: Ao longo dos anos, a Band acompanhou as tantas etapas dessa trajetória, registrando de perto o impacto do projeto na comunidade.
2: Há 10 anos, um incêndio destruiu grande parte da favela de Heliópolis, a segunda maior da América Latina. Naquele dia, o maestro Silvio Bacarelli decidiu fazer alguma coisa para ajudar essas pessoas. Foi quando pôs em prática um antigo ideal: transformar a vida dos jovens por meio da música.
4: Começou com 36 alunos na própria casa. Com a ajuda de empresas e de leis de incentivo à cultura, hoje ele atende a centenas de alunos. Aqui há aulas para diversos instrumentos, além de aula de canto. Você estuda o quê?
10: Violino.
11: Viola.
10: Clarinete.
12: A música tem um poder, ela põe dentro do indivíduo conceitos que a vida comum não fornece. É a vivência da música é que nos mostra que existe um mundo superior, diferente dessa materialidade que nós vivemos.
2: Os irmãos Roberto e Gilberto vivem a realidade da favela de Heliópolis, zona sul de São Paulo, onde a música está muito longe. Mas graças a um projeto para a formação de jovens músicos, os rapazes aprendem música clássica, erudita e popular. Roberto no contrabaixo, Gilberto no violino. Aqui, os irmãos se juntam a outros 23 jovens, também da favela de Heliópolis, e formam uma afinada orquestra de cordas.
13: Mas não imagine você que foi tão fácil assim manter essas crianças estudando música. Depois de um certo tempo, os pais começaram a pressionar os filhos para que eles levassem dinheiro para dentro de casa. Por isso, muitos deles deixaram o instituto para trabalhar. Porém, o maestro foi atrás e conseguiu trazer muitas dessas crianças de volta para as aulas.
12: Isso é obra de Deus, meu filho. Nunca teria condição nem de pensar em fazer isso.
4: O maestro Silvio Bacarelli parece uma criança quando fala no novo prédio da Escola de Música do Instituto Bacarelli, na comunidade de Heliópolis.
12: Eu fico feliz, muito feliz mesmo.
4: Não é para menos, não se trata de um prédio adaptado como o atual, onde funcionou uma fábrica de sucos. O novo foi projetado e construído para ser uma escola de música, com salas especiais e espaço para todas as necessidades de uma boa escola musical.
14: Acho que vai ser maior e melhor.
15: Legal.
14: Ter mais espaço para estudar.
4: O novo, construído com apoio da Provida, entidade que viabiliza projetos sociais, vai atender a 3 mil alunos, com aulas de música e alimentação de graça. O terreno foi cedido pela Coab.
12: A iniciativa, ela foi agregando pessoas, crianças, famílias, professores, e sabe, é uma força enorme, né?
1: Chegamos a 2026. Hoje o Instituto já tem até uma belíssima sala de concertos, a primeira do mundo dentro de uma favela. É o Teatro Bacarelli, inaugurado no fim do ano passado. E para saber mais do que acontece hoje, a gente vai contar com um guia especial.
16: De uma orquestra de cordas surgiu o Instituto Bacarelli. O Bernardo tem 9 anos de idade e desde os 4 ele está aqui. E a gente pode conhecer?
17: Vamos lá.
16: Bora.
17: Essa daqui é a sala de musicalização.
16: Você começou aqui?
17: Sim, eu comecei aqui. Foi aqui é onde as crianças começam a ter mais noção da música, começam a entender o que é a música e o que eles vêm fazer aqui.
16: O Bernardo, acervo musical. Mostra pra gente.
17: Aqui é onde que ficam os instrumentos, os violoncelos, os contrabaixos, os violões, entre outros.
16: Quantos instrumentos tem aqui?
17: Tem entre 1.200 e 1.400 instrumentos. Minha mãe, ela já trabalha aqui faz muito tempo, ainda é o primeiro emprego dela. E ela me escreveu aqui, eu comecei na musicalização. Aí desde a musicalização 1, eu comecei a ter mais noção da música, já comecei a gostar mais e eu tô indo até hoje. Aqui é uma sala de aula com muitos alunos, com a professora Juliana, que ela ensina os alunos a tocar violino.
1: O encontro de Juliana com o violino aconteceu cedo, aos 11 anos. Através do projeto, ela aprendeu os primeiros acordes. Hoje, aos 37, ela retribui. É professora aqui em Heliópolis.
10: Vi a primeira orquestra da primeira turma, que era uma orquestra de cordas, né? E quando eu escutei eles, eu me apaixonei. Falei, que som maravilhoso, eu não conhecia aquela sonoridade. Então, um som que me abraçou, na verdade.
11: É difícil, qualquer coisa que a gente queira aprender bem requer muita dedicação.
16: A Juliana foi tão bem que com 20 anos de idade ela ganhou uma bolsa para estudar na Alemanha. Foi uma transformação.
11: Foi, eu ganhei uma bolsa aqui para participar de um festival de música na Alemanha e foi minha primeira viagem de avião. Já foi essa viagem assim, atravessando o Atlântico. E quando eu tive essa oportunidade, para mim, me deu uma dimensão que o mundo era muito maior do que eu via. E isso transforma, acho que, qualquer ser humano. Isso me transformou muito também.
16: Aí você voltou e hoje você é professora de violino para alunos de 6 a 18 anos de idade.
11: Hoje meus alunos mais velhos aqui, que já estão no individual, estão próximo de uma orquestra já de ganhar bolsa, estão nessa idade, começaram aqui também pequenos, então passaram pela musicalização. Tem aluno que está aqui desde os 4 anos, né? Então é uma vida dentro do Instituto. Me deu a possibilidade de poder também contribuir para a transformação de outras vidas. Então, eu sinto que a minha história, a minha existência aqui no Instituto, de ter crescido aqui, hoje também impacta na vida dos alunos. Então, eles olham e falam, nossa, olha que legal, eu posso chegar nesse lugar. Então, tem vários alunos que falam assim, ah, eu quero um dia também dar aula, ou eu quero tocar na orquestra, ou eu te vejo nos vídeos no YouTube tocando na orquestra, porque eu toquei muitos anos na Sinfônica. Então, eles olham para você como um espelho. E eu saber que eu posso também contribuir para a formação deles é o meu propósito. Quando você vem de uma comunidade, você não tem dimensão de que o mundo é maior do que aquilo que você vive. Então, eu acho que isso aqui é justamente essa visão. Você consegue olhar além do que você vive.
16: Você tocou com o Faith No More?
11: Toquei.
16: Mas eu quero saber disso! Conta!
11: Toquei no Rock in Rio e era um projeto chamado Mundo Cannone, né? Onde ele cantava canções italianas. Gente, aquilo foi incrível. Acho que foi uma das coisas mais incríveis, assim. A gente no Rock in Rio, aquele lotado, aquela plateia. E a gente tocando com uma referência, né, do rock e tal. Foi muito legal. Eu tenho muito orgulho. Tenho muito orgulho e eu também tenho muita gratidão. E tenho muita esperança de que muitas outras histórias ainda vão brilhar ainda mais do que a minha, com certeza.
16: A Nicole tem 36 anos de idade, mas aos 10, na escola, ela viu um cartaz dizendo teste para coral. E aí você disse o quê?
15: Ah, quero participar. Eu fui. E aí eu tô aqui. Pra mim, eu vivo de música. Eu dou aula, eu tô tocando no quarteto, eu faço... É tudo música. Porque antes você tava delimitado. Você não podia fazer nada. Se você cresce ali na favela e tudo mais, você É difícil você ter essa ideia que você pode sair dali, entendeu? Que você pode ser um doutor, que você pode ser engenheiro, você pode ser professor, você pode ser musicista, você pode viajar o mundo. A gente já foi para a orquestra, para a Alemanha. Como assim? Nossa, mas a favela? Sim, e eu fui para a Alemanha, eu toquei lá.
1: A Orquestra Sinfônica de Heliópolis é a primeira nascida em uma favela. Hoje ela também é referência de excelência artística.
9: Eu acho que o Bacarelli, nesses 30 anos, quebrou vários paradigmas, né? Quem imaginava que aquele sonho de um homem maluco, em 1996, fosse se tornar o que é? Hoje o Bacarelli está em 13 periferias da cidade de São Paulo, né? Levando o conhecimento que adquiriu aqui na favela de Heliópolis para outras regiões periféricas, aprendendo lá e trazendo de volta para cá. Esses 30 anos foram 30 anos de muita luta, mas de muita conquista.
16: A música segue dando tom na vida de muitas crianças, jovens e adultos.
1: A Silmara Dreza, há 2 décadas, atravessa a cidade para dar aulas de canto e coral. E esse é o momento mais feliz da vida dela.
18: Eu acho assim que o maestro Bacarelli, essa semente que ele plantou, a gente tem que todo dia agradecer. Né, dessa coragem que ele teve, dessa coragem de dar o primeiro passo. Pelo maestro, que eu tô aqui há 24 anos, que eu via o amor que ele tinha, e muitas vezes ele falou para mim, tenho certeza que falou para a Ju também, acredite que nós vamos chegar lá, acredite que nós vamos ter um projeto, um teatro aqui. Então, essas palavras do maestro, né, ajude a construir o meu sonho, reverbera todo dia que eu acordo. Acordo 4h30 da manhã e eu acordo com uma felicidade tão grande, com todo o trânsito que eu enfrento, mas eu chego aqui sabendo que tem os alunos que a gente vai trabalhar e que eles estão querendo estar aqui, sabe?
16: Não tem como duvidar de que a música transforma. De que forma?
18: Olha, a gente, em primeiro lugar, a gente tem que acreditar no ser humano, que todo mundo pode fazer o que eles quiserem, né? Então, quando as crianças chegam aqui, algumas que a gente vê que tem um potencial nato, ou outras que têm dificuldade, ou outras que têm, até a gente tem um programa muito bacana com crianças com deficiência, a gente vê que todo mundo é capaz, sim, de alcançar os seus objetivos. Alguns com mais facilidade, outros com um pouco mais de dificuldade, mas através da música a gente mostra para as crianças o potencial que eles têm.
16: E através da música eles têm uma mudança gigantesca da vida inteira deles.
18: Com certeza, com certeza. Quando eu entro em sala de aula, no primeiro dia eu falo para os meus alunos, aqui tem 3 coisas que vocês não podem falar. Eu não sei, eu não consigo e eu não sou capaz. Porque aqui é um ambiente transformador, essa é a minha sala de aula. É um ambiente transformador, a gente vai passar por todos os obstáculos juntos. Isso é muito gostoso, ver esse aprendizado da criança no dia a dia. A criança e o adolescente também, que entram adolescentes aqui.
19: Uma linda frase.
16: Cada vez que alguém aprende e toca legal, como é que você se sente?
18: Olha, sabe quando você sente, é o sensorial mesmo, você se sente emocionado? E uma vez eu falei para uma aluna minha, algum dia vocês vão sentir, para a turma, né? Algum dia vocês vão sentir a música no corpo de vocês, vocês vão se sentir arrepiados. E a gente tava fazendo uma música e ela começou a dar lágrima no olho. Ela falou assim, professora, eu senti aquilo que você falou. Né? Então é muito importante você passar para os seus alunos também essa sensação. E essa sensação do conseguir, né? Principalmente do primeiro aplauso, quando eles sobem no palco e eles recebem o primeiro aplauso por merecimento. E não porque são crianças, é pelo merecimento, porque a gente trata aqui as crianças como artistas também. A partir do momento que eles estão participando de um grupo, eles são artistas e eles são tratados tais como.
16: O que é que representa o Bacarelli nesse tempo todo?
18: Olha, para mim o Bacarelli, eu sempre falo, né, é a minha vida, porque eu me transformei muito aqui dentro, até na maneira de eu criar os meus filhos.
16: Você ensina, mas também aprende.
18: Todo dia.
16: O
18: todo
16: quê?
18: Dia. Eu aprendo a ser principalmente um ser humano melhor, que a gente aprende muito através da arte, né? E aprendo aqui com a vivência do dia a dia, da comunidade, o que esse lugar me transformou. O que eu senti, o que é trabalhar, né, num lugar onde a gente vê que a música faz parte do engrandecimento do ser humano.
16: E aqui a gente encontrou a Daniela, ela tem 42 anos. Na época, quando tudo começou, ela tinha 12 anos de idade. E hoje ela cuida de tudo isso aqui. Que responsabilidade!
20: Sim, bastante. É muito gratificante, né? Às vezes até é difícil separar o profissional do emocional. Porque eu sempre me vejo nos alunos. Porque eu fui um deles, né? Então ainda me sinto um deles também. Eu me sinto muito realizada, sinto muita gratidão pelo maestro Bacarelli, por tudo que ele fez por nós. Porque ele poderia muito bem ter assistido, ter ficado indignado e não ter feito nada. Né? E ele foi realmente para ação, ele foi atrás de fazer alguma coisa e dar o que ele possuía de mais precioso, que era a música.
21: Bora circular por estes corredores sonoros na companhia do nosso guia Bernardo.
17: Essa é uma sala de aula individual, onde o professor ensina o aluno. E esse instrumento é uma viola. Oi, oi, oi, oi. Aqui é a cozinha. Às vezes saem mais de 17 mil refeições por mês. Algumas cozinheiras daqui são mães de alunos, como eu.
16: Quatro da tarde aqui é movimentado, né?
17: É, aqui onde a gente toma café, almoça e faz lanche.
16: Todo mundo feliz?
17: Sim, todo mundo feliz.
16: Tá com fome?
17: Tô.

0: O Band News Docs vai ficando por aqui. Muito obrigada pela sua companhia e audiência. E até a próxima.
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0: O Papa Leão XIV expressou solidariedade ao povo venezuelano após os dois terremotos que atingiram o país nesta semana. Durante discurso na Praça de São Pedro neste domingo, o pontífice ofereceu orações às vítimas, aos familiares e a todos os envolvidos nas operações de busca e resgate. O número de mortos na tragédia, considerada a mais letal da história moderna venezuelana, já passou de 1.400. Equipes de socorro estrangeiras continuam chegando ao país. O Papa também agradeceu aos fiéis que enfrentaram a forte onda de calor na Europa para acompanhar a cerimônia na cidade do Vaticano, que registrou um público abaixo do normal. Vamos a Caracas conosco, o repórter Ian Boechat, que vai trazer as últimas atualizações sobre o terremoto. Ian, quais são as informações do momento? Boa noite para você.
1: Boa noite, Felipe. Bom, as tentativas de resgate continuam aqui na Venezuela. Há cada vez menos esperanças de encontrar pessoas com vida, mas os resgatistas continuam aqui em Caracas, continuam em La Guaira, a cidade mais afetada por esse terremoto. Ainda há tentativas e esperanças de se encontrar alguém com vida. É verdade que o tempo corre contra a vida neste momento. É muito difícil de se encontrar pessoas com vida depois de 72 horas, mas hoje eu estava conversando com resgatistas brasileiros que dizem que é possível, existe registro na história de se encontrar pessoas até 10 dias depois, pessoas que têm acesso à água, estão em algum bolsão com ar, com água, podem se movimentar. É possível, mas é muito difícil, Felipe.
0: Bom, Ian, essa é a questão, né? Porque agora começa a se chamar, cada resgatado a gente começa a tratar como um milagre naquela questão que é muito, né, pessoal a cada um, mas é uma forma da gente dizer, olha, mais de 72 horas é muito complicado. E aí a gente vai ter que ver o caso a caso, onde é que essa pessoa ficou acomodada e como ela fez para se alimentar e onde captou água, né, para continuar viva. A esperança vai, nesse momento, diminuindo. As equipes de trabalho que vão chegando vão fazer que tipo de serviço? É de reconstrução? No primeiro momento, é claro, ainda é de busca dessas pessoas, mas depois, como é que vai se reorganizar a Venezuela? Porque realmente foi muito grande esse terremoto.
1: Olha, Felipe, ainda não se fala sobre reconstrução. Nesse momento, se mantém ainda esperanças. As equipes que estão chegando com equipamentos para buscar sobreviventes, mas como você mesmo disse, encontrar alguém a partir de agora é praticamente um milagre. É muito difícil. Eu, como disse, estava conversando com resgatistas brasileiros. Eles dizem que é uma exceção encontrar pessoas vivas depois dessas 72 horas, especialmente num lugar como esse, como aqui na Venezuela. Faz muito calor, a gente está no verão do hemisfério norte aqui e não choveu nenhum dia desde o terremoto. Com a chuva, muitas vezes a água infiltra pelos escombros, as pessoas conseguem beber. Mas aqui isso não aconteceu, infelizmente. O trabalho, claro, é tentar encontrar sobreviventes, mas também é um trabalho muito importante no resgate desses corpos. Ninguém sabe exatamente quantas mil pessoas estão presas nesses escombros, mas é importante resgatá-los para que também doenças não comecem a aparecer, não comecem a se espalhar, que o solo não se contamine. Enfim, há uma série de questões importantes que precisam ser pensadas de forma bastante pragmática nesse momento agora. E uma grande parte dos esforços é retirar os corpos dos escombros.
0: E a questão política nisso tudo, esse dinheiro que vai ser enviado por outros países, vai chegar ao governo venezuelano? O governo venezuelano tem estrutura hoje para comandar a reconstrução do país da forma como está instável, ainda vou chamar de instável, em função de que ainda se trata Delcy Rodríguez como uma presidente interina?
1: Olha, se trata como interina e há, nesse momento aqui na Venezuela, uma revolta muito grande com o governo. Com esse governo que também é o governo do passado, né? A maior parte dos prédios que caíram, Felipe, eles foram construídos durante o período chavista. Muitos que são a missão de venda, que é mais ou menos o Minha Casa Minha Vida, no Brasil, a gente pode comparar, vieram abaixo. E há uma revolta muito grande pela demora do governo em responder a esse desastre, né? Até ontem era muito difícil de encontrar bombeiros venezuelanos trabalhando, ou mesmo alguma coordenação do governo trabalhando. Eu conversei com alguns resgatistas internacionais hoje. E eles estavam me relatando que a situação, a falta de coordenação, lembra um pouco do Haiti em 2010, por exemplo, né? É uma situação bastante complicada e a população está muito revoltada por conta dessa incapacidade e essa inatividade do governo. A expectativa, Felipe, é que haja uma pressão política muito grande contra o governo de Delcy Rodrigues, porque nesse momento a Venezuela está chorando pelos seus mortos. Mas logo, logo vão procurar respostas, porque demorou tanto para que houvesse uma ação concreta para tentar salvar as pessoas, nessa tragédia imensa, como você citou.
0: Hoje, inclusive, Ian, o nosso colega da Aliança Informativa da Latino-Americana, o Gregório, nos falava o seguinte, que a Guarda Nacional interrompeu estradas e dificultou a passagem de bombeiros que queriam fazer resgates. Então, tem muita explicação a ser dada para todo mundo que está nessa coordenação nacional dos trabalhos aí. As estradas, ao contrário. O trabalho tem que ser de abrir as estradas, de trabalhar para recuperar aquela pista principal do aeroporto de Caracas, que está usando ainda uma pista auxiliar. O trabalho emergencial é esse exatamente para facilitar a chegada de ajuda do exterior, para chegar às pessoas com medicamentos e médicos para essas pessoas todas que precisam de atendimento, que sobreviveram a esse terremoto.
1: Bom, e também é importante dizer, Felipe, da ajuda interna também, porque até agora, até muito recentemente, quem estava fazendo o trabalho de resgate, de tentar encontrar sobreviventes, de retirar corpos, eram pessoas, civis, normais, que botaram um capacete na cabeça, compraram uma pá, compraram uma picareta e foram para os escombros. Aqui atrás de mim tem dezenas de voluntários que estão trabalhando agora sob coordenação dos bombeiros, mas em muitas áreas aqui da Venezuela, quem está fazendo esse serviço são esses voluntários. Hoje eu vi gente tirando escombro com a mão para tentar encontrar uma criança de 9 anos que infelizmente morreu com o desabamento de um pequeno edifício. É importante também destacar o que os voluntários estão fazendo para auxiliar as pessoas que estão desabrigadas. Tem gente saindo aqui de Caracas, filas imensas descendo para Guaira, carregados com água, alimentos, cobertores, colchões. Essa é uma ação popular, com pouca coordenação do governo. Então, o governo tentou fechar a estrada para Guaira, mas a população simplesmente não permitiu que isso acontecesse, né? O Diosdado Cabello falou que o acesso a Guaira ia estar fechado, que ninguém ia poder estar lá, poderia ir para lá, mas a população simplesmente desrespeitou essa ordem e tem ido em massa para lá para poder prestar ajuda a essas milhares de pessoas que estão vivendo nas ruas agora, nesse momento.
0: Que bom, né? Que bom que a população consegue fazer isso, consegue ter esse discernimento de levar ela própria, a população, tentar resolver internamente essa situação com a ajuda dos estrangeiros que vai chegando. Mas a emergência é tanta que tem que ser assim mesmo, e na pressão. Com relação à oposição, consegue nesse momento conversar com alguém? Conseguem eles se pronunciarem de alguma forma?
1: A oposição está muito enfraquecida aqui na Venezuela, mesmo depois da queda do Maduro. A principal líder, a Marina Corina, ela não voltou para a Venezuela até hoje, né? Então não há uma coordenação interna de um grupo opositor forte que consiga colocar pressão sobre o governo, né? O governo, é bom a gente lembrar, é apoiado pelos Estados Unidos, é um governo que se alinhou à agenda americana e com esse alinhamento com a agenda americana, a própria oposição acabou se enfraquecendo, porque o governo Trump não deu nenhum espaço para que a Maria Corina ou outros representantes da oposição pudessem ter força e voz nesse momento aqui da Venezuela. Então, é tudo muito orgânico, não é nada muito organizado, sabe? Todo esse apoio, tudo que está acontecendo agora é tudo muito orgânico e é muito popular também. A oposição, não há nenhuma coordenação da oposição nesse momento para poder ajudar as pessoas. Infelizmente, o país, nesse sentido, está muito fraturado, está muito enfraquecido, né?
0: Eu sei que o governo americano está enviando ajuda, mas essa era a hora de pegar e enviar aquelas fragatas americanas, aqueles hospitais, navios hospitais, né, exatamente para tentar auxiliar e mandar mais gente, né, em função de tudo que aconteceu no pós, na pós-intervenção, na pós-retirada de Nicolás Maduro, que está preso ainda em Nova York e deve ter aí a sua audiência nos próximos dias. Ian, mais alguma questão que eu não tenha colocado aqui, mais alguma informação?
1: Olha, Felipe, hoje eu encontrei as equipes brasileiras, estão aqui trabalhando, bombeiros de São Paulo hoje ajudaram bastante com os cães farejadores para tentar encontrar sobreviventes, mas também tentar encontrar os corpos de muitas pessoas. Encontrei alemães, mexicanos, enfim, a presença internacional está se fazendo presente aqui, principalmente com o pessoal técnico especializado, que talvez seja o que mais falta na Venezuela nesse momento.
0: Agora, essa ajuda na solidariedade internacional é muito interessante, né? Porque países, Alemanha, Israel, países europeus, né? Outros países europeus, o caso do Brasil, o caso da Argentina, o caso de países da América que conseguem rapidamente se mobilizar, né? E aí enviar amigos para auxiliar na busca dessas pessoas. Amigos que eu digo, amigos dos venezuelanos, né? Médicos, militares, bombeiros. A gente perdeu o contato com o Ian Boechat, mas ao longo da nossa programação ele volta com novas informações a respeito do que acontece em Caracas e também com os nossos colegas da rede Aliança Informativa Latino-Americana, as informações do que acontece em La Guaira e em outros pontos da Venezuela. 11 pessoas morreram na queda de um avião na cidade de Tomblaine, no nordeste da França, neste domingo. A aeronave, que pertencia a uma escola de paraquedismo, despencou próximo à pista de um aeroporto local. Morreram o piloto, 5 instrutores e 5 alunos. As vítimas participavam de um voo de batismo e a suspeita é de que era um grupo de enfermeiros. O avião era registrado na Alemanha e as autoridades locais dizem que a estrutura sofreu danos antes da queda, que foi praticamente na vertical. A polícia isolou o local para o trabalho das equipes de resgate e a causa do acidente é investigada pelas forças de segurança.

0: Vamos falar sobre Copa do Mundo antes de qualquer assunto, meu caro Jameli. Que joguinho fraco esse dos 16 avos, que agora a gente tem que se acostumar, né? 16 avos, 1-0 para o Canadá, 45, jogo ali já terminando o jogo. E o Canadá tira a África do Sul, que tem mais tradição. O Canadá está entre as 16 melhores seleções do planeta. Jameli, prazer te ter aqui, boa noite.
1: Boa noite, Felipe. É verdade, né? É verdade que aí na dança, né, dos jogos aí, caiu um Canadá e África do Sul, né? Como que a gente vai ter aí Holanda e Marrocos, Brasil e Japão, né? Jogos mais complicados aí. Nesse jogo aí, Canadá e África do Sul, foi um jogo xoxo. Parecia que ninguém queria ganhar, né? E daí, no final, parece que sem querer, né, fez um gol ali, se assustaram os canadenses ali. E como você falou, né, já estão entre as 16 melhores seleções dessa Copa do Mundo.
0: Agora, é o seguinte, não vai mais... Não deve ir longe, né? Deu, né? Já fez o papel dele, o Canadá vai ficar por aí. A gente tem que olhar para quem nessa Copa. Quem é que você observa, né, que pode realmente pensar em levar esse caneco?
1: Bom, ainda bem que está do outro lado, né? Mas é Espanha, França, Alemanha. Podia a Argentina ficar do outro lado também, né? Mas a Argentina ficou do nosso. Mas eu acho que são essas, né? Brasil, Argentina, França, Alemanha, Espanha. Eu acho que são as seleções que devem levar isso daí.
0: Holanda bate na trave de novo, só entre nós aqui.
1: A Holanda joga como nunca e perde como sempre, né?
0: Tá bom. Vamos falar do nosso jogo de amanhã. Você conhece bem o futebol japonês, jogou no Kashiwa Reysol e no Shimizu. Ficou boa essa pronúncia de Kashiwa Reysol? É assim, né, Lamir?
1: Ficou. Potemui.
0: Isso aí. Você jogou lá. Você viu essa evolução. Há pouco eu falava aqui, Jameli, que nas vezes que eu estive no Japão, uma das vezes, e aí você também é herdeiro disso, né? Porque o jogador brasileiro, ele é amado no Japão. Eu vi lá o amor ao Zico, ao Dunga, ao Bismarck. O Bismarck é idolatrado no Japão, é uma coisa assim maluca. Eu andei com ele nas ruas de Tóquio, eu fiquei impressionado com o que acontecia. Né? Mas é o seguinte, eles têm muito respeito por nós, por vocês que jogaram lá, mas amanhã eles vão vir para dentro da gente. É um futebol veloz, um futebol de força, a média de altura deles é de 1,81, não é aquele Japão frágil que a gente se acostumou a ver há alguns anos, né? Vocês são culpados disso, melhoraram o futebol deles.
1: Ah, o grande culpado disso aí é o Zico, né? Que abriu as portas para nós que viemos depois, né? Esses jogadores que abriram o caminho no Japão para uma geração, a minha segunda ou terceira geração, né? A minha, né? Uhum. Depois daquela do Zico. Mas não é o Japão bobinho, né? Não é aquele Japão que a gente fala, ah, vamos ver só quanto que é o placar, vamos ganhar. Não é assim. Eu continuo achando que é uma boa jogar contra o Japão, né? Porque na época que eu joguei lá, eu até falava para os companheiros do meu time, né? Eles respeitam muito. Eles têm que perder esse negócio de respeito, né? A gente fazia treino de chute a gol, eles ficavam com dó de fazer gol nos goleiros. Eles ficavam com dó de machucar o goleiro, acertar uma bolada. Eu falei, cara, a gente tem que fazer o gol, tem que ter sangue no olho, tem que ter raiva para fazer gol, tem que ter esse instinto assassino aí. Eu falava para os atacantes do meu time, né? Aí depois a gente conversa com o goleiro, é amigo nosso, a gente faz churrasco, come um sushi, não tem problema. Mas na hora do jogo tem que ter raiva do adversário. Se puder pisar no pescoço e fazer 3, 4, 5, tem que fazer. Eles perderam um pouco isso, mas eu acho que ainda tem com o Brasil. Se fosse qualquer outra grande seleção, eu acho que eles não teriam esse respeito, esse medo, esse pé atrás aí. Mas com o Brasil, eu acho que tem muita coisa. E uma outra coisa que eu acho que evoluiu o futebol japonês, né? Porque a gente ia para lá, né? Eles importavam muitos jogadores. Hoje, na seleção japonesa, é todo mundo joga na Europa, né? Em grandes ligas, em grandes clubes, né? Tem jogador jogando nos melhores times da Alemanha, da Inglaterra, da Espanha, da França. Então, não é aqueles japoneses que a gente conhecia ali 10, 15, 20 anos atrás. Mas eu acho que o jogo do Japão encaixa com o jogo do Brasil. né? Eles têm dificuldade na bola aérea defensiva, que eu acho que é uma virtude que a gente tem bons batedores de falta, a gente tem bons cabeceadores também. Eu acho que a gente consegue fechar muito bem o meio. O japonês joga, esse time japonês joga muito pelo meio, eles não jogam muito pelas beiradas. Então a gente tem essa dificuldade nas laterais, mas eu acho que a gente tem muita gente boa no meio de campo, né? E a gente vai tentar segurar a bola. Eu acho que se a gente tiver a posse de bola e eles começarem a correr, porque é um time organizado, é um time taticamente muito japonês, né? Muito disciplinado, o que você fala eles fazem, eles têm velocidade, têm força. Mas eu acho que o Brasil consegue passar, eu acho que o Brasil é favorito. E não é uma zebra se o Brasil perder, não é uma zebra, mas é uma surpresa,
0: Tá,
1: né?
0: isso
1: É
0: aí.
1: uma surpresa.
0: Então é o seguinte, vamos lá. A partir de tudo que tu falou, o Brasil é favorito. Mas se o Japão ganhar de 1 a 0 ou de 3 a 2, que foi o último placar numa virada que deu um apagão na seleção brasileira, ninguém tem o direito de dizer assim: olha, era o Japão, tinha que ter feito 5 neles. Não, é um Japão que merece todo o nosso respeito, o nosso cuidado. O que nós, brasileiros, que não acompanhamos a seleção japonesa no dia a dia, velocidade esse time tem? Quem são os jogadores que a gente tem que ficar olhando amanhã, 2 da tarde, no enfrentamento? Quem são os destaques desse time deles?
1: O goleiro é muito bom, é um goleiro muito bom. Ele é um goleiro alto, é um goleiro que sabe jogar com os pés. E tem o Cubo, né? O Cubo é uma espécie de Neymar deles, né? Que é aquele jogador que era a referência, era o craque do time, mas tá machucado. E se ele jogar amanhã, vai ser o primeiro jogo dele. Então é meio que nem a gente com o Neymar, né? O cara é o craque do time, é o cara que todo mundo espera que decida, mas tá muito tempo sem jogar, vem vindo de lesão, tá sem ritmo de jogo. Então, não sei se ele vai começar jogando ou não, mas se ele começar, o Cubo é um cara perigoso. Mas a seleção japonesa, eu acho que ela tem o um grande sentido no coletivo. Não é tanto o individual. Eu acho que a gente, o brasileiro, né, sempre tem um cara, né, ou dois. A gente, em 2002, tinha três, né? Era o Rivaldo, o Ronaldinho e o Ronaldo. Mas é um luxo que, às vezes, só o Brasil pode ter, né? Mas o Japão, eu acho que é um time muito coletivo. Eles são muito coletivos, não acredito que eles vão partir para cima do Brasil, vão continuar jogando no mesmo esquema, mas eles estão com essa ideia de que agora nós estamos preparados para enfrentar o Brasil e dar surpresa. Então, tanto a declaração dos jogadores como dos treinadores vem nesse tom.
0: Eles não têm o jogador do um contra um. Esse jogador, para fazer o drible, passar, abrir o espaço, eles não têm. Vai ser no 2 contra 1 na velocidade. Eles vão se posicionar da forma que, olha, vamos para cima do Danilo aqui, vamos para cima do Alexandre do outro lado, vamos ver como é que a gente corta a diagonal do Bruno e do Casemiro para confundir o Brasil. Essa é a jogada deles. O cara que faz o um contra um eles não têm.
1: Dificilmente eu acho que vai acontecer. Aquele cara que desequilibra, né? Que nem o Vini Júnior, que pega a bola, parte para cima
0: Exato.
1: e dá um tapa na frente, dribla um, dribla dois e quebra a linha, quebra a retranca e tal.
0: Isso.
1: Eu acho que eles não têm, mas eles são bons nesse toque, né? Toca para um, toca para o lado, o cara do lado toca para o meio, vem um de trás e entra. Esse jogo coletivo do Japão, eu acho que é o perigo que a gente tem que ficar de olho aberto. E o contra-ataque, né? Porque eu tenho uma ideia de que o Brasil vai ter a bola e vai atacar. Agora um.
0: Agora, um espaço não pode ser dado. Eu vou complementar aqui o que o Jameli estava dizendo. Agora, o espaço não pode ser dado porque a gente vai partir para cima. Se a gente perder essa bola, eles têm velocidade, têm organização tática e aí podem surpreender. Então, logo o Jameli volte, a gente continua com essa conversa com ele, porque eu acho que sobre o Japão era isso que a gente tinha que falar. Eu quero saber dele exatamente a questão coletiva do Brasil, que a gente já viu melhoras no jogo contra a Escócia e tem que evoluir mais ainda a cada jogo. O Brasil que não chegou pronto na Copa aos Estados Unidos, México, Canadá, no caso do Brasil, jogando apenas nos Estados Unidos, mas na evoluiu bastante. Do primeiro jogo contra o Marrocos para o terceiro jogo contra a Escócia, a gente já viu um crescimento do time de Carlo Ancelotti. E é o que a gente espera que continue acontecendo, com mais treinamentos, com mais atenção né, dos nossos jogadores, com mais liberdade de criação. Para alguns casos do Vinícius Júnior, que o Jamelli estava comentando, caso também do Paquetá, que nas últimas partidas tem feito bons lançamentos. Não tem sido o Paquetá que muita gente esperava, mas tem feito bons lançamentos, exatamente para abrir esse espaço e entrando na velocidade o Vini Júnior, o Rayan, outros jogadores do ataque brasileiro. O Rafinha segue fora, não se sabe quando ele volta. Você falava quando cortou, Jamelli, na situação do Brasil vai estar com a bola, o Brasil vai atacar, mas não pode dar o espaço, não pode dar o contra-ataque, porque eles têm velocidade e organização, e aí podem nos surpreender, é isso?
1: É isso mesmo, né? Quando a gente vai ficar com a bola, tem que ter muita atenção, não errar passe bobo, né? Porque você dá a oportunidade deles saírem no contra-ataque. E se a gente quiser apostar corrida com eles, a gente não vai ganhar. Eles são muito mais rápidos, né? Eles vão colocar a bola na frente e vão ganhar da gente. Então tem que ser muito esperto, tem que ser muito preciso nos passes, né? E quando a bola cair nos nossos jogadores, como o Rayan, como o Vini Júnior, como esses jogadores que são bons um contra um, tem que dar apoio para eles, e se eles perderem a bola, a gente está bem posicionado. Uhum. Eu acho que isso vai ser fundamental.
0: Tá, então é o seguinte, Casemiro, atenção, e a zaga não tem que subir, não tem que estar lá na frente todo tempo, tem que subir na boa, na coordenada. Vamos lá. O que eu dizia aqui...
1: É isso, né? O time está crescendo. É diferente você falar assim, ah, o time está estagnado, não mostrou melhoria, ele não achou... Eu acho que o Angelotti, né, quando ele veio para o Brasil, ele veio com aquela ideia... Porque ele jogou com o Falcão, ele foi treinador de vários jogadores, foi treinador do Cafu, do Kaká, do Ronaldo. Então, acho que ele conversou com esses caras e falou, olha, Angelotti, vou dar uma dica. Chega no Brasil, põe o time para frente, porque o brasileiro quer o time para frente e que jogue e não sei o quê. E acho que ele ficou com isso na cabeça, ele falou, vamos colocar um 4-2-4 e vamos para frente e tal. Daí ele começou a ver que não é bem assim.
0: Nem,
1: né? Tem que ter um time
0: ele,
1: mais equilibrado.
0: Né? E nem é ele isso, né, de colocar o time para frente. Ele não é assim. Calma. Ele sempre tem alguém lá. Por isso que ele gosta do Casemiro, por exemplo. O Casemiro no Real Madrid era o cara que dava exatamente essa segurança para ele pegar e aí sim colocar o time para frente. Mas ele estava ali, fechadinho, né?
1: Então eu acho que ele falou assim, eu vou colocar um 4-3-3, vou botar mais um cara no meio, vamos fazer um time mais compacto. Porque lá na frente, se você jogar com 3 atacantes ou com 4, não tem problema, porque os nossos brasileiros, eles conseguem desequilibrar. Os nossos jogadores conseguem desequilibrar. Então, ele foi equilibrando. Ele falou, ó, tá bom, eu tenho que jogar a brasileira, mas com estilo italiano. Então, ele tá acertando o time. E eu acho que ele tá certo. O time tá melhor jogando no 4-3-3. Tá mais compacto. E a gente tem que ver uma coisa, né, Felipe? O jogo de eliminatória de primeira fase, empatou com o Marrocos, tudo bem. Deu um deslize ali, um deslize aqui. Só que agora é mata-mata. Mata-mata, você deu um vacilo, você volta para casa. Aconteceu isso com a gente nas últimas duas Copas do Mundo, né? O jogo com a Bélgica, do Tite, não era para perder aquele jogo. A gente deu um vacilo, perdeu. O jogo com a Croácia é muito mais. Né? O jogo estava na mão. Era um jogo ganho, faltava 4 minutos. Demos uma bobeada, voltamos para casa. Então, no jogo do mata-mata, é erro zero. É erro zero, não pode errar. Porque os meninos lá na frente vão fazer gol. Os meninos vão criar, porque não podem errar lá atrás. Então, tem que ter muita, muita, muita atenção. E eu acho que ele está acertando o time. Eu acho que ele deve repetir pela primeira vez, né, em 14 jogos, ele deve repetir o time amanhã. Isso já é uma boa. E torcer para o pessoal tá iluminado, né? E o goleiro japonês vai estar num dia bom, né?
0: Vamos torcer muito. Bom, por sinal, é o seguinte... A gente sempre tem muitas dúvidas sobre alguns jogadores brasileiros.

0: sai, sempre que volta, ele não é mais um menino, né? A gente fala um menino Ney, mas o menino Ney já foi faz tempo. É um cara de 33 anos, que tem um histórico dos últimos anos aí de muitas lesões, poucos jogos. Então a chance dele se lesionar de novo, se forçar, é muito grande. Então tem que deixar o Neymar. Sabe quando a gente pega o Neymar e põe naquela bolha, envolve ele com aquele plástico bolha? Deixa ele daquele jeito. Só tira do plástico bolha quando ele for entrar em campo, depois põe ele de volta, numa redoma ali. Para ver se num momento decisivo, sei lá, vai um jogo que vai para prorrogação e tem que colocar ele para tentar definir o jogo, bater pênalti. Eu acho que o Neymar vai ser importante numa ocasião dessa. Do resto, tem que dar moral para os meninos que estão jogando, dar moral para o Rayan, dar moral para o Vini Júnior, que está se tornando, né, um protagonista dessa Copa do Mundo pelo lado do Brasil. Então, tem que ter esse apoio. E para o Alisson também, né? O Alisson, todo mundo fala, ele é um bom goleiro, não falha, mas nunca faz um milagre. Quem sabe esse ano aqui vai ser aquele jogo que o Brasil vai tá tomando um sufoco e daí ele vai fazer um milagre, né?
1: Milagre vai ser ele de novo, o Brasil tomando sufoco. Ele vai lá no ataque fazer repetir o que ele fez no Liverpool. E aí vai ganhar uma música em
0: Pode ser.
1: português. Para quem não sabe, né, era o último minuto de jogo, o Liverpool precisando fazer o jogo. Ele pediu para o técnico, foi, né, o Klopp autorizou ele, ele foi e caixa. Né, tomara, tomara que seja esse o milagre. Jamel, arigatô, até a próxima.
0: E assumir a saia, atodé, né? Gotiobi, Brasil, Nihon, Iti.
1: Olha aí, que bacana. Esse conhece. Esse, olha, vocês já ouviram o Dunga falando em japonês. Que bom que vocês foram para lá e respeitaram também, né, essa cultura toda deles e aprenderam o idioma. Até a próxima. Obrigado.
0: Valeu, Gambatê, Kudasai.
1: Gambate Kudasai. A gente vai a um rápido intervalo comercial. Na sequência, um pouco da coletiva de Ancelotti com o Gustavinho ao vivo aqui na Band News TV, direto de Miami. 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

0: Olá, seja muito bem-vinda, seja muito bem-vindo ao programa O Que É Ser Brasileiro, na Band News TV, de cenário novo, nessa quarta temporada, né,
1: Nando? É isso aí, vamos lá.
0: Olha.

0: A gente aqui fala de identidade e pertencimento. Num tempo tão acelerado, tão cheio de ruído, esse é um espaço para escutar com calma, para entender quem somos e de onde viemos.
1: Pois é, e hoje a nossa conversa é com um professor que transformou a educação em afeto, em vínculo, em projeto de país. O educador Régis Marques Ribeiro, diretor da Escola Estadual Parque dos Sonhos, em Cubatão, aqui em São Paulo. Uma escola pública que saiu de um cenário de violência e abandono para ser reconhecida como uma das melhores do mundo. Régis, muito obrigado pela sua presença.
0: Obrigada, bom demais te receber aqui.
2: Eu que agradeço, está aqui a oportunidade de poder falar de educação, de transformação, de mudança, é muito importante.
0: Tinha que ser um professor aqui nessa nossa casa nova, com esse cheiro de casa, né? Com xicrinha de café, do jeito que a gente imagina que tem que ser.
1: Pois é, vamos falar muito sobre educação, sobre afeto, mas para começar, Régis, quem é você?
2: Bom, Régis é um rapaz latino-americano, sem dinheiro no banco, sem amigos importantes e que estudou no interior.
1: Salve Belchior!
2: Que acredita que a educação é uma forma de revolução e transformação social.
0: Ô Régis, você costuma dizer que é filho da periferia de São Paulo. Uhum. Que lembranças da sua juventude, da sua infância ainda vivem dentro de você?
2: Olha, na escola que eu estudei, ela era no final de uma ladeira, né, numa comunidade aqui da zona sul de São Paulo, que chama Favela da Alba ali, né? E aí, quando chovia muito, a gente saía da escola, pegava a água que vinha e descia até o córrego. Então, isso eu lembro muito dessa brincadeira, eu lembro muito que isso era divertido. A gente tinha, naquele momento, tinha a ideia de liberdade, né? Tinha ideia de que tudo é bonito, de que tudo é legal e sem se preocupar com as coisas. Então, isso é o que eu lembro da comunidade, que eu lembro da periferia, que a periferia, ela traz isso, né? Ela traz essa comunhão, essa igualdade, essa coisa de estar junto, de estar próximo. Então, isso é ser periférico.
1: É. E você começou a trabalhar muito cedo, né? Uhum. Que experiência você traz desse momento que você leva, inclusive, para a escola e para os alunos?
2: Olha, eu comecei a trabalhar com 14 anos, né? Com comércio exterior. Eu falo que para mim foi muito gratificante, que eu pude ajudar em casa, né, pagar uma conta de telefone, mas por outro lado também traz muita a questão da independência, da gente poder ser independente, sem precisar. Além da independência, a gente se torna mais responsável, né, quando a gente trabalha, porque você tem questão de horário, questão de comportamento dentro da empresa. Mas por outro lado, hoje eu acredito que o jovem ele tem que estudar, né, ele não tem mais que começar a trabalhar tão cedo. E se ele tem que se formar, ele tem que ter uma cultura e começar a trabalhar depois da universidade.
0: A gente quer entender um pouco mais de onde vem esse teu olhar aí. Por exemplo, teve algum adulto ou algum espaço que fez você se sentir visto quando você era mais novo?
2: Olha, eu agradeço muito aos meus pais, né? Acho que meus pais, eles eram pessoas que me escutavam muito, assim. A gente tinha muito essa liberdade de conversar, de entender, né, principalmente minha mãe, assim. Então a gente tinha, minha mãe é uma heroína, né, assim como meu pai também, que me ajudou. Então eu via como eles trabalhavam para poder manter a casa, para poder fazer as coisas, mas também ver outros personagens históricos, assim, né. Tem um filósofo argentino que a gente começa a estudar a questão da não violência, de como a gente pode transformar o mundo por meio da não violência, que também vai fazer parte da minha formação aí já na adolescência. Então, para mim, acho que esses personagens, quase assim como Gandhi, Mandela, Luther King, que entram também nessa lista, né, de pessoas que me incentivaram, que me formaram e que fizeram ter a visão que eu tenho hoje da sociedade, né, do mundo.
0: Seus pais não são educadores, né?
2: Não, meu pai é metalúrgico.
0: Qual o nome dele?
2: Amaury Estevo Ribeiro. E minha mãe, Dona Marlene, ela foi promotora, aquela que ficava trocando preço na época da inflação, mas também ela trabalhou na educação, ela foi inspetora de alunos durante 10, 15 anos, mais ou menos, então ela sempre teve esse incentivo de estudar, né? Porque um problema do jovem trabalhar, Ju, é que quando ele trabalha, a educação ela entra para o segundo plano. Isso aconteceu comigo. Porque quando eu trabalhava, eu falava, não quero estudar não, tá bom no meu trabalho, que eu tô feliz, vou crescer dentro da empresa. E aí, outro amigo que eu sou muito grato, que falou, vamos lá fazer um cursinho para pessoas de baixa renda. Eu falei, quero fazer cursinho coisa nenhuma, não quero mais estudar não. Ele, vamos lá, só me acompanha. E aí acabei acompanhando ele, a gente fez o cursinho, eu entrei na faculdade. E hoje
0: foi assim?
2: Foi assim, foi assim. Se não fosse ele, é outra pessoa que eu sou extremamente grato também na minha vida.
0: Ah, que bacana.
1: Agora, você está falando de família, você é casado, tem duas filhas, sou. Não é isso? Quais os nomes delas?
2: A mais velha chama Maria Sofia, uhum. E a mais nova Mayra Luna, e a minha companheira chama Gabriele.
1: É. Você conversa o que sobre educação com as suas filhas?
2: Olha, como elas estudam na escola que eu sou diretor, então a gente acaba conversando sobre toda a escola, né? Então, muitas das coisas assim, que eu faço na escola é por causa delas. Que nem quando elas sentem que eu estou muito distante dos alunos, aí elas vêm no carro falando, ó, pai, você está muito chato, você não está conversando mais com ninguém, está ficando só na sua sala, você tem que andar mais pela escola aí. Então, a gente conversa quase sobre tudo. Ó, tal professor tá muito difícil, aí eu vou lá, converso com o professor. Então, é muito importante essa conversa com elas, porque elas dão a visão dela, né, de que escola elas querem estudar. Sim. Isso não só com elas, mas também com os outros alunos. Mas isso é que a gente conversa, então elas falam. E fala também de namorado, fala também de outras crianças que elas estão gostando, e chora, e sorri, então vai... Ter esse papo muito aberto.
0: Eu acho que o Nando pensou em te convidar porque ele é historiador, assim como você, né? E aí, quem faz história, quero saber, né, dessa tua escolha, na sua formação, te ajudou a entender melhor o Brasil?
2: Ah, ajudou, porque a gente vai entendendo como vão sendo formados esses aspectos políticos, né? De como essa questão do poder, que nem... Antes até de eu fazer o curso de História, eu escolhi História porque eu acreditava que tinha muito revolucionário, né? Então, porque, na verdade, quando eu estava com 17, 18 anos, eu falei assim, eu quero fazer algo que vai mudar o mundo, que vai transformar. E aí, nesse cursinho, conversando com os professores, os cursos de Humanas, História, Filosofia, Geografia. E aí eu decidi, quando eu estava preenchendo a ficha de inscrição da Unesp, falei assim, vou marcar História. E aí já tinha um amigo que estava em Assis. Falei assim, vou fazer História, vamos ver. Aí passei no vestibular, fui fazer. E aí quando a gente vê como se forma o poder, a questão das desigualdades, a questão como a gente pode trabalhar para dirimir essas desigualdades, é muito importante, né? A gente saber qual que é o nosso papel dentro da sociedade. Então, o que, que a gente está fazendo dentro da sociedade que pode fazer algo melhor, algo do bem?
1: Agora, como é que você descobriu que a educação... ela poderia ser uma forma de transformação para você, mas também para todos que estavam ao seu redor?
2: Olha, Nando, desde a primeira vez que eu entrei na sala de aula, não é? Quando eu ingressei na educação estadual em 2005, em setembro de 2005. E no dia 21 de setembro de 2005, eu entrei na primeira sala de aula de uma oitava série, ainda não era ano, né? Era oitava série, e tinha 40 alunos. Eu lembro que eu entrei tremendo... E aí eu falei, vamos fazer uma roda de conversa, vamos ver. E desses alunos, vários entraram na universidade, vários fizeram algo para transformar a sua vida. E eu falei assim, a educação ela é transformadora. E aí quando eu vi uma criança transformando, eu também saía transformado. Porque enquanto educador, enquanto adulto, a criança ela também traz uma história, ela não é um livro em branco. Então, mesmo uma criancinha lá do primeiro aninho, do ensino fundamental 1, quando ela entra no parque hoje, ela conta a sua história, faz parte, é importante para mim. Porque ela sofre, ela tem desejos, ela é um ser humano como eu. Não é porque eu pago o boleto, eu sou mais importante que ela, entende? Uhum. Então isso também me transforma. E quando eu transformo, quando eu sou transformado, eu também transformo. Então isso é o que a educação faz, né? Quando a gente entende esse cerne da educação.
0: Queria trazer aqui no telão como que o Regis chegou... Na escola, a escola Parque dos Sonhos era conhecida como Parque dos Pesadelos. E o que você sentiu, Regis, quando você entrou na primeira vez, quando você teve contato com esse lugar?
2: Bom, como eu ingressei no Parque dos Sonhos, foi assim, em 18 de janeiro de 2016, uma supervisora ligou para mim. Falou assim, tem uma escola aqui em Cubatão que está precisando de diretor, ninguém quer, você é o primeiro da lista de fora de Santos. Você quer? Eu falei, deixa eu conhecer essa escola, saber, né? Ela chama Parque dos Sonhos. E aí, quando eu pesquisei sobre a escola, as três primeiras notícias que eu vi eram horríveis. Uma que tinham roubado a escola, que a comunidade estava insegura e que entraram na escola. E a quarta imagem que eu vi da escola foi de um evento que eles fizeram, que estava no Facebook, da escola sendo grafitada. Falei, não, essa escola tem jeito, é bonita, aí eu fui conhecer. E aí quando eu conheci, sabe aquele sentimento que dá de falar assim, ó, é aqui que você tem que estar, é aqui que você vai fazer seu trabalho. Só que aquela primeira foto lá é minha sala no segundo dia. Já tinha apedrejado minha sala.
0: Caramba.
2: Os blocos, eles estavam lá para uma reforma que a gente estava fazendo, quebrar os blocos. O ventilador, o menino puxou o ventilador para ele porque ele queria o vento só para ele porque estava muito calor.
0: Era uma violência generalizada.
2: Essa,
0: né?
2: Essa foto aqui é da minha sala. Mas eu falei assim, eu sigo um caminho, uma filosofia, que eu sou humanista siluísta, né, que é de um filósofo argentino, e ele fala da questão da não violência ativa como metodologia de ação. Eu falei, eu vou levar isso para o Parque dos Sonhos. Até porque eu decidi ser diretor quando eu comecei a fazer a pós. E aí eu conversando, fazendo a entrevista da pós, eu entrevistei uma aluna da escola na qual era de professor e perguntei para ela, você sofre violência? Ela falou, não sofro violência, Reis. Aí eu falei, mas tem alguma coisa aqui na escola que te deixa triste? Ela falou assim, os meninos falando do meu cabelo, falando da minha cor, só que é uma brincadeira. Eu falei, isso não é uma brincadeira. Só que chegou para mim como a violência estava naturalizada, como ela estava normalizada. Então, para ela, aquilo não era uma violência, era uma coisa normal, era uma coisa como... Falei, não, e não dá, e a gente tem que fazer coisa. Eu falei, não, quer saber, eu vou ser diretor, porque eu vou transformar uma escola, transformar uma comunidade, depois eu vou ser secretário da Educação, ministro da Educação, secretário da ONU, qualquer coisa, para mudar o mundo.
0: Tem que sonhar, né?
2: Sim, lógico. Porque a gente precisa mudar a educação, assim, não tem só uma forma de violência também, são violências. Então, e a gente só pratica violência quando a gente sofre violência também.
1: Pois é, você está falando dessa filosofia da não violência, como é que ela se manifesta na prática do dia a dia da escola?
2: Primeira coisa, ouvindo. Então, a gente tem uma escuta, né? A gente tem uma escuta dos alunos, uma escuta dos professores, uma escuta da comunidade, mas é escutar de verdade. Então, sabe assim, ó, eu sentava para almoçar com os alunos e perguntava, que escola vocês querem? O que, que eu posso fazer como diretor para deixar essa escola melhor? Aí você falava, a gente quer aqui, quer um curso de cabeleireiro, quer um curso de unha, quer um curso de design de sobrancelha. Então, a gente começou a organizar, né? Que aí são os protótipos dos 28 projetos que a gente tem hoje lá. Mas são os protótipos desse projeto. A gente organizou oficina de sobrancelha, oficina de cabeleireiro, oficina de...
0: Que eles queriam.
2: Que eles queriam. E aí, com os professores, a mesma coisa. Só que a primeira coisa que a gente fez lá foi definir a função social do Parque dos Sonhos. Então, assim, além de ter excelência acadêmica, além de ensinar português e matemática, por que que existe essa escola? Por que que a gente quer essa escola aqui no bairro? E aí a gente definiu que seria um ponto de irradiação da paz e a não violência. A gente ia trabalhar a cultura de paz lá. E tudo ia ser voltado para a cultura de paz. Além de ter português e matemática. Né? Porque se falar, se não tem isso, aí o governo não tem educação. Não, então a gente... E todas as nossas ações, quando a gente vai mediar conflito, é nesse sentido. Então a gente traz a justiça, o círculo restaurativo. Entender que, nem olhando o cenário aqui, eu vejo os rios, né? E eu falo para os professores, cada professor é um riozinho que vai juntando e a gente vai se confluindo para transformar e fazer essa escola ser o que é hoje. Então, é entender esse significado e saber assim, eu não sou melhor do que você. Eu como diretor, eu estou na base para trabalhar para o aluno que está no topo. Então, nós somos servidores. E aí uma repórter perguntou para mim assim, mas tem muita desigualdade... os professores ganham mal, o que que você pensa disso? Eu falei assim, primeiro eu também acho que a gente tem que fazer greve, professor tem que ser mais valorizado, professor ganha mal no Brasil, só que isso não me dá o direito de eu chegar aqui e fazer menos do que eu posso fazer. Então, quando eu chego lá no Parque dos Sonhos, estou todos os dias de manhã, eu falo assim, hoje eu vou fazer o melhor que eu posso fazer, eu posso ser o melhor diretor que eu posso ser. E além disso, isso aí tem um autoconhecimento que a gente trabalha muito lá.
1: É, só falando, Regis, uma coisa muito importante, que é o senso de comunidade.
2: Sim.
1: Né? De envolver os professores, mas a gente sabe que a Parque dos Sonhos, ela extrapolou esse senso de comunidade para além dos muros. É, fala para a gente como é que vocês fizeram para envolver toda a comunidade, não só as famílias, os alunos, mas o entorno, para vir para dentro da escola e participar da escola.
2: Olha, Nando, a gente começou um trabalho de pertencimento de verdade, né? Falar assim, todo mundo fala, a escola é da comunidade, mas ninguém abre a escola. Então a gente passa, as escolas estão fechadas. Então a gente não, a gente começou a abrir as escolas. E tem uma história engraçada, todo mundo falava que eu era maluco, porque eu falava assim, ó, os alunos têm que ficar na escola das 7 da manhã até as 9 da noite, porque quem estraga as crianças são os pais.
0: Polêmico.
2: É, vamos polemizar o negócio. E aí, falava assim, você tá maluco? Ninguém vai querer ficar na escola até as 9 da noite. Hoje a gente tem um grupo de 80 alunos, que eles ficam das 7 da manhã, das 7 e meia da manhã até as 9 da noite. É voluntariamente, não é obrigatório. Então eles vão, porque eles vão... Lá a escola é integral, então é das 7h30 às 4h30, eles voltam às 5h30 para o treino e ficam treinando lá vôlei, handball, futebol, futsal, e até às 9 da noite, às vezes.
0: E você enfrentou muita resistência, desconfiança? O que que te fez desistir?
2: No começo eu sofri muito com a autoestima da galera, né? Tava todo mundo com a autoestima muito baixa, ninguém acreditava que transformar aquela escola era possível. Que nem, além de definir a função social, eu cheguei com uma meta clara. Falei assim, ó, Parque dos Sonhos vai ser a melhor escola do estado em 5 anos. Aí todo mundo ria, sabe? Esse cara tá maluco. Eu cheguei lá com 33 anos, então era jovenzinho, os professores 40, 50, 60 anos. Aí você tá maluco? A gente tem 80% dos alunos no abaixo do básico, né? Os professores aqui tão desmotivados, os alunos não aprendem nada. Como vai ser a melhor escola do estado em 5 anos? Você é doido, não sei o quê. E aí deu 2019, eu chamei os professores, chamei os alunos e falei, o Parque dos Sonhos hoje é a melhor escola do estado. Ah, não é, porque a gente tem uma escola de Santos que tem índice DEB lá, 7, DESP 7. Essa, a gente não chegou. Eu falei assim, ó, então me mostra uma escola hoje que teve um crescimento de 400%, que saiu de 116 alunos em 2016 para 480 em 2019, que teve um crescimento de quase 100% nos índices de avaliação externa, que a gente saiu de 1,45 para 3,6, quase 4, que reduziu em 80% os índices de ocorrência, que reduziu em 100% a evasão escolar e que tem mais de 15 projetos extracurriculares. Não tem outra escola de São Paulo que é isso. A gente é a melhor escola do estado. Se não é para o estado, é para a gente.
0: E essa questão da comunidade que o Nando falou, ela é fundamental nesse processo, né?
2: Porque a gente trouxe, então as mães começaram a organizar projetos lá na escola. Elas trouxeram outras pessoas, que nem tem a capoeira lá, o projeto de capoeira, que já está lá na escola há 12 anos. Né? Aí a gente começou o projeto de futsal, depois a gente teve a escola da família, que a gente abriu a escola da família. E foram acontecendo coisas que foram para aproximar a comunidade da gente, que nem uma vez a gente ficou sem contrato de merenda, então não tinha merendeira, não tinha pessoas para fazer a merenda da escola. E aí eu perguntei pro meu chefe assim, falei, ó, posso chamar as mães para vir cozinhar para as crianças? Não, você tá maluco, não sei o quê. Falei, eu posso cozinhar para as crianças? Ele, ah, você é o diretor, você pode fazer o que você quiser. Aí o que, que eu coloquei no grupo das mães? Olha, eu vou cozinhar para as crianças e preciso de gente para me ajudar. Veio 14, vieram 14 mães para ajudar. Porque as pessoas querem estar na escola. Só que ter uma gestão democrática é difícil, porque a gente não quer escutar quando a pessoa fala mal da gente, que já chegaram e falaram do lado de mim. Ah, você não faz nada. Você não... Que diretor é você? Então, a gente está lá para ouvir também. Então, quando ouvir uma mãe que está brava, ouvir um pai que está nervoso, e isso é importante. Então, quando faz isso, a gente ganha amigos.
1: Regis, a gente tem imagens aqui também, que a gente vai colocar no telão, de como ficou a escola, né? Que foi depois dessa transformação toda, né? E eu queria, enquanto a gente vê essas imagens, dessa transformação que vocês fizeram, queria que você dissesse o seguinte, qual o poder do pertencimento na transformação de uma criança?
2: Olha, quando ela sente que aquilo pertence a ela, ela vai cuidar, ela vai transformar, ela vai querer aprender mais, ela vai querer atuar mais, ela vai querer participar mais das atividades. Então você acaba transformando um ser humano, né? Você acaba transformando uma pessoa. Então você vê ali, ó, eles jogando vôlei, eles na patinação, lá a gente tem o jornal, lá a gente tem o podcast, lá a gente tem palestra sobre autocuidado, tem esse painel maravilhoso aí que mostra... Né, que como a escola é acolhedora, esse painel tem 600 metros quadrados, assim, então tá bem, mas a gente vai repintar ele, que aí ele tá novo, então tá bonito agora. Né, aí foi quando eles estavam começando a pintar. Então, assim, quando eles sentem que aquilo é deles, eles vão cuidar, né, que a gente cuida do que é nosso. Então, enquanto uma escola, o aluno sentir que aquela escola não é dele, ele vai depredar, ele vai destruir. Só que, assim, eu falo que o parque é o parque até o ano passado, né? Que agora, esse ano, a gente deu uma virada de chave com a premiação. Então a gente saiu de 600 alunos ano passado para 1.200 esse ano.
1: Pois é, fala sobre essa premiação, que foi o prêmio World's Best School Prize de 2025, né? Melhor escola do mundo, na categoria Superação das Adversidades. E essas são cenas do dia da premiação, não é isso?
0: As crianças até choraram.
2: Choraram.
0: Né? É um prêmio importantíssimo.
2: Lógico. Né? Assim, todo mundo chorou, né? Diretor chorou, secretário da educação chorou. Quem estava lá chorou e foi uma coisa, foi muito comovente, porque imagina, uma escola da periferia de Cubatão, lá marginalizada, porque o bolsão só tem uma entrada e uma saída, então está realmente às margens da cidade, e ganhar um prêmio de melhor escola do mundo, então para eles foi emocionante. Assim, quando a gente foi o anúncio da top 10, para os alunos já estava bom, já está entre as 10 melhores do mundo. Quando foi o anúncio da melhor, aí foi uma comoção geral. A gente não sabia se pulava, se sorria, se abraçava.
0: Isso para a autoestima das crianças.
2: Nossa
0: é impagável.
2: Nossa senhora. Hoje eles estão estrelas. Hoje chega alguém diferente lá na escola, eles... Pô, quem vem entrevistar a gente aí hoje?
0: Já estão famosas,
2: assim,
0: né?
2: Já tô assim.
0: E você vendo isso tudo, o que que passa assim pela sua cabeça?
2: Olha, passa um senso de responsabilidade, um senso de orgulho, um senso de dever cumprido, mas que a gente pode fazer mais, e a gente pode tanto fazer mais que agora a gente está criando a rede Escolas dos Sonhos. Então a semana do dia 4 e dia 5 de fevereiro a gente formou mais 105 escolas que vão entrar nessa rede para poder começar a transformação com a mesma metodologia do parque, da mesma metodologia de função social, de ouvir.
0: Vocês passam para outras escolas,
2: isso,
0: é isso?
2: Isso
0: é tão importante, né?
2: E agora a gente começou com 100 escolas no estado de São Paulo. Em março a gente vai abrir para uma rede de escolas dos sonhos nacional. Uhum. Então, nacional e internacional, porque já tem escola da Argentina querendo entrar, da Colômbia querendo entrar, de Moçambique.
0: Isso é demais, entrar.
1: Isso, né? Incrível.
2: Então, quer dizer, a gente está passando para frente. Então, não para só lá no parque, vai para o mundo.
0: Eu adorei, porque eu recentemente aprendi que no Chile, por exemplo, eles têm um livro anual que eles espalham esses bons exemplos, que se chama Se Puede, é possível. E você está fazendo isso, né? Você está fazendo esse espalhamento de um bom ato. E num país tão polarizado como o nosso, você diz que optou por uma pedagogia da escuta. Como se aprende a escutar de verdade?
2: Eu falo para os pais, para todo mundo, que eu não sou diretor de bolsonarista ou petista ou qualquer coisa. Eu sou diretor de pessoas. Então eu chego e falo assim, o que nos une? Porque lá você vai ter uma porta da Marielle, tem uma porta do Pepe Mujica, tem uma porta da Frida Kahlo. E aí, às vezes, né, e alguém fala, ah, mas essa porta aí, você é um progressista? Eu falo, não, aqui são pessoas que atuaram e lutaram por algo que eles acreditavam. Uhum. Mas o que une a gente? O que une a gente, além dessa questão política ou religiosa? É querer ter uma escola melhor, uma escola que acolhe, uma escola que protege, uma escola que ensina, uma escola que vai transformar a vida dessa criança, que vai fazer com que essa criança tenha um futuro mais brilhante, ela consiga formar. Porque, assim, para mim, o que move o ser humano não são as ideias, são as imagens. Então, quando a gente tem imagens muito claras na nossa cabeça, a gente segue e busca alcançar aquela imagem. Então, lá não. Lá eu tento deixar muito claro que a escola é para proteger e acolher. E a gente acolhe e protege tanto lá que 4 meninas, elas se sentiram encorajadas a contar que elas estavam sendo abusadas na casa delas. Uhum. E a escola fez todo o sistema de proteção. E uma era pelo avô, uma pelo pai, uma pelo padrasto e outra pelo namorado da mãe.
0: Normalmente é dentro de casa.
2: Sim, e elas não tinham... Um de outro lugar elas iam ter coragem de fazer essa denúncia. E foi na escola. Então isso é importante, quando a escola realmente pode encorajar as pessoas a fazer isso. Eu falo muito, Ju, que assim, eu venho de periferia, né? Eu nasci em periferia, vivi minha adolescência toda em favela, em comunidade. E quando eu tinha 14 anos, foram lá com uma arma, né? E eu peguei a arma, eu me senti forte, eu me senti reconhecido, eu me senti empoderado, eu me senti que eu poderia fazer o que eu quisesse. E eu falei assim, agora como diretor, eu quero que os meus alunos se sintam empoderados com uma bola de vôlei, com patins de patinação artística, com uma câmera podcast, com uma caneta para o jornal, com uma panela para culinária, com... Então assim, que eles se sintam empoderados com os projetos que eles fazem. Então, quanto mais projetos eu tiver lá, que os alunos possam participar, possam fazer mais coisas. Então, é isso. Então, lá eles estão para experimentar e para se empoderar com coisas boas. É. Né? Então...
1: Regis, quando um aluno relata o sonho dele para você, você percebe que ele está sonhando com o futuro, o que você sente?
2: Olha, eu sinto que que eu tenho que encorajar essa criança, né, independente, porque muitas vezes fala, ah, ele é de periferia, não vai conseguir ser médico, não vai conseguir ser advogado, não vai conseguir ser piloto de avião, não vai... E quando o aluno vem com um sonho, muitas vezes ele não vai ser mesmo, porque muda, né, na adolescência a gente muda tudo. Mas eu sinto que o meu trabalho está sendo bem feito, porque ele está conseguindo imaginar o futuro, né? Ele está deixando aquela coisa de imediatismo do agora e ela está pensando para frente, ela está pensando que ela pode fazer mais do que ela, do que aquilo que ela vive, do que aquela realidade que ela está inserida. Mas eu estou feliz com o trabalho que a gente vem fazendo, né? E lá a gente vem implantando isso da empatia, do Ubuntu, que é importante essas filosofias, né? Entender a nossa ancestralidade, entender de onde a gente vem. Então, tudo isso a gente faz lá, para conhecer e transformar e fazer sonhar.
1: Regis, o que é ser brasileiro?
2: Olha, o que é ser brasileiro é acreditar na potencialidade de cada pessoa, né? O brasileiro, ele é um povo que é extremamente acolhedor, extremamente aberto, e isso a gente é, só que ao mesmo tempo hoje a gente vive uma ansiedade enorme de querer ter resultado, de querer ser tudo imediato, de querer ter tudo na hora, e a gente tem que entender que a gente tem que se conhecer, e o brasileiro, ele precisa se conhecer de verdade. E aí eu vou deixar um recado aqui, olhando para a câmera ali, que é assim, todo dia de manhã, quando você for escovar os dentes, olha para o espelho e responde: quem sou eu? Porque quando a gente sabe quem a gente é, nada que o outro faça ou fale vai nos ofender. E isso é importante, a gente vai entender o que é ser brasileiro nesse sentido também. Que antes de ser brasileiro, a gente é ser humano. Que sofre, chora, tem angústia e quer mudar algo. Tá, isso. Isso é ser brasileiro para mim.
0: Muito bom. Que bom ter um brasileiro muito como bom. Você aqui no programa. Que
2: Nossa,
0: emoção. Obrigada.
2: Feliz também.
0: Feliz demais de ter você aqui. Obrigada por ter
1: Obrigado.
0: Vindo.
2: Eu que agradeço, né? E agradecer quem assistiu. E vamos lá conhecer o Parque dos Sonhos, buscar nossa história, porque é importante, a gente vai transformar ainda muito mais.
0: É, o Nando fala para mim que a esperança é a matéria-prima de quem trabalha com educação, né?
2: Sim.
0: E é por isso que você está aqui hoje e a gente está aqui junto.
2: Então vamos esperançar juntos.
0: Isso
1: vamos
0: aí.
1: Vamos esperançar juntos, isso aí.
2: Que bom.
0: Obrigada. Muito obrigada você por estar aqui com a gente no Que É Ser Brasileiro. Vamos junto.
1: Tchau.

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0: noite. O Brasil que conhecemos hoje, de dimensões continentais, unido pelos seus símbolos, não nasceu no grito do Ipiranga, independência ou morte, e por aí vai. Para além desse dia 7 de setembro, a verdadeira soberania foi consolidada pelo povo em solo baiano, é isso mesmo. Para muitos, o dia 2 de julho que vem agora nessa semana que estamos entrando, 2 de julho de 1823, deveria ser considerado o verdadeiro dia de independência do Brasil. E ela não veio dos palácios, mas de violentas batalhas nas ruas e matas do Recôncavo Baiano. Para a gente debater o impacto desse momento histórico, a política na época, os grandes heróis que foram muitos apagados de livros, está com a gente aqui o jornalista e escritor Eduardo Bueno, o nosso Peninha. Eu posso falar nosso?
1: Oh, você pode.
0: Eu
1: você
0: posso, pode, né? Pode. Inclusive porque...
1: Assinamos contrato, inclusive.
0: Assinamos contrato, foi uma negociação árdua, difícil. E o nosso Peninha, ele está agora, às segundas-feiras, no apito final, às 10h20 da noite, com o nosso neto. Também falando de imprensa esportiva que você conhece muito bem, né?
1: Exatamente, vale as Copas, é a minha quinta Copa com cobertura. E as pessoas dizem, você e o Neto na mesma jaula?
0: É, exatamente, você vê como a Band é doida. Aqui comigo para apresentar meus companheiros de bancada, também para essa conversa, os jornalistas Fernando Mitre, o Gibes Manioto, que entende muito, fez séries de reportagem em todo o nosso processo de cobertura dos 200 anos da independência do Brasil, e a Lene Leone, que é apresentadora do Band News TV, e que tem uma ligação muito forte. Antes de eu chamar nossa reportagem especial que fala sobre esse momento histórico em solo baiano. Por que que você tem ligação com esse tema aí, Olene?
2: Porque eu simplesmente sou cachoeirana. Então, cachoeirana. Vim direto de Cachoeira falar sobre esse processo todo. Cachoeira que muita gente não sabe sobre a importância, né,
1: Peninha? Sim, definitivo. É. Um lugar mágico, um lugar maravilhoso que enfrentou os portugueses como raros.
2: Sim, se tornou capital simbólica da Bahia.
1: Claro.
2: Né? 25
0: a 100
2: de
0: quilômetros de Salvador, né? Recôncavo baiano. Lógico. Vamos entender um pouquinho só dessa história para a gente começar aqui um papo sobre esse assunto. Nosso núcleo de reportagem especiais, produziu uma matéria sobre a independência da Bahia, que a gente quer mostrar um trecho para vocês. Vamos lá.
3: A história da independência da Bahia é recheada de exemplos de tropas populares.
4: E é interessante notar nessa resistência que nós vamos ter muito de improviso, muito de voluntariado nesse movimento, porque não haviam tropas regulares brasileiras para fazer frente a uma força armada.
3: A guerra pela independência foi muito além do grito de Dom Pedro no Ipiranga. A luta na Bahia teve várias mulheres como heroínas. Maria Filipa, Maria Quitéria, Joana Angélica. Teve também tropas de negros escravizados e de indígenas como os Tupinambás, que ocuparam o Castelo Garcia Dávila em Mata de São João para conter o avanço português. Mais de um ano de batalhas intensas. Salvador era a joia da coroa portuguesa e Lisboa não admitia perder a Bahia.
5: Quando ficou claro que os ares que sopravam do sul e do centro do país eram inevitáveis a favor da independência, os portugueses apostaram na luta para manter o norte e o nordeste do Brasil ligados a Portugal. As guerras da independência foram fundamentais para a unidade do Brasil.
6: O que torna a independência um dos grandes processos históricos do nosso país, um processo de enorme importância e com muitos efeitos diretos na vida dos brasileiros até os dias de hoje, é o fato de que foi um processo responsável por construir uma unidade territorial, política e nacional que não existia antes.
0: Ô Peninha, tem muita coisa para a gente falar no nosso programa, mas até nos livros ou nas escolas muito se vende a ideia da independência ou morte, as margens do Rio Ipiranga, e às vezes até a ideia de que foi um processo pacífico, tranquilo, que foi aceito, e a Bahia mostra que não, né?
1: Claro que não. E é o seguinte, a gente tem que lembrar que no próprio 7 de setembro, no próprio 1822, teve muita gente que não aceitava a data de 7 de setembro como a data da independência. Um grito no meio do nada, aqui nas nascentes do Riacho Ipiranga, né? Aliás, é bom também lembrar que o Riacho Ipiranga hoje é um esgoto a céu aberto, né? Um riacho que era, embora Ipiranga quisesse ser Rio Vermelho porque era barrento, era límpido, né? E hoje é sujo. O lugar onde, em tese, se escolheu, se fez o recorte de que a independência teria sido ali. Não foi ali, tanto é que quando o Dom Pedro volta para o Rio de Janeiro, já se inicia um processo de qual teria sido o dia da independência. Muitos queriam 5 de janeiro de 1822, que é o dia do fico, que já foi uma ruptura. Quando ele disse fico, rompeu. Outros queriam 12 de outubro de 1822, o dia de aniversário de 24 anos dele. É bom lembrar, né, que o príncipe tinha 24 anos, a idade do Mitre, praticamente, à frente do Canal Livre.
7: 20 anos mais novo do que o...
1: 20 anos mais novo, que já era chefe. Já era chefe, né? Não, esse ímpeto dele também se explica, né? 24 anos e tal. E aí, 12 de outubro foi o dia que ele foi aclamado imperador e defensor perpétuo do Brasil. E aí ele foi coroado em 1º de dezembro de 1822, data escolhida de propósito, porque tinha sido a coroação do Jaime IV, lá que em 1640, quando Portugal, enfim, retoma sua independência na União Ibérica, né? Então esse dia foi escolhido. E as pessoas diziam, a independência do Brasil foi nesse dia. Foi por pressão dos paulistas, porque história é uma fabricação, é uma fabulação, mesmo baseada em fatos reais. Então, a história do Brasil era escrita no Rio de Janeiro. Quando São Paulo começa a ganhar o seu protagonismo, diz, não, para aí, a independência foi aqui. É. E aí se estabelece essa data. Mas a data de verdade, se a gente fosse escolher, é essa da Bahia, que também tem o seu lado simbólico, que também tem o seu lado que não é exatamente assim, né? Porque teve muita violência e sangue dos dois lados. O Pierre Labatut, depois queria Sim. falar sobre ele, um assassino, bababá. O próprio Lord Crockett, né, escocês, não sei se é bom falar de escocês nesse momento, tal, bababá, né, então, também, mas é um marco muito simbólico e a gente tem que saber disso, todos os brasileiros têm que saber disso, porque como o Mitre comentava antes, não é uma data baiana, é uma data nacional, uma data de importância enorme.
7: É por uma razão muito simples, né, que se não tivesse havido esse desfecho que houve na Bahia, Sim. o Brasil seria partido do meio, no meio certinho. É. Porque Portugal acreditava no porto da Bahia, porque ali o negócio era o Porto de Salvador, né? A grana estava ali. Dali para cima. E o Ceará, aliás, o Pará, Sim. o Pará aderiu depois dos dois, dia 15
1: de agosto. O Maranhão e o Pará queriam ligação Isso. com Portugal, porque era perto.
7: Era muito mais perto.
1: Isso.
7: Então, na verdade, toda a independência ela se configurou ali. No dia 15 de agosto Isso. de 1823, quando o Pará aderiu.
1: Exatamente.
7: Porque era uma complicação
1: enorme. E depois enorme. Lá da ação do Crockett, do Labatut, com violência e sangue.
8: Na verdade, sem a contratação desses dois, Sim. a gente teria um resultado como teve?
1: Não teria,
8: Jamais.
1: Né? Não, é incrível,
8: não
1: é, né?
8: A população sozinha não conseguia.
1: Não ia conseguir se não for... E a violência da ação do Crockett, e do, especialmente do Labatut, para quem não sabe, o Labatut era um Pierre Labatut, era um mercenário, né? Um general, mas mercenário, egresso das lutas napoleônicas, estava lá na Bahia na Batalha de Pirajá, famosa, que a gente tem que falar, e até hoje tem a lenda do monstro Labatut.
8: Quer ver? O Renan, e a Adriana prepararam um monstro pra gente.
7: Olha,
8: tá lá.
7: Olha lá, olha lá. Batua.
2: Olha lá. É isso. Agora, Peninha, você falou de...
9: Desculpa, Lênia, eu já te passo a bola. Tá, eu só não claro. Queria que o Peninha perdesse só essa explicação Sim. do Labatut Sim. e dessa construção de como que foi deles pagos por isso para comandar
1: Exato.
9: Os brasileiros nessa...
1: Exatamente. Começa com o Lord Crockett, né, que é uma pessoa inacreditável, né, que era de uma família riquíssima, que tinha perdido tudo, que deu um golpe na bolsa chamado Lobo do Mar, de Loup de Mer, o primeiro Lobo do Mar, chamado pelo Napoleão de Lobo do Mar, que é obrigado a fugir da Europa, e o herói da independência do Chile, acho que do próprio Peru, e aí é contratado pelo Dom Pedro I, que não era Dom Pedro I ainda. Ou já era? Não, não era. Não. Aí vem os dois mulherengos, os dois beberrões, os dois assim tal, só que um culto, né? Porque o Dom Pedro não era burro, longe disso, era inteligente, mas era iletrado. E o Crockett, letrado, tal, papapá. E está presente na corte a Maria Graham, que depois vai entrar nessa história, porque é ela que resgata a figura da Maria Quitéria, que a gente tem que falar, né? Uma viajante inglesa, que era preceptora da sofrida princesa Leopoldina, depois imperatriz.
7: Ela viveu no palácio muito tempo.
1: Viveu no palácio, ela que conta todas as intrigas do palácio, o quanto o Dom Pedro foi para papá. Vou chegar logo no Labatut. E aí o Labatut é um dos contratados, chega lá nessa guerra de Pirajá, na Batalha de Pirajá, que depois a gente deveria falar também do corneteiro lá, né? Sim. Que será que corneteou mesmo, não corneteou, mas é engraçado. E o Labatut entra rachando e mata mais de 80 pessoas, alguns dizem que 200, e mata mata alguns pretos, porque como foi dito com razão que indígenas e pretos lutaram do lado da independência, a gente também tem que saber que a história é sempre complexa e também houve pretos e indígenas que lutaram do outro lado, alguns coagidos, outros pelos seus interesses.
7: Mas para completar a resposta ao nosso colega que conhece profundamente a história.
1: Claro, fez um curso com você.
7: Não comigo, eu que fiz com ele.
10: Muitos anos.
7: Mas é importante dizer o seguinte, as forças portuguesas eram muito poderosas.
1: Claro, o general Madeira.
7: O Madeira de Melo era um tremendo, também veio das lutas napoleônicas.
1: Lógico, também.
7: E muito leal a Dom João VI
1: e a
7: Portugal.
1: Muito.
7: Ele ia destruir os brasileiros ali. Isso. Então, Labatu, nosso lobisomem, foi fundamental.
2: Sim, em resposta equilibrar. À Madeira de Melo.
7: Equilibrou, exatamente.
2: Inclusive, Joana Angélica, né? Ela esteve à frente ali do convento, onde as tropas que foram a mando do Madeira de Melo tentaram invadir e passaram por cima do cadáver dela ali. Literalmente, sim. Essa frase é
1: só por cima do meu cadáver. É uma frase que a gente deve pensar antes de dizer. Eu já pensei algumas vezes em dizer só por cima do meu cadáver, mas me lembrando da Joana Angélica, preferi não proferir essa frase.
7: O que é muito chocante, eu li um relatório do Madeira de Melo para Dom João VI, justificando a morte da sogra. Dizendo que era um efeito colateral.
1: Exatamente.
7: Que acontece
1: e era pecado mortal. Era assim, não podia. Foi abafado. Só foi nesse relatório. Só por cima do meu cadáver. Foi por cima do cadáver.
9: A Joana Angélica, que tem rua, por exemplo, no Rio de Janeiro, e tantas homenagens, as pessoas não sabem. Ela era uma freira que comandava
1: Ela era uma abadesa.
9: E aí ela abre
1: conjunto
9: a porta.
1: Abre a porta para que se refugiem ali. É em fevereiro isso, né? Fevereiro de 2 de fevereiro, acho, por aí.
7: Não. Os dias fatais ali da Guerra Civil é do dia 18 ao dia 21.
1: Uh-huh.
7: Um desses dias.
1: Sim.
7: Parece que foi dia 18.
1: Sim.
7: A noite do terror.
1: Sim. Quando ela recebe refugiados ali no seu
9: convento,
1: que tinha uma porta de fundos, os soldados batem a porta, tipo assim, essas revoluções, assim,
9: soldados portugueses.
1: Portugueses, do Madeira de Melo. Abre a porta, ela diz: não penetrai na casa de Deus.
9: Olha a imagem.
1: Ali, isso é verdadeiro, isso aconteceu. Parece uma guarda bolchevique ali, não querendo politizar além da conta.
9: E aí ela diz: só por cima do meu cadáver, matam ela.
1: Exatamente.
8: Essa segurança dela tem tudo a ver com religiosidade, né? Era o respeito.
1: Claro.
8: Não podia de jeito nenhum entrar naquele local, naquele momento.
1: Sim, na casa do Senhor.
2: Foi daí que eles partiram para o Recôncavo, que os resistentes partiram para o Recôncavo para armar mais frentes, né?
1: Para a tua cachoeira, isso. Você está louca para falar de cachoeira.
2: Claro, vamos para o Recôncavo, porque o Madeira de Melo foi isolado praticamente em Salvador, quando as forças resistentes se uniram no Recôncavo Baiano, mas especialmente em Cachoeira, Santa Amaro e tal.
1: Sim.
2: E aí começaram a organizar ali a mando do Dom Pedro I com o Labatu e o Cochrane, né?
1: Exatamente.
2: E aí, o que é que a gente pode falar do Recôncavo? Porque muito pouco se fala sobre a importância dessa região para a história,
1: O Salvador, embora com essa sua importância extraordinária, esse porto magnífico, né? Salvador é descoberto pela expedição do Américo Vespúcio no dia 1 de novembro de 1502, né? Que é o dia de Todos os Santos. Por isso, batizado Bahia de Todos os Santos. E ele diz, todas as armadas da Europa caberiam nesse porto. E o Brasil tem portos inacreditáveis, né? Esse é um porto mágico, um lugar mágico. No entanto, Salvador, com toda a sua importância mística, ela era o depositário das riquezas do Recôncavo. Era o Recôncavo que trazia o tabaco, o açúcar, toda essa produção,
9: o próprio
1: ouro, os escravizados vinham dali para fazer a riqueza de Salvador. E até hoje o Recôncavo, embora Caetano Veloso, né,
2: Santo Amaro,
1: né, Cachoeira, lá, a Boa Morte, aquela sociedade lá das mulheres,
2: a Irmandade da
1: Boa Morte, lugares incríveis. Mas mesmo assim, pensa, quantos brasileiros fora de lá, quando dizem vou a Salvador, quantos vão de fato ao Recôncavo? Quantos vão a Cachoeira, que tem uma feira literária muito legal?
2: Tem o Rio Paraguaçu.
1: Tem o Rio Paraguaçu, que é mágico. Uhum. O Brasil é mágico demais, né? É mágico
9: ainda
1: demais.
9: Tem, para quem visita e vai ao Recôncavo, ainda tem essa memória. A gente mostrou no documentário da Band, inclusive com o Sérgio Gabriel, que fez um trabalho belíssimo indo lá, nesses nossos 200 anos da independência.
7: O Gibe andou por lá também.
9: Gibe de Manioto. A gente mostrou essa história, Peninha.
7: Sim.
9: E tem uma história ainda preservada ali para as pessoas reconhecerem e verem de perto.
1: É. Claro, e é fundamental que todos os brasileiros façam isso.
7: É fundamental entender o seguinte, o Madeira de Melo ganhou a Guerra Civil ali em Salvador.
1: Ganhou.
7: E ele ficou dono daquilo ali. É. E aí os brasileiros se retiraram e foram para o Recôncavo.
1: Sim.
7: E lá eles se reorganizaram.
1: Uhum.
7: E a terra, nossa cachoeira, virou capital simbólica e lá aconteceu uma coisa importantíssima. Dom Pedro I foi aclamado lá.
1: Isso.
7: Então, a partir daí...
1: Tem um quadro, apareceu ali a aclamação de Dom Pedro.
7: E depois da aclamação, que o Dom Pedro, então, contratou o Labatut.
1: Exatamente.
7: E escreveu para o pai dele, falando, vou pôr esse sujeito para fora.
1: É.
2: E lá tem a Praça da Aclamação, que é justamente a Praça 25 de junho.
1: Claro.
2: Todo dia 25 de junho se torna a capital simbólica.
7: E a aclamação é tudo, né?
2: Claro. É muito especial.
1: Agora, também é muito louco, né? Porque quando tem esses desfiles, que são muito legais na Bahia, tem também o Mata Marotos, né? Que foi em 1831, porque muita gente queria assim, não, a independência do Brasil é 7 de abril de 1831, que é quando o Dom Pedro é forçado a abdicar em nome
7: é a minha tese,
1: hein? E expulso do Brasil. E aí se livra, aspas,
7: de
1: Portugal.
7: A grande data é 7 de abril de 1831.
1: Então, olha aí, é um genuíno brasileiro.
8: Ele costuma dizer que ele é o garoto de Ipanema, porque quando ele passa em Ipanema, ele vê Visconde de Pirajá,
1: Maria Joana Angélica, Barão da Torre, né? Maria Quitéria, onde fiquei hospedado muito tempo, num hotel de rico ali.
8: Ipanema, mas vamos falar sobre as mulheres dessa época.
1: Então, as mulheres. Então, a gente tem que... A primeira que eu acho que a gente tem que resgatar, né, é a Maria Quitéria. Porque hoje a gente discute essa questão de gênero, né, cara, de transgênero. Ela provavelmente nem era transgênero, mas ela resolveu, quer dizer, não sei, poderíamos analisar também, porque quando é muito importante a gente saber que quando ela foi condecorada e levada pelo Dom Pedro I para o Rio de Janeiro, para ser condecorada e ganhar a alferes vitalícia e com o soldo vitalício de alferes, ela é humilhada pelos jornais da corte. Os jornais da corte chamam de sapatão, do tipo, não sei qual era o termo na época, mas assim, ofensiva e rasteiramente. Para quem não sabe, a Maria Quitéria, nascida na Bahia, não sei aonde. Alguém sabe? Tá, não interessa. Perto ali, no desperto.
2: Acredito que foi Feira de Santana.
1: Ela morreu em Feira de Santana, com certeza.
2: Ela entrou pelo exército.
1: Exatamente.
2: Lá.
1: Se alistou no exército, se veste de homem, enfrenta as batalhas.
7: Usa a farda do cunhado.
1: Do batalhão de periquitas.
9: Isso. De Santana, nascimento em 27 de julho de 1792 e morte 21 de agosto de 1853 em Salvador.
1: Morre em Salvador, mas abandonada, cega, sem receber as suas remunerações vitalícias, e quando desembarca no Rio de Janeiro como heroína, em agosto de 1823, é recebida no porto pela Imperatriz Leopoldina, é levada para o Palácio, para a Quinta Boa Vista, condecorada com a Ordem do Cruzeiro do Sul, pela sua bravura em combate, com o depoimento do Labatut, dizendo que ela de fato lutou, e os jornais humilham essa mulher. A imprensa tem que estar sempre fazendo o seu meia-culpa, né? Porque a imprensa é importante, é fundamental, somos da imprensa, mas quantas vezes a imprensa também não é preconceituosa e tal, né? Aí ela volta para a Bahia e param de pagar a pensão dela. E ela morre cega. Também é mais uma contradição, porque ela herdou do pai um escravizado. E aí esse escravizado morre e ela diz, não tenho nem dinheiro para comprar um escravo.
7: Sim.
1: Também você vê como são...
7: Mas isso naquele tempo era...
1: Exatamente. Era corriqueiro. Todo mundo tinha. Por que eu não vou ter do tipo, né? Porque, né, você julgar pessoas, homens e mulheres do século XIX pelo viés de agora...
9: A abolição foi em 1888.
1: É.
9: Agora, o Peninha, o Giba perguntou da Maria Quitéria. Falamos da Joana Angélica.
1: Sim.
9: Outras figuras femininas, Maria Filipa.
1: Então,
8: Vai dar guerra agora.
1: É, não, eu acho que a gente tem que deixar claro que não há prova concreta da existência da Maria Filipa.
7: Maria Filipa não tem.
1: Agora,
7: mas é uma bela história.
1: Então, a existência dela é muito mais simbólica, mas o fato, eu entrevistei pro canal History Channel a Giovanna Xavier, uma grande historiadora preta, porque também tem essa história do lugar de fala, né? Tô aqui um branco gaúcho falando a Maria Filipa, que direito, sim, aspas, tenho eu? Eu tenho, porque é o direito adquirido por quem leu tanto. A Maria Filipa é quase uma invenção do avô do João Ubaldo, né, Ribeiro, que criou essa figura. Só que ela representa uma figura que existiu no sentido, sabe, a luta da mulher preta.
7: Parece que houve mesmo aquela mobilização de mulheres.
1: De mulheres pretas. Então, a Giovanna Xavier, só para encerrar, a Giovanna Xavier chegou e disse assim, a existência simbólica dela se sobrepõe a uma eventual inexistência física. Sim. Ela existe como símbolo, ela está no livro das heroínas e heróis da pátria. Então, sim, existiu Maria Filipa no território que interessa, o território da luta libertária no Brasil.
8: A história se faz com documentos, claro. Se faz de geração para geração, contando o que está acontecendo e vai, sim, levando o personagem.
1: Sim.
8: Agora, como se desfaz disso? A Maria Filipa existe para a gente.
1: Claro, né? Mas...
2: Porque quem não gosta, sabe, de marisco, né? De Itaparica.
1: É, conta a história da Maria Filipa aí, alguém aí.
9: Veja
1: aí.
9: Que o Peninha começou dizendo que a própria data, que todo mundo o tempo inteiro fala, até feriado 7 de setembro, foi a data inventada. A história... Foi colocada dessa maneira, 7 de setembro de 1822. Poderia ter sido, como disse o Mitre, depois, 31,
1: claro.
9: Em 1931, ou 23.
1: É, esse verdadeiro brasileiro quer que seja 7 de abril de 31.
7: Porque quando o Dom Pedro voltou, ficamos só nós aqui.
1: Claro,
7: porque o Dom Pedro II era um menino brasileiro.
1: Se bem que, né, que quando a gente pensa como é que foi aquela regência, né? Nossa, regência trina provisória, porque o parlamento estava de férias.
9: Ele tinha quantos anos quando...
1: Eu tinha 7 anos.
9: Você já. E o Mitre?
1: O Mitre era idoso.
9: Mitre cobriu.
8: Fala, Giro. Não, porque então não dá pra dizer 7 de setembro foi o anúncio e a entrega foi quando? Foi 2 de julho? Se ele muda...
7: Não,
8: a entrega quando foi?
7: A entrega foi em 1825.
1: É.
7: E para receber
1: a Constituição de 24, pagamos a dívida.
7: Pagamos 2
1: milhões de libras.
7: E
1: para o Banco Barings, que depois faliu, e para o Banco Rothschild.
7: Então foi o seguinte, Portugal, Brasil e Inglaterra se reuniram e fizeram o seguinte, ó, o Brasil quer a independência, tem que pagar.
1: Sim.
7: Mas o Brasil não tem dinheiro. Aí a Inglaterra fala, não, nós emprestamos.
1: Aí, gente,
2: nasceu o primeiro acordo comercial.
7: Impagável.
1: É.
9: O Peninha.
1: Não, eu quero ouvir a Lene.
9: Eu ia passar para ela.
7: Claro. Peninha,
9: Na Lene, você não deixa eu terminar.
2: Não, só contando rapidamente a história da Maria Filipa, que você provocou alguém.
1: Sim.
2: Marisqueira da Ilha de Itaparica, que coordenou várias outras mulheres negras marisqueiras para combater os navios que chegavam, né? Os barcos, na verdade, que chegavam dos portugueses, e elas usavam artifícios diversos, de azeite quente a facão, que elas usavam para abrir, inclusive, o nariz.
1: Aquela cansanção.
2: De cansanção, que dá uma coceira mesmo.
1: Já usou? Você já usou?
2: Ainda não, mas tenho armas.
1: E tem uma pegada sexista, né? Porque, assim, que é bom a gente falar também, porque aqui estamos aqui, né? Não temos lado a não ser o lado mais próximo da verdade possível. Então, no mito dela, é o seguinte, mulheres pretas sensuais que atraem portugueses que supostamente têm essa atração por mulheres pretas sensuais, né? E quando chegam lá, baixam as calças, não sei porquê, e aí ficam de bumbum de fora, e de bumbum de fora são espancados com cansanção, que é uma planta tipo murtiga, saem com a bunda ardendo, e enquanto isso elas botam fogo em 866 mil navios portugueses.
7: Mas parece que houve um incêndio.
1: Só que, né, não foi bem
7: agora,
1: assim.
7: Agora, o que eu acho muito interessante é o seguinte, quando você junta os momentos da Guerra da Bahia com a evolução da ideia de independência no Rio de Janeiro, que era o centro de todo o movimento.
1: Sim.
7: Por exemplo, o dia do FIP, você falou dia 5, acho que foi dia 9.
1: É dia 9. 9.
7: Dia 9 de janeiro.
1: É que dia 5 é sempre o dia que eu ganho aqui da Band, então tem uma obsessão pelo dia 5, mas é dia 9.
7: Dia 9 você ainda tem o dinheiro para gastar. Mas então, dia 9 é o seguinte, Dom Pedro estava prontinho para voltar. E depois a gente precisava falar da Revolução do Porto. Estava prontinho, tinha navio pronto para ele voltar.
1: Sim.
7: Se ele tivesse voltado, o Brasil não seria isso aqui.
1: Claro.
7: O Brasil seria 4 países ou 5. Zé Murilo acha que sim.
1: Zé
7: Murilo de Carvalho.
1: Sim, sim.
7: Então, isso foi uma coisa muito importante. Mas nesse dia, A Bahia já estava começando a criar um ruído
1: grande.
7: Terrível. E em fevereiro, dia 15 de fevereiro, chega a Salvador a notícia de que o Dom João VI estava mandando madeira de melo para lá. Ah, velho, aí começou. Sim.
1: Porque de Bahia... 22, do fevereiro de 22, isso, de 22, quando vai ser morta a Joana Angélica, ou seja,
7: isso em
1: fevereiro, antes do 7 de setembro e muito antes do julho.
7: No mesmo mês em que ela foi morta.
1: É.
7: Aí a reação foi total, Freitas Magalhães, Guimarães, Freitas Guimarães, que era o governador das armas, ele reage, os brasileiros reagem e começa a guerra civil.
1: Sim.
7: Então, isso um mês depois do dia do Fico. Então, já estava tudo mais ou menos...
1: E o Dom Pedro depois expulsa o Avilés, general Avilés.
7: Isso,
1: do
7: foi do muito importante.
1: E ainda era namorado da mulher dele.
7: Só para o telespectador entender.
1: Aliás, o Dom Pedro só não namorou ao Mitre e a mim. É. O Jalgiba não sei. Mas o...
7: A mulher do Avilés ele namorou. E depois falou mal do Avilés numa carta que...
1: Chamou de...
7: não fala.
9: Mas, peraí, o Pelinha, o Mitre conta muito bem isso.
1: Porque viveu.
9: Viveu, sim. Cobriu. Mas em que momento você tem esse fortalecimento?

0: e o Brasil. Todas as cidades eram portuguesas, toda a língua era portuguesa, a cultura, as instituições, o desembargo do passo, o judiciário era português, o legislativo era português, a estrutura era portuguesa. Deus quer dizer, não, vem cá, nós criamos tudo isso aqui, vocês querem nos expulsar. Daí disseram, não, mas vocês levaram o ouro, levaram o café, levaram não sei o quê. É, mas também, então, 0-0, com chuva, duas bolas na trave e tal, blá, blá, blá. Então, as pessoas têm os seus próprios interesses. Os interesses do Maranhão e do Pará eram nitidamente pró-metrópole. Claro. Era muito mais perto a companhia lá do comércio do Maranhão. O Maranhão era antes Estado do Maranhão e Estado do Brasil. Eram diferentes até a reforma pombalina, eu acho, por aí, né? Então... A Bahia ficava meio assim, ó, no fio, no fiel da balança. É. Eu tô para lá ou tô para cá.
1: Agora, entendeu? Os portugueses dominavam o comércio da Bahia e dominavam o empréstimo. Eles eram agiotas.
0: Exato.
1: Isso aí os brasileiros ficavam loucos.
0: Então, quando você expulsasse, eles também não pagavam dívida. Também tinha isso, né?
1: É. Claro.
0: Que é tipo a salvação pernambucana.
1: Claro.
0: Quando os senhores de engenho se unem para expulsar os holandeses em 1654, eles também estão se livrando das dívidas. Que existiam com a Companhia das Ilhas.
1: É uma parte que eu não gosto quando falam da Inconfidência Mineira, porque eles estavam tentando libertar o Brasil para não pagar as dívidas. Mas é muito triste isso.
0: Pelo menos, admitido. Agora... Estavas presente também na Inconfidência? Não, Inconfidência era criança ainda, né?
1: Eu estudei lá no Colégio Dom Bosco, no tempo lá da
0: Mas não cobrisse o
1: julgamento. Não, cheguei a conversar com o Tiradentes. Então.
2: Agora, Peninha, teve esse intervalo, né, entre 1822 até 1823, quando veio o 2 de julho.
0: Sim.
2: É porque os baianos ficaram ainda resistentes de considerar que o 7 de setembro, de fato, valeu ali.
0: Sim.
2: Eles estavam ainda querendo organizar...
0: Ou o 12 de outubro, que fosse.
2: É, ou o 12 de outubro.
0: Sim, que é a aclamação.
2: Pois é, né? Agora, falando sobre essa importância do 2 de julho em si, porque a gente tem um desfile muito simbólico em Salvador todo ano, que tem a figura da cabocla, do caboclo.
0: Sim. Isso é lindo, né?
2: Não,
0: chama
2: é lindo caboclo. E é religioso,
0: caboclo.
2: Né?
0: Caboclo.
3: Por que não se estendeu para o Brasil todo ainda isso? Nunca.
0: Nunca.
3: O que aconteceu?
0: E tinha.
1: Essa é uma boa questão.
0: É. Aconteceu porque em cada lugar foi diferente, né? Eu sou gaúcho, mas não exerço. Uhum. E aí não, exerço como um gremista. Aí sim. Mas, aí é que tem um peso, né? É, foi muito diferente a independência lá. Né? O Rio Grande do Sul piscando o olho para a província cisplatina o tempo inteiro. O Uruguai. Que futuro campeão da Copa? Não, não, não, acho que não.
3: Não sabemos.
0: Acho que não vai dar dessa vez.
1: Acho que não. Já chegou, já ganharam. Já.
0: É, já ganhamos em 24, em 28, em 30,
1: daqui
0: em 50.
1: Daqui a pouco você vai dizer que eu assisti o jogo em 1950.
0: E é pé frio.
4: Mas é isso, acho que também tem como a gente teve diversas independências ao longo desse processo. Ficou um pouco segmentado num país tão grande, continental, como o Mitre falou, que poderiam ser cinco países, né?
0: Isso. Não, e a gente tem que levar em consideração essa rivalidade. Rio-São Paulo. Essa rivalidade Rio-São Paulo de quem escreve a história, quem domina, ela fica clara.
1: Mas
0: o Museu do Ipiranga é criado para fundamentar a ideia de que São Paulo proclamou a independência.
1: Mas naquele momento, São Paulo e Rio se uniram. São Paulo, Rio e Minas.
0: Isso.
1: E quando os três se unem, meu filho, é fogo.
0: É.
1: Porque o Dom Pedro não foi embora porque Minas, São Paulo e Rio estavam unidos.
0: Isso.
1: Fizeram lá uma baixa assinada. Naquele tempo o Rio tinha 40 mil habitantes.
0: Sim, por aí.
1: Todo mundo analfabeto.
0: Sim.
1: Conseguiram 8 mil assinaturas para o Dom Pedro ficar. Quer dizer, significaria o quê? 2 milhões hoje.
0: É. Mas assim, não querendo polemizar muito, mas assim, uma coisa que tinha que ficar claro para nós também é que o Pimenta, que apareceu ali, que tem um
1: bom
0: belíssimo, e tem um belíssimo dicionário da independência.
1: Ele tem
0: obra,
1: um livro, Independência é muito bom.
0: Isso,
1: cara.
0: Então,
1: eu li o livro.
0: Ele e os outros historiadores, a Heloísa Stalin, frequente aqui, a Lili Schwartz, deixam claro uma coisa que daí quando você fala, parece assim, a visão da esquerda, a visão doutrinária. E não tem nada a ver com isso, tem apenas a ver com a triste realidade. Foi a união da bancada ruralista lista do Senado, em prol da defesa intransigente da manutenção da escravidão, que deu o sustentáculo e o apoio para um príncipe de 24 anos. Então, diz assim, como é que o Brasil ficou unido, como diz o Zé Murilo? Ia se separar, que nem se separaram o vice-reino do Prata, o vice-reino do Peru e a Gran Colômbia, fizeram a independência, inclusive antes do Brasil, se separaram em pequenos países. Por que que o Brasil ficou unido? Ah, foi unido pela língua e pelos interesses portugueses. Não, foi unido pelo interesse escravista, da manutenção, porque o Brasil tinha se comprometido, Dom João tinha se comprometido a abolir o tráfico de escravizados em 1810. O Brasil foi empurrando com a barriga. Quando o Dom Pedro é obrigado a renunciar, é obrigado, na real,
1: obrigado.
0: Em 7 de abril de 1831, é porque ele ia assinar a lei que ia acabar com o tráfico.

0: De escravizados, que só vai acabar em 1831, 7 de setembro de 1831, o regente Feijó, 7 de abril, assinou, em 7 de setembro de 1831, isso, ele assina, nesse dia, o regente Uno, o padre Antônio Feijó, que o nosso amigo Cafu, Jorge Caldeira, também, muitas vezes presente aqui, fez livros.
1: Fez um livro importante.
0: Um livro importante, porque é um cara, era um padre contra o celibato e especialista em Kant. Em Emmanuel Kant, uma figura interessantíssima, ministro da Justiça
1: e
0: tal.
1: E teve nas cortes portuguesas.
0: Ele assina que é proibido a entrada de escravizados no Brasil. E todo escravizado que entrar no Brasil a partir do dia 7 de setembro de 1831 entrou ilegalmente. E durante 20 anos vão continuar entrando até a Lei Eusébio Queiroz de 1851. E o Luiz Gama, aquele grande jornalista, vai entrar com ação em 1800 e tanto, dizendo que todos
1: alegando
0: os escravizados...
1: essa lei,
0: todos os escravizados que entraram de 31 a 51 entraram ilegalmente. O Brasil é um país com apreço à ilegalidade, ou com não cumprir a própria lei que ele mesmo assina, sabe? E por trás da independência, que, lógico, que é um movimento muito maior e que todos nós deveríamos saber e temos orgulho, por um lado. Essa história de orgulho, né? Tudo bem, tem um lado que o orgulho é muito legal. Tem um outro lado que tem que ser um orgulho crítico, assim, né? Do tal.
1: Mesmo porque o Brasil, naquele tempo, as províncias eram praticamente independentes.
0: Sim.
1: Não tinha essa união, não existia Brasil, não tinha Brasil.
0: Claro.
1: Tinha as províncias, cada uma com seus interesses.
0: Então,
1: de repente se unem.
0: Então,
1: por quê?
0: E o que é a regência? O que é a briga da regência? É a briga pelo federalismo.
1: Isso.
0: Eles não querem mais que o Rio de Janeiro mande em tudo. Cada unidade da federação teria sua própria lei, inclusive.
1: Mas
0: inclusive
1: em
0: relação à escravidão.
1: Aí entra a genialidade de Zé Bonifácio.
0: Sim.
1: Zé Bonifácio, em poucos meses, ele organizou aquele troço todo.
0: Sim.
1: Um negócio impressionante.
0: Sim.
1: No dia do Fico, dia 9 de janeiro, ele ainda não era ministro Dom Pedro.
0: Sim, não era.
1: Ele assume no dia 17, se não me engano.
0: Isso aí.
1: E em pouco tempo, dia 7 de setembro, já estava lá gritando. Zé Bonifácio, muito pouco
0: E daqui a
1: tempo.
0: Pouco a gente vai falar da Leopoldina, né?
2: Mas, eu vou guardar para o próximo bloco. Como você falaria. A gente vai para o intervalo e volta já com o nosso Eduardo Bueno, historiador Peninha aqui no Canal Livre, falando sobre uma data que poucos falam nas escolas por aí, que é uma data, um movimento fundamental na Bahia dentro desse processo da independência.
1: Agora.
2: A gente vai para o intervalo e volta já.
1: Eu vou dizer.
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2: De volta com o Canal Livre, que hoje discute o 2 de julho e a independência da Bahia, enfim, participando desse processo todo de independência do Brasil. E a gente está aqui com o jornalista e escritor Eduardo Bueno, Peninha, com a gente hoje no nosso Canal Livre. O Peninha, no último bloco a gente falava ainda sobre todo esse processo e houve um documento, inclusive durante todo esse processo no Recôncavo Baiano, já colocando ali algumas ideias. O Mitre, aliás, Eloísa Stalin, né, Mitre, ao longo de todo o processo, quando veio aqui no nosso Canal Livre algumas vezes, vocês falavam sobre o que cada processo, no Rio de Janeiro, na Bahia, em Pernambuco, o que, que cada um desses processos foi, de alguma forma, contribuindo nessa independência e cada um com as suas ideias diferentes.
0: Tu vai largar a bola para ele falar do Zé Bonifácio, né?
2: Que não, aí ele não, pode complementar, mas...
1: projetos.
2: Que projetos, que ideias nesse da Bahia a gente poderia colocar como fundamentais?
1: Mas é impossível não falar do Zé Bonifácio.
0: É impossível.
1: Zé Bonifácio tem um projeto para o Brasil que é inacreditável. Sim. É genial.
0: Sim. Preservação das matas, dentre outras coisas.
1: Todas,
0: né,
1: as questões que estão hoje aqui nessa mesa, em qualquer mesa jornalística, estão no projeto do Zé Bonifácio.
0: Sim, de Constituição.
1: Claro, inclusive uma política para os indígenas,
0: claro,
1: uma política ambiental,
0: claro,
1: uma política...
0: Das baleias, preservação das baleias.
1: O primeiro trabalho dele.
0: O primeiro trabalho dele
1: sobre as baleias.
0: É.
1: Então, de fato, tinha muito projeto. Agora, o Zé Bonifácio foi destruído... Não sei quais são os grupos, mas o Dom Pedro levou um tombo no cavalo e quebrou as costelas.
0: 36º tombo.
1: E ficou lá, entrevado lá no palácio. E ele era visitado pelos parlamentares, todos descendo o cacete no Zé Bonifácio. Quando ele melhorou e voltou, o Zé Bonifácio já era um perigo.
0: É.
1: No fim, ele expulsou o Zé Bonifácio do país.
0: Claro.
1: Entende? Por quê? Porque ele mexia com interesses. Esses interesses que, na verdade...
0: Escravistas também.
1: Na verdade, sustentaram a independência naquele momento.
0: E o papel da imprensa foi inacreditável, né? Isabel Lustosa tem um livro maravilhoso sobre isso.
1: Eu li duas vezes.
0: Insultos impressos, porque a gente acha que essas redes sociais...
1: Você não sabe o que era liberdade de imprensa naquele tempo.
0: Não, liberdade total de imprensa. E eu podia, por exemplo, dizer tudo o que eu acho do Gimes Manioto, que agora não posso.
4: E aí eu pensando no Corneteiro Lopes.
1: Sabe quem era um jornalista? Sabe quem era um jornalista? Um jornalista militante naquele tempo?
0: Sim.
1: Dom Pedro I.
0: Claro!
1: E sabe o que ele fazia quando ele não gostava muito dos adversários?
0: Mandava dar porrada. E o José Bonifácio também. Também. Na verdade, o Dom Pedro está em São Paulo. Em setembro, agosto, ele chega dia 29 de agosto, né? Conhece a futura Marquesa de Santos no pátio do colégio. Às 16h e às 19h já estava nos braços daquela que seria a sua maior amante. Ali, eu tenho um documento ali, passando ali. Ah, tá. Não é nenhum processo novo contra mim.
2: Não. São publicações da imprensa. Ó, você estava citando as publicações da imprensa, é isso?
1: Não, mas os insultos impressos...
0: É impressionante, e eram muito violentos, e ele tinha derrete chumbo a cacete, era o nome, ele tinha vários pseudônimos, um deles era derrete chumbo a cacete, o outro era tipo mata marotos, assim, uma coisa assim, ele era pega no cacete e enche de porrada, era o nome que ele assinava os documentos.
1: E nas cartas íntimas era foguinho, né?
0: Foguinho.
1: Demonão.
0: Não, e tu sabe que, eu acho, sempre achei que a história não podia ficar aprisionada dentro da sala de aula, que a história tinha que ser tema de bar, de churrasco para quem come animais mortos, não é o meu caso. Tinha que ser um tema vivo, intenso nas nossas vidas. Mas que retornasse para a escola assim, porque é na escola que a gente aprende a história. E aí, se você não bota condimentos, tipo sexo, porque o sexo fez muita parte da independência do Brasil.
1: Olha, uma obra importantíssima, voltando a falar da Inconfidência, As Cartas Chilenas, de Tomás Antônio Gonzaga, que acaba com o governador.
0: Sempre na Inconfidência.
1: Acaba com o governador, sabe por quê? Por que não? Tem muitos motivos, mas o motivo inicial é que o governador tomou uma namorada do Tomás Antônio Gonzaga.
0: Sim.
5: Queria abordar o José Bonifácio do Mitre, no sentido dele... da Leopoldina ter despachado com ele as cartas para o Dom Pedro, né? Onde ela escrevia: o pomo está maduro, colha agora ou ele apodrecerá. Que foi quando ela incentivou o Dom Pedro com a ruptura. 2 de setembro começou todo esse processo, né? Então, muito se considera que Leopoldina teve um processo e uma participação muito mais importante do que a história retrata na figura somente do Dom Pedro. O que é que você avalia a respeito?
0: Com certeza, quando completamos os 200 anos de independência, independência, né? E veja que momento turbulento e, por um lado, sombrio vivia o Brasil, porque vocês lembram o que aconteceu em 7 de setembro de 2021? Teve aquelas manifestações na Paulista, onde um determinado presidente disse que não cumpriria mais as ordens do canalha ministro do Supremo Tribunal Federal. Lembra? Foi 21, foi 7 de setembro de 2021. E depois, o 7 de setembro de 2022, uma data redonda, 200 anos, então o presidente ficou de comparecer numa sessão no Congresso Nacional e não foi. Os dragões da independência estão todos lá. O presidente de Portugal fez um discurso maravilhoso citando o Plínio Rodrigues, citando o Cecília Meirelles, citando a delegação, e o então presidente, cujo nome não direi, não esteve presente lá, né? Então, toda essa turbulência. Porém, mesmo com toda a turbulência, foi um ano em que a própria Heloísa, a Lili Schwartz e outra, e a Mary Del Priore, resolveram dizer, cara, independência é artigo feminino, há independência, e veja o papel que tiveram as mulheres. Daí entra a Maria Filipa, inclusive, como simbólico, Maria Filipa, Maria Quitéria, a Joana Angélica e a Leopoldina. E a Maria Graham, né, que é essa
1: importante,
0: uma mulher maravilhosa, que descreve...
1: Foi expulsa pelo Dom Pedro.
0: Expulsa pelo Dom Pedro, porque ela via o quanto Dom Pedro tratava mal a Leopoldina, né? Uhum. Que morreu de desgosto. O povo nunca perdoou, nunca perdoou.
1: Morreu com 29 anos.
0: 29 anos de idade. E ela vai se esvanecendo. Inclusive, ele está indo para Porto Alegre, para a província de Cisplatina, na verdade. Ele desembarca no Desterro, Florianópolis, e vai a cavalo, passa por Torres, tem lá São Pedro de Alcântara, não sei o quê. E quando ele chega em Porto Alegre, ele recebe a notícia que ela tinha morrido. Ele volta tudo a cavalo, pega o barco e volta para o enterro dela. Ele nunca se perdoa, de certa forma, nem o Brasil o perdoa. Né? É. Porque ela libertava os seus escravizados, ela era culta, ela falava tudo que é língua.
1: Agora tem uma coisa, ela talvez tivesse um alcance político que para ela era uma novidade, para qualquer historiador.
0: Claro.
1: Ela veio de um conservadorismo. Isso. Da Áustria, que era um império húngaro,
0: então,
1: aquilo ali, depois das guerras napoleônicas, era voltar tudo atrás.
0: Sim.
1: E aí ela encontra um movimento
0: por
1: uma constituição monárquica,
0: que
1: era o horror do pai dela.
0: Claro, e o pai dela era monarquista absolutista e não constitucionalista.
1: E ela vai aderindo a isso e vira uma militante importante. Isso. Ela escreve pro pai dela, falando, velho, é melhor levar isso a sério, porque senão vai tudo embora.
0: É. As cartas dela são tocantes, né? Inclusive da noite de núpcias. Meu marido me fez vir estrelas. É. Eu acho que eles foram um observatório.
1: Não, primeiros 6 meses do casamento. Os primeiros 6 meses do casamento dela é a felicidade plena.
0: Sim.
1: Ele tocava com ela.
0: Sim.
5: Agora,
1: era um bom músico.
0: Era um ótimo músico.
5: A Habsburgo.
0: Isso.
5: O Amarelo da Bandeira.
0: Claro.
5: Vem daí,
0: Amarelo, não é o ouro.
5: Não é
1: o canário. Nem o ouro, nem o verde das matas.
6: Mas mas posso voltar lá de novo para a Bahia? Pelo seguinte, tem gente que aparece por acaso...
0: Porque ela é da Bahia, tu quer?
6: Porque tem gente que aparece por acaso e vira a decisão, que é o corneteiro que a gente ficou de falar. Eu imagino você contando para os jovens guris, para os guris lá, como é que... Qual foi o erro do corneteiro? Eu queria que você contasse pra gente do teu jeito.
0: Então, a Batalha do Pirajá foi uma batalha decisiva, que o Labatu e um exército de mercenários e também de pessoas que estavam envoltas e queriam, de fato, a independência, enfrentou portugueses que não a queriam e com indígenas e escravizados que foram forçados a lutar, ou alguns lutavam pelos seus interesses, que a gente tem que saber que, cara, os interesses...
7: E eles tinham promessa de saindo vivos que eles iam ser libertados.
0: Exatamente. Né? Os dois lados. Sim, os dois lados. Que nem na Revolução Farroupilha. Ah, se você lutar do meu lado aqui, vai ser libertado. Que lá o massacre lá de Ponte Verde e tal, bababá.
5: Na Farroupilha teve baiano e gaúcho junto ali.
0: Teve, né? Teve.
5: Os baianos organizando tudo. Muito regionalista, né?
1: Mas merece.
7: Mas vai no corneteiro. Peraí, peraí, vai no corneteiro.
0: Daí, quando as tropas portuguesas, brasileiras, que... Brasileiras, em tese, né? Que iam lutar pela independência do Brasil. Iam recuar, porque estavam em menor número. Se disse para o corneteiro Luiz Lopes, né?
6: Luiz Lopes.
0: É. o toque de retirar. Entendeu? E o corneteiro teria se enganado e tocado o toque. Avançar, matar, destruir, estripar. Que era realmente avançar e degolar o toque que ele teria tocado. Aí os portugueses se borraram, para usar um termo técnico muito, muito elegante, para as famílias brasileiras que nos escutam no domingo, e teriam recuado.
6: Mas porque eles achavam que a gente estava muito bem preparado muito e tinha muita gente para lutar contra.
0: Exatamente. Claro. E não tinha. E brigava a perder. Agora, o que se diz é que essa é uma lenda pernambucana, porque a maior parte do exército ali presente tinha vários baianos, mas tinha muitos pernambucanos. Lembrando que a rivalidade... Porque é muito louco essa história de rivalidade, né? A gente tem que levar em conta uma história global, mas também uma história de picuinhas e de brigas regionais.
1: Pois é, mas tem aí alguns probleminhas para os baianos. Pernambuco aclamou Dom Pedro 20 dias antes de Cachoeira.
0: E tinha tido 17, a Revolução Pernambucana de 1817, né? Teria, aí tem aquela chamada outra independência que o Evaldo Cabral de Melo chama, né, o lá 42, então teve muita coisa. Pernambuco é um lugar muito incrível, né? Sim. Muito incrível. E aí tinha uma tropa pernambucana lutando. Então o que eles dizem é que esse toque aí foi para desmerecer o avanço, é uma história baiana para desmerecer o real avanço pernambucano ali e que nem teria tido esse recuo. Aquelas histórias meio bola dividida, assim. Sim. Agora, é engraçado que no Rio de Janeiro tem a estátua do corneteiro. E fora que a palavra corneteiro, inclusive eu sou muito chamado de corneteiro, não sei porquê, porque eu estou sempre corneteando no futebol. É engraçado, né? E essa história, você imagina, é fácil de você
1: não,
0: daí.
1: São histórias bonitas, eu acho que isso faz parte, mesmo que não tenha comprovação, como Maria Filipa, é uma personagem que simbólica.
0: Então o corneteiro existiu, tocou a Maria Filipa e pronto.
6: Deu de 7-1 para o Brasil.
0: 7-1, o Tiradentes. Brasil ganhou da Alemanha de 7-1 uma vez.
7: O Tiradentes citado pelo Mitre no primeiro bloco, essa forma como ele foi colocado, parecendo Jesus Cristo.
0: Parece que nem existiu o Tiradentes.
1: Mas ele brinca. Você sabe
0: existiu o Tiradentes?
1: Eu não cheguei a conhecer, mas existiu. Agora, há histórias também muito tristes e algumas terríveis nesse processo de independência. Sim. Tem a história do Brigue Palhaço?
0: Ah, não. Essa é das mais infames da história do Brasil.
1: Conta essa história. Essa história é terrível.
0: É um levante em Belém, né?
1: Levante em Belém. Isso. Eles estavam protestando contra ainda Portugal poderoso ali.
0: Isso.
1: Veio a repressão.
0: Daí o Grenfell, né?
1: Isso. Que era ligado ao Lorde.
0: Então, era o Grenfell e o Labatou. O Grenfell era meio escocês, não é bom falar em escocês.
1: Mas nisso aí o Labatou não estava.
0: Não estava. Acho eu. Vamos ligar para o Pimenta para saber. Não, não estava.
1: Acho que não
0: estava. E aí esse Grenfell prendeu os revoltosos, botou-os no bojo de um brigue, de um navio, de um veleiro, chamado Palhaço. E jogou cal dentro.
1: Isso.
0: E todas as pessoas ali presentes morreram e era quantos?
1: Menos quatro.
0: Que depois eles mataram.
1: Quer dizer, isso é
0: que
1: uma
0: era
1: coisa...
0: tipo assim, 200 e tantas pessoas. É um dos episódios mais infames da história do Brasil. E essas pessoas, os seus nomes são conhecidos e eram, aspas, inimigos do Brasil. Né? Porque eles eram defensores do status quo, da não independência.
7: Ô Peninha, a gente ao longo desse período todo em que a gente cobriu bastante aí a independência, todas as séries de reportagens
0: Giba,
7: que a
0: caso.
7: Gente fez com o Giba, também. Com o Sérgio Gabriel, com todo mundo.
0: Mas
7: a gente
0: Giba
7: comentou,
0: com o Sérgio Gabriel.
7: Ele puxou muito para ele todo esse trabalho. Brincadeiras à parte, a gente sempre contou que esse processo de independência foi realmente um processo.
0: Sim.
7: A gente fala do 7 de setembro, que foi escolhida essa data em 1822, mas o que você caracterizaria como esse processo? Quando que ele se inicia para você? O Mitre falou de Inconfidência Mineira, mas outros aconteceram. Quando que para você começa e quando que é realmente o último episódio que fecha esse processo de independência? Talvez o Mitre diria que é 1831, quando Dom Pedro I vai embora. Mas na sua avaliação, começa quando e vai até quando?
0: Claro, não há, restam dúvidas que aquele 8 de março... Sim. Antes ele chegou lá e abriu os portos para as Nações Amigas. Nações Amigas era só a Inglaterra. O Brasil foi obrigado a importar, inclusive, patins de gelo, né? Que as pessoas usavam para cortar pão.
1: Chegava de tudo.
0: Forçado pela Inglaterra. né? Mas quando o Dom João VI, que nem era Dom João VI, príncipe regente ainda, desembarca no Rio de Janeiro, no dia 8 de março. Ainda bem que o Laurentino ajudou a resgatar essa história com 1808. Isso. E aí, então, milhões de brasileiros, porque, na verdade, eu sou uma pessoa muito invejosa, não sei se eu já falei. E, só que, infelizmente, eu tenho que admitir os números, eu não consigo combater. Vendeu mais do que Eduardo Bueno. Vendeu muito o Laurentino, vendeu muito. É. O que é muito significativo, mostrando é muito que bom, havia claro. Esse mercado, papapá.
1: Eu vou jornalista te dizer, a série especial que nós fizemos, que foi um ano e meio de série especial, o Giba fez mais de 50 matérias.
0: Mais o Sérgio Gabriel, né? Foi melhor.
1: O Giba e o Sérgio. Eles fizeram 82 reportagens especiais sobre história do Brasil.
7: Com grande audiência, assim, não
1: grande audiência. Então é uma prova.
0: Que naquela
1: o Giba provou que o povo gosta de história.
0: Gosta, o povo gosta de história. O povo quer saber história.
7: Saber contar.
6: E você que conta tão boas histórias assim, se tivesse que entrevistar uma das personagens dessa história, quem você escolheria, porque você tem ainda grandes dúvidas e gostaria de saber?
0: A Maria Filipa, afinal, tu existiu ou não existiu, Maria Filipa? Não. não seria a Maria Filipa, não. Eu, um personagem muito fascinante, é o Lord Croker. Né? Ele é incrível, porque além de ser um aventureiro, além de ser jogador, além de ser lindíssimo, tipo, assim, eu me identifico muito com ele pela beleza física, né? Pela inteligência e beleza física. E a coragem, né? A altivez, todas essas qualidades do Lord Cronkin me fazem, me remetem a mim próprio. Então...
1: Agora, eu vou te falar, eu estava lá na igreja lá em Londres?
0: Sim.
1: Westminster?
0: Sim, onde ele está enterrado.
1: Sim, eu estava pisando assim, olhei...
0: Pô, pisasse no lugar!
1: Ele está enterrado lá.
7: Ih, rapaz, foi bom te conhecer.
0: E não é bom pisar
1: não
0: nele,
1: não é bom,
0: né?
1: Mas pisei.
7: Peninha, só volta que você fugiu da minha resposta. Então você respondeu
0: não, não, peraí, só para encerrar. Porque depois ele brigou, né? Ele não foi pago como deveria ter sido pago, foi embora do Brasil, levando os navios com os quais ele tinha lutado.
1: Roubou no Maranhão, ele roubou.
0: Roubou no Maranhão. E outra coisa que a gente tinha que falar. Logo depois do 2 de julho, se autorizou o saque em Salvador. Então as tropas que tinham lutado lá em Pirajá e tudo, entraram e saquearam a cidade de Salvador, roubando as possessões, posses portuguesas, casas portuguesas, matando e estuprando. Uhum. Então, né, a gente, o Brasil se libertou, tudo bem. O que, aliás, né, deixa claro que foi realmente uma revolta. E como diz a Maria Graham, escreveu, aqueles que dizem que foi um passeio de tropas e que não teve guerra e sangue, estão tirando o mérito dos brasileiros. Os brasileiros lutaram, se sacrificaram e morreram. Mas quando brasileiros lutam, se sacrificam e morrem, a gente também tem que ver o outro lado. Eles entraram, estupraram, mataram, queimaram. Sabe? Eu também consigo ver a história pelo lado dos portugueses que estavam defendendo seus interesses genuínos em muitos aspectos.
7: O Peninha, só me responde. Quando começa e quando termina o processo na sua avaliação?
0: Então, começa em 1808, com certeza. Claro que tem as revoltas...
1: Não, é 1808.
0: Mas
1: tem
0: é 1808 é que a gente tem que ter plena consciência. Nunca uma família real europeia tinha cruzado o Equador. Jamais tinha cruzado o Equador, não existe pecado lá debaixo do Equador. O Equador lá para baixo é uma chinelagem. Ninguém vinha para lá. E essas famílias reais eram todas aparentadas. Os Habsburgos, lá da Inglaterra, tudo era tudo parente. Então, nenhuma dessas famílias jamais havia cruzado o Equador. Eles cruzam o Equador e chegam no Rio de Janeiro, que era uma cidade malsã, uma cidade fedorenta. É muito diferente do Rio de Janeiro de hoje, porque ela é perigosa, dominada por milícias, escura e a Câmara do não prestava. Era muito
7: mudamos diferente. Muito, né?
0: Era muito, muito. Era assim, não tem como comparar aquele Rio de Janeiro com esse. Ele chega nessa cidade, ele transforma ela numa das capitais do mundo. Claro, teve problemas. Ele era maravilhoso, não era maravilhoso. Mas, cara, é um marco na história do Brasil, que é o início da separação.
1: Claro.
0: Que termina quando Dom Pedro
7: volta para Portugal.
0: Volta para Portugal em 1831.
1: E isso acontece depois de uma fase interessantíssima para ser estudado, que ainda não está bem estudado.
0: Sim.
1: É que houve ali com Dom Pedro e o parlamento uma espécie de choque de soberania.
0: Claro.
1: Porque Dom Pedro era o soberano.
0: Claro.
1: Mas os parlamentares sim, também queriam a soberania
0: claro,
1: popular.
0: Claro.
1: E esse confronto é que acabou claro, terminando
0: com essa questão que ele ia assinar a lei que proibia o tráfico de escravizados. Uhum. Porque a Inglaterra não tinha como impedir que tivesse escravidão no Brasil. Era uma, seria uma intervenção brutal num país que constitucionalmente aceitava a escravidão. Mas ela tinha como, aspas, proibir o tráfico nos oceanos. Ela virou a polícia dos mares.
1: Sim, claro.
0: Então ela exigia que o Brasil, pelos seus motivos próprios, comerciais, blá, blá, blá. Claro que tinha o quesito humanista ali dos grupos humanistas, mas os grupos humanistas, para variar, tem uma página desse tamanho e a economia uma dessa. E aí, quando ele vai assinar, ele é destituído. Agora, outra coisa que a gente tem que lembrar, a gente não saber do período regencial no Brasil, porque eu me lembro de uma das minhas filhas me perguntando com uma expressão patibular, assim, pai, quem foram os regentes trinos provisórios? Sabe? É chorando, tem que decorar o nome dos...
1: Pois é, mas se você contasse para ela a história...
0: Se eu contasse, ela ia gostar, eu contei! Muito,
1: porque teve eleição.
0: Teve eleição?
1: Foi uma experiência quase republicana.
0: Claro, foi inacreditável. Foi inacreditável. E depois teve a regência trina permanente para o regente uno. E o país rachado, rachado. E aí sim, estouram todas as revoltas provinciais. A Farroupilha, a Balaiada, a Sabinada, a Cabanagem, a Sabinada depois, a Praieira também depois. Mas tudo
1: nossa,
0: nesse contexto.
1: Tudo.
0: E aí os caras decidem que iam romper a Constituição. A Constituição dizia, Dom Pedro II só pode assumir com 18 anos de idade. Ele tinha 14. Aí os liberais tentam passar 3 vezes a moção na Câmara, e sendo que numa delas perdem por um voto. Quando perdem por um voto, eles dizem assim, essa Câmara prostituída, chamam de Câmara prostituída, saem em marcha da Assembleia Legislativa do Rio de Janeiro, do Brasil, em direção ao Quinta da Boa Vista, cantando. Queremos Dom Pedro II, embora não tenha idade, a nação dispensa a lei e viva a maioridade. Muitas nações já dispensaram a lei, mas só o Brasil fez isso cantando e dançando. A nação dispensa a lei e viva a maioridade. Aí chegam lá Dom Pedro e atiram um país nas costas de um guri de 14 anos.
1: E será que ele disse mesmo, quero já?
0: Não, então, não foi bem.
1: Aquela frase
0: é quase, era. Quer governar o Brasil? Quero. Quando? Quero já. Eu também quero, aliás.
5: É muita coisa já, né?
0: É. E seria maravilhoso.
7: Tudo vira carnaval. Agora,
0: tudo.
1: Agora tem
5: Não, é só para... A gente passou por essa linha do tempo, vai e volta. É muito bacana a história, sim, né? Porque ela se faz presente mesmo agora, no presente. Claro. O 2 de julho, além desse símbolo que a gente comentou logo no início do programa, do caboclo sim, que desfila, que sim, vai do 2 de julho até o 5 de julho, sim, até voltar sim, realmente para... O ano
0: incrível,
5: que vem,
0: né? Porque
5: mais...
0: na Bahia, em geral, não tem festa e ali virou uma
5: e
0: festa.
5: E ali tem, é um símbolo.
0: Uma das únicas festas que tem na Bahia.
5: Os desfiles cívicos. São João, aí eu listo todas, hein? Mas, enfim, além desse símbolo, que é a cabocla com a lança em cima da cabeça do dragão, que é o português ali sim, representado, enfim, sim, tem todas as ornamentas do carro alegórico ali, o que é que você resumiria... Além desse símbolo, dessa imagem, o 2 de julho. O que é o 2 de julho
0: então,
5: para o Brasil?
0: Veja. A história muitas vezes é tomada dos braços do povo, que muitas vezes também não faz a história, infelizmente, né? Noutras faz, e nessa fez. Então você chamar caboclo. Caboclo quer dizer o habitante da mata. Ka é uma palavra tupi que quer dizer mata. Caboclo é o morador da mata. Caboclo é o brasileiro nativo. É o brasileiro da mistura. É o brasileiro que tem sangue indígena, sangue preto e sangue branco. É muito louco a palavra caboclo. Daí é a festa do caboclo. Daí tá matando o dragão. Qual é o dragão? É o dragão da maldade. É o dragão do imperialismo. É o dragão do colonialismo. Tudo tem dupla leitura. A gente deve muito para Portugal, deve muito para a Europa, deve muito para a cultura ocidental. Deve. A cultura ocidental não tem seus méritos enormes? Tem. Mas a cultura ocidental também se sobrepôs sugando sangue indígena, sangue preto e sangue de brancos destituídos. Então, por um lado, ela pode sim ser simbolizada como um dragão. Não pode falar isso?
8: Não, não pode. Eu estou falando eu pro Mitre que ele vai ter só 15 segundos para fazer a última pergunta. Ah, aqui.
0: Não, continua. Você quer numa censura? Não, nós sobrevivemos no tempo da censura. Tem espectadores, vocês assistiram isso?
8: Sou um general francês.
1: Ele está censurando a mim. Porque ele sabe que eu quero fazer uma pergunta e quer me cachar.
5: É porque você pisou no Cochrane.
7: A gente acabei de ser avisado que a partir de agora é estouro. Então você tem, eu vou fazer que nem debate. Tá. Você tem 15 segundos para uma pergunta e o senhor tem um minuto para responder.
0: Não, sim ou não?
7: Vai.
0: Tá bom, tá bom. Estou pronto.
1: Esqueci-me de dizer o seguinte.
0: Sim.
1: A Revolução do Porto, de 1820, foi muito importante.
0: Sim.
1: É a Revolução Liberal. E ela criou uma ilusão no Brasil, inclusive na Bahia.
0: Sim.
1: Os primeiros movimentos pró-Portugal se baseavam nisso, no apoio às cortes.
0: Sim.
1: E isso acabou se transformando no que não é verdade, mas acabou funcionando como se fosse na recolonização do Brasil.
0: Exato.
1: Então toda a reação foi em cima disso.
0: Claro, a Revolução do...
1: Perguntei.
0: Sim,
7: um minuto. Não, vai.
0: A Revolução do Porto foi a chamada Revolução Liberal, porque é o seguinte, eram monarquias absolutistas. E aí se concluiu, na Europa, que não era possível um rei ser o dono de tudo. Ele tinha que responder a uma constituição. Surgiram as constituições na França, na Inglaterra já tinha surgido antes e tal. Então, o estado do Porto se levanta e diz, e o rei nem estava lá, que era o Dom João, diz, olha aqui, ó, tu vai responder uma constituição. Pô, legal, é um avanço.
1: Isso.
0: É um avanço constitucionalista. Muita gente apoiou. Só que daí essa Revolução do Porto disse assim, e o Brasil volta a ser colônia. O Brasil já era Reino Unido a Portugal.
1: Era.
0: Primeiro o Brasil passou de colônia a... Era outro reino, qual é que é?
1: Reino Unido.
0: Não, mas antes foi uma outra coisinha e depois virou...
1: 1815, Reino Unido.
0: Isso. E aí, 1815, era Reino Unido, tinha o mesmo status que Portugal. Os caras disseram, não. E todos os cargos públicos...
1: Isso é que foi o problema.
0: Todos os cargos públicos que o Dom Pedro nomeou acabam e quem decide somos nós. Aí as pessoas disseram, não. Entendeu? Então era uma revolução que lá foi legal, que para lá foi boa, e que quis aqui o retorno a um status quo absurdo. Então...
1: Não deu.
0: Então acabou o programa.
1: Tava faltando...
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2: Sinal vai marcar 5 horas. Alô, São Paulo. Muito bom dia, Brasil. Folhinha virando na alvorada do inverno. Hoje é segunda-feira, 29 de junho de 2026, dia de São Pedro. Pulando da cama, porque hoje é dia de batente, mas mais ou menos, né? Porque hoje tem jogo do Brasil, então o Brasil praticamente todo vai parar aí para acompanhar o jogo. Muitos estabelecimentos já se programaram para interromper o atendimento um pouquinho antes do jogo e até um pouquinho depois voltar ao normal. Para quem pode, já vai entrar no esquenta logo cedo. Falando em esquenta, nós temos 16 graus neste momento aqui no Morumbi, a temperatura um pouquinho mais agradável do que na semana passada. E o final de semana aqui em São Paulo surpreendeu. Temperatura bastante elevada às tardes, né? De manhã ainda fazia friozinho, mas depois deu para super aproveitar um solzaço. Já estava com saudade dele, viu, Vitor Lopato? Vitor, que vai ficar os próximos dias conosco nas férias de Pedro Campos. Muito bom dia a você.
3: É isso aí, Silvana Alves. Bom dia a você e a todos que estão aqui conosco, acompanhando a Bandeirantes nessa segundona, que é uma segunda-feira, como você disse, diferente. Uma segunda-feira que começa, para a maioria, mais animada, porque o expediente será mais curto e porque tem Brasil em campo pela fase 16avos de final da Copa do Mundo 2026. Essa fase que começou ontem com o Canadá eliminando a África do Sul. E hoje nós temos muitas outras partidas com o foco total nessa da seleção brasileira, às 14h, pelo horário de Brasília, contra o Japão em Houston, Texas, de onde boa parte da nossa equipe já está. Sabia disso, Silvânia Alves? A nossa equipe toda mobilizada, toda atenta às movimentações que acontecem por lá e a nossa programação especial hoje com esse jogo do Brasil. Bom, e temos também um outro motivo a celebrar nesta segunda-feira. É a Bandeirantes Santos, que já está no ar. Você aí de DDD13, que está sempre mandando mensagem, está sempre participando com a gente, mora ou está sempre pela Baixada Santista, agora nos acompanha em 106.7. É a nova frequência da Bandeirantes para a Baixada Santista e para nós é especial demais termos a Bandeirantes por aí. E, é claro, você já está acostumado com a nossa programação, com a Bandeirantes, e tudo continua igual. Agora, ainda melhor, atendendo a nossa audiência na Baixada Santista, não é não, Silvânia?
2: Ah, sim. E daqui a pouquinho nós vamos conversar com o Oswaldinho, com a Rafaela Ferreira, da Rádio Bandeirantes Santos, para saber das novidades, como é que a equipe está recebendo aí essas mudanças. E vamos trazer muitas novidades por lá. Você já pode acompanhar, então, se estiver na Baixada Santista e região, ali todo o litoral sul, vai poder sintonizar a Bandeirantes no 106.7. Em São Paulo e região metropolitana, você sabe, né? Já há alguns dias estamos no 107.3. São as novas frequências da Rádio Bandeirantes para o estado de São Paulo, mas a programação é a mesma. Continuamos aqui. Só mudou o prefixo São Paulo e região metropolitana, 107.3. Santos, Baixada Santista, 106.7. Ah, mas e nos aplicativos e nas outras formas de se acompanhar a Rádio Bandeirantes? Aí acompanha tudo igual.
3: Tudo igual.
2: Não mudou nada. Você continua acompanhando pelo YouTube, pelos aplicativos, Rádio Bandeirantes é a mesma.
3: E ó, vale lembrar que se você ainda não mudou para 107.3 aqui na região metropolitana, esquece aquela frequência antiga, tá? Agora é 107.3 para você salvar aí no seu radinho, de casa, do carro, do trabalho. 107.3 é a frequência da Bandeirantes. E hoje, entre as nossas efemérides, Silvânia Alves, muitas datas religiosas, começando pelo dia de São

0: São Pedro, um dos 12 apóstolos, pescador, se tornou um dos preferidos de Cristo e popularizou o nome Pedro aqui no Brasil, hein?
1: Aqui tem um monte de Pedro, né?
0: É. Na Bandeirantes, olha o que tem de Pedro. Só que de manhã é Pedro Campos, Pedro Gambassi, Pedro Cohen. Tem um monte, é verdade. Hoje também, Silvana, é dia de São Paulo, né?
1: Isso. São Paulo, primeiro grande missionário teólogo cristão, sua doutrina está contida nas 14 epístolas canônicas que escreveu. Por ordem do imperador romano, Nero, ele foi decapitado em Roma. Então hoje é dia de São Pedro e São Paulo. A gente fala só dia de São Pedro, 29 de junho, né? Não, mas é dia de São Paulo também nesta data. E por causa disso é o dia do Papa também, por ter sido Pedro o primeiro Papa de Roma. E ainda o dia do pescador, lembrando a profissão de Pedro, que ficou conhecido como pescador de almas.
0: De junho, também aniversário das cidades paulistas de Lucianópolis, Monte Azul Paulista, Morungaba, Nova Canaã Paulista, Nova Lusitânia, Ubarana e Pauliceia. Morungaba, pertinho da minha Campinas, eu tô sempre por Morungaba, cidade gostosa, tem muita chácara, muito sítio, é legal demais Morungaba, fica ali, Itatiba, Atibaia, Morungaba.
1: Mas você sabe o que quer dizer Morungaba?
0: Não.
1: Uma palavra tupi, é colmeia em tupi. A fundação teve início com a família Manso, que doou terras para o povoamento do local em 1888. 100 anos mais tarde, se emancipou de Itatiba. Tem 13.720 habitantes, Morungaba. Outra palavra tupi entre as cidades paulistas aniversariantes, Ubarana. Apesar de não existir rio algum na região, o nome da cidade surgiu de uma lenda amazônica que fala de um peixe comprido, dourado e que nadava contra a correnteza, o Tabarana. A cidade se desenvolveu ao redor da Capela de São Pedro, como distrito de José Bonifácio. Tornou-se município em dezembro de 1981. Tem só 5.365 habitantes, a pequena Ubarana. Tem outras datas também, o dia do telefonista, o dia do escritor paulista, e tem datas também referentes à Copa do Mundo.
0: Meus amigos, sabe por quê? É porque nesta data, em 1958, ou seja, há exatos 66 anos, a seleção brasileira conquistava na Suécia seu primeiro título mundial de futebol, vencendo na final os donos da casa por 5-2. Essa memorável seleção naquele 29 de junho. Gilmar, Djalma Santos, Bellini, Orlando e Nilton Santos, Zito e Didi, além de Garrincha, Vavá, Pelé e Zagallo, os gols foram de Vavá 2 vezes, Pelé também 2 vezes e Zagallo, que marcaram os 5 gols brasileiros nessa final. Delírio no país do futebol, porque esse foi o primeiro título mundial do Brasil.
1: Daqui a pouquinho vamos lembrar esse gol, um dos gols do Vavá aí, no CEDOM, Centro de Documentação e Memória da Rádio Bandeirantes.
0: Foi o verdadeiro lançamento de Pelé ao mundo, né? Aos 17 anos, o Pelé venceu uma Copa do Mundo carregando nas costas um time que era ótimo. Mas Pelé, com certeza, se destacou. Final dessa Copa do Mundo, que aconteceu na Suécia, foi em Gotemburgo. E foi em Estocolmo, na Suécia, na verdade.

0: E olha, por falar em Copa do Mundo, em 1986, há 40 anos, a Argentina, comandada por Diego Armando Maradona, venceu a Alemanha por 3-2 na Copa do Mundo do México e conquistou o seu segundo título mundial. Aquele título, não é não? Ailton Dias tá me olhando aqui com uma cara. Silvânia Alves, em 1986, título da Argentina. Mas o que ficou pra lá de marcado foi um dos gols mais lembrados da história do futebol, né? La mano de Dios, a mão de Deus, de Diego Armando Maradona, na partida das quartas de final contra a Inglaterra. Jogo difícil, bola lançada na área, o goleiro da Inglaterra sai do gol para tentar cortar, Maradona salta junto com ele, estica o braço, tira o goleiro da jogada com a mão esquerda e marca o gol que classificou a Argentina. Hoje em dia, é impensável que a gente tenha um gol desse por toda a tecnologia. Tem VAR, tem câmera, tem quarto, quinto árbitro. Mas aquela época era a olho nu. Era o que o árbitro conseguia analisar em campo. E ele não viu a mão do Maradona. É, Maradona esticou a mão ali, foi bem interpretado por ele, né? Foi com um jeitinho. E aí ninguém viu. A Argentina não só se classificou diante da Inglaterra, mas depois veio a conquistar o seu segundo título mundial. 5:11, lua hoje é crescente, muda para cheia às 10:58. E o sol, meus amigos, vai nascer nessa segunda-feira que a gente espera que termine com alegria para nós brasileiros. Às 6:49, vai se pôr às 5:31. A gente espera aqui... Não, é, a gente espera que quando o sol já estiver se pondo, o Brasil já esteja nas oitavas de final da Copa do Mundo, né, Silvana?
1: Ah, sim. Aliás, já temos o primeiro... primeira seleção.
0: Classificada.
1: Vai contar pra gente agora ou daqui a pouquinho? Vamos fazer?
0: Vamos.
1: É o Canadá. O Canadá venceu ontem a África do Sul, eliminou a África do Sul, já nos acréscimos e é o primeiro país nas oitavas, na abertura da segunda fase da Copa do Mundo. Então garantiu a classificação, a vitória veio nos acréscimos do segundo tempo, o gol de Stephen Eustáquio. Fez a festa da torcida canadense, jogo que foi em Los Angeles. Então foi o primeiro jogo. Hoje tem Brasil e Japão, então, às 14h. Às 17h jogam Alemanha e Paraguai. E às 22h tem Holanda e Marrocos. Tem palpite para esses jogos aí, o Lupato? Alemanha e... Depois a gente fala do Brasil e Japão, né? Alemanha e Paraguai.
0: Olha, o Paraguai pegou a chave mais difícil da Copa do Mundo, com certeza, né? E eu acho que...
1: Já não... foi um sacrifício pra passar pra, de fase,
0: pra
1: né?
0: Pra passar. E aí depois, nossa, se passa da Alemanha. Só pega a seleção enorme. Mas eu acho que não passa da Alemanha.
1: Será?
0: 2-0.
1: A Alemanha, tá, teve que fez aquele 7-1, tal, mas sempre com dificuldade.
0: Né?
1: É, foi Curaçao. Aí os outros dois jogos não foi tão fácil.
0: Não, os torcedores estão bravos, inclusive, né? Imagens de torcedores protestando na porta dos estádios lá na Copa do Mundo. Não tá fácil, não, a situação para a Alemanha. Mas acho que vence o Paraguai, até porque o Paraguai não é lá aquela coisa,
1: não,
0: né?
1: Agora, Holanda e Marrocos.
0: Jogão, hein?
1: Eu acho que vai ser bom de assistir, hein? De acompanhar Holanda e Marrocos.
0: Vou usar. Esse jogo vai ser 2-2 e vai para os pênaltis.
1: Eita.
0: Nos pênaltis, seja o que Deus quiser. E os seus palpites, hein, Silvânia?
1: Ah, eu acho que a Alemanha vai passar, sim. Eu gosto da seleção da Alemanha, mas vou torcer para o Paraguai. A gente acaba torcendo sempre para o mais fraco, né?
0: Agora, os vizinhos, né?
1: Também,
0: todo mundo que tá
1: claro.
0: Aqui pertinho, a gente gosta.
1: E tem nosso capitão lá, né?
0: É, Gustavo Gomes.
1: Pois é. Tem o Maurício. E a Holanda...
0: Ramon Sousa,
1: aliás,
0: três,
1: né?
0: Três palmeirenses
1: lá. Mais um motivo para eu torcer pro Paraguai. E a Holanda e Marrocos... Não sei, viu? Vou torcer pro Marrocos, né? Pela alegria da torcida, que é contagiante, né? Mas não sei, não. Vamos ver.
0: A seleção holandesa tá boa também, né? Tá muito bem a seleção holandesa. E pro jogo mais importante do dia, hein, Silvana
1: Alves? Brasil e Japão. Acho que dá Brasil, mas também vai ser um jogo muito bom do estilo Japão. É uma correria danada. Eles jogam com muita vontade também. Acho que vai ser bem interessante. E um treino aí para pro físico da seleção brasileira, né?
0: Para mim, 2-0 Brasil hoje, viu?
1: Vai ter que correr.
0: 2-0 sem muito susto.
1: É. De qualquer maneira, aqui no Brasil vai ser festa, né? Porque a colônia japonesa é muito grande e todos são muito queridos.
0: Porque o jogo é às 2 da tarde,
1: também,
0: né?
1: Também. Mas claro que vamos torcer pro Brasil. Ó, só fazendo uma correção, 58 é 68 anos, tá? Da conquista do título, né? Na Suécia. Eu fiz a conta errada. É, faltei na aula de matemática.
0: Jornalista, né? É todo jornalista. Eu falo por mim, sou péssimo em matemática. Não só ruim, como nunca gostei, sabe? Era daquele na escola que sofria na aula de matemática. Não gostava, tinha que estudar e ficava bravo pra caramba.
1: Tinha trauma da aula de matemática?
0: Nossa, eu nunca fui bom e nunca gostei.
1: Era complicado. Bom, são 5 horas e 15 minutos. Nós já temos nosso primeiro integrante da equipe de esportes da Bandeirantes acompanhando a Copa do Mundo. O Bruno Migliozzi já está na escuta. Bom dia, Bruno.
0: Bom dia.
2: Bom dia, meus amigos. Um abraço para vocês, para todo mundo ligado aqui na Bandeirantes durante o Pulo do Gato, chegando com informações direto de Dallas. E olha, claro que o foco hoje não está por aqui, está nas proximidades, né, em Houston, onde a seleção brasileira joga contra o Japão, partida decisiva para o futuro da seleção nessa Copa. Mas, caso o Brasil vença, vai ter o seu próximo adversário saindo de um jogo que acontece aqui, em Dallas, amanhã, entre Costa do Marfim e Noruega. Bandeirantes acompanha essa partida em loco e vale destacar, né? Dois adversários que foram bem na fase de grupos, apesar de não serem grandes potências do futebol. Encararam de igual para igual algumas delas. Mas no caso da Noruega, uma polêmica, viu? Porque a seleção norueguesa preservou seus principais jogadores, inclusive o Erling Haaland, seu atacante principal do duelo contra a França. Perderam por 4-1 de goleada e as informações de bastidor dão conta de que o Haaland ficou um pouco incomodado com essa decisão do treinador. Parte disso porque existia também o objetivo pessoal do atacante de se manter na briga pela artilharia da competição. O Haaland tem 4 gols, agora está a 2 do Messi, que é o maior artilheiro dessa Copa do Mundo até aqui. Ainda assim, amanhã, jogo importante em Dallas entre Costa do Marfim e Noruega. Dois adversários também complicados. E tomara que encontrem o Brasil na próxima fase. Hoje a seleção brasileira decide seu futuro contra o Japão, é claro, com transmissão Bandeirantes.
0: Às 5 horas e 17 minutos, obrigado Bruno Migliozzi. Ao longo do Pulo do Gato, o restante da nossa super equipe enviada aos Estados Unidos para acompanhar esta Copa do Mundo, a maior da história em 2026, vai participar também do Pulo do Gato. Então, hoje, só se pensa em uma coisa. Brasil, Brasil, Brasil! Vai, Brasil! Yeah!

0: Vini Júnior dominou, bateu!
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3: São 5:19. Chuvas causaram estragos, interditaram estradas e suspenderam aulas no Rio Grande do Sul. A Stephanie Toso vai explicar o que levou a esses temporais na região. A gente começou o programa falando que aqui em São Paulo fez um solzaço muito gostoso, tanto sábado quanto domingo. Conta pra gente, Stephanie.
4: A passagem de duas frentes frias aumenta o risco de grandes instabilidades nos três estados da região sul do país. Junho termina já com uma influência maior do fenômeno El Niño, que está em forte desenvolvimento no Oceano Pacífico. Com isso, grandes volumes são esperados para o Rio Grande do Sul, Santa Catarina e Paraná. Os meteorologistas mantêm a situação de perigo para enchentes e alagamentos, além de acumulados entre o norte gaúcho e o sul do Paraná, que podem variar de 200 a 400 milímetros até o final desta semana. De acordo com a Climatempo, o risco para chuva volumosa, granizo, ventos fortes e raios é alto até pelo menos o sábado, 4 de julho.
5: 5:20 de Belo Horizonte, o repórter Eliseu Júnior traz informações sobre o resgate de um idoso que fazia trilha na região de Brumadinho.
6: Um idoso de 63 anos é resgatado após passar mal durante uma trilha na tarde deste domingo, na zona rural de Brumadinho, região metropolitana de Belo Horizonte. Segundo o Corpo de Bombeiros, o local apresentava difícil acesso, o que dificultou o deslocamento da equipe terrestre até a vítima, devido ao risco de agravamento do quadro clínico.

0: provocadas pelos fortes terremotos que atingiram a Venezuela já chega a 1.450. O número foi atualizado neste domingo pelo presidente da Assembleia Nacional, Jorge Rodrigues. Segundo ele, os feridos somam 3.150. No entanto, a ONU estima em 50 mil a quantidade de desaparecidos enquanto os trabalhos de resgate seguem. O médico Lucas Medeiros trabalha na Venezuela e conta que o cenário no sistema de saúde no país é crítico.
1: Já vivi muitas coisas aqui neste país, mas essa situação eu nunca tinha visto. Realmente é muito assustador. A área de emergência do hospital parecia uma cena de filme. Ambulância atrás de ambulâncias, carros também privados, particulares, chegando com pacientes politraumatizados, todos muito complicados.
0: Diversos países já enviaram ajuda à Venezuela, como Estados Unidos, China, integrantes da União Europeia, e o Brasil já realizou 4 voos da Força Aérea como socorristas, equipamentos e mantimentos. Uma dessas aeronaves retornou com 13 brasileiros que procuraram a embaixada do país em Caracas e solicitaram apoio para deixar a Venezuela.
2: 5h23, o destaque agora chegando da Bandeirantes Brasília. Repórter Vitor Gomes conosco, bom dia.
3: Muito bom dia, Lupato. Bom dia, Silvânia.
0: Bom dia
3: e a todos os nossos ouvintes. A Infraero terá que vender a participação de 49% que possui na concessionária do Aeroporto Internacional aqui de Brasília. A determinação está prevista em um edital publicado pela Agência Nacional de Aviação Civil, a ANAC. Atualmente, a concessionária é controlada pela Inframérica Participações, que detém 51% das ações, enquanto a Infraero possui o percentual restante. Pelo modelo definido pela ANAC, a estatal será obrigada a deixar a sociedade, mas a Inframérica poderá disputar o novo processo e continuar no controle da concessão. A medida faz parte de um acordo firmado entre a União, a ANAC e a concessionária homologado, esse acordo pelo Tribunal de Contas da União. De acordo com o edital, o objetivo é readequar o contrato e garantir a continuidade dos serviços prestados no Aeroporto Internacional de Brasília. Volto com vocês.
2: Valeu, Vitor Gomes, da Bandeirantes Brasília, a nossa equipe espalhada pelo país, hein, Silvânia Alves?
0: É isso aí. Olha, só ainda sobre a Venezuela, o Unicef estima que 1.800.000 pessoas, entre elas 680.000 crianças, estão precisando nesse momento de assistência humanitária na Venezuela. Outro braço das Nações Unidas, o Acnur, também está no país, dando apoio aos civis que perderam as casas. A campanha de arrecadação do Acnur para a reconstrução venezuelana tem o apoio do Instituto Band. E você também pode ajudar entrando diretamente na página doar.acnur.org. Eu vou repetir, doar.acnur.org.
2: 5h25. E olha só, na semana passada, dia de jogo do Brasil às 19h, nós tivemos o pico de congestionamento do ano aqui na capital paulista. Suspenderam o rodízio, todo mundo tentou sair mais cedo do trabalho para chegar em casa e assistir a seleção brasileira. Foi uma verdadeira confusão. E agora, a Clara Viterbo tem o destaque de como fica o transporte público para esse jogo de hoje aqui na capital paulista. Temos alterações no metrô e na CPTM.
4: Trens e metrô terão operação especial na capital paulista nesta segunda-feira para o jogo do Brasil na Copa do Mundo. O confronto entre Brasil e Japão está previsto para as 2 da tarde no horário de Brasília. Durante o período que antecede a partida, CPTM, metrô e linhas concedidas à Motiva irão implementar um novo horário de pico. O metrô manterá a programação habitual durante o pico da manhã, mas voltará a ampliar a oferta de trens entre as 11 da manhã e as 2 da tarde. Já a CPTM adotará a operação especial entre o meio-dia e as 2 da tarde nas linhas 10 Turquesa, 11 Coral, 12 Safira e 13 Jade. Nas linhas 4 Amarela e 5 Lilás, o reforço começará ao meio-dia e será mantido até o início da partida. O planejamento também prevê a redução do intervalo médio entre trens da linha 8 Diamante e linha 9 Esmeralda. As concessionárias informam ainda que haverá reforço de funcionários de atendimento, apoio operacional e segurança durante o período.

0: tudo.
1: E ó, diferente do que aconteceu na semana passada, o rodízio não está suspenso hoje em São Paulo. Então, a restrição em todo o centro expandido funciona nesta segunda-feira normalmente. Carros com placa final 1 e 2 não podem trafegar entre as 7 e as 10 da manhã e também das 5 da tarde às 8 da noite. Então, se você ainda não saiu de casa e tá pensando em sair logo mais, voltar para casa mais cedo, cuidado com o rodízio. Assim como quem pretende assistir fora de casa o jogo, e aí lá para 5h30, 6 vai voltar para casa, não, se o seu carro tem o final da placa 1 ou 2.
2: Lembrando que aqui na Bandeirantes, a concentração para esse jogo, com o comando do Ricardo Capriotti, produção do Pedro Cohen, começa já ao meio-dia. Hein? Para Brasil e Japão, o jogo começa às 2h, mas a concentração já começa ao meio-dia. E depois da partida, claro, o Capri volta com o capítulo final. Aí, mais tarde, a programação continua, viu? Porque tem Alemanha. É, a Alemanha jogando a partir das 5 da tarde, né? Abre a jornada esportiva com esse jogo, Alemanha e Paraguai. Às 5h30 começa a partida. A narração vai ser do Rogério Assis, Brasil e Japão, com narração de Ulisses Costa. Brasil! E a noite continua, ainda tem mais, porque tem Holanda e Marrocos às 10 também. Uma Bandeirantes acompanhando, narração de Pedro Martelli. A jornada começa às 9h30 para a partida que começa às 22 horas.
1: E olha, a partir das 10 da manhã, no Manhã Bandeirantes, eu, Paula Valdez, Marco Antônio Sabino, já estaremos em contato direto com toda a nossa equipe nos Estados Unidos. Se o aquecimento, se o pré-jogo começa ao meio-dia, desde as 10 já estaremos rufando os tambores, o Elton Dias. É, já estaremos ali, sabe, aquele aquecimento de motor, o pneu já entrando na temperatura certa para as 2 da tarde. A bola rolar, é isso aí. Quem tirou da Bandeirantes vai marcar 5h30 da manhã.
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1: 5:33, pulo do gato de volta nessa segunda-feira, 29 de junho, segunda-feira para lá de especial para nós aqui na Bandeirantes, porque além desse jogaço de daqui a pouco entre Brasil e Japão pela Copa do Mundo de Futebol, nós temos também a estreia da Bandeirantes. Olha o mar, para quem está descendo a serra, para quem está na Baixada Santista, para você que forma essa enorme audiência da Bandeirantes na região. Agora você nos acompanha em 106.7. É a Bandeirantes Santos que já é uma realidade. E sabe quem está lá em Santos para acompanhar esse dia de estreia, de inauguração? Felipe Garrafa, é apresentador do Viva o Litoral aqui na Bandeirantes. E hoje, não só Viva o Litoral em Garrafa, Viva Bandeirantes Santos também. Bom dia, meu amigo.
10: Bom dia, Vitor Lupato, Silvânia Alves. Bom dia a todos. Agora, 5:34. Eu estou próximo aqui a atravessar a balsa de Santos para o Guarujá, que em breve, lá para 2030, aí sim por aqui que vai sair aquele túnel Santos-Guarujá tão prometido. E Lupato, Silvânia, ouvintes da Bandeirantes, hoje realmente é um dia muito especial para todos nós. E já aqui ao vivo, fazendo todo o convite para quem eu encontro na rua, é verdade. Estou aqui com a espuma da Rádio Bandeirantes, com nossa marca no microfone, com a camiseta da Bandeirantes e avisando, ó, gente, agora é 106.7 aqui no litoral, viu? Aqui na Baixada Santista é 106.7. E apesar de hoje jogo do Brasil, tem gente que vai ficar só no home office ou aquele engana que eu gosto, sabe? Aqui a movimentação já tá completa. Ó, chegando aqui, qual que é o nome do senhor?
11: Sérgio.
10: Ô, Sérgio, o senhor é ouvinte da Bandeirantes?
11: Com certeza, agora é 106.7.
10: Caraca, hein, Sérgio, você tá demais. Você faz o quê, Sérgio?
11: Taxista.
10: Taxista? E hoje como é que é a movimentação aí, cheia?
11: Hoje vamos ser só na correria.
10: Até as 2 horas da tarde, né?
11: 2 horas da tarde, depois tem o jogo do Brasil e vamos torcer aí.
10: E no rádio, lá vai estar como?
11: 106.7.
10: Cadê o seu carro, Sérgio? Aquele ali, vamos chegar, eu vou junto com o senhor, já eu pego o café aqui, eu vou junto com ele aqui, com o Sérgio, pra mudar a frequência do seu rádio. A sua tá salva na frequência anterior, que eu nem vou falar o nome pra gente não confundir ninguém. Então vamos até o seu táxi aqui, Sérgio, eu estou atravessando aqui a Avenida Rei Pelé, né, Sérgio?
11: Isso.
10: Então estou aqui atravessando a Avenida Rei Pelé, o pessoal do O pessoal já vindo trabalhar, andando para lá e para cá. E vamos ver qual que é a frequência que tá aí, Sérgio. Coloca aí no rádio, tá ligando aqui o carro, viu, Lupato, Silvânia. A gente fazendo a Blitz da RB. É a Blitz da RB aqui em Santos para já alteração de frequência ao vivo para o Sérgio, por exemplo, já e todos os seus passageiros conseguirem a trocar a frequência do rádio. Então, ó, o Sérgio tá ligando aqui. Tava na frequência anterior que eu já tô vendo aqui, já estava. Vamos atualizar, ó. 106.7. Aumente o som aí, ó. 106.7. Aumente o som aí, ó. Tem um pequeno, ó, quase nada de delay, hein? Boa, Sérgio, tá salvo aí, Sérgio.
11: Bom dia, bom dia, bom dia. Vamos que vamos.
10: Aê, valeu, obrigado. Ó, o Sérgio já fez a parte dele, portanto, para quem eu encontro aqui, Lupato e Silvânia, eu aviso. Bandeirantes é 106.7. Ó, tem uma moça aqui, ó. Oi, bom dia, tudo bem?
12: Tudo bem.
10: Tudo bom. Deixa eu te contar uma novidade, a gente tá ao vivo na Rádio Bandeirantes. Até sentar aqui no ponto de ônibus com você. Qual que é o seu nome?
12: Amanda.
10: Amanda, tá indo trabalhar?
12: Tô indo trabalhar.
10: Faz o quê?
12: Eu sou administradora de uma clínica de neurocirurgia.
10: É aqui em Santos mesmo?
12: Isso.
10: Quanto tempo até lá?
12: Mais ou menos 25 minutos.
10: Demora o ônibus pra passar?
12: Não muito.
10: E aí agora, você tá com fone de ouvido, alguma coisa também? Não. Você ouve uma música, alguma coisa ou não? Quando não. Você tá indo trabalhar, nada?
12: Prefiro o silêncio.
10: Silêncio, é? Mas ó, vou te avisar uma coisa, viu, Amanda? A partir de agora, a Rádio Bandeirantes tá em 106.7, na frequência do rádio. Então, só pra te avisar que agora é 106.7, tá bom?
12: Tá bom, obrigada.
10: Então valeu, obrigado, bom trabalho, Amanda. É isso, Lupato e Silvânia. Eu tô passando por aqui e com quem eu falo agora é Bandeirantes em Santos, 106.7. E aí em São Paulo, onde vocês estão, aí já não é mais tanta novidade assim, é 107.3, pessoal.
1: É isso aí, Felipe Garrafa, ó... Quem avisa, amigo é. E o Garrafa tá avisando todo mundo lá na Baixada Santista. O Garrafa, depois daquela friaca que os nossos ouvintes na semana passada mandavam aqui mensagem dizendo que não estavam mais aguentando o frio no litoral paulista, como que tá hoje aí?
10: Hoje tá bom, viu? Hoje tá legal. Hoje a gente tá com 20 graus de temperatura e a previsão é de máxima de 25. E tem um ditado aqui... Que, quer ver, ó, o senhor é de Santos?
13: Sim.
10: Qual seu nome?
13: Rony.
10: Rony, neblina que baixa...
13: Sol que racha.
10: Ah, é?
13: É lógico, pô.
10: É o ditado mais santista que existe esse aí, não é não?
13: Não, eu conheço só o tamboré, o santista. E é o pão de cará.
10: Pão de cará, ah, é santista mesmo. Aí sim, valeu.
13: Esse teu ditado aí é...
10: Ó, é isso, viu, Lupato, Silvânia? Neblina que baixa é sol que racha. E hoje, quando eu tava vindo aqui, né, na rodovia dos imigrantes, já tava uma neblina. Então vai vir sol. Aqui ainda tá completamente escuro. E tem o... Como é que é? Como é que é?
13: Limpinho. Aqui tá limpinho, ó.
10: Aqui na balsa?
13: É, aí, tá limpinho, não tem nada.
10: E quando fica assim limpinho, aqui vai vir sol?
13: Não.
10: Não?
13: Não, quando tem sol, aí arreia a neblina.
10: Ah, tá. Aqui então hoje pode ser que esteja mais ou menos.
13: E bate na frente fria quando arreia a neblina.
10: E quando é pra ouvir a Bandeirantes é 106.7.
13: Lógico.
10: Então fechado. É isso, viu, gente? Vai fazer calor por aqui.
1: É, isso aí. Vai fazer calor aqui em São Paulo, pelo
2: também.
1: Menos. Olha...
2: 26 graus, mais ou menos.
1: Já tava cansado já de sair de casa com a mão gelada, com o pé gelado.
2: Ah, mas não se anima também, não.
1: Eu não gosto de dormir de meia e tava já quase um mês dormindo de meia porque não tinha como o pé esquentar essa noite.
2: Então eu vou te contar.
1: Dormi sem meia e vim aqui trabalhar sem passar frio.
2: Tá de manga de camisa, como diz o outro, né? Aliás, estamos com...
1: Uniformizados.
2: Depois...
1: Daqui a pouco no YouTube.
2: Isso, é. Mas essa onda de calor, veja só, 26 graus de máxima, né? Vai só até quinta, porque na sexta já tem mudança de novo.
1: Ixi.
2: A máxima vai ser em São Paulo de 17, depois no sábado 15 e domingo 18. Aí na semana que vem começa a subir de novo. Mas estamos no inverno, não tem outro jeito.
1: Tem uma semana que começou o inverno, tá cedo para pedir para acabar?
2: Não.
1: Eu que não gosto do frio. Ó, Felipe
2: Muito
1: Garrafa
2: bem.
1: Volta daqui a pouquinho, né, para participar mais uma vez conosco. E um lembrete que foi aqui trazido pelo nosso ouvinte, o Dr. Reinaldo Parada. Para quem já quer começar a torcer pelo Brasil antes do jogo, às 9h50, na verdade não antes das 9h50, tem João Fonseca nas gramas de Wimbledon.
2: É, estreia do João. E é o terceiro Grand Slam da temporada, né? O João Fonseca, que é o 24º cabeça de chave, vai encarar o espanhol Roberto Bautista Agut, 38 anos, veterano, Batista Agut e semifinalista, né? O Batista da grama inglesa em 2019. Então tem João Fonseca e Roberto Batista Agutti. Aliás, ainda falando em Brasil, ontem, finalmente, a seleção brasileira de vôlei masculino venceu.
1: No sufoco.
2: No sufoco, mas venceu na Liga das Nações depois de algumas derrotas seguidas. Essa semana não tinha ganhado, precisou ganhar no último jogo, né? Foram 3-2 sobre o Canadá, jogo disputado na Eslovênia nesses jogos dessa semana. Segunda semana da Liga das Nações Masculinas de Vôlei, a seleção brasileira fez 25-17, 23-25, 28-26, 22-25 e 17-15. Depois de 3 derrotas consecutivas, hein? E aí luta ainda para ficar entre as 8 primeiras seleções da Liga e passar para a próxima fase.
1: Ó, mandar um abraço aqui pro Oscar Kratz, que está no Cantão do Indaiá, em Bertioga, e já ligado no 106.7. Segundo ele, com um som maravilhoso da Bandeirantes. É, para você que tá acordando agora, ligou o rádio neste momento, a Bandeirantes na Baixada Santista, agora em 106.7. A sua mesma Bandeirantes, mas agora ainda melhor. 5h42. We'll be right back.

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2: São 5 horas e 43 minutos em dia de jogo do Brasil. Cuidado com o coração, hein? O levantamento da USP, em conjunto com instituições internacionais, mostra que a Copa do Mundo não faz bem ao coração.
3: É. Haja coração.
2: Haja coração. Do Rio de Janeiro, detalhes com o Vinícius Calisto.
4: Uma Copa do Mundo mexe com o coração de qualquer pessoa, mas aquela emoção a mais pode ser sinal de que há algo errado. Estudos da Universidade de São Paulo e de instituições internacionais apontam que a quantidade de infartos aumenta durante o torneio. No Brasil, houve elevação de 4 a 8% de casos nos mundiais de 1998 a 2010, relacionados a torcedores acima de 35 anos de idade. Ainda de acordo com as pesquisas, 9% dos casos acontecem em jogos gerais e 16% em dias de jogos do Brasil. Apesar do número ser preocupante, a taxa de morte nos hospitais não cresceu na mesma proporção. O coordenador de saúde cardiovascular da Secretaria Estadual de Saúde do Rio, Antônio Ribeiro, alerta inclusive para quem nunca apresentou problemas cardíacos.
5: Sintomas do infarto, de alguma coisa que está acontecendo diferente no coração, é isso, é dor no peito, principalmente do lado esquerdo, irradiação para o braço, a dor pode vir para a mandíbula, pode ser atípica, ter dor, uma coisa que você não sentia antes, de repente. Ficar sudoreico, suor, né, frio, aquela sensação do mal-estar, tonteira.
4: A coordenadora médica do ambulatório do Instituto Estadual de Cardiologia Aloísio de Castro, Bianca Gonçalves, recomenda que o torcedor não espere para buscar atendimento caso sinta algo diferente.
6: Sentiu alguma dor no peito, algum desconforto, alguma falta de ar que não está acostumado a sentir? Não pode esperar, né? São períodos que a emoção realmente fala alto e pode gerar algum tipo de sintoma coronariano, particularmente dizendo. Então, a orientação mais estrita é que realmente procure o atendimento médico mais próximo da residência, né, que faz atendimento de emergência, que são as UPAs, né, ou os hospitais de emergência de porta aberta.
4: O técnico em refrigeração, Alexandre Ferreira, conta que teve um infarto no jogo entre Brasil e Croácia na Copa de 2022, partida em que a seleção foi eliminada da competição.
7: Mas a Copa do Mundo é diferente, cara. A Copa do Mundo mexe com a gente. Eu passei mal, cara, na última Copa de 2022 no Brasil, no jogo que o Brasil saiu, no jogo que o Brasil foi eliminado, cara, Brasil e Croácia. Passei mal, fui me levar às pressas pro médico. Resultado, tive um infarto. Aí, desde então, eu comecei a ficar mais preocupado com a minha saúde, sabe? Mas não deixando de torcer, claro.
4: Um estudo relativo à Copa de 2006 na Alemanha, publicado no New England Journal of Medicine, mostrou que assistir a uma partida de futebol estressa mais que o dobro e eleva o risco de um evento cardiovascular agudo naquela ocasião. Os pesquisadores monitoraram hospitais na região de Munique e encontraram pelo menos 43 eventos cardíacos em dias de jogos da seleção alemã, contra 18 nos dias sem jogo e 15 no período de controle. Na Inglaterra, durante a Copa da França em 1998, quando os ingleses caíram para a Argentina nos pênaltis, as internações por infarto agudo do miocárdio aumentaram 25% entre os ingleses. O levantamento foi feito por pesquisadores das universidades de Birmingham e Bristol e publicado em artigo no British Medical Journal. A alta não foi observada para outros diagnósticos, nem nos dias de outros jogos da Inglaterra. Entre os principais sintomas estão dor no peito, como aperto, queimação, pressão ou sensação de facada, dor que irradia para o ombro, pescoço, mandíbula, costas ou braço, geralmente do lado esquerdo, sensação de tontura, palpitações, dificuldade para respirar ou respiração rápida, dor ou sensação de queimação no estômago, náusea, suor frio e palidez, além de cansaço excessivo e fraqueza e perda de consciência.
2: É, vamos torcer, mas também tem que tomar cuidado, né? Olha, o Rogério Iocuji e a Alessandra Corrêa de Mogi das Cruzes, acho que vai dar Brasil. Não, Brasil, vai dar Japão, Brasil. Rogério?
8: Ih, sai pra lá.
2: Iocuji, né? Tá torcendo pro Japão.
8: Ah, vai ter muita gente com o coração dividido
2: hoje. Vai ter, certamente. Já o Washington Cristiano tá de folga. Porque a empresa dele já deu folga pra todo mundo hoje.
8: Que mãe, que beleza, hein? Que mãe a empresa do nosso ouvinte. É, e você sabe que vai... E tem muita gente com o coração dividido, Silvânia, não só aqui no Brasil, mas também lá no Japão. Porque eles têm uma admiração enorme pelo futebol brasileiro. No Japão, a profissionalização veio há pouco tempo, há mais ou menos 30 anos. E um dos grandes responsáveis por isso foi...
2: Zico.
8: É. Exatamente.
2: E depois tantos jogadores que foram pra lá, o Evaí, o Kashima Antlers.
8: Muitos. Eu tava vendo uma imagem... esse fim de semana, né, de um professor que até arranha um português de futebol lá, ensinando os pequenos japoneses a pedalar, a driblar, para tentar ter esse futebol arte assim, parecido com o do Brasil, desde pequenininho.
2: Olha, vamos ao CEDOM, Centro de Documentação e Memória da Rádio Bandeirantes, o trabalho do jornalista Milton Parron e equipe, o texto é do Parron. Lembrando uma das efemérides de hoje, 29 de junho, nessa data 68 anos, 29 de junho de 58, fogos espocavam em todo o Brasil, dando vivas aos jogadores do nosso selecionado, que acabavam de conquistar o primeiro título de campeão mundial do skate verde-amarelo. Uma festa que até então jamais tinha sido vista em nosso país. O jogo final foi contra o selecionado da Suécia, promotora do evento, que nos pregou um grande susto ao abrir a contagem. Porém, aos 9 minutos da etapa inicial, Vavá, o peito de aço, igualou o marcador. Vamos recordar o lance narrado na Bandeirantes por Pedro Luiz.
1: Prepara a Garrincha, corrida. Vai levantar o balão na grande área, Pelé. Passa o corpo por Pelé. Vavá falha, cai o balão com o Didi. Ajeita a pelota, tem colocado o Zito na esquerda, tem Zagallo na frente de Vavá. Na boca do gol, virou quando vai soltar. Falha. Permite ao zagueiro lateral botar a bola para fora. Novo tiro de canto. Falhou o Vavá quando armava o tiro. Corre o Zagallo. Bate para o centro da grande área. Sobe golpeando de cabeça, ligando Gustavsson. Volta a bola para Didi. Didi fica com o cone em seu poder. Espera a brecha para Vavá. Gira de primeira para Pelé. Faz a devolução. Max-Pum. Escora bem o Zito, põe na área. Vai o Brasil para o ataque com Garrincha. Foge na linha de fundo. Na boca do gol! Vavá empata a partida para a equipe brasileira. Gol do Brasil. Decorridos precisamente 9 minutos de luta na primeira etapa. Um belo cruzamento de Garrincha, envolvendo toda a defesa sueca pela direita, cruzando para a boca do gol. A marcação foi feita sobre Pelé. Pelé tirou a marcação e a bola sobrou para Vavá. Vavá emendou de primeira, empatando a partida. 1-1 no marcador, dava a saída de Simonson. Está com o Nargrim. O Nargrim recuando para Bergson. Bergson na ponta para Mirim. Desceu a Mirim alongando para o Nargrim. O Nargrim perdendo para Nilton Santos. Nilton a Didi. Desce Didi fazendo uma trama agora com Pelé. Pelé vai evoluindo pela cabeça do centro central. Gira a pelota para Garrincha. Garrincha vai tentar a pinta com o Zito colocado na direita. Espera para completar a tabela. Deriva mais para a direita ainda. Vai tentar ensaiar a passagem com a Kisum à sua frente. Passa pelo meio. Tenta passar entre dois outros mais. Deriva para a direita, chama a marcação de Parry, passa por Parry, vai para a linha de fundo, cruzou para a grande área, boa bola para Vavá, toca de joelho, devolve a Kisum, entregando a Lindholm. Lindholm de qualquer maneira para frente. Quem para é Djalma, ganha corpo o time brasileiro, bola para Vavá, Vavá, Pelé, desce Pelé, vai na linha da área, fuzila para gol, para que no tênis não petarda de Pelé. Uma bola chutada de fora da área, pegou o ângulo do gol, bem no ângulo e voltou como petardo.
2: Depois, pela ordem, Vavá marcou novamente, Pelé, Zagallo e outra vez Pelé construíram o marcador Brasil 5, Suécia 2. 1958, ano da sexta edição da Copa do Mundo, a terceira transmitida pela Bandeirantes, com os narradores Edson Luiz e Pedro Luiz, comentários de Mário Moraes.
8: Bandeirantes, a única das emissoras de rádio aqui, desde 1950, esteve ao lado da seleção brasileira em todas as Copas do Mundo. E não é diferente em 2026 com a nossa super equipe lá nos Estados Unidos.
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2: 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Tem ouvinte na linha.
10: Bom dia a todos da Rádio Bandeirantes, Renato Figueiredo aqui de Santos. Acabei de colocar aqui no 106.7. Tá em formato, tá perfeito o som tá bem ajustado, tá bem legal. Parabéns para vocês, parabéns para todos. Vamos que vamos, hoje é Brasil. É, parabéns ao pulo do gato. Acompanho já há muitos anos. E parabéns a todos vocês aí. Um grande abraço, um bom dia a todos.
2: Boa, obrigada. Aí só dando um alô pro nosso ouvinte Rogério Júnior, me corrija, que é isso mesmo. O Evair, o Zinho, o César Sampaio foram jogar no Yokohama Marinos. O Kashima Antlers é o do Zico, né?
8: Isso. É. Kashima Antlers é o do Zico.
2: Japão. Bom, um alô também. Vamos ver quem mais está mandando aqui. O Jorge Carvalho, músico profissional e radialista. Ele nos acompanha em Camapuã, no Mato Grosso do Sul. Legal. E a Catarina Demarque Fernandes pede um miado para Pierina Demarque, de aniversário da Pierina. E está comemorando também.
8: Manda um abraço aqui também, Silvânia, para o Antônio do Aricanduva, que está fazendo uma pergunta, algo que a gente já informou mais cedo, só que é sempre importante reafirmar aqui no Pulo do Gato, para quem está ligando o rádio agora, para quem acabou de acordar. Olha só, hoje o rodízio municipal de veículos não está suspenso. Essa foi a pergunta do Antônio. Não está suspenso, diferente do que aconteceu na semana passada. Então, os carros com a final de placa 1 e 2 não podem trafegar pelo centro expandido entre 7 e 10 da manhã e entre 5 da tarde e 8 da noite. Fechou? Rodízio valendo normalmente em São Paulo nesta segunda-feira.
2: Também um alô para Pedro Rezende, 5 aninhos. É o pedido da Marilu Rezende, é o primeiro neto da Marilu e ele já curte o miado com 5 anos. Então, miadinho para ele.
8: Bom, 5h54. Vamos agora a Salvador, porque 29 de junho é dia de São Pedro Santo, que encerra os festejos juninos. Calma também, né? Que a gente sabe que hoje os festejos já se tornaram julinos também e vão até o fim do mês que vem. Repórter Marcos Moura.
11: Dia 29 de junho é dia de São Pedro.
12: Fechando a temporada anual de festejos juninos, vem o dia dele, São Pedro, que nasceu com o nome de Simão, é celebrado em 29 de junho pela comunidade católica. A mudança de nome veio quando ele se tornou um dos 12 apóstolos de Jesus. Foi o próprio Cristo que rebatizou o pregador como Pedro, por representar a rocha sobre a qual ele ergueria a Igreja Católica. Hoje em dia, o santo é conhecido como precursor dos papas, por ter sido o primeiro bispo de Roma. Popularmente, ele é considerado responsável por afastar as chuvas. O padre da Igreja de São Pedro, localizada no centro de Salvador, Fernando Pedrosa Leal, ressalta a importância de preservar a imagem do santo como um grande apóstolo.
13: Existem muitos ditos populares a respeito da pessoa de São Pedro, mas nós queremos celebrar de modo importante aquilo que Pedro foi e é: o grande apóstolo. O apóstolo, o discípulo apaixonado por Jesus, o Cristo, e também apaixonado pelo reino que Jesus implantou no seu coração.
12: A agricultora Antonieta Lima, de 63 anos, conta que tradições como acender a fogueira no dia 29 de junho fazem parte da cultura da família há muito tempo.
14: É, porque desde da minha infância, meu pai e minha mãe tinham que acender a fogueira de São Pedro. É uma festa, viu? E eu gosto muito, sabe? Fazer um bolo, amendoins, milho. E é uma festa muito bonita, sabe? Eu gosto muito de estar com minha família.
12: Nesta segunda-feira, missas e procissões marcam as homenagens a São Pedro em Salvador.

0: São 5h56, tem mais mensagem de ouvinte. Olha, falando dia de São Pedro, tem gente que faz aniversário hoje, muita gente.
1: Bom dia, Silvânia. Francisco, yeah. Motorista de aplicativo aqui da Zona Leste. Queria mandar um beijão pra minha amada esposa. Hoje fazemos 7 anos de casados. Tá bom? Um beijão, fica com Deus. Te amo, amor. E o nosso presente vai ser o Brasil classificado.
2: Que assim seja.
0: Ah, legal, ó. O Oséias é caminhoneiro de Carapicuíba, mas ele está em Porto Velho, Rondônia.
2: Tá longe.
0: Fazer duas entregas lá. E na hora do jogo ele vai estar na estrada para Rio Branco, no Acre. Tem que ir de dia, pois a rodovia está muito ruim. E ele também pede um miado, porque ele fez 60 anos no último dia 27. Foi sábado, né?
2: Isso.
0: Então, parabéns e boa viagem pro Oséias.
3: Brasil!
0: E vai, Brasil!
2: Tem muito...
4: Segunda-feira, 29.

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1: Cinco e 58. É, aqui é Brasil. Brasil. E a gente vai torcer muito na Bandeirantes. O Denis Menezes, diretamente de Miami, Flórida, está acompanhando o Pulo do Gato, torcendo pro Brasil, é claro. E não só torcendo para ganhar hoje, viu? Torcendo para que chegue às quartas de final. Por quê? Porque se o Brasil chegar, joga de novo em Miami. E aí fica pertinho da casa do Denis. E olha só, essa fase de quartas de final, ao que tudo indica, pode ser, se o Brasil chegar, é claro, contra a Inglaterra. Imagina que jogaço seria. Isso porque lá do lado da Inglaterra, são seleções mais fracas. Inglaterra, até as quartas de final, surge, pinta como a favorita.
2: Muito bem. Nós vamos trazer daqui a pouquinho toda a equipe da Bandeirantes nos Estados Unidos, trazendo as últimas notícias, se já tem escalação, se o Neymar vai jogar ou não, qual será o time do Brasil hoje em campo. Quinto sinal marcando 6 horas.
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0: Vamos até às 7 com o Pulo do Gato, nesta segunda-feira, 29 de junho de 2026. Eu e Vitor Lupato, Pedro Campos, em férias por alguns dias. E hoje não é um dia comum. O Brasil enfrenta o Japão na fase 16avos de final da Copa do Mundo de 2026, às 14h, em Houston, nos Estados Unidos. Quem está acompanhando, vai acompanhar o jogo na Baixada Santista, é o Felipe Garrafa. Porque hoje também
1: estamos.
0: É um dia especial também. Por quê?
1: 106.7. Bandeirantes Santos veio aí. Nós já estamos no ar a todos os nossos queridos ouvintes e da Baixada Santista em nova frequência. É 106.7, Felipe Garrafa. Bom dia mais uma vez para você.
2: Aí sim, Lupato, Silvânia, bom dia a todos. Com uma temperatura agradável aqui em Santos, falamos aqui próximo da Travessia da Balsa, Avenida Rei Pelé, e já com a movimentação toda, ó, dá pra ver aqui da ciclovia, o pessoal já todo mundo indo trabalhar, aquele vai e vem do trabalhador brasileiro, mas hoje é um grande dia realmente para Bandeirantes como um todo, porque hoje nós estamos estreando aqui em Santos a nova frequência 106.7. E já vou adiantar aqui aos amigos que a frequência realmente é um canhão, porque eu estava no túnel da Imigrantes, nos três túneis da Imigrantes, e a Rádio Bandeirantes funcionando de forma perfeita nos túneis da Imigrantes. Então é realmente um canhão mesmo, já na nova frequência 106.7. Você que estava na outra frequência, agora é só pular para o outro lado do seu dial para curtir esse sonsaço da Bandeirantes. É a mesma Bandeirantes que você conhece, só que agora numa outra frequência. E aqui, para fazer jus algo que a gente está melhorando, está colocando ainda melhor na programação da Bandeirantes, estamos aqui ao vivo acompanhando toda a chegada do pessoal. E além de avisar e fazer essa blitz da RB, que nem foi a última participação, né, Lupato e Silvânia, eu já troquei aqui uns 10 carros. Falava pro pessoal, oh, você tá sabendo? Ele falou, não, ouvi falar. Então eu falei, não, mas troca aí no rádio. Então nós já trocamos pelo menos uns 10 aparelhos de som aqui, a frequência pelo menos, para salvar no 106.7 aqui em Santos. E Lupato e Silvânia, eu tô aqui na ciclovia de Santos, porque ontem no Vivo Litoral nós trouxemos uma informação das mais relevantes para quem vive aqui na praia, seja em Santos, Praia Grande, Mongaguá, Itanhaém, que se tornou num primeiro momento uma solução, como acontece até em São Paulo com bastante frequência, que são aquelas bikes elétricas, as bicicletas elétricas. E ontem no Vivo Litoral, nós conversamos com o presidente da CET de Santos, Antônio Carlos Gonçalves, e ele adiantou para a gente que a Prefeitura de Santos mandou para a Câmara Municipal um projeto para regulamentar essas bicicletas elétricas, e aí tem diferença entre elas, e a grande novidade que pode ser que surja agora com radar móvel. O que vem acontecendo em várias cidades, Lupato, Silvânia e ouvintes da Bandeirantes, é praticamente um autódromo de Interlagos. A galera perdeu a noção de velocidade na ciclovia e tem até acidentes graves, como revelou o presidente da CET nessa conversa ontem no Vivo Litoral. E ele nos adiantou como vai funcionar esse projeto e principalmente radar móvel em ciclovia. Vamos acompanhar.
3: A legislação foi mandada à Câmara Municipal e o radar móvel para ciclovia, Santos não tem um radar móvel, Garrafa, para você fiscalizar aí. Todos os nossos radares são fixos e eles têm a identificação, mas na ciclovia você não consegue colocar um radar móvel, tem que colocar fixo, você vai ter que trabalhar com radar móvel.
2: E agora radar móvel, e também ele adiantou que será, se aprovado, claro, na Câmara Municipal, será feito em parceria com a PM e também com a Guarda Municipal. E aí tem diferença. Aqui em Santos, não precisa de emplacamento, aquelas bicicletas elétricas e autopropelidos de até 1.000 watts de potência, e geralmente o limite de velocidade de 32 km/h, mas aqui em Santos a lei é que pode andar até 20 km/h. Então a gente também está de olho no dia a dia do morador santista e também do pessoal da Baixada como um todo, e agora nessa a mesma companhia, só que numa outra frequência, em 106.7 aqui em Santos, pessoal.
1: Valeu, Felipe Garrafa. Daqui a pouquinho o amanhecer aí na Orla de Santos será belíssimo, de onde fala o Garrafa.
0: E agora circulando pelas ruas de São Paulo para acompanhar a torcida brasileira, está o repórter Luiz Felipe Nunes, aqui em São Paulo, região metropolitana. Estamos em 107.3. Bom dia, Luiz.
1: Bom dia.
4: Bom dia para você que nos acompanha na Bandeirantes. Estou neste momento na Avenida Paulista, o dia amanhecendo tranquilamente aqui. Ainda não vemos os raios de sol, mas tem muito amarelo pelas ruas, porque muita gente indo para o trabalho vestido ou com a camisa da seleção brasileira, ou pelo menos com algum adereço amarelo, verde, com as cores do Brasil, alguns casacos, tem muitas camisas até da seleção brasileira que estão ainda encobertas pelos casacos. Não é um dia exatamente frio na capital paulista, aqui na Avenida Paulista, 20 graus marcam os termômetros por aqui, mas muita gente ainda de casaco e já se preparando para o jogo do Brasil. Estou em uma padaria neste momento, expectativa é de um movimento atípico, porque os outros jogos da seleção brasileira aconteceram no sábado ou no período noturno, e hoje o encontro do Brasil pelos 16avos de final acontece às 14h contra o Japão. Por isso, existe uma expectativa de movimento diferente. Claro, sempre com muitas pessoas nos bares, restaurantes e padarias. As padarias, de acordo com o Sampapão, o sindicato que representa o setor, com 10% de aumento na frequência dos consumidores em relação a dias sem jogos, e os bares e restaurantes ainda mais, com expectativa de 20% de aumento. Por isso, existem muitos bares e restaurantes e padarias já se preparando para a partida de logo mais. Tem muita gente hoje que vai conseguir ser liberada um pouco mais cedo, é o caso do serviço público em São Paulo, que tem um funcionamento diferenciado, com algumas horas de antecedência já há possibilidade de liberação. Em outros trabalhos, tem também aqueles escritórios que vão fazer a liberação ou por 2 horas para assistir ao jogo, vão colocar um telão. Então é um dia certamente diferente na cidade de São Paulo, em outras cidades do país, uma expectativa grande. Primeiro jogo do mata-mata, finalmente, da seleção brasileira, depois de quase 4 anos, desde aquela eliminação na Copa do Mundo, hoje, com uma grande expectativa. Então, uma cidade diferente, a gente vê nas padarias, nos pontos de ônibus, as pessoas parando para conversar, e só tem um assunto hoje, que é: será que dá para a seleção brasileira? Mas depois das últimas partidas, 3-0 na fase inicial da Copa do Mundo, o que dá para ver é que tem muita gente com grandes expectativas, confiante que hoje dá para ganhar, aquela conversa de, bom, o Japão é bom, mas a gente é melhor. Então, ao longo do dia, a gente vai acompanhando em várias localidades de São Paulo esse começo de dia e também a sequência na programação aqui da Bandeirantes, para trazer todas as informações sobre como amanhece São Paulo na expectativa para mais um jogo da seleção brasileira. Lupato e Silvânia.
0: Obrigada, Luiz. E a CET vai monitorar o trânsito em diversas regiões da cidade hoje, a partir das 11 da manhã, em razão do jogo Brasil e Japão. A CET vai antecipar o horário de entrada do corpo operacional, medida para monitorar e orientar o trânsito na cidade, visando manter as condições de fluidez. E a CET vai manter rotas operacionais com agentes e viaturas em pontos em diversas locais, né, da cidade. E vai também antecipar a operação das faixas reversíveis no sentido bairro a partir das 11 da manhã. Na Radial Leste, sentido bairro, entre a Rua do Glicério e Rua Vilela, na Rua da Moca e na Avenida Jaguaré, sentido bairro, entre a Ponte de Jaguaré e Rua Miguel Frias de Vasconcelos. E também vai monitorar o trânsito nas imediações do Anhangabaú durante o evento Fanzone da Copa. Os cruzamentos da Líbero Badaró com São João, São João com Largo do Paissandu e Coronel Xavier de Toledo e Viaduto do Chá. Também no estádio do Pacaembu, vai ter um telão lá no Museu do Futebol e Mercado Livre Arena também. A CET vai monitorar o trânsito nas imediações. Também no Parque Ibirapuera, uma outra arena montada na região também, e na Vila Madalena, onde diversos cruzamentos também terão Brasil, operação especial Brasil, da CET.
1: É isso aí. Por falar em seleção brasileira, Carlos Alberto Parreira, ex-técnico da nossa seleção, passou por um procedimento cirúrgico ontem, continua internado no Rio de Janeiro, e é para lá que a gente vai com as informações do repórter José Paulo Sobral.
5: Ainda não há previsão de alta do ex-técnico da seleção brasileira, Carlos Alberto Parreira, que segue internado no Hospital Samaritano Barra, na zona sudoeste do Rio, desde o dia 16 de junho. Na manhã desse domingo, Parreira passou por procedimento cirúrgico que correu bem, segundo direção do hospital. De acordo com o boletim médico mais recente, o paciente segue estável. Parreira foi o responsável por conduzir a seleção brasileira à conquista da Copa do Mundo de 1994, nos Estados Unidos. Ao longo da da carreira, ele também teve passagens marcantes por grandes clubes no futebol brasileiro e de outros países.
0: 6:10. O domingo foi marcado por muita chuva em áreas do Rio Grande do Sul. Segundo a Defesa Civil, a situação preocupa em municípios como Santa Rosa e Porto Xavier, no noroeste do estado. Houve relatos de precipitação intensa, vendaval, alagamentos pontuais e elevação de custos de água. A repórter Laura Tedesco tem informações.
6: O Rio Grande do Sul começa a semana contabilizando estragos provocados pelo grande volume de chuva, principalmente na região norte do estado. Em 12 horas, os municípios de Jaboticaba e Porto Lucena registraram 139 milímetros de chuva. Pelo menos 19 municípios informaram danos à Defesa Civil do Rio Grande do Sul. Há registro de alagamentos, enxurradas, casas destelhadas e invadidas pela água, danos em escolas, pontes, bueiros e também estradas do interior. Em Ronda Alta, 4 pessoas ficaram desalojadas. Em Porto Xavier, um homem precisou ser resgatado após o carro ser arrastado pela enxurrada sobre uma ponte. Em Sede Nova, no noroeste do estado, as aulas da rede municipal foram suspensas hoje por causa dos danos nas estradas do interior. A Defesa Civil segue monitorando a situação e recebendo informações dos municípios afetados. O Instituto Nacional de Meteorologia mantém aviso de perigo potencial para tempestades durante toda esta segunda-feira no Rio Grande do Sul.
1: Agora 6:12.
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2: 6h15, olha só, sempre bom lembrar o nosso ouvinte que em São Paulo e em toda a região metropolitana da capital paulista, a Bandeirantes está em nova frequência. É 107.3 para você sintonizar e continuar acompanhando a sua mesma Bandeirantes. Em 107.3 aqui na capital paulista e em toda a região metropolitana. E em Santos e na região da Baixada Santista, a Bandeirantes agora é 106.7. Anota aí, 106.7. Salva no seu rádio e nos acompanhe na Bandeirantes.
3: São 6h16. Os bancos terão um horário diferenciado hoje, dia de jogo do Brasil, viu? Como a partida será disputada às 14 horas, durante o horário de funcionamento das agências, bancos terão atendimento ao público horário especial. Funcionarão das 9 da manhã até o meio-dia. Essa mudança busca adequar o expediente das instituições no horário do jogo. Então, das 9 ao meio-dia. Segundo a Federação Brasileira de Bancos, a FEBRABAN, as agências que já abrem às 9 vão manter esse horário no início de atendimento, ok? Já os postos bancários instalados em locais especiais, como shoppings e aeroportos, poderão ter horários diferentes que serão informados por cada estabelecimento. 6h17.
2: Quem está conosco agora é o repórter Guilherme Oliveira, que vai falar sobre a investigação, um atentado contra um tenente, e a polícia no fim de semana prendeu dois suspeitos de envolvimento nesse caso. Bom dia, Gui.
4: Tudo bem, Lupato? Bom dia para você, para a Silvânia, para quem nos acompanha aqui no Pula. É isso. Esses dois homens são considerados suspeitos ainda pela polícia, já tiveram a prisão temporária decretada e estão num presídio de São Caetano do Sul, no ABC Paulista, neste momento. Eles que foram presos na madrugada de ontem em Guaianazes, na zona leste de São Paulo, e são acusados de terem participado da logística desse crime antes e depois do ataque ao tenente Ronickson Pimentel da Rota, também em São Caetano do Sul. Para quem não acompanhou a notícia do fim de semana, o policial da Rota estava parado num semáforo de uma avenida de São Caetano, numa motocicleta, quando foi surpreendido por dois criminosos, também em motocicleta. Os bandidos chegaram, atiraram contra a cabeça do tenente e fugiram sem levar absolutamente nada. Por isso, a polícia entende que foi um crime premeditado, uma tentativa de homicídio. Até agora, os atiradores não foram localizados. Apenas esses dois homens que são considerados suspeitos pela polícia. Ontem, na sede do Departamento de Homicídio e Proteção à Pessoa, no centro de São Paulo, quem esteve foi o secretário de Segurança Pública do Estado, Oswaldo Nico Gonçalves. Nico tratou com cautela esse caso, já de grande repercussão. Vamos acompanhar o que ele disse a respeito dessas prisões e das investigações.
5: Tudo depende de provas, né? A gente tem que colocar a pessoa no cenário, né? É o que nós estamos fazendo, tanto o Gonzaga está aqui desde madrugada, eu também, e vou falar, a polícia, desde que aconteceu o fato, não parou de trabalhar. Isso é questão de honra para nós. A gente é cobrado pelo governador do estado, ele acabou de ligar aqui, cobrado cada vez, ele quer resolver, eu também quero pegar essas pessoas eu, o Gonzaga, levar para a justiça. Isso que a gente quer fazer. Nós vamos fazer isso, apresentar para a justiça e não vamos parar de trabalhar.
4: Bom, é isso. Sobre o estado de saúde do Ronickson Pimentel, ele segue internado na UTI em estado grave, porém, de acordo com as autoridades, é um caso estável neste momento. O Ronickson Pimentel, como a gente acompanha nas imagens, para quem está na live, ele já é conhecido porque ele é o irmão mais velho de Eloá Pimentel, um outro caso de grande repercussão aqui no estado de São Paulo. Há 15 anos, a Eloá foi feita refém num prédio em Santo André, também no ABC Paulista, mas infelizmente a Eloá acabou morrendo em razão desse crime e agora o Tenente Pimentel, irmão da Eloá, lutando pela vida, pessoal.
2: Bom, Guilherme Oliveira, que também tem um outro caso de violência aqui em São Paulo, né?
4: São Paulo. Exatamente, aí foi na zona sul da capital paulista, ontem à tarde, viu, Lupato, um policial militar reformado, ele presenciou uma tentativa de assalto a uma família, criminosos em motocicletas, armados, com capacetes, conseguiram ali surpreender essa família que estava entrando num carro. Para quem é da capital paulista, foi na rua Bacaetava, que fica no Itaim Bibi, na zona sul da capital. E quando esses criminosos já estavam assaltando essa família, o policial militar reformado reagiu, deu voz de prisão. Obviamente que os bandidos não acataram, houve uma troca de tiros e o policial aposentado foi atingido no pé direito, por um disparo, sendo socorrido, levado ao pronto-socorro do Campo Limpo e, felizmente, ele está bem, só o tiro no pé mesmo. Já os criminosos conseguiram escapar. A família saiu ilesa dessa ocorrência, felizmente. Agora é um trabalho para identificar e prender esses bandidos, pessoal.
2: Valeu, Guilherme Oliveira, bom trabalho para você.
4: Para nós, abraços.
2: 6:21.
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0: 6:27, vamos acionar a nossa equipe nos Estados Unidos. Afinal, hoje tem Brasil e Japão. Bom dia, Ricardo Capriotti. Alô, Capri. Bom dia.
1: A gente está conseguindo ver o Capri aqui, as imagens direto lá dos Estados Unidos, mas não estamos conseguindo escutar Ricardo Capriotti. Acho que estamos com algum probleminha aí na conexão. Agora sim, Capri, bom dia.
0: Não, estamos sem som do Capri. Todo mundo uniformizado aqui e lá.
1: Para quem não está nos acompanhando em imagens, isso. Silvânia, já estamos aqui com a camiseta azul da Bandeirantes, com os detalhes em verde e amarelo nas mangas.
0: Isso, eu, Vitor Lopato, Ailton Dias também. Todo mundo bonitão aqui com essa camiseta, assim como o Ricardo Capriotti.
1: A gente conseguiu ver, mas não conseguiu ouvir.
0: Tá com a camisa também. Tá com a camisa, claro que tá. Toda a equipe, né, nos Estados Unidos, todos esses dias. Lá, e já temos o primeiro...
1: Classificado,
0: a primeira seleção, né, o Canadá. Ontem à noite acabou eliminando a África do Sul, primeiro país nas oitavas de final. Foi um golzinho já nos acréscimos do segundo tempo para colocar o Canadá já na próxima fase. E a África do Sul já dá adeus à Copa do Mundo. Brasil-Japão, a gente acompanha às 14h, mas a concentração aqui na Bandeirantes vai começar a partir do meio-dia, com a condução do Ricardo Capriotti e a produção do Pedro Cunha. A narração de Brasil-Japão, você sabe, né? Será com Ulisses Costa, comentários de Cláudio Zaidan, Neto e Leandro Quesada, na reportagem o Prezzo e o Luiz Fabiani.
2: Brasil, Brasil, já temos Brasil.
0: Capri, bom dia, tá nos ouvindo agora? Ô, mas tá difícil hoje, hein? Daqui a pouquinho vem o Ricardo Capriotti. Vamos fazer, então, chamar o nosso médico?
1: Parece que eu ouvi o Capriotti aqui. Parece que eu ouvi um fundinho de Ricardo Capriotti aqui com a gente.
0: Não, daqui a pouquinho tem o Ricardo Capriotti. Bom dia, Capri!
3: Ô, Silvânia, bom dia!
0: Aleluia!
3: Agora vamos lá! Opa!
0: Ao vivo é assim mesmo.
3: Vocês estão bem?
0: Tudo bem, graças a Deus.
1: Tudo certo.
0: Vocês aí.
1: Estamos bem mais ansiosos, né?
3: A todos nós, né, Lupato? A ansiedade está chegando aí, porque segunda-feira, com o jogo da seleção brasileira, ansiedade lá no alto, não é? Mas, olha, eu tenho a impressão que vamos baixar um pouquinho a adrenalina, vamos baixar um pouquinho essa ansiedade, porque a seleção brasileira, mesmo com todas as dificuldades que a gente sabe que vai ter contra a seleção do Japão, vai passar, vai avançar. Não vai ser com facilidade, mas nós vamos avançar. Então vamos começar a trazer aqui o nosso time, que vai atualizar as informações, todo o noticiário de seleção brasileira de Copa do Mundo, nesta segunda-feira especialíssima. E a gente vai junto aí, porque hoje a Copa do Mundo termina praticamente amanhã, viu? Vamos com muitos jogos, não só do Brasil, mas as outras partidas que eu vou detalhar já na sequência. É uma segunda-feira de muito futebol, de muita Copa aqui na Bandeirantes. Vou convocar Alexandre Pretzel, que vai trazer aqui as primeiras informações da seleção brasileira nesta segunda-feira, os detalhes e tudo aquilo que o técnico Carlo Ancelotti está preparando para enfrentar a seleção japonesa. Alexandre Pretzel, vamos lá, Pretzel, bom dia!
4: Bom dia, Capriotti. Bom dia a todos do Pulo do Gato. A seleção brasileira está pronta para pegar o Japão logo mais, 14h, horário de Brasília, meio-dia aqui em Houston. O estádio é climatizado. O estádio do Houston, Texas, custou US$352 milhões, inaugurado em 2002. Então o Brasil vai jogar numa temperatura absolutamente tranquila, mesmo com o forte calor que faz aqui nesta cidade americana. O Ancelotti disse que muda pouca coisa você jogar nesse horário, talvez a alimentação, mas que pelo fato de estar no estádio climatizado, as coisas vão ficar bem tranquilas e igualadas com a seleção japonesa. Ancelotti elogiou o Japão, diz que não viu nenhuma força até agora superior na Copa do Mundo e que o futebol mudou, que não há mais favoritos, que todo mundo estuda, todo mundo sabe o que os outros pensam, o que os outros tentam jogar e que por isso o equilíbrio é marcante neste Mundial. O treinador não quis confirmar o time que entra em campo, mas se ele escalar alguma novidade ou surpresa, ou algum jogador surpresa na escalação, será realmente algo interessante e surpreendente, perto do que ele falou depois do jogo contra a Escócia, quando ele gostou muito da equipe que venceu por 3-0. Então o Brasil de Alisson, Danilo, Marquinhos, Gabriel Magalhães e Douglas Santos, Casemiro, Bruno Guimarães e Paquetá, Rayan, Matheus Cunha e Vinícius Júnior é o time que entrará em campo contra a seleção japonesa. Muito respeito ao Japão, que está sendo elogiado por toda a mídia internacional, que acredita que pode ganhar do Brasil, mas o Brasil é 5 vezes campeão. E o Japão só ganhou 1 vez do Brasil no amistoso no ano passado. Vamos aguardar como será e estaremos acompanhando tudo. Um abraço a todos.
3: Valeu, valeu, Pretzel. Pretzel volta daqui a pouquinho ao longo da nossa programação já de Houston, né? Onde ele está desde sábado, né? Nossa equipe chegou em sábado lá, Houston, o palco do jogo, o local da partida. Ontem falamos diretamente do estádio, acompanhamos a entrevista coletiva do Ancelotti, do Marquinhos, e o Quesada também já está em Houston, no palco desta decisão, partida decisiva. Agora quem perder está fora. E essa vitória que o Pretzel falou é exatamente a análise do Leandro Quesada, porque me parece que muita coisa mudou nos dois times de lá para cá, e é sobre isso que o Quesada fala agora. Diz aí, Quesada, bom dia.
5: Bom dia, Ricardo Capriotti. Não é que a seleção japonesa está assanhada para enfrentar o Brasil hoje aqui em Houston? Confiantes numa possível classificação para as oitavas de final da Copa do Mundo. E olha, aquela vitória no amistoso por 3-2 deu uma confiança muito grande ao selecionado japonês. Embora o time do Brasil tenha mudado a defesa inteira, do goleiro passando pelos laterais e também zagueiros. Aquela derrota em Tóquio tinha no meio-campo o time que vai entrar em campo hoje. Paquetá, Bruno Guimarães e Casemiro e ainda a presença no ataque de Vini Júnior. Declaração do atacante reserva Kento dá mais ou menos a ideia do que os japoneses estão pensando para o jogo de hoje. Abre aspas. O Brasil já não é mais o mesmo de antigamente. Fecha aspas. Já o técnico Hajime Moriyasu não vê nenhum favorito nesse duelo. Confia no futebol que está sendo produzido pela seleção que ele comanda e pretende fazer história logo mais aqui nos Estados Unidos da América. Olha, sinceramente, acho até bom que o Japão esteja imaginando que vá passar o carro contra o Brasil, que vá se classificar contra a seleção brasileira. A tal da soberba nas declarações, criticada pelo zagueiro Marquinhos, pode ser um bom caminho para a seleção brasileira conquistar uma grande vitória e passar à próxima fase da Copa do Mundo. Que venha esse confiante time do Japão, Ricardo Capriotti.
3: Pode vir que a gente tá pronto aí para superar a seleção japonesa e avançar às oitavas de final da Copa do Mundo. E atenção, porque hoje não é só Brasil e Japão, não, hein? Hoje mais 2 partidas completam o nosso cardápio de transmissões desta Copa do Mundo. Alemanha e Paraguai jogam às 5:30, a Bandeirantes transmite. Holanda e Marrocos, que jogo, hein? Jogaço, arbitragem do brasileiro Wilton Pereira Sampaio. Memphis em ação pela seleção da Holanda. Holanda e Marrocos, 10 da noite, horário de Brasília, também com transmissão da Bandeirantes. E um outro detalhe importante nessa nossa grande cobertura hoje, uma segunda-feira de muita, muita informação, muita prestação de serviço. Quem está saindo de casa agora vai voltar para acompanhar a partida em casa ou vai para o restaurante, vai para o bar com os amigos. Vamos juntos aí porque vai ter muita informação, muita prestação de serviço na segunda-feira da Bandeirantes. E um outro detalhe importante também, nós já temos um time classificado para as oitavas de final, já temos garantido a seleção do Canadá, que ontem venceu a África do Sul por 1-0, um jogo danado, hein? Olha que partida sofrível dessa fase 16avos, mas felizmente o jogo não foi para prorrogação, porque aos 46 do segundo tempo, Canadá marcou o seu gol e conseguiu avançar de maneira direta às oitavas de final da Copa do Mundo 2026. E a gente vai continuar daqui, vai seguir daqui. Silvânia, Lupato, daqui a pouquinho tem mais informações dentro do Pulo do Gato, ainda dentro do Primeira Hora e de toda a nossa programação, com os detalhes de seleção brasileira de Copa do Mundo. Afinal de contas, Copa do Mundo é com a Bandeirantes desde 1950 e vai continuar sendo. Eu volto já já na programação da Bandeirantes. Boa sequência de pulo. Alô, Silvânia Alves. Alô, Vitor Lupato. Alô, Ailton Dias, cadê o gatinho, Ailton Dias? Aí, Ailton, gatinho pra gente, Ailton. Alô. Paulo Marcelo Mamone, o nosso timaço técnico. É isso, já tem muito mais de Copa do Mundo.
1: É isso aí. Ricardo Capriotti muito bem lembrou que Copa do Mundo é na Bandeirantes desde 1950 e a Bandeirantes, para você que está nos acompanhando em São Paulo e em toda a região metropolitana da capital paulista, estamos em 107.3. Essa é a frequência da Bandeirantes para você sintonizar, esquecer aquela antiga e seguir com a gente com a mesma Bandeirantes em 107.3. E hoje começou já, na Baixada Santista, a Bandeirantes Santos em 106.7, para você que está nos acompanhando dessa região, Baixada Santista, a Bandeirantes em 106.7.
0: 6h38, vamos falar de saúde agora no Pulo do Gato.
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7: Hoje, espaço aberto aqui na coluna com o Dr. Evaldo, para você que torce pelo Brasil.
8: Copa do Mundo, emoções à flor da pele. Será que temos algum risco como torcedores? Ou apenas alegria ou frustração de acompanhar nossa seleção? Vamos por partes. Tanto podemos ter emoções positivas quanto negativas, e o risco está associado à intensidade e forma de como as vivenciamos. O ponto mais importante subestimado são os riscos cardíacos. Os eventos cardiovasculares, como infarto, aumento da pressão arterial, derrames, entre outros, inclusive a morte, podem aumentar por conta das emoções intensas, especialmente nos já sabidamente cardíacos. Na Copa do Mundo de 2006, na Alemanha, nos dias de jogos da seleção da casa, em uma região metropolitana estudada, aumentaram quase 3 vezes os eventos cardíacos. As emoções elevam substâncias hormonais e neurotransmissores que fazem o coração bater mais, os vasos sanguíneos ficarem mais fechados, e com tudo isso, vem o risco e os eventos. Então, o que fazer para não virar estatística? Primeiro, a maturidade, não é, pessoal? Alguém aqui, exceto os atletas, ficará mais ou menos rico ou pobre, a depender do resultado? Isso é só diversão. As emoções, boas ou ruins, passam e a vida segue. Mas se mesmo assim você não se controla, converse com seu médico e medique-se para proteger o coração. Existem medicamentos que podem ser usados ou ajustados para isso. Para se acalmar e se estiver com algum sintoma, vá ao pronto-socorro. Não hesite. No limite, não veja o jogo. Isole-se, se for possível, e só comemore, depois, o resultado. Fique bem e até a próxima.
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0: 6h40, 107.3 é a frequência para São Paulo e região metropolitana. E em Santos, Baixada Santista, estamos a partir de hoje no 106.7. Vamos conhecer um pouquinho do pessoal da Bandeirantes Santos, né, Vitor Lopato?
1: É, Silvânia Alves. Estão conosco Oswaldo Stuck e Rafaela Ferreira, os apresentadores da Bandeirantes Santos. Meus amigos, sejam muito bem-vindos. Bom dia para vocês, um prazer recebê-los aqui no Pulo do Gato.
0: Bom dia!
9: Bom dia, Lopato, Silvânia, ouvintes da Bandeirantes, e já no nosso dialeto, tu, que é da Baixada Santista. Afinal de contas, a partir de hoje, vamos deixar de ser ouvintes da Bandeirantes. Estar na Bandeirantes Santos como apresentadores é um sonho realizado, afinal de contas, esse que é o nosso dial 106.7, é um dial muito marcante, tem quase 50 anos de história e a gente espera fortalecer essa conexão com o ouvinte da Baixada Santista, não é isso mesmo, Oswaldinho?
10: É isso aí, Rafa, bom dia, Lopato, bom dia, Silvânia, bom dia a todos da audiência da Bandeirantes, e é um prazer realmente a gente poder fazer parte do Grupo Bandeirantes, agora com uma afiliada aqui em Santos, tão importante trazer todas as informações aqui da Baixada Santista com a mesma qualidade, com o mesmo profissionalismo desse jornalismo que está no Brasil inteiro. Então, é isso, fazer o convite, então, para o pessoal que está acompanhando a gente nacionalmente também, agora em 106.7, aqui em Santos, no FM, e agora a gente está já ansioso para daqui a pouquinho, né, às 7h30, estrear aqui com o nosso Primeira Hora e também das 10 às 11 no Manhã Bandeirantes também.
9: E contar também um pouco para todos vocês, Lupato, Silvânia, mandar um beijo especial para toda a equipe, porque, afinal de contas, os bastidores também para o ouvinte entender, nós tivemos aí em São Paulo, conversamos durante muito tempo e o suporte de todos vocês foi incrível, porque para a gente, como eu falei há pouco, é um sonho realizado. Nós éramos ouvintes, agora passamos a fazer parte. Mandar um beijo também para o Pedro, que mandou uma boa sorte para a gente. Nossa direção também, a família Mansur, toda a equipe trabalhou bastante, porque é marcante, é histórico. Em dia do Jogo do Brasil, não tem como dar errado, não é mesmo? Além da classificação do Brasil, que a gente já está contando, com a bênção de São Pedro, também mandar um beijo para a comunidade de pescadores aqui do litoral paulista, que hoje é o dia deles. O pessoal por aqui, o Lupato, Silvânia e ouvintes, a gente falava já nos bastidores a respeito de tempo. Hoje a gente não está com aquele sol ali do litoral, mas estamos com uma temperatura agradável, com 21 graus. Esperamos esquentar ainda mais nesse dia tão importante.
0: Muito bom. Estamos ansiosos aqui também, felizes por trabalhar com vocês a partir de hoje. O Oswaldo Stuck, a Rafaela Ferreira e toda a equipe da Bandeirantes Santos em 106.7 a partir de hoje, a nova frequência para a região de Santos e Baixada Santista.
1: É isso aí, um abraço para vocês aí de Santos. E daqui a pouquinho, claro, tem mais aqui na Bandeirantes. Olha, e vale a gente lembrar que além de 106.7 ser a nossa frequência na Baixada Santista a partir de hoje, na capital paulista, em toda a região metropolitana de São Paulo, a frequência da Bandeirantes é 107.3. 107.3 para você salvar aí no seu rádio.
0: Abração, Oswaldinho, Rafa. Até mais.
10: Um abraço.
9: Beijo. Um convite beijo especial para todos. Estamos aguardando aí todos a partir das 7h30 em Primeira Hora com as notícias da Baixada Santista e agradecer demais esse carinho.
0: Obrigada. 6h44, olha, tem informação importante porque hoje recebem aposentados e pensionistas que ganham até um salário mínimo e têm benefício de final 4. Falando em dinheiro, a gente conta para você que o concurso 3.024 da Mega Sena não teve ganhadores. Ninguém acertou as 6 dezenas, está acumulado em 23 milhões de reais agora, estimativa para o prêmio para o sorteio amanhã. As dezenas sorteadas no sábado foram 13, 39, 42, 44, 47, 49, 13, 39, 42, 44, 47, 49. Daqui a pouquinho eu falo da Quina de São João, que teve sorteio ontem, hein?
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0: 6 horas e 45 minutos, mais de 1.300 pessoas morreram desde o dia 21 de junho devido a altas temperaturas registradas na Europa, número confirmado pela Organização Mundial da Saúde. Segundo o diretor da entidade, Tedros Adhanom, o continente é o que mais aquece na Terra, registrando um aumento de temperatura 2 vezes superior à média global. Em pouco mais de uma semana, o calor extremo na Europa levou vários países a registrarem temperaturas recordes. Na Dinamarca, por exemplo, 37 graus no sábado, representaram o maior calor desde o início das medições nacionais, enquanto na França, os termômetros ultrapassaram os 40 graus em várias regiões. Vamos saber da previsão do tempo para São Paulo, para o Brasil, com a Jade Ramos, do Instituto Climatempo. Bom dia, Jade.
11: Bom dia, Silvânia, Lupato, todos os nossos ouvintes. Semana começando com temporais intensos em áreas do sul do país. Choveu bastante durante o final de semana no Rio Grande do Sul, especialmente no norte e oeste do estado. Agora, nesse momento, chove em algumas áreas do interior de Santa Catarina e no sul do Paraná. E fiquem atenção essas áreas, principalmente o Alto Vale do Itajaí, na região de Santa Catarina, no litoral e também no sul do Paraná. Tem risco de temporais até fortes ao longo do dia de hoje. Fica o alerta para essas áreas. Enquanto aqui na Grande São Paulo, tempo bastante estável, temperaturas subindo, então está liberado o churrasco na hora do jogo, porque vai fazer calor aqui em São Paulo ao longo do dia de hoje, temperaturas máximas alcançando os 27 graus na capital paulista e o tempo mais firme, pelo menos até a sexta-feira. E aí a condição de tempo também mais instável é no nordeste do país, principalmente em Alagoas, Aracaju, na região de Sergipe, e também no litoral da Bahia. E no norte, Belém, Manaus, Boa Vista e também Macapá com temporais, Silvânia.
0: Obrigada, Jade. Bom dia, bom trabalho para você. 6h47.
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4: Trabalho em Foco, aqui pela Bandeirantes. Vamos conversar sobre o mercado de trabalho hoje com a Ana Carolina Pascolatti, que é gerente do Colégio Damásio. Tudo bem, Ana? Seja bem-vinda. Bom dia.
5: Bom dia, Pedro. Tudo bem? E você? É um prazer imenso estar aqui. Agradeço a oportunidade. Obrigada, Band. Obrigada aqui ao programa Pulo do Gato. É um prazer falar sobre esse assunto. Fico muito feliz em poder contribuir com os profissionais da área.
4: Que legal. Bom, a gente fala muito aqui sobre habilidades, né? Aí, na atividade de vocês, na preparação das pessoas para um concurso público ou para a vida profissional mesmo, o que vocês têm detectado aí de habilidades mais importantes do momento, hein, Ana?
5: Pedro, essa é uma excelente pergunta para a habilidade de quem está na área, principalmente na área jurídica, né? O nosso trabalho, dia a dia, o que eu percebo, né? Eu vejo que a diferença é a capacidade do aluno, do candidato, transformar o estudo em resultado. A gente enxerga nessa área jurídica que o que diferencia uma habilidade de um aluno, de um candidato para outro, seria a disciplina, a constância, o método de estudo. O que a gente vê lá no Damásio, Santo Amaro, que a gente percebe é justamente uma rotina organizada para que o candidato, o aluno, consiga evoluir na carreira.
4: E aí, Ana, essas habilidades, elas são já consolidadas pela pessoa durante o período de crescimento profissional, ou isso tem como ser lapidado de alguma forma com os cursos e com o conhecimento que vai sendo adquirido?
5: Exatamente, Pedro, eu enxergo dessa forma, eu enxergo assim, a tendência do aluno é justamente buscar uma segurança e a estabilidade, né? Principalmente nos concursos públicos. Então, ele consegue sim, dentro de uma rotina de estudo, né? Dentro de analisar a sua necessidade, flexibilizar o tempo com o trabalho, né? Tempo, trabalho, estudo. Então, o estudo ele é constante, ele é uma rotina, mas ele consegue ser lapidado, Pedro. Ele consegue, durante o curso, durante o estudo, que ele é constante, né, Pedro? Aquele candidato que vai prestar um exame de ordem, a gente sabe o quanto a prova da OAB é uma prova de nível médio a difícil. Então, a gente percebe que tem muito aluno que estuda bastante, mas estuda sem foco, sem um método, sem uma estratégia. Então, eu concordo contigo, eu acho que, ao meu ver, na minha opinião, essa pessoa ela pode ser lapidada durante o período de estudo para concurso público ou para preparação para o exame de ordem.
4: Ana Carolina Pascolatti, gerente do Colégio da Base, esteve conosco nesta edição de Trabalho em Foco. Ela volta em outra oportunidade. Bom dia para você e até a próxima, Ana.
5: Obrigada, Pedro. Até a próxima. Tchau, tchau.
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18: Bandeirantes. 6h58. O sorteio da Quina de São João, concurso 7051, foi realizado na tarde de ontem, no Centro de Tradições Nordestinas, aqui em São Paulo. O acumulado estava em R$ 239.429.000. As dezenas sorteadas, 19, Aliás, vamos pela ordem. É 19, 32, 50, 73 e 75. 19, 32, 50, 73 e 75. 9 apostas tiveram 5 acertos. Para cada uma, R$ 26 milhões e 603 mil reais.
19: Tá bom, hein?
18: Tava bom demais. A quadra pagou R$ 12.234. O terno, R$ 135,26. E com 2 acertos, R$ 5,33. É isso.
19: 6h59, Silvânia Alves. Até amanhã. Ponto final no Pulo do Gato desta segunda-feira. Vamos torcer pro Brasil, com toda a cobertura da Bandeirantes em São Paulo e em toda a região metropolitana, na nossa frequência 107.3 e hoje também com a estreia da Bandeirantes Santos para toda a região da Baixada Santista em 106.7. Tchau, Silvânia.
18: Tchau, Lupato. Na sequência você fica com Primeira Hora, chegando Nelson Gomes e Ana Paula Rodrigues. Até já, gente. Fiquem com Deus.
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20: Hora Oficial do Brasil, 7 horas.
21: Segunda-feira, 29 de junho de 2026.
20: Tragédia na Venezuela. Chega a 1.450 o número de mortos, com equipes de resgate correndo contra o tempo nas buscas por desaparecidos.
21: Avião da Força Aérea que levou ajuda aos venezuelanos volta ao Brasil com 13 pessoas.
20: Chuvas causam estragos, fecham rodovias e levam à suspensão de aulas no Rio Grande do Sul.
21: Alexandre de Moraes deve decidir nesta semana se prorroga a prisão domiciliar de Jair Bolsonaro.
20: Brasil. Seleção brasileira enfrenta o Japão em Houston em busca de vaga nas oitavas da Copa do Mundo.
21: Canadá é o primeiro classificado para a próxima fase. Alemanha enfrenta o Paraguai e Holanda pega Marrocos.
20: Tempo.
22: Segunda-feira com destaque para o sul do Brasil. A passagem de uma frente fria e a atuação de um cavado mantém o alerta para tempestades com ventos, raios, granizo e volumes elevados entre o Paraná e Santa Catarina, além de potencial para transtornos. No sudeste, o tempo segue firme, com chuva apenas entre o leste de Minas e o Espírito Santo. Em São Paulo, sol predomina e o tempo fica bastante agradável. Já entre o norte e o nordeste, a chuva continua mais frequente entre o Maranhão, Piauí, Ceará e no norte do Pará, além de áreas do Amazonas, Roraima e Amapá.
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20: Bandeirantes 72, vamos para os Estados Unidos. Fala, Ricardo Capriotti, bom dia.
23: Bom dia.
24: Oi, Nelson, bom dia a você, Ana, bom dia a todos que estão conosco nessa segunda-feira especialíssima, dia de decisão para a seleção brasileira, dia em que a gente abre aqui os nossos trabalhos cedinho para levar muita informação, muita prestação de serviço a quem está conosco, indo para o trabalho, voltando para casa depois, para quem vai fazer home office, para quem vai acompanhar tudo na transmissão do Ulisses Costa às 14h, pelo horário de Brasília, mas a gente abre a nossa... Bom, a gente vai falar durante toda essa manhã de segunda-feira muito da nossa cobertura, muito com o nosso time na sequência da nossa programação e a partir do meio-dia com uma concentração muito especial com todo o nosso time aqui dos Estados Unidos, o time em São Paulo, no Brasil, para levar as informações da seleção brasileira. Aliás, por falar nisso, já temos aqui João Paulo Capelanes, que está se deslocando aqui pelos Estados Unidos em busca de brasileiros que estarão ao lado do time do Brasil, empurrando a seleção brasileira nessa partida decisiva e muito importante contra o Japão, que vale vaga nas oitavas de final. Onde é que você está, João Paulo Capelanes, nessa manhã de segunda? Bom dia!
0: Fala, Capri, um abraço pra você, pro Nelson Aninho, ouvintes e internautas, o Primeira Hora da Bandeirantes, a caminho de Manhattan, Capriotti, e explico por quê. Vamos sentir o clima da cidade, afinal de contas, muitos brasileiros que, infelizmente, não tiveram dinheiro, cacife, tutu, pra irem até Houston, assim como foi pra Miami, estarão numa concentração maravilhosa, apoiando a seleção brasileira, acompanhando a Bandeirantes, assim como foi na rodada passada, lá estaremos pra sentir o clima do povo brasileiro, que vai obviamente apoiar a seleção em busca da vaga nas oitavas de final da competição. Até porque o Brasil passando hoje, tomara, vamos enfrentar ou Noruega ou Costa do Marfim na próxima sexta-feira. E aí a base, aqui em New Jersey, vivendo a expectativa que o Brasil possa voltar para cá e consequentemente ter vida longa nessa competição. Importante ressaltar que do outro lado, o japonês, Capri, não vimos muitos japoneses, é bem verdade, perambulando pelas ruas de Manhattan, aqui em New Jersey, mas eles estão empolgados, Capriotti. Até porque na entrevista coletiva de ontem, o técnico Hajime Moriyasu deixou claro que não há favorito e que o Japão está pronto para fazer história e pela primeira vez na vida chegar a uma fase de oitavas de final da competição da Copa do Mundo, coisa que nunca aconteceu. Então estou a caminho de Manhattan, daqui a pouquinho no Jornal Gente eu volto ao vivo direto da Times Square, sentindo o clima, trazendo a voz do povo brasileiro que certamente vai apoiar o Brasil. É o Brasil rumo ao ex-campeonato do mundo, Ricardo Capriotti.
24: Muito bem, já já volta João Paulo Capelanes ao longo da nossa programação. Daqui a pouquinho também nós vamos a outros pontos aqui dos Estados Unidos para conferir essas horas que antecedem essa decisão da seleção brasileira. Olha, para quem acredita nessas questões mais lógicas, né, não coloca tanta emoção na sua análise, eu vou trazer uma informação aqui para dar uma aliviada, né, e botar mais confiança na esperança do torcedor brasileiro. Tem um supercomputador, Opta, é um supercomputador que sempre faz previsões durante Copas do Mundo, durante Mundiais. Por enquanto, esse supercomputador, o Opta, está apontando a França como campeã da Copa do Mundo. O Brasil, nessas projeções, o supercomputador aparece na quinta posição como favorito para conquistar a Copa aqui. É França, Argentina, Espanha, Inglaterra e Brasil. Segundo o computador, hein? É o supercomputador que está fazendo essas previsões. Porém, para o jogo de hoje contra o Japão, após 25 mil simulações, esse supercomputador apontou que o Brasil tem 57,3% de chances de superar o Japão hoje. O Japão tem 19,7%. Os outros 23% são posições de empate, o que levaria esse jogo para a prorrogação e, consequentemente, os pênaltis. Então, vamos acreditar nesse supercomputador aí que dá 57% de chances do Brasil avançar às oitavas de final. Vamos trazer aqui Alexandre Pretzel, repórter da seleção brasileira, junto do time, ao lado da seleção, atualizando as novidades do time nessas horas que antecedem o jogo contra o Japão. Fala, Pretzel, bom dia!
1: Bom dia, Capriotti, bom dia a todos. Respeitar o Japão ao máximo. Essa foi a palavra do zagueiro Marquinhos, quando ele respondeu a minha pergunta ontem na entrevista coletiva, se o Japão não está sendo superdimensionado pela mídia internacional e por profissionais do futebol que estão na Copa do Mundo. Os elogios são imensos ao time japonês. Uma equipe que, sem a bola, não permite espaços ao adversário. Com a bola, sempre tem uma combinação e um entrosamento muito bons, além de ter crescido tecnicamente. Estamos falando da maior seleção japonesa da história. Pode ser, com o trabalho de 8 anos do técnico Moriyasu, ainda assim esse time tem condição de eliminar o Brasil ao natural. O Marquinhos pediu muito respeito ao Japão, dizendo que o ciclo brasileiro foi acidentado e que o Brasil tem que tomar cuidado com qualquer adversário. O Brasil entra em campo com Alisson, Danilo, Marquinhos, Gabriel Magalhães e Douglas Santos, Casemiro, Bruno Guimarães e Paquetá. Na frente, Rayan, Matheus Cunha e Vinícius Júnior. Lembrando que quem passar de Brasil e Japão pega o vencedor de Costa do Marfim e Noruega nas oitavas de final. De Houston, com a seleção brasileira, Alexandre Pretzel. Um abraço a todos.
24: Bom, valeu, Pretzel. Você volta daqui a pouquinho ao longo da nossa programação, trazendo mais detalhes, mais informações da seleção brasileira. Eu não sei vocês, Nelson e Ana, mas eu vou dar um bico nesse supercomputador Opta aqui. Eu vou dar um bicão nele, não quero nem saber dessas previsões dele, não, porque pra mim, 100% de chance do Brasil derrotar o Japão e avançar às oitavas de final da Copa do Mundo. Vai ser duro, viu? Não vai ser fácil, não. Vai ser com com sofrimento, mas nós vamos vencer o Japão e vamos às oitavas de final da Copa. Essa história a gente segue contando nessas horas que antecedem o jogo e daqui a pouquinho, ainda dentro do Primeira Hora, eu volto trazendo mais detalhes, mais informações do nosso time, mais informações da seleção brasileira. Até já, Nelson, Ana, eu retorno com vocês a São Paulo.
20: Valeu, Capri, até daqui a pouquinho, Bandeirante 79.
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16: Chega a 1.450 o número de mortes provocadas pelos fortes terremotos que atingiram a Venezuela.
15: O número foi atualizado ontem pelo presidente da Assembleia Nacional Venezuelana, Jorge Rodríguez.
17: Segundo ele, já são mais de 3.150 feridos.
15: As equipes de resgate correm contra o tempo nas buscas. A ONU estima em 50 mil a quantidade de desaparecidos.
17: Diversos países já enviaram ajuda à Venezuela, como Estados Unidos, China e integrantes da União Europeia.
15: O Brasil já realizou 4 voos da Força Aérea com socorristas, equipamentos e mantimentos.
17: Uma dessas aeronaves retornou ontem com 13 brasileiros que procuraram a embaixada do país em Caracas e solicitaram apoio para deixar a Venezuela.
15: O Unicef estima em 1 milhão e 800 mil pessoas, entre elas 680 mil crianças que precisam neste momento de assistência humanitária na Venezuela.
17: Outro braço das Nações Unidas, a Acnur, também está no país dando apoio aos civis que perderam as casas.
15: A campanha de arrecadação do Acnur para a reconstrução venezuelana tem o apoio do Instituto Band e você também pode ajudar.
17: Para isso, você que acompanha a nossa live na internet, basta apontar a câmera do seu celular para o QR Code que aparece na sua tela.
15: Ou entrar diretamente na página doar.acnur.org, repetindo doar.acnur.org.
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19: Isso mesmo, Vitor. Manda aqui no WhatsApp da Bandeirantes. Na quarta-feira, a dúvida que você tiver sobre empréstimo, nós vamos responder aqui no É da Sua Conta, sempre no mesmo horário.
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18: 7:19.
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17: Bandeirantes 7h20, chuvas causam estragos, fecham rodovias e levam à suspensão de aulas. Vamos a Porto Alegre. Laura Tedesco, muito bom dia.
20: Bom dia, Nelson, Ana, todos que nos acompanham aqui no Primeira Hora. O Rio Grande do Sul começa a semana contabilizando estragos provocados pelo grande volume de chuva, principalmente na região norte gaúcha, que vem recebendo grandes acumulados desde ontem. Em 12 horas, os municípios de Jaboticaba, Porto Lucena, Bom Progresso e Campo Novo ultrapassaram 130 milímetros de chuva. Pelo menos 19 cidades reportaram danos à Defesa Civil Estadual. A região de alagamentos, enxurradas, casas destelhadas e invadidas pela água, danos em escolas, pontes, bueiros e também estradas no interior, em grande parte do estado. Em Ronda Alta, 4 pessoas ficaram fora de casa. Em Porto Xavier, um homem precisou ser resgatado após o carro ser arrastado pela enxurrada sobre uma ponte. Também há cancelamento de aulas no noroeste do estado. A prefeitura de Sede Nova cancelou as aulas da rede municipal por causa dos danos nas estradas do interior. A Defesa Civil ainda monitora a situação, a gente deve ter uma divulgação de uma nova lista de municípios afetados, porque a chuva continuou e ainda há previsão de alerta de perigo potencial para tempestades durante esta segunda-feira no Rio Grande do Sul. A previsão é de que pelo menos até o dia 4 de julho, todo o sul do Brasil receba chuva volumosa em diferentes áreas, pelo menos essa é a previsão, conforme a Climatempo. De volta ao estúdio.
17: Obrigado, Laura. Bandeirantes 7h21. 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
3: Bom dia, ouvinte do Primeira Hora. Trânsito em São Paulo. Na manhã da segunda-feira, com destaque inicial para a Radial Leste, ruim para o centro, da Praça de Vinolândia até o metrô Guilhermina Esperança e do metrô Penha até a Avenida Licanduva. Dali para frente, trânsito intenso pela frente, mas sem congestionamento. E para quem vai para o bairro, a condição de caminho é de trânsito bom. 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
2: Após primeiro período de prisão domiciliar terminar, Alexandre de Moraes deve decidir nos próximos dias se renova a concessão de benefício a Jair Bolsonaro.
1: Vamos à capital federal da Bandeirantes Brasília. Felipe Campbell, bom dia.
3: Muito bom dia, Ana. Bom dia, Nelson. Caberá ao ministro do Supremo Tribunal Federal, Alexandre de Moraes, decidir se prorroga ou não o prazo da prisão domiciliar concedida ao ex-presidente Jair Bolsonaro, que terminou na última quinta-feira. A situação do ex-presidente pode mudar a depender do inquérito da Polícia Civil aqui do Distrito Federal. Isso porque a Procuradoria-Geral da República sugere aguardar o fim das investigações sobre a arma de Jair Bolsonaro apreendida com segurança dele. Entende que só depois da conclusão do caso, o ministro do Supremo, Alexandre de Moraes, deveria tomar uma decisão sobre a prisão domiciliar. Para o procurador-geral, Paulo Gonet, apenas com o fim do inquérito será possível ter mais elementos para avaliar se o caso configura falta grave e se isso é capaz de prejudicar a continuidade do ex-presidente no condomínio onde mora, aqui em Brasília. A princípio, Gonet avalia que não existem indícios de falta ou descumprimento da domiciliar. A expectativa é que a Polícia Civil anuncie a decisão sobre o caso nos próximos dias e, na sequência, Alexandre de Moraes defina o futuro de Bolsonaro. A pistola foi apreendida durante uma blitz aqui no Distrito Federal com um militar do GSI que faz a segurança do ex-presidente.
2: Obrigado, Felipe. 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
2: Hora oficial do Brasil, 7:30. 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
1: Vamos conversar com o Felipe Garrafa, que está na Baixada Santista. Tudo bem, Garrafa? Bom dia.
4: Bom dia, Ana Paula. Bom dia a todos os ouvintes da Bandeirantes. E hoje, realmente, um dia de festa aqui para todos nós, porque nós estamos estreando a nova frequência aqui na Baixada Santista. Aqui a RB é 106.7. Eu estou falando aqui na região da Travessia de Balsa, Santos, Guarujá, que ao fundo, para quem nos acompanha no YouTube, está vendo que está com um tempo agradável aqui em Santos. Estamos com 22 graus, a máxima de 25. E para quem vai pegar a balsa aqui em Santos, segue um caminho numa boa. Inclusive, viu, Ana, Paula, Nelson, o pessoal acho que já tá no clima da Copa do Mundo, jogo do Brasil, porque o pessoal falou que hoje o movimento tá muito menor do que uma segunda-feira normal. Ou seja, o pessoal hoje vai conseguir pegar uma folga, trabalhar meio período, ou vai ficar no home office, mas aqui a gente veio falar da nova frequência da Bandeirantes. Vamos chegar aqui, ó, fazer ao vivo para a gente trocar uma ideia com quem trabalha também na rua todos os dias. Como é que é... Qual que é o nome do senhor?
5: Cícero.
4: Cícero, o senhor está sabendo que a Bandeirantes está numa nova frequência já ou não?
5: Com certeza.
4: O senhor é ouvinte da Bandeirantes?
5: Sim, sim.
4: Ah, é? Então, Cido. Então deixa eu ver aí, vamos fazer a Blitz da RB. Ao vivo a Blitz da RB para saber se o seu rádio está já em 106.7. Chega pertinho aqui, Marco Conceição, na imagem. Vamos lá, vai ligar agora o carro. E agora a gente vai ver na Blitz da RB se está na 106.7, a frequência da Bandeirantes na Baixada Santista. Nós já trocamos aqui, estamos desde o Pulo do Gato, desde as 5 horas da manhã, e fazendo essa Blitz aqui com o pessoal, viu? Para saber se já está em 106.7. O senhor vai alterar, não vai? Qual que é o nome do senhor?
6: Levi.
4: O meu Levi. O senhor vai trocar, não vai? 106.7.
6: Agora.
4: Cara. Vai trocar. Deixa eu ver. Eu vou ficar aqui em cima de todo mundo pra saber se tá em 106.7. Aqui, ó. Aumenta o som aí. Vamos nos ouvir, ó.
7: O movimento tá muito menor do que...
4: Olha só que sonsaço, Ana Paula Rodrigues e Nelson. sonsaço da Bandeirantes. Estava aqui passando pelos túneis da Rodovia dos Imigrantes e dentro do túnel a nova frequência da RB em Santos funcionando, que é uma beleza. E é claro que ao longo do dia de hoje nós vamos conversar com mais ouvintes, ter a participação de todos para ter essa novidade que estamos muito felizes em anunciar, a Bandeirantes aqui em Santos em 106.7, meus amigos.
2: Valeu, Garrafa. Um abraço a você. Ótimo trabalho aí na Baixada Santista. 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
1: Bandeirantes 7h34 e o Felipe Garrafa falou sobre a movimentação abaixo do normal por lá em Santos, né? E a gente tem uma expectativa de movimento grande na capital paulista por causa do Jogo do Brasil um pouquinho mais tarde, né? Muitas empresas vão começar a liberar os funcionários a partir das 11 da manhã. Agora, dá pra gente falar com tranquilidade que São Paulo tá com uma lentidão abaixo da média. Tem vários pontos complicados, mas no geral, para uma segunda-feira, está até que bem, funcionando bem nesse instante. Exceção, marginal do Tietê, sentido Ayrton Senna, entre Cebolão e Ponte das Bandeiras, com o trânsito muito carregado pela pista expressa, na direção da rodovia Ayrton Senna. Quem está na Castelo Branco encontra trânsito livre na direção de São Paulo, que é raro para o horário. Então, aproveite o caminho entre Barueri e o Cebolão, dos dois lados, funcionando muito bem.
0: 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Agora, informações que chegam dos Estados Unidos. Brasil, Brasil,
2: Brasil! Durante 7h35, é pra lá que a gente vai agora. Fala, Capriotti.
5: Vamos lá, Nelson. Voltando aqui da costa leste dos Estados Unidos, aqui são 6 horas e 35 minutos. E para Houston, onde nós vamos agora com o Leandro Quesada, mais cedo ainda, lá 5h35. Por isso, o jogo da seleção brasileira vai acontecer ao meio-dia, horário local, 14h, horário de Brasília. E terá a transmissão de Ulisses Costa e de todo o nosso time aqui nos Estados Unidos, no Brasil. E o Leandro Quesada fala um pouquinho mais aí, quem está preocupado com o Japão, quem tem preocupações aí com a seleção japonesa. O Leandro Quesada traz mais detalhes dos nossos adversários dessa segunda-feira. Fala, Quesada, bom dia.
6: Bom dia, Ricardo Capriotti. Abre aspas. A seleção brasileira já não é mais aquela de antigamente. Fecha aspas. Declaração polêmica do atacante reserva Quinto a respeito do time comandado pelo técnico Carlo Ancelotti. Os japoneses estão confiantes em uma vitória hoje aqui em Houston. Não vem o Brasil como favorito mais, como em outras épocas. O técnico Hajime Moriyasu está muito confiante depois de fazer uma boa primeira etapa na Copa do Mundo, com empates diante da Holanda e Suécia e a goleada sobre a Tunísia. Nunca o Japão esteve tão próximo de conquistar um resultado positivo em Copa do Mundo ou torneios internacionais como agora. Em 2006, lá atrás, com Zico no comando, na Alemanha, e Parreira sendo comandante da nossa seleção, o Brasil enfiou 4-1 na seleção japonesa. A diferença naquela época realmente era muito grande. Hoje essa diferença diminuiu. Mas não a ponto dessa soberba japonesa acreditar que possa vencer o time de Carlo Ancelotti na disputa por uma vaga nas oitavas de final da Copa do Mundo. Talvez aí esteja o bom caminho para a seleção brasileira despachar os japoneses do Mundial e seguir firme na rota do Hexa, Ricardo Capriotti.
5: O Quesada falou aí dessa declaração do Kento Shiogai. É um reserva da seleção japonesa, mas vamos ouvir então como foram essas palavras do jogador japonês falando sobre o que ele pensa desse momento atual da seleção brasileira. Fala aí, Shiogai.
7: Acho que o Brasil não é mais o mesmo que era antigamente. Então, nesse sentido também, acho que precisamos nos empenhar de forma realmente impressionante. Acho que o Brasil só tem o Neymar, ou pelo menos é o único que conheço, além do Vinícius. Bem, o Vinícius deve ser incrível, não é?
5: E o Kento Shiogai, sempre uma declaração polêmica, mas não dá, não é? O próprio Ancelotti falou sobre isso, ele foi perguntado sobre isso, não é? Se ele usa esse tipo de declaração no vestiário para inflamar os jogadores brasileiros. Ele disse, olha, essa história de jogo mental comigo não funciona, a coisa é dentro do campo mesmo. Então podem ter certeza que o Ancelotti não vai usar essa frase aí do Kento Shiogai, fica muito mais para quem se apega a essa coisa. E se a gente for observar a raiz da declaração, é óbvio que hoje o futebol brasileiro sofreu transformações. A gente não tem mais a mesma quantidade de craques que nós tínhamos no passado, mas o futebol brasileiro continua sendo respeitado por todo mundo, mesmo com esse eventual decréscimo técnico que se referiu aí o Kento Shiogai. Daqui a pouquinho, ao longo da nossa programação, mais informações com o nosso time aqui dos Estados Unidos no Brasil. Afinal de contas, hoje é dia de decisão. Hoje tem Brasil e Japão, 14h, e a Bandeirantes vai informar e levar tudo ao nosso ouvinte. Até já, Nelson e Ana.
2: Valeu, Capriotti, Bandeirantes 7h40.
1: Bom, e vamos continuar falando da seleção, né? O repórter Luiz Felipe Nunes acompanha a movimentação na rua e a expectativa para o jogo de hoje, né, Luiz? Bom dia.
8: Muito bom dia, Ana Paula, Nelson, bom dia para você que nos acompanha na Bandeirantes. Estou desde o começo da manhã na Avenida Paulista, uma das mais movimentadas não só da cidade de São Paulo, mas do Brasil e da América Latina, e um amanhecer um tanto quanto diferente na cidade de São Paulo. Não é um dia frio, os termômetros na casa dos 20 graus, mas dá para ver muita gente que está com a camisa da seleção brasileira, mas por baixo de um casaquinho, ainda aguardando para mostrar o verde e amarelo. Muita gente passando ou com adereços do Brasil, com camisa da seleção brasileira. As vendinhas que comercializam camisas, objetos e bandeiras já começam a ser montadas aqui na região central de São Paulo. Bares, restaurantes e padarias esperando um movimento acima do normal e atípico. O jogo aqui no nosso país começa às 14h, por isso tem muitos estabelecimentos que já estão preparando um movimento um tanto quanto diferente, porque as outras partidas da fase inicial da Copa aconteceram ou em final de semana ou no período noturno. E hoje tem essa diferença. As padarias esperando um movimento pelo menos 10% maior do que em dias comuns, os bares e restaurantes até 20% mais do que em dias normais de semana, segunda-feira, um dia menos movimentado. E tem também a situação dos trabalhadores. A Avenida Paulista é uma que concentra muitas pessoas que vão para os trabalhos, para os escritórios, e tem aqueles estabelecimentos que vão liberar os funcionários, mas a maioria, pelo que tenho conversado com as pessoas que passam por aqui, vão ou vai assistir o jogo na própria parte do escritório. Vai ter um telão ou pelo menos uma telinha sendo montada por lá e as pessoas vão assistir ao jogo às 14h, depois da partida serão liberadas. Tem muita gente torcendo por prorrogação, para ter que trabalhar um pouquinho menos, uma horinha a menos e assistir a mais tempo do jogo do Brasil. Muita gente também confiante depois dos resultados positivos na primeira fase, os 3-0 que foram aplicados. Por isso, a movimentação aqui em outras localidades, de muita gente esperando por essa partida do Brasil. Ana Paula, eu volto com você.
1: Legal demais, Luiz. Obrigada, viu, pelas informações. Bandeirantes 7h42. 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
14: Pelo corredor da Avenida dos Bandeirantes, o motorista enfrenta trânsito ainda movimentado, mas sem paradas ali na altura do viaduto de Jabaquara. O restante do caminho tem boas condições até a chegada à Marginal Pinheiros. Para quem vai no sentido da Rodovia dos Imigrantes agora por ali, o trânsito vai bem, sem dificuldades nesta manhã de terça-feira. Dá para o motorista seguir por ali. 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
2: Hora Oficial do Brasil, 7h45.
1: Termina amanhã o julgamento no Supremo de ações que tratam do pagamento de penduricalhos.
2: 8 ministros votaram para liberar o repasse que havia sido barrado na própria corte.
1: Destaque do repórter Vitor Gomes. Bom dia.
17: Olá, bom dia para você e a todos que nos acompanham. O Supremo formou maioria para liberar parte do pagamento de penduricalhos, que tinham sido barrados pela própria corte. Esses valores retroativos ultrapassam o teto constitucional de R$ 46.300. Os ministros Alexandre de Moraes, Cristiano Zanin, Flávio Dino e Gilmar Mendes votaram em conjunto na última sexta-feira. Os quatro admitiram o repasse de parte da verba adquirida antes de março de 2026, quando a corte definiu novos critérios para as parcelas indenizatórias. O presidente do Supremo, Edson Fachin, acompanhou o voto dos colegas. No sábado, os ministros Dias Toffoli e Luiz Fux acompanharam também a maior parte do voto conjunto dos relatores, consolidando a maioria no julgamento. Assim, deverão ser autorizadas verbas retroativas que estavam suspensas desde que o Conselho Nacional de Justiça verifique a legalidade e a regularidade dos valores. O CNJ terá 30 dias para informar esses dados ao STF. Volto com vocês.
2: Obrigado, Vitor. 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
8: O repórter Guilherme Oliveira nos atualiza sobre a tentativa de execução de um tenente da Rota. Casos de violência neste fim de semana em São Paulo, né, Guilherme? Bom dia.
9: Tudo bem, Ana? Bom dia para você, para o Nelson, para quem nos acompanha aqui na primeira hora. De fato, já um caso de grande repercussão, a notícia do fim de semana. Dois suspeitos que foram presos por suposto envolvimento nesse caso já foram transferidos para São Caetano do Sul, no ABC Paulista, na cidade em que aconteceu esse ataque. Os dois homens foram presos na madrugada de ontem, em Guaianazes, na zona leste da capital paulista, foram levados para o Palácio da Polícia no centro e agora estão em São Caetano do Sul, aguardando pela audiência de custódia que deve acontecer hoje. Mas a prisão temporária já foi decretada para esses dois suspeitos. Segundo as investigações da polícia, eles participaram da logística do crime antes e depois do ataque. Para quem não acompanhou a notícia do fim de semana, o tenente da Rota, o Ronickson Pimentel, ele estava parado num semáforo numa avenida de São Caetano do Sul, numa motocicleta, quando foi surpreendido por dois criminosos também em uma moto. Os bandidos chegaram, deram um tiro na cabeça do tenente e fugiram sem levar absolutamente nada, até por isso que esse caso é tratado como tentativa de homicídio. Para a polícia, foi um crime premeditado para a execução do tenente Ronickson Pimentel. Os criminosos que atuaram diretamente nesse crime ainda não foram localizados, tanto o criminoso que estava conduzindo a moto, quanto o bandido que atirou no tenente da Rota. Quem esteve ontem no Palácio da Polícia foi o secretário da Segurança Pública do Estado de São Paulo, Oswaldo Nico Gonçalves. Vamos acompanhar o que ele disse a respeito do trabalho da polícia.
10: Tudo depende de provas, né? Se colocar a pessoa no cenário, né? É o que nós estamos fazendo, tanto o Gonzaga está aqui desde madrugada, eu também, e vou falar, a polícia, desde que aconteceu o fato, não parou de trabalhar. Isso é questão de honra para nós. Tem que ser cobrado pelo governador do estado, ele acabou de ligar aqui, cobrado cada vez. Ele quer resolver, eu também quero. Eu quero pegar essas pessoas, eu, o Gonzaga, levar para a justiça. Isso que a gente quer fazer. Nós vamos fazer isso, apresentar para a justiça e não vamos parar de trabalhar.
9: Bom, o tenente da Rota, ele segue internado na UTI em estado grave. Porém, segundo as autoridades, é um quadro de saúde estável. O Ronickson Pimentel, ele é irmão de Eloá Pimentel, um outro caso de grande repercussão. Uma jovem que foi feita refém dentro de um apartamento em Santo André, no ABC Paulista, há 15 anos e, infelizmente, acabou morrendo também, pessoal.
7: Obrigado, Guilherme. Bandeirantes 752.
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3: Alô, amigas e amigos do Esporte a Motor. George Russell venceu o Grande Prêmio da Áustria de Fórmula 1 e recuperou a vice-liderança do campeonato. Agora o inglês da Mercedes está 40 pontos atrás do companheiro de equipe Andrea Kimi Antonelli, que completou a prova na terceira posição. Max Verstappen foi o segundo colocado e conquistou o melhor resultado dele na temporada. A decepção ficou por conta da Ferrari e Lewis Hamilton, que era o vice-líder até a prova da Áustria, acabou apenas em quinto. Já o brasileiro Gabriel Bortoleto fez uma corrida sólida, mas não conseguiu marcar pontos. Ficou em 11º lugar.
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3: Destaque de rodovias agora. O motorista que chega a São Paulo ainda vem com boas condições em praticamente todas as rodovias que servem a Grande São Paulo, mas a Raposo Tavares apresenta lentidão entre o quilômetro 13 e o 12 e do 11 ao 10 no acesso à Rua Sapituba no Butantã. E pro interior, tem lentidão ali do 20 ao 23 na região da Granja Viana. 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
4: Bandeirantes 758, Jade Ramos, bom dia.
5: Bom dia, Ana, todos os nossos ouvintes. Mais um dia começando com sol aqui em São Paulo. Uma alta pressão deve manter a temperatura elevada ao longo da tarde, máxima de 27 graus. E na hora do jogo também tempo bastante firme, com atenção apenas para o sul e oeste do estado de São Paulo, que pode ter algumas pancadas de chuva isoladas. Ana?
4: Bom, então temos previsão de chuvas isoladas e temperatura subindo em São Paulo. Jade, obrigada, viu? Bom dia para você.
5: Obrigada, um beijo para vocês.
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4: Apresentação Nelson Gomes.
2: E Ana Paula Rodrigues.
4: Diretor responsável João Carlos Saad.
2: Bom dia, Brasil.
4: Bom dia.

0: Olá, bom dia. Seja bem-vindo a mais uma edição do Jornal Gente aqui pela Bandeirantes nessa segundona, abrindo a semana com o jogo da Seleção Brasileira. E a partir de agora, meus amigos, não tem mais choro nem vela. É eliminatório. Passa um, fica outro hoje, Brasil-Japão. Claro, com um show de transmissão aqui da Bandeirantes. Já já nós vamos falar no Jornal Gente sobre Copa do Mundo, sobre convocar, sobre a escalação da Seleção Brasileira, sobre o nosso adversário, o Japão, e todos os outros jogos que a partir de agora ganham em emoção, ganham em peso, com a grande equipe da Bandeirantes que acompanha em loco a Copa nos Estados Unidos. Mas vamos também para as notícias dessa segunda-feira, porque o mundo continua seguindo e os assuntos continuam acontecendo com ou sem Copa do Mundo. Eu passei um período em férias e estou voltando hoje e vejo que, infelizmente, na pauta do Brasil, tem coisa que passa o tempo, mas parece que não passa a pauta, porque a gente parece emperra em alguns assuntos. Estou me referindo aqui à escala 6x1, o projeto que foi aprovado na Câmara, segue para o Senado Federal, está parado ali, numa gaveta do presidente do Senado há um mês. Ninguém sabe exatamente o que vai acontecer e os setores que serão afetados por essa mudança, se de fato ela for implementada, seguem fazendo contas, estão assustados, perguntando como é possível, sem ganho de produtividade, sem mudança em carga tributária, sem algum tipo de compensação, que haja uma redução na carga trabalhada, sem a redução no pagamento. Para muitos setores, a conta não vai fechar. Bem, nessa semana, o presidente do Senado, Davi Alcolumbre, marcou uma reunião para quarta-feira na presidência da casa. Vai receber líder do PT, líder do governo, a autora do projeto, enfim, para entender e decidir se vai ou não acelerar a tramitação desse projeto que acaba com a escala 6x1. Até agora, Davi Alcolumbre tem mantido em seu poder esse projeto com uma grande pressão do governo federal, que adoraria ver o projeto aprovado, é claro, ano eleitoral, antes do recesso parlamentar no dia 17 de julho. Caberá a Davi Alcolumbre dizer primeiro se vai colocar o projeto em pauta, deve colocar. Depois, qual vai ser o ritmo? Se vai para a CCJ, Comissão de Constituição e Justiça, e depois direto para o plenário, se vai para comissões, isso tudo tem uma mudança muito grande em ano eleitoral, porque significa se o projeto pode ser aprovado agora ou se vai ficar para daqui a alguns meses. Para o governo não há interesse de que isso possa acontecer. Setores fazendo contas e se perguntando que mudanças vão ter que implementar, como vão lidar com uma nova escala de trabalho se de fato ela for aprovada pelo Senado Federal, já que na Câmara passou e passou de lavada. Aquilo que a gente sempre fala, né? Não era ano para discutir um assunto tão sensível como esse. Ano eleitoral tem muita gente querendo apresentar o seu pacote de bondades para o eleitor e às vezes o eleitor não percebe que esse pacote de bondades pode se voltar contra ele. Por quê? Se houver corte, se houver necessidade de enxugamento, vai sobrar sempre para a ponta mais fraca, que é a ponta do trabalhador. O agronegócio está fazendo contas e está dizendo que há razão para grande preocupação no setor, porque o agronegócio, você sabe, além de ser hoje o principal motor da economia brasileira na exportação, também é um setor altamente endividado. Por crise climática, por dificuldade de seguros, mas principalmente por causa dos altíssimos juros que impactam a produção no Brasil. Não só o agro, mas também o agro. Pecuária leiteira poderia ser um dos ramos mais afetados, até porque, meus amigos, não tem como. Alguns setores rodam 24 horas, querendo ou não querendo o governo de plantão. A pecuária leiteira é um caso desse aqui. Na estimativa do setor, há a possibilidade de aumento de 23% nos custos de produção, já que hoje o setor trabalha com uma escala especial ajustada há muito e muito tempo, há décadas, com os trabalhadores, que permite que a ordenha seja feita no ritmo dos animais e não no ritmo do legislador. Para o pecuarista Adriano Vilela, o debate sobre as mudanças no regime de escala deveriam considerar uma definição por convenção sindical, um acordo entre trabalhadores e empregadores, e não um decreto vindo de cima. Vamos acompanhar.
1: Com importação predatória, já com dumping comprovado, sem ações do governo, e agora querem nos impor uma escala, o fim da escala 6x1. Por que não deixar que a gente negocie com os funcionários, via convenções sindicais?
0: De futebol, de Copa do Mundo, a história é, falta combinar com as vacas, né? Elas vão ter que mudar a forma delas também operarem, porque a escala de trabalho vai ser alterada. É uma brincadeira aqui, mas é a vida real, não é? Como é que alguns setores que hoje funcionam 24 horas vão funcionar a partir do momento em que as escalas de trabalho forem alteradas numa canetada só? O economista da Fundação Getúlio Vargas, Daniel Vargas, avalia os impactos gerais caso a PEC seja aprovada desse jeito pelo Senado.
2: E quem vai pagar essa conta, em última análise, é o consumidor final. Mas, sobretudo, aquele consumidor de baixa renda, que é quem verdadeiramente sente os impactos inflacionários sobre a qualidade de vida e o orçamento familiar.
0: E é esse o ponto que ninguém está percebendo, não é? Porque não está no debate eleitoral, infelizmente. Alguém vai pagar essa conta? Não existe almoço grátis. A gente aqui que já viu muita coisa na vida sabe que essa é uma ilusão. Não existe almoço grátis. Então, se a pessoa vai continuar recebendo o mesmo salário e trabalhando menos, essa conta vai para alguém. Muito provavelmente vai para o preço final. E isso vai onerar aquele que está trabalhando menos. Vai dar quase na mesma, tirando o fato de que muitas empresas vão ter dificuldade para continuar operando nesse novo modelo. Há um projeto paralelo que tramita também no Senado, que é do senador Rogério Marinho, do PL. É o oposto. Ele fala o seguinte: pode ter contratação por hora trabalhada, mais ou menos do jeito que existe hoje nos Estados Unidos. É uma livre negociação. Quer trabalhar 2 horas, quer trabalhar 20 horas, quer trabalhar 40 horas, você negocia diretamente. É mais ou menos o modelo que existe hoje, utilizado por motoristas de aplicativo, que adequam a carga horária à sua disponibilidade, necessidade, possibilidade, mas é algo numa decisão individual e não num decreto com validade geral. O vice-presidente da Confederação da Agricultura e Pecuária, Humberto Miranda, apoia essa ideia.
3: Ele dá essa liberalidade do empregador e o seu colaborador sentar à mesa e ver qual a melhor carga horária que atenda à necessidade da empresa, mas que também esteja dentro do alcance e da limitação do colaborador.
0: Aparentemente, não é isso que vai acontecer aqui no Brasil. Caminhamos para algum tipo de alteração na jornada de trabalho, com o presidente do Senado, Davi Alcolumbre, jogando as cartas ali. Ele tem o poder de pauta, ele tem o poder de agilizar, de retardar, e está negociando isso claramente com o governo federal. Saberemos na próxima quarta, muito provavelmente, qual vai ser o ritmo, qual vai ser a condição da tramitação desse projeto, agora nessa reta final, antes do recesso no Poder Legislativo. Mas eu vou chamar agora, direto de Brasília, o Cláudio Humberto, que está chegando aqui no Jornal Gente com mais um destaque dessa semana que começa agora, né, Cláudio? Com o jogo da seleção brasileira. Então hoje é um dia, sim, meio diferente. É um dia de notícia, mas é um dia também da gente torcer pelo Brasil. Bom dia.
4: Olá, Thaís Freitas, muito bom dia, bem-vinda de volta. Você faz muita falta aqui para nós e também para os nossos ouvintes e assinantes. Já estamos aqui, viu, Thaís, prontos, né? De boné, camiseta, vuvuzela, enfim, com todos os instrumentos que reforçam aí a torcida pelo Brasil hoje contra o Japão. Bom, a semana aqui em Brasília promete ser animada. Aliás, toda semana aqui em Brasília é sempre animada por crises políticas, denúncias e etc. Bom, o fato é que o que vai marcar o início da semana é uma iniciativa do governador de Santa Catarina, Jorginho Melo. Ele anunciou que ingressaria hoje com representação criminal contra o presidente Lula, que esteve sexta-feira lá no estado e fez um discurso acusando os catarinenses de racismo. Imagine, um presidente em campanha eleitoral. Não se sabe ao certo o que motiva a irritação de Lula com Santa Catarina, mas ele sempre demonstrou incômodo pelo fato de estar sendo derrotado no estado há mais de 2 décadas. Ali o PT é rechaçado nas urnas há exatamente 24 anos. Talvez seja isso, né? A última vitória petista relevante lá em Santa Catarina remonta ao início dos anos 2000. Bom, num comício eleitoral para pouquíssimas pessoas, porque não apareceu ninguém em uma concentração que planejavam ser gigante lá em Itajaí, no interior de Santa Catarina, Lula atacou frontalmente o governador, Jorginho Melo, e também, por extensão, acabou atacando os eleitores e os residentes locais. Lula reclamou dos cidadãos, afirmando também que eles não podem permitir que prevaleça em Santa Catarina o racismo, como se isso fosse verdade. Lula também, ele sempre reclamou, né, na verdade, da ausência de Jorginho Melo, governador, da sua programação no estado. Sempre que ele vai lá no estado, tem uma ausência ilustre nos atos em torno do presidente da República, que é a figura de Jorginho Melo, né? E aí Lula reage a essas ausências com ataques frontais ao governador, que é filiado ao partido do ex-presidente Jair Bolsonaro. Mas em vez de se limitar à crítica política, legítima, aliás, ou à defesa de políticas públicas, Lula recorreu a uma generalização que rotula o estado inteiro como portador de uma, entre aspas, síndrome de grandeza racista e supremacista, equiparando-a, ainda que por analogia, ao nazismo. Um absurdo completo. Bom, o governador Jorginho Melo reagiu muito indignado, disse que chamar o povo catarinense de racista é criminoso, é preconceituoso, e Lula precisa responder por isso. E por essa razão, ele vem a Brasília ou fará chegar à Procuradoria-Geral da República aqui em Brasília essa queixa-crime contra o presidente da República. Bom, resta esperar se Paulo Gonet, nomeado por Lula, chefe da PGR, vai tomar alguma providência. Vamos aguardar, mas é uma semana que começa quente aqui em Brasília, Thaís.
0: É isso aí, o Cláudio Humberto que continua, claro, conosco aqui no Jornal Gente, com muita notícia ainda. 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Um dia muito feliz também aqui para todos nós na Bandeirantes, porque no litoral de São Paulo, Baixada Santista, estamos em 106.7, estreando hoje a nossa programação com conteúdo local e conteúdo gerado pela rede Bandeirantes. Então também você que está ouvindo a gente em 106.7, na Baixada Santista, no litoral, litoral norte, litoral sul, na cidade de Santos, seja muito bem-vindo a essa nova frequência que hoje chega e passa a fazer parte da rede Bandeirantes. Deixa eu chamar agora, direto de Paris, a Sônia Blota, com destaque internacional. Ela vai falar sobre a Venezuela, mas antes, Soninha, quero saber como que é para uma brasileira acompanhar um jogo do Brasil tão longe aqui da nossa terrinha, hein, Sônia? Bom dia.
5: Bom dia, Thaís. Também estava com muita saudade de você, mas já vi que as férias foram ótimas. Você está com a cara ótima e melhor ainda quando o Brasil ganhar hoje do Japão. Olha, Thaís, acompanhar o jogo do Brasil por aqui é como se sentir em casa, porque a França, ela é muito fã do Brasil, é muito fã dos brasileiros, do nosso futebol. Então, toda vez que, com exceção da França, obviamente, que algum outro time está jogando contra o Brasil, aqui todo mundo fica brasileiro. Então a sensação é realmente de estar em casa, os cafés lotados, agora mais ainda, Thaís, porque a gente passou por uma semana de calor muito intensa, que as ruas estavam às moscas, inclusive no próprio jogo da França. Foi bem complicado a gente ver movimentação na rua por conta desse calor de temperatura muito alta e muito seca. Mas a gente está aqui num fresco de 25 a 28 graus, então hoje as ruas elas já estão normais para um verão normal, só volta a subir a temperatura na próxima semana, então todo mundo vai curtir o jogo do Brasil sim, e eu nem preciso dizer para você que restaurantes brasileiros aqui em Paris já estão com lotação esgotada. Então, portanto, não o Japão, com todo o nosso respeito, que não venha com muita gracinha, porque nós vamos ganhar esse jogo e nós vamos passar nesse mata-mata, se Deus quiser. Agora, Thaís, A notícia que chega da Venezuela, ela continua terrível. Olha só, mais de 1.400 mortos, milhares de feridos e uma corrida contra o tempo para encontrar sobreviventes, mesmo que seja uma tarefa muito difícil, já que os terremotos aconteceram há 5 dias. Na noite da última quarta-feira, com apenas 39 segundos de diferença entre um terremoto e outro. E os tremores devastaram bairros inteiros, derrubaram prédios, abriram rachaduras em ruas e deixaram milhares de famílias sem casa. A tragédia também atingiu brasileiros. Entre as vítimas confirmadas estão a modelo brasiliense Vanessa Zacarias da Silva e o pastor Romildo Batista de Lima, de Uberlândia, em Minas Gerais. As autoridades acreditam mais de 40 mil desaparecidos, que mais de 40 mil pessoas estejam desaparecidas. E milhares de pessoas permanecem desalojadas, enfrentam a falta de água, comida, energia elétrica e atendimento médico em várias regiões que foram afetadas. Tudo isso, Thaís, Cláudio, nossos queridos ouvintes, em um país que estava tentando deixar para trás sua tragédia social, econômica e política. Anos de chavismo e bloqueio econômico americano levaram a situação econômica da Venezuela à ruína, incluindo uma onda migratória gigantesca. Milhares, inclusive, foram para o Brasil. E nesse cenário, o país foi atingido pelos fortes terremotos que pegaram um país despreparado em termos de sistema de saúde, construções precárias que desabaram em segundos e falta de pessoal na defesa civil. Em meio aos escombros, moradores reclamam da demora da ajuda oficial e afirmam que os primeiros resgates foram feitos por parentes, vizinhos e voluntários, e muitas vezes usando apenas as próprias mãos ou algumas ferramentas improvisadas. A dimensão da tragédia mobilizou uma grande força-tarefa internacional. Segundo a ONU, 44 equipes especializadas de busca e resgate urbano, com 2.245 socorristas, 140 cães farejadores de 27 países já atuam na Venezuela. E entre eles estão Brasil, Estados Unidos, México, Colômbia, Argentina, França, Espanha, Alemanha, Itália, Reino Unido e Canadá. Além das equipes de resgate, governos e organizações humanitárias enviaram hospitais de campanha, toneladas de medicamentos, alimentos, água potável, equipamentos e recursos para atender as vítimas e reforçar as operações de salvamento. Mas algumas histórias, gente, renovam a esperança. Uma adolescente foi encontrada com vida depois de passar horas sob uma montanha de concreto. Outro resgate que emocionou o país foi o de uma mãe e do filho recém-nascido. O bebê foi retirado primeiro e passou de mão em mão entre os socorristas e até chegar em segurança ao pai. Minutos depois, a mãe também foi resgatada com vida. E é isso, gente. Em meio ao luto e à destruição, a população enfrenta agora o enorme desafio de reconstruir cidades inteiras e recomeçar a vida depois de uma das maiores tragédias naturais da história recente do país. Thaís Freitas.
0: Ai, terrível, Sônia. Sabe que acompanhando ontem os relatos do Ian Boechat, jornalista enviado especial da Band à Venezuela, ele foi para a região de La Guaira, a mais atingida pelos terremotos, e uma região com uma infraestrutura muito deficiente já no dia a dia normal, não é? Relato dele impressionante. Não há socorristas. As pessoas, os moradores, estão cavando com as próprias mãos os escombros, ainda na esperança, pequena cada dia que passa, de encontrar algum tipo de sobrevivente. Corpos espalhados pelo chão, famílias dormindo ao ar livre no relento, porque não tem nenhum tipo de socorro oficial, não tem nada. É cada um por si e é dessa forma que está ocorrendo o pós-terremoto na Venezuela. Ao longo aqui da nossa programação, o Ian Boechat estará novamente conosco para descrever as cenas que ele está vendo no país. Agora 8h19, mas hoje, pessoal, tem jogo da seleção brasileira. Aqui é Brasil! Bandeirantes transmite nesta segunda-feira, 14h, em Houston, Brasil e Japão, já na primeiro mata-mata que a seleção brasileira vai enfrentar. Por isso que eu vou chamar agora, direto dos Estados Unidos, o Ricardo Capriotti, que está chefiando a grande equipe da Bandeirantes, cobrindo a Copa 2026. Capri, é hoje, hein, Capri? Vamos lá, o que você acha que pode acontecer hoje nesse jogo que já é vida ou morte para a seleção brasileira? Eu tô confiante, Capri, eu gosto do Japão, simpatizo muito com o país, mas nessa hora não tem como, é Brasil, né, Capri?
6: Bom dia, Thaís, bom dia a você, ao Cláudio, à Sônia, a todo mundo que está conosco. Pois é, esse é o sentimento para quem está acordando nessa manhã de segunda-feira, um dia de decisão, um dia em que a gente está vivendo um momento diferente, porque essa fase da Copa do Mundo, ela é uma novidade, uma fase de 16 avos, a segunda fase, como a FIFA está chamando, mas já é uma fase eliminatória. E já é contra um adversário que nos impôs problemas no amistoso que nós realizamos ano passado em Tóquio, com uma derrota de virada por 3-2. Então, por isso, hoje está todo mundo acordando meio tenso, com uma sensação meio estranha, talvez porque a seleção também ainda não empolgou completamente, mas há bons indícios, né? Indícios de que a seleção vem crescendo na competição, vem evoluindo jogo após jogo, e porque nós temos individualmente jogadores mais qualificados do que os jogadores da seleção japonesa, que tem um ótimo conjunto, tem um time muito bem treinado, mas individualmente falando, eles não têm um cara como o Vinícius Júnior, por exemplo, que está brigando pela artilharia, está fazendo uma grande Copa do Mundo, tem sido destaque da seleção brasileira, tem chamado a responsabilidade para tecnicamente resolver as questões da seleção brasileira. Então eu tenho a impressão que dá para a gente ter muito boa esperança para a gente terminar essa segunda-feira, se a gente está acordando nessa segunda-feira com ansiedade, com expectativa lá no alto, a gente terminar essa segunda-feira com aquela sensação de alívio e mirar já as oitavas de final que acontecem aqui. Se o Brasil passar hoje pelo Japão, volta aqui para Nova Jersey, de onde eu estou falando nesse momento, onde é a base da seleção brasileira, aqui do lado da nossa base, da base da Bandeirantes aqui nos Estados Unidos, ao lado aqui a base da seleção brasileira. O time volta para cá para jogar no próximo domingo contra a Noruega ou contra a Costa do Marfim. Vai dar certo, Thaís, nós vamos passar, nós vamos avançar. E o nosso time todinho aqui dos Estados Unidos, nosso time no Brasil, né, todo mobilizado nessa segunda-feira para levar muita informação, muita prestação de serviço para a nossa audiência.
0: Aí, o Ricardo Capriotti e toda a equipe da Bandeirantes voltam já já aqui no Jornal Gente para trazer mais desse clima. Brasil e Japão, jogo às 14h. Ulisses Costa, claro, narrador aqui da Bandeirantes, estará no estádio em Houston para levar para você a emoção que só o rádio leva. E olha, zero delay, hein? Você quer ouvir o gol antes? Liga na Bandeirantes que você vai saber bem antes de todos os seus vizinhos o gol que os gols que o Brasil vai marcar nessa segunda-feira. Esse aqui é o Jornal Gente. Nós voltamos na sequência para falar de eleições com uma pesquisa que está sendo divulgada hoje de manhã. Mais uma pesquisa com o cenário eleitoral para 2026. É rapidinho na Bandeirantes e na Band News TV.
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2: Destacando mais do trânsito na zona sul da cidade, Avenida Interlagos no caminho para o centro, tem trânsito bom na passagem ali pelas Nações Unidas, depois dali o motorista enfrenta um ponto de trânsito lento na aproximação da Irvante Sajiquian e outro da José Neves até a Praça Ministro Pedro Chaves e vai bem para o bairro. 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

Eleições 2026, você sabe, é aqui no Grupo Bandeirantes de Comunicação, com informação de qualidade, informação apurada em tempo real. E hoje tem mais uma pesquisa de intenção de voto sendo divulgada e que a gente vai trazer os números agora para você que acompanha o Jornal Gente. É a pesquisa BTG Nexus, está sendo divulgada nessa manhã e tem vários cenários: primeiro turno, segundo turno, rejeição, potencial. Vamos colocar agora os principais números e depois, na sequência, ouvir o Fernando Schiller, cientista político, que vai fazer um apanhado disso tudo, dessa pesquisa que está sendo divulgada agora. Vamos lá, primeiro turno, cenário 1, com vários candidatos, nem todos esses vão consolidar suas candidaturas. É o cenário mais pulverizado. Tem Lula, Flávio Bolsonaro, Ronaldo Caiado, Renan Santos, Romeu Zema, Joaquim Barbosa, Augusto Cury, Aécio Neves, Cabo Daciolo, enfim. Lula, nesse cenário, teria 42, Flávio Bolsonaro, 34, Ronaldo Caiado, 5, Renan Santos, 4, Romeu Zema, 3. Os outros candidatos teriam 1% dos votos. No cenário estimulado 2, também para o primeiro turno, aí com menos candidatos, nós teríamos o seguinte quadro, segundo o Instituto Nexus, nessa pesquisa contratada pelo BTG. Lula, 42, Flávio, 35, Renan, 5, Caiado, 5, Romeu Zema, 3, Joaquim Barbosa, 2, nenhum branco nulo, 5, não sabem, não responderam, 3% dos entrevistados. Mas vamos agora para o segundo turno, também nos números BTG Nexus, divulgados nesta manhã. No cenário mais provável, Lula, Flávio Bolsonaro. Lula teria 47, Flávio Bolsonaro, 44. Lula, Romeu Zema. Lula, 48, Zema, 38. Lula, Caiado. Lula, 47, Caiado, 39. Lula, Renan Santos. Lula teria 48, Renan Santos, 36% das intenções de voto. Quando a gente vê na série histórica, também traçada aqui pelo Instituto, nas intenções de voto Lula, Flávio Bolsonaro, em relação à última pesquisa de 15 de junho, houve uma queda de 2 pontos percentuais nas intenções de voto do candidato atual presidente Lula. 49 ele tinha no meio de junho e agora tem 47. Flávio Bolsonaro cresceu um ponto, foi de 43 para 44%. Por isso, nesse cenário, Lula tem 47, Flávio 44, dentro da margem de erro. Para fechar aqui os números dessa pesquisa, rejeição, esse número tão importante quando a gente fala em segundo turno. Rejeição de Lula hoje. Eleitores que dizem que não votariam em Lula de jeito nenhum, 49%. Rejeição de Flávio Bolsonaro. Quem não votaria em Flávio Bolsonaro de jeito nenhum? 51%. São duas rejeições altíssimas e a de Flávio Bolsonaro é maior do que a de Lula. Caiado tem rejeição de 38, Romeu Zema 39, Joaquim Barbosa 36, Renan Santos 34. São essas as rejeições, mas as principais são as de Lula 49 e a de Flávio Bolsonaro 51%. Deixa eu já colocar aqui na conversa o cientista político Fernando Schiller.

0: nosso colunista de todos os dias aqui no Jornal Gente, acompanhando esses números e trazendo as impressões dele a respeito dessa pesquisa BTG Nexus que está sendo divulgada hoje. Bom dia, seja bem-vindo, Schiller.
1: Tudo bem, Thaís? Tudo bem, Cláudio?
0: Joia!
1: Olha, estava observando aqui a pesquisa. Vamos lá, né? Essa pesquisa, o mais importante dela é que ela foi feita entre 26 e 28 agora de junho. Então, ela pegou, como o vídeo da Michelle foi lá, se eu não me engano, foi no dia 24, mas ela pegou exatamente em cheio essa polêmica. Eu lembro que eu falei aqui que era muita tempestade em copo d'água. Evidente que a gente toma todo cuidado com isso, porque, afinal de contas, é uma pesquisa, vai vir outras pesquisas, tem outros fatores que entram, talvez o tempo vai passando, quer dizer, a conjuntura vai afetando, a economia continua sendo um grande eleitor, o clima, o astral, os discursos do Lula, as falas, tudo isso afeta. Mas vamos lá. Quer dizer, você teve o grande fato dessa pesquisa é uma diminuição da diferença do Flávio para o Lula em 3 pontos. É bastante significativo em relação ao último levantamento da Nexus BTG. Ah, então, isso é bastante significativo. Quer dizer, você tem uma queda na margem do Lula e um crescimento também na margem do Flávio. O resultado aproxima 3 pontos. Rejeição do Flávio e do Flávio cai um pouquinho na margem. A rejeição do Lula sobe um pouquinho na margem, né? Renan Santos estabiliza. Se a eleição, eu digo sempre, se a eleição fosse só entre o eleitor até 24 anos, o Renan Santos possivelmente seria o presidente da República, né? Mas basicamente todos os votos dele é nesse segmento. Os outros segmentos ele praticamente não tem nada. Ele tem 1, 0, 1, 0, 1, 0, né? E os demais candidatos do campo da oposição, basicamente Zema e Caiado, não emplacam. Não emplacam. Então eles ficam estabilizados. Então, vamos lá. Primeiro, quais são as notícias dessa pesquisa? Diminui a diferença Flávio Lula em 3 pontos. Então, uma eleição equilibradíssima no início, aí quase início já do período das convenções partidárias, né? Equilibradíssima, polarizada. Flávio, não há sinais de que ele tenha perdido nada, porque aqui, inclusive, o nosso colega Weinegg também fez a mesma avaliação no seu editorial aqui na Band, mostrando, quer dizer, se aquele fato, né, ligado a Vorkaro, para os dois lados, né, tanto no Dark Horse como no Jacques Wagner, né, produziu um impacto relativamente pequeno nas campanhas, uma briga interna ali, um vídeo, o mau humor da Michelle, do tal da conversa e tal, muita falta, cara, entre nós é muita falta de assunto, né? Muita falta de assunto para coisa importante no Brasil. E não afetou nada, se afetou, afetou até positivamente, mas não acho que tenha sido isso, acho que não é isso, acho que são outros fatores que vão levando a essa polarização. Basicamente é o desgaste do governo. O governo vai gastando sua pólvora, a maciça propaganda publicitária do governo vai perdendo efeito, porque ela é tão grande, quer dizer, ela é tão exaustiva, começa a irritar muitos eleitores, quer dizer, porque ela. E é isso, né? Então a campanha tende a uma polarização muito grande. De novo, por essa pesquisa, puramente análise técnica aqui do que diz a pesquisa, não há nenhuma razão para o Flávio repensar a candidatura, tem muita pressão no campo da oposição e tal, não há nenhuma razão, ele está 3 pontos do Lula, empate técnico, não é? É o que a pesquisa mostra, e sem nenhuma alternativa mais sedutora, digamos assim, ou viável, pelo menos pelo que diz a pesquisa, no campo da oposição. De novo, retrato do momento, não significa que todas as pesquisas dirão a mesma coisa, mas é claramente isso que diz a pesquisa Nexus, que é uma boa pesquisa, que tem credibilidade no mercado e que apresenta esses resultados.
2: Filha, infelizmente eu não posso me associar entre aqueles que atribuem grande credibilidade a esse instituto, né? Eu ficaria muito mais confortável para me associar aos que acreditam na credibilidade do instituto, se ficasse claro, por exemplo, lá no formulário, né, fosse dito e esclarecido para aquelas pessoas que compulsem, que consultem o resultado das pesquisas, que a empresa de comunicação proprietária do Nexus, essa empresa detém contratos milionários com o governo Lula. Estava vendo aqui, rapidamente, só no MEC, são 40 milhões de reais. Enfim, uma empresa que tem interesse portanto, na manutenção do atual governo, eu tenho dificuldades de dar muita credibilidade a esse tipo de levantamento. Mas o que mais impressiona é essa coisa de pesquisa tentando fazer supor que todos os brasileiros tomaram conhecimento de um determinado fato e reagiram a ele, né? Será que os brasileiros todos, em um período tão curto, tomaram conhecimento assim e processaram todo episódio envolvendo a denúncia da ex-primeira-dama contra o enteado? Será que aconteceu isso mesmo, né? Enfim, você disse aqui com muita propriedade que esse era o tipo do assunto que não tinha a menor relevância do ponto de vista político, até porque já estava resolvido, né, àquela altura. Mas, enfim, o fato é que se o Flávio Bolsonaro tem caído nas pesquisas, não será também pelo episódio lá do Vorkaro, né? Como eu trouxe aqui a informação que me foi dada pelo presidente do Instituto de pesquisas muito importantes aqui no Brasil, muito respeitado, inclusive aqui no Grupo Bandeirantes de Comunicação e na sociedade brasileira de uma maneira geral, quando ele disse que o que afasta alguns eleitores de centro, centro-direita da candidatura é a ausência nela, ou da campanha, a ausência na campanha, pelo menos até agora, na pré-campanha, do governador Tarcísio Gomes de Freitas, da própria Michele e do deputado Nicolas Ferreira. São pessoas que foram, em algum momento, hostilizadas por integrantes da família Bolsonaro. Enfim, isso acabou fazendo com que ele se distanciasse da campanha. E esse é um problema maior para o desempenho de Flávio Bolsonaro nas pesquisas do que esses outros casos aí, que me parecem absolutamente insuficientes. Queria que você falasse um pouco mais sobre o que é que você pensa disso.
1: Olha, Cláudio, eu concordo. Quer dizer, eu disse aqui no programa mesmo, vários espaços na nossa análise na Band, né, que, vamos lá, o Flávio reagiu de maneira muito ponderada, né, como ele vem fazendo. Ele tem uma equipe de marketing que diz para ele o tempo inteiro: olha, Flávio, mostra ponderação, mostra bom senso, certo? Então, assim, de novo, análise, isso não entra no mérito aqui, mas essa é a linha que ele vem adotando, né? Sempre ao lado da esposa, sempre enaltecendo o tema da mulher. A forma como ele reagiu ao vídeo da Michelle foi isso, pedindo coesão, aproximando, pedindo inclusive desculpas se ele eventualmente disse alguma frase mas que ela tenha entendido como mais ríspida e assim por diante, que pese não reconhecer nenhum tipo de palavra mais dura ou de ofensa ou coisa assim. Mas a verdade é que as pessoas identificaram que naquele vídeo não havia nenhuma acusação, né? A única acusação que tinha é que o Flávio teria sido um pouco ríspido no telefone, dito que a Michelle não entendia muito de política e pedia que ela ficasse fora das decisões da campanha eleitoral, né? Cá entre nós, não é nenhuma acusação tremendamente grave, né? E ainda disputado qual é o tom, qual é a palavra, qual é a frase. Então, eu acho que a gente que faz jornalismo aqui com toda preocupação, sempre com a técnica, com a boa informação, quer dizer, a gente, é importante separar aquilo que importa, aquilo que é relevante, aquilo que não tem relevância nenhuma, né? A briga da enteada com o filho, né, o filho do marido, e ainda por causa de uma disputa, né, no Ceará, ou por causa, sei lá, da sucessão, né, quem tem a herança, o espólio, quem tem influência no PL, quem, bom, cá entre nós, né, tem mais o que fazer no Brasil do que se preocupar muito com essa questão familiar aí, né. E o Flávio mostrou ponderação, e a pesquisa mostra isso. Na minha visão, a pesquisa mostra exatamente isso, uma tendência, e na minha visão, as próximas pesquisas vão na mesma linha. O que eu acho que realmente tem um conteúdo grave, a gente teve a entrevista do senador Jacques Wagner na Folha de São Paulo semana passada. Vamos lá, um senador da República, ligado ao governo, incrivelmente, extremamente influente no governo, pede ao presidente da República para que o presidente da República interfira na Polícia Federal para parar com essa espetacularização, para parar com... Sim, ele usou umas expressões lá. Então, assim, não cabe ao presidente da República chamar o chefe da Polícia Federal para mandar ele fazer qualquer coisa. Não cabe. Se o presidente da República chamar o diretor-geral da Polícia Federal para mandar ele mudar operações da Polícia Federal, nós temos uma polícia política no Brasil. Isso é gravíssimo, isso é gravíssimo. Não pode acontecer uma coisa dessa. Até porque as operações da Polícia Federal são compartimentadas, elas são isoladas politicamente, elas são feitas pelo delegado responsável, em camadas. Isso nem é hierárquico, no sentido do diretor-geral da Polícia Federal determinar como é feita a operação. Afinal de contas, cada delegado tem a sua autonomia, né? São funções de Estado, e é para isso que a polícia existe, a Polícia Federal, para que ela não seja politizada. Como o senador pede para o presidente interferir no modelo, na atitude, nas ações da Polícia Federal? Então, assim, na minha visão, muito grave isso. O senador não explicou nada. E isso afeta, porque não é o seu líder do governo. Talvez é o principal aliado político pessoal do presidente Lula dentro do próprio PT, que é o senador histórico Jacques Wagner. Então, compara isso com a briga da família Bolsonaro. Você pode ter gosto para cá, gosto para lá, mas vamos comparar a relevância dessas coisas. Eu acho que o eleitor também não é completamente alienado em relação a tudo isso, né? De qualquer maneira, eu acho que esse é o recado dessa pesquisa. Vão vir outras pesquisas aí apontando. De qualquer maneira, vamos lá. Volta do Flávio por esse jogo. Havia uma certa melancolia na campanha, de que, bom, está 5, 6 pontos, teve um impacto lá, o diálogo com o Vorcaro, 3 pontos, margem de erro, pré-campanha eleitoral. Esse é o sinal dado pela pesquisa.
0: Estamos quase em julho, Fernando Schiller. Só para ilustrar todo o seu comentário aqui, e vou pedir para você continuar mais um pouquinho com a gente, o pré-candidato do PL foi acusado na semana passada pela ex-primeira-dama de desrespeito e humilhação. Em viagem a Goiás, Flávio Bolsonaro disse que o assunto está superado. Vamos ouvir.
3: Para ficar bem claro da minha parte aqui, a bola para frente, a página virada, vem aqui com a blusa branca da paz para olhar para frente.
0: Bem, o presidente do PL cancelou as férias para tentar apaziguar a crise. Valdemar Costa Neto se encontrou com o senador durante a passagem de Flávio por Goiânia. Agora ele quer ouvir Michele. A primeira tentativa de reaproximação entre eles deve ser em um encontro de lideranças femininas do PL organizado por Flávio. E em um evento de lançamento das pré-candidaturas de candidatos do partido em Goiás, Valdemar saiu em defesa do senador. Vamos ouvir.
4: Flávio Bolsonaro foi escolhido pelo presidente Jair Messias Bolsonaro. Bolsonaro sempre fez a melhor escolha.
0: Pois é, e o pré-candidato do PSD, Ronaldo Caiado, se reuniu com lideranças do partido no interior de Goiás e, sem citar nomes, Caiado disse que há pré-candidatos, entre aspas, se desidratando em meio a investigações. Vamos ouvir.
5: Você está vendo que os candidatos estão, de uma certa maneira, se desidratando cada dia que passa em relação a cada relatório que vem da Polícia Federal. Esse é o fato, é a realidade.
0: Fernando Schiller, sobre desidratação, meu amigo.
6: É isso.
0: O que você acha de tudo isso?
6: Já que a gente ouviu aqui todos os pré-candidatos, deixa eu colocar também a declaração do presidente Lula, que foi dada nesse final de semana em Santa Catarina, para o Fernando Schiller comentar.
7: Alô, companheiros e companheiras, está chegando o momento da onça beber água. Está chegando o momento. Vocês não podem permitir que prevaleça em Santa Catarina o racismo. Não pode permitir que aqui em Santa Catarina as pessoas sejam tomadas da síndrome de grandeza, porque esse estado é muito rico, não é pobre. A gente é um estado brasileiro. E todo mundo tem que ser tratado igual. Todo mundo. Não tem o cara que é branco é melhor do que o que é negro. O cara que é nordestino é pior do que o que é o sul do país. Que história que é essa? A gente não aceita. Hitler tentou fazer isso. E acabou do jeito que acabou. Então a gente não pode permitir essa ideia da hegemonia branca.
6: E olha, se o presidente Lula já tinha dificuldades no sul do país do ponto de vista eleitoral, depois dessa declaração, hein, Fernando Schiller?
1: Olha, Sônia, Cláudio, Thaís, essa eu ouvi isso no fim de semana, eu acho uma das declarações mais tristes, lamentáveis, eu diria quase inaceitáveis que eu ouvi da política brasileira nos últimos anos. Quer dizer, é uma ofensa muito grave, quer dizer, associou o povo catarinense ao nazismo, a verdade é essa. Foi assim que Hitler começou e terminou do jeito que a gente sabe, do jeito que, quer dizer, chamou de racista, falou em supremacia branca. Como o presidente da República vai a um estado, né, que pertence ao país que ele preside? Santa Catarina é um exemplo para o Brasil. Vamos deixar claro aqui, eu sou gaúcho, então não sou catarinense, tenho toda assim, a Santa Catarina é um exemplo de trabalho para o Brasil. Quer dizer, o país que tem a menor taxa de desemprego do Brasil, que tem a menor relação entre pessoas dependentes do Bolsa Família, gente com carteira assinada, porque é um país que tem um índice de desenvolvimento humano muito alto, né? É o país que mais, o estado que mais recebeu pessoas, especialmente do Brasil, para irem trabalhar lá, porque gera emprego, porque é dinâmico, porque trabalha duro, porque é um estado com ajuste fiscal e assim por diante. Ou seja, então tem méritos, o Brasil deveria olhar para Santa Catarina e ver exatamente como Santa Catarina está fazendo, como as empresas de Santa Catarina estão se desenvolvendo, como o Estado está sendo administrado, etc. Aí, como é um Estado que, em geral, não vota no Lula, o Lula vai lá ofender o Estado. Vai lá ofender o Estado. Em vez de ele chegar lá e dizer assim, olha, vocês estão dando exemplo para o Brasil em várias áreas, áreas sociais especialmente. O Estado que tem menos índice de pobreza, e vão lá, então tem lições sociais a dar ao Brasil. Então, em vez do presidente ir lá exatamente buscar aproveitar isso, buscar, etc., independente de quem vota, ele ofende o governo. Ele disse uma frase do governador, Jorginho Mello, que é inacreditável. Ele disse, qual é a massa encefálica desse sujeito? Como é que um presidente da República se refere a um governador de Estado eleito? Qual é a massa encefálica desse sujeito? Diz, então ofende racista, fala em hegemonia branca, associa nazismo em Santa Catarina para um evento de militantes. Né? Olha, eles aplaudiram no início, mas até os militantes que estavam ali se constrangeram com aquelas declarações. Né? Então, assim, eu vai perder muito voto, já tem pouco voto lá. Né? A pesquisa essa, Nexus, na região sul, Lula ele perde para o Flávio de 51 a 29. Né? Olha, não tem como isso não aumentar depois dessas declarações mais lamentáveis que eu vi nos últimos anos no Brasil.
6: Isso é o Fernando Schiller, isso... cientista político, né, Cláudio? Sempre conosco aqui. Quer comentar também, Cláudio?
2: Não, só para complementar essa questão, que foi meu destaque mais cedo aqui no programa, isso causou, de fato, enorme indignação, e não apenas isso provoca indignação, não apenas os catarinenses, mas os brasileiros, de uma maneira geral, que sabem que o presidente mentiu a esse respeito, né? O presidente estava muito, esse ódio todo, tem a ver com a sequência de derrotas do PT no Santa Catarina, há 24 anos que o PT não vence nada lá em Santa Catarina, e também com o fato de que, na mesma cidade onde ele se encontrava, Itajaí, fizeram lá, reservaram lá um espaço, investiram milhões de reais, uma estrutura imensa de palanques, etc., para mais um comício do presidente, e não foi ninguém. Então ele estava ali falando para poucas pessoas, acho que foram 6 ou 7 pessoas que apareceram, tinha mais jornalistas do que ativistas do PT, né, para ouvir o presidente. E você viu que ele está numa situação ali de uma sala, né, num salão, talvez, mas o palanque lá estava montado e ele nem sequer pôde ir, porque seria uma vergonha, a imagem da falta de povo seria vergonhosa. Isso ele o irritou particularmente. E aí ele partiu para ofender o governador, para ofender o povo catarinense. Foi uma situação, um mau momento do presidente da República.
6: Deixa eu agradecer ao Fernando Schiller, sempre conosco aqui no Jornal Gente, que volta ao longo da semana e vai, claro, ouvir hoje na Bandeirantes, Brasil e Japão, às 14h, já jogo decisivo para a seleção brasileira seguir em frente na Copa de 2026. Bom jogo para a gente, Schiller, até a próxima.
1: Vamos torcer, grande abraço, até sexta.
6: Até sexta, aliás, por falar em Brasil. Futebol, Na sequência aqui do Jornal Gente, estaremos com a nossa equipe, direto dos Estados Unidos, falando tudo para você de Brasil, Japão. Escalação dos dois times, quais são os riscos que o Brasil corre, quais são as nossas forças e qual que é a percepção da equipe da Bandeirantes para esse jogo definitivo para o Brasil seguir em frente e passar para as oitavas de final da Copa de 2026. A gente volta rapidinho aqui na Bandeirantes, 107.3 em São Paulo, 106.7 no litoral paulista. Nossas novas frequências, seja bem-vindo, e também estamos na Band News TV.
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11: Falando agora da Marginal Pinheiros, para quem vai no sentido de Interlagos, ainda com trânsito bom. Quem sai do Cebolão prossegue todo o caminho até o final sem enfrentar dificuldades. Para Castelo Branco tem lentidão na altura da ponte João Dias, tem lentidão na passagem pela estação Granja Julieta e a sequência do caminho com trânsito livre. 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
6: Agora é 8h50 aqui no Jornal Gente, nessa segunda-feira especial para todos nós, porque, meus amigos, é Copa do Mundo, é Jogo do Brasil e Copa do Mundo, você sabe, é aqui na Bandeirantes. Deixa eu chamar direto de New Jersey, Estados Unidos, o Ricardo Capriotti, que está coordenando essa grande equipe da Bandeirantes, presente desde antes da Copa já nos Estados Unidos, acompanhando cada passo, cada respiro, cada treino da seleção brasileira que entra em campo hoje, né, Capri? Bom dia.
12: É isso mesmo, Thaís. Mais uma vez, bom dia a você, ao Cláudio e à Sônia. Nós estamos em vários pontos aqui dos Estados Unidos. Eu estou aqui em Nova Jersey. João Paulo Capellani já está em Manhattan, em Nova York. Daqui a pouquinho ele vai vir na nossa programação de lá. Temos Bruno Migliosi em Dallas, o Paulo do Vale em Miami. E a nossa equipe em Houston, né? Aqui em Nova Jersey, faltam 9 minutos para as 8 horas da manhã. Lá em Houston, 9 minutos para as 7 horas da manhã. E dentro de mais alguns instantes, mais alguns minutinhos, nosso time lá de Houston já vai se deslocar do hotel onde eles estão baseados para o estádio, para o jogo que vai receber a partida às 14h. Então eu vou imediatamente acionar o Alexandre Pretzel, que tem acompanhado dia a dia, né, hora a hora, a seleção brasileira aqui nos Estados Unidos, especialmente aqui em Nova Jersey. A nossa base aqui fica bem ao lado da concentração da seleção brasileira. Então o Pretzel, 24 horas vivendo esse clima, respirando seleção brasileira. E agora, então, nessas horas que antecedem essa partida decisiva, que vale a permanência na Copa, perdeu, tá fora. Se a gente perder hoje, voltamos mais cedo para casa, então o Pretzel já tem aqui as informações, os detalhes nessas horas que antecedem a partida. Vamos lá, Pretzel, porque daqui a pouquinho o time está saindo daí para ir para o estádio. As suas informações aí, Houston acordando de que maneira nesse dia decisivo para a seleção, hein? Bom dia.
13: Bom dia, meu caro Capriotti, um abraço, Thaís, Cláudio, Sônia. Aqui não temos um problema, é isso que a gente espera, pelo menos, aqui em Houston, para que o Brasil passe de uma maneira absolutamente normal, não precisa ser também com emoção, mas se passar também raspando, não tem problema nenhum. O que vale, segundo o técnico Carlo Ancelotti, é ganhar do Japão, né? O Brasil, depois de passar pela Escócia, depois de ficar em primeiro no grupo, o Brasil teve 3 dias de treinamentos, um dia de folga só, e foram treinamentos bem intensos até, né? Sempre buscando espelhar a seleção japonesa para encontrar a melhor maneira de enfrentá-los. O Japão está sendo muito elogiado por todo mundo, pela mídia internacional. Ontem o técnico Moriatsu, antes do Ancelotti, deu entrevista antes, disse o seguinte: podemos vencer o Brasil, sim. O Japão tem condição de avançar, de chegar longe na Copa do Mundo. É um time que está pronto. Então a confiança japonesa está muito forte, como nunca esteve antes, para enfrentar o Brasil. E do lado do Brasil, respeito total aos japoneses, evitando falar em tradição, em camisa, em peso, apenas vendo que o Brasil melhorou do jogo do Marrocos para o Haiti e depois do Haiti para a Escócia. E que chega com uma certa segurança, com um jogo mental forte, como disse o Ancelotti também, que é uma expressão que ele aprendeu aqui no Brasil, e que a seleção está pronta para encarar esse jogo. A gente tem imagens aí do treinamento. Então o Brasil realmente está focado e preparado e coletivamente forte para enfrentar o Japão. Sobre time, ele disse que não revelaria durante a entrevista, mas que o time já está definido e a tendência é que ele repita pela primeira vez em 16 partidas no comando da seleção a escalação para enfrentar o Japão. Capriotti e pessoal.
14: Amigos, bom, eu vou deixar o Pretzel à vontade com vocês aí, viu, Cláudio e Sônia e Thaís, porque o Pretzel vai daqui a pouquinho já para o estádio, então, por favor, podem explorar bastante o Pretzel aí, porque eu sigo com vocês e o Pretzel já vai para o estádio.
2: Então, Pretzel, o treinador do Japão também deu uma desdenhada em relação ao Brasil. O Brasil não é o mesmo, já não é o mesmo, etc. e tal. Esse tipo de declaração afeta o ânimo dos jogadores brasileiros, torna o jogador mais motivado para derrotar o Japão. Isso, de alguma maneira, chegou à delegação brasileira. Enfim, houve reação a isso. O que é que você nos diz a esse respeito?
13: O zagueiro Marquinhos, até, Cláudio, foi questionado ontem por mim sobre a supervalorização da seleção japonesa e o fato de que alguns jogadores realmente, depois houve uma pergunta sobre isso, fizeram uma provocação e disseram assim: o Brasil não é mais o mesmo, pela primeira vez a gente chega melhor, a gente chega em condição. Teve um atacante, até o Shiogai, que falou sobre isso depois do jogo contra a Suécia, e o Marquinhos comentou depois que já chegou no Brasil isso, tem isso na concentração. Só que o Ancelotti foi questionado se esse tipo de declaração, se essas coisas são utilizadas por ele. A gente sabe que o Filipão, por exemplo, era um cara que pegava e motivava o vestiário também com declarações dos adversários da própria imprensa. E o Ancelotti reagiu a isso de uma maneira absolutamente normal. Diz que faz parte do jogo, faz parte dessa questão mental, mas que o Brasil tá pronto. Pelo Ancelotti, já pelo Marquinhos, houve um pouco mais de uma declaração mais forte. Eles vão ver como é que é, eles não sabem o peso da camisa do Brasil, a gente está muito focado e a resposta vai vir dentro de campo. Então, enquanto o treinador saiu um pouco achando que isso é normal, o jogador Marquinhos, capitão da seleção, admitiu que os jogadores brasileiros ficaram um pouco irritados com esse tipo de provocação, tanto do técnico quanto do centroavante.
6: Pretzel, antes de você correr para lá, Neymar e Endrick, eu sei que você vai estar com mais detalhes logo depois, mas neste momento, o que você acha? Ou o que você apurou?
13: Olha, sobre o Endrick é um jogador bem reserva hoje, talvez ele seja uma terceira opção, e para ele ser chamado, dá para dizer assim, isso, socorrido, que eu digo que ele está pedindo socorro para entrar em campo de vez em quando, ele até brinca com isso, mas para ele ser chamado pelo Ancelotti, só uma questão realmente se o Brasil tiver muito à frente, o jogo já tiver liquidado, dá para dizer assim. Agora, o Neymar, ontem o Ancelotti admitiu que mais do que 15 minutos em campo é possível tê-lo, sim. Então depende da circunstância do jogo. Se a gente fizer um cenário, se o Brasil estiver ganhando de 2-0, tudo, o Neymar vai entrar com naturalidade. Se o jogo estiver 1-1, dependendo de como estiver a partida, aí eu acho que a gente pode deixar em debate. E se o Brasil estiver perdendo, quando você precisa de um jogador diferente que decide numa bola, talvez ele seja realmente chamado. Mas que a realidade do Neymar é essa hoje, ele é reserva. Né? Ontem até havia expectativa que ele estivesse na entrevista, ele não apareceu, a FIFA também já meio que gostaria de ouvi-lo, mas o Neymar segue como jogador reserva, como opção para o jogo, e o Endrick virou, Sônia, eu acho que uma terceira opção até, principalmente para jogos menores.
6: O Prédio, eu queria que você falasse sobre o cenário dessa partida de logo mais, Brasil e Japão, 14h, transmissão, é claro, aqui da Bandeirantes, com Ulisses Costa, com Alexandre Prédio, com toda a nossa equipe. Como que é o estádio, qual que vai ser a recepção, lotado, muita torcida brasileira, o jogo em Houston, um pouco diferente das outras partidas também disputadas pela seleção brasileira, né, Prédio?
13: Exatamente, Thaís. O estádio é o estádio do Houston, Texas, é um time que disputa a Liga de Futebol Americano, e é um estádio espetacular, né? Você olha por fora, parece um prédio comercial, e lá dentro tem uma estrutura realmente gigantesca. Ele foi construído em 2002, custou 352 milhões de dólares, então serve para eventos, para shows também. Ele é climatizado, então o Brasil, mesmo jogando ao meio-dia, horário local, 14h, horário de Brasília, não vai sentir a questão do calor. Nesse momento a gente está com 2 horas a menos do que o Brasil aqui, e acordamos com uma temperatura já na casa dos 25 graus.
6: Prédio, o estádio é coberto?
13: É coberto, ele é climatizado, e durante o jogo, até alertaram a gente ontem quando a gente chegou, porque o calor não estava insuportável aqui na hora que a gente foi para a entrevista. E o choque térmico, ele é gigantesco, porque o ar-condicionado dos locais fechados, Thaís, a temperatura ela fica realmente num contraste muito forte. Então tu sai de uma sensação térmica na rua de 35, 38 graus, e entra no local que o ar está mais ou menos a 14, 15, 16 graus. Então o choque é grande. E aí o pessoal estava alertando, amanhã se vocês puderem trazer uma camisa de manga comprida, é até melhor, um casaco, porque a temperatura ela fica entre 19 e 21 graus dentro do estádio, né? Então pode sim esfriar e ficar um pouco frio na localização. Até o Ancelotti foi questionado se era diferente jogar ao meio-dia, ele falou não. Uma questão de logística e de alimentação, sim, mas uma questão de temperatura, não, porque a gente vai estar num estádio de uma estrutura realmente espetacular. Neste momento, a gente está com 2 horas a menos aqui, já acordamos com uma temperatura na casa dos 25 graus, com a previsão alertando que pode chegar a 36 graus por volta das 5 da tarde, Thaís.
6: Então, o Alexandre Prédio vai colocar um casaquinho agora e vai sair voando por estádio, porque jornalista chega cedo mesmo, para trazer tudo para a gente aqui na Bandeirantes de Brasil e Japão. Bom trabalho, viu, Prédio?
13: Muito obrigado, Thaís. Obrigado a todos. Que o Brasil consiga um grande jogo. Eu estou com um pouquinho de saudade do frio, sim, porque a gente sente falta também no calor escaldante. Um abraço a todos.
6: Um abraço. E aí, deixa eu aproveitar o Ricardo Capriotti aqui conosco, Capri. Fala um pouquinho sobre o Japão, porque, escuta, se o Japão chegou, passou, está agora já na fase eliminatória, alguma qualidade tem. O que a gente tem que ficar esperto com o Japão, na sua opinião, Ricardo Capriotti?
14: É o seguinte, Thaís, a gente tem falado muito sobre isso nos últimos dias, né? Muita gente curiosa, preocupada com o Japão. O Japão é tradicionalmente conhecido como um time de velocidade. Né? Desde quando o Japão começou lá nos anos 1990, que teve aquele boom do futebol, quando o Zico foi para lá introduzir o futebol no país, o Japão é conhecido como o time da correria, muita velocidade. E eles mantêm isso como tradição. É sim um time veloz, só que não é mais só a velocidade. O Japão evoluiu hoje, inclusive ontem na entrevista coletiva, o Ancelotti falou sobre isso. A transição da defesa para o ataque do time japonês é muito competente. Eles fazem essa saída de bola com rapidez e muita competência. Então ele até foi perguntado, o Ancelotti, como é que você vai fazer para frear essa transição defesa-ataque da seleção do Japão? Você vai fazer uma marcação mais alta, uma marcação sob pressão, saída de bola? Você vai esperar o Japão, vai fazer uma marcação mais baixa? Ele disse que estava estudando isso ainda, que ia decidir como seria essa marcação. Então, além dessa transição, o Japão hoje também tem passes muito precisos. É um time que troca muito bem a bola no ataque. A gente vê triangulações, os jogadores, o Japão dificilmente erra passes, os jogadores têm muita competência nesse fundamento do futebol. É um time que usa muito as laterais do campo, ataca muito pelos lados, então hoje provavelmente a gente não vai ver muito os laterais brasileiros saindo no apoio, indo para o ataque, talvez esperando um pouquinho mais, porque essa é uma característica também do time japonês. É uma equipe que chuta muito bem de fora da área, que tem competência nesses chutes de média distância. Então é talvez uma outra questão para a seleção brasileira ficar atenta, cabeça de área ali com o Casemiro, com os zagueiros ficarem atentos na marcação dos atletas que fazem bem esse trabalho. Então o Japão hoje não é mais só a correria, é um time que tem competência, que tem qualidade, e o Brasil tem as suas individualidades, né? Tem os seus talentos individuais, e se não tem o mesmo conjunto da seleção japonesa, porque o Carlo Ancelotti chegou o ano passado para comandar o time do Brasil, e o treinador japonês está há 8 anos no comando do time, Então, o conjunto japonês é muito competente. Nós temos jogadores que individualmente podem furar esse coletivo japonês e nos trazer a vitória.
2: Capriotti, me diga uma coisa, quais são as estrelas japonesas com as quais devemos nos preocupar? Nos diga, se puder, apenas o nome, o número da camisa para a gente ficar de olho, né? É o centroavante, é o craque do time, enfim, quem é que de fato
6: seca,
2: joga bola?
6: Né, eu vi que o...
2: Pois é, para a gente secar, né?
14: Dessa brincadeira,
2: A gente viu que... o goleiro, é muito bom, né? Mas fora o goleiro, que pega muito, o que é que tem de destacável no time do Japão?
14: Dessa brincadeira, né, ô Cláudio, que os caras brincam assim, pô, mas se o Japão estiver perdendo, no intervalo eles podem mudar o time todo que ninguém vai sentir a diferença, né, que vai ser tudo a mesma coisa. É uma brincadeira que o pessoal faz, mas o conjunto do Japão, o Japão perdeu alguns atletas, né, que... machucados. O Minamina, por exemplo, é o cara mais, é o grande talento da seleção japonesa que, machucado, acabou desfalcando a seleção japonesa. Então, hoje o conjunto é o grande destaque do time, não é? O conjunto, o elenco japonês é o grande destaque. Você falou do goleiro do Suzuki, e o Suzuki é uma coisa impressionante, porque o Japão sempre foi também taxado como um time que não tinha goleiro. Ah, era um problema, goleiro no Japão, sempre... na hora da decisão, o goleiro falhava, não tinha ali confiança, mas hoje o Suzuki é o cara, é uma das lideranças do time, é um dos líderes do time, e é um jogador em quem a torcida confia. Ele é muito bom, ele tem muita qualidade, então esse talvez seja um grande problema aí para o Vinícius Júnior, que está lutando pela artilharia da Copa do Mundo, poder ultrapassar, furar o Suzuki. Ele até foi criticado no último jogo, tomou um gol ali que muita gente achou, para o padrão dele, era uma bola defensável. Mas o Suzuki é muito competente e a gente vai ter no conjunto do Japão, o grande destaque é para a gente ficar de olho e tentar parar com o nosso talento individual brasileiro.
6: Tem Japão, não. 2-0 Brasil, meu palpite hoje. Ricardo Capriotti, conta pra gente, antes de você ir embora, como é que vai ser esse show de transmissão hoje na Bandeirantes? Porque, olha, no rádio, Bandeirantes, o nome das Copas, a Bandeirantes presente em todas as Copas, desde 1950, a única do Brasil. Primeiro, não tem delay, né, gente? Aconteceu o gol em Houston, você ouve na sua casa, no seu carro, no seu trabalho, não precisa de anteninha, não precisa de nada, é só ligar o rádio. E aquela emoção que só a narração no rádio e na Bandeirantes levam para você. Como é que vai ser mais esse show de transmissão aqui da nossa equipe, hein, Capri?
14: É isso mesmo, Thaís. Bom, a gente já está desde cedinho trazendo muita informação com todo o nosso time aqui dos Estados Unidos e a gente vai seguir assim na nossa programação. Daqui a pouquinho tem o Manhã Bandeirantes, que vai estar com todo o nosso time incluído aí na cobertura aqui no Brasil, aqui nos Estados Unidos, no Brasil, toda a nossa equipe dentro do Manhã Bandeirantes, atualizando essas horas que antecedem a partida. A partir do meio-dia, eu estarei no comando do Concentração para seguir acionando a nossa equipe aqui no Brasil. À 1 da tarde, Ulisses Costa, que transmite o jogo, assume a jornada esportiva. Ele vai ter ao lado dele nos comentários o Cláudio Zaidan, o Craque Neto, o Leandro Quesada, as reportagens do Brasil do Alexandre Pretzel, no Japão o Luiz Fabiani, e aqui a gente vai estar também, não é, envolvido com todo o nosso time, o Paulo Duvalli em Miami, o Bruno Migliosi em Dallas, o João Paulo Capelanes em Nova York, em Manhattan. E olha, por falar em Nova Jersey, de onde eu falo nesse momento aqui, a gente está torcendo para a seleção voltar classificada para cá, porque volta a jogar no próximo domingo, se isso acontecer, passando hoje pelo Japão, aqui mesmo no MetLife, aqui em Nova Jersey, contra o vencedor de Noruega ou Costa do Marfim. E há uma previsão para essa semana aqui em Nova Jersey de muito calor, um alerta, inclusive quinta-feira os termômetros vão chegar a 39 graus. E no domingo, eu já estou dando uma monitorada aí na previsão, eu sou meio que o maluco da previsão aqui, viu, Thaís, Cláudio e Sônia, porque essas tempestades, elas podem paralisar os jogos e isso causa um transtorno danado, como foi o que aconteceu com a França na Filadélfia. Domingo tem uma previsão de tempestade, a gente vai passar uma semana de muito calor aqui em Nova Jersey e domingo tem previsão de tempestade. Então, vamos torcer para a seleção passar hoje pelo Japão para enfrentar Noruega ou Costa do Marfim domingo aqui no MetLife, aqui em Nova Jersey, mas sem tempestade, com a tempestade só dentro de campo, com o Brasil avançando nessa Copa. Então, convite reforçado para toda a nossa audiência, no Brasil inteiro, ficar ligado com a gente, porque tem muita informação, tem muita prestação de serviço, com toda a equipe da Bandeirantes, que desde 1950 leva a Copa do Mundo. Olha, o Brasil nem era campeão do mundo ainda, a gente já transmitia futebol e a gente ajudou a construir essa história vitoriosa do futebol brasileiro de 5 títulos e em busca do Hexa, de novo, aqui nos Estados Unidos.
6: Com certeza. Ricardo Capriotti, valeu Capri, até a próxima aqui no Jornal Gente, bom trabalho para você.
14: Até já.
6: Até já. Jornal, a gente faz uma pausa rapidinho e a gente volta na sequência para falar de economia, juros altos e de como isso está asfixiando as empresas brasileiras. Está duro conseguir financiamento, está duro fechar as contas para muitos empresários que estão lidando aqui com taxas de juros muito acima daquelas que são cobradas em outros países. Na sequência, na Bandeirantes e na Band News TV.
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11: Destacando o caminho do motorista que está na rodovia Presidente Dutra e que vem a São Paulo com trânsito intenso, mas sem formação de lentidão, entre o centro de Guarulhos e a chegada à Marginal Tietê, já no acesso ali pelo quilômetro 231. Para quem vai no sentido do Rio de Janeiro, na saída da Dutra agora, a condição de trânsito é boa. 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
6: Estamos de volta aqui com o Jornal Gente, na Bandeirantes, na Band News TV, agora 9h10, para receber o nosso convidado, o economista Roberto Luiz Troster, que é coordenador do Centro de Estudos da FIPE de endividamento das empresas brasileiras. E ele vai dividir conosco um estudo mostrando quanto está difícil para as empresas sobreviverem, lidarem, se planejarem dentro de um quadro de juros tão altos do Brasil. Estava vendo aqui, professor, só deve estar tendo trabalho, né? Coordenador do Centro de Estudo de Endividamento de Empresas nesse momento, trabalho não deve estar faltando para o senhor. Bom dia.
18: Bom dia, Thaís. Bom dia, Sônia. Bom dia, Cláudio. Estou tendo trabalho, sim. Bom, tem uma piadinha, diz que quando piora a economia, melhor para os economistas, né? Você tem mais trabalho, mas uma piadinha sem graça. Mas o ponto é que a situação das empresas brasileiras é terrível. Quer dizer, você tem negativações batendo recordes históricos e o crescimento das negativações aumentando muito. Qual que é o problema? Também recuperações judiciais aumentando muito e falências, quer dizer, recuperação judicial é a porta para falência de mais ou menos um terço das empresas. O que quer dizer isso? Que nós estamos destruindo capacidade produtiva. É ruim, e aí você tem dois vetores básicos para explicar isso. Um é o déficit público, né? Você tem um déficit nominal, todo mundo olha para o déficit primário, mas o déficit nominal, que é 17 vezes maior do que o déficit primário, é crescendo. Hoje você gasta, o país gasta mais em juros do que em saúde, educação e justiça somados, multiplicados por 2. Só para dar um número, há 5 anos a gente gastava 3% do PIB em juros, agora estamos gastando 7,5% do PIB em juros. E aí o que, que acontece? Tem um efeito que se chama efeito em inglês é crowding out, efeito deslocamento, efeito expulsão. Quer dizer, essa demanda do governo por juros acaba pressionando os juros, quer dizer, para os bancos é mais interessante emprestar para o governo que para o setor não governo, quer dizer, ele tem que cobrar mais para compensar o risco. Então, resumindo, mente é isso. E você tem uma política de crédito ruim no Brasil. Você tributa o crédito, você tem IOF, você tem uma série de distorções que fazem com que o crédito, independentemente da questão fiscal, não tenha uma oferta no potencial que poderia ter.
2: Professor, muito bom dia, bem-vindo aqui ao nosso programa. Professor, é uma coisa assim que, na prática, a vida como ela é ainda mais grave do que a gente, do que sugere o noticiário da economia, por exemplo, né? A gente viu, eu até comentei isso aqui durante uma conversa com o professor Paulo Rabelo de Castro, na semana passada, a gente fala, e com todo mundo inconformado com o nível da taxa Selic, né? Acima de 14%, há tanto tempo, ficou durante muito tempo a 15%. Que país é esse, né? Como é que um país assim consegue sobreviver? E aí eu, conversando com uma pessoa amiga que teve a necessidade de consultar um banco sobre um eventual crédito, né? Um empréstimo que ele precisava e tal. E era assim, era um empréstimo de 60 e poucos mil, 62, eu acho, 65, e o banco Itaú, lhe impôs uma taxa de 33, quase 33% ao ano. Portanto, assim, os 14% são números chocantes, mas os números chocantes mesmo são aqueles praticados pelos bancos, né? E a informação é que os 33% cobrados pelo Itaú desse cidadão, que, é claro, preferiu, eu acho que ele vai optar por quebrar antes de se endividar ainda mais. Mas, assim, a questão é que o Itaú foi até generoso com ele, né? Há bancos que cobram muito mais do que isso, de taxa de juros. Eu queria que o senhor falasse um pouco sobre isso. Quer dizer, a realidade é muito mais grave do que a gente pode imaginar. E com reflexo em toda a sociedade, né? A gente viu aí esse recorde histórico que vivemos, com 81,6% das famílias brasileiras endividadas, não é, professor?
18: Bom, 3, 4 comentários. Vou começar pelo último. Se endividar não é ruim, né? Tem empréstimos bons e empréstimos ruins. Um empréstimo bom, imagina você faz um empréstimo para pagar, para comprar um apartamento. Aí você consegue pagar o banco, pagar menos do que você gastaria com o imóvel, e no final do contrato você tem um imóvel para você e o banco lucrou em todo esse tempo. Então é um bom empréstimo. Ou um exemplo que eu gosto de dar, você tem um sítio. Aí você pega um empréstimo, planta, vende, fica com lucro, paga o banco. Banco lucra, você lucra. Então dever muito não é ruim, dever mal é o problema. Então, o grande problema é esse. 33%, normalmente, quando informam as taxas, e mesmo as taxas que o Banco Central divulga, não inclui IOF. Então, é mais grave ainda. Os 33% do teu amigo, possivelmente, vão resultar em 37%, 30%, dependendo do prazo, o IOF varia conforme o prazo, 37%, 38%. Se for um prazo mais curto, mais ainda. Então, essa é uma segunda coisa. A terceira coisa, você não tem regras de precificação. Só para dar um número, se você, na média, né, você está endividado no capital de giro, que tem essa taxa por volta de 30%, você atrasa um dia, você cai no cheque especial. Aí a taxa é acima de 300%, 10 vezes maior. Mais IOF de novo, é considerado uma nova operação de crédito. Então, isso tem que mudar. tem que mudar em duas coisas. Primeiro, baixar a taxa básica. Mas, como você mesmo falou, 14% ou 12% não faz muita diferença. É uma taxa absurdamente elevada, né? E se você pôr 12%, 14% para 33%, sabe, a diferença continua sendo um abuso. Aí você tem que ter política de crédito. E aí o que é? Regras de precificação, você ter essa questão de tributar o crédito, essa questão de ter um cadastro que funcione, que o seu cadastro brasileiro é algo que não funciona, o chamado cadastro positivo. Até o nome fala bons pagadores. É incrível como 83 milhões de famílias negativadas, 83 milhões de cidadãos negativados são maus pagadores. Quer dizer, brasileiro tem um caráter bom, não é justo ele ser chamado de mau pagador. Então, eu acho que sim, precisamos mudar o crédito, a oferta de crédito e essa questão do déficit que pressiona os juros básicos.
19: Professor, Sônia aqui, obrigada por participar ao vivo do nosso programa aí com um assunto tão importante, porque o Brasil disputa com a Rússia, que é um país que está em guerra, a liderança dos juros reais mais altos do mundo, professor. Qual que é o motivo do nosso país ter os juros tão elevados?
18: Eu diria que são três motivos. Primeiro é que o governo gasta mais do que arrecada, sinaliza mal. Imagina quando você faz um empréstimo pessoa física, pessoa jurídica do governo, as pessoas olham, os emprestadores olham sobre a capacidade de pagar. Então você faz um empréstimo e vai fazer uma viagem para a Europa com empréstimo, opa, a Sônia não está a fim de pagar, está a fim de gastar. Né? Um governo começa a gastar no que não precisa e não faz força para fazer o ajuste, isso aumenta o que é chamado prêmio de risco, né? Então, o prêmio de risco fica mais alto. Então, primeiro, devia sinalizar um comprometimento com gastar menos. Segundo, política monetária. No Brasil, você só usa juros. Em outros países, você também usa câmbio. Se você usasse câmbio também para estabilizar, quer dizer, não é para pôr câmbio fixo, mas fazer um sistema cambial que tem as oscilações controlados, então, tipo, o câmbio, só para dar um número, fechou a 5,5 hoje. Aí amanhã o Banco Central vende a 5,6 e compra a 5,4. Para isso você tem um colchão de reservas, isso evita oscilações bruscas. Tem outras vantagens também no mercado cambial. Né? E terceiro, quer dizer, eu acho que o Comitê de Política Monetária, todo mundo se fala da independência, devia pôr só especialistas em política monetária. Nem todos os diretores do Banco Central são especialistas em política monetária. Então, a minha proposta é que você faz um Copom independente, com autonomia, só o Copom, não o Banco Central inteiro, independente, né? E membros unicamente especialistas no setor. Eu acho que aí você pode ter uma sintonia melhor. Apesar que agora, as últimas reuniões, o Banco Central tem agido na direção correta.
6: Professor Luiz Roberto Troster, professor do Centro de Estudos da FIPE, do endividamento das empresas brasileiras. Para a gente terminar, falando agora para quem está ouvindo a gente, acompanhando o Jornal Gente, e que é empresário, e que está olhando ali para as contas da empresa e se perguntando como é que vai fazer. Está precisando de capital de giro, está pagando muito por ele, está com dificuldade de rodar o negócio, porque os juros estão muito altos. Quem compete com outros setores no exterior, professor, eu imagino que fale, escuta, como é que eu vou competir com um país que cobra 1, 2, 3% de juros do seu empresário e eu aqui pagando 30%, 40%, 50%? Que tipo de conselho que o senhor pode dar para quem está nessa situação agora, professor?
18: Bom, eu diria, vote bem. Tem uma eleição em outubro, começa a cobrar. Quer dizer, conjunturalmente, você às vezes resolve uma linha do BNDES, alguma coisa assim. Mas estruturalmente tem que mudar isso. Então, você precisa ter uma mudança da política bancária e da política fiscal. Você está asfixiando o país, né? Aos pouquinhos, quer dizer, a inadimplência aumenta, o país cresce menos. Quer dizer, a relação crédito-PIB brasileira comparada com a de outros países está na metade. Quer dizer, nós poderíamos realmente dar um impulso para a economia se a gente conseguisse um crédito. Lembra que eu falei no começo, um crédito bom, que a taxa de retorno do dinheiro emprestado seja maior que o dinheiro emprestado. Não tem negócios que rendem, no exemplo do Cláudio, que rendem mais do que 30% ao ano. Você, fora o IOF. Então, eu acho que é mudar a política bancária. Se não, é apertar o cinto e é triste, né? É crescimento dissipado. Investimentos que podiam acontecer não acontecem.
6: Te agradecer ao professor Luiz Roberto Toster falando ao vivo aqui conosco nessa segunda-feira. É dia de jogo do Brasil, né, professor? Vamos

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5: Condição da Marginal Tietê é bem ruim agora, porque tem obras ali na altura da Ponte das Bandeiras, deixando o trânsito congestionado desde a ponte da Freguesia do Ó até a passagem pelo local, as três pistas vão mal. Depois dali, o caminho é livre para Castelo Branco, o trânsito é bom agora. 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
8: Agora 9 horas 26 minutos. Olha, Copa do Mundo rolando, juros lá em cima, e mesmo assim eu tenho que reforçar um recado muito importante para você, que é ouvinte da Bandeirantes, que quer continuar ouvindo a nossa programação, que está com a gente há décadas. Seu avô ouvia, seu pai ouvia, você ouve, seu filho ouve, aquela história de sempre, e que deixa a gente tão orgulhoso aqui na Bandeirantes, que é o seguinte. Vamos lá. Primeiro, litoral de São Paulo. A partir de hoje, com uma grande alegria para a gente, estamos numa frequência nova, falando para todo o litoral de São Paulo. 106.7. 106.7. Já muda. Coloca aí no seu rádio, deixa na memória, deixa sintonizado, porque a partir de agora é essa frequência que você vai ouvir a Bandeirantes no litoral de São Paulo. Vai mandando mensagem para a gente também pelo WhatsApp, contando como é que tá, se você já mudou, manda foto se quiser, para dividir conosco aqui esse momento tão importante, não é? Mudança de frequência para uma rádio é tipo mudança de casa. Você vai para um apartamento novo, você vai para uma casa nova, e a gente está numa casa nova com a programação de sempre que você tanto gosta. E em São Paulo, região metropolitana, 107.3. Mas Thaís, não aguento mais, vocês falando o tempo todo isso. Mas é bom repetir, né? Porque talvez um ouvinte não tenha ainda pego a nossa mensagem, mas não só por isso. É porque a partir desta quarta-feira, dia 1º de julho, a Bandeirantes só será ouvida em São Paulo em 107.3 e no litoral em 106.7. Então, se você ainda não mudou, já muda, porque quarta-feira agora acabou, gente. Estaremos em 107.3 em São Paulo, 106.7 no litoral, com uma super qualidade de som para você, ouvinte da Bandeirantes. Por falar em litoral, quem é que foi para o litoral acompanhar a estreia da nossa nova filiada e trazer as notícias do litoral de São Paulo para a gente aqui no Jornal Gente? O Felipe Garrafa, apresentador do Vivo Litoral. Como é que estão as coisas aí, Garrafa? Bom dia!
9: Bom dia, Thaís. Bom dia a todos. Olha só, você que está no YouTube, olha só onde eu estou. Estou vivendo o litoral. Estou aqui na praia, no Embaré, canal 4. Ah, por volta das 5 horas da manhã, lá no Pulo do Gato, estava olhando a movimentação na balsa Santos Guarujá e hoje tudo tranquilo. Vem cá, deixa eu falar com o senhor aqui. Bom dia. Tudo bem? Qual que é o nome do senhor?
10: Valdeir,
9: prazer, Garrafa.
10: Senhor, Garrafa?
9: O senhor é ouvinte da Bandeirantes? Vem para cá para aparecer na tela com esse mar maravilhoso.
10: Assisto... Portioli.
9: Oh, Portioli é legal. Portioli, bom é também. Lá também na SBT também é bom. Mas aqui, deixa eu te falar, na Bandeirantes...
10: As piadinhas...
9: Ó, mas deixa eu te falar um negócio aqui na Bandeirantes. O senhor tá sabendo que a Rádio Bandeirantes agora é 106.7?
10: 106.7? Não sabia, não.
9: É.

0: Então, tô te avisando agora, pô. Então, o senhor tem um compromisso comigo. Quando o senhor chegar na sua casa, o senhor vai acertar o seu rádio ou no seu carro certinho e vai mandar também no grupo do WhatsApp da família que a Bandeirantes agora é 106.7. Sim. Temos um acordo ou não?
1: Temos um acordo, sim.
0: Então, Feijó, cumprimenta aqui. Obrigado, seu viu? Garrafa,
1: prazer
0: todo meu. Obrigado.
1: O senhor está sempre falando garrafa.
0: Portioli, mas não é o Portioli, deve ser outro. É o Joel, acho. Não é. Mas, ó, deixa eu falar um negócio pro senhor. É outro. Deixa eu te falar um negócio pro senhor. Nós estamos aqui na Bandeirantes, Canal 4, em Baré, num dia maravilhoso, Thaís, ouvintes, é realmente especial para esse dia que nós estamos muito felizes, dias de estreia realmente, e agora há pouco, já posso adiantar, estive no estúdio da Bandeirantes aqui em Santos, obrigado, viu, tudo de bom, valeu, estive no estúdio da Bandeirantes, pô, tá lindaço, com a equipe toda aqui da Bandeirantes em Santos, Thaís, eu vou dar mais uma passeada, porque a cidade de Santos também está verde e amarela, todo mundo na expectativa, e confesso que eu acho que lá no Manhã Bandeirantes, é aquele pessoal que estava num quiosque ali agora há pouco, se ajeitando por volta das 10 horas, 10 e meia da manhã, acho que vão abrir a primeira lata, porque hoje é dia de Brasil, com estreia da Bandeirantes aqui em Santos, em 106.7, Thaís.
2: Boa, e você que está no litoral, 106.7 vai ouvir, é claro, o jogo Brasil-Japão aqui na Bandeirantes, sem delay, sem atraso nenhum, som limpinho, transmissão direto do estádio, lá em Houston, Ulisses Costa e toda a nossa equipe, levando pra você a emoção que só o rádio leva, que só a Bandeirantes leva. E, gente, não tem delay não, viu? Você fica sabendo antes do seu vizinho e não precisa comprar antena, fazer adaptação, colocar bombril ali na antena, nada. Liga o rádio e ouve esse jogo na Bandeirantes. O Felipe Garrafa vai continuar no litoral e vai trazer pra gente o clima de Santos aqui também, nesse esquenta, nessa espera pro jogo do Brasil. Valeu, Garrafa! Bom trabalho, hein?
0: Até já.
2: Até já. Agora 9h31. Aqui na Bandeirantes.
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7: Atenção para a condição do trânsito pelo corredor norte-sul. Motorista que vai para Congonhas enfrenta a lentidão na passagem ali pela FATEC até a Estação da Luz. Depois o caminho é livre até o final. Para Santana agora, lentidão pequena também entre a Indianópolis e o viaduto 11 de junho, depois melhora bastante. 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
2: Às 9h34, aqui você se informa também sobre o noticiário geral da cidade de São Paulo e mais um caso de violência. Agora com Guilherme Oliveira. Bom dia, Guilherme.
13: Tudo bem, Thaís? Bom dia para você, ótima volta. Bom dia para quem nos acompanha aqui no Jornal Gente. A notícia do fim de semana, o ataque ao tenente da rota da Polícia Militar de São Paulo, Ronickson Pimentel, em São Caetano do Sul, no ABC Paulista. Numa rápida investigação, dois suspeitos foram presos, eles que são acusados de terem participado da logística desse crime, antes e depois do ataque. Para quem não acompanhou, o tenente da rota, ele estava parado num semáforo em São Caetano do Sul, a paisana, quando foi surpreendido por dois criminosos, também em uma moto. Os bandidos atiraram e fugiram sem levar absolutamente nada. Tanto é que esse caso é tratado como tentativa de homicídio. Tentaram executar o tenente da rota, um crime premeditado, de acordo com a polícia. A prisão já foi decretada, prisão temporária, já decretada para os dois suspeitos que foram encontrados em Guaianazes, na zona leste de São Paulo. Agora, os bandidos que atuaram diretamente nesse crime ainda não foram localizados. O secretário da Segurança Pública do Estado, Oswaldo Nico Gonçalves, falou sobre o trabalho da polícia. Vamos acompanhar.
14: Tudo depende de provas, né? Se colocar a pessoa no cenário, né? É o que nós estamos fazendo, tanto o Gonzaga está aqui desde madrugada, eu também, e vou falar, a polícia, desde que aconteceu o fato, não parou de trabalhar. Isso é questão de honra para nós. Tem que ser cobrado pelo governador do estado, ele acabou de ligar aqui, cobrado cada vez, ele quer resolver, eu também quero. Eu quero pegar essas pessoas, eu, o Gonzaga, levar para a justiça. Isso que a gente quer fazer. Nós vamos fazer isso, apresentar para a justiça e não vamos parar de trabalhar.
13: Bom, sobre o estado de saúde do tenente Ronickson Pimentel, Thaís, é um quadro de saúde extremamente grave, isso de acordo com a polícia numa nota divulgada nesta manhã. Ele que está internado em Santo André, também no ABC Paulista. A motivação desse ataque ainda não foi esclarecida, mas uma coincidência bem triste. O Ronickson Pimentel, ele é irmão de Eloá Pimentel, uma jovem que acabou morrendo em outro caso de grande repercussão. Ela foi feita refém num apartamento em Santo André, no ABC Paulista, e acabou morrendo também. Essa ocorrência há 15 anos, e depois agora a família enfrenta agora um novo caso, Ronickson lutando pela vida, Thaís.
2: Muito obrigada. O Guilherme Oliveira, repórter da Bandeirantes, ao vivo aqui no Jornal Gente, agora 9h37.
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7: Falando de rodovias, agora com destaque para a rodovia dos Bandeirantes, também com trânsito bom. Todas as rodovias que servem a Grande São Paulo neste momento têm trânsito fluindo bem até a chegada à capital, e quem vem da região de Campinas também vem bem. Quem usa a rodovia dos Bandeirantes agora no sentido do interior saindo da capital vai com boas condições. 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
3: E aí é o seguinte, hoje é um dia diferente, né, pessoal?
2: Brasil,
3: quem
2: Brasil,
3: é que não acordou
2: Brasil.
3: Hoje pensando, primeiro, vou sair mais cedo do emprego, né? Como é que eu vou fazer pra ver o jogo? Vou ver dentro do meu trabalho. Pessoal da escola que tem folga, quem ainda não tá em férias. Hoje é um meio feriado, mais ou menos. Tudo diferente porque é jogo do Brasil e a gente ama futebol. Então eu quero saber o seguinte, você, ouvinte da Rádio Bandeirantes, que tá ligado aqui com a gente, prestigiando o nosso trabalho também na cobertura de mais uma Copa. E olha, quem tá participando dessa cobertura, seja nos Estados Unidos, seja aqui no Brasil, mas tá trabalhando, mas tá ralando, e eles adoram porque é um momento único, né? Eu quero saber qual é o seu palpite pro jogo de hoje, Brasil e Japão. Não quero saber de gente falando que é Japão 8, Brasil 0. Para com isso. Show, Satanás. Quanto é que vai ser o jogo de hoje, na sua opinião? Quem é que vai ser o craque do jogo? Eu acho que vai ser 2-0 Brasil. Dois gols do Vini, que tá mandando muito bem nessa Copa. Neymar entra ali no finalzinho, só pra mostrar que vai ter condição de jogar depois nas oitavas, tá bom? Então conta pra gente o que você acha que vai acontecer, qual vai ser o roteiro do jogo de hoje pelo nosso WhatsApp, 11 999 04 8756. E aproveita e conta também se você está ouvindo a Bandeirantes nas frequências novas, em São Paulo 107.3, no litoral a partir de hoje 106.7 FM, tá bom? Já já as mensagens aqui na Bandeirantes.
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6: Pela Avenida Rebouças, quem vai no sentido do centro enfrenta lentidão, saindo do túnel Fernando Vieira de Melo até a altura da Joaquim Antunes. Depois melhora bem, aí volta a ficar ruim já na altura da Oscar Freire. Para o bairro, tem lentidão da Joaquim Antunes até a passagem pela Pedroso de Moraes, depois melhora bem. 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
7: Bom dia, pessoal da Band, Thaís, demais membros aí da mesa. Aqui é o Jair de Santos. Já sintonizado aqui na 106.7, um som maravilhoso, limpo, e parabéns, sucesso, e vamos em frente. Obrigado. Você...
8: E aí, Thaís, bom dia, meu nome é Paulo, sou motorista de aplicativo aqui de São Paulo, tamo junto, tamo aí, 107.3.
9: Alberto, falando de São Vicente, divisa com Santos. Excelente transmissão e recepção, som perfeito em 106,7. 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
3: Às 9h45, repórter Bandeirantes no ar falando para todo o Brasil, levando informação para esse Brasilzão. Começando de Brasília, com o repórter Vitor Gomes e a novela dos Penduricalhos. Bom dia, Vitor.
10: Oi, Thaís. Bom dia para você e a todos que nos acompanham. O Supremo formou maioria para liberar parte do pagamento de penduricalhos, que tinham sido barrados pela própria corte. Esses valores retroativos ultrapassam o teto constitucional de R$ 46.300. Os ministros Alexandre de Moraes, Cristiano Zanin, Flávio Dino e Gilmar Mendes votaram em conjunto na última sexta-feira. Os quatro admitiram o repasse de parte da verba adquirida antes de março de 2026, quando a corte definiu novos critérios para as parcelas indenizatórias. O presidente do Supremo, Edson Fachin, acompanhou o voto dos colegas. No sábado, os ministros Dias Toffoli e Luiz Fux acompanharam também a maior parte do voto conjunto dos relatores, consolidando a maioria no julgamento. Assim, deverão ser autorizadas verbas retroativas que estavam suspensas desde que o Conselho Nacional de Justiça verifique a legalidade e a regularidade dos valores. Volto com vocês.
3: Muito obrigada ao Vitor Gomes, direto da Bandeirantes Brasília. E vamos agora para o sul do país, porque da Bandeirantes Porto Alegre, a Laura Tedesco fala sobre chuvas no Rio Grande do Sul. Não é, Laura? Bom dia.
11: Bom dia, Thaís. Bom dia a todos que nos acompanham. A Defesa Civil Estadual contabiliza 29 desabrigados e 176 desalojados em consequência das fortes chuvas que atingem o Rio Grande do Sul. Pelo menos 21 municípios já comunicaram danos, a maioria nas regiões norte e noroeste. A situação mais grave é em Coronel Bicaco, onde a inundação atingiu 35 famílias e deixa 84 pessoas fora de casa. Também há registros de residências invadidas pela água, escolas danificadas, pontes interditadas, estradas bloqueadas em municípios como Erval Seco, Liberato Salzano, Palmitinho, Seberi e Doutor Maurício Cardoso. Sede Nova e Porto Lucena suspenderam as aulas municipais hoje. Em Porto Xavier, um homem foi resgatado depois que o carro em que ele estava foi arrastado pela enxurrada sobre uma ponte. O Instituto Nacional de Meteorologia mantém alerta amarelo de perigo potencial para tempestades até o fim desta segunda-feira.
3: Agora 9h47.
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14: Juros altos por ainda mais tempo. O mercado financeiro voltou a elevar a projeção para a taxa básica de juros da economia brasileira. Os analistas passaram a prever a Selic em ao menos 14% no final de 2026. Quando os juros permanecem elevados, o objetivo é reduzir o ritmo do consumo e do crédito. Juros mais altos também significam um custo maior para empresas, consumidores e para o próprio governo, que paga mais pela sua dívida. A inflação continua sendo o principal condicionante da política econômica. Enquanto as expectativas de inflação não apontarem para uma trajetória mais clara de queda dos preços, a tendência é de manutenção de uma política monetária mais restritiva. É isso, um abraço e até a próxima.
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3: Tem jogo da seleção brasileira, pessoal, e é jogo decisivo. Ou vai ou racha, a partir de agora não tem mais moleza não. E é por isso que o Ricardo Capriotti está chegando agora, direto de New Jersey, Estados Unidos, para girar a nossa equipe e falar tudo sobre Brasil e Japão. Estamos aqui na torcida, viu, Capri?
4: É isso aí, Thaís, e torçam mesmo que o Brasil vai precisar da torcida de todo mundo, empurrando o time, logo mais 14h, para eliminar o Japão e seguirmos firmes e fortes nessa Copa do Mundo, não é? Mas atenção, porque aqui nos Estados Unidos nós estamos com o nosso time espalhado em vários locais, em todos os cantos aqui onde é possível ter relevância nessa Copa do Mundo, e nós vamos agora até Nova York, porque João Paulo Capelanes está por lá abraçando... Nova York é a capital do mundo, né? Então tem brasileiro barbaridade. Então lá está João Paulo Capelanes abraçando muitos brasileiros por aí que vão empurrar a seleção hoje contra o Japão. João, bom dia.
23: Fala, Capri, bom dia, abraço pra você, pra todo mundo que nos acompanha. Eu tô um pouco chateado, eu tô me colocando aqui, eu tô imaginando se fosse a Thaís Freitas aqui na Times Square, vivendo o que eu vivi. Porque ela tava pra lá, pra cá, Turquia, China, e eu não sei, Thaís, se você chegou a passar o que alguns brasileiros passaram. Eu tava conversando com um casal, e de verdade, gente, machucou meu coração. Pra vocês terem uma ideia, eles foram até Miami... Compraram um ingresso aí nos esquemas da internet, chegaram em Miami, ingresso falso. Aí eles estavam aqui na Times Square conversando comigo, explicaram, né, que foi algo frustrante, que deram um bote errado. E aí eles iam para Houston, eles estavam organizados e conseguiram comprar o ingresso. Compraram o ingresso antes de comprarem o voo. E aí eles estavam falando que eles tiveram muita dificuldade, que os voos estavam extremamente caros. E agora até falaram assim, pô, a gente consegue divulgar aqui na Rádio Bandeirantes que a gente tá vendendo ingresso? Falei, não dá. Mas a gente né, dá uma força aí na rede social, porque sempre tem alguns perdidos procurando ingresso. Então, assim, tem brasileiro aqui na Times Square, tem brasileiro no clima do jogo, e daqui a pouquinho a gente vai partir para um estabelecimento. Tem um lugar chamado Favela Bar e Restaurante. Só vai da Brazuca. Então, telões estarão instalados, a parte externa, na parte interna, um complexo muito grande, e a gente vai partir para lá daqui a pouquinho para trazer mais do ambiente. Na Times Square, esse casal deu o bote errado, mas vai ouvir na Rádio Bandeirantes. E tem gente perambulando para lá e para cá. Já consigo avistar aqui muitas camisas da Alemanha, até porque a Alemanha entra em campo, e boa parte da brasileirada já está em Houston para poder invadir mais uma vez a cidade e, consequentemente, fazer uma festa para empurrar o Brasil, tomara, para enfrentar nas oitavas ou Noruega ou Costa do Marfim. Ricardo Capriotti, sigo aqui na Times Square. Eu tô brasileirado. Hoje é Hexa, Capri.
3: Ô, Capri, deixa eu te perguntar uma coisa.
0: Vai pra favela, hein? Vai pra favela. É, quero Capri, você na favela, João Paulo Capelani.
3: O Capelani está se comportando. O Capelani está se comportando direitinho nessa Copa, Capriotti?
0: Ó, ele só não dorme cedo, mas no resto ele tá fazendo tudo direitinho, viu,
3: Você Thales? Viu que ele deu uma titubeada na resposta, ele falou, deixou aí uma dúvida,
23: Não, eu tô arrumando a casa, eu tô lavando minha roupa, eu tô fazendo muita coisa, viu, eu tô organizando tudo.
3: Ô, Capri.
0: De vez em quando faz um almocinho, faz frito um hambúrguer e bota fogo aqui, porque aqui é o seguinte, o apartamento que nós estamos aqui, pra você entender, né? Nós estamos num condomínio aqui de apartamentos, né? Então, cada um no seu apartamento. Um belo dia eu tô no meu apartamento tranquilo, de repente eu ouço um sinal de incêndio pra evacuar o prédio. Aquele barulho ensurdecedor, né? Evacua, eu saio correndo pelo corredor, de repente quando eu vou ver o que acontece. João Paulo Capelanes está fritando hambúrguer no apartamento dele e o sensor de incêndio disparou com a fumaceira do apartamento dele fritando hambúrguer. E
23: eu tava
0: todo flambando, mundo desesperado lá saindo do prédio, né?
3: Ai, ai, ô Capri, Capelanes.
0: Eu descobri, viu, Thaís?
3: Mandei.
0: Eu descobri que aqui no condomínio tem umas churrasqueiras comunitárias, né? Opa, são várias churrasqueiras. Sim, Aí eu descobri para que serve essa churrasqueira, porque o pessoal aqui não frita nada dentro de casa. Eles vão para a churrasqueira comunitária, lá frita hambúrguer, frita o bife, né? Porque em casa, se você fritar qualquer coisa, dispara o alarme de incêndio.
3: Capelanes aprendeu isso. Aliás, hoje, a Bandeirantes, a partir de hoje, 106.7, no litoral de São Paulo, 107.3 é a nossa nova frequência em São Paulo, região metropolitana. Tem tanto ouvinte participando aqui, mandando mensagem, ouvindo a Bandeirantes nas novas frequências e falando também sobre Brasil e Japão. Vamos lá.
2: Bom dia, meus amigos. Hoje vai ser um gol do Vini no primeiro tempo. No segundo tempo, o Neymar vai entrar e vai dar uma assistência pro Vini de novo. E no finalzinho, o Cunha marca novamente só para dar aquela surfada na onda japonesa. Beijão, na expectativa.
5: Bom dia, Rádio Bandeirantes de São Paulo. Aqui, Valderico Palmeirense de Peruíbe. Minha opinião sobre o jogo hoje, eu acho que o Ancelotti vai guardar o Neymar para a prorrogação, hein? Vai terminar na prorrogação e vai para o pênalti. Aí
3: prorrogação, não!
5: O segundo tempo da prorrogação e os pênaltis.
3: Não!
5: E aí o Brasil, no pênalti, vai ganhar do japonês.
6: Ei, querida, bom dia a todo o pessoal aí que se encontra nos bastidores na Rádio Bandeirante, no qual eu adoro. Aqui ouvindo, Patrícia Rodrigues. Bom, eu acredito que vai ser de 2-0, hein? Bom, chegou a hora, né? Que nem diz o uso antigo, ou é 8 ou é 80. E dá os parabéns aí para essa nova frequência, né? A gente quer de carnaval falar com a irmã de Santos, né?
3: A co-irmã de Santos 106.7. João Paulo Capelani, direto da Times Square. Quanto que vai ser o jogo hoje, na sua opinião, hein, Capê?
23: Ai, Thaís, não briga comigo, viu?
3: Não, para. Não briga comigo. Para, o que, que você vai falar?
23: Eu tô um pouco pessimista, um pouquinho o pé atrás. O espírito Pacheco, ele entra e sai.
3: sai.
23: Mas eu diria que não será use. 1-1 o jogo.
3: Não.
23: Calma, 1-1.
3: Não.
23: Vamos pra prorrogação.
3: Não.
23: E faremos um gol no segundo tempo da prorrogação. Placar final 2-1 Brasil nas oitavas.
3: Eu não tenho saúde pra prorrogação, pra pênalti, nada disso. Ricardo Capriotti, Capri, o que você acha que vai acontecer hoje?
0: Não, eu também não quero sofrer,
3: não.
0: Não,
3: eu quero
0: gente,
3: o que é isso?
0: Vocês
3: estão muito,
0: 90 minutos.
3: Muito pessimistas.
0: Não, eu quero resolver
3: logo.
0: 2-0,
3: Capri. 2-0
0: pro Brasil.
3: 3.
0: Não, 2-0 tá bom já. Faz um no primeiro tempo, um no segundo tempo, 2-0, resolve nos 90 minutos e vamos em frente.
3: E que vem a Costa do Marfim depois. Ricardo Capriotti, João Paulo Capelanes, toda a equipe da Bandeirantes, nesse esquenta pro jogo do Brasil a partir de agora, também no Manhã Bandeirantes. Tchau, gente. Tchau, Capê. Tchau, Capri. Bom trabalho, hein?
23: Tchau, tchau, tchau, gente. Até já.
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8: 10:01, bom dia, bom dia, bom dia. Está no ar o Manhã Bandeirantes, falando de tudo aquilo que é mais importante para você. As notícias que estão próximas, as notícias da sua janela, na sua rua, no seu bairro, na sua cidade, as notícias da Grande São Paulo e também no litoral, hoje com nova frequência, 106.7, acompanhando. Bem-vindo, bem-vindo você que está no litoral, aqui a nossa nova casa, na Bandeirantes. E é óbvio que todo mundo hoje só fala de futebol. Dia de jogo do Brasil no meio do dia, né? Praticamente um meio feriado aqui em São Paulo e no Brasil. Mas se vocês me permitem, porque nós vamos falar muito, muito, muito do jogo hoje, vai praticamente ser um esquenta do jogo. Se vocês me permitem, eu vou abrir o Manhã Bandeirantes, vou abrir um parênteses aqui no Manhã Bandeirantes para falar de um assunto que me chamou muito a atenção e que acontece exatamente quando as pessoas estão distraídas pensando na Copa do Mundo. O Brasil é um país fascinante, né? Quando o assunto é cortar privilégios, tudo é difícil, complexo, exige estudos, comissões, audiências e anos de discussão. Mas quando o tema é preservar benefícios de quem está no topo da pirâmide do serviço público, aí a engrenagem funciona como um relógio suíço. O Supremo Tribunal Federal formou maioria em plenário virtual para flexibilizar a decisão que havia imposto limites aos chamados penduricados. Na prática, abriu exceções para permitir o pagamento de indenizações por férias não gozadas, licenças-prêmio, plantões em determinadas situações, além de outros ajustes favoráveis à magistratura e ao Ministério Público. O núcleo da decisão de março foi mantido, mas a cerca ganhou alguns portões bem largos e os penduricados estão vazando por todos os lados. É curioso. Para o cidadão comum, férias vencidas costumam significar um problema. Para uma parcela do andar de cima, podem virar um belo cheque. O brasileiro que enfrenta fila no posto de saúde, buraco na estrada, escola sem professor, imposto cada vez maior, olha para essa cena e faz uma pergunta simples. Quem é que paga essa conta? A resposta, como quase sempre nós damos, está no espelho. Somos nós. E a outra ironia. O julgamento aconteceu no plenário virtual. Não houve o calor do debate político, nem a vitrine da televisão mostrando votos e argumentos diante da sociedade. Os ministros se escondem. Um tema que mexe diretamente com o dinheiro público acabou decidido atrás da tela do computador. Tudo dentro das regras, é verdade, mas não impede que a escolha provoque desconforto. Ninguém discute que magistrados devam ser bem remunerados. Ok, a questão é outra. O teto constitucional foi criado justamente para estabelecer um limite. Quando surgem exceções, indenizações e interpretações que fazem o teto parecer um teto retrátil, a mensagem para a sociedade é devastadora. Há um Brasil das regras e um Brasil dos privilegiados. Paula Valdez, Vitor Lupato, bom dia.
3: Bom dia Sabino, bom dia Lupato, bom dia para você que nos acompanha a partir de agora, 107.3 na capital e região metropolitana, 106.7 a partir de hoje na Baixada Santista, bem-vindos por aqui com a gente. E olha, capital e região metropolitana é 107.3 e ponto final. Se você tá naquela frequência antiga, vem pra cá, não dá mais, entendeu? Porque a partir daqui a pouquinho vai ser só em 107.3. Então já nos acompanha por aqui. E a Baixada Santista, a partir de hoje, que já nos ouvem, já falam tanto com a gente aqui através do nosso WhatsApp, 106.7, a gente tá de casa nova. Pra quem tá nos assistindo, a gente tá todo mundo uniformizado aqui hoje, hein? Pra quem tá nos ouvindo pela rádio, deixa eu te contar que tá todo mundo aqui, ó, com uniforme da Rádio Bandeirantes, da Bandeirantes, da nossa equipe que tá aí, inclusive, nos Estados Unidos, acompanhando. É hoje,
8: gente. Ô, Paula, posso dizer uma coisa? Conta. Óbvio que eu tô com o manto aqui da Bandeirantes por cima, mas por baixo...
9: Linda a camiseta.
8: Eu tô com uma camisa amarela do Brasil, mas que tá escrito em japonês, União e Solidariedade.
3: Que legal, muito bacana, é isso. E é hoje, hein? Mas espero que ela não estraga sorte, sabe?
8: Não, não vai.
3: Não, vem com aquele teu economista lá, Azarento.
8: Ele vai errar hoje.
3: Hoje é, e assim, é o tempo todo aqui ao longo do nosso Manhã Bandeirantes com os nossos repórteres lá, os apresentadores, o pessoal que faz essa cobertura, que traz para você os jogos e que vai trazer para você o jogo Brasil e Japão a partir das 2 aqui também na Bandeirantes, né, Lupato? Tá nervoso?
9: Bom dia, Paula Valdez, bom dia, Marco Antônio Sabino. Você sabe que não? Acho que eu confio no Brasil. Tem muita gente que está pensando para esse jogo, que como o João Paulo Capelanes na semana passada já nos informou por aqui, é que ele acha que vai ser um jogo disputadíssimo, que o Brasil vai ter muita dificuldade. Eu não estou apostando nisso não, viu? Eu estou achando que o Brasil é melhor do que o Japão. O Brasil foi quem ajudou a popularizar e a profissionalizar o futebol lá no Japão. Só perdeu uma vez na história para os japoneses e não vai ser hoje.
3: Você sabe que eu estava no Jornal da Manhã de sábado e a gente entrou com o Elia Júnior. E aí o Elia falou sobre a história do Zico, né, no Japão. E eu até brinquei com o Elia, eu falei, espero que ele não tenha ensinado tudo.
9: Melhor
3: os japoneses, né? Tenha deixado um pouquinho de segredo aqui para gente, por favor.
9: É, vamos torcer pela seleção brasileira. A nossa equipe lá nos Estados Unidos já está toda mobilizada, acompanhando a seleção brasileira, a seleção japonesa, a torcida acima de tudo. A nossa reportagem aqui no Brasil também, de olho em como as pessoas estão se preparando. E foi uma manhã, e continua sendo, de movimento bem abaixo do normal nas cidades aqui do Brasil, né? As pessoas já de home office, muita empresa que disse, pessoal, não precisa vir. Até porque, será que alguém ia render num escritório hoje, Paula Valdez?
3: Olha, eu vou render.
9: Não,
3: viu?
9: A gente ao tem que render. Aqui a gente tem que render.
3: Não,
9: agora,
3: tem que fazer.
9: Coloca alguém num escritório. Tem muita empresa que disse, ó, pessoal, não precisa vir hoje,
3: tem.
9: Depois compensa. Porque sabe que alguém que entra às 10 da manhã pra trabalhar. Esquece, né?
3: Hoje eu tive que vir de táxi, e aí o taxista veio me falando justamente isso. Ele perguntou, você vai trabalhar até o meio-dia? Falei, não, vou trabalhar até as 5 da tarde. Daí perguntei pra ele, você acha que vai estar muita movimentação e tal pra eu voltar? Ele falou, não. Quem tá indo trabalhar, tá indo agora de manhã e volta. Todo mundo que eu tô pegando tá voltando ao meio-dia, mas o movimento tá bem mais tranquilo. Aliás, eu achei o trânsito, não sei se é porque hoje eu vim de táxi, então eu venho ali, né, pelo corredor de ônibus, achei o trânsito muito mais tranquilo hoje. Eu acho que tem muita gente que já tá ficando em casa, de home office hoje.
8: Ah, hoje é meio feriado, né? Essa é a verdade, né? Olha,
3: exatamente.
8: Até para desespero daquelas pessoas que têm projeto para entregar, prazo.
3: Nossa.
8: Né? Mas hoje é meio feriado.
9: E você sabe que eu já conversei com muita gente que quer que o Brasil passe. E não só para continuar torcendo pela seleção brasileira. Mas porque se o Brasil ganhar hoje, joga no domingo à tarde. E aí se ganhar a partida das oitavas, joga no sábado à tarde.
8: Ah, quer dizer que não vai ter muito...
9: Depois é fim de semana com fim de semana. Aí tem aquela coisa de que o expediente continua normal, que já ajuda. E tem aquela outra questão. Dá pra tomar uma cervejinha com a consciência um pouco mais limpa, dá pra fazer o churrasco reunindo mais familiares, mais amigos, porque o fim de semana é mais tranquilo, né, do que quando acontece o dia de semana.
3: Fiz uma entrevista na Band News TV a respeito do quanto a gente tá gastando menos energia nessa época do ano.
8: Por quê?
3: E aí ele disse que a gente tá gastando menos energia, que prova que as pessoas estão vendo juntas. Ou estão vendo em bares, né, os jogos, ou estão vendo umas nas casas das outras. Ou seja, a gente acaba gastando menos energia nessa época. Que loucura, né? Imaginei que seria o contrário.
9: É meio estranho de pensar,
3: tá
9: mesmo.
3: Tá vendo?
9: Só que faz sentido, né? Copa do Mundo, todo mundo quer assistir com a galera, quer assistir em algum canto. Difícil, né? E quem fica sozinho pra assistir. Bom, hoje, cobertura completa, um Manhã Bandeirantes diferente, falando muito desse jogaço. Já dá pra gente chamar de daqui a pouco, né?
3: Daqui a pouco.
9: Daqui a menos de 4 horas. O Brasil entra em campo pela Copa do Mundo. Faz
8: então, vamos fazer um esquenta aqui no Manhã Bandeirantes hoje.
9: É?
8: Vamos fazer um esquenta de jogo.
9: Vamos fazer esquenta. Um esquenta.
3: Faltou um churrasquinho.
8: Às 10 da manhã?
3: O Lupato queria fazer às 9, sabia? Você lembra
9: tá
3: disso?
9: Tá liberado, Copa do Mundo. É aquela coisa, sabe? No Carnaval pode começar a beber mais cedo, na Copa do Mundo pode acender a churrasqueira mais cedo também.
3: O churrasquinho.
9: Em 2002.
3: Tá, uma vuvuzela.
9: 2002, afinal, não foi cedinho e já tinha gente fazendo churrasco?
3: Não lembro.
9: Afinal, foi acho que 6:30, 7 da manhã em 2002.
3: Sério?
9: É. Nossa. E aí as pessoas acordaram às 5 e já acenderam a churrasqueira. Vale tudo pra apoiar, pra empurrar a nossa seleção brasileira pra próxima fase da Copa do Mundo, que já tem uma classificada, é a seleção do Canadá, que ontem venceu a África do Sul por 1-0 em Los Angeles e agora aguarda adversário para as oitavas de final. Só que nós temos as nossas notícias de dia a dia aqui também, da capital paulista, de toda a região metropolitana. Vamos aos destaques do Manhã Bandeirantes. E atenção você com mudanças nos horários dos serviços hoje por causa do jogo do Brasil. Ana Paula Rodrigues.
10: As agências bancárias vão fechar ao meio-dia, mas o atendimento pelo telefone ou pela internet segue normal. Já as agências do INSS vão fechar ainda mais cedo, daqui a pouco, às 11 horas. Os correios ficam abertos até a 1 da tarde. Atenção com o rodízio, valendo normalmente nesta segunda-feira.
3: Trens e metrô terão uma operação especial na capital para o jogo do Brasil também na Copa do Mundo hoje. O confronto entre Brasil e Japão está previsto para começar às 14h, no horário de Brasília. E aí, durante o período que antecede a partida, ou seja, antes, CPTM, metrô e as linhas concedidas à Motiva vão implementar um novo horário de pico. Todas as informações já para vocês aqui no Manhã Bandeirantes.
9: E nas ruas da capital paulista só se fala em uma coisa: o jogo do Brasil. Repórter Luiz Felipe Nunes está nas ruas de São Paulo, já passou por vários e vários pontos e vai trazer as informações pra gente.
11: A reportagem da Bandeirantes está desde o começo da manhã percorrendo as ruas da capital paulista para mostrar a movimentação para o jogo da seleção brasileira. Com a partida começando às 14h, a cidade acordou mais verde e amarela, com muitos paulistanos partindo para o trabalho trajados com a camisa do Brasil. A expectativa é de grande movimentação em padarias e restaurantes. E até bares, que nem abrem de segunda-feira, estão preparando um esquema especial para este Brasil e Japão da Copa do Mundo.
3: A linha 6 laranja do metrô de São Paulo começa a operar nessa semana. A inauguração deve acontecer na quarta ou quinta-feira, mas a data exata ainda depende da agenda do governador Tarcísio de Freitas. A gente lembra que a Ana Paula Rodrigues trouxe essa informação na semana passada, a gente está ajustando essas agendas, né? Então, assim, tanto o governador que tenta a reeleição, outros parlamentares, como o próprio presidente da República, eles têm agora uma data limite para participar desses eventos. Por isso que teve, inclusive, essa antecipação, porque daqui a pouco começa oficialmente já o período de campanha. Após 16 anos de atraso em relação à previsão inicial, serão entregues as 6 primeiras estações do ramal: João Paulo I, Freguesia do Ó, Santa Marina, Sesc Pompeia, Perdizes e Água Branca. Na estação Água Branca, os passageiros vão poder fazer integração com a linha 7 Rubi. Nessa primeira fase, a operação vai ser assistida sem cobrança de tarifa. Os trens vão circular de segunda a sexta-feira, das 10 da manhã às 3 da tarde, com um intervalo de 19 minutos entre as estações. Até o fim deste ano, está prevista a abertura de mais duas estações, Brasilândia e Itaberaba Hospital Vila Penteado.
9: Quinto sinal marcou 10h15. Pesquisadores da USP e da Secretaria da Casa Civil de São Paulo criaram o Centro de IA e Gestão Pública para desenvolver ferramentas de inteligência artificial voltadas ao apoio da administração pública. O objetivo é tornar mais ágil e precisa a análise de decretos, projetos de lei e outros atos normativos, auxiliando os servidores na identificação de conflitos, inconsistências e pendências nos processos. A proposta é complementar a digitalização, oferecendo ferramentas capazes de organizar informações, localizar casos semelhantes e identificar gargalos na tramitação dos processos. Entre as primeiras soluções previstas estão sistemas para acompanhar a tramitação de propostas normativas, identificar atrasos e auxiliar na análise de documentos e pareceres. Um dos pilares do projeto será a transparência e a supervisão humana, permitindo que todos os alertas e recomendações gerados pela IA possam ser auditados, compreendidos e verificados pelos gestores. O Centro de IA e Gestão Pública terá duração inicial de 5 anos e reúne especialistas das áreas de Direito, Administração Pública, Ciência da Computação, Ciência de Dados e Sistemas de Informação.
3: Agora, 10h16, as atualizações do atentado contra um tenente da rota em São Caetano, no ABC, Guilherme Oliveira.
1: Os dois homens que foram detidos em Guaianazes, na zona leste de São Paulo, vão passar por audiência de custódia ainda hoje. Ontem, o Poder Judiciário já decretou a prisão temporária para os dois, que são acusados de terem participado da logística do ataque ao tenente da rota, Ronickson Pimentel. Os criminosos que atuaram diretamente no ataque ainda não foram localizados. O tenente que foi surpreendido em São Caetano do Sul, no ABC Paulista. Ele estava em uma motocicleta paisana quando sofreu um tiro na cabeça. Os dois criminosos que participaram desse crime não levaram absolutamente nada. Por isso, a polícia trata o caso como tentativa de homicídio, um crime premeditado para executar o tenente da rota. Daqui a pouco, no Manhã Bandeirantes, a gente traz todos os detalhes.
9: 10h17, criminosos fizeram um arrastão na rodovia dos imigrantes, na altura de Cubatão, já na Baixada Santista, na tarde do último sábado. Essa ação provocou pânico entre motoristas que chegaram a trafegar pela contramão para fugir da tentativa de assalto. O caso aconteceu na altura do quilômetro 59 da pista sentido litoral da rodovia dos imigrantes. Segundo a Ecovias Imigrantes, a ocorrência foi identificada pelas câmeras de monitoramento da concessionária. A empresa informou que acionou imediatamente a Polícia Militar, que foi deslocada para atender essa ocorrência. Até o momento, a Polícia Militar e a Polícia Civil não divulgaram informações sobre prisões ou detalhes da ação criminosa. E hoje, aqui no Manhã Bandeirantes, a nossa equipe da Bandeirantes Santos vai trazer todas as informações.
8: Eu não sei se vocês viram as imagens, mas elas são assustadoras. Pessoas ali no trânsito, vindo, o arrastão acontecendo, gente com criança no carro, tentando fugir de qualquer jeito. Era um trecho que não dava para sair da estrada, então as pessoas voltam, fazem o contorno e voltam na contramão. Assustador.
3: E o vereador Senival Moura pediu afastamento do PT depois que ele foi preso naquela operação que investiga um esquema de lavagem de dinheiro ligado ao PCC. Foi na semana passada. Em nota, o PT disse que o afastamento foi solicitado pelo próprio parlamentar e ele disse que isso é para se dedicar à defesa e evitar vincular os fatos investigados ao partido. Senival Moura foi detido na última quinta-feira durante a operação que apura a infiltração do crime organizado no setor de transporte coletivo da capital paulista. Segundo as investigações, o vereador seria o articulador político e também uma das lideranças do suposto esquema criminoso. A investigação aponta que ele já foi responsável por ônibus da empresa Transunião. De acordo ainda com a apuração da Polícia Civil, Senival é acusado de desviar recursos da empresa em 2020 e teria sido posteriormente perdoado pelo PCC, sob a condição de ressarcir os valores e conceder outros favorecimentos. O vereador permanece preso temporariamente.
8: E a polícia já concluiu que essa empresa Transunião, para participar da licitação na prefeitura, ela apresentou informações falsas. Por exemplo, sobre o patrimônio. Os ônibus não eram, na verdade, da empresa, eram de laranjas, motoristas e cobradores, inclusive. Aliás, como eu já escrevi sobre esse assunto. E um outro dado, alguns ônibus que já pertenciam ao patrimônio da empresa foram registrados duas vezes para inchar esse patrimônio e permitir que a empresa atingisse os dados econômicos financeiros necessários para ela participar da licitação. A prefeitura precisava ter visto isso.
9: 10h21, agora o destaque da Bandeirantes Brasília com Felipe Campbell.
12: O Supremo formou maioria para liberar parte do pagamento de penduricalhos que tinham sido barrados pela própria corte. Esses valores retroativos ultrapassam o teto constitucional de R$ 46.300. Os ministros Alexandre de Moraes, Cristiano Zanin, Flávio Dino e Gilmar Mendes votaram em conjunto na última sexta-feira. Os quatro admitiram o repasse de parte da verba adquirida antes de março de 2026, quando a corte definiu novos critérios para as parcelas indenizatórias. O presidente do Supremo, Edson Fachin, acompanhou o voto dos colegas. No sábado, os ministros Dias Toffoli e Luiz Fux acompanharam a maior parte do voto conjunto dos relatores, consolidando a maioria no julgamento.
8: Vergonhoso, ridículo, um absurdo. Os ministros do Supremo acham que nós somos palhaços.
3: E o governo federal lança nesta segunda-feira mais uma nova agora modalidade do Desenrola. O programa, que vem sendo chamado de Desenrola Adimplentes, é voltado para aqueles brasileiros que mantêm as contas em dia, só que os juros estão muito altos. O foco são as famílias com renda mensal de até 5 salários mínimos. O objetivo é oferecer acesso ao crédito mais barato para quem é bom pagador, substituindo dívidas com juros mais altos por modalidades com taxas menores. O prazo para pagamento também vai ser maior. O lançamento do novo Desenrola vai acontecer no Palácio do Planalto, em Brasília, com a presença do presidente Lula e do ministro da Fazenda, Dario Duriga.
9: 10h22, mais informação chegando da Bandeirantes na Capital Federal, agora com o repórter Vitor Gomes.
13: O presidente da Câmara, Hugo Mota, agendou para amanhã uma reunião dos líderes partidários para discutir a pauta da semana. De acordo com Mota, serão debatidos os projetos remanescentes do mês e novos itens que serão analisados no plenário já a partir de terça. Entre as propostas consideradas prioritárias e que dependem de acordo entre os líderes, estão o projeto que aumenta o valor de faturamento dos microempreendedores individuais, regulamentação da inteligência artificial e o projeto da misoginia.
8: O presidente Hugo Mota prestou depoimento à Polícia Federal nos últimos dias e contou que foi para Portugal de carona no avião de Vorcaro por sugestão do senador Ciro Nogueira, que na última hora Ciro Nogueira o convidou para que ele fosse para o evento lá, o evento Gilmar Palusa, em Portugal. E que não achou nada demais nisso, nem tampouco viu qualquer tipo de problema em ter a estadia paga por Daniel Vorcaro em Lisboa.
3: Greve de ônibus no Rio de Janeiro, da capital fluminense, Luana Bernardes.
14: Apenas 20% dos ônibus do Rio de Janeiro estão em circulação nas ruas da cidade no primeiro dia de greve dos rodoviários. A informação é do Rio Ônibus, que representa...

0: isso foi atualizado ontem pelo presidente da Assembleia Nacional, Jorge Rodrigues. Segundo ele, o número de feridos chegou a 3.150. A Organização das Nações Unidas estima que cerca de 50 mil pessoas seguem desaparecidas, enquanto as equipes de resgate continuam as buscas. Vários países, entre eles Estados Unidos, China e membros da União Europeia, enviaram ajuda humanitária ao país. O Brasil já realizou 4 voos da Força Aérea Brasileira com equipes de resgate, equipamentos e também mantimentos. Uma dessas aeronaves retornou trazendo 13 brasileiros que procuraram a Embaixada do Brasil em Caracas para deixar o país. As equipes brasileiras concentram os trabalhos na busca por sobreviventes sob os escombros. Técnicos da Anatel utilizam equipamentos para detectar sinais de celulares, enquanto cães farejadores auxiliam nas buscas. 10 horas e 25 minutinhos aqui no Manhã Bandeirantes. Hoje, mais do que nunca, você é o nosso convidado a conversar conosco, a trazer o seu palpite para esse jogaço de hoje entre Brasil e Japão. É para perguntar aos nossos colegas que estão nos Estados Unidos se você tem ainda alguma dúvida sobre o novo formato da Copa do Mundo, sobre o clima dessa Copa por lá, ou também para só mandar uma mensagem aqui, trocar uma ideia com a gente ao longo do nosso programa. Para participar, é muito fácil. É só você mandar uma mensagem da forma que quiser para esse número aqui.
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0: Os ouvintes falando que já conseguem sentir pelas ruas de São Paulo uma tranquilidade maior nessa segunda-feira.
2: Bom dia, Sabino, Lopato e Paulo Valdez.
3: Bom dia.
2: Paula, eu gostaria que todo dia tivesse um jogo do Brasil no trânsito de São Paulo.
3: Eu
2: muito
3: também.
2: Bom, dá para circular tranquilo, pelo menos agora de manhã, não sei, mais à tarde. Grande abraço, Edson Gonçalves do Ipiranga.
0: Ah, o jogo acabando às 4 da tarde, ninguém volta depois, né? Acabou às 4 ali, acabou
4: não,
0: o dia.
4: Acabou. Volta quem, cara palha?
0: Ah, não volta. Tenho certeza que as ruas de São Paulo no horário de pico da tarde vão continuar vazias. Tranquilo.
3: Eu saio daqui 5 e pouquinho. Acho que vai estar vazio hoje. Eu acho que vai estar tranquilo pra ir embora.
0: 5 e pouquinho?
3: 5 e pouquinho.
0: É, já vai ser depois do jogo. Acho que vai estar...
5: Bom dia a todos os ouvintes da Band.
3: Bom dia.
5: Aqui é Gilberto Moraes dos Santos. Vitória da Conquista, Bahia. O meu placar hoje do Brasil, 4-1. Dois gols de Vini Júnior e dois gols de Rayan. Bora ser feliz e comemorar com o São Pedro hoje, aqui em Conquista, que tá um frio daqueles. Um abraço, bom trabalho.
4: Hoje é São Pedro, né?
0: E São Paulo. Dia de São Pedro, dia de São Paulo. E justamente por isso, pelo dia de São Pedro, também é dia do pescador e dia do Papa. Porque o primeiro Papa foi São Pedro. Então, dia do Papa e pescador, porque ele era pescador. Olha lá.
3: Olha.
0: Muitas efemérides no dia de hoje.
4: O Papa também é cultura.
0: É, e dito tudo isso, sorte pro Brasil, entendeu? Pega essa referência, se agarra nela e torce pra seleção brasileira.
4: É, vamos fazer uma análise seguinte. No Japão come peixe, hoje é dia de pescador, então eu vou pescar. Olha o raciocínio.
3: Esse raciocínio é melhor do que o teu economista, já gostei.
0: Eu vi ontem nosso colega Guilherme Agrela aqui da equipe de esportes da Bandeirantes postando à noite uma mesa cheia de sushi, de comida japonesa. Falou, bom, hoje eu já fiz minha parte, amassei um japa aqui, agora espero que amanhã os jogadores da seleção também ganhem dos japoneses.
6: Na Rádio Bandeirantes, Milton de Santo André, tô na rua desde as 7 da manhã, movimento bem baixo, a rua bem baixo. O que eu percebo, que eu sou do comércio também, que o movimento tá bem parado e alguns conhecidos deram o banco de hora para as pessoas que não tinham nem a ter serviço, final de mês, tranquilo, então deram como banco de horas e muitas pessoas ficaram em casa hoje. Então provavelmente é isso que tá acontecendo.
0: Se até comerciante tá dando folga pros funcionários, é porque o movimento tá mais fraco mesmo. E essa visão, né, que o ouvinte trouxe de quem é comerciante, fim de mês, né? O movimento já costuma cair no fim do mês, porque o salário tá para chegar na semana que vem. E aí, com o jogo do

0: do Brasil, esquece, né? É, cai mais ainda.
1: Mas você sabe o que que tá tendo bastante? Eu tava de plantão aqui outro dia, acho que foi no outro fim de semana, e aí fui numa confeitaria que tem aqui pertinho, que eu adoro. Plantão a gente pode, né? A gente se permite. Cheguei lá, a mulher tava apavorada, porque tinham pedido não sei quantos brigadeiros, não sei quantos bolos, porque assim, as pessoas resolveram em cima da hora ver algum jogo da Copa do Mundo e saíram dizendo, olha, vê pra mim isso, aquilo e tal. Eu acho que as padarias, inclusive... É, e essas docerias, confeitarias estão com bastante encomenda pro pessoal ficar em casa beliscando, assim.
0: Ah, é. Bar, restaurante, açougue, padaria. Esse sim tem muito trabalho em dia de jogo do Brasil. 10h30 da manhã marcou o quinto sinal da Bandeirantes. É intervalinho rápido, porque na volta a nossa equipe dos Estados Unidos começa a participar do Manhã Bandeirantes, já trazendo todo o clima, o ambiente e as informações que você precisa saber sobre esse jogo válido pela fase 16avos de final. É nova, até então não existia. E o Brasil vai tentar passar pelo Japão daqui a pouco, lá em Houston, Texas.
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5: 10 horas 33 minutos.
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5: 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Brasil, Brasil, Brasil! Aí sim, vai Brasil!
7: Yeah! Segunda-feira, 29.

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1: 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Agora, informações que chegam dos Estados Unidos.
3: Aqui é Brasil, tenho certeza absoluta disso. E lá nos Estados Unidos, também, Ricardo Capriotti, bom dia para você, a nossa equipe já pronta, preparada e querendo essa classificação brasileira hoje, hein?
4: Opa, tá fechado o áudio.
5: Uma de segunda-feira.
3: Agora sim.
5: Ó, vocês... Aí, agora sim. Bom dia, Lupato. Vou começar de novo aqui, ó. Vamos lá, de novo. Me chama aí que eu vou começar de novo. Vai, Lupato. Não.
3: Nossa equipe, Ricardo Capriotti, querendo essa classificação do Brasil hoje, hein? Bom dia.
5: Bom dia, Lupato. Bom dia, Sabino. Bom dia, Paula. Bom dia a todos que estão conosco nessa manhã especialíssima de segunda-feira. Normalmente, a segunda-feira ela é meio condenada. O povo não gosta muito de segunda-feira, não é? Mas hoje é diferente. Hoje nós estamos aqui num jogo de seleção brasileira. Uma segunda muito especial. Aqui nos Estados Unidos, principalmente. Sabe que agora há pouquinho eu dei uma escapada do nosso condomínio, fui até a rua fazer uma entrada no jornal Gente, e várias pessoas, porque a gente tem a bandeirinha do Brasil aqui no braço, né? Vocês estão com o uniforme aí também, e a nossa camiseta tem aqui a bandeirinha do Brasil, e faz um sucesso danado, as pessoas vêm aqui, Brasil, Brasil, e sabem que hoje vai ter jogo, vai acontecer a partida em Houston, então todo mundo vem, tô torcendo pro Brasil, hoje vai dar Brasil, e vamos Brasil, então aqui também é uma segunda-feira especial, as pessoas aguardando esse jogo da seleção brasileira às 14h. Nós vamos na sequência lá para Houston, pro estádio, que vai receber 72 mil pessoas hoje, a capacidade máxima do estádio, vai estar lotadinho, de muitos brasileiros, muitos japoneses também, os japoneses acompanham a seleção em Copas do Mundo, então daqui a pouquinho a gente vai para lá com Pretzel, com Quesada, mas agora, seguindo ainda no Texas, o Bruno Milhoz está com a gente em Dallas, e olha que Dallas é uma cidade que traz muito boas recordações para a seleção brasileira aqui nos Estados Unidos. Em 94, o Brasil jogou lá contra a Holanda, um jogo duríssimo, talvez o jogo mais duro da seleção brasileira naquela oportunidade, venceu por 3-2 aquele jogo épico, vocês se lembram, não é? Aquele gol de falta do Branco, que deu a vitória para a seleção brasileira, o Bebeto fez um gol também e saiu embalando o Nenezinho, porque o filho dele, o Matheus, tinha acabado de nascer, enfim, aquele jogo, ele é marcante, talvez as gerações mais jovens não se lembrem, mas foi marcante naquela Copa. Então o estado do Texas, ele é muito importante para a seleção brasileira. Hoje não é em Dallas, mas é em Houston, mas lá em Dallas está o Bruno Milhoz, que vai trazer um pouquinho desse ambiente, desse clima aí no estado do Texas para o jogo de daqui a pouquinho da seleção. Fala aí, Milhoz, bom dia!
6: Fala, Capri, tudo bem? Bom dia. Abraço para todo mundo ligado no Manhã Bandeirantes com a gente. Capri, exatamente, né? O Texas está na história da seleção brasileira e a gente aproveita para lembrar que essa partida abre, né, de certa forma, após a quarta de final, um caminho importante para a seleção, que de novo dê sorte à região texana para a seleção brasileira contra o Japão. Mas, Capri, outro ponto importante sobre a cidade onde eu estou, daqui partiram japoneses. É importante eu alertar, porque foram muitos. O Japão fez 2 jogos da fase de classificação na cidade de Dallas, já estão mais adaptados à região do Texas, e tem muitos torcedores também. Então, o ambiente em Houston, Capri, até porque não é tão longe daqui, cerca de 3-4 horinhas de carro, deve ser bem dividido. Os brasileiros tiveram que viajar mais, tiveram mais trabalho para chegar nesse jogo na região texana, já que os japoneses, em sua maioria, já estavam instalados por aqui durante a Copa do Mundo. Mas claro que não é desculpa, e claro que também não coloca de certa forma, o brasileiro com desvantagem na região, porque a gente tem, daqui a pouco vai ter a abertura da FIFA Fan Fest. Em Dallas é uma das maiores, né, das maiores festas públicas da FIFA, com 35 mil ingressos esgotados, grande maioria de brasileiros para fazer festa por aqui também. Então o brasileiro não vai conseguir, às vezes, ser maioria no estádio, porque tem muitos japoneses, mas certamente vai ser a maioria ao redor dos Estados Unidos com suas festas e presença, ao redor do mundo também, porque por onde vai a seleção brasileira atrai olhares e atrai interesse. E vale destacar, né, Capri? O Texas é um lugar importante para o Brasil, é importante histórico e que continue assim é a nossa torcida por duelo de logo mais contra o Japão em Houston, no Texas, a 3, 4 horinhas de carro daqui.
5: Boa, qual que é a temperatura aí em Dallas agora, hein, Miliose?
6: Capri, são 32 graus, só que o detalhe, né, 8 horas da manhã. A gente está aqui duas horas antes, né? Então 8h40 da manhã. Então a tendência é que aumente, piore, né? O auge do calor, pelo menos nos dias que eu estou aqui no Texas, é justamente no horário da partida. Mas tem o adendo do ar-condicionado, não é? Tem o estádio climatizado, então não vai ser um problema para o jogo, e sim para quem vai chegar lá para a região, vai passar um calor danado até entrar no estádio.
5: É isso aí, lá no estádio, no interior do estádio, o NGR, não é? É o nome oficial do estádio, é climatizado, então a temperatura em torno de 20 graus centígrados. O Ancelotti até falou sobre isso ontem na coletiva, falou, ó, temperatura não vai ser um problema, horário do jogo não vai ser um problema. Em 94, nós não tínhamos estádios climatizados na Copa, e na oportunidade, isso foi muito, muito criticado. A FIFA sofreu muitas críticas naquela época, porque... É, em Miami, em Dallas, tinham jogos nesse horário, assim, 2 da tarde, meio-dia, 2 da tarde, com um sol a pino. E muitas seleções naquela oportunidade sofreram, dessa vez, pelo menos, tem a climatização do estádio. Por falar em Miami, nós vamos para lá agora também, viu, Lupato, Sabino e Paula, porque o Paulo do Vale está em Miami, Brasil, ó, vou dar um caminho aqui pro Brasil. Prestem atenção aí, ó. Brasil vencendo hoje o Japão, joga as oitavas de final contra a Costa do Marfim ou Noruega no próximo domingo, dia 5 de julho, aqui em Nova Jersey, aqui no MetLife, do ladinho da nossa base aqui em Nova Jersey. E aí, se o Brasil passar esse jogo das oitavas de final, avança às quartas e vai jogar em Miami. Novamente, já jogou lá contra a Escócia, né? Volta a Miami para esse jogo de quartas de final. Passando das quartas, indo às semifinais, joga em Atlanta. E aí... Se for a final, volta aqui para Nova Jersey, volta para o MetLife Stadium. Então vamos lá para Miami, onde há uma colônia gigantesca de brasileiros, onde há muita representatividade por lá. O Paulo do Vale segue acompanhando todos os compatriotas, todos os brasileiros que estão em Miami. E hoje vai acompanhar de pertinho esse jogo do Brasil. Aonde aí em Miami, hein, PDV? Bom dia!
0: Bom dia, Capri, bom dia a todos. Eu já estou aqui nas principais ruas de Miami, né, perto da praia mesmo, né, da Ocean Drive, e a movimentação de brasileiros sempre muito intensa. Ó, encontrei um aqui do Piauí, ó, vai bater um papo com a gente, tá na expectativa pro jogo de daqui a pouco, tá viajando pelos Estados Unidos, acompanhou o jogo da Alemanha contra o Equador aí em Nova York, e hoje vai achar um lugar aqui pra acompanhar o jogo. Qual que é seu nome, amigo?
2: Me chamou Acrísio.
0: Acrísio. Isso. O Acrísio tava falando aqui do jogo, dos perigos do Japão. É um adversário difícil hoje, né, Cris?
2: Então, primeiro, bom dia, Brasil. O que acontece é a seleção japonesa, esqueçam, por exemplo, o que já foi, né, o Japão, por exemplo, a edições anteriores. É só lembrar, por exemplo, o que o Japão, por exemplo, aquela seleção fez contra a Bélgica na Copa do Mundo 2018. O Japão construiu aquele 2-0 para cima da Bélgica e a Bélgica encontrou forças, né, reações para virar naquele 3-2 fantástico. Então, assim, acredito que o técnico Moriaçu, né, imagino que ele, hoje, acredita-se que a seleção brasileira seja, de fato, uma seleção mais acessível para todos. Antigamente, todos temiam, né, sempre o Brasil sempre era muito temido, mas hoje, a impressão que passa é como se a seleção brasileira hoje fosse algo mais acessível. E é isso que parece que transpareceu nas entrevistas, né, que eles estão acreditando que é possível. E o Japão passou sim por uma verdadeira prova de fogo, pois era um grupo não tão fácil, não tão acessível.
0: Holanda, né?
2: Eles enfrentaram a Holanda, empataram com a Holanda, né, no final do jogo. O Japão depois encarou, né, de igual para igual a Suécia e passaram até com uma certa facilidade pela Tunísia naquele 4-0 que praticamente encaminhou a classificação dos nipônicos.
0: É isso aí, ó, ele estava me contando aqui que ele é fã de João Paulo Capelanes, é isso, né?
2: Pois é, Capelanes, eu sempre pensei que você torceria para o Atlético Paranaense, mas seus colegas aqui de bancada, né, seus colegas teriam afirmado que você não tem nada de Atlético Paranaense, nada de Furacão, e que teria sim uma rápida torcida pela Sociedade Esportiva Palmeiras.
0: Tá aí, ó. Não segredo é, revelado de João Paulo Capelanes, viu?
3: O Acrísio serve, dá um bom comentarista, hein, tá. Paulo do Vale? Fez uma análise aí do Japão, pois com o retrospecto da fase de grupos. Tem muito brasileiro aí em Miami, né?
0: Muito, tem muito brasileiro. O Acrísio tá passeando, né? Foi pra Orlando, foi pra Nova York, tá aqui em Miami nos próximos dias. E tem os brasileiros, claro, que vivem aqui. A gente vai caçar aqui uma turma pra assistir o jogo e mostrar esse clima da cidade de Miami, viu, Lupato?
7: O PDV, ele vai assistir aonde ao jogo? Ele vai no estádio, vai assistir em algum lugar especial?
0: Ele tá procurando, você tá procurando um lugar ainda pra assistir, né, Cris?
2: Bom, isso de verdade é onde for possível, né? Na verdade, onde a gente acredita que onde a gente começar a ter alguma manifestação, alguma coisa e tal, acredito que vai ser possível a gente dar uma assistida nesse jogo, né? Acompanhar de fato, né? Porque às vezes você... Eu gosto exatamente de ficar mesmo, tipo, parado mesmo, assistindo, acompanhando e tal, vendo a evolução do jogo. Gosto de vez em quando entender um pouco, né, o sistema tático, né, de cada equipe. Mas imagino que os comandados, né, do Carlo Ancelotti hoje, imagino que a seleção brasileira deverá sim tentar fazer o seu jogo, né, impor suas características, não é? Tô gostando muito do Matheus Cunha, Vinícius Júnior até aqui tem sido protagonista, né, em toda essa Copa do Mundo. E caso seja possível de fato, por exemplo, a entrada do Neymar, por exemplo, imagino que talvez seja mais adequada para o segundo tempo. Acho que o Neymar ainda não está 100% ainda no melhor da sua condição física, né? Imagino que ele deva ser um jogador mais para o segundo tempo, talvez quando a partida já estiver sendo mais ou menos resolvida. Imagino que o Brasil tem todas as condições, né, de vencer de fato a seleção japonesa, com todo o respeito, né? Mas imagino também que o Japão não vai ser também esse adversário também tão acessível como muitos brasileiros talvez pensem.
0: Tá aí, ó. PDV. O Acrísio, que assim como Sabino, é São Paulino. Fala, Sabino.
8: Opa, então tá em casa. Não, eu queria perguntar pra você e também pro Capriotti o seguinte: os jogadores do Japão começaram a dar uns depoimentos dizendo exatamente isso que o Acrísio falava. Não, o Brasil já não é mais o mesmo, a gente tem condição de ganhar, a gente vai jogar o nosso futebol, não vamos mudar esquema para enfrentar o Brasil. Isso pode deixar o Brasil, os jogadores brasileiros meio mordidos, com fome de bola hoje? Ou você acha que em Copa do Mundo não tem disso?
0: Olha, eu acho que mexe um pouquinho, né, com o brilho, né, talvez. É importante, né, esse tipo até de provocação para os caras também, de alguma forma, terem uma motivação a mais. Eu acho que assim, em qualquer condição, provocando ou não, o Brasil tem que ganhar do Japão, né? E acho que vai ganhar. Mas acho legal, acho que também dá uma, né, não fica aquela impressão de que o Japão tá ali meio que a passeio, os caras estão querendo também jogo com a seleção brasileira, então eu enxergo como algo bem, bem salutar, bem bacana, viu, Sabino?
3: Paulo do Vale, diretamente sabe, viu, Sabino, de Miami. Que...
5: Oi, Capri. Não, você sabe que o Ancelotti foi perguntado sobre isso ontem, né? Perguntaram na coletiva exatamente isso, sobre essa declaração do jogador japonês, que é um reserva, né, da seleção japonesa. Ele deu essa declaração e o Ancelotti falou: ó, eu não entro, ele usou a expressão jogo mental, né? Eu não faço jogo mental. Meu jogo é dentro de campo. Ele disse que não usa isso para motivar jogador, né? Para no vestiário, tá vendo? Falaram isso aqui, agora vamos lá, entra lá e vamos arrebentar o Japão. Ele não faz isso. Ele disse que não costuma fazer, ele não tem essa característica. Mas sabe como é que é? Jogador sempre tá acompanhando outros, os boleiros ali sabem dessa declaração do japonês, então eles mesmos ali aproveitam para reunir um pouco de forças para nessa declaração do japonês, dentro de campo, tentar dar a resposta na bola ali, que é o que a gente espera que aconteça, não
3: é? É, isso aí, vamos torcer. Ô Capri, Alexandre Pretzel também já está conosco, diretamente de Houston, não é não?
5: É isso aí, boa. Deixa eu liberar o PDV, então o PDV vai continuar se movimentando lá por Miami, volta daqui a pouquinho conosco, Bruno Migliozzi da mesma maneira. Então nós vamos agora ao palco do jogo, vamos ao estádio NGR, onde acontece a partir das 14h pelo horário de Brasília, e já com muita gente. Pretzel já me informou aqui, ele e o Quesada, que tem muita gente já, né, para entrar no estádio. Pretzel já está lá, então a gente vai ter a primeira informação agora, diretamente do palco da decisão, do palco do jogo. Vamos lá, é você, Pretzel, me conta aí o que é que tá acontecendo nesse momento. É pouquinho mais de 3 horas pra bola rolar, 3 horas e 10 minutos. Fala, Pretzel, boa tarde. Bom dia, né?
9: Boa tarde, meu caro. Bom dia, Capriotti. Bom dia, Nufato. Bom dia, Paula. Bom dia, Sabino. Bom dia a todos. Eu trago aqui um convidado especial, que eu sei que o Sabino vai ficar emocionado também. Eu tô aqui já na... perto da nossa posição, ainda não na posição definitiva aqui, o estádio climatizado, teremos uma temperatura média de 19 a 21 graus na hora do jogo, e muita gente já chegando também para ocupar o seu espaço também no público, mas como o jogo é só ao meio-dia, horário local, 14h, horário de Brasília, tem mais gente da mídia do que torcedores nesse momento. Engano, que prazer em tê-lo aqui na Rádio Bandeirantes, uma honra e uma alegria. O que você está achando da Copa do Mundo e do nível da Copa nesse momento? Bom dia.
10: Bom dia, um prazer estar fazendo pelo brasileiro, com a família da Rádio. Olha, a Copa até anteontem estava hermosa, né? Depois saí do Uruguai e ficou um pouco dura para mim, né, para nós, mas realmente fora, tirando o Uruguai, está sendo uma Copa muito bonita, né, com grandes jogos, com grandes jogadores se destacando, né, e a tendência daqui para frente ainda é melhorar, né.
9: Agora, o Uruguai te decepcionou demais ou foi dentro do contexto por causa do Bielsa e dos jogadores?
10: Na verdade, quando foi realizar o último ano do Uruguai, ano e meio até, o time já veio muito mal nele. Eu acho que 10 jogos sem converter gol, ou seja, muitos resultados adversos, o time via mal. Só que sempre a Copa tinha uma ilusão, né, de que as coisas podem se acomodarem, as coisas podem melhorarem. Mas não é assim, futebol não é solução, tem que ter um trabalho consolidado antes, e o Uruguai como que se errou, chegou nas águas muito mexidas, né, a Copa do Mundo, e depois o campo expõe todos esses problemas, e infelizmente aconteceu o que era previsível, mas que ninguém queria olhar, né?
9: Agora é sobre o Brasil. Você que ficou muito tempo no São Paulo, ídolo da torcida São Paulina, multicampeão. O Brasil te agrada? O Brasil, ele está abaixo de algumas equipes ou você acha que está dentro da normalidade?
10: Olha, na verdade, eu achava mais do Brasil. Eu até coloquei o Brasil como candidato em todas as minhas participações. Eu acompanhei o jogo do Brasil e Marrocos, o jogo da Costócia. Eu acho que o Brasil ainda está muito abaixo do que eu esperava. Eu não fiquei muito deslumbrado no jogo de Brasil-Escócia. Acho que a Escócia perdeu o jogo mais do que o Brasil ganhou. Obviamente, né, depois do terceiro gol, o Brasil se soltou, né? Mas assim, sinceramente, eu falei com o Dunga, agora falei com o Denis, com a turma aqui, não sei se está muito confiado para hoje, acho que tem confiança demais. Eu vi a Japão nesta Copa, até agora, coletivamente, chegar melhor que assim. Ou seja, se eu fosse brasileiro, hoje estaria muito ocupado no bom sentido, né? Respeitando muito o Japão, entendendo que temos que melhorar muito para superar o jogo de hoje. Sempre o Brasil, por isso que eu respeito tanto, né? A medida que a competição vai avançando, os jogadores vão crescendo de produção, então eu não tenho dúvida que o Brasil vai jogar melhor que antes, melhor jogo da Copa. Porém, vai enfrentar uma seleção muito dinâmica, que é um jogo coletivo interessante, é um jogo difícil, mas sim que eu vejo, né? Mas estou surpreso porque aqui vocês têm muita confiança, né? Até demais às vezes, e isso é perigoso.
9: Você acha que se o Japão eliminar o Brasil, para te encerrar e te agradecendo muito, não vai ser surpresa?
10: Para mim, para ti, se hoje o Japão vence o Brasil, não é zebra e não é surpresa. Sim, seria grande tristeza, né? Porque eu não fico quem torcer. Eu quero torcer para o Brasil, não só torcer contra os outros, né? Mas tomara que a camisa pese, né? Que os jogadores hoje apareçam e brilhem. Porém, um jogo duríssimo, dificílimo. Eu acho que o Japão coletivamente time interessante, intenso, veloz, vai ser um jogo muito, muito lindo de assistir.
9: Sim. Grande abraço, boa Copa pra você. Com você.
10: Minha Copa agora, eu sou torcedor para o Chico.
9: Muito obrigado. Tá aí Diego Lugano, simpático aqui conosco, conversando com a gente, dizendo que não vai ser surpresa se o Brasil eliminar o Japão. O ambiente é esse, meu caro Ricardo Capriotti. A seleção brasileira está focada, está sabendo do que está acontecendo. E aí, pessoal também no estúdio, pessoal, sempre uma honra. Está sabendo o que está acontecendo em relação ao Japão, o trabalho do Japão. Agora, existe respeito, mas existe também um peso do tamanho da história do Brasil também para enfrentar o Japão e passar pelo Japão hoje. Essa é a ideia, pelo menos, na concentração do Brasil, pessoal.
5: Perfeito. Olha só, Lupato, Sabino e Paula. O Japão, mesmo dividindo hoje aí, não é? Muita gente acredita que não vai ser, como o Lugano, né? Não vai ser surpresa se o Japão eliminar o Brasil. O Japão ainda está desfalcado de jogadores muito importantes, viu? O Minamino e o Mitoma, que são duas das estrelas japonesas, nem vieram para a Copa, têm lesões, nem foram chamados, nem foram convocados. Aí o Kubo, que é outro jogador muito importante, se machucou na estreia do Japão, na partida contra a Holanda. Ele até esteve em campo essa semana, com uma proteção ali no joelho, muita gente achou que ele pudesse ficar à disposição, mas não vai jogar também. Então, mesmo com esses desfalques importantes e relevantes, o Brasil também teve desfalques, a bem da verdade, né? Perdeu o Rodrigo, tá sem o Rafinha agora aí, perdeu jogadores importantes nessa reta final aí de preparação para a Copa. Mas é isso, o Japão daqui a pouquinho, então, ó, um esquema, eu vou só dar uma passada rapidamente aqui na provável escalação da seleção japonesa, que é um esquema 3-6-1, é um esquema um pouquinho diferente que o Japão usa, com o Suzuki no gol, o Tomiyasu, o Taniguchi, que é o zagueiro e capitão da seleção japonesa, ele é dúvida, ele tem também um problema físico, ele vai ser avaliado, se ele não puder jogar entre o Itakura e o Ito, fechando a defesa, depois o Nakamura, Tanaka, Sano e Doan, na frente, o Maeda, o Kamada e o Ueda, é esse o esquema que vai ser utilizado aí pelo técnico Hajime Moriyasu para tentar surpreender o Brasil. Mas não vão surpreender, não. Hoje vai dar Brasil e Ulisses Costa vai narrar a partir das 14h mais uma classificação brasileira nessa fase inédita de Copa, não é? É a primeira vez que tem essa fase de 16avos. O Canadá se classificou ontem, é o primeiro time classificado para as oitavas ao derrotar a África do Sul. E hoje nós seremos os segundos classificados quando vamos vencer o Japão. Pode apostar aí, viu, Sabino? Pode apostar, Lupato e Paula.
3: É, vamos apostar, vamos torcer, vamos acompanhar tudo aqui na Bandeirantes. E o Ricardo Capriotti daqui a pouquinho volta com outros colegas que estão lá nos Estados Unidos para falar de Brasil, da nossa provável escalação e trazer trechos do que disse naquela coletiva do dia antes do jogo. Ontem, essa entrevista foi concedida pelo técnico italiano Carlo Ancelotti, que comanda a nossa seleção brasileira. Então, daqui a pouquinho, tudo isso para você que nos acompanha aqui no Manhã Bandeirantes.
11: 10h58. 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
11: Obrigado, Andrei. Até amanhã.
7: Agora 11 horas, Ana Paula Rodrigues já está aqui com a gente nos estúdios, porque para quem vai assistir ao jogo aqui com a gente, né, em São Paulo, não está lá nos Estados Unidos que nem nossa equipe, precisa saber o que, que abre, o que, que fecha, quem trabalha, quem folga, para quem é feriado hoje, Ana Paula Rodrigues, bom dia para você.
13: Para nós não é.
7: Com
13: bom
7: certeza.
13: Bom dia aqui para todo mundo.
3: E nunca será.
13: Mas vocês sabem que é uma suposição aqui, né, mas eu tô acreditando que hoje a gente vai ter pelo menos um deslocamento, um trânsito pela cidade um pouco mais suave. Por quê? Naquela última quarta-feira que a gente teve o jogo do Brasil às 7 da noite, estava chovendo, a gente teve a liberação do rodízio, hoje tem rodízio normalmente, vou falar isso umas 3 vezes ainda, e a gente teve um recorde absoluto de congestionamento com mais de 1.600 quilômetros. Mas a gente tinha comentado que a cidade estava um pouco mais calma que o normal antes de começar esse fuzuê todo para o jogo. Hoje, a gente está com um índice de lentidão que está abaixo da metade para uma segunda-feira normal. E eu andei conversando com alguns colegas que estão fora de áreas essenciais, né? Então não são jornalistas, nem médicos, nem nada. E muitos já foram orientados hoje a trabalhar em home office para evitar o que aconteceu na semana passada. Então, para vocês terem ideia, eu tô até com o levantamento da CT aqui em mãos, ó. Na segunda-feira da semana passada, o pico de lentidão foi 421 quilômetros. Hoje, o índice mais alto que nós tivemos foi 130. Sintam a diferença. Então, de fato, tem bem menos carro circulando pela cidade. Ai, Ana, então eu posso sair para ir para casa do meu namorado, da minha mãe, pro bar, 1h30 que vai dar tempo de chegar? Eu não sei. Acho que vai. Mas assim, a tendência é que a gente tenha uma cidade um pouco mais tranquila. O rodízio está mantido hoje, assim como a CET vai antecipar também a montagem das faixas reversíveis. 11 da manhã agora, 11h02, então já estão montando a faixa reversível da radial, já estão montando as faixas de ônibus que a gente tem nas pontes das marginais, por exemplo. E eu tô vendo que tem um trânsito movimentado, mas olha, muito longe do que seria uma segunda-feira normal. Devemos ter algum pico, porque muita gente está começando a sair do trabalho agora. Vocês falaram de serviços, né? O que, que funciona, o que, que não funciona mais. Então, aqui no estado de São Paulo, o funcionalismo está autorizado a parar de trabalhar a partir das 11 da manhã. Agora, então, o pessoal já está batendo crachá e saindo. Então, Detran, postos do Poupa Tempo, já não tem mais atendimento. Assim como as agências do INSS também, que encerraram o expediente agora às 11 da manhã. Se você precisar tirar alguma dúvida, pode ligar no telefone, no 135, e também usar o aplicativo Meu INSS, mas não vai ter funcionário para falar com você. O atendimento humanizado ficará suspenso entre 1 da tarde e 5 da tarde, para quem for ligar nos serviços do INSS. Bancos, essa é uma dúvida que muita gente tem. As agências vão ficar mais uma hora abertas, até o meio-dia. Depois disso, expediente bancário encerrado. Ah, eu tenho uma conta que vence hoje. Vai vencer hoje. Não é, não tem mudança em relação a isso. Então, o sistema bancário está funcionando. Você consegue usar as máquinas de autoatendimento, telefone, internet para fazer esses pagamentos. Não deixe para amanhã, porque hoje a gente tem o sistema bancário girando normalmente. Só as agências que fecham ao meio-dia, portanto, daqui a pouquinho. E as agências dos Correios que vão até um pouquinho mais tarde, até a 1 hora. Então, quem precisa fazer alguma postagem um pouquinho antes do jogo, até a 1 da tarde, consegue também.
3: É isso aí, algumas mudanças então na rotina aqui da capital paulista para esse dia de jogo, que é dia de home office ou o famoso home off, né? de pouco trabalho para as pessoas
7: que
3: conseguirem ficar em casa.
7: É tipo pandemia, só serviço essencial está funcionando.
8: Não, porque não é nem home office, é home off mesmo.
3: É
8: aquele negócio, tô aqui, tô à disposição.
3: Tô online, né? Se cair uma bomba aí, eu consigo ajudar. É. Se não, é melhor que não me chame. É.
13: Vira essa boca para lá, eu tenho um grupo de amigos aqui que nenhum deles é jornalista. 9 da manhã, sem brincadeira, já estavam assim. Vocês já estão vindo? Eu vou dar uma saidinha para no mercado, daqui a pouco já tô em casa, eu deixo o portão aberto. 9 da manhã. E, gente, que loucura é essa, né?
3: Eu
13: então
3: falei.
13: É hoje. Hoje quem tá precisando de alguma coisa grave, não precise. Mas
7: desprecise agora de mim.
13: Mas, claro, hospitais, postos de saúde, tudo isso vai seguir funcionando normalmente,
3: sim,
13: gente. Não tem nenhuma alteração. E a Rádio Bandeirantes também, a gente vai seguir por aqui.
7: Seguiremos. Transmitindo o jogo, inclusive.
13: Exatamente.
7: Já liga agora em 107.3, capital e região metropolitana.
13: Isso.
7: E a partir de hoje, Baixada Santista também acompanhando com a gente aos jogos 106.7.
3: Deixa eu aproveitar então para dar as boas-vindas aos nossos ouvintes da Baixada Santista, que agora estão conosco aqui pela Bandeirantes São Paulo até o meio-dia com o Manhã Bandeirantes para todo o país. Você que estava acompanhando os nossos colegas Oswaldo Stuck e Rafaela Ferreira no Manhã Bandeirantes de Santos. Vale sempre a gente aqui deixar esse recado, 107.3 é a nossa frequência na capital paulista e também na região metropolitana de São Paulo. Esquece aquela frequência antiga, vem com a gente em 107.3, salva aí no seu rádio, no seu carro, para continuar acompanhando a Bandeirantes. E em Santos e em toda a região da Baixada Santista é 106.7, onde você nos encontra a partir de agora nessa estreia hoje, num dia pra lá de especial, com o jogo do Brasil no mata-mata da Copa do Mundo, a Bandeirante Santos no ar. Ana, obrigado.
13: Valeu, gente. Rapidinho, só antes de eu sair, transporte público reforçado também a partir do meio-dia, tá? Trens, ônibus, funcionando como se fosse horário de pico, até porque possivelmente será o pico do dia.
3: É isso aí.
13: Tchau, gente. Boa.
3: Valeu.
8: Tchau, obrigado, Ana.
3: Olha, 11:06, intervalo rápido aqui no Manhã Bandeirantes. Não sai daí porque a gente já volta.
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3: Onze horas e 9 minutos, de volta com o Manhã Bandeirantes nesta segunda-feira, 29 de junho. Ricardo Capriotti disse, a maioria das segundas são meio xoxas, né? A galera não costuma gostar. Então será que é cedo demais pra gente dizer que talvez estamos vivendo a melhor segunda do ano?
7: Espero que assim.
3: A mais ela, especial de todas.
8: Vamos saber só no final do dia.
3: Não, calma. Ó, até as 4 da tarde, independente do resultado, ela tá boa, né? Aí depois pode tudo
7: ou
3: por
7: água abaixo. Ou a gente viveu, é mais certo, o melhor domingo do ano. Porque ninguém ficou na expectativa, pô, amanhã é segunda. Quer dizer, ninguém, vírgula. A gente tava ali ontem, né? Tipo, ah, amanhã é segunda, tem que acordar cedo, trabalhar e tal.
3: Cedíssimo, então, eu acordei hoje. Inclusive,
7: pode ser o melhor domingo.
3: vamos ver. 11h10, vamos agora pras ruas aqui do Brasil pra ver como que as pessoas estão se preparando pra esse jogo. E o Luiz Felipe Nunes tá num bairro aqui de São Paulo que, meus amigos, hoje o coração deve estar dividido. Sabe onde ele tá? Na Liberdade. Luiz, bom dia pra você. Cuidado aí, hein? Porque deve ter muita gente torcendo pro Japão.
22: Muito bom dia, Lupato, Paula Sabino. Bom dia pra você que nos acompanha na Bandeirantes. Até tem, mas você sabe que a quantidade de camisas da seleção brasileira é, de fato, gigantesca. Que é um bairro que tem uma cultura japonesa muito estabelecida já há mais de século, mas o que eu venho percebendo é que muitos japoneses ou descendentes japoneses não saíram com aquela camisa do Japão, a camiseta da seleção japonesa. Eu vi uma pessoa ou outra, tem muito um papo por aqui de que, ah, quem ganhar tá tudo bem, se o Japão ganhar tá tudo certo, se perder também. Então, como a gente está falando de pessoas que têm uma origem japonesa, mas que são nascidas no Brasil, hoje o resultado do jogo está para aquele clima festivo. Se você falou que a gente talvez fique triste lá para 4 horas da tarde, o pessoal por aqui já está mais tranquilo, já está indo comer, já falou, ah, se ganhar, se não ganhar também está tudo certo. Mas tem muito turista aqui na Liberdade, né? Hoje um dia lotado parece cara de feriado, de fato, porque tem muita gente. Hoje não tem aquela feirinha tradicional, mas na minha frente tem uma venda de sushi, sashimi. Atrás de mim tem quase um shopping de 4 andares que vende tudo aquilo que existe de comida importada. É suco que a gente não sabe do que é chocolate de matcha, chocolate de itens japoneses. Tem muito adolescente aqui, mulheres adolescentes, porque a cultura japonesa e sul-coreana também, que acaba entrando bastante aqui na Liberdade, tomou conta do nosso país, mas tem muita gente com camisa verde e amarela. É um dia que amanheceu de uma maneira diferente. Eu já fui na Avenida Paulista, já estive no Largo da Batata, na Faria Lima, rodei bastante de carro por São Paulo. Inclusive, os dois motoristas de aplicativo que eu encontrei para fazer o meu trajeto estavam com camisetas da seleção brasileira. Vi muita gente com a camisa azul nova da seleção. Então é uma camisa que está saindo bastante, vendendo bastante. Aqui tem muitos pontos de venda também de camisetas do Brasil. É um dia diferente em relação aos outros jogos da seleção, porque a gente teve um jogo do Brasil no sábado e outras duas partidas da fase de grupos que estavam acontecendo à noite. Hoje eu encontrei um dia com muita gente animada para o jogo, mas uma cidade um pouco mais tranquila. Pegando o transporte público também, o metrô, não está vazio, mas tem muita gente que conseguiu aquele home office, aquele trabalho de casa. Então fica um pouco mais tranquila a cidade de São Paulo hoje, com um clima um tanto diferente. Sobre os brasileiros, as pessoas animadas para o jogo, é aquela conversa que a gente escuta em qualquer bar, padaria, restaurante, todo mundo fazendo aquela conferência de palpites, perguntando um para o outro quanto é que vai ser o jogo. Eu vi poucas pessoas achando que o Brasil vai perder. Acho que pelos últimos resultados da seleção brasileira, tem uma expectativa um pouco maior para o jogo do Brasil, para uma vitória, não sei se tranquila, mas pelo menos um resultado favorável para a nossa seleção. Aqui em São Paulo, mesmo sem a liberação do rodízio, vi um dia bem atípico. Nos metrôs também muita gente com a camiseta da seleção brasileira, muitos funcionários com a camisa do Brasil, e a conversa aqui na Liberdade é de uma grande expectativa. Japoneses, brasileiros, passei pelo Museu da Imigração Japonesa, inclusive, estava todo mundo animado, sorridente hoje para essa segunda-feira, bastante diferente do que a gente vê nas segundas-feiras tradicionais. Mesmo que não tenha todo mundo tido uma liberação para assistir o jogo, muitos escritórios vão fazer aquele esquema de telões colocados. Então tem muita gente torcendo por uma prorrogação, né, para ter mais uma horinha ali sem trabalho nos escritórios de São Paulo, pessoal.
3: Nada disso, nada disso. Vamos torcer para que o Brasil resolva logo essa partida aí de mais tarde contra o Japão. E o Luiz Felipe Nunes, só durante a participação dele aqui, eu contei pelo menos 10 camisetas amarelas aí passando, atravessando a rua, no prédio atrás do Luiz Felipe Nunes. Hoje, com certeza...
13: Mais dois agora.
3: É, então... Com certeza, hoje, São Paulo está verde e amarela, né, Luiz?
22: Verde, amarela e muito azul. Eu realmente fiquei impressionado e sigo impressionado com a quantidade de pessoas que compraram essa camisa nova azul da seleção brasileira. Teve uma polêmica, porque ela é um pouco diferente, o símbolo do Brasil fica no meio da camiseta, mas muita gente comprando, não só utilizando já nesse momento, mas nos pontos de venda. Eu passei pela Teodoro Sampaio e é impressionante a quantidade de pontos de pessoas vendendo a camisa do Brasil. Aqui na minha frente, vocês estão vendo o ângulo atrás de mim, da minha frente tem 3 pessoas comprando já um sushi. Não estão com a camisa do Brasil, mas estão de amarelo. À minha esquerda, mais 5 pessoas aqui com a camiseta do Brasil. Hoje está com cara de feriado, parece um pouco um sábado aqui, pelo menos na Liberdade. Nos outros pontos ainda tem mais gente trabalhando, mas aqui, como é um ponto turístico, na saída do metrô Liberdade, tem muita gente já curtindo a segunda-feira com aquela cara de que conseguiram uma liberação, uma folguinha, pelo menos, e seguirão torcendo para o Brasil, não só pelos resultados, mas por mais dias de folga que vem pela frente também para esse pessoal.
13: Eu tava. Liberdade, que é sempre super movimentada, né? É uma região super movimentada. Hoje realmente mais vazia, mas todo mundo que tá por ali com uma sacolinha debaixo do braço. Não tem como ir pra Liberdade e não sair com uma que seja. É impossível. Sabe aquelas lojas que você vai que são baratinhas? Você já foi? Sabino não tem cara de quem nunca foi. Você já foi, Sabino? Não.
8: Mas eu, Sabino...
13: A mulher ou a filha já foram.
8: Quando eu vou na Liberdade, eu gosto de tomar aquele picolé de melão.
13: Nossa.
3: Aquilo lá me lembra infância, sabia?
8: Ele é bom, hein?
3: E recentemente achei um lugar que vende. E depois de muitos anos, também eu tomei o picolé aí de melão. Muito bom.
13: Eu gosto das lojinhas, que a gente entra tudo baratinho... Você nem sabe que precisava daquelas coisas até ver. Ah, baratinho, mais uma, mais uma. Eu chego em casa cheio. Com aquela sacola cheia.
8: Bugiganga.
13: Cheia de bugiganga. Mas elas têm utilidade. Todas elas têm utilidade. Mas são as lojinhas pra gente realmente perder a cabeça. São deliciosas.
3: Luiz Felipe Nunes, obrigado pela sua participação aqui conosco no Manhã Bandeirantes. Garanta a sua bugiganga e corra. Para conseguir assistir a partida em algum canto da capital paulista, fechou?
22: Isso é o que não falta, Lupato. Qualquer lugar você consegue ter acesso a esse jogo da seleção brasileira. E as bugigangas, eu falo bastante com o nosso Paulo Marcelo Mamone, chefe da Central Técnica da Bandeirantes. A gente fica conversando sobre microfone, sobre fone de ouvido. Eu saindo do ar aqui, que certamente... Falarei com ele pra gente testar alguns novos itens aqui. Boa. Um abraço pra vocês.
3: Boa. Valeu. Um abraço. Valeu. Abraço. Luiz Felipe Nunes falando direto da Liberdade. E agora, da capital paulista, vamos à Baixada Santista. Quem está em Santos acompanhando também esse climinha de Copa, sabe? As pessoas pouco andando pela rua, muito verde e amarelo, é o Felipe Garrafa que participa agora do Manhã Bandeirantes. Fala, Garrafa, tudo bem? Bom dia.
1: Bom dia, Lupato, Sabino, Paula, bom dia a todos. Dia. Estamos aqui em Santos, em 106.7, a nova frequência da Bandeirantes aqui em Santos, num dia de estreia, de festa e que nem tá parecendo segunda-feira. Se semana passada o tempo tava esquisito, aqui em Santos já estamos com 25 graus de temperatura, céu aberto, bonito aqui na praia, no Canal 4, aqui no Embaré. E vem comigo aqui, Marco Conceição, vamos passear nesse ritmo de Copa do Mundo com toda a equipe da Bandeirantes. Neste cenário de Copa,
2: E aqui, ó, todos os bares já estão enfeitados, estão no estilo ainda das bandeirinhas, mas é claro, ainda é cedo. Então o pessoal tá chegando. Então por isso deixa eu conversar aqui, ó, com o meu amigo. Beleza? Tudo bem? Qual que é o seu nome?
4: Kevin.
2: Kevin?
4: Isso.
2: Ô, Kevin, vem pra cá, dá a volta aqui, Kevin. Deixa eu falar com você aqui, tá com a banda, tá com a camisa do Brasil, tá show de bola. Pra ficar melhor ainda aqui, na hora do jogo do Brasil, você vai colocar na Bandeirantes, não vai pro pessoal ouvir?
4: Vai colocar na Bandeirantes e vai ter o telão aí também pro pessoal assistir.
2: Aí ouve lá, grita o gol antes, que na Bandeirantes não tem delay, e o pessoal curte na TV. E hoje, quanto vai ser o jogo?
4: Hoje, eu acho que 3-1 pro Brasil.
2: 3-1, gols de quem?
4: Vinícius Júnior 1, Matheus Cunha e Bruno Guimarães.
2: Boa, bom palpite. Valeu aqui, valeu, ó, no Canal 4, aqui no Imbaré. Portanto, com a novidade da Bandeirantes, 106.7, a nova frequência da RB, Lupato, Sabino, Paula, estamos num clima de Copa e com este cenário maravilhoso em Santos. E vai Brasil, pessoal!
8: Ô Garrafa, o pessoal tá tão concentrado que não foi nem pra praia, apesar do tempo bom, né?
3: Tá vendo isso? O Garrafa, que chegou lá cedinho, participou com a gente no Pulo do Gato já, e olha, aquele horário que as pessoas costumam correr na orla, nem correndo as pessoas estavam. Hoje era dia de se poupar pro churrasco, entendeu? Deixa o treino para depois, deixa o treino para amanhã, que hoje é dia de torcer pela seleção brasileira. E vamos
7: por
3: continuar?
7: Enquanto lá, o pessoal não tá que nem os amigos Ana Paula Rodrigues, que tava por aqui, ainda estão se aguentando para ir para bar e restaurante,
8: tô,
7: né?
8: Esperando um pouco mais.
7: Esperando. Mas será que em Brasília tá assim? Vou chamar o Felipe Campbell por aqui, porque tem a questão lá do novo desenrola também hoje, com a presença do presidente Lula,
3: o Congresso que já tá em clima de Copa.
7: Ah, né? Antes não tava indo por causa do Master, agora é Copa. O próprio Campbell já está em clima de Copa, com a camisa do Brasil por baixo de um terno, que deve estar com calor, e está nas ruas, inclusive, da capital do país. Campbell, conta pra gente hoje por aí, só quem trabalha é jornalista e comerciante, né? Como é que tá o clima? Bom dia pra você.
3: Bom dia.
6: Muito bom dia. Bom dia.
3: Bom dia.
6: Paulo Lopato. E é isso, né? Já clima de Copa aqui na capital, a gente tá rodando a cidade desde cedo, muita gente com a roupa da seleção, com roupa verde e amarela por toda a cidade, e já vi algumas cenas flagrantes de Copa do Mundo, num bar que é famoso aqui no Guará, que é uma região próxima a Brasília, fica aqui a 18 quilômetros mais ou menos da região central, vão colocar um telão e eram antes das 11 horas, algo ali em 10h50, e as pessoas já estavam abrindo as primeiras cervejas, se preparando para o jogo do Brasil. Nesse outro restaurante que eu cheguei aqui agora é ainda um pouquinho mais vazio, mas as pessoas já começam a chegar. E como você falou, né, jornalista trabalha, mas comerciante também. Eu passei mais cedo numa feira famosa aqui do Distrito Federal, a Feira do Guará, que fica aqui perto, e segundo é um dia que a feira não costuma abrir, mas eles fizeram questão de abrir algumas lojas, as que vendem balões de festa, itens relacionados à Copa do Mundo, para tentar vender, né? Eles disseram que Copa do Mundo é de 4 em 4 anos, eles estão com os produtos, então vão ficar até a hora do jogo tentando vender e depois correm para casa para conseguir assistir esse jogo aí de Brasil e Japão. O trânsito já começou a complicar, de manhã estava com um trânsito bem tranquilo aqui na capital, porque foi declarado ponto facultativo, então muitos servidores não foram trabalhar, de manhã o trânsito tranquilo, agora que a gente já começa a se aproximar um pouquinho desse horário do jogo, o trânsito já começa a ficar um pouquinho mais movimentado em algumas vias, e também algumas pessoas já começam a se posicionar nos bares e restaurantes da cidade para acompanhar a seleção, que se tudo der certo, né, vai passar aí expectativa de pelo menos um 3-1 pro Brasil. É o meu chute. Volto com vocês.
3: Eu tô no 2-0. Saldo de gols é o mesmo aí do palpite do Felipe Campbell, mas acredito que a seleção brasileira não vai tomar gol do Japão. 2-0 é meu palpite.
7: Eu acho que um do Japão toma, porque eles são muito rápidos. Eu tô no 2-1.
8: Eu tô no 2-0 também.
3: Eu e o Sabino estamos alinhados nos palpites e anda dando sorte. Estamos pé quente, hein, Sabino?
8: Tá.
3: Pelo menos na Copa do Mundo a gente tá aqui com os mesmos palpites e tá dando certo. A gente erra o palpite, mas acerta a vitória da seleção brasileira.
7: E olha que a realidade futebolística de vocês é diferente. O Sabino tá mais é querendo que o Brasil vá até a final para só pensar em futebol de novo lá.
8: Só pensar. Eu lembro os São Paulinos que faz mais de 20 dias que o São Paulo não perde nenhum jogo.
3: Ufa! É só assim também, né? Felipe Campo, eu e você, hein? Vai assistir o jogo onde na Capital Federal?
6: Olha, eu vou ficar aqui nesse aquecimento, no, nesses bairros aqui da região, e onde eu estiver próximo da hora do começo do jogo, já vou sentar e vou ficar para assistir a vitória da seleção, porque vai chegando esse momento próximo da partida começar, começa a ficar difícil circular pela cidade, começa a ficar difícil conseguir mesa, então onde eu estiver posicionado nesse aquecimento, eu já fico pro jogo, viu? É
3: bom demais da conta. Valeu, Felipe Campeão, um abraço para você.
6: Abraço, gente. Boa sorte para todos nós.
8: Tchau. Obrigado.
3: 11h24, ó, intervalo aqui no Manhã Bandeirantes. Na volta, nós vamos conversar mais uma vez com o Ricardo Capriotti e toda a equipe

0: muito de Copa do Mundo e de...
1: Brasil, Brasil, Brasil!
2: Ah, tava faltando. Tá pouco hoje, né?
1: Brasil, anima... Brasil,
2: não,
1: Brasil!
2: Não, tô te achando muito animado.
1: Brasil, Brasil, Brasil!
0: Já voltamos.
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0: O Quinto Sinal vai marcar 11h30. Vamos falar de Copa do Mundo.
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0: Aqui é Brasil, meus amigos. Vamos torcer e muito hoje. Segundona.
1: Eu duvido que alguém tenha as melhores músicas, porque somos nós.
0: Essa aqui é
1: todas
0: boa,
1: né? São boas, não tem uma.
0: Lembra essa? Essa aqui a gente usa já há bastante tempo, né? Como tema da Copa do Mundo. E teve um ouvinte que até encaminhou no comecinho da Copa uma mensagem pro Manhã Bandeirantes dizendo que ela se arrepia toda vez que escuta essa em dia de jogo do Brasil. Ricardo Capriotti, aqui é Brasil. E o Ancelotti, hein? Tá pensando o que pra essa seleção brasileira? Tendência é que tenhamos o mesmo time que venceu a Escócia por 3-0, é isso?
2: É isso mesmo, viu, Lupato? E pela primeira vez, desde que ele assumiu a seleção brasileira, ele vai conseguir repetir um time, né? Vai conseguir, pela segunda vez, ter a mesma formação. E isso passa muito pela ausência do Rafinha, que está machucado, segue em processo de recuperação, a manutenção do Rayan, né, ali no ataque junto com o Vinícius Júnior e o Matheus Cunha, e o Paquetá como um armador. Então é o mesmo time que venceu a Escócia, se de repente, né, não teve nenhum problema de última hora, ou se de repente o italiano acordou e falou, opa, acho que sonhei aqui que é melhor entrar fulano do que cicrano no time, mas em condições normais é o mesmo time que venceu a Escócia. A coletiva ontem do técnico Carlo Ancelotti foi muito concorrida, durou mais de meia hora, ele falou por aproximadamente 30 minutos, o Marquinhos, zagueiro e capitão da seleção brasileira, também falou por volta de 15 minutos, falou primeiro do que o Carlo Ancelotti, mas eu separei aqui alguns trechos dessa entrevista do Carlo Ancelotti para a gente ouvir um pouquinho sobre especialmente, não é, essa esperança do Brasil de avançar às oitavas de final, derrotar o Japão, mas ele falou sobre o amistoso do ano passado, quando nós perdemos para o Japão por 3-2 e as lições que ficaram daquele encontro para o jogo de hoje. Vamos ouvir aí Carlo Ancelotti.
3: Não, está forte, pero somos conscientes que el partido tu tem que jogarlo e jogarlo bien, porque como você lembra, Japón nos ganó en novembro aquele jogo, obviamente agora ganó jugando muy bien la segunda parte, obviamente tenemos en cuenta eso, que es un equipo que tenemos que respetar y vamos a respetar.
2: Respeita fora de campo, né, Ancelotti? Mas olha que a bola rolar, não precisa respeitar, não. Pode ir pra cima do Japão, que a gente quer ganhar e quer vencer. O Ancelotti foi perguntado também sobre uma característica que é muito marcante na carreira dele. Ele é um técnico muito vencedor nesse chamado mata-mata. Ele foi 5 vezes campeão da Champions. E para você ganhar a Champions, você tem que vencer no mata-mata. Você tem que ir deixando adversários para trás. É verdade que a final é só um jogo na Champions, né? Mas o mata-mata é muito uma característica do técnico italiano. Ele foi perguntado sobre isso. Ancelotti, você é um especialista em mata-mata. Chegou a hora de você agora aparecer na Copa também, do seu carisma, da sua estrela, da sua competência entrar no mata-mata? Ele falou, ó, primeiro que aqui não é mata-mata, é só um jogo, é mata. E perdeu, tá fora. Mas ele não gosta muito dessas comparações, não, de falar que ele é um especialista em mata-mata, até porque ele já foi campeão também, campeonatos por pontos corridos. Mas ele foi questionado sobre isso e quem sabe, né, ele tem alguma estratégia para num jogo como esse também tirar um coelho da cartola e deixar a situação menos tensa para o jogo contra o Brasil.
0: Capri,
2: vocês devem estar pensando aí também no... Oi,
0: vamos
2: oi,
0: ouvir esse trechinho do Ancelotti falando aí do mata-mata e do retrospecto do dele,
2: vamos,
0: pessoal?
2: Vamos, pode soltar aí. Bom, claro, não, vamos lá.
3: Agora não vamos enfrentar a França, a Argentina, vamos enfrentar outra equipe, temos que focalizar em outra equipe, vai ser, por certo, a equipe que vai jogar contra nós, vai ser um partido muito, muito difícil que temos que preparar, porque também agora é mata-mata, agora precisa coração forte.
0: Coração forte, hein? O Ancelotti já preparou o coração. É bom que a gente prepare também, né, Capri?
1: Não, eu gostei que ele admite que é um jogo muito difícil, tá vendo? Não dá pra hoje...
4: Tem que tratar com respeito, né?
0: O papel do Ancelotti é falar que vai ser difícil. O nosso é falar que o Brasil tem que amassar a seleção japonesa. É isso, né, Capri?
2: É. É, tem uma amassar, mas não podemos entrar com um salto alto, né? Não, se entrar com um salto alto achando que vai amassar o Japão a hora que quiser, a hora que bem entender, aí não dá. Essa é a receita do insucesso, né? A gente tem que amassar, mas consciente, de maneira consciente, para não deixar o Japão ter esperanças dentro do jogo. Mas vocês devem estar perguntando do Neymar, né? E o Neymar? Olha, houve uma gritaria enorme pelo Neymar antes da Copa começar, depois do primeiro jogo. O Neymar. E aí o Neymar entrou no último jogo e aparentemente, com o desempenho da seleção brasileira, venceu a Escócia, venceu bem sem ter o Neymar ali, talvez muita gente também tenha percebido e que o Neymar pode ser importante, mas também não é essencial, fundamental nesse momento, que o time tem feito o papel que o Neymar poderia fazer, mas que ele não consegue porque fisicamente ainda não está em ordem. E o Ancelotti falou sobre isso, não é? Sobre a minutagem, se ele espera dar mais minutos ao Neymar no jogo de daqui a pouco contra o Japão. Vamos ouvi-lo.
3: Bom, o Neymar está evoluindo muito bem, está progressando. Creo que na última semana ele progressou muito. Uma pena que ele não podia treinar todo o tempo que esteve com nós. Pero él puede jugar más de 15 minutos, obviamente, está bastante bien. Y depende mucho del contexto del juego y de la evolución del juego de mañana.
2: Está progressando, né? Nossa, o Neymar, ele está progressando, está num processo aí de evolução física, segundo o Ancelotti. E então, ótimo, né? Eu tenho a impressão, viu, Sabino, Lupato e Paula, que se o Brasil estiver vencendo bem o Japão, ele coloca o Neymar novamente para ganhar mais minutos. O problema é se o jogo estiver apertado ali, numa situação meio difícil, aí já não sei, dependendo da intensidade da partida. Agora, o Quesada, o Leandro Quesada, tem acompanhado muito tudo isso também, está com a gente aqui diretamente lá do estádio NGR, lá em Houston, e já está conosco para a nossa grande cobertura aqui. O Quesada também pode falar um pouquinho mais, não só do Neymar, mas desses minutos que antecedem a partida, desses momentos que antecedem o jogo. Tudo bem, Quesada? Bom dia! Já está aí no meio do povo, aí nos braços do povo, aí em Houston.
4: E Quesada?
5: Tudo bem, Capriotti, Lupato, Paula, Sabino, tudo bem, opa, tudo em paz. Estou aqui no centro de imprensa do estádio de Houston, né, que vai receber já meio-dia daqui, já duas da tarde, horário aí de Brasília, esse duelo envolvendo brasileiros e japoneses. Pela primeira vez o Neymar vem para uma Copa do Mundo sem ser o protagonista, né, quem diria, e pode ser que o Brasil alcance o sucesso sem esse Neymar protagonista, como são as coisas do futebol, né? 14 ele era o cara, 18 todas as esperanças no Neymar, 22 idem, e nessa que é a Copa, que ele mal jogou, né? Entrou alguns minutinhos aí contra a Escócia, sem ser o protagonista, pode ser dessa vez, né? O cara da Copa, de um outro jeito, né? De um outro jeito, sem ser o protagonista. Enfim, é muito curioso todo esse movimento, e essa é a tendência, sim, Ricardo Capriotti, de que ele possa jogar mais alguns minutos hoje contra a seleção do Japão. Uma seleção forte, uma seleção assanhada. Eles estão assanhadinhos, os japoneses, viu? Impressionante. Estão acreditando realmente que possam vencer hoje a seleção brasileira. Declarações das mais positivas e confiantes. O senhor Hajime, que é o técnico, entendendo que não há favorito, que vai ser um jogo muito igual e que o Japão está preparado para o sucesso. E o Kento, que é um atacante reserva, dizendo que o Brasil já não é mais o de antigamente, dando aí, né, uma pimenta a mais, colocando uma pimentinha nesse sushi, nesse duelo contra a seleção brasileira e provocando desse lado aqui, da parte do Marquinhos, como a gente já destacou ao longo da programação, a declaração de que os japoneses estão com soberba. Olha, em 2006 não era assim, viu? A diferença é enorme lá em Dortmund, na Copa da Alemanha. Hoje a diferença diminuiu. Ainda assim, eu vejo um Brasil ligeiramente favorito para conquistar esse resultado já aqui em Houston.
4: Ô, Quesada, deixa eu aproveitar. Você falou aí que vê o Brasil como ligeiramente favorito. Eu tô com uma impressão de que há um medo generalizado. Só que, vamos lá, um jogo de mata-mata de Copa do Mundo, estranho seria se fosse super fácil. Se a gente olhasse e falasse, ó, o Brasil tem que passar, vai passar. É claro que os riscos existem, mas a derrota no fim do ano passado para a seleção japonesa

0: numa circunstância diferente, com três falhas individuais, com um time que nada tem a ver com o que está jogando hoje. E uma outra história, né? Camisa pesa em Copa do Mundo. O Brasil, ele entra assim. Acho que até em nível técnico ainda há uma grande diferença, não?
1: Mas eu acho que os próprios jogadores que você estava falando, né, não é mais a mesma seleção de antigamente. Eu também acho que é um sentimento nosso. A gente tem falado sobre isso, né? E o Japão também tem a coisa, os primeiros jogos do Japão na Copa do Mundo, a gente ficou assim, opa, mas é o Japão e tudo isso.
2: Mas o Japão tá desfalcado, também não tá com aquele time
0: todo. O Japão tá desfalcado, também tem suas lesões. O Japão fez uma boa primeira partida contra a Holanda, mas depois fez a lição de casa contra a Tunísia. No último jogo, jogava pelo empate e aí fez também isso contra a Suécia, um jogo ok. Assim, a diferença técnica ainda existe, né? É questão, por exemplo, o Japão não tem no seu elenco o Vinícius Júnior, um cara que é protagonista no Real Madrid, um cara que é protagonista na seleção brasileira, que já foi o melhor do mundo.
3: Sim, eu concordo com você. Agora, tecnicamente, o nosso time é melhor. O problema é a parte de conjunto, né? O técnico, Hajime, que comanda o Japão, né? O técnico já está há 8 anos à frente da seleção japonesa, né? Então, isso faz uma diferença, né, gente? O nosso treinador, o italiano Carlo Ancelotti, bateu há pouco tempo aí 1 ano de comando apenas, né? E pegando um projeto todo torto, com o presidente da CBF mudando, com vários técnicos post-it, Ramon, Diniz, Dorival, o próprio Ancelotti, né? Então, há uma diferença de conceito, de organização, de conceito dentro da própria federação para manter um trabalho longevo. Então, um treinador que está 8 temporadas é um treinador que está 8 temporadas. É por isso que ele consegue extrair desse time, que tecnicamente não é o maior time da Copa, ninguém falou isso aqui, né? Nós não estamos falando sobre isso, mas é um time muito organizado. Organizado para defender, para atacar, um time que joga com 3 zagueiros e que libera os 2 alas, que são mais atacantes do que são laterais marcadores, né? Um meio campo que funciona muito bem. Inclusive, eu levantei um dado aqui que vocês vão ficar impressionados. Vocês sabem quanto que a seleção brasileira correu nessa Copa do Mundo? Percorreu nessa Copa do Mundo?
0: Somando todos os jogadores?
3: O Brasil percorreu 338 quilômetros nessa Copa do Mundo. Dá para ir quase para ir para o Rio de Janeiro. Hoje o Brasil vai para o Rio de Janeiro, tá? Porque vai completar o que precisa para chegar ao Rio de Janeiro. E o Japão correu 7 quilômetros a menos. Porque quando a gente fala de Japão, Paula, Sabino, Capriotti e Lupato, o que a gente fala? Ah, é aquela correria, aquela disposição, a japonesada, com o melhor sentido da palavra. Esses caras são demais, eles correm o tempo todo. O japonês é difícil de marcar, e o Brasil correu mais que o Japão. Então, olha só que coisa maluca, né? E o Bruno Guimarães e o Tanaka são os jogadores que mais correm. O Tanaka, que faz uma função parecida do Bruno no Japão, e o Bruno, que nesse meio campo, na minha visão, é o principal jogador. Então, para você perceber que a nossa seleção está se empenhando, sim. A gente não está deixando de ver ali na seleção, a seleção não está deixando de mostrar para a gente uma correria, uma disposição. Talvez esteja correndo errado em alguns momentos, que aí é uma outra história, uma outra análise. Mas em relação à disposição, que muita gente está falando, e eu inclusive, que é a marca da seleção japonesa, eu acho que há também na seleção do Brasil. É só se organizar mais. E aí, nesse quesito, a seleção japonesa é mais organizada do que a seleção do Brasil.
1: Quessada, eu só fiquei na dúvida dos 338 quilômetros corridos. É dentro de campo?
3: É de campo, é. Você soma o que os jogadores correram durante todos os jogos, né? E aí, por exemplo, o Japão correu 109 quilômetros na estreia contra a Holanda e o Brasil correu 113 contra Marrocos. Então você junta, isso daí são dados da FIFA, tá? Tem os marcadores, enfim, são números muito legais que mostram o que essa rapaziada anda correndo e no lugar que faz calor, né? Hoje a arena vai estar climatizada, tá bonitinho, tá legal, mas é um país que faz muito calor, não é? E esses jogadores estão se empenhando bastante, né? Números curiosos aí de quantos jogadores percorrem durante um jogo de futebol.
0: E essa Copa do Mundo já é a Copa que mais se corre em média, né? E também a Copa em que os jogadores estão chegando numa velocidade máxima mais alta. É jogador que

0: Já chegou a quase 38 km por hora
1: Caramba.
0: no pique. E o que mais impressiona no físico dos jogadores é que a porcentagem de momentos em campo em que os jogadores passam dos 25 km por hora aumentou pra caramba. É da última Copa para
2: Brasil
0: essa.
2: chegando, hein?
3: Ó, Brasil chegando no
2: Brasil
3: estádio,
2: entrando
3: é isso?
2: no ônibus lá. Brasil entrando no ônibus, é, tá? Dá pra já observar ali o Brasil entrando no ônibus daqui a pouquinho já no estádio, viu?
0: É, olha lá, Brasil então saindo do hotel em Houston, no Texas, para encontrar Leandro Quessada no NRG Stadium, lá em Houston, onde daqui a pouquinho a nossa transmissão, o nosso pré-jogo começa oficialmente. Valeu, hein, Quessada? Bom trabalho por aí.
4: Valeu, um abraço para vocês.
1: Obrigado.
0: Ricardo Capriotti, tem também João Paulo Capelanes lá em Nova York.
2: Tá com a gente, é isso mesmo, João Paulo Capellani está lá abraçando os brasileiros, o time japonês também entrando no ônibus nesse momento, as duas delegações vão chegar praticamente juntas ao estádio. E o Capellani, em que lugar de Nova York agora, hein, Capellani? Me conta aí, onde é que você tá?
0: Favela Grill.
4: Favela! Ah, eu falei pra você no Jornal Gente que eu vinha pro meio da favela. Tamo na favela aqui, Capriotti. Mas, ó, saí, Lupato, Sabino, Paulinho, ouvintes, internautas, eu saí de Manhattan, longe, em misericórdia. Que trânsito, papai. Mas estamos aqui, são e salvo. Estamos à frente de um restaurante, obviamente, com esse nome Favela, para fazer uma referência ao Brasil. E aqui estamos aguardando a chegada do público brasileiro. Expectativas de mais de 200 torcedores aqui, que já reservaram as mesas. E aí, conforme a galera for chegando, a gente vai trazendo um pouco mais do ambiente dessa galera, que infelizmente de duas uma, ou mora aqui ou não teve grana, como a gente já trouxe ao longo da programação para ir até Houston, mas torce, dedinho cruzado, para que a seleção brasileira continue na Copa do Mundo e consequentemente possa voltar para New Jersey para ficar mais fácil, mais viável, para que essa galera possa acompanhar as partidas do MetLife Stadium, que inclusive é o palco da final da Copa do Mundo, e todo mundo espera que o Brasil possa estar lá. Seria maravilhoso, fundamental, dia 19 de julho, o Brasil batendo uma final de Copa do Mundo, meus amigos.
0: Com certeza seria, e a gente vai torcer por isso.
3: Ou será? O KP, que é o preferido daquele ouvinte que estava lá com o PDV.
0: A Crisio.
3: Você foi elogiado. A Crisio, o KP, falou que adora você. Só que sabe o que o PDV falou pro Acrisio?
0: Não, o Acrisio falou pro PDV. É.
3: Não, o Acrisio perguntou pro PDV que se realmente você era torcedor do Furacão. PDV disse, não, tudo mentira, ele é palmeirense desde que nasceu.
4: Não, mas você sabe que eu era palmeirense quando eu era moleque por causa do meu pai. Só que meu pai é um palmeirense fajuto. Meu pai é um palmeirense não praticante. O Palmeiras, pra você ter uma ideia, quando ganhou a Libertadores contra o Flamengo, eu liguei pra ele, pai, você viu o Palmeiras campeão da Libertadores? Ele falou, quando que é o jogo? Eu falei, não, já fui, acabou. Ô, o Palmeiras ganhou, que legal. Esse é o nível de palmeirense do meu pai.
0: É, aí depois foi lá com a família em Curitiba e se apaixonou pelo Atlético Paranaense, né?
3: Pelo Furacão dele. A Cris é muito seu fã, viu? Falou lá que é muito seu fã. O que vai ter aí pra você comer, Capê, hoje?
2: Deixa eu só lembrar aqui, ó. Só lembrar rapidinho aqui, o Capelan já. O ônibus do Brasil acabou de sair do hotel, já está a caminho do estádio, do Japão ainda não. Agora, só um detalhe. Na saída do hotel da seleção brasileira, centenas de torcedores esperando os jogadores passarem por ali, grade de proteção, polícia. Olha, eu calculo ali, sei lá, uns 300 torcedores. No do Japão, ninguém. Tinha ninguém. Jogadores passaram, tinha nenhum torcedor, tinha ninguém. Não tinha nenhum, tinha lá meia dúzia, vai, de torcedores. Não tinha grade, não tinha nada. Absolutamente tranquilo, para vocês perceberem a diferença de interesse de torcida, não é? Dos brasileiros e dos japoneses. Mas vamos lá, o Capellani segue lá no Favela Grill.
0: Capellani está ouvindo aí a gente? Paula tinha perguntado o que
4: vai ouvindo, pra comer. Ouvindo, gente, tô ouvindo.
0: Pra comer, você fechar aqui, bebê, a sua participação.
1: Grill é uma carninha, né?
4: Então, ô Sabina, é o seguinte, tem uma placa, Paulinha Lupato, escrita aqui, ó. Vou deixar que eu consigo virar aqui, ó. Vamos ver, pra não derrubar o celular no chão de novo, mas não tem problema. Aqui, ó. Tem uma placa, tá em inglês, ela tá. Favelas Business Lunch. Tá falando aqui, ó, segunda a sexta-feira, do meio-dia às 16h, 19 doleta. Isso me interessa muito, ó, happy hour aqui, uma cervejinha custa $5 e a caipirinha, 10 doleta. Então, gente, se o Brasil ganhar, vai estar na hora do happy hour e aí eu não respondo por mim aqui no Favela Grill.
0: Business lunch, na tradução, almoço executivo. Exatamente. Capela, obrigado, viu? Um abração pra você.
4: Daqui a pouquinho eu volto, conforme os brasileiros forem chegando, acredito daqui uns 20 minutos, meia horinha, boa, a galera já começa a chegar, a lotar as mesas, eu volto pra trazer o ambiente, o clima de Copa do Mundo, seremos hexa, se Deus quiser, um abraço, gente, até já.
0: Abraço.
3: E esse Favela Grill tá todo, tem bola em cima, uma tem taça. Mais uma taça de número 1 ali, tá todo temático, já esperando o torcedor brasileiro chegar por ali, ó.
0: E olha, quem volta daqui a pouquinho também é Ricardo Capriotti, que logo depois do Manhã Bandeirantes já assume a nossa programação pro Concentração, depois da Jornada Esportiva Bandeirantes para Brasil e Japão. Ainda hoje teremos na Bandeirantes Alemanha e Paraguai, Holanda e Marrocos. É uma segundona de muito futebol. Capriotti, então agora vai comer um negocinho, vai no banheiro, porque assume a programação logo menos. Valeu, hein, Capri?
2: Valeu, Lupato, Sabino, Paula, muito bom um estar com vocês nesse Manhã Bandeirantes. E na sequência, vamos juntos aí, porque concentração total para Brasil e Japão. Até já.
0: Valeu, tá
3: bom
0: chegando
3: programa.
0: A hora. 11h51, intervalo último de hoje aqui no Manhã Bandeirantes. Não sai daí que ainda tem informação para você ficar sabendo aqui.
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0: amigos, boa tarde a você que está na Bandeirantes neste dia muito especial, nessa segunda-feira de decisão na Copa do Mundo. Segunda-feira em que o Brasil encara o Japão em Houston e precisa vencer para seguir sonhando com o hexacampeonato. Brasil e Japão, a bola rola às 14h, horário de Brasília. Ulisses Costa vai transmitir. Comentários de Cláudio Zaidan, do craque neto do Leandro Quesada, reportagens do Alexandre Pretzel, do Luiz Fabiani e mais todo o nosso timaço nos Estados Unidos, no Brasil, João Paulo Capelanes, Bruno Milhose, Paulo do Vale e todos vocês que estão empurrando a seleção brasileira junto com a gente. Vamos lá, porque a partir de agora você vai ter muita informação, mas muita mesmo, prestação de serviço, preparando todo o clima, todo o ambiente para a hora que a bola rolar. Aí é com o Ulisses Costa, aí é ele quem vai empurrar a seleção brasileira rumo a mais uma vitória. Aqui em Nova Jersey, 11h04. Em Houston, no Texas, é mais cedo ainda. E é para lá que nós vamos agora. É para lá que nós vamos trazer o primeiro destaque da seleção brasileira. A primeira informação do time do Brasil que já deixou o hotel, hein? Saiu há pouquinho da sua concentração em Houston. Está a caminho do estádio, vai chegar em instantes. Onde está? Esperando o time Brasil, Alexandre Pretzel. Fala aí, Pretzel. Bom dia.
1: Grande abraço, Capri, bom dia pra você, pra todo mundo que nos acompanha já na nossa posição, bem no meio do campo, bem na linha divisória do gramado, nesse estádio espetacular aqui do Houston Texans, que é um time de futebol americano, adaptado para a Copa do Mundo, gramado espetacular, né? Um estádio climatizado, nós estamos com uma temperatura ambiente na faixa dos 22 graus, lá fora já tem 29, com previsão para chegar a 36 no final da tarde. Então o Brasil vai encontrar um ambiente favorável, vai jogar em casa o Brasil, mais uma vez, como tem acontecido. A torcida japonesa é grande, até invadir a cidade de Houston, mas os brasileiros são muito mais, são em muito mais número, e mais uma vez o Brasil terá a força máxima da sua torcida apoiando o time. Se o Ancelotti não fizer nenhuma surpresa, daqui 25 minutos sai a escalação. O Alisson, Danilo Silva, Marquinhos, Gabriel Magalhães e Douglas Santos, Casemiro, Bruno Guimarães e Paquetá, Rayan, Matheus Cunha e Vinícius Júnior. Ontem, numa entrevista bastante concorrida, primeiro falou o Moriatsu, né, o técnico japonês, disse que o Japão, sim, entrou numa condição que pode ganhar do Brasil, e depois vieram o Ancelotti e o Marquinhos, e os dois pregando muito respeito ao adversário, mas entendendo também a força do Brasil e o crescimento do Brasil após o jogo contra Marrocos, passando por Haiti e também pela vitória contra a Escócia. Ricardo Capriotti.
0: Já volto com você aí, Pretzel, daqui a pouquinho, registrando a chegada da seleção brasileira. O ônibus se movimentando pelas ruas de Houston, a caminho do estádio NGR, onde acontece o jogo às 14h. Brasil e Japão saíram praticamente no mesmo horário dos seus hotéis e devem chegar praticamente juntos. Assim que desembarcarem, e se alguém falar ali, você vai ouvir aqui no Concentração. 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Vamos ao destaque da seleção japonesa. O adversário do Brasil daqui a pouquinho. Não vai dar, olha, o Japão tá lutando, tá tentando, mas não vai dar. Não vai dar pro Japão, não. Fala aí, Luiz Fabiani, boa tarde.
2: Alô, Ricardo Capriotti, um grande abraço para você, para todo mundo que está conosco aqui na Bandeirantes, nessa concentração especial de Copa do Mundo, 16avos de final, Brasil e Japão. E é verdade, Capri, a gente muito otimista para esse jogo. A seleção brasileira, é claro, ciente de que tem todas as ferramentas necessárias para vencer, mas do outro lado, a situação é parecida. O Moriaço, em entrevista coletiva, ele não quis estabelecer favoritismo para ninguém, mas deixou muito claro que o Japão vai manter a identidade dos primeiros jogos do Mundial. Então esperem um um time muito ofensivo, que joga e deixa jogar. Agora, com o desfalque, Takefusa Kubo, dos jogadores mais criativos da equipe, está fora da partida. Meio campista, está fora do jogo, atua no futebol espanhol e é uma das grandes armas desse time do Moriaço para surpreender a seleção brasileira. Além dele, o zagueiro Ko Itakura, substituído no primeiro tempo do último compromisso do Japão, é dúvida justamente por esse incômodo muscular. Então o Japão pode ter problemas tanto no meio campo quanto na defesa para o jogo de logo mais. Equipe que sofre poucos gols no geral, tradicionalíssima em Copa do Mundo, estamos falando de 8 mundiais consecutivos para os japoneses, hein, Capri?
0: Tá chegando o ônibus da seleção brasileira no estádio. Pretzel daqui a pouquinho vai visualizar, os jogadores vão desembarcar do ônibus e vão pro campo de jogo, para dar aquela sentida ali no gramado, né? Perceber como é que tá o ambiente no estádio, a atmosfera toda, mas manobrando nesse momento o ônibus da seleção brasileira, aberta a porta e os jogadores já começam a desembarcar. Chegou aí, hein, Pretzel?
1: Chegou, Rodrigo Caetano é o primeiro, ontem estava bem tenso na entrevista do Ancelotti, está satisfeito com o trabalho, desce agora o técnico Carlo Ancelotti, ontem num ambiente muito legal, bastante descontraído, consciente e dizendo que é uma honra treinar a seleção brasileira, então chama realmente muita atenção que ele já totalmente ambientado ao ambiente da seleção e também na relação com a imprensa, com toda a experiência que ele tem. Agora começa a passar os jogadores, veio o Danilo primeiro. Danilo recebeu um cartão amarelo no jogo passado contra a Escócia. Os cartões foram zerados agora, já para a fase de 1-16. Né? Então, é isso que acontece. O Brasil tomou 5 cartões amarelos na primeira fase. Goleiro Everton, vem o zagueiro Bremer. E aí os caras agora começam a passar com calma. Casemiro, um ambiente de muita tranquilidade. Depois do Casemiro vem, acredito que seja ali o... Passa o Casemiro. E o Marquinhos, capitão Marquinhos, ontem também respondeu a nossa questão sobre o Japão. O superdimensionamento do futebol japonês hoje, né? Porque o Japão está sendo super avaliado, elogiado por todos. Vem agora também o Gabriel Magalhães, o Douglas Santos, o Igor Thiago, o Rayan, Vinícius Júnior, né? O próprio Martinelli ali atrás. Ali atrás, Taffarel com o Marquinhos, os dois treinadores de goleiros do Brasil. Até o Lugano nos deu entrevista, nossa primeira entrada, achando que o jogo vai ser dificílimo, né? Que o Brasil ainda não é um time pronto, na opinião do Lugano. Passa o Lucas Paquetá. Bem-vindo agora também, passando rapidamente, o Ederson Silva. Vem agora o Hendrick aqui, sempre com o boné para trás. O Alexandro também. Jogadores passando de uma maneira absolutamente natural. Danilo Santos, o Luiz Henrique. Agora o goleiro reserva Ederson. O Léo Pereira também. Então é uma descida tranquila, como é em jogo FIFA, né? E o Brasil já presente aqui nesse estádio espetacular para a realização do jogo. É um estádio com teto retrátil, mas ele é climatizado por causa do calor também. E uma temperatura ambiente aqui, eu repito, de 21 graus, né? Como se você estivesse numa estação absolutamente de outono, absolutamente tranquilo. Então tá aí, estão os jogadores, já a caminho do vestiário, o foco total da FIFA em cima do Vinícius Júnior, né? Que é o grande nome da seleção no momento, e a FIFA a todo momento colocando ele no centro das atenções. Goleiro Alisson descendo do ônibus agora. Então é isso que está acontecendo. Jogadores passando. Meu caro Ricardo
0: Capriotti. Tá cabeludo, hein, Prete? Precisa meter a tesoura no cabelo do Alisson aí. Você que é o consultor de estilo da seleção brasileira aí. Tá cabeludo, Alisson. Fazer a barba, Alisson. Cabelo.
1: Será que não é promessa? Se o Brasil for campeão, ele corta tudo. Veio o Neymar agora. Foi pegar sua analista. Neymar foi buscar sua bagagem. Desceu o Matheus Cunha agora. O Neymar foi buscar a bagagem dele ao lado do gerente de futebol Sérgio Dimas. Foco do Matheus Cunha também, tá com moral, hein? Pessoal da FIFA centralizando em cima do Vinícius Júnior, do Matheus. E agora Neymar. Bem-vindo antes o Bruno Guimarães. Dei aqui o Neymar agora, ó, com toda a calma. E o foco nele também, jogador da seleção. Agora sim, o último a entrar, o Brasil presente no estádio de Houston, talvez o Vinícius Júnior dê entrevista ali, porque ficaram focados em cima dele, sempre que tem esse flash aqui na chegada dos jogadores. Ricardo Capriotti.
0: Pode ser mesmo, viu, Pretzel? Pode ser mesmo, porque os jogadores costumam, ou o jogador, ou o treinador costumam falar ali na chegada dos times, e a seleção japonesa nesse momento também, o ônibus entrando no estádio nesse momento. Então, os dois times já no palco do jogo, no palco da decisão. Seleção brasileira já está por lá. Alexandre Pretzel está monitorando daqui a pouquinho a confirmação da escalação dos dois times. Vamos escalar já já a seleção brasileira. Daqui a pouquinho também escalada a seleção seleção do Japão. Em instantes, opinião Bandeirantes, com Leandro Quesada, com Cláudio Zaidan, com o craque Neto. Você não perde absolutamente nada, nada, nada na nossa cobertura. Em todos os lugares, em todos os cantos, no Brasil, nos Estados Unidos, você tem aqui um show de transmissão. Afinal de contas, é assim desde 1950, quando a Bandeirantes começou a transmitir Copa do Mundo, futebol para todo o país. Você está com a gente aí nos nossos canais digitais? Vamos lá então, youtube.com/RadioBandeirantesOficial, pode chegar, vem com a gente aí, youtube.com/RadioBandeirantesOficial. Alô Santos, alô Baixada Santista, 106.7 a partir de hoje, essa é a nossa frequência em Santos, a Baixada Santista, vai para lá, vai para 106.7, é lá na ponta direita do seu rádio e mesmo... Tá na Grande São Paulo, aqui em São Paulo, aqui não, né? Em São Paulo, eu tô nos Estados Unidos, mas em São Paulo, na Grande São Paulo, é 107.3. E a partir de quarta, também, tudo 107.3, não tem outra frequência, não tem outro canal. Vocês sabem que eu sou... Eu não sou supersticioso, né? Mas eu gosto de buscar alguns elementos, viu, Pretzel? Que possam nos trazer aí bons fluidos para o jogo de daqui a pouquinho. Então é o seguinte, eu fui buscar lá em 2002, quando o Brasil foi campeão contra o Japão, contra a Alemanha no Japão, na Copa do Japão e da Coreia, que eu tô vendo os boleiros passarem ali, eles estão entrando no vestiário, o Pretzel também tá observando aí, estão entrando todos no vestiário do estádio NGR, mas é que eu fui buscar, Pretzel, para dar bons fluidos pro nosso time. O Brasil foi campeão lá no Japão, o povo japonês aplaudiu a seleção brasileira, aquele time fantástico do Luiz Felipe Scolari, que brilhou o Ronaldo, brilhou o Rivaldo, brilhou o Ronaldinho Gaúcho, tantos jogadores espetaculares. Então é o seguinte, ó, eu fui buscar lá em 2002 o nosso tema da Copa do Mundo, que embalou a seleção naquela oportunidade rumo ao título, nosso último título, o pentacampeonato. Então eu vou para o intervalo, mas antes do intervalo eu vou deixar a nossa audiência aqui, os mais antigos vão se lembrar do nosso tema, que remete ao Japão, que remete a essa coisa oriental, que é para mandar bons fluidos, que é para mandar para a seleção brasileira boa energia para o jogo de daqui a pouquinho, 14h. Então vamos lá, vai Brasil! Vai Brasil na Copa do Mundo, Brasil 2026, lembrando o título de 2002, vamos lá!

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12: Brasil! Brasil! Meio-dia e 22, concentração pela Rede Bandeirantes de Rádio. Tá chegando a hora do jogo. Pouquinho mais de uma hora e meia pra bola rolar em Houston, no Texas. Brasil. Japão, vale vaga nas oitavas de final da Copa do Mundo. O Ulisses Costa vai transmitir. Ô, Prétio, a sua visão nesse momento aí, aí de cima, da posição de transmissão da Bandeirantes, o que é que você tá vendo? Eu tô vendo aqui o campo de jogos, tem uns boleiros ali no banco de reservas, mas eu quero a sua visão da reportagem Bandeirantes aí dentro do estádio, Pretzel.
13: Uma visão maravilhosa, estamos bem no centro do campo, o torcedor já vai chegando agora em maior número, o estádio estará lotado, o Japão chegou há pouco também, com o técnico Moriatsu à frente, e o ambiente é maravilhoso, maravilhoso realmente, e por enquanto até agora os jogadores apenas ainda não entraram do gramado para fazer aquele bate-bola, só uma observação ali nos chamados reservados neste momento. Quando você quiser, temos palavras do técnico Carlo Ancelotti, um personagem ontem na entrevista coletiva pré-jogo, Ricardo Capriotti.
12: Vou com você já ouvindo aí o Carlo Ancelotti, mas eu vou agora seguir aí no estado do Texas, mais precisamente a Dallas, onde está o Bruno Migliosi, acompanhando também a movimentação dos brasileiros por lá, que vão empurrar, vão torcer pela seleção brasileira no estado do Texas, mas só que em Dallas, onde o Brasil venceu a Holanda em 1994. O Texas, que traz boas recordações para a seleção brasileira. Dallas, que foi o palco de um jogo épico entre Brasil e Holanda, e aquela vitória fantástica por 3-2 do Brasil, com aquele gol histórico de falta do Branco. Mas onde é que você está aí em Dallas? Quem está com você aí, Bruno Migliosi? Vamos lá, Migliosi. Bom dia, boa tarde.
14: Fala, Capri, tudo bem? Abraço pra você, pro amigo ligado na Bandeirantes. Ó, quem tá no YouTube já tá vendo, Capri, eu vim pro lugar verdadeiramente brasileiro de Dallas, onde daqui a pouco os brasileiros vão se reunir. É o Brasil Latino Market, é um mercado, Capri, ó, que como você pode ver no nosso YouTube, tá preparando aquele clima brasileiro que a gente já conhece. Tem coxinha, tem pastel, tem pão de queijo. A festa aqui vai ser típica. Ó, tá bonita a coxinha aqui, daqui a pouco eu vou pegar uma também. E eu já vou direto, Capri, conversar aqui com o meu amigo que tá preparando a chapa. Qual que é o seu nome, meu irmão?
15: Kevin.
14: Qual é o seu nome?
15: Kevin.
14: E aí, como que é o clima pro jogo aqui em Dallas? Vem brasileiro, o pessoal gosta de comer o quê? Como é que é a festa aqui dos brasileiros que moram no Texas, mas não vão nunca largar a mão da seleção brasileira?
15: Então, o pessoal aqui tá animado. Tem bastante gente que, na verdade, também ia viajar pra Houston. Mesmo sem ticket, ia ficar lá perto, observar a seleção brasileira. Mas o pessoal aqui tá bem animado. O pessoal vem aqui, por exemplo, no último jogo, como o pessoal veio, pegou sanduíche, espetinho que tava tendo, pastel também sai bastante.
14: Comida japonesa hoje de jeito nenhum, né? Sushi nada, né?
15: Não, só se for hot roll com cream cheese, nada que...
14: É isso, com a nossa cara, né? Obrigado, meu amigo, valeu. Aí, Capri, um pouquinho do clima brasileiro, tá preparando a festa por aqui, daqui a pouco muitos estão chegando, estão ligando a grelha, mas ó, tem um pedacinho

0: No litoral 107.3 em São Paulo, na Grande São Paulo, essas são as nossas frequências, hein? É só essas a partir de agora, são apenas essas a partir de agora, não tem outra frequência não, só nessas aí. Mas eu vou abraçar Cláudio Zaidan, que também está conosco, a Opinião Bandeirantes, ele vai estar com Ulisses Costa nos comentários de Brasil e Japão daqui a pouquinho a partir das duas. Zaidan, boa tarde, me conta aí o que, qual a sua expectativa, o que é que você está esperando, observando aí os últimos dias das duas seleções, o que é que dá pra gente esperar do jogo? Fala, Zaida, boa tarde. Alô, Manuel, fala, Caboclinho, boa tarde.
1: Boa tarde, Capriotti.
2: Boa tarde, Capriotti. Boa tarde a toda a equipe. E o texano Miliose, né? E só arruma lugar bom pra esse, você viu que lanchonete é aquela, hein, Capriotti? Mas é o seguinte, rapaz, tem muito ufanista, né? Tem um bloco ufanista da imprensa que ficou muito sensível com as declarações dos japoneses, né? E você sabe, Capriotti, quando o Paulo Roberto Falcão dirigiu o Japão, ele disse o seguinte para eles: vocês têm qualidade, vocês precisam adquirir confiança, porque qualidade vocês têm. E o Zico, que é uma referência histórica, insubstituível na história do futebol japonês, disse a mesma coisa: vocês têm qualidade, vocês estão melhorando, precisam de confiança, né? E o Japão, quando demonstra essa confiança, queriam que o treinador dissesse o quê? Não, já estamos arrumando as malas, né? Nós vamos perder amanhã, então todo mundo já está arrumando as malas, já estamos fazendo aqui o registro de saída do hotel. Isso é ridículo. Ele tem de dizer, e ele não disse aquilo para a imprensa, ele disse aquilo para os jogadores dele. O recado é para os jogadores dele, ó, é possível. Ele não falou: o Japão vai ganhar, o Japão é melhor, o Japão é superior, o Japão é favorito. Ele não falou nada disso. Ele só falou que é possível ganhar e que o Brasil não é o mesmo. Ora, o centroavante reserva falou a mesma coisa. Mas nós falamos isso aqui todos os dias. Ou não houve uma decadência técnica do futebol brasileiro? O Brasil, que era capaz de produzir a cada geração um rol imenso de craques, tinha seleções com 7, 8 craques, um negócio absurdo. Hoje não, hoje você tem um único insólito e solitário craque, né? E que é uma sombra do que foi. Você tem bons jogadores, o Brasil é melhor que o Japão? É. O Brasil é favorito? É. Mas sem essa de ficar cheio de sensibilidade, porque os caras disseram que acreditam e que o Brasil não é mais o mesmo. Isso é normal, pô. Claro que o Brasil é melhor, porque é individualmente melhor. O Ancelotti falou ontem, Capriotti, você ouviu certamente, Pretzel estava lá, o Ancelotti falou: não tem mais time desorganizado no futebol mundial. Isso acabou. Hoje todo mundo, você tem raras exceções, mas a maioria esmagadora é bem organizada e tem preparo físico. Então o que ainda faz diferença, para não haver um nivelamento total, é a qualidade individual. E é isso que faz o Brasil ser favorito hoje, a qualidade individual. Ele tem melhores jogadores que o Japão. Só que essa diferença já foi muito maior. O Japão estava na garagem subterrânea do prédio. O Brasil estava na cobertura. O Brasil desceu 7, 8 degraus. O Japão subiu 7, 8 degraus. Ainda estão longe. Ainda há muitos degraus entre o Brasil e muitos andares entre o Brasil e o Japão. Mas a diferença diminuiu. Da mesma maneira que eles ganharam em 86, não sei, acho que todo mundo se lembra, 86 em Atlanta, o Brasil perdeu para o Japão 1-0. 96. 96, exato. Nos Jogos Olímpicos 96. E o Brasil perdeu para o Japão 1-0. Tinha Ronaldo, Rivaldo, não é? Você tinha Aldair, Dida. Acontece. Mas agora é claro que o Brasil segue favorito, mas que a distância diminuiu.
0: Boa, já volto com vocês aí. Da atenção, está escalada a seleção brasileira. Vamos lá, Alexandre Pretzel, como é que joga o Brasil? Escala o Brasil aí, vai, Pretzel.

0: Seu.
1: Sem surpresas, o mesmo time que enfrentou a Escócia, Ancelotti repete a equipe pela primeira vez no seu 16º jogo. Brasil de Alisson, número 1, Danilo Silva, 13, Marquinhos, o capitão, número 4, Gabriel Magalhães, número 3, Douglas Santos, 16, Casemiro, número 5, Bruno Guimarães, número 8, Paquetá, número 20, Rayan, número 26, Matheus Cunha, número 9, e Vinícius Júnior, número 7. Para todo mundo que nos acompanha no planeta inteiro ouvindo a Bandeirantes, Alisson, Danilo Silva, Marquinhos, Gabriel Magalhães e Douglas Santos, Casemiro, Bruno Guimarães e Paquetá, Rayan, Matheus Cunha e Vinícius Júnior, o Brasil com o Ancelotti repetindo a formação que ganhou da Escócia, Capriotti.
2: Um abraço a Estevam Ticone, está ouvindo a gente no nosso canal do YouTube, youtube.com/RadioBandeirantesOficial em Orlando. Valeu, Tico, um grande abraço a você, a todos vocês que estão ligados conosco também neste Concentração. Você já percebeu aí, tem muita gente, tem muito repórter, tem muita informação, opinião, você não perde absolutamente nada neste Concentração, preparando o clima, faltando 1h28 para a bola rolar em Houston e a festa do torcedor na Vila Madalena. Brasil, Vila Madalena, esse Brasil. Polo que reúne torcedores que empurram a seleção brasileira. Lá também está o microfone Bandeirantes com Luiz Felipe Nunes. Fala aí, Luiz, boa tarde.
3: Fala, Capri, muito boa tarde para você, para todo mundo ligado na Bandeirantes. Por aqui já tem gente bebendo desde as 10h30 da manhã. Teve quem meteu atestado, quem conseguiu fogo.
4: Tem de cedo. Vai, Brasil!
3: Quanto é que vai ser o jogo? Quanto é que vai ser o jogo?
4: O jogo vai ser 2x1. Vai ser 2x1 o jogo. Vai ser 2x0. Ou até mesmo 3x0, né? Vamos ver, né?
3: Vini e Cunha.
4: Ou 3 gols do Ney.
3: Neymar vai entrar, vai fazer gol?
4: Vai entrar nos 80 e vai fazer 3 gols.
5: 2 de pênalti e 1 de falta.
3: Ó, a gente escalou a seleção brasileira agora, mesmo time que bateu a Escócia, 3 gols contra a Escócia. E, agora, e hoje?
4: Vai ser até...
6: Hoje vai ser 2x0.
7: 4x1 hoje. 4x1 Brasil.
6: 4x1.
7: 4x1.
8: Vai Brasil. Bom, dois jogos 3x0, 3x1, 3x0, 3x0, né?
3: E o time é esse mesmo? O Endrick tem que estar no ataque, já Matheus Cunha, o que, que tem na seleção?
8: Eu acho que o Endrick tem que entrar no segundo tempo, mas não faltando 15. Logo nos 10 minutos do segundo tempo ele já
4: logo
8: entra.
4: No comecinho tem que entrar já.
8: Ele é raça. E o Danilo, né? Vamos botar o Danilo também, né? Que é meio campo ali, marcador nato.
3: E antes de entrar no ar, tava falando que meteu atestado, que deu migué pro chefe. Alguém aí que vai se denunciar ou todo mundo vai fingir que não é com você?
4: Vai, Brasil!
3: Vai, Brasil! Vai, Brasil! Vai, Neymar!
8: Eu tô trabalhando!
3: O dono do bar tá trabalhando. O Capriotti vai com você, que o pessoal aqui não pode se complicar muito mais. Um abraço!
4: Vamos, Brasil!
2: Valeu, valeu, você volta já já, Luiz Felipe Nunes, é isso aí, torcedor tem todos os roteiros, os cenários dos mais imprevisíveis. Romário, Neymar entra aos 80 minutos e faz 3 gols e classifica o Brasil, sensacional, é o roteiro que todo mundo gostaria de ter, não é, nesse jogo contra o Japão, mas é isso aí, Ancelotti tá falando, dá pra subir o Ancelotti aí, vamos ouvir o treinador brasileiro. Ó, o Ancelotti tá falando. Bom, ele não ouvi agora o Ancelotti. A gente vai recuperar aí o Ancelotti para ele falar na sequência aqui com a gente. É, na chegada da seleção brasileira ao estádio, né? Então ele vai falar na sequência aqui com todos nós. Bem, 12h34. Eu vou para um intervalo rápido, mais um intervalo rapidíssimo. Mas é o seguinte, eu quero deixar vocês agora com o nosso tema da Copa de 2026. Nós ouvimos aquele de 2002 que deu sorte pro Brasil. Deu sorte lá no Japão para o Brasil, conquistamos o pentacampeonato. Agora eu quero ouvir o de 2026, que vai dar sorte também, que vai empurrar o Brasil hoje contra o Japão. E na volta tem muito mais para você que está conosco em 107.3 em São Paulo e na região metropolitana. Agora é essa frequência, hein? 106.7 em Santos, litoral paulista na Baixada Santista. São as nossas frequências. Vamos lá. 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
5: Meio-dia 42, 1:18 para a bola rolar em Houston, para Brasil e Japão, e você tá com a gente no Concentração. Concentração preparando todo o clima para a hora que a bola rolar daqui a pouquinho. Ulisses Costa, hein? Já a partir da 1:00 PM, abrindo a jornada esportiva Bandeirantes, empurrando a seleção brasileira junto com todo o nosso time, com vocês aí que estão com a gente pelas ondas do rádio em todo o Brasil. Alô Porto Alegre, 94,9 da Bandeirantes Porto Alegre. Conosco também, alô Eduardo de Oliveira César, em todos os cantos do Brasil, você está com a gente pelos nossos canais digitais, pelas ondas do rádio, e por falar nas ondas do rádio, em Santos 106.7, alô Bandeirantes Santos, chegamos com tudo, com o timaço da Bandeirantes Santos, para o litoral paulista, para a Baixada Santista, e na cidade de São Paulo, na Grande São Paulo, 107.3, ou a partir de quarta-feira em São Paulo, na Grande São Paulo, é só 107.3, hein? Não tem outra frequência, não tem outra, é só 107.3. Alô, Leandro Quesada, alô, Houston, fala, Quesada, eu quero te ouvir. E aí, Quesada, e a seleção brasileira, Brasil e Japão? Boa tarde, Quesada.
6: Oi. Boa tarde, Ricardo Capriotti. Bom, Capriotti, é o que a gente já esperava e cantava, né, durante toda a semana. Se na cobrança, no momento de cobrança, o Ancelotti não mudou a equipe, não seria agora, né, com uma certa evolução, baseando, claro, esse meu comentário em relação ao jogo contra a Escócia, que ele faria alguma alteração, né? Aí seria um tanto quanto ilógico mudar no momento em que o Brasil mostrou pelo menos algo positivo nessa vitória, uma vitória incontestável com bom futebol diante da seleção da Escócia. Bom, o Brasil entra em campo já, sabendo que vai enfrentar um adversário que é muito equilibrado taticamente, né, em todos os setores, se defende muito bem, sabe fazer uma marcação em bloco tanto no ataque quanto na defesa, joga com três zagueiros, hoje inclusive, né, com esses três zagueiros, o Taniguchi, o Hiroki Ito e o Tomiyasu, liberando principalmente o Nakamura e o Doan, que não são laterais, né, eles são na realidade pontas, são jogadores que vão muito pro ataque e fazem muito bem esse trabalho, não é? Junto com os meio-campistas e o Eda, que que é uma referência, camisa número 18, o Ueda, que é uma referência desse time. A gente conversou lá com a Kiyomi, né, que é jornalista japonesa, e ela estava sentida porque o Kubo não vai jogar. O Kubo é, para muita gente, o melhor jogador da seleção japonesa, está contundido. Então, para nossa sorte, menos um japonês aí para encher os pataquá da nossa seleção. Mas uma seleção equilibrada que o Brasil vai encontrar do outro lado, que corre bastante, que se empenha bastante e que está assanhada, não é? Porque sabe que a diferença diminuiu nesses últimos anos. Em 2006, ninguém falava da possibilidade do Japão vencer o Brasil em Dortmund. O Brasil enfiou 4-1 de virada em cima do Japão do Zico. A diferença diminuiu nesses 20 anos, sim, diminuiu, não há dúvida. Mas eu acredito, Capri, que isso não será suficiente para o Japão hoje aprontar para cima da seleção do Ancelotti. É uma impressão que eu tenho. Eu considero que o Brasil hoje passará pela seleção do Japão e estará em New Jersey nas oitavas de final, Ricardo Capriotti.
5: Muito bom, muito bom. Muito bom, Quesada. Atenção, já já mais do Leandro Quesada também aqui na Bandeirantes. Vamos a Miami, meio-dia e 46. Lá está o Paulo do Vale abraçando brasileiros nesse lugar que tem tantos brasileiros. Fala aí, PDV, boa tarde.
7: Vamos lá, Capri, ó. Só pela música aqui, a gente já percebe esse clima de Brasil e Miami. Estamos em um dos bares aqui na Ocean Drive, ó. A Mesquita vai mostrar, ó, movimentação de brasileiros. Por enquanto ainda tímida por aqui, viu? Acho que o pessoal vai chegar perto do almoço, né? Segunda-feira e tal. Eu acho que daqui a pouco o pessoal vai chegar. Deixa eu colar aqui os nossos amigos brasileiros. Oi, amiga. Tudo bem? Como é que tá a sua expectativa pro jogo? Acho que o pessoal vai chegar mais aqui pra agitar.
8: É, o pessoal deve estar pra chegar. A gente tá ansioso, esperando e torcendo. Brasil, com certeza.
7: Qual é a sua expectativa pra hoje? Vitória de quanto?
8: Ah, eu tô com 1-0.
7: 1-0 apertadinho?
8: É, eu tô otimista, mas não tô esperando uma goleada, não.
7: Qual que é seu nome?
8: Renata.
7: É da onde?
8: Tocantins.
7: Bem, o pessoal tá passeando aqui em Miami, como é que é?
8: Só pra Copa mesmo, viemos por conta da Copa. E fomos pra Nova York, Miami e depois a gente volta.
7: Assistiram aos jogos no estádio?
8: Assistimos, 2 jogos. Brasil e Haiti na Filadélfia e Brasil e Escócia aqui em Miami.
7: Agora chega de jogo no estádio ou não?
8: É, o dinheiro acabou. Aí temos que voltar.
7: Obrigado, viu? Tá aí, Capri, tá vendo? Ó, brasileiros por aqui, claro, né? Muita gente, muito brasileiro em Miami, já nesse clima pro jogo de daqui a pouco. Muito calor, como sempre, aqui em Miami, ó. Vamos ouvir a musiquinha, ó. Aí, ó, música brasileira, sempre muito bom, Ricardo Capriotti.
5: Muito bom, muito bom. Paulo do Vale abraçando brasileiros. É isso aí, os brasileiros estão no mundo inteiro, estão juntos sempre, não é? Sempre aí empurrando o time do Brasil, empurrando a seleção em todos os cantos do planeta. Tô com a imagem do estádio aqui do interior, já com muita gente. E eu quero mais uma visão aí do alto, a sua visão aí da nossa posição de transmissão no NGR Estádio. Aí de cima, visão privilegiada, Alexandre Pretzel. O que é que você tá vendo aí, Pretzel?
9: Bom, daqui a pouco os jogadores aparecem pro aquecimento no gramado. Só 3 entraram no campo, o Bruno Guimarães, o Luiz Henrique e também o Ibanhas ficaram conversando ali. É que de cima aqui, o parece um gramado espetacular de cima, mas se a gente for olhar com tudo que a gente já viu em vários estádios, em várias transmissões pelo Brasil inteiro, e também alguns jogos internacionais, como o estádio é climatizado e tem um teto retrátil, tá um calor infernal, eu não sei se dá para dizer que o gramado aqui, olhando com mais calma, ele tá em perfeitas condições. Igual, por exemplo, ao gramado da Filadélfia, espetacular. E também o do MetLife Stadium e também o do Hard Rock, os 3 jogos anteriores do Brasil. Me parece um gramado abaixo dos outros 3. Não vai atrapalhar o desempenho do jogo, mas acho que fica, sim, apenas essa observação, vendo com mais calma aqui de cima. Torcedor vai enchendo o estádio, o Brasil jogará em casa mais uma vez com a torcida verde e amarela, simplesmente invadindo a cidade de Houston, meu caro Ricardo Capriotti.
5: É isso aí, maioria de brasileiros no estádio. Pode se preparar aí que vai ter muito brasileiro empurrando o time, com o Ulisses Costa, com o Alexandre Pretzel, com o Cláudio Zaidan, com o Neto, com todo o nosso timaço, com o Luiz Fabiani. Aliás, mais um destaque da seleção japonesa. Vamos lá, Fabiani traz mais uma informação do Japão. Tá definido o time aí, Fabiani?
10: E escalado e definido o Japão pelo técnico Hajime Moriyasu, Capri. Vai a campo com Suzuki no gol número 1. três zagueiros. Então, mantido o esquema tático, 3-4-3. Três para Taniguchi, 21 Ito e 22 Tomiyasu. Meio campo tem 10 Doan, o capitão ala direita, dupla de volantes de 24 Sano e 15 Kamada. O 13 Nakamura é o ala esquerdo. Trio de ataque com 14 Ito, 11 Maeda e 18 para Ueda, Capri. Confirmando então o Kubo, ele consta no site da FIFA como uma opção no banco de reservas, tá? Mas não necessariamente ele tem condições de jogo. Mas tá aí no estádio, tá preparado o principal talento dessa seleção japonesa.
5: Vamos ver se vem o Kubo aí, se o Kubo consegue jogar um pouquinho. Tomara que não, né? Fica no banco aí, Kubo, não queremos força japonesa, não. Atenção, 12:50, faltam 10 minutos para uma. 1:10 para a bola rolar em Houston. Em 10 minutos, Ulisses Costa no comando da Jornada Esportiva Bandeirantes, mas Nova York está chamando. Lá está João Paulo Capelanes, abraçando mais brasileiros. É isso aí, nós estamos em todos os cantos aqui dos Estados Unidos e Nova York. O que é que você me conta agora? Fala aí, João Paulo Capelanes. Boa tarde, João.
11: Boa tarde, Capri. Aqui estamos. Estamos aqui me sentindo na favela. É isso aí, Favela Grill, que vai reunir uma pancada de brasileiros e a gente está, obviamente, para ouvir a galera. Eu estava conversando com alguns brasileiros que estão lá dentro. Eu estou primeiro mostrando a fachada e passou o Brazucão aqui, meu chegado. Qual que é o teu nome?
12: Meu nome é Fernando.
11: Fernando, mora aqui, trabalha aqui ou tá aqui
12: eu
11: de passeio?
12: Eu moro aqui e trabalho aqui.
11: Ah, você trabalha aqui? Chegou no horário ou não?
12: Cheguei no horário direitinho.
11: Ai, garota, aí sim. Explica pra gente uma parada. Eu já vi que alguns brasileiros entraram. O chicote vai estralar. Lá, vai ferver e acostuma o brasileiro a fazer isso, principalmente quem mora aqui, afinal de contas, o Brasil tá rumo ao Hexa.
12: Com certeza, cara, muita positividade, energia boa aqui, principalmente no favela. É, e quem quiser vir pros próximos jogos, que eu já sei que a gente vai passar contra o Japão, gosto muito do país, mas que liguem, marquem a reserva aqui com a gente, que a gente vai estar aberto para receber o público. Tá?
11: E aí vai ter telão, vai ter televisão, vai ter rádio para a galera acompanhar. Fala para a gente o seguinte, energia positiva. O Brasil passa, não passa, eu estou vendo muito brasileiro fazendo o seguinte. Os caras são bons, mas nós somos melhores. É mais ou menos por aí ou não?
12: Com certeza, absoluta. Eu acho que de maneira assim, de conjunto, eles estão mostrando um futebol melhor, mas individualmente, cara, se a gente começar a juntar esse individual, não tem como comparar. É muito melhor, muito...
11: Nível superior, né?
12: Nível muito superior.
11: Eu acho
12: que é da maioria dos times.
11: É,
12: chegando assim ser. Em França e Argentina também.
11: Pode ser. Placar do jogo, vamos lá, crava.
12: 3-1, Brasil.
11: 3-1, tá lindo. Eu tô com medo, tô achando que vai pra prorrogação. 3-1 já dá um alívio sinistro. Então daqui a pouco eu tô lá dentro, fechou? Você faz o que aqui dentro?
12: Eu sou o garçom aqui.
11: Garçom, nessa mesa de bar.
12: Tá vindo cerveja, tudo pra você.
11: Sai muita cerveja aqui ou não?
12: Sai muita cerveja, caipirinha.
11: Eita,
12: galera nossa. Bebe muito, graças a Deus.
11: Tá encharcadinha, né? Tá bom, meu querido. Fernandão, valeu, abraço. Tamo junto. Olha lá, Capri, então eu tô aqui na parte externa, daqui a pouquinho eu vou lá pra dentro. Dois telões montados, muitos brasileiros expectativos. Expectativa de mais de 150 torcedores brasileiros, não só a galera que aqui mora, que trabalha, mas também a galera que, como eu disse, não teve grana para ir para Houston e espera que o Brasil volte classificado para, quem sabe, voltar a jogar em New Jersey, no estádio MetLife, que, por sinal, é o palco da final da Copa do Mundo e, se Deus quiser, lá estaremos, Ricardo Capriotti!
5: Boa, João, você volta já com Ulisses Costa na Jornada Esportiva Bandeirantes e eu volto em instantes para finalizar esse Concentração. Não saio daí, vamos juntos, a gente segue juntos, até já.
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0: 12h57, meio-dia e 57, tá chegando a hora. Vem aí Brasil e Japão, que jogo é esse, minha gente? Que jogo é esse na segunda fase da Copa do Mundo? Brasil entra em campo e eu quero ver quem vai marcar o primeiro gol. 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Bom, nós estamos fechando aqui o Concentração, porque vem aí a Jornada Esportiva Bandeirantes, vem aí Ulisses Costa e um show de transmissão para Brasil e Japão. Foi muito bom ter você conosco nessa última hora aqui, para a gente preparar todo o clima, aquecer aqui as turbinas para o jogo que está chegando, uma hora para a bola rolar em Houston. E eu quero agradecer a audiência de todos vocês, a companhia, sigam junto com a gente em São Paulo, 107.3, Santos, Baixada Santista, Litoral Paulista, 106.7. Vamos juntos só nessas frequências agora. E vai Brasil! A central técnica da Bandeirantes teve hoje Roberto Dias, Roger Palme Duarte, Paulo Marcelo Mamone, a Vitória Vermelho na mesa de som Bandeirantes, o Igor Nascimento cuidando das imagens, mandando imagens e áudio da Bandeirantes para o Brasil e para o mundo, a produção do Pedro Cohen e do Guilherme Maciel. Eu volto daqui a pouquinho no intervalo do jogo e depois de Brasil e Japão no apito final, contando toda a história desse jogaço para vocês. Bom jogo! Ótimas emoções e até já, Brasil!
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2: As relações entre dois países produziram uma identidade tão entrelaçada quanto o Brasil e Japão. Há encontros entre imigrantes e nativos, entre viajantes e anfitriões, que preservam limites culturais evidentes. Brasil e Japão seguiram outro caminho. Durante décadas, trocaram costumes, sabores e tradições. O que nasceu japonês ganhou sotaque brasileiro. O que nasceu brasileiro encontrou espaço do outro lado do mundo. O futebol fez essa travessia. As artes marciais também. E até a mesa dos dois países passou a contar essa mesma história. Hoje, essa fusão se desata por 90 minutos. Brasil e Japão marcam distância, mas ainda compartilham o mesmo sonho nesta Copa do Mundo.
3: Agora a gente tá empolgado, a gente quer ganhar.
4: Vai, Brasa!
5: Que o Hexa vem.
6: É campeão!
4: Hexa, meu filho, campeão!
6: 16 avos, pau, pau pra cima dele, meu filho. Vai ser campeão, vamos, Hexa!
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0: torcedor brasileiro. Debaixo, obviamente, debaixo de muita ansiedade, debaixo de muita emoção, chega momentos cruciais da Copa do Mundo, aonde a chance é única e é exclusiva, aonde nós teremos Brasil e Japão pelo 16avos, um jogo só, uma partida só para definir quem vai às oitavas de final da Copa do Mundo. E claro que você, torcedor brasileiro, fica apreensivo, por mais confiança que tenha na seleção brasileira, mais o Brasil entra em campo hoje para decidir. E uma seleção que tem 5 títulos do mundo, uma seleção que tem uma história incrível no futebol do mundo, jamais vai se dobrar diante de qualquer circunstância. A seleção brasileira pegando um ritmo melhor, o time jogando mais encaixado, o técnico pela primeira vez na história, um estrangeiro dirigindo a seleção, Ancelotti. Ele mais do que nunca consegue dar padrão a esse time. Apenas em 3 jogos o Brasil se encontrou. Um primeiro jogo em que o primeiro tempo não foi bom, mas o segundo tempo muito bom diante de Marrocos. Um segundo jogo em que a seleção brasileira diante do Haiti fez um ótimo primeiro tempo, mas um segundo tempo regular. Mas aí vem o terceiro jogo. No terceiro jogo contra a Escócia, a seleção brasileira faz um ótimo primeiro tempo, um ótimo segundo tempo e goleia, e poderia ter enfiado um placar ainda maior. O Brasil em campo, e você ligado no futebol da Bandeirantes desde 1950, Bandeirantes presente em todas as Copas do Mundo, torcedor brasileiro. Você ligado, este é o microfone do Brasil, este é o microfone da seleção brasileira, este é o microfone de maior tradição do rádio brasileiro, buscando novos desafios em uma nova frequência em São 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O grupo Bandeirantes de comunicação jamais se dobra, jamais dobra o joelho para qualquer dificuldade que tem, porque sabe da sua história, sabe da sua pujança, sabe da sua força no que se diz respeito ao esporte brasileiro. A Bandeirantes, através de Luciano do Vale, através de Fiore Gigliotti, de grandes narradores como José Silvério, levou para você sempre a emoção do futebol, levou sempre para você a emoção do esporte brasileiro. E mais do que nunca, a Bandeirantes marca mais uma vez presença. Não é uma história simples, não. Não é uma história comum, não. É uma história construída através de Copas do Mundo desde 1950. E por isso que eu falo, eu aqui em Houston, nos Estados Unidos, no 16avos de uma Copa do Mundo, empunhando esse microfone de tanta tradição, de tanta força, que encara os desafios, as alternâncias econômicas de um país como o Brasil, mas que acima de tudo é empunhado por profissionais que têm uma única e exclusiva intenção em defender os interesses do povo brasileiro, em levar para o povo brasileiro a emoção, em levar para o povo brasileiro o futebol, essa paixão indiscutivelmente nacional. E no momento de abertura do futebol da Bandeirantes como um prêmio, a seleção brasileira entra no campo de jogo para fazer aquecimento. O microfone de tradição no ar, o microfone de história no ar. Essa é a Bandeirantes Brasil. E a todos aqueles anunciantes que estão com a gente na Copa do Mundo, que estão com a gente em todos os campeonatos, é uma honra para vocês. E tenho certeza que dignificamos a vossa marca, levamos a vossa marca com o maior carinho, responsabilidade que algo de comunicação pode fazer da história do rádio brasileiro. Você ligado no futebol da Bandeirantes, torcedor, é Copa do Mundo, 16avos, muita gente impressionada, e o futebol da Bandeirantes vai trazer a emoção do jogo para você. Brasil no campo de jogo, Alisson fazendo acontecimento com Everton. O futebol Bandeirantes traz o destaque primeiro da seleção brasileira. Alô, Alexandre Pretzel e o Brasil Pretzel.
1: Grande abraço, Ulisses, um abraço a toda a nossa equipe, na nossa audiência espalhada pelo mundo todo. Carlo Ancelotti repete o time pela primeira vez em 16 partidas. Treinador gostou demais do que viu no jogo contra a Escócia. Mantém Rayan como titular e o esquema com 3 homens no meio e 3 atacantes. Brasil respeita demais o Japão, mas sabe da sua condição de pentacampeão do mundo e de leve favorito para o jogo de daqui a pouco, Ulisses.
0: No futebol da Bandeirantes, torcedor brasileiro, a bola vai rolar daqui a pouquinho para você, Brasil e Japão. Luiz Fabiani destaca a seleção japonesa. Um abraço para você, boa tarde, Fabiani.
2: Alô, Ulisses Costa, um grande abraço para você e para todo mundo que acompanha mais uma jornada esportiva Bandeirantes na Copa do Mundo. Apesar da declaração do técnico Moriaço em entrevista coletiva, o meia Takefusa Kubo do Japão aparece entre as opções no banco de reservas. Talvez um blefe, talvez não tenha as melhores condições para estar em campo, mas o camisa 8 consta entre as opções para a segunda etapa. Ameaça ofensiva para o Brasil.
0: É o futebol da Bandeirantes para você, torcedor brasileiro. A bola vai rolar para Brasil e Japão, Japão e Brasil. Brasil fazendo aquecimento, seleção japonesa vem para o campo de jogo fazer aquecimento com seus goleiros. O destaque dos comentaristas da Bandeirantes escalados para o jogo, para um jogo de decisão de Copa do Mundo. Daqui sai o classificado para as oitavas de final e o futebol da Bandeirantes vai trazer a emoção do jogo para você. Cláudio Zaidan, craque Neto, nos comentários da Bandeirantes, o destaque agora é seu, diz aí. Alô, Cláudio Zaidan, um abraço para você, muitíssimo boa tarde. Espero que nesse jogo a sua opinião importante para aquele torcedor brasileiro que está ansioso esperando Brasil e Japão. E aí, Zaidan, um abraço, prazer tê-lo mais uma vez no futebol da Bandeirantes em mais uma Copa do Mundo.
3: Abraço, Ulisses, boa tarde para você, para todos os colegas, para a audiência da Bandeirantes no mundo inteiro. Copa do Mundo é com a Bandeirantes, porque é uma cobertura jornalística acima de tudo. A informação não para, a cobertura não para. E nós tivemos ontem coletiva do Moriaço e coletiva do Ancelotti. O técnico japonês, aliás, muitos ufanistas ficaram aí sensíveis demais, né? Porque ele falou que é possível. Claro que ele tem que dizer que é possível, né? Imagina se ele chega lá, não, já fizemos as malas, já fizemos o registro de saída do hotel, nós vamos embora amanhã. Não, ele tem de dizer que é possível, e é possível. O Japão ganhou do Brasil em 96, quando a diferença era muito maior. E o Brasil tinha Rivaldo, tinha Dida, o Ronaldo entrou no segundo tempo, tinha Aldair, tinha Roberto Carlos, era um timaço. E ganhou, futebol é isso. Agora é óbvio que o Brasil é favorito, porque tem mais qualidade. E aí vamos para outra coletiva, do Ancelotti. O Ancelotti falou, olha, hoje não tem mais time desorganizado, né? A não ser uma exceção ou outra, mas os times são organizados, são bem organizados e têm preparo físico. Isso nivela muitas coisas. O que continua fazendo a diferença, disse o Ancelotti, é a qualidade individual. É você ter jogadores melhores. E isso o Brasil tem jogadores melhores. A distância já foi muito maior, não é? O Brasil no topo do edifício e o Japão na garagem do subsolo. O Japão foi subindo, o Brasil foi descendo, mas a distância ainda é grande. O Brasil tem melhores jogadores, entra como favorito, mas disse bem o Ancelotti, estamos preparados para qualquer cenário, não sabemos se vamos ganhar. Não dá para chegar aqui e dizer, oh, claro que vamos ganhar, isso não existe. Né? Agora, o que nós temos de ver em perspectiva é que o Brasil é favorito, e acho até que resolve a parada em 90 minutos, sem necessidade de prorrogação, porque tem melhores jogadores, o time foi acertado. Matheus Cunha fazendo um trabalho tático fantástico, ele sai pro meio, ele abre na ponta pro Vinícius entrar como centroavante. Ele, o Ancelotti é um cara de coisa simples, né? Ele tem uma triangulação pela esquerda com Paquetá, o Douglas e o Vinícius, uma triangulação pela direita com o, aliás, muito bem feita por sinal, né? Com o Rayan entrou ali e resolveu vários problemas do Brasil. O Danilo, que até se arriscou contra a Escócia, desceu mais, ainda com muitos problemas de físicos, né? Não consegue fazer como fazia antes, mas ainda é um jogador importante. Então o Brasil faz os triângulos ali, coisa simples, nada de invenção, e funcionou muito bem contra a Escócia, né? Por isso o Ancelotti repete o time. Ele achou o time que é favorito hoje contra a boa seleção japonesa desses.
0: Neto. É o futebol da Bandeirantes, grande Manuel, grande Zaidan, o futebol da Bandeirantes, aqui direto de Houston. Nós vamos até Miami, onde está o Paulo do Vale. Um abraço para você, movimentação da torcida brasileira em Miami, no outro extremo dos Estados Unidos. Diz aí do Vale, vamos para Flórida, alô do Vale.

0: futebol da Bandeirantes, já já do Vale Dallas, Bruno Milhões, um abraço pra você, movimentação em Dallas, pertinho, 430 quilômetros, mais ou menos, aqui de Houston, o Milhões traz informações de Dallas, alô Milhões!
1: Para o Nissis, é isso, seguimos em Dallas, no Texas, também com promessa de festa brasileira. Tô aqui no Brasil Latino Market, ó, vai rolar um churrascão daqui a pouco, tá ligando a grelha aí, o nosso querido Ebert, que é do Rio de Janeiro e é o dono do mercado aqui. Qual a expectativa aí? A galera curte mesmo ver o jogo do Brasil aqui no Texas, meu amigo? Boa tarde.
2: Boa tarde, tudo bem? Um prazer falar com vocês aí da Rádio Bandeirante. Está muito legal, nós estamos muito animados e otimistas para o Brasil passar dessa terceira fase, né? Mas está tranquilo aqui.
1: E o que vai rolar? Vai ter churrasquinho, pão de queijo, coxinha? Passa o cardápio pra gente aí.
2: Então, nós temos aqui o churrasquinho de gato, né? Que é conhecido aí no Brasil. Nós estamos preparando. Temos farofa, vinagrete. Aqui é um pedaço do Brasil na América. Pão de queijo, pãozinho francês.
1: Quanto é que vai ser o jogo pra gente fechar esse bate-papo, hein, Ebert?
2: Então, eu tô numa expectativa de pelo menos de 3-1, máximo, talvez de 2-3-1.
1: Show de bola, valeu. Manda um vai Brasil, então.
2: Vai Brasil!
1: Tá aí, Ulisses, festa brasileira sendo preparada por aqui, com churrasco, tem coxinha, tem tudo. Brasileiro em tudo que é canto no mundo e, claro, no ouvido da Bandeirantes, Ulisses Costa.
0: É o futebol da Bandeirantes pra você. Leandro Quezada traz sua opinião pra Brasil diante da seleção japonesa. Japão inteiro, agora o time todo no campo de jogo fazendo aquecimento. E aí, Quezada?
3: Tudo bem, Ulisses? Grande abraço a você, a todos que estão ligados aqui na Bandeirantes. Não vai ser dessa vez, viu? O Japão vai ter que esperar a próxima, de repente 30, 34, 38. Meu palpite é seco e objetivo. Hoje o Brasil se classifica diante da seleção japonesa. Embora essa diferença tenha diminuído bastante, a gente tem comentado isso, né, nas últimas horas. Aquele jogo de 2006, eu estava lá na Copa acompanhando de perto. Não se falava em nenhum momento da possibilidade da seleção japonesa vencer o Brasil. A discussão lá entre os jogadores, comandados pelo Zico à época, Ulisses, era saber se o Japão ia conseguir pelo menos fazer um gol contra o time do Parreira. O Brasil era campeão do mundo naquela oportunidade e chegou com uma base forte. E não é que 1-0 o Japão foi o primeiro gol, o Japão faz 1-0 e depois o Brasil vira, inclusive com dois gols do Ronaldo. Ronaldo ultrapassava Pelé com mais de 12 gols em Copas do Mundo. Naquela oportunidade, realmente era um abismo, né? O Japão era um time extremamente razoável para baixo, fraco, e o Brasil era o grande favorito para conquistar o hexacampeonato, que de fato não veio depois da eliminação para a França. Essa diferença diminuiu, mas no meu entendimento não é suficiente para a seleção japonesa hoje fazer história diante do Brasil. Então, palpite hoje, vai ser um jogo difícil, acho que não vai ser moleza, não estou dizendo isso, mas eu acredito, realmente confio na classificação brasileira, que está em evolução nítida, principalmente depois do jogo contra a Escócia, e hoje para buscar esse resultado e a vaga para alcançar as oitavas de final da Copa do Mundo aqui nos Estados Unidos, Ulisses Costa.
0: É o futebol da Bandeirantes em campo, torcedor brasileiro. Vamos agora para outro extremo, vamos a Nova York. Lá está João Paulo Capelanes acompanhando a seleção brasileira, acompanhando também tudo da seleção dos treinamentos, mas hoje acompanhando especialmente a torcida brasileira. Alô Capelanes, um abraço para você, lembrando você, torcedor brasileiro. 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Alô, Baixada e amada Baixada Santista, 106.7. É o futebol da Bandeirantes. Capela, um abraço.

0: Vamos, um abração especial para quem nos acompanha no Futebol da Bandeirante, exatamente aqui, trazendo todos os destaques para você que gosta do futebol da Bandeirante, do povo brasileiro. Afinal de contas, é fundamental que a gente possa colocar, principalmente, a opinião feminina.
1: Porque a gente daqui a pouco o Capela volta de Nova York com mais condições do futebol da Bandeirantes, torcedor brasileiro. Obrigado pelo carinho da sua sintonia. Futebol Bandeirantes em campo, torcedor do Brasil. São Paulo, Luiz Felipe Nunes, como é que tá a movimentação da torcida brasileira, Luiz? Boa tarde.
2: Fala, gente, uma boa tarde para você, para todo mundo ligado na Bandeirantes. Antes dessa partida entre Brasil e Japão, estou aqui neste momento na Vila Madalena, zona oeste de São Paulo, uma grande concentração de torcedores, apesar do horário. Pela primeira vez nesta Copa do Mundo, o Brasil jogando em horário comercial, digamos assim. Jogo às 2 horas da tarde para nós aqui no nosso país, ou as outras partidas no final de semana ou no período noturno. Movimentação um pouco menor, mas teve muita gente que meteu atestado médico, deu um migué no chefe, conseguiu uma folga ou vai assistir a partida no escritório com o restante do pessoal. A gente segue acompanhando a seleção brasileira, muito movimento por aqui na cidade de São Paulo, um dia extremamente diferente e verde e amarelo desde as primeiras horas do dia. Ulisses, um ótimo jogo para nós.
1: Legal, obrigado, Luiz Felipe Nunes, do futebol da Bandeirantes, QG Bandeirantes de Esportes. Pedro Quim, começou o mata-mata da Copa do Mundo, hein, Pedro Quim?
3: Isso aí, Ulisses, boa tarde para você, para todo mundo que nos acompanha em mais uma jornada esportiva da Bandeirantes. Começou e até agora apenas um classificado. A seleção do Canadá avançou ontem após vencer a África do Sul pelo placar de 1-0. Além dessa partida do Brasil, hoje às 2 horas da tarde, mais 2 jogos. Às 5h30 tem Alemanha e Paraguaia e às 10 horas da noite Holanda e Marrocos. Estes 2 jogos com transmissão da Bandeirantes. O possível adversário do Brasil nas oitavas de final sai da partida de amanhã. A partir das 2 horas da tarde, Costa do Marfim e Noruega jogam com transmissão da Bandeirantes também. Antes de eu te devolver, Ulisses, João Fonseca estreou hoje no torneio de Wimbledon, um dos maiores do tênis mundial, e venceu Roberto Bautista Agut, tenista espanhol, pelo placar de 3-0.
1: Obrigado, valeu, João Fonseca, grande João Fonseca, representando bem o tênis brasileiro. Você ligado no microfone Bandeirantes, tem Brasil, tem Japão, tem Brasil. Miami, onde está a colônia brasileira concentrada na Flórida dos Estados Unidos. E aí, ô Paulo do Vale, agora sim com você.
2: Boa tarde, Ulisses Costa, é isso, estamos aqui na quentíssima Miami, onde tem muito brasileiro. A gente está aqui num bar no Ocean Drive, ó. Pegar aqui a movimentação dos amigos brasileiros. Olha, essa amiga aqui passou pela gente, disse que está super empolgada, queria achar um lugar e parou aqui para acompanhar o jogo. Está empolgada com a seleção brasileira, amiga?
4: Super empolgada, vai dar hexa. A gente vai ganhar esse jogo e vamos ganhar os outros.
2: Qual que é a sua expectativa, qual que é o seu palpite para o placar de hoje?
4: Para hoje, 2 Brasil, 1 Japão.
2: É, você é de onde?
4: Eu sou de São Paulo, mas vivo aqui.
2: Ah, vive aqui em Miami?
4: Não, em South Carolina.
2: Ah, legal. E como é que você está sentindo esse clima de Copa nos Estados Unidos?
4: Ai, eu tô adorando, tá maravilhoso. Melhor impossível. Só tá caro, né?
2: Caro, né?
4: Tá caro, mas tá bom, tá lindo.
2: Conseguiu em algum jogo?
4: Não conseguimos entrar no estádio, fomos na FanFest.
2: Qual que é seu nome?
4: Luciana.
2: Bom jogo pra você, Luciana.
4: Obrigada, pra vocês também. Vai, Brasil!
2: É isso aí, tá vendo, Ulisses? Todo mundo aqui já na expectativa pela sua narração, pelo Brasil em campo, enfrentando a seleção japonesa. É com você, Ulisses Costa.
1: Legal, do Vale, trazendo as informações para você, para Brasil e Japão, Japão e Brasil. Você ligado no futebol da Bandeirantes. 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Este é o futebol da Bandeirantes, torcedor brasileiro. A bola vai rolar. Brasil continua aqui no campo de jogo fazendo aquecimento. Você curtindo o sonsaço da Bandeirantes, obrigado pelo carinho da audiência. O Brasil faz aquecimento, o Japão também faz aquecimento. De passo da Bandeirantes em campo, torcedor brasileiro. É na mesa de som, Vitória Vermiglio, central técnica, Paulo Marcelo Mamone, com Roberto Dias e Roger Palme. No switcher tem Igor Nascimento e Rafael Pellegrini, digital. Ana Galeano no futebol da Bandeirantes, torcedor brasileiro. Você ligado na Bandeirantes, equipe técnica da Bandeirantes, em Dallas, Renato Perandon, Miami, Marcos Mesquita, em Hudson hoje, Marcelo Cruz sobre o comando do Jean-Pierre, o rei de Santa Catarina. É o futebol da Bandeirantes em campo, Brasil, Japão, Japão e Brasil. 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Essa é a nova Bandeirantes para você, torcedor brasileiro. Já já, Brasil e Japão, Copa do Mundo, indiscutivelmente é aqui.
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0: É o futebol da Bandeirantes para você, Brasil e Japão. Daqui a pouquinho, 16avos, Copa do Mundo, valendo vaga para as oitavas de final. Seleção brasileira, minha esquerda, continua fazendo aquecimento. Meias brancas, calções azuis e uma camisa toda ela tigrada em azul, verde e branco. O futebol da Bandeirantes em campo, Japão. À minha direita, meias brancas, calções pretos, camisas pretas com mangas brancas, a seleção japonesa. E o futebol da Bandeirantes vai trazer emoção do jogo para você. Chegando aqui na posição de transmissão, Elias Júnior, um dos grandes nomes do rádio esportivo e da TV brasileira. Espero que Elia de Brasil e Japão. Boa tarde.
1: Boa tarde, boa tarde a você, Ulisses, ao Prete, ao todo o nosso time da Rádio Bandeirantes. Eu espero primeiro que vocês arrebentem na transmissão, porque a nossa cobertura tem sido incrível e eu espero que ela continue assim, num estádio que é muito diferente de tudo, onde hoje o clima não vai ser protagonista, o clima vai ser coadjuvante, porque com o calor que vinha fazendo em Miami e também em New Jersey, agora a gente vai ter mais condição de poder ver um espetáculo de futebol com qualidade. Japão joga 5-4-1, vai colocar um ônibus na frente da defesa. 2-1 Brasil, Ulisses, abraço.
0: Legal, Elias Júnior, no futebol da Bandeirantes pra você, Brasil e Japão. Daqui a pouquinho um destaque da seleção brasileira, mais um da seleção brasileira. Alô, Alexandre Pretzel.
2: Ontem o zagueiro Marquinhos, questionado sobre a força do Japão, valorizou o adversário e diz que ficou um trauma do ciclo passado, quando o Brasil caiu para a Croácia e teve 4 anos acidentados até a chegada do técnico, 3 anos na realidade, até a chegada do técnico Carlo Ancelotti para arrumar a casa, Ulisses.
0: Muito bem, alô Luiz Fabiani, mais do Japão, mais um destaque do Japão, da seleção japonesa, já já Brasil e Japão. O gol sai antes da Bandeirantes, FM, nova sintonia da Bandeirantes em São Paulo, 107.3, na Baixada Santista, 106.7 a Bandeirantes. Fabiani, mais da seleção japonesa. Brasil e Japão continuam no campo de jogo fazendo aquecimento aqui em Houston.
3: É isso, tudo pronto pelos lados da seleção japonesa, Ulisses Costa, que tem somente uma derrota nos últimos 16 jogos oficiais, então os números são bastante positivos pelos lados asiáticos. Além disso, a maior média de gols entre as 48 seleções classificadas para a Copa do Mundo, isso contemplando os 4 anos de ciclo de preparação para o Mundial. E sobre essa ofensividade, a escalação que veremos logo mais do técnico japonês conta com 3 zagueiros, 1 volante, esse só um com origem de marcação, mais características defensivas, 2 meias e 4 atacantes. Como dito pelo próprio Moriaço em coletiva, o Japão vai manter sua identidade, vai pra cima do Brasil e tem uma escalação ultra ofensiva. Ulisses Costa.
0: Duvido. O futebol da Bandeirantes traz Brasil e Japão pra você, torcedor brasileiro. Obrigado pelo carinho da sua sintonia. Você ligado no microfone de maior tradição do rádio brasileiro. Já já tem mais. Já já. Diretamente trazendo todas as emoções aqui de Houston, do jogo da seleção brasileira diante do Japão. 16avos para você, torcedor brasileiro. Lembrando que, acima de tudo, quem passava as oitavas de

Portugal e o Brasil vai passar. Porque se o jogador brasileiro tem que estar com o coração na ponta da chuteira, eu estou com o coração na ponta do microfone da Bandeirantes, torcedor brasileiro. O gol sai primeiro aqui, futebol na Bandeirantes, fique ligado, já já, muito mais, a confirmação das seleções, já já tem Brasil e Japão, pra você, Copa do Mundo é aqui.

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5: Que a Copa do Mundo é aqui. Você ligado no futebol da Bandeirantes, torcedor brasileiro Houston pra você. Você curtindo aqui direto do estádio em Houston, onde o Brasil pega o Japão 16-8. Olha, vou dizer pra você, hein? Um jogo eliminatório. 16 avos pra Brasil e Japão. Vale vaga pras oitavas de final. E você ligado no microfone de Bandeirantes, o microfone de maior tradição do rádio brasileiro. Japão se recolheu pros vestiários. Neste momento, a seleção brasileira se recolheu para os vestiários. Neymar Valino Pique estava no aquecimento do campo de jogo. O futebol da Bandeirantes em campo, Copa do Mundo na Bandeirantes para você. Escalada pronta, a seleção brasileira, Alexandre Pretzel.
6: Pronto o time do Brasil, definido pelo Carlo Ancelotti.
5: Legal, Luiz Fabiani, Japão escalado, pronto, definido.
7: Definidos os 11 de Moriá, Sulicis.
5: A Bandeirantes vem para conferir os times para você, Brasil e Japão.
6: O Brasil do técnico Carlo Ancelotti começa com o Alisson, goleiro número 1. Danilo Silva, número 13. Marquinhos, o capitão, número 4. Gabriel Magalhães, número 3. E Douglas Santos, número 16. Casemiro, número 5. Bruno Guimarães, número 8. Paquetá, número 20. Rayan, número 26. Matheus Cunha, número 9. E Vinícius Júnior, o goleador do Brasil nesta Copa do Mundo atualmente, com a camisa número 7, meu caro Ulisses Costa.
5: E o banco da seleção?
6: Tem os goleiros, o Everton e Ederson. Ederson Silva, Bremer, Léo Pereira e Alexandro. Fabinho, Danilo Santos, Igor Thiago, Hendrick, Martinelli, Luiz Henrique, Ibanez e ele, Neymar, que espera jogar mais vezes e entrar em campo hoje, Ulisses Costa.
5: É o futebol da Bandeirantes para você. A Bandeirantes vem para escalar a seleção japonesa. Manda pro ar, Luiz Fabiani.
7: Do 1 ao 18, os escolhidos do técnico Hajime Moriyasu. Japão começa com Suzuki no gol 1. Trio de zaga com 3 Taniguchi, 21 Ito, 22 Tomiyasu. O meio campo tem 10 Doan, ala direita. Com os volantes, 24 Sano, 15 Kamada, 13 Nakamura, ala esquerda. Ataque de 14 Ito, 11 Maeda e 18 Ueda.
5: É o futebol da Bandeirantes para você, torcedor brasileiro. Obrigado pelo carinho da sua sintonia. Bandeirantes escala o banco japonês.
7: Com Osako, Hayakawa, Sugawara e Itakuya. Nagatomo, Watanabe, Seko e Suzuki. Tanaka, Kubo, que talvez não tenha condições de jogo. Suzuki, Makino, Goto, Ogawa e Shiogai.
5: É o futebol da Bandeirantes, quem apita o jogo?
6: O italiano Maurizio Mariani, 44 anos. Na temporada ele fez 33 jogos, deu 124 cartões amarelos, um cartão por segundo amarelo, um cartão vermelho e três vermelhos diretos, além de marcar 8 pênaltis. nesta Copa apitou dois jogos: Arábia Saudita e Uruguai 1-1, Colômbia 1, República Democrática do Congo 0. Luiz Fabiani.
7: E ele conta com o auxílio dos conterrâneos Daniele Bindoni e Alberto Tegoni, ambos da Itália. O quarto árbitro é suíço, Sandro Scherer. Árbitro de vídeo, também italiano, Marco Di Bello. Ulisses Costa.
3: Ok, é o microfone da Bandeirantes, torcedor brasileiro. Gostou da arbitragem da seleção brasileira, seleção japonesa, Claudio Zaidan?
8: A arbitragem italiana, na média, é boa, né? Hoje é melhor que a inglesa, inclusive. Agora, ele vai entender tudo que o Ancelotti falar, não pode xingar. O Ancelotti tem que se comportar, porque o homem vai entender tudo que ele disser, viu?
3: Para você ligado no futebol da Bandeirantes, torcedor brasileiro. Agora, Zaidan, e o Brasil? Gostou da escalação da seleção brasileira? Gostou da seleção do Japão? Hein, Zaidan?
8: Sim. O Brasil não tinha por que mudar. O Brasil fez um ótimo jogo contra a Escócia. Não havia nenhum motivo para mudar. O Pretzel ressaltou. Aliás, o Pretzel já vinha cravando. Vai repetir a escalação. Pela primeira vez desde que chegou ao comando da seleção brasileira, o Ancelotti, depois de 16 jogos, repete a escalação. E é isso, porque o Brasil jogou bem. E é interessante notar, Ulisses, que o Ancelotti sempre, como treinador, ele opta pelo simples. Ele opta pelo feijão com arroz, mas muito bem feito, muito bem trabalhado, né? Então ele tem aquilo que no Brasil é algo antiquíssimo, que são as triangulações pelos lados. Ele tem Danilo, Bruno Guimarães, que está fazendo uma excelente Copa do Mundo, e o Rayan pela direita. Aí ele tem Paquetá, Douglas Santos e Vinícius Júnior pela esquerda. Mas aí acontece uma mudança. Se você observar, Ulisses, tanto no Japão quanto no Brasil, só há um jogador em cada uma dessas seleções que não tem obrigação de marcar. No Japão é o Eda. Porque o Japão, na verdade, são três zagueiros, mas ficam cinco no meio. Porque o Maeda e o Ito, eles trabalham com os meio-campistas, né? Com o Doan, com o Nakamura, que são os caras que jogam pelos lados, viram pontas, inclusive, com o Kamada e com o Sano. Então, muitas vezes, é um 3-6-1 o time do Japão. Só o Eda não tem obrigação de marcar. E o Vinícius Júnior também não. Então, quando o Brasil perde a bola, o Rayan volta pela direita, foi até elogiado pelo Ancelotti por isso, porque fez também função defensiva. E o Matheus Cunha é quem vai para a esquerda fazer a marcação. Aliás, esse deslocamento, essa movimentação do Matheus é que permite que o Vinícius Júnior apareça muitas vezes como centroavante. E o Rayan, além de fazer a marcação pelo lado direito, ele aparece ou como ponta ou como segundo atacante ao lado do Vinícius Júnior. É muito interessante essa ideia e o Matheus Cunha favorece isso. Ele que começou como reserva na Copa, no jogo contra Marrocos, ganhou a posição. E o Ancelotti gosta do futebol dele, principalmente por essa característica de ele ser um centroavante, mas voltar a trabalhar como meia e abrir pelo lado esquerdo para fazer a marcação, dando liberdade ao Vinícius Júnior, né? E só uma observação, Ulisses. Como o Japão é um time que toca muita bola, o Japão não é um time de bola esticada, geralmente a bola passa pelo meio campo, talvez seja o jogo até aqui, desde o Marrocos até aqui, que vai exigir mais do Casemiro. O Casemiro hoje tem que jogar mais do que jogou nas outras partidas, porque como o Japão trabalha muito a bola no meio campo e ele é um marcador de ofício, caberá ao Casemiro fazer a proteção da zaga, marcar muito, muitas vezes marcar adiantado, correr mais do que tem corrido. Tomara o Casemiro tenha uma atuação melhor do que teve na primeira fase da Copa, Ulisses.
3: Legal, Cláudio Zaidan. E aí, Leandro Quezada, esperar o que de Brasil e Japão? Quezada vale vaga para as oitavas de final.
9: Ah, espero um grande jogo, sem dúvida alguma, uma grande partida. Estou muito ligado nesse movimento da seleção japonesa, um time que está trabalhando há muito tempo com o mesmo técnico, né? O senhor Hajime está há 8 anos comandando a seleção do Japão. Isso faz toda a diferença. Se tecnicamente o Brasil é um time superior, e eu acredito que seja, na parte tática de organização de jogo, né, de trabalho defensivo, enfim, não dá para comparar, né? O Japão é um time mais forte nesse quesito, mas isso não quer dizer que hoje o Brasil não possa se sobressair, não é? A esse time que já vem jogando há um bom tempo junto, inclusive na escalação aqui, fiz uma conta rápida, são um, dois, três, quatro, cinco, seis, sete, oito jogadores nesse time titular que estiveram na última Copa do Mundo, ou seja, um time que já está muito tempo jogando junto. E um movimento que a gente vai ver durante o jogo aí, que eu acho que é importante salientar, né? O Zaidan já deu uma palhinha sobre isso. O Japão joga com três zagueiros, e esses caras que atuam pelas pontas, eles não são aqueles laterais marcadores, ao contrário, eles são pontas. O Doan é ponta, o Nakamura é ponta, o Maeda, que fecha um segundo atacante, também joga na ponta. O Juni Aito, que vai jogar mais centralizado, também cai pela ponta. Ou seja, a gente está sumindo com os pontas do Brasil, e o Japão está valorizando cada vez mais o futebol atuando pelas alas, né? São conceitos incríveis, né? A gente vai fechando algumas portas e outros países vão abrindo essas mesmas portas. E aí a bola aérea do Japão não é um ponto forte, pode ser muito bem explorado pelo time brasileiro. A bola aérea, eu digo, a defensiva e a ofensiva, né? E um outro detalhe interessante é a recomposição do time do Japão. Eles recompõem em poucos segundos. Então o Brasil vai ter que ser mais ágil, porque nessa recuperação é que pode se decidir um jogo. E a última, para fechar e voltar para você aí, Ulisses. Como esses dois pontas vão muito pro ataque, sempre fica um espaço nas costas desse ponta e em cima de um dos laterais zagueiros, ou Tomiyasu ou Hiroki Ito. Então aí pode ser a chance na direita para o Rayan explorar bem esse setor, e também do lado esquerdo o Vini Júnior. Aí pode estar o caminho para a possível construção da vitória brasileira nesta tarde aqui em Houston, Ulisses Costa.
3: É o futebol da Bandeirantes para você, torcedor brasileiro. Brasil e Japão. Nesse momento, aqueles voluntários, né, da FIFA estão carregando as duas bandeiras, segurando as duas bandeiras gigantes. Cada bandeira cobre uma parte do campo, metade do campo. A bandeira brasileira, pelo que eu posso observar, vai ficar à esquerda. Então o hino brasileiro vai ser cantado em primeiro momento. Em segundo momento, o hino do Japão. E você ligado no futebol Bandeirantes. Agora aqui o que acontece é o seguinte: as animadoras de torcidas, elas pedem para o torcedor gritar, o japonês e o brasileiro. E fica no placar medindo os decibéis desse grito. Então o Brasil passou de 100 decibéis. Vamos ver como é que vai ser o Japão agora. Foi o Brasil agora, por isso essa gritaria tremenda aqui. E agora vamos para o grito da torcida japonesa, né? Assim que elas quiserem, que são as animadoras de torcida aqui em Houston, nos Estados Unidos, para você. Vamos ver a torcida japonesa. Olha aí, torcida brasileira, japonesa, não passa de 100. A torcida brasileira, opa, 101 agora. Torcida brasileira, um grito maior, mais forte, a torcida brasileira. Para você ligado, nesse momento as bandeiras de Brasil da FIFA estão sendo colocadas uma ao lado da outra para entrada no campo de jogo dos jogadores de seleção brasileira e do Japão. Alexandre Pretzel, pois não?
10: Eu queria saber o teu grito de gol, vai a quantos decibéis?
3: Ah, vamos saber, a hora que o Brasil fizer gol, para mim vai ser 3 hoje.
10: Perfeito.
3: Eu tô aguardando pro Brasil fazer gol. Aí você ligado, e claro, ele pede para as duas torcidas gritarem agora, passou de 120 decibéis aí. Então, obviamente, que as duas torcidas juntas fazendo mais barulho. Para você ligado no futebol da Bandeirantes, a Bandeirantes com você. Zaidan, é o time certo do Brasil. Neymar entra no segundo tempo, independente do que vai acontecer, viu, Zaidan? Informação que eu tenho. E o Pretzel traz isso pra gente também.
11: Claro, tem que ser isso mesmo, independentemente do resultado. Agora, é um jogo que o treinador, no segundo tempo, se tiver um 0-0, 1-1, 2-2, ele tem de pensar que haverá uma prorrogação, ou há uma possibilidade de ter uma prorrogação. Então, se o jogo estiver empatado no segundo tempo, o treinador começa a pensar muito na parte física, né? Bom, que hora que o Neymar vai entrar? Porque se tiver prorrogação, ele tende a aguentar mais meia hora. Então isso tem de ser considerado dependendo do placar. Se está 2-0, 3-0, não. Pô, já o jogo aqui não vai para prorrogação, já ganhamos e tal. O Neymar vai entrar com 15 minutos e vai até 45, 50, conforme o acréscimo. Agora, se tiver empatado, ele tem de pensar nessa possibilidade, né, Ulisses? A possibilidade de uma prorrogação, mais meia hora de bola rolando, né?
3: É verdade, é por aí. Mas a informação que a gente tem é que o Neymar está muito bem fisicamente.
10: Está muito bem. Então, o Ancelotti ficou impressionado com a dedicação dele. Já se falou muito que a convocação dele teve 3 motivos, né? Que o Neymar seria reserva, não seria capitão e teria que ficar longe das redes sociais. Me parece que foi isso mesmo, que ele cumpriu essas 3 questões e aí ele está bem preparado. Claro que, como ele não joga um tempão e entrou contra a Escócia com o jogo já definido, é isso que o mestre Zaidan falou. Vai depender da circunstância da partida. Se ele precisar de um jogador diferente para pegar um Japão cansado ou desgastado numa reta final, quem sabe o Neymar não entre para ajudar a decidir o jogo. Mas é dentro da circunstância, como disse ontem o Ancelotti, que chegou a dizer, é possível sim aproveitá-lo por mais tempo nos próximos jogos.
3: É o futebol da Bandeirantes para você. As seleções já vêm para o campo de jogo. Nesse momento, as bandeiras de Japão, que fica à minha direita, no posicionamento da Bandeirantes, bem no centro do gramado, sendo ali toda ela desenrolada. A bandeira do Brasil também à esquerda, toda ela esticada, as bandeiras das duas nações, dos dois países. À esquerda do Brasil, teremos hino nacional brasileiro cantado em primeiro plano. Aqui em Hilton, você ligado no microfone da Bandeirantes, a seleção japonesa, o hino japonês à direita, a bandeira japonesa à direita. E você ligado no futebol da Bandeirantes, aguardando a entrada dos times em campo, nessa festa de cerimônia da FIFA, no símbolo, no centro do gramado, símbolo da FIFA, com uma bola de futebol, mostrando todos os continentes do mundo, centralizada ali na circunferência central do gramado, ocupando todo o espaço dela. A bandeira do Japão, branca, com aquela, com um círculo redondo, com um sol redondo no meio dela, e o Brasil tá ali, à esquerda em verde, amarelo, azul e branco, com ar de progresso. Para você ligado, técnico do Brasil vem pro campo de jogo, é aplaudido demais o Ancelotti. Somente ele entra no campo de jogo agora, o técnico Ancelotti da seleção brasileira, o italiano, que pela primeira vez o Brasil como técnico estrangeiro. Para você, Brasil e Japão, já já para você, já já Brasil e Japão no futebol da Bandeirantes. Nesse momento as seleções vêm para o campo de jogo. Japão, meias pretas, calções pretos, com uma blusa em branco, a seleção brasileira, meias brancas, calções azuis, vai jogar de amarelo Brasil, mas com um casaco na cor verde, linda, da seleção brasileira. Agora é pra valer, meu amigo. Esse é o momento em que se divide, se distancia os homens dos meninos. É um momento mágico da história do futebol. Somente o futebol pode proporcionar isso, essa emoção incrível, torcedor brasileiro. Você ligado no futebol da Bandeirantes, que os jogadores da seleção brasileira estejam como eu estou com o microfone na ponta do microfone da Bandeirantes, o meu coração, que o coração dos jogadores da seleção brasileira estejam no bico da chuteira. 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Aqui o gol sai primeiro para você, torcedor do Brasil. As seleções vão se posicionando para a execução dos hinos nacionais de Brasil e Japão. Estádio vai tomando ótima presença de público. Temos mais ou menos 85% do estádio já tomado aqui em Houston. Para você ligado no futebol Bandeirantes, Copa do Mundo 2026 nos Estados Unidos, México e Canadá. E a bola vai rolar daqui a pouquinho. Brasil à minha esquerda, à direita, a seleção do Japão. Vamos ao hino nacional brasileiro. A bandeira brasileira está à esquerda. Então é o primeiro hino a ser tocado, o hino nacional do Brasil. Vem viver essa emoção aqui direto de Houston.

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É o hino mais bonito da Copa do Mundo, indiscutivelmente. Esse é o momento de emoção que o Rádio Esportivo Brasileiro proporciona a você. Nós emocionados com o microfone de maior tradição do rádio no Brasil, o hino brasileiro. Vamos ao hino japonês.

0: recepção do Nacional Japonês para você ligado no futebol Bandeirantes. Nesse momento, jogadores da seleção do Japão vão até a seleção brasileira cumprimentar os jogadores brasileiros. A bola vai rolar para Brasil e Japão. Agora é para fazer, para você ligado no microfone de maior tradição do rádio do Brasil. Momento de emoção, momento mais do que nunca de uma decisão. E o futebol da Bandeirantes para você, torcedor ouvinte do Brasil. Obrigado pelo carinho da sintonia. 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Mas de uma nova sintonia a partir de agora para você. 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Você ligado no futebol Bandeirantes, anote aí. 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Para você ligado no futebol da Bandeirantes, a bola vai rolar já já. Cláudio Zaidan, e aí, Zaidan? Já já o craque Neto, hein?
1: Claro, claro, já já o Neto. E como sabem, Muriaço e Ancelotti, a diferença diminuiu entre Brasil e Japão, mas ainda há diferença, né? E o Brasil conseguiu ganhar confiança pela qualidade do jogo contra a Escócia, porque o Ancelotti entendeu qual a melhor maneira de escalar e armar e organizar esse time. Eu palpito aqui 2-0 Brasil nos 90 minutos, Ulisses.
0: É o futebol da Bandeirantes, torcedor brasileiro. Já já o craque Neto vem com a gente nessa transmissão para Brasil e Japão. 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A Band FM conosco. Vai começar o jogo daqui a pouquinho. Brasil, meias brancas, calções azuis, camisas amarelas, a seleção brasileira. O Japão, meias pretas, calções pretos e camisas brancas. Pois não, Pretzel?
2: É um detalhe, a foto oficial sempre dos times, ela tem só os titulares. O Brasil, desde o jogo contra Marrocos, coloca todo mundo. Então é uma foto oficial de todos os jogadores. Então, caso sejam campeões, vai sair todo mundo na foto direto.
0: É isso aí, mostrando a união do grupo brasileiro. Para você ligado no futebol Bandeirantes, torcedor do Brasil, obrigado pelo carinho da sua sintonia. A bola vai rodar já já. Craque Neto, espero que de Brasil e Japão. Um abraço para você, boa tarde, craque. O jogo tudo pronto para bola rolar para você ligado no futebol da Bandeirantes, torcedor brasileiro. Se posiciona para começar o jogo. À esquerda fica a seleção brasileira, à direita fica a seleção do Japão. Você ligado no futebol da Bandeirantes, torcedor do Brasil, tudo pronto para bola rolar. Vamos para a contagem regressiva já já, de 9-1 para bola rolar. Deixa eu saber quem sai com a bola primeiro. Nesse momento, os jogadores da seleção brasileira ali num círculo, no seu campo intermediário de defesa, os jogadores da seleção brasileira, à esquerda do microfone da cabine de transmissão, da posição de transmissão da Bandeirantes, à esquerda os jogadores do Brasil, aqui na Bandeirantes o gol sai primeiro, você fica sabendo do gol antes, vibre antes do que o seu vizinho. Bandeirantes São Paulo em nova sintonia 107.3 FM na Baixada 106.7. vai começar o jogo, saída que pertence à seleção brasileira, vai tocar da bola Paquetá, vai começar mais uma partida decisiva, 16 avos para você, valendo vaga para as oitavas de final. Tudo pronto para começar o jogo. Você ligado no microfone de maior tradição do rádio esportivo brasileiro. Vai começar a partida de Brasil diante da seleção do Japão. Paquetá vai tocar na bola. A gente vem agora para a contagem regressiva. Para você que curte o futebol da Bandeirantes, torcedor brasileiro. Tudo pronto. 9, 8, 7, 6. Vem emoção. 5, coração na ponta do microfone. 4, coração na ponta da chuteira. 2, 1. Apito o árbitro. Paquetá toca na bola. Agora é pra valer. Brasil e Japão pra você. A seleção brasileira tenta ser jogando com Danilo. Aqui Ulisses Costa levando a emoção pra você, torcedor brasileiro. Já prendeu no giro, campo da reta, guarda Marquinhos, sai tocando bola curtinho pra Danilo. Abre a jogada pra Gabriel Magalhães, ele prende na zaga central, soltou pra Paquetá. Paquetá domina no campo de defesa pra Marquinhos. Marquinhos domina no campo da reta, guarda. Ele abençoa o levantamento à frente, abriu pelo setor de esquerda, solta a jogada pra Rayan. Rayan domina para a seleção brasileira. Sai jogando com Danilo. Domina no campo de reta, aguarda para Marquinhos. Marquinhos já abre a jogada para a ponta. Tem aberto pela esquerda Douglas Santos. Enfiou para Douglas Santos. Ele domina para a seleção brasileira. Sai jogando pelo seu campo de defesa para Gabriel Magalhães. Brinde o lance, busca a jogada curtinha novamente com o Alisson. Alisson levanta, tenta o toque à frente. Aperta Douglas Santos, tenta ganhar a jogada. Aperta para ganhar para a seleção brasileira. Vem o toque, ganha o lance. Seleção do Brasil. Paquetá fica no chão. O árbitro manda seguir. Não para. Marca. Falta para a seleção brasileira bater. É falta para a seleção brasileira bater do seu campo de defesa. Se posiciona para a cobrança de falta. Paquetá fica de cócoras cingindo. É falta para a seleção brasileira bater do campo de retaguarda. 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Você ligado. Se posiciona para a cobrança. Vem para a bola. Tenta o toque de bola. O time brasileiro. Pois não.
3: Ó, acompanhando a cena do Paquetá, é um pouco preocupante. Ele coloca a mão na parte traseira da coxa. Naturalmente desperta alguma preocupação no banco de reservas do Brasil. Não sei se o Pretzel está com alguma visão privilegiada aí.
0: Brasil vem com o Ryan. Ele domina pelo setor de esquerda. Vai para a finta, bico na grande área. Deu no toque de bola para Bruno Guimarães. Abriu para Danilo. Danilo domina para a direita da seleção brasileira. Deu para o toque de bola. Casemiro tenta de letra para não passa. Apertou, ganhou o Brasil. Bola sobrou na cara do gol. Bateu Bruno Guimarães. Desvia. Tomiatsu põe para fora. Escanteio para a seleção brasileira bater pela direita.
2: Primeiro do jogo, Guimarães vai para cobrar. E o Paquetá realmente deu uma puxadinha e tá fazendo sinal pros companheiros que ele tá sentindo realmente alguma coisa. Tomara que não seja nada grave, Ulisses.
0: Escanteio para a seleção brasileira bater pelo setor de direita. Vem Bruno Guimarães para a cobrança. Escanteio para a seleção do Brasil. Você ligado na Bandeirantes, a Bandeirantes com você. Brasil vem para cima da seleção japonesa já no início de jogo. Se posiciona para a cobrança. 2 minutos de bola rolando o primeiro tempo de jogo. É bola para a seleção brasileira bater. Se posiciona pelo setor de direita do campo de ataque. Vai partir Bruno Guimarães. Bateu na primeira trave. Vem de cabeça para tirar Moeda. A bola volta em lateral para a seleção brasileira bater pela direita do campo de ataque. É lateral para a seleção brasileira bater e ser jogando. Fosse ligado na Bandeirantes. Danilo vem para a cobrança de lateral. Se posiciona para bater lateral para a seleção brasileira. Bate o lateral, vai tentar o toque. Ele para contigo no meio de campo. Já recolhe a jogada curta novamente. Domina do campo de retaguarda para ser jogando a seleção brasileira. Abertura do toque de bola de Gabriel Magalhães. Ele tenta o toque de bola na direita. Soltou errado Marquinhos. Lateral para a seleção do Japão bater. Nakamura. Ele bate a lateral, só jogando pelo seu campo de defesa, abre a jogada, coxa no campo de retaguarda, vem pro toque de bola novamente curto, domina a seleção do Japão, lançamento vem no meio, Marquinhos no domínio, sai jogando com Danilo, Danilo devolve mal para Marquinhos, Marquinhos vem na marcação, apertou, ganhou tiro de meta para a seleção brasileira. Que besteira fez o Danilo, hein?
3: No, na tentativa de um passe para trás, o lateral direito da seleção brasileira não tem a mesma velocidade de antes, por sorte, o Marquinhos foi esperto no duelo individual contra o Maeda, chuta a bola no japonês, conquista a posse de bola o Brasil na área defensiva.
0: Se posiciona para ser jogador, vem pro toque de bola novamente, recolhe Alisson, ele bate para a seleção brasileira, fecha pelo meio, Vini Júnior tenta chegar, chega de cabeça, o zagueiro corta a mão, bola volta no toque de bola, recolheu o Brasil, Matheus Cunha, ele partiu para a direita do campo de ataque, vem para a finta, tentou o drible, ficou no chão, pediu a falta, a Petro mandou seguir, a bola volta no toque de bola, já domina novamente a seleção japonesa para ser jogando pelo seu campo de defesa, recolhe no campo de retaguarda, vai tentar o toque de bola contigo no setor intermediário, domina a seleção do Japão, levantamento vem à frente pelo setor de direita, campo de defesa, prende o lance novamente, Tomiatsu tenta o toque de bola, solta contigo na intermediária. Casemiro vem pro chapéu, ganha a jogada pra seleção brasileira e sai jogando do toque de bola. Já recolhe novamente a seleção do Brasil pra ser jogador no campo de retaguarda. Você na Bandeirantes, Vini Júnior lançado. Vini tentou chegar na bola, no soco, Suzuki tirou. O Vini enganou a marcação do Tomiatsu, quase chegou o Brasil. É lateral pra seleção brasileira, bateu pelo setor de esquerda, campo de defesa, vem pro toque de bola. Brasil arma a jogada contigo novamente com Matheus Cunha. Matheus Cunha prende a jogada para Marquinhos. Circunferência central do gramado. Abre Marquinhos. Pela direita tem Danilo. Prefere no meio para Casemiro. Casemiro limpa a jogada. Vem para o toque de bola. Solta pelo setor de esquerda. Abriu para Gabriel Magalhães. Recolhe no campo de ataque para Paquetá. Paquetá prende pelo setor de esquerda para Douglas Santos. Douglas Santos para Paquetá. Tenta o toque de bola. Erra o toque. A bola sai. Lateral para a seleção japonesa bater do seu campo de defesa e sair jogando. Estamos com 4 minutos e 40 de bola rolando. Primeiro tempo de jogo. 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Brasil e Japão. Placar de 0-0. É Volgo que vale oitavas de final. Do meio do campo de defesa, Suzuki sai jogando pelo campo de retaguarda. Abre a jogada pelo setor de esquerda. Volta a jogada com Ito. Ito domina a camisa 21. Tenta o levantamento à frente para ninguém. Tranquilo aqui atrás. Recolhe Casemiro para a seleção brasileira e sai jogando. Alisson é acionado dentro da sua grande área. Volta a bola para Casemiro. Casemiro já prende a jogada pelo setor. centro de esquerda, abriu para Gabriel Magalhães. Ele prende, abre pelo setor de ponta, solta a jogada para Paquetá. Paquetá domina para a seleção do Brasil. Ameaça a partir do Douglas Santos. Ele prefere o toque no meio, volta com Matheus Cunha. Matheus Cunha para Paquetá. Paquetá domina para a seleção do Brasil. Sai jogando
4: na
0: quarta zaga. Abre a jogada curtinha para Marquinhos. Marquinhos domina para a seleção brasileira. Craque Neto na Bandeirantes. Boa tarde, Neto.
5: Ah, eu sou craque, você é fenômeno. O time da seleção do Japão, não sei se perceberam, joga na intermediária. Não é isso que eles fizeram dos três jogos que eles enfrentaram essas equipes. Eles estão com medo do Brasil. O Brasil tem que jogar.
0: E vem Brasil, Bruno Guimarães dominou, levantou para Vini Júnior, estica a perna, vem para tirar de qualquer maneira Taniguchi. A bola volta do toque para Taniguchi, corta a jogada, volta para Paquetá. Paquetá domina o Brasil, aluga meio campo e vai para cima do Japão. Abertura para Vini Júnior, já dá o tapa na bola, tentou passar, ficou no chão, pediu a falta, o árbitro para. Marca falta pela esquerda para a seleção brasileira bater. É falta para a seleção brasileira bater pelo setor de meia esquerda, campo de ataque.
2: Paquetá tá na bola, segunda cometida pelo Japão, 0-0 no placar.
0: É falta para a seleção brasileira bater, se posiciona para a cobrança de falta, Paquetá. Você na Bandeirantes e na Band FM. É o Brasil inteiro ligado aqui. O gol sai primeiro para você. Se posiciona para a cobrança de falta. É falta para a seleção brasileira bater. Se posiciona, Casemiro sai da bola. Vem para a cobrança a seleção do Brasil. Ajeita para bater a falta novamente. Vem para a bola. Levantamento de Paquetá e Bruno Guimarães. Bruno Guimarães aberto. Paquetá de frente para a bola. É falta para a seleção brasileira. Gabriel Magalhães vai para a grande área. E os zagueiros brasileiros, Danilo também. Partiu Bruno Guimarães. Bateu a falta. Levantou na segunda trave. Goleirão saiu no alto. Largou, pega Suzuki.
2: É, o árbitro daria a falta, mas deu a vantagem. Não marca a falta, porque o Suzuki agarrou a bola e segue o jogo para não haver paralisação. 0-0.
0: E domina
2: o
0: Suzuki, sai jogando pelo seu campo de defesa. Abre a jogada novamente com o Taniguchi. Taniguchi recolhe no campo de retaguarda. Vem pro toque, ele bala curtinho para Suzuki. Vini Júnior vai para cima dele dentro da sua pequena área. Ele abre a jogada para a direita. Aperta a marcação. A seleção brasileira chega do Douglas Santos, toca na bola. Ganha lateral o Japão. O árbitro para, marca o último toque do jogador brasileiro. É lateral para o Japão bater pela direita no seu campo de defesa. O tempo não para. 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São 7 minutos e 30 de bola rolando. 7:30, primeiro tempo de jogo, girando o placar da Copa do Mundo. Continua pra você, Brasil e Japão, 0-0, aqui em Houston. Alô, alô, Pedro Coelho.
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0: Você quer emoção, vem comigo, porque Copa do Mundo desde 1950 é aqui. A bola volta no toque, para recolhe Marquinhos para a seleção brasileira, tenta ser jogando pelo seu campo de defesa, volta a jogar a curtinha para Casemiro. Casemiro domina para a seleção brasileira, sai jogando no campo de retaguarda, abre curta novamente, domina o Gabriel Magalhães, ele prende a jogada, volta no meio para Bruno Guimarães. Bruno Guimarães prendeu para Marquinhos. Marquinhos domina ainda campo de defesa para a seleção brasileira, abre para Rayan. Rayan domina pelo setor de direito do campo de ataque. Casemiro vem livre pelo meio, abertura para Bruno Guimarães, ele domina, está aberto na ponta. Douglas Santos pede, abertura, insiste em ser na direita do campo de ataque, já domina a seleção brasileira, abertura com Bruno Guimarães, prendeu para Marquinhos. O time brasileiro para cima, com exceção do goleiro Alisson. O time brasileiro passa a linha aqui de videogramado, vai para cima, pressionando o time do Japão. Na pressão do Japão, recolhe novamente, pressionando a seleção japonesa. O Brasil, Casemiro prende o lance, abre curtinho, solta para Marquinhos. Marquinhos domina pelo setor de meia direita, campo de ataque, enfiou na ponta, soltou para Rayan. Rayan dominou, ergueu a cabeça, cruzou, lançou para Douglas Santos lá na esquerda. Chega a bola, chega a marcação de primeira, abriu jogada curtinha novamente para Gabriel Magalhães. Empurrou para Casemiro. Casemiro domina, tem Danilo aberto, volta para Douglas Santos, ele bate no peito, domina para a seleção brasileira. Articula a jogada da seleção do Brasil. Japão entrancado, retrancado no campo de jogo. O Brasil na pressão. A pintura vira o toque de bola para Marquinhos. Marquinhos domina para a seleção brasileira com Bruno Guimarães. Abriu na direita, Danilo. Ele prende para a direita do campo de ataque. Prefere voltar na jogada. Volta para Bruno Guimarães, que prende a jogada para a seleção brasileira. Vai para o toque de bola, Bruno, para Casemiro. Casemiro prendeu circunferência central do gramado. Linda bola para o Danilo na direita. Tá na área, Vini entrou. Ele cruzou, segura a trave. Paquetá matou no peito. Tentou o chapéu, tirou o zagueiro. A bola voltou. É Bruno Guimarães quem bate em cima do rosto do Paquetá. A bola volta na direita, recolhe o Brasil. Abertura à frente, Bruno Guimarães domina para a seleção brasileira, prendeu da esquerda, abriu para Douglas Santos. Douglas Santos domina para a seleção do Brasil, sai jogando curtinho, Gabriel Magalhães está lá de ponta, recolhe os zagueiros brasileiros para cima, os zagueiros brasileiros para cima, vem Brasil, lançamento para o Vini, chegou o goleiro, zagueiro tirou de cabeça, pega Suzuki. Vini chegava forte, Suzuki sai do gol para fazer a defesa.
2: O Paquetá tá meio grogue depois da pancada do Guimarães no rosto dele, uma pena porque a bola tinha direção ao gol. O Japão se defende 0-0 no placar.
0: Neto, Zaidan, craque Neto e Zaidan na banda antes de um jogo.
5: Ah, o jogo é o seguinte, é o melhor primeiro tempo da seleção brasileira, com 10 minutos pressionando a seleção do Japão, não deixa sair jogando, pressiona. O que eu penso é que o Paquetá tem que encostar mais, encosta no Vinícius Júnior, encosta no Matheus Cunha. Essa é do Danilo agora, é pro Ryan, tá dentro da área.
0: E aí, Zaidan?
1: São 10 minutos. São 10 minutos que o que a gente mais vê são 21 jogadores entre o meio-campo e a linha de fundo do Suzuki, né? Só o Alisson no campo do Brasil. O Japão não apenas tem dificuldade para sair, como tem medo de sair. Marca muito, muito atrás. O Brasil dominou esses 10 minutos. Um pouquinho mais de capricho faz 1-0.
0: A bola volta do toque para tentar descer a seleção japonesa. Abertura vem pelo setor de esquerda. Capre ataque. Danilo chega tarde na marcação. Domina o Japão. Abriu para a direita. Cruzamento no boca do gol. Marquinhos de cabeça vem para tirar. Paquetá na dividida. Ganha o lance. Recupera para a seleção brasileira. Ele está jogando para Douglas Santos, que prende no campo de reta. Guarda, rasga a frente no campo de ataque para Vini Júnior. De cabeça para foi junto. A frente aperta a seleção brasileira. Vini Júnior vem na dividida. Tentou domínio. Toma falta. Uma entrada por cima. Parado o jogo. Falta para a seleção brasileira bater no campo de defesa. Vini Júnior atingido no tornozelo.
3: E era o Sano por ali, Ulisses. Uma das novidades no time do Moriaço, que é volante de marcação, o único nessa equipe. Ele chega, de fato, com a sola alta. Pega a altura do peito do
5: amarelo,
3: pé do Vinícius.
5: Pô.
3: Cobrança forte por um amarelo.
0: É, tomou, amarelo. Tomou amarelo. Tomou já. Tomou cartão amarelo, Sano. Tá parado o jogo, primeiro cartão amarelo do jogo para a seleção japonesa, 11 minutos de bola rolando no primeiro tempo. Sano toma cartão amarelo pela entrada de Vini Júnior, domina a seleção brasileira, tenta ser jogando pelo campo de defesa, abre a jogada para Paquetá. Paquetá prende para sua zaga central. O gol sai primeiro na Bandeirantes e na Band FM, domina pelo setor de direita no campo de defesa, Danilo prende lance e faz o giro na marcação para Marquinhos recolhe para a seleção brasileira, sai jogando contigo no campo de defesa para Gabriel Magalhães. Ele prende lance para a seleção do Brasil. Ryan tá aberto aqui pela direita, abertura vem curtinho para casa. Emílio Brasil toca calmamente a bola. Domina novamente Gabriel Magalhães. Empurra a jogada para Bruno. Bruno Guimarães recolhe no campo de defesa. Abre a jogada para Danilo. Danilo prendeu para Casemiro. Casemiro tenta o toque de bola curtinho para Vini. Vini tentou domínio. Não teve a bola. Passa à frente dele. Domina a seleção japonesa. Prazer jogando pela direita no campo de defesa. Já prende o lance a seleção do Japão. Aperta o Brasil. Vai para cima. Bateu os Cunha. Tenta ganhar a jogada. Não consegue. A bola volta no toque de bola de Suzuki. Suzuki novamente para Taniguchi. Taniguchi domina no campo de defesa. Taniguchi sai jogando para Suzuki. O goleiro domina dentro da pequena área. Vini Júnior vai para cima, ele bate na bola de banda para o comando de ataque. Vem para subir de cabeça, tenta ganhar a jogada da seleção brasileira com Danilo. Danilo ganhou, liga a jogada para Paquetá. Paquetá redonda, cortiga no meio de campo para Casemiro. Ele prende o lance, se lançar, tem Matheus Cunha descendo. Enfiou jogada para Bruno Guimarães, para Matheus Cunha. Limpou, girou, bateu pro gol. Passa à direita do gol. Suzuki ainda toca na bola e põe para escanteio para a seleção brasileira bater.
2: Mas o bolão do Casemiro no meio para o Matheus Cunha, escanteio, Vinícius cobra.
0: Escanteio cobrado, Vini abriu para Bruno Guimarães, ele recolheu pelo setor de direita, tem aberto Douglas Santos no meio, empurrou, Vini soltou, Douglas tentou, toque de bola, cruzamento para a batida, gol! Vai embora o chute do Bruno Guimarães, vai embora para a linha de fundo. Brasil chega com perigo, Brasil chega apertando a seleção japonesa, já saiu o gol brasileiro.
2: Nessa cobrança rápida, o Guimarães entrou sozinho para bater, só que ele chegou desequilibrado, 0-0 no placar.
0: É bola do campo de defesa, tiro de meta para a seleção japonesa bater. Craque Neto, Zaidan, Brasil bem no jogo, hein?
5: A verdade é o seguinte, para mim o grande jogador da seleção brasileira desde o primeiro jogo é o Bruno Guimarães. É, se o Paquetá encostasse no Bruno Guimarães, com certeza o jogo do Brasil seria melhor tecnicamente.
0: E vem pro jogo, domina a seleção japonesa, chegou Casemiro por baixo, o juiz está dando a falta. E meteu uma amarela no Casemiro, entrada da grande área, falta para a seleção japonesa bater.
3: Confirmado o cartão pro Casemiro, Ulisses, que se não fosse o regulamento, se não fossem zerados os cartões, cumpriria a suspensão na próxima fase. Daquelas que cabe a tentativa no gol, quem sabe o Doan, cobrador de faltas do Japão, não tome a posição, camisa 10 em capitão.
1: Bem marcada a falta. Ele chegou errado, ele fez um movimento errado e foi obrigado a fazer a falta.
5: Não tem força, né?
1: Muito com o juiz. Não tem força. E o Marquinhos deu uma dura no pessoal lá da frente. Achou que eles ficaram vendo o Japão sair pro jogo.
0: É falta perigosa para a seleção japonesa bater. Se posiciona para a cobrança de falta. A seleção do Japão ajeita a bola para a cobrança de falta. A seleção japonesa vem para a cobrança. Kamada. Kameta, quer dizer, número 15 para a cobrança também. Na bola tem Ito. Barreira brasileira formada. Formada dentro da grande área. À frente da pequena área. Falta pelo setor de meia esquerda. Campo de ataque. Próxima linha frontal da grande área. Quase junto com a junção da meia lua da grande área. Falta para a seleção do Japão bater. Vem comigo, eu vou mexer com a sua imaginação, torcedor brasileiro. Tem falta a seleção japonesa. Vem para a cobrança de falta. Ajeita para bater na bola. Ajeita com carinho para bater o jogador Kamada. Kamada da bola. E Ito também para a cobrança de falta para a seleção do Japão. Se aproxima agora para a cobrança novamente a seleção japonesa com Doan. É falta para a seleção do Japão bater. Ito na bola. Kamada também na bola. Falta para a seleção do Japão bater. Placar do jogo 0-0. Se posiciona para a cobrança de falta. Partiu para a bola. Bateu em cima da barreira. Mas excelente a cobrança de falta dele. Vai embora, bola para a linha de fundo, e escanteio para a seleção do Japão bater.
3: E aí ele ficou no meio termo, se batia rasteiro ou se batia por cima da barreira. Não fez nenhum nem outro. Explode na defesa do Brasil, se perde em linha de fundo. Escanteio Japão, primeira finalização asiática no jogo.
0: Escanteio para a seleção do Japão bater. Se posiciona para a cobrança Sano. Ele vem para bater. Escanteio para a seleção japonesa. Você ligado no microfone Bandeirantes. A Bandeirantes com você, com Band FM. Ajeita para a cobrança de escanteio. Escanteio para a seleção do Japão bater. Vem Sano. Sano para a cobrança. Placar do jogo 0-0. Partiu para a bola. Correu, bateu, levantou de cabeça. O toque afasta. A zaga brasileira tenta ser jogando com Vini Júnior. Abertura vem pelo seu campo de defesa. Aperta novamente no toque de bola. Recolhe a seleção do Japão. Tenta ser jogando pelo comando de ataque. Sano prende o lance. Ele abre a cobrança. Levou para a linha de fundo. Sai com bola e tudo. É tiro de meta para a seleção brasileira bater.
3: E aí forçou a amizade o Ito por ali, que estava esperando a ultrapassagem do Nakamura. É verdade que o Nakamura é mais rápido que o Danilo, mas mais rápido do que os dois, só a bola que se perde em linha de fundo. Tiro de meta Brasil, Alisson na bola.
5: Ulisses,
0: o tempo não para. Pois não, craque Neto.
5: O tempo não para, mas a Bandeirante está demais. Ulisses, fala com você. No jeito que está o jogo, eu já tenho o cartão amarelo do volante, eu coloco o Danilo Santos, faço o time da seleção brasileira ter muito mais velocidade, eu arrebento com o Japão. Se eu colocar um cara na vertical, se eu encostar no Vinícius Júnior, se eu encostar no Matheus Cunha e no Rayan, que não pegou na bola, eu quebro a seleção japonesa. Dessa lentidão, fica fácil para a seleção japonesa, gente.
0: É bola do campo de ataque, tenta descer, tá a opinião do craque Neto do futebol. Bandeirantes vem pro jogo, domina a seleção do Japão, tentou cruzamento, vem pra travar. Gabriel Magalhães põe pra fora em lateral pra seleção do Japão bater pelo setor de direito do campo de ataque. Porque a seleção japonesa tá respeitando o Brasil. Mas daqui a pouco acaba o respeito, eles vão pra cima também, você vai ver. Estamos aí com 17 minutos de bola rolando. Lateral pra seleção do Japão bater pelo setor de direita no campo de ataque, se posiciona Doan. Ele vem pra bater lateral, placar do jogo, continua 0-0. Domínio do campo de defesa. Tenta o toque de bola, ouve o toque na mão. Tentava o domínio, se atrapalhou. Eda, é falta para a seleção brasileira bater no campo de defesa para a seleção do Brasil ser jogando. O tempo não para. Bandeirantes e a Band FM marcam. Jogados para você conferir. 17 minutos de bola rolando, girando o placar da Copa do Mundo 2026. Continua pra você. Brasil 0, Japão também 0. Pedro Cunha.
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0: 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Domínio do campo de ataque, tenta o toque para a seleção brasileira. Sai jogando para Marquinhos. Marquinhos domina para a seleção brasileira. Vem para o break, solta. Curtinho no campo de retaguarda. Gabriel Magalhães domina para a seleção brasileira. Abre para Casemiro. Casemiro para Gabriel Magalhães. Ele tenta o toque para a solta. Curtinho pelo meio de campo. Arma a jogada com Bruno Guimarães. Bruno Guimarães prende o lance para Casemiro. Casemiro para Marquinhos, que sai jogando no campo de defesa. Gabriel Magalhães domina para a seleção brasileira. Ele tenta partir do campo de ataque. Abriu para Bruno. Bruno recolheu para Paquetá. Meio esquerda, campo de ataque. Desce Paquetá. Ele prende para a seleção brasileira, abriu para Vini Júnior, muito marcado, Vini Júnior protege para a seleção do Brasil, tenta o toque na bola, fica no chão, mas ganha lateral. Lateral para a seleção brasileira, bater pelo setor de direita, no esquerdo, campo de ataque. Lateral foi cobrada para a volta, no toque de bola com Gabriel Magalhães para Marquinhos. Na circunferência central do gramado, ele domina, abre aqui pela direita para Danilo. Danilo volta para Marquinhos. Marquinhos domina para a seleção brasileira, para ser jogando, ele prende o lance para Danilo. Danilo prendeu na direita, abriu do toque de bola de Ryan. Ele tenta a finta na dividida, ganha lateral. O árbitro está dando o último toque na bola do Matheus Cunha, lateral para a seleção do Japão bater do seu campo de defesa. O Brasil marca a pressão, é lateral para a seleção japonesa bater do seu campo de retaguarda. Tudo o time japonês marcado, levantamento à frente, vem para subir Marquinhos de cabeça, tenta tocar na bola, não consegue, a bola volta no meio, ganhou Bruno Guimarães parcialmente, na sequência a bola escapa, vem para a tirada ali, a bola volta pelo setor de esquerda, campo de defesa novamente, Tomiatsu prendeu, tentou o toque, a bola vem Douglas, ele ganha a jogada para a seleção brasileira, se soltar tem Vini, abriu para Vini na ponta, vai para a linha de fundo, buscou a jogada, vem cruzamento, levantou, no gol, o zagueirão cortou, voltou na ponta para Douglas Santos, ele recolheu, Paquetá entrou, abertura para Paquetá, tenta ganhar o escanteio, bateu pro gol, fraco chute dele, tira a zaga japonesa, a bola volta com a seleção brasileira que volta a pressionar, para cima Brasil, domina do campo de ataque, recorda a seleção brasileira, vem pro toque, ele para para Casemiro domina para a seleção brasileira, abre a jogada curtinha para a quarta zaga para Marquinhos recolhe no campo de ataque para a seleção do Brasil com Danilo para Rayan, tenta o toque, ele para Danilo, deixa passar para Marquinhos domina novamente no seu campo de retaguarda, ele vai para a finta, tenta o toque, ele para soltar curtinho no meio, recomeça com o toque de bola curto no meio com Gabriel Magalhães para Casemiro para Marquinhos prende para a seleção brasileira, abriu na direita para Danilo domina para a seleção brasileira com Rayan prende o lance para a seleção do Brasil, ele vai tentar o toque de bola pelo meio de campo, abre a jogada para Marquinhos domina pelo campo de defesa para a seleção brasileira sair jogando, pois não, craque Neto. Ó,
5: a gente não teve a jogada com o Vinícius Júnior de velocidade, que ele cruzou a bola e ninguém entrou.
0: Sim.
5: Aí o que a gente fez? Meteu a bola pro Rayan, o Rayan voltou as duas bolas pro lateral, não, fica de frente e enfrenta o japonês e vai pra cima.
0: E vem Brasil pra cima, domina no campo de ataque, a abertura vem pra Casemiro prendeu pelo setor de direita no campo de ataque, é um jogo xadrez o jogo, Brasil tem que ter paciência, vem pro toque de bola Coutinho, recolhe novamente Gabriel Magalhães, abre a jogada pra ponta, pra Paquetá pra Bruno domina pra seleção brasileira, enfia a jogada, vem pra tabela novamente, abertura vem do toque de bola pra Paquetá, ele prendeu Rayan, entrou uma abertura na direita, errado do Paquetá pra Danilo, muito mal, dessa bola Paquetá pede desculpas, lateral pro Japão bater.
2: Ideia boa, execução péssima, o Japão não tem pressa, 0-0 no placar, se houver empate, prorrogação.
0: Lateral para a seleção japonesa, que vai em slow motion no jogo, demora para repor a bola em jogo, o árbitro italiano, o Maurício Mariani, está pedindo para repor rápido a bola em jogo, e vem para o jogo tentando ser a seleção brasileira, de graça esse toque de bola do Brasil, já recolhe no campo de ataque para Paquetá prende o lance, ele faz o giro, Danilo está aberto pela direita, recebe a bola, ele volta para Paquetá domina além da linha que divide o gramado, já vem para o campo de ataque, recolhe a seleção brasileira, Paquetá prendeu para Danilo pelo setor de direita, Danilo prendeu, tem Rayan partindo, vem para ganhar lateral, manual para a seleção brasileira bater, toca na bola, afasta aí, tu tira o perigo dali, é lateral para a seleção brasileira bater, lateral foi cobrado novamente, já domina no campo de retaguarda Paquetá prende o lance, tenta enfiar a jogada pelo setor de esquerda, abriu o lance à frente no comando de ataque, enviou para Gabriel Magalhães prendeu no toque de bola de Matheus Cunha passa pelo setor de esquerda, abre o compasso, vai para finta, tentou cruzamento, derrubado, a bola foi embora, o juiz está dando tiro de meta, foi atingido Matheus Cunha depois do cruzamento, o juiz está dando tiro de meta para o Japão bater,
2: né? Isso aí só não é falta na Itália, né? Que é a nacionalidade do árbitro, falta clara, Matheus Cunha reclama, Suzuki não tem pressa, 0-0 no placar.
5: Não foi nada, viu? É, ele se joga. Não foi nada, não foi falta, não foi absolutamente nada. Ele se joga em cima do jogador japonês. Foi nada.
0: Vamos para a hidratação nesse momento, para você ligado no futebol da Bandeirantes, Brasil e Japão 0-0. Na Bandeirantes vem a análise. Vamos chamar de primeiro quarto do jogo, né? Que tá igual o NBA aqui. Estamos dois quartos por tempo de jogo. Primeiro quarto de jogo, Brasil tá aí. 0-0, Japão, craque Neto e Cláudio Zaidan.
5: A verdade, bater essa tabelinha com o Zaidan é uma das coisas mais importantes eu na Rádio Bandeirantes. Eu sei que tem muita gente que me odeia e também não tô nem aí pra quem me odeia na Rádio Bandeirantes. Eu só sei que tá do seu lado, Zaidan, é importante pra gente aprender. Porque uma seleção que tem a posse de bola, uma seleção que a outra, por exemplo, o seu adversário que é japonês, ela não consegue jogar e eu não tenho saída dos lados com os dois laterais. Se eu encostasse os dois laterais e os dois meias, eu já tava ganhando o jogo de 3-0. Os meias nossos não deram um chute pro gol, Zaidan.
7: Pois é, quando o Pretzel cravou, ó, vai ser o mesmo time que jogou contra a Escócia. Ou seja, o Ancelotti chegou à conclusão, esse é o time, achei o time. Pelo menos pro próximo jogo. Agora, algumas coisas não estão acontecendo como naquele jogo. O Matheus Cunha tá muito fixo. naquele jogo, o Matheus Cunha, toda hora ele puxava a marcação, principalmente pro lado esquerdo, e o Vinícius Júnior aparecia como centroavante. O Rayan, e nós até dizíamos aqui, contra o Haiti ele estava inibidão, só tocava a bola para trás. Contra a Escócia, ele partiu para cima, ele se aproximou do Vinícius Júnior, virou opção de área, ele provocou erro na série de bola da Escócia. Ele tem de repetir isso hoje, fazer o que ele fazia no Vasco, o que ele faz lá no time inglês, no Burnham, pega a bola e vai para cima do marcador. Ele sabe fazer isso. O Brasil domina o jogo, o Brasil fica quase todo o tempo no campo de ataque, mas está faltando finalização decente, né? Quando tentaram, não aconteceu nada. E mais ousadia. O drible, o chute de fora da área. É assim que você vê esse retranca, né, Ana?
5: Sabe por quê, Zaida, Ulisses, Pretzel, vocês todos que estão aí, muito mais. Vocês estão em loco, vocês estão vendo mais que nós. Eu estou assistindo pela televisão. Então, o que que acontece? Se os meus volantes não chegam, eu não pressiono o adversário. Se eles fazem duas linhas de cinco do jeito que eles fazem, o que que eu preciso? Quebrar linhas. Como é que eu quebro linha? Como é que eu quebro linha? Não é os Maranhão que a gente sortava em Marília, lá na posse, não é papagaio, não. Eu quebro na diagonal, eu driblo lateral, eu driblo volante, eu driblo o cara que tá mais marcando no meu campo, e aí eu arrebento com a defesa que fica lá. Entre sair, então alguém tem que sair. Saindo, eu tenho espaço pra meter a bola. Pra quem que eu meto a bola? Pro Matheus Cunha, pro Vinícius Júnior, pro Rayan, pro Bruno Guimarães. Eu preciso fazer isso, senão o jogo fica desse jeito.
2: Atenção pro Paquetá e pro Douglas Santos nessa parada do Ancelotti, dos jogadores sinalizando alguma coisa pra eles.
0: É o futebol, tá, Bandeirantes, pra você. Vai recuar em bola em jogo da seleção japonesa. Vem pra cobrança de tiro de meta. O Brasil pressiona a saída de bola da seleção do Japão. Rayan vai pra cima do goleiro Suzuki.

0: 16avos, Copa do Mundo vale vaga para as oitavas de final. Vem para a cobrança de escanteio com a seleção japonesa pelo setor de direito do campo de ataque. Levantamento vem para dentro da grande área, tentou subir a zaga brasileira, toque de cabeça, vai para fora. Pega muito embaixo da bola, vai embora para a linha de fundo. Tentou ali o Juniaito. A bola vai embora para a linha de fundo, tiro de meta para a seleção do Brasil bater.
1: E por ali na grande área, o Ueda, camisa número 18 do Japão, jogador perigoso. São 18 gols anotados nessa temporada, jogando no futebol alemão, 16 gols em 38 jogos pelo Japão.
0: E sai jogando a seleção brasileira, vem pro toque de bola. Alisson recolhe pelo seu campo de defesa, ele tenta o toque de bola no campo de retaguarda. Começo de jogo para você, seleção japonesa. Nesse momento sobe a marcação na saída de bola da seleção brasileira. Já prendeu no tiro curtinho para a quarta zaga, domina novamente Gabriel Magalhães. Ele prende, recolheu no toque de bola de Marquinhos. Marquinhos para Alisson. Alisson rifa a bola para Paquetá. Paquetá tenta chegar da bola, vai pro domínio, tenta o giro na marcação, perde o lance. Aperta Rayan cochilando no campo de jogo. A bola volta no campo de defesa. Domina a seleção brasileira com Alisson para ser jogando para Marquinhos. Marquinhos domina, Japão desiste nesse momento da marcação sobre pressão na saída de bola da seleção brasileira. Brasil tem espaço para tocar a bola do campo de defesa com Gabriel Magalhães, ele prende o lance para a seleção brasileira, para Marquinhos. Marquinhos abre da direita para Danilo, Danilo para Marquinhos. Marquinhos recolhe pelo seu campo de defesa para ser jogando para a seleção do Brasil, volta para Alisson. Alisson domina para a seleção do Brasil, vai tentar o toque de bola curta pelo meio de campo, recolhe, tem aberto do seu lado Gabriel Magalhães, envia para Gabriel Magalhães, que tem aberto pelo setor de esquerda Douglas Santos. Douglas Santos aberto na esquerda, a bola volta para Alisson. Brasil chama o Japão pra cima pra achar espaço pra armar a jogada. Domina a seleção brasileira, sai jogando para Marquinhos. Marquinhos prende pelo setor de direito do campo de ataque. Tenta um levantamento à frente pra ninguém. Passe de bola ridículo do Marquinhos. A para falta no meio de campo. Aperta a seleção do Japão, tenta tocar. Vem Rayan, ele ganha a jogada pra seleção brasileira. Sai jogando na direita pra Danilo. Danilo prendeu, soltou no meio errado. Passe do Danilo. Contra a golpe do Japão na grande área. Dominou, bateu. Brasileira, tentou o toque de bola na seleção brasileira, o Danilo, mania de atravessar a bola, ele já fez isso várias vezes, partiu o Vini na esquerda de ataque, o Danilo atravessa a bola, rouba a bola, o Santos partiu na velocidade e bateu no canto direito, rasteiro, Alisson mergulhou a bola, deu na bochecha direita da rede. Japão 1, Brasil 0, com emoção maior do futebol, essa emoção Sano, que você proporciona a torcida japonesa. O detalhe do gol é todo seu, diz aí Luiz Fabiani.
1: Não é a característica dele, mas Sano não podia desperdiçar o presente que recebe de Danilo. Recupera a bola na intermediária, conduz totalmente sem marcação, deixa o Casemiro para trás e no arremate de fora da área, a bola vai na bochecha do goleiro Alisson, que não consegue defender. Marcou 2 gols nessa temporada pelo Mainz da Alemanha. Keisho Sano, Japão à frente em Houston, Ulisses.
0: 1-0 pro Japão. Neto Zaidan fala na Bandeirantes.
2: Então vamos lá, pra mim o erro do Danilo é crucial na série de bola. O cara que é de lateral, ele joga por dentro e acha que é zagueiro, tá? Mas pior pra mim é o Casemiro, que ele não tem força pra marcar o Sano. Ele chega atrasado e quer dar um carrinho do mesmo jeito que ele deu, que tomou o cartão. O volante, ele tem que entender que quando o lateral passou na frente dele, ele se posiciona para fazer essa cobertura, e ele não fez. E aí o Sano pegou na diagonal sem condições pro Alisson pegar. 1-0 pro Japão, que tava com medo do Brasil.
3: Você fiquei com a impressão que a bola, eu fiquei com a impressão que a bola dá até uma resvalada na chuteira do Gabriel Magalhães. E aí tira completamente o Alisson, né? E agora é brincadeira, são 2 erros primários, né? Do Danilo, que dá esse passe infantil, com a experiência que ele tem, ele tá cansado de saber, isso não se faz, aí ele faz, dá um presente pro Sam. E o Casemiro, a gente falava antes do jogo aqui, né, Ulisses? Esse jogo talvez exija mais do Casemiro, porque o Japão é um time que toca muita bola, usa muito meio campo. E de repente o Sano, tava parecendo o Dino Sano, viu, Ulisses?
0: E domina o campo de defesa, tenta ser jogando a seleção brasileira, se fecha a seleção japonesa. Abertura do toque de bola contigo no setor intermediário, prende o Brasil, recomeça com Gabriel Magalhães, ele prende a jogada para a seleção brasileira, abriu para Paquetá. Paquetá domina para a seleção do Brasil, lançamento vem à frente, tentou o domínio, ficou no chão, pede a falta, o árbitro marca em cima do Douglas Santos. Tá caindo o Douglas Santos, marcada a falta para a seleção brasileira.

0: bater na esquerda.
1: Falta do Doan, capitão do time número 10 em cima do Douglas. É a quinta falta cometida pelo Japão. O Brasil só cometeu uma. Douglas está levantando agora. 1-0 Japão, gol do Sano.
0: Se posiciona para a cobrança. É falta para a seleção brasileira. Bater pelo setor de esquerda. Campo de ataque. Placar de 1-0 para a seleção do Japão. Diante da seleção brasileira. O Brasil tentou muito empate. Se posiciona para a cobrança de falta. A seleção brasileira vem paquetar para bater falta para o Brasil. 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É falta para a seleção brasileira. Bater pelo setor de esquerda. Campo de ataque. Vem levantamento para dentro da grande área. Paquetá para a cobrança de falta para a seleção do Brasil com Bruno Guimarães. Falta para a seleção brasileira bater. Torcida no grito de Brasil. Brasil, Brasil, 1-0, já vamos, se posiciona para a cobrança, vai partir para pegar, Paquetá, Paquetá bateu, levantou no boca do gol, Marquinhos de cabeça para ninguém, a bola vai embora, linha de fundo, tiro de meta, Japão.
1: O Ancelotti falou que treinou muita jogada de bola parada, mas mais uma que não funciona, Suzuki agora desacelera o jogo, 1-0, Japão, gol do Santos.
0: O tempo não para, Bandeirantes marca. Jogados para você conferir, jogados para você conferir, 32, 33 minutos de bola rolando. É primeiro tempo de jogo, girando o placar da Copa do Mundo 2026. Aqui em Houston continua Brasil 0-1 para a seleção do Japão com Bandeirantes e Band FM. Alô, Pedro Cunha.
2: O Japão vai se juntando ao Canadá como os dois únicos times classificados às oitavas de final.
0: E vem amanhã. Brasil dominando o campo de ataque, tentou Bruno Guimarães, ganhou, soltou. É para Vini Júnior, bateu pro gol. Fraco chute dele no meio do gol, pegou Suzuki. Desculpe, Pedro Cunha.
2: Vamos lá, Ulisses. Amanhã às 2 horas da tarde, o adversário de quem passar entre Brasil e Japão, Costa do Marfim ou Noruega.
0: É o futebol da Bandeirantes para você. 1-0 para a seleção japonesa no erro do Danilo. No meio do campo de defesa, tenta ser jogando. Vem pro toque para Rayan, vai para cima da marcação. Tá parado o jogo. Tá marcado o novo lateral para a seleção brasileira. Bater pela direita do campo de ataque. Parado o jogo. Lateral para a seleção do Japão. Bater, bate em cima de Rayan. Manual vai sendo cobrado aqui pelo setor de esquerda. Ito. Ele vem para cobrança de lateral para você. Ligado no futebol Bandeirantes. Levantamento vem no meio de campo. Tenta Casemiro. Não consegue o domínio de uma bola fácil. Quase perde. A bola volta, volta no toque de bola contigo novamente. Recolheu Marquinhos, tentou com a Gabriel Magalhães domina, tem Douglas Santos partindo, lançamento vem no comando de ataque, afasta a zaga, tira, dois jogadores brasileiros na dividida, tocou na bola, ganhou Casemiro, ele prende o lance, recolhe para a seleção brasileira, domina do campo de defesa, tenta ser jogador do campo de retaguarda, abriu para Douglas Santos para Casemiro, Casemiro prende no campo de ataque, inverte a jogada na direita para Danilo, Danilo domina para a seleção brasileira, tenta ser jogando pelo setor de direita do campo de ataque, arma a jogada para o comando, soltou pela direita, vem Danilo, capricha Danilo, ele cruza, levantou na boca do gol, zagueirão falhou, Paquetá abriu na esquerda, bom lance, Vini Júnior balançou, cortou, deu para trás, Paquetá bateu a primeira, a segunda, travou, ganhou na esquerda, dominou Douglas Santos, Vini Júnior na área, ele balança, vai para a finta, Vini Júnior, recolhe, são dois da marcação para Douglas Santos bateu pessimamente na bola e perde, recupera a seleção japonesa, tenta descer do campo de ataque, vem para ganhar o Brasil, Paquetá literalmente pisa na bola, mas conserta depois para Vini Júnior, passe errado, meteu nas costas do Vini Júnior, era para ponto, ponto futuro, tiro de meta, Japão.
1: E o Vini agradeceu o Paquetá, mas o lance era exatamente esse, para ele receber e entrar na diagonal. Suzuki bate, tiro de meta, Japão 1-0.
0: Futebol da Bandeirantes para você, o tempo não para, Bandeirantes e a Band FM marcam. 35 minutos, 35, o primeiro tempo de jogo, girando o placar da Copa do Mundo 2026, 16 avos. Recolheu, abriu jogada, enfiou na ponta, boba a bola, Matheus Cunha levou para a linha de fundo, buscou para Vini, a esperança do Brasil, prendeu, deu para trás, vai sair a pancada, perdeu no segundo Guimarães, para a volta para Matheus Cunha prendeu para a esquerda, campo de ataque, abre a jogada para Casemiro, Casemiro de primeiro salto, lance à frente, recolhe a seleção brasileira com Paquetá, Paquetá prendeu, tem Bruno pedindo bola, recolheu o lançamento, vem à frente, errado, péssimo do Paquetá, aperta a seleção brasileira, mas acaba perdendo Paquetá, ele domina do campo de ataque, a seleção do Japão tenta descer. Paquetá vem pra marcação, toca na bola e põe pra fora. Isso. Repito pra você: 36 minutos, Brasil 0, Japão 1 na Bandeirantes. É você, Pedro Cunha, Bandeirantes e Band FM.
2: Hoje teve mais Brasil em quadra. Ulisses, estreia de João Fonseca em Wimbledon. Ganhou de Roberto Bautista Agut do tênis pelo placar de 3-7 a 0.
0: Futebol da Bandeirantes e da Band FM pra você, pois dá um craque Neto. Não,
3: só pra ter ideia, quando eu tenho 200 caras de comissão técnica, eu tenho que enxergar o jogo e falar, se tirar o Paquetá e se tirar o Casemiro, a gente ganha um jogo de 3-1.
0: E no caso do campo de ataque, pois não, Zaidan.
4: E no caso do Paquetá, que tá errando muito no jogo, muito, muito, além da conta, né? Porque no caso do Casemiro é o Danilo, como o Neto já cantou a caçamba. Agora, no lugar do Paquetá, ele pode até recuar o Matheus Cunha, colocar o Neymar, ou pode colocar, porque o Neymar tem que jogar um pouco mais avançado. Mas há alternativas aí. Tem alternativa para mudar o time. Se o Paquetá não melhorar.
0: A bola vem pro toque, ele vai na seleção brasileira. Domina no meio de campo, recolheu novamente. Prendeu, não se curte o Bruno Guimarães. Ele prende. Vem pra finta, tendo o toque de bola. Abre a jogada curtinha para Gabriel Magalhães. Prendeu pelo setor de esquerda. Que é para ataque. Vai pra finta. Volta o lance curto no seu intermediário. É com Gabriel Magalhães. Gabriel Magalhães domina pelo seu campo de ataque. Temos o toque de bola para Casemiro. Casemiro pede bola pela direita. Danilo passa. Casemiro não toca. O Brasil toca a bola no seu campo intermediário de ataque. Onde o Japão permite, a abertura vem pro toque de Baracutinho para Paquetá, Paquetá prendeu para Vini Júnior, Vini Júnior abre o compasso, deu na intermediária, recolhe novamente com Gabriel Magalhães, ele prende para Paquetá, Paquetá domina para a seleção brasileira, tenta o toque de para frente no comando de ataque, se movimenta, pede, Danilo pede pro Paquetá esperar, Danilo, esperar, não tem que esperar não, tem que jogar futebol, ameaçam inverter a jogada na direita, Vanino, Danilo pede para não tocar nele, a bola volta com a seleção brasileira, vem pro toque de para Paquetá, abriu bomba para Matheus Cunha, chute chechelento. Fraquinho demais. Suzuki, ele vai começar a matar essa bola no peito, viu? Tão fraco que o Brasil tá chutando, hein?
1: E mais uma jogada pelo meio. Essa é a tentativa para tentar furar o bloqueio do Japão. 1-0 Japão no placar.
0: E vem pro jogo, domina a seleção do Japão. Tenta ser jogando, vem com Taniguchi. Taniguchi prende, tenta o levantamento à frente para o comando de ataque. Para volta para Marquinhos. Marquinhos domina pelo seu campo de defesa para ser jogando pela seleção brasileira. 38 minutos de bola rodando. A abertura vem pro toque de bola contigo no setor intermediário. Já domina novamente, tenta o toque a seleção brasileira. A abertura vem no zaga central, Gabriel Magalhães prende o lance e solta curtinho. Abriu jogada com Matheus Cunha domina para a seleção do Brasil. Já tenta partir do campo de ataque pela direita, soltou jogada à frente para Rayan. Rayan dominou para o Brasil, girou, pode enfiar a jogada no comando de ataque. Abre o lance para Magalhães, recolheu novamente. Gabriel Magalhães prendeu para a seleção brasileira. Matheus Cunha não se movimenta, ele briga com Matheus Cunha, reclama. A abertura vem pelo meio de campo, curtinho novamente, domina o Brasil. Danilo prendeu novamente no toque de Bruno Guimarães para Danilo. Danilo prende para a seleção brasileira, já tenta partir o Brasil, lançamento vem do toque de Baracotinho na intermediária, a torcida num grito de Brasil, Brasil, Brasil, abertura para Vini Júnior, finta no primeiro, finta no segundo, vão três na marcação, quatro, Casemiro toca mal, o vovô Casemiro tocou mal, a bola volta na marcação, Paquetá ganha pro Brasil, perde na sequência, lateral pro Japão bater.
5: Pelo lado direito do setor ofensivo, aí claro que a bronca fica em cima da disputa brasileira por ali. Paquetá e Casemiro, primeiro no ataque, agora na defesa, posse de bola do Japão, 39 em Houston.
0: A bola volta, volta no toque de bola, domina contigo no campo de defesa, recolhe a seleção, tenta ser jogando a seleção japonesa, placar do jogo 1-0. A abertura vira o toque de bola curtinho para Ito, Ito prender jogada pelo campo de retaguarda para Suzuki. Suzuki domina pelo seu campo de retaguarda, ameaça o levantamento à frente, solta para a direita para Doan. Doan domina no campo de ataque para a seleção japonesa, tenta inverter a jogada, dá de graça para o Danilo, mas aí o Danilo não sabe o que fazer com a bola. Ele para o jogo, prende a torcida, pega no pé dele, domina no campo de ataque para o vovô Casemiro. Vovô Casemiro domina para a seleção brasileira, tenta partir do campo de ataque, abriu para Matheus Cunha, Matheus Cunha domina pelo comando de ataque, abriu da esquerda, campo de ataque para Douglas Santos, enfiou para Vini Júnior, Vini Júnior prendeu para o setor de esquerda, tenta bater o Dudu, explode na marcação, Brasil tenta achar um buraco, se fecha a seleção do Japão, já era fechada em 0-0, agora 1-0 o Japão, domina Marquinhos, ele prende para a seleção brasileira, vai soltar na perna direita do campo de ataque para Danilo, Danilo dá um tijolo para Bruno Guimarães, que domina para a seleção brasileira, já tenta partir do campo de ataque, vai para a finta, tenta o toque de bola, voltou para Marquinhos, Marquinhos prende na seleção esquerda, voltou no toque de bola, curtinho para Douglas Santos para ponta, abriu novamente para Matheus Cunha prende o lance para o Brasil, dominou, recolheu Paquetá, tem um teu cruzamento para ninguém, nas mãos do goleiro tranquilo, Suzuki que sai para pegar. Será que o técnico do Brasil não está vendo o que está acontecendo com o time, Neto e Zaidan?
3: Não, então, é óbvio que ele está vendo, aquele ele é medroso, né? Mas ele tem, ele é conservador, o treinador da seleção brasileira, está tudo certo. Meu irmão, é, a gente está no 16 avos, né? Se perder está fora, né? Eu vou deixar o Neymar aonde? Bota o cara para jogar, meu! Bota o Neymar no intervalo. Acabou, eu não preciso do Neymar nas oitavas. Pô, se eu não classificar, então bota o Neymar pra jogar e bota o Danilo, pô. Vai pra dentro do Japão.
4: Zaidan. Desde os tempos dos tempos do Frederich, você sabe que retranca, você tem duas armas contra a retranca. Chute de fora da área e o drible. O drible é o que desconcerta a retranca, o que desmancha a defesa do outro time. Ninguém dribla. E quando tenta um chute de fora da área, é muito fraco. Ficar cruzando bola na área, não tá com nada. O Brasil fez 10 minutos muito bons. Encurralou o Japão. Conseguiu até criar uma chance ou outra. Faltou capricho. depois sumiu no jogo, tá fazendo o jogo errado. E se o Rayan tem que ter mais ousadia, ele é bom, ele é rápido, ele sabe driblar, porque se ele não se cuidar, o Ancelotti vai olhar o jogo e falar, pô, eu vou de Luiz Henrique para ver se abre a defesa dos caras, né?
0: E vem pro toque para a seleção brasileira. Batem cabeça os jogadores brasileiros. Bateu cabeça o Matheus Cunha. É impressionante. Com quem? Com o vovô. O vovô. A pipa do vovô não sobe mais, meu filho. Tá atrapalhando o time brasileiro, Casemiro. Se posiciona para repor a bola em jogo. 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Tenta o toque de bola contigo no meio de campo. Domina a seleção. Recolhe a seleção japonesa. Tenta partir do comando de ataque. Vem pro toque de bola para o setor de ponta. Aperta na marcação pelo setor de esquerda. Recolheu, dominou novamente. Prende o lance. Tenta sono. Ele recolhe a jogada. Vem pro cruzamento. Levantou no bagulho. Marquinhos de cabeça vem para tirar. Aí o Rayan chega lentamente na bola. Aperta a jogada. Tem que sair o Rayan. Domina a seleção. Tenta descer o Japão. Cruzamento na boca do gol. Chega de cabeça para tocar. Douglas Santos põe para lateral. Lateral para a seleção do Japão. Bater pelo setor de direito do campo de ataque. Lateral para a seleção. Tem que mexer o Ancelotti no time. Ancelotti tem que mexer no time. Neto e Zidane estão pedindo. Aqui parado o jogo. Lateral para a seleção japonesa. Bater para você ligado no futebol. Bandeirantes 1-0 para a seleção do Japão. Douglas Santos vem na marcação. Abertura vem pelo setor de esquerda. Tenta o medo. A finta. Tenta o toque. Ele para. Prefere voltar. Volta a jogada com o Tchim com Doan. Doan domina do campo intermediário. Vai para a finta em cima da marcação. Recolheu a jogada. Bom passe. Tamiatsu. Tamiatsu abriu o lance do comando de ataque, aperta Bruno Guimarães, tentou tirar, não conseguiu. A bola volta com a seleção japonesa que leva vantagem no lance. Abertura vem pelo setor de esquerda, aperta novamente o Japão. De pé em pé, Marquinhos sai na marcação, tentou o toque de bola pelo setor de esquerda. Abre o compasso, solta o jogador do setor intermediário, posse de bola do Japão. Camada prendeu, soltou o Coutinho novamente com Tamiguchi. Tamiguchi domina para a seleção japonesa pelo setor de direita, abre a jogada à frente, tentou o toque de bola curto no meio, recolheu com Tomiatsu. Tomiatsu dominou, enfiou no comando de ataque, vem Bruno Guimarães. E ganha, mas sai jogando errado Casemiro, insuportável Casemiro no campo de jogo, insuportável Casemiro no campo de jogo, domínio do campo, ele tá achando que ele tá na escola do filho dele jogando bola com os caras, velho, domínio do campo de defesa, tenta o toque, ele bala contigo novamente a seleção, recolhe a seleção japonesa, tenta partir do campo de retaguarda, o sono do vovô, Casemiro no campo de jogo, abertura foi feita à frente pelo setor de esquerda, vem Camada prende o lance, tenta inverter a jogada lá pelo setor de direita do campo de ataque, já domina seleção japonesa, abre o compasso, vai pra finta, tenta o drible, Douglas Santos na marcação, fecha a porta, zaga brasileira, domina o Brasil, já tenta descer no campo de defesa, houve a falta e vai pintar amarelo. Já tá parado o jogo, cartão amarelo pro jogador Camada.
5: Na tentativa de contra-ataque do Matheus Cunha, já tinha deixado o Camada para trás, o Bruno Guimarães na jogada, e o Camada faz aquela chamada falta tática. O Japão desguarnecido, rasteira no Bruno Guimarães, o segundo cartão japonês na partida.
0: Era que é pra gente ter feito, né? Quando perdeu a bola, falta tática. É bola no campo de defesa isso da seleção mesmo. Brasileira. Mas o Casemiro não podia fazer, que já tem amarelo, entendeu?
3: Isso
0: ele
3: mesmo.
0: Vai sair no intervalo, é certeza, viu, que ele vai sair. Tem certeza.
3: É a vovô, a pipa do vovô não sobe mais, Luiz.
0: É, a bola volta no toque, ele para Coutinho no campo de retaguarda, vem pro toque, ele para Marquinhos domina para a seleção brasileira, vem pro toque, capricha Brasil, lançamento vem para Paquetá, o toque de cabeça, a bola volta, Bruno Guimarães tenta evitar, ganha escanteio Brasil pela direita, tá parado o jogo, o árbitro tá dando tiro de meta pro Japão, é isso?
1: Exatamente, 4 minutos de acréscimo, Japão vence 1-0, gol marcado por Sano.
0: É o futebol da Bandeirantes para você. Sano fez o gol da seleção brasileira. É bola para a seleção do Japão. Sendo jogador do campo de defesa, vem Suzuki para repor a bola em jogo. 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Se posiciona para a cobrança. Sano parte para a parte. Tenta levantar a meta frente para o comando de ataque. Vem para subir de cabeça. Tenta o toque de bola. Casemiro Casca quase mete para escanteio. A bola volta do toque de bola. Olha só o Danilo perdendo na dividida de corpo para um japonês que tem uns 40 centímetros a menos que ele. Já domina na esquerda a Maeda. Maeda ganha para a seleção do Japão, solta com Camada abre o compasso, ameaça cruzar, prende o lance, Japão gasta tempo para chegarmos ao fim do primeiro tempo, já domina, temos mais 3 minutos de jogo no primeiro tempo, 1-0 Japão, que prende pelo setor de direito do campo de ataque, prende a jogada inteligentemente a seleção japonesa, Camada prende o lance, vem pro toque de bala curtinho no setor intermediário, ele já volta a jogada, gira pelo setor de direito do campo de ataque, abre o compasso pela ponta, já solta a bomba, a jogada vem pro jogo, a seleção do Japão aperta o Brasil, lateral para a seleção brasileira bater, manual para o Brasil bater, Casemiro não se apresenta pro jogo. Ele vem lentamente pra bola pra receber o lateral. Lateral pra seleção brasileira bater. Demora pra bater o lateral a seleção do Brasil. Douglas Santos pra bater. Paquetá, pé de bola. Lateral pra seleção brasileira bater pra Paquetá. Aí o Paquetá rasga pro Vini Júnior, dividido entre 3, 4 jogadores. Vem pro toque de bola. Matheus Cunha tenta ganhar a jogada. A bola volta curtida do campo de defesa. Vini aperta, volta pra Paquetá. De cabeça solta, errada a bola. Já domina do campo de defesa. Vem pro toque de bola. Sai jogando a seleção japonesa. É bola, campo de defesa pro Brasil dominar. Estamos aí com mais 2 minutos de jogo. Brasil tem posse de bola curtida do campo de defesa com Gabriel Magalhães. Ele prende o lance pra seleção brasileira. Já sai jogando pelo setor de direita. Abriu pra Danilo. Danilo prende a jogada no comando de ataque. Vai pro toque de bola curtida novamente. Recolhe a jogada com Bruno Guimarães. Bruno Guimarães prendeu novamente. Recolhe a jogada para Gabriel Magalhães. Abre da esquerda, campo de ataque para Douglas Santos. Douglas Santos domina, volta para Gabriel Magalhães. Ele prende para a seleção brasileira. 1-0 para a seleção do Japão. Abertura vem pelo comando de ataque. Tenta o toque para Marquinhos. Marquinhos domina para a seleção do Brasil. Vai tentar ser jogando. Joga mal o Brasil neste momento. Já recolhe novamente Gabriel Magalhães. É sempre o mesmo jogo. É toque de lado, sem ofensividade nenhuma. O Brasil não consegue furar o bloqueio do Japão. Domínio do campo de defesa. Antialoc vai ter que mexer no time. Domina a seleção brasileira. Lá no setor de esquerda, campo de ataque, tem Douglas Santos livre de marcação. A bola volta para Gabriel Magalhães. Já domina para a seleção brasileira. Ele desce pelo meio, tem pedido jogada. Rayan pelo meio. Abertura vem para Paquetá. Girou, deu para Rayan na dividida. Tira dali, afasta o zagueirão. Vem Taniguchi, corta o perigo dali. A bola volta em lateral para a seleção brasileira. Mais 1 minuto de jogo para o Brasil tentar empatar o jogo. 1-0 Japão. Abertura vem pelo meio de campo. Curtinho na intermediária para Bruno Guimarães. Ele já prende a jogada. Recolhe para a seleção brasileira. Ele tenta o toque de bola. Tenta o levantamento à frente para o setor de direita para Danilo. Danilo mata na coxa. Domina para o setor de ponta. Vem para fintar. Vai jogar à frente do comando. É para Marquinhos. Marquinhos cruzou. Levantou na boca do gol. Tentou paquetar no peito. Vem para rascar. Tira na moral. Na moral. Vem para cortar de qualquer maneira. Paquetá sente para a sorte brasileira. Domina no campo de ataque. Recolhe a seleção do Brasil. Danilo de cabeça subiu. Ganhou jogada. A bola foi solta. Entrada na grande área. O Japão toca conscientemente a bola no seu campo de defesa. 30 segundos para terminar o primeiro tempo. A bola foi solta à frente. Não chega na bola. Zaga brasileira. No meio dos zagueiros vem Marquinhos. Toca na bola e tira para o Brasil. Já domina no campo de defesa. A seleção brasileira para ser jogando. Paquetá manquitulando. Domina a seleção brasileira. Domina no campo de ataque. Vai tentar o toque de bola curtinho pelo setor de esquerda. Recolheu Vini Júnior. Ele prende pela esquerda. Campo de ataque. Quando o Kiko Arthur erra, ergue o braço do árbitro. Termina o primeiro tempo aqui nos Estados Unidos. Em Houston continua Brasil 0-1 Japão. Tudo fica para o segundo tempo. Na Bandeirantes, os japoneses vibrando como se o jogo tivesse acabado. Na Bandeirantes, quem chega é ele, Ricardo Capriotti. Alô Capri, aqui Brasil 0-1 Japão.
6: Houston, we have a problem. Não, nós temos vários problemas. Mas meu Deus do céu, o que é que está acontecendo com essa seleção brasileira? 1 para o Japão, 0 para o Brasil. Alô Alexandre Pretzel, os jogadores vão deixando o campo de jogo. Paquetá mancando, vai sair, vai deixar o campo no intervalo. Fala Pretzel.
1: Ele teve um puxãozinho no primeiro lance da partida, seguiu no gramado, mas agora ele já disse, abriu, foi consolado pelo Neymar, agora será substituído. Vamos ver quem que o Ancelotti vai colocar em campo. Será a primeira mudança para o intervalo, jogadores consolando Lucas Paquetá, provavelmente fora da Copa do Mundo. 1-0 para o Japão, Capri.
6: Acabou a Copa para ele, acabou a Copa para o Paquetá. Vamos ver qual coelho vai tirar da cartola Carlo Ancelotti. Vou ouvir craque Neto e Cláudio Zaidan na volta do intervalo. Eu quero entender com os nossos craques os comentários quais são as soluções que o Ancelotti tem aí para tentar montar esse quebra-cabeça, virar esse jogo e classificar o Brasil. Mas tá feia a coisa. Houston, we have a problem. Já voltamos.

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2: Bom, já vou ouvir os craques dos comentários Bandeirantes, o craque Neto e o Cláudio Zaidan, mas até para dar subsídio para os dois, vamos ouvir aqui o David Ancelotti, o filho e assistente do treinador brasileiro, falando aí no, na saída do campo de jogo nesse intervalo. Fala, Ancelotinho!
3: Mister, é um prazer falar com você. Temos a mesma escalação do último jogo. Por quê?
4: Jogamos contra um bloco baixo muito organizado. Estamos tendo problemas em romper esse bloco baixo. Temos que procurar soluções agora no intervalo.
3: Você acha que as soluções podem estar no banco de reservas já nesse intervalo?
4: Seguramente vamos precisar de todos. Temos trocas muito boas. O jogo é muito longo e vamos procurar melhorar agora.
3: Cartão amarelo do Casemiro é um problema? Isso pode estar na cabeça para uma primeira substituição?
4: É um jogador com muita experiência, que já está acostumado a jogar com cartão amarelo. Vamos ver agora.
3: Quanto tempo o Neymar poderia ter no segundo tempo em termos de condição física, você sabe?
4: 45.
2: Capré. Bom, tá aí. Agora eu quero ouvir Capré. Neto e Isaida. Fala, Pretzel.
5: Hendrick aquecendo, vai ser o substituto ou do Paquetá ou de outro jogador, mas o Hendrick vai entrar.
2: Então vamos lá, agora Neto e Zaidan, vamos lá, quero ouvi-los com tudo isso aí que vocês ouviram.
6: Na verdade, quando você tem o filho do Ancelotti, que foi mandado embora do Botafogo, e acha que os caras acham que é treinador, é por isso que a seleção brasileira está nessa situação tática, porque é ele que dá os treinos, não é o pai. O Hendrick, que o Pretzel falou, é uma boa opção no lugar do Paquetá. E para mim, o Fabinho ou o Danilo no lugar do Casemiro, para que a gente possa marcar mais forte, sair pro jogo e tentar empatar e ganhar o jogo. Para empatar e ganhar o jogo, se o auxiliar não sabe o que estava acontecendo, porque as perguntas foram sempre pergunta idiota, no meu ponto de vista, né? Porque tinha que perguntar, por que você não tem profundidade? Por que vocês não quebram linhas? Por que vocês não são velozes? E aí... quem tem que fazer isso é o treinador agora, no meu ponto de vista, Zaidan.
7: Quando ele fala esse papo de bloco baixo, não sei o quê, ele está falando da retranca, né? É um eufemismo para retranca. E retranca, você tem de quebrá-la, de desorganizá-la, com drible.
8: Boa tarde, viu?
7: Boa tarde. Com ousadia, indo para cima. E você tem Vinícius Júnior de um lado e o Rayan do outro, que podem fazer isso e não fizeram. E hoje o Matheus Cunha não fez o que havia feito contra a Escócia, quando ele saía ali para a esquerda e o Vinícius virava um centroavante. Claro que o fato do Japão marcar mais atrás dificultou isso, mas é por isso que você tem de usar o drible e o chute de fora da área. Então faltou qualidade, faltou ousadia para driblar, para ir para cima na marcação, ficar só tocando. Casemiro não deveria ter sido escalado, né? Então
6: convocado.
7: Tem que ser substituído. Nem convocado.
6: Mim,
7: né? Ele pode colocar o Danilo e o Pretzel, que está sempre ligado, né? Esse repórter formidável que o Pretzel já falou. Vem o Hendrick aí. Se for no lugar do Paquetá, o Matheus Cunha vai jogar mais recuado, Caprote. O Matheus Cunha vai fazer a função do Paquetá e o Hendrick entra como centroavante, né? Essa será uma mudança tática, inclusive, porque o Hendrick não vai fazer aqueles mesmos movimentos de marcar pela esquerda, tal, que o Matheus Cunha faz.
6: O
7: Campeonato,
6: sim,
7: só o último aspecto.
2: Vai, Zaida, completa que eu tenho que ir para o intervalo rapidinho, vamos lá.
7: Então, se no segundo tempo o Brasil virar, fazer 2-1, 3-1, não nos esqueçamos desse primeiro tempo. Porque se você pega um time muito forte e faz um primeiro tempo como esse, aí não há segundo tempo que arrume as coisas.
2: Maravilha, já volto com você também, craque Neto, Vamos para o intervalo rápido, o último, hein? A gente já volta aqui na Bandeirantes, na Band FM, juntas na Copa do Mundo 2026.

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3: 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Tá mudando o Brasil aí, Pretzel.
4: Trocou. Hendrick, 19, sai Paquetá, número 20. Ele tá voltando pro banco, mancando. E o Fabinho já aumentou o aquecimento ali, a pedido do preparador físico. Mas, por enquanto, a única mudança do Brasil no intervalo, Capriotti.
3: Craquinete e Zaidan analisam ao longo do segundo tempo, porque ele está de volta empurrando a seleção brasileira. Vai, Brasil! Ainda dá, claro que dá! É uma virada épica, histórica! Vamos lá! Solta a voz, empurra o Brasil! Agora é você! Vem, Ulisses Costa!
5: Vai começar o segundo tempo do jogo para você ligado no microfone Bandeirantes. Hendrick no campo de jogo, vibração demais da torcida brasileira. Saída que pertence à seleção japonesa no segundo tempo, tudo pronto para parar. Você ligado no microfone da Bandeirantes e da Band FM. 3, 2, 1. Vai começar o jogo. Apito o árbitro, toca na bola, a seleção do Japão. Ela rola, se ela rola, deixa ela rolar. Sim, você quer emoção, vem comigo, torcedor brasileiro, e vem pro toque de bola, tenta descer contigo novamente, recolhe a seleção do Japão para ser pro jogo,
6: apertou bem, ganhou jogada, Rayan soltou para Hendrick, dominou, entrada da área, deu para Matheus, para Rayan, recolheu, demorou demais para soltar, agora sim soltou para Vini, é pelo setor de esquerda, cabra-ataque, cruzamento no banco do gol, Hendrick entrou, pega o goleiro Suzuki, sai do gol para fazer a firme defesa.
4: Mas a primeira bola do Hendrick já incendiou o jogo e a torcida também, acelerou bastante a partida e jogando pelo lado esquerdo, Vinícius cruzou mal na mão do goleiro Suzuki, 1-0 Japão.
5: Se posiciona Suzuki, põe a bola em jogo, tenta o levantamento à frente para o comando de ataque, Marquinhos vem para subir de cabeça, tenta agarrar a jogada, não consegue, recolhe contigo no meio de campo, já domina o meio do Ida, prende, não se abre pelo setor de esquerda, Sono pede abertura para a seleção japonesa, tenta o cruzamento para dentro da grande área, vem para tocar na bola, lento Danilo, ele toca, tenta girar, não consegue, a bola volta com a seleção japonesa, Alisson não saiu, cruzamento na grande área, vem para dar um bico na bola, afasta dali, Douglas Santos tira, a bola volta com a seleção japonesa, Vini Júnior vem para a marcação, lateral para a seleção brasileira bater, ganha lateral Vini para a seleção do Brasil bater no seu campo de defesa, para você ligado no futebol da Bandeirantes, a Bandeirantes e a Band FM juntas na Copa do Mundo, pois não, Zaidan.
7: Então, o Matheus Cunha na função do Paquetá, Matheus Cunha agora no meio campo e o Hendrick, claro, como centroavante.
5: É o futebol da Bandeirantes, do meio do campo de defesa para ser jogando, recolhe a seleção brasileira, tenta partir do campo de ataque, lançamento vem para Hendrick, ele vai para cima da marcação, aperta, tenta o toque de bola, Vini Júnior não ganha para a seleção brasileira, bola foi chuta à frente, tenta rascar, Vini Júnior domina a seleção japonesa, ouve o toque na mão, o árbitro para, marca falta para a seleção brasileira bater do campo de defesa, craque Neto, alteração na seleção brasileira.
8: A verdade, Ulisses Costa, eu acho que é muito... tem muita gente dando palpite, sabe? Você tem que tirar o Casemiro, botar o Fabinho. Você tem que tirar o Rayan e botar o Neymar. Porque se perder o jogo, não adiantou nada levar o cara que todo mundo pediu.
5: É bola no campo de ataque, domina a seleção brasileira. A abertura vem com Douglas Santos pelo setor de esquerda, deu para Vini Júnior. 1, 2, 3 da marcação do Vini. Ele domina no campo de ataque, tenta o cruzamento. Vini levantou para Hendrick, tentou domina, afasta o zagueiro, tira. A bola volta no toque de bola, recolhe a seleção japonesa. Tenta descer no contra-golpe. Houve a falta do Danilo, que vai tomar amarelo no jogo.
4: É a segunda falta apenas do Brasil, mas é o segundo cartão. Amarelo para o Danilo, que já tinha sido amarelado contra a Escócia, mas os cartões foram anulados, 1-0 Japão.
5: Para você ligado no futebol da Bandeirantes, torcedor brasileiro, obrigado pelo carinho da sintonia. Se posiciona, vem para o toque de bola contigo novamente. A seleção do Japão tem falta sendo cobrada. Do meio do campo de defesa para ser jogando, tenta o toque de bola novamente. A seleção do Japão recolhe pelo setor de direita, campo de retaguarda, já prende o lance contigo novamente. A seleção japonesa dominou no Sono. Ele vem vem pra finta em cima da marcação do primeiro, já prende o lance pelo seu campo de retaguarda, ele prende a jogada contigo no seu campo de defesa, domina pelo seu campo de retaguarda, já sai jogando novamente, domina no comando de retaguarda, aperta, tenta um toque de bola, Ito já perde no comando de ataque, vem pra finta novamente, domina a jogada pelo comando, aperta na marcação, vai tentar o toque de bola atrás com o Suzuki que sai jogando, Suzuki domina novamente no setor de esquerda no campo de retaguarda, prende o goleiro, a aventura vem pelo setor de direito do campo de ataque, vai tentar a finta em cima da marcação no primeiro, domina novamente no campo de retaguarda, tá parado o jogo, falta pro Japão bater no campo de defesa, falta pro Japão cobrar.
4: Mais uma cometida pelo Brasil, Juninho Aito também na bola, tá 1-0 para o Japão, que agora não tem pressa, né? Segura um pouquinho o jogo, vence 1-0, gol marcado pelo Sano no primeiro tempo.
5: Pra você ligado no futebol, tá Bandeirantes, a Bandeirantes com você, pra você torcedor brasileiro, se posiciona novamente pra cobrança e vem pra zero, jogando no campo de retaguarda, a seleção do Brasil. Obrigado, torcedor, pelo carinho da sua audiência. Árbitro vindo, toque de bola, vem pra ganhar a bola. Hendrick pra cima da marcação no meio de dois. Dominou, ganhou do Palmeiras, rolou, tentou. Toque pro Vini Júnior, muito forte. Ele pede desculpas, mas o Brasil começa pressionando a seleção japonesa. Teve duas chances o Brasil já.
4: É a segunda vitória pessoal do Hendrick, que tentou o passe pro Vini Júnior, lembrando o Real Madrid. Segue o Japão.
5: E vem pro jogo do primeiro campo de ataque. Danilo errado na marcação, sobrou para Marquinhos no mano a mano. Marquinhos recupera para Alisson. Alisson rasga, mas obviamente que toca errado, porque não sabe jogar com os pés. Ele toca para a seleção do Japão. Já dominou no seu campo de defesa, curtinho novamente no campo de retaguarda. Recolhe a jogada, prende o lance. Domina no campo de defesa para sair pro jogo. Recolhe a seleção do Japão, tenta sair jogando no campo de defesa, domina no campo de retaguarda, recolhe novamente, domina no campo de defesa, prende o lance, a seleção do Japão, abre pelo setor de direito no campo de retaguarda, sai jogando com o time com sono. Pois não, craque Neto.
8: Só, Serra, bem rapidinho, se o Rayan não entrar no jogo, se o Rayan não chutar uma bola no gol, se o Rayan não fizer aquilo que a gente espera dele, a seleção brasileira fica dependendo exclusivamente do Hendrick, que também não é justo, né?
5: É verdade, mas vem Brasil, domina, ganhou Bruno Guimarães, abriu jogada errado, toque de bola, mas volta a seleção brasileira com Douglas Santos prende pra Vini Júnior, balançou, cortou, escapou, levou pra linha de fundo, tenta ganhar escanteio, vai pro toque de bola, solta a entrada da grande área pra Bruno Guimarães domina pra seleção brasileira, enfia a jogada curtinha novamente no toque do Brasil, recolheu Gabriel Magalhães pra Bruno, Bruno finta, dribla, limpa, recolhe a jogada com Casemiro, vovô prendeu, tocou, jogada para Marquinhos domina pela direita do campo de ataque, recolhe Danilo, Danilo prende novamente com Casemiro, ele prende para a seleção brasileira, abriu para Gabriel Magalhães, ergueu a cabeça, chuveirou, levantou na boca do gol, afasta a seleção japonesa, volta a seleção brasileira. Danilo deixa a bola sair para lateral, cara, dá um pique, evita a saída para lateral, o Brasil tá perdendo e o Azevedo ganha tempo. Ah, pô, que isso? Que nhaca, que ameba esse cara. Domina no campo de defesa, recolhe novamente a seleção brasileira, está jogando no campo de retaguarda. Já prende o lance no comando de ataque. A abertura vira o comando, prende o lance curtinho. Gabriel Magalhães domina a seleção brasileira, recolhe no campo de ataque para Vini Júnior. Vini Júnior prende, rolou, boa bola. Vini dominou a entrada da grande área. Gabriel Magalhães abriu, soprou para Danilo. Acerta Danilo, cruzamento que sai, o gol, levantou na boca do gol. Toque de cabeça do Bruno Guimarães. Suzuki! Defesaça do goleiro da seleção japonesa, a bola entrando no ângulo esquerdo.
4: E anos anteriores o goleiro era um problema pro Japão, parece que não é mais. Bela defesa do Suzuki, o Brasil pressiona 1-0 o Japão.
5: A bola volta com a seleção brasileira que sai jogando no seu campo de defesa, a pintura vindo, toque ele para contigo novamente, recolhe pelo setor de esquerda, vem pro toque Douglas Santos, ele prende o lance, abriu para Vini Júnior. Douglas Santos vai passar, Vini limpou, driblou, recolheu, soltou para Casemiro, deixou passar para Danilo, bom lance, dominou na direita, cruzou, levantou para Vini Júnior, subiu o zagueiro, cortou, vem Douglas Santos, aperta, recupera, um blitz do Brasil no Japão, dominou na ponta, recolheu Douglas, abriu para Bruno Guimarães, abriu com a passe para bater, ele prende o lance, recolhe, estuda a jogada, volta para Vini Júnior pelo setor de esquerda, Vini domina pro Brasil na finta, levou para a linha de fundo, bem pro cruzado, levantou no boca do gol, tentou bater, entre em cima do zagueiro, voltou na entrada da grande área, afasta a zaga, tira, vem para tirar novamente, Tamiguchi tira para volta com a seleção brasileira para Marquinhos domina pro Brasil, volta a jogada, Coutinho abre para Danilo para Marquinhos, um massacre do Brasil no início do segundo tempo, tem que sair o gol de empate já, e vem Brasil no campo de ataque, você com a Bandeirantes e Band FM, abertura para Douglas Santos da esquerda, abriu com o passe, cruzou na boca do gol, vem o zagueiro para tirar, Matheus Cunha entrava, vem Douglas Santos, escora, joga na bola, volta para Vini Júnior pelo setor de esquerda, campo de ataque, recomeça a seleção brasileira para Marquinhos prendeu já, o craque Neto, abertura na ponta direita, campo de ataque, Danilo pediu, abertura vem no toque de bola, dominou, Rayan cruzou, levantou na boca do gol, Douglas Santos de cabeça pro meio, olha o gol, já faz em cima.
6: o Japão tira! E contra-golpe do Japão, perigoso! Impressionante, a bola brasileira não entra, a bola foi soltar para a direita, Vini Júnior da marcação, cruzamento, vem na segunda trave, o toque de bola para dentro da área, Marquinhos chegou, bola tocada por cobertura, vai para a linha de fundo, a bola do Brasil não entra, não entra, não entra, não entra, não entra! Tomiatsu, ele chegou tocando de cabeça, chegou tirando de qualquer maneira, impressionante, impressionante!
4: Bola não entrou, né? Ela bate no número 22, Tomiatsu, e o goleiro Suzuki também toca nela, e aí afasta o Ito, salvou no lance do cabeceio do Casemiro dentro da área para empatar o jogo, e no contra-ataque foi escanteio, hein? A arbitragem ajudou o Brasil agora 1-0 Japão.
6: Pois não, Neto, craque Neto.
8: A verdade, meu grande Ulisses Costa, é o seguinte, não adianta só o cruzamento, é você tem que fazer a jogada individual, que dá para fazer isso com o Rayan, que eu acho que tá muito mal, eu colocaria o Neymar já, colocando o Neymar já, ou o Luiz Henrique, faz um dois com o Endrick e faz a jogada de triangulação, porque toda hora cruzando, toma um contra-ataque e quase sai o gol dos caras.
5: A bola volta com a seleção brasileira, tentou tocar de bola, Rayan, capricha, garoto, Rayan dominou, soltou, bom lance à frente para Bruno Guimarães, cruzou, não colocou ninguém da seleção brasileira, entrou, vem para a marcação, Matheus Cunha tenta ganhar a jogada, ganha lateral o Brasil, Japão desesperado quando o Brasil tem posse de bola, é lateral para a seleção brasileira, bater pelo setor de esquerda, a abertura foi feita à frente, Matheus Cunha pede na grande área, a abertura vem pelo setor de direito, campo de ataque, recolheu Gabriel Magalhães, abriu para Douglas Santos, para Gabriel Magalhães, ele prende o lance para a seleção brasileira, já se movimenta, tenta o toque de bola para Marquinhos, Marquinhos domina para a seleção brasileira, Rayan está aberto lá pelo setor de direita, abertura para Rayan, balança Rayan em cima dele, vai lutar dentro, Rayan dominou para a seleção brasileira, cruzou, levantou, levantou no gol, tentou o toque de cabeça, Matheus Cunha não consegue, a bola volta para Vini Júnior, Vini Júnior tem Douglas Santos mais aberto, domina Vini Júnior na linha de fundo, deu boa jogada à frente do comando, bate Gabriel Magalhães, levantou na boca do gol, Casemiro de cabeça.

0: segunda trave, Casemiro entra atrás da zaga, meteu a cabeça no fundo da rede a bola. Casemiro para empatar o jogo, vinha mal no jogo, mas ele empata. Na sorte do futebol brasileiro, cruzamento perfeito na medida, o cruzamento do Gabriel Magalhães. O Casemiro subiu, meteu a bola no contrapé do goleiro, dentro da pequena área, a bola deu na bochecha, direita da rede. O Brasil empata o jogo, não há samurai que resista ao futebol brasileiro. Brasil 1-1 também para a seleção do Japão. 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
1: Na bola aérea, o Brasil voltou com tudo, amassando o Japão e forçando esse tipo de lance. Já tinha quase marcado com Casemiro dentro da pequena área, e agora ele aproveitou um cruzamento espetacular do Gabriel Magalhães como lateral, e o Casemiro sozinho dentro da pequena área na diagonal do goleiro, cabeceou como centroavante, empatando o jogo. Décimo gol dele em 90 jogos pelo Brasil, 1-1.
0: 1-1, craque Neto. Cláudio Zaidan.
2: A verdade, Ulisses, foi um golaço do Casemiro, gol de centroavante, bem posicionado, jogando mal pra caramba, errando todos os passes. Ele coloca o Brasil agora para enfrentar um Japão que já estava com medo em relação a isso, agora tem um entendimento de como eu vou continuar jogando. Eu fiz a substituição para eu empatar o jogo. O que que eu crio agora? O que que eu faço agora para fazer o segundo? E se colocar o Luiz Henrique, se colocar o Danilo, o Brasil ganha de 3-1.
3: Pois é, se o Danilo cometeu um erro grave lá no gol do Japão, olha o Japão aí.
0: E vem Brasil que contra-golpeia já. Eu toco ele para Vini Júnior, dominou para a ponta. Lindo drible no primeiro, passou Vini Júnior, entre que entrou, ele vai para a finta, dominou, recolheu, girou. Outra finta, vai fazer o golaço, bateu na trave. A trave não entrou, voltou, Matheus Cunha para fora. Seria um gol de placa, seria um gol histórico, seria um gol para lavar a alma do futebol brasileiro. Vini Júnior, que pontada, pela ponta. O passe chega ao gol da virada aí, Pretzel.
1: E começou numa caneta no seu marcador e depois quatro dribles para fazer o golaço. O Brasil simplesmente vira o Brasil. Brasil é Brasil, foi a frase do Valderrama quando perguntado. E o jogo contra o Japão? Brasil é Brasil, voltou a ser Brasil 1-1.
0: 1-1, placar do jogo, placar do gol de empate do Brasil. Incendeia o jogo, o Japão não tem pressa, o árbitro italiano permite. Domínio do campo de defesa, põe a bola, Suzuki. Suzuki tenta o passe, aperta a seleção brasileira, vem pra ganhar no meio, tenta o toque, levada, continua na frente, Gabriel Magalhães. Ele tenta, põe pra fora, lateral pra seleção do Japão bater. Pois não, Zaidan.
3: E se houve o erro do Danilo no gol do Japão, o erro do Ito, né? Que não fez a linha de impedimento. Todo mundo saiu, ele ficou, deu plena condição pro Casemiro. E agora a pressão é assustadora para o Japão, né? O Vinícius fez tudo certo, só não fez o gol porque o Suzuki conseguiu tocar na bola.
0: E vem pro jogo, domina a seleção japonesa pelo setor de direito do cabre ataque, vem pro toque de bola do An. Ele prendeu, não se soltou na grande área, afasta a zaga brasileira, pega Alisson. O Duan dominava a bola com o braço, o árbitro mandou seguir. Alisson faz a defesa para a seleção brasileira. 1-1, Neto Zaidan, jogo empatado,
2: jogo aonde o Vinícius Júnior poderia fazer o gol da Copa, falar a verdade.
0: Fácil,
2: gol da Copa, o gol mais bonito da Copa, tá jogando muito. Segundo tempo esse, celebrou com a seleção brasileira, mesmo o Hendrick ainda não tendo entrado no jogo. A verdade, o Brasil precisa jogar mais bola, Bruno Guimarães encostar, Matheus Cunha encostar. Eu colocaria o Neymar ou o Luiz Henrique para ganhar o jogo.
1: E o Neymar tá aquecendo bastante,
3: desculpa os problemas do Brasil, né? Que é, Pretzel?
0: Aquecendo muito o Neymar, disse o Pretzel.
3: Ah, sim. Não, é aquela história. O jogo tá pedindo drible, improvisação. E por isso o Luiz Henrique e o Neymar seriam opções excelentes, né? Porque é isso que a maneira como o Japão se defende exige do Brasil esse tipo de coisa. O drible, o improviso. E aí, ele levou o Neymar. Ele disse que o Neymar tá se recuperando bem. Tá treinando muito bem. Então o que ele tá esperando? Põe o cara no campo. E o Luiz Henrique? Porque o Rayan tá muito inibido. O Luiz Henrique com o drible pode abrir com mais facilidade a retranca japonesa.
0: E vem a seleção brasileira com Vini Júnior. Vem novamente pelo setor de esquerda. Gira, joga na solta no meio de campo para Bruno Guimarães. Bruno Guimarães prendeu, abriu para Vini Júnior. Errado o passe. Muito forte, Bruno. Tiro de meta para a seleção japonesa bater. Tiro de meta para a seleção do Brasil cobrar. Do Japão cobrar contra a seleção brasileira. Brasil chegou a 14 vezes ao gol do Japão. Japão apenas 4 do Brasil são os números do jogo. 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Obrigado, torcedor, pelo carinho da sintonia. É bola, campo de defesa. Suzuki, o goleiro sai jogando. Hendrick vai para cima na marcação. Recolhe campo de defesa da seleção japonesa. O tempo não para. 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Jogados para você conferir, 16 minutos de bola rolando, 16 de bola rolando. É o segundo tempo de jogo, girando o placar da Copa do Mundo 2026 aqui em Houston. Continua para você, Brasil, Brasil, Brasil, Brasil, 1-1 também para a seleção japonesa na Bandeirantes. 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E vem pro jogo, Japão, bola solta na boca do gol, Alisson sai para pegar. Diz aí, Pedro Cunha.
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0: 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Sai jogando a seleção brasileira. Japão tenta subir a marcação do campo de defesa. Bola volta para Alisson. Recolhe o goleiro brasileiro. Brasileiro jogando no campo de defesa. Ele prende a jogada. Alisson pelo seu campo de retaguarda. 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Placar do jogo de 1-1 para o Brasil. 1 para a seleção japonesa. Se posiciona Alisson. Repõe a bola em jogo. Bate à frente. Ele domina no seu campo de defesa. Vai tentar o toque de bola. Aperta a zaga brasileira com o Hendrick. Hendrick recolheu novamente pelo setor de esquerda. Campo de retaguarda. Dá o toque para Douglas. Douglas para Vini. Douglas recolheu para Vini, Vini recolheu, Hendrick fica no meio, domina a seleção brasileira, partiu Douglas Santos de calcanhar, Vini abriu para Matheus Cunha prende para a seleção brasileira, girou para Bruno Guimarães, vai soltar para Danilo pela direita, Danilo tem Ranha, aperta pela ponta, enfiou para Ranha, Ranha dominou para a seleção brasileira, vem para o toque, para Matheus Cunha, para Ranha, do jeito que ele gosta, vai para a área, finta no primeiro, finta no segundo, outra finta, girou, deu para trás, recolheu novamente com Matheus Cunha para Ranha, Ranha prendeu para a seleção brasileira, cruzou, levantou na boca do gol, Suzu, que sai no alto para pegar.
1: Mas foi boa a jogada do Rayan. Ele deu um drible interessante, só que ele baixou a cabeça na hora do cruzamento. Isso. Neymar e Fabinho no aquecimento, 1-1. Casemiro marcou o gol do Brasil.
0: Pois não, craque Neto.
2: Pode tirar o Rayan e bota o Neymar. O Neymar mete a bola pro Hendrick. O Neymar vai meter uma bola diferente. Você precisa de um gênio num jogo como esse. Você precisa quebrar essa linha de marcação que já foi quebrada no lance de cruzamento. Agora você precisa do gênio, é o Neymar. Então bota o cara, pô.
0: É o futebol da Bandeirantes pra você. Já a torcida começa. Neymar,
1: Martinelli.
0: Martinelli
1: chamado pelo Ancelotti.
0: Que vem pro jogo do meio do campo de defesa. Tenta descer a seleção japonesa. Marquinhos vem na marcação. Tenta o toque de bola. O Japão tenta o domínio. No meio da zaga brasileira aberta. Casemiro pegou um táxi. Desceu pro apoio. Recolheu a seleção japonesa. Bola batida. Gol. Alisson bateu. Opa! Pega de novo. Alisson faz a defesa. Alisson!
6: E aí o susto na torcida brasileira, Ulisses Costa, porque o arremate não tinha tanta direção, mas tinha muita força. E aí tentou encaixar o Alisson, sorte é dele, que não havia nenhum japonês no rebote. Tentativa de Ueda, camisa 18, lado esquerdo.
1: Martinelli daqui a pouco no Brasil.
0: A bola volta com a seleção brasileira, tenta ser jogando no campo de ataque, recolhe Casemiro, Casemiro prende a jogada para Douglas Santos pelo setor de esquerda, deu para Vini, Vini dominou para o Brasil, tentou enfiar a bola no comando de ataque, sai para fora, bola em lateral, lateral para a seleção brasileira bater, lateral já cobrado, domina a seleção brasileira para vir para o toque de bola, contigo no setor intermediário, já recolhe a seleção do Brasil com Bruno Guimarães tem Danilo aberto pela direita, Rainha escancarado pela ponta, recolheu Danilo, Danilo prefere voltar a jogada na sua zaga central, circunferência central do gramado para Gabriel Magalhães que prende o lance, abre para Vini, na esquerda, campo de ataque, domina Vini, para Gabriel Magalhães, já recolhe a jogada para a seleção brasileira, toca curtinho para Casemiro, Casemiro tem Marquinhos ao seu lado, recolhe a jogada para Marquinhos, Marquinhos domina para a seleção brasileira, 1-1, empatado o jogo, Rayan domina para a seleção do Brasil, vem para cima da marcação dele, balança Rayan, ele tenta a finta, volta a jogada do toque, ele bala curtinho novamente com a seleção brasileira, com Bruno Guimarães, ele prende o lance, recolheu com Gabriel Magalhães prende Vini, pede, Vini recebe, Vini Júnior domina para a seleção brasileira, para a ponta, deu uma bola para Douglas Santos, cruzamento, vem para trás, é errado. Domina a seleção brasileira, tem lateral pela esquerda, campo de ataque. Brasil pressiona, o Japão deixa para contra-golpear, vai mexer a seleção brasileira.
1: Sai Matheus Cunha com a 9, entra Martinelli com a número 22, a segunda mudança no Brasil.
0: E aí, Neto, e aí, Zaidan?
2: Na verdade, ele quer um jogador de velocidade.

0: futebol, tá bom, Durantes, se posiciona para ser jogando, domínio do campo de defesa, vem pro toque de bola contigo no setor intermediário, recorda a seleção brasileira pela direita, já prende o lance curtinho a seleção do Brasil, abertura, vem do toque de bola contigo na intermediária com o toque de bola de Marquinhos, Marquinhos para Casemiro, Casemiro domina para a seleção brasileira, 1-1 jogo, tá empatado o jogo, já domínio do campo de defesa, o vovô fez um empate para a seleção brasileira, Casemiro domina pela esquerda, Douglas Santos, ele prende o lance e volta a jogada novamente para Martinelli, Martinelli se desloca, agora só fica Endrick no ataque, já domina a seleção brasileira, Douglas Santos prendeu, solta de primeira, abre para o toque de bola de Casemiro, Casemiro prendeu para Martinelli, Martinelli domina para a seleção brasileira, faz o giro para Danilo, Danilo domina para a direita, tem Rainha aberto para a ponta, enfiou para Rainha pelo setor de ponta direita do campo de ataque, vai para a finta, levou para a linha de fundo, cruzamento na grande área, Vini Júnior tentou chegar, não chegou o Endrick, também afasta o zagueiro, a bola volta para Alisson, que domina do campo de defesa na linha lateral do gramado pela direita, vai ser jogando para Marquinhos, capitão da seleção brasileira, ele prende Marquinhos, um Brasil, um Japão, já recolhe para a seleção brasileira, sai jogando pelo setor de esquerda, abriu para Douglas Santos novamente com Vini Júnior para Martinelli, Martinelli domina para a seleção do Brasil, abre para o meio de campo para Casemiro, Casemiro já solta pelo setor de direito do campo de ataque para Danilo, Danilo prende para Rayan, Rayan domina para o Brasil no puro talento, cruzou, levantou na boca do gol em cima do zagueiro, voltou novamente no toque de cabeça, Danilo levanta pelo campo de ataque, afasta o zagueiro, tira dali para volta, volta no toque de bola com a seleção brasileira para ser jogando, domina o Brasil no campo de defesa para ser para o jogo, recorda a jogada com Gabriel Magalhães já prende no campo de defesa para Martinelli, lança a jogada no meio, Endrick, ele vem pro domínio, prendeu, rolou jogada, abriu para Douglas Santos, prendeu para Casemiro, levantou no boca do gol para Endrick, tentou o cabeceio, pede o pênalti, o juiz manda seguir Endrick, fica no chão pedindo pênalti, pois não, Neto, pois não, Zaidan.
1: As duas substituições aí do Japão, ele colocou defensores, tirou o ala, tirou o meio campista, colocou defensores. Então, o Japão está dizendo o seguinte: vamos logo para os pênaltis. Essa é a ideia do treinador japonês. Não está nem pensando na prorrogação. Já está pensando em ir para os pênaltis.
0: 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Para você, o tempo não para. Bandeirantes marca. 22 minutos de bola rolando, é o segundo tempo de jogo, girando o placar da Copa do Mundo 2026 aqui em Houston, nos Estados Unidos. Continua pra você, Brasil 1-1 também pro Japão na Bandeirantes. 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
2: Quem passar de Brasil e Japão enfrenta quem joga amanhã às 2 horas da tarde entre Costa do Marfim e Noruega. Lembrando que o único classificado às oitavas até aqui é o Canadá, que venceu a África do Sul por 1-0.
0: Você comigo no futebol, tá, Bandeirantes, torcedor brasileiro aqui. Vamos pro tempo, pra rapaziada dar aquela hidratada pra você. Vamos já pro quarto tempo do jogo. 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Craque Neto, Cláudio, Zaidan falam na Bandeirantes. Pra Brasil, um Japão também um.
3: É, eu acho que esse momento agora é um momento de equilíbrio do treinador, sabe? Então você tem Rayan, Endrick, Martinelli e Vinícius Júnior, você tem quatro caras. Quem cria? Quem soluciona a bola pra chegar? Aí é o Neymar. Sabe, o que não pode também, Ulisses e Zaidan, é toda hora essa bola ser cruzada. O gol saiu do cruzamento do Gabriel Magalhães, maravilhoso, que o volante fez o gol. Então, a expectativa pra mim é de colocar o Neymar junto com o Martinelli, junto com o Vinícius Júnior, junto com o Endrick, ele mete uma bola, a gente ganha o jogo. É só isso que tem que fazer.
1: É, e agora o Japão se fecha de vez, tanto que ele tirou os dois laterais, que jogam muitas vezes até como ponta, mas hoje estão como laterais de fato. E, por exemplo, quando ele tira o cara na lateral esquerda, o Nakamura, ele nem vai com o veterano Nagatomo, né, que é um dos nomes históricos do Japão, e que entra quando sai o Nakamura. Ele coloca um jogador mais defensivo. Então o Japão percebe que o Brasil se animou, está indo para cima, se organizou de outra maneira, está mais ousado. O Vinícius começou a fazer o que ele não fez no primeiro tempo, está partindo para cima do marcador, quase faz um gol de placa, né? Então, como o Brasil pressiona, e isso está ficando aterrorizante para o Japão, porque ele olha para o relógio e fala: putz, ainda falta isso tudo. E com o Brasil em cima, ele fala: vou tomar o segundo gol. Então ele enche de defensores agora e começa a sonhar com uma disputa de pênaltis. E... o que o Brasil não pode é diminuir o ritmo.
3: Viu, Zaidan?
1: Tente continuar em cima.
3: E uma coisa
1: para...
3: uma coisa pra...

0: mim, daquilo que você mostrou em relação à seleção japonesa, eles já não vão atacar mais do jeito que atacava. Então, para eles, um empate para prorrogação, para tentar levar isso. E já que o Brasil tem a possibilidade de posse de bola, tá aí, Ulisses.
1: É isso aí, recomeça o jogo para você, torcedor brasileiro. Do meio do campo de defesa, tenta ser Fernando. São 26 minutos de bola rolando desde o segundo tempo de jogo. Domina a seleção brasileira, temos mais uns 25 minutos. O Brasil toca para Marquinhos. Marquinhos volta a jogar a curtinha. É para Gabriel Magalhães, que prende para a seleção brasileira. Ele recolhe pelo setor de esquerda, campo de ataque. Abre para Douglas Santos. Douglas Santos domina. Ele vem para a finta, para Vini Júnior. Tentou enfiar a bola no meio e perdeu a bola, Vini. E aí ficou caído. Aperta, vem para o toque de bola. Martinelli ganha para a seleção brasileira, para ser jogado no campo de defesa. O árbitro para. Marcou a falta do Martinelli, o jogo está parado.
2: Ele esperou a vantagem que o jogador do Japão levaria, como não levou, ele marcou a falta lá atrás, a quarta cometida pelo Brasil. 1-1, Casemiro marcou para o Brasil.
1: 1-1, Brasil e Japão. Domina a seleção japonesa, tenta descer pelo setor de esquerda, campo de ataque, aperta a zaga brasileira. 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Prende o lance novamente a seleção do Japão. A abertura vem pelo setor de direito do campo de ataque. Abertura do toque de bola contra a intermediária de Jainakivdo. Ele domina do campo de ataque, tenta o passe, vem Douglas Santos, ganha para a seleção brasileira, já sai jogando o cutinho para Casemiro, Casemiro já prende no campo de reta, quarta para Marquinhos, Marquinhos domina para a seleção brasileira, deu toque de bola para Danilo, vem pro toque, faz o break, Danilo abre no meio de campo para Bruno Guimarães, a seleção japonesa tenta subir a marcação, Hendrick está livre pelo meio, abertura para Hendrick, domina para a seleção brasileira, já dá o tapa na bola, escapa da marcação no primeiro do segundo, abre da esquerda, campo de ataque, Hendrick, tem Vini Júnior pela ponta, entrou na grande área, girou, vai fazer o gol, dominou, soltou errado, passe para ninguém. A bola volta no toque, ele para o domínio da seleção brasileira. Inteligente Gabriel Magalhães espera o péssimo domínio do jogador brasileiro Ito, o jogador japonês Ito. A bola volta no toque, ele para Casemiro. Casemiro prendeu de esquerda, campo de ataque para Douglas Santos. Douglas Santos arma a jogada para o comando, domina a seleção brasileira. Recolheu pelo meio de campo, contigo na intermediária. Marquinhos, Marquinhos já prende no campo de ataque, enfia a jogada para a ponta. Soltou para Rayan, Rayan prendeu o lance para Danilo. Danilo domina para a seleção brasileira. Jogo está indo para a prorrogação. Já dominou no campo de ataque, Danilo prendeu para Rayan. Rayan voltou para Danilo, pela meia direita, campo de ataque. Tem abertura atrás aqui com Gabriel Magalhães. Enfiou para Gabriel Magalhães. Ele domina. Parte. Vem e Vini. Vini dominou na ponta esquerda. Capri ataque. Vai para finta. Abriu jogada. Vai sair novo. Cruzado. Vem Brasil. Levantou ali o gol. O toque de cabeça. Vai para fora. Tentou Rayan, bateu nas costas da marcação, vai para a linha de fundo, escanteio. Time brasileiro pede pênalti, o juiz está dando escanteio.
2: A mesma jogada do gol, só que agora o bloqueio do Japão, Bruno Guimarães cobra terceiro escanteio brasileiro.
1: Escanteio para a seleção brasileira, bater pelo setor de direita do campo de ataque, vem para a cobrança do escanteio a seleção brasileira. É lá pela direita do campo de ataque, placar do jogo de Brasil e Japão, placar de 1-1, está empatado o jogo. Segundo tempo de bola rolando, vem para a bola, 28 minutos de bola rolando, se posiciona, é segundo tempo de jogo, escanteio Brasil. Levantamento vem a minha altura, péssimo levantamento de escanteio. Pega muito mal na bola o Bruno Guimarães. É lateral para a seleção brasileira bater pela direita do seu campo de defesa. É lateral para o Brasil bater. Marquinhos vem buscar o jogo. Tem pressa, Marquinhos, capitão da seleção brasileira, domina no campo de defesa. Sai jogando contigo no meio de campo. Recomeça a jogada da seleção do Brasil. Martinelli já pede no comando de ataque. A abertura vem com Gabriel Magalhães. Gabriel Magalhães domina para a seleção brasileira. Ele vem para o break, tenta o toque de bola para Marquinhos. Marquinhos domina para a seleção do Brasil. Tenta lançar a frente do comando de ataque. Abriu para Rayan. Rayan já prende o lance e volta a jogar para Danilo. Danilo para Marquinhos. Marquinhos domina para a seleção brasileira para tocar do campo de retaguarda. Já abre para Gabriel Magalhães, que parte pelo setor de meia esquerda. Vini aberto sempre pela esquerda. Abertura para Vini. Vini domina para a seleção brasileira. Vem para o toque de bola contigo novamente. Recolhe a jogada. Gabriel Magalhães prendeu. Solta para Marquinhos. Marquinhos domina para a seleção brasileira. Vai voltar no meio de campo. Abriu para Martinelli. Martinelli domina para o Brasil. Vem para a tabela. Ele domina, ergue a cabeça. Vai tentar a finta. Faz o toque. Cruzamento vem para dentro da grande área. Afasta a zaga da Japonesa, tira de qualquer maneira, subiu Maeda, ele tirou o perigo, a bola voltou com a seleção brasileira, prende o lance novamente, Martinelli domina para o Brasil, Brasil em busca do gol da virada, e tá próximo o Brasil do gol da virada, vem na Bandeirantes e na Band FM, abertura do meio de campo, Marquinhos já dominou, ele gira o jogo para Danilo, Danilo já prende lá pelo setor de direita do campo de ataque, um futebol burocrático da seleção brasileira, ninguém cruza, ninguém passa, a bola volta no toque de bola, Bruno Guimarães recolhe para a seleção brasileira, para ser jogando pelo seu campo de defesa, 1-1, tá empatado o jogo, abertura do campo de retaguarda, domina novamente no campo de defesa Marquinhos, ele já sai jogando para a seleção brasileira, prende a jogada para Gabriel Magalhães. Gabriel Magalhães domina para a seleção do Brasil, vem pro break, tenta o toque de bola para Casemiro, recomeça novamente no toque de bola Bruno Guimarães. Pois não, craque Neto.
0: Não, esse jogo não, pô. Esse jogo de trocar bola é o que a seleção japonesa quer. Pô, bota o Neymar, bota o Luiz Henrique, tira o Rayan, vai para dentro, tira o Bruno Guimarães, vai para dentro.
1: e vem Vini, domina pro Brasil, abriu para Endrick, Endrick dominou, girou, não foi. Tinha que partir o Martinelli. Martinelli ficou parado esperando. Ele tem que antecipar o lance. O Endrick meteu na linha de fundo pra ele na esquerda.
2: É verdade, o Martinelli ficou parado, porque essa foi a intenção do Endrick, pra jogar lá na frente pro Martinelli entrar na área. 1-1 no placar.
1: E vem pro jogo, domina Casemiro pra seleção brasileira. Pra ser jogador do campo de defesa, recupera para a seleção do Brasil. Toca a bola de pé em pé, seleção brasileira. Casemiro domina pra seleção do Brasil. Vai tentar o toque de bola contigo no setor intermediário. Prende o lance. Casemiro já domina para Marquinhos. Marquinhos recolhe para a seleção brasileira. Tem Danilo partindo pela direita. A abertura vem para Danilo. Danilo domina para a seleção brasileira, vai tentar o toque de bola curtinho no meio de campo, recolheu Bruno Guimarães. Bruno Guimarães vem para o toque de bola, volta curtinho para Gabriel Magalhães. Gabriel Magalhães domina para a seleção brasileira, já abre para o setor de esquerda para Vini. Vini prende para o Brasil, ele vem para a finta, faz o break, tenta o toque de bola, já solta curtinho, balança Vini. Vini recolheu o campo da retaguarda, tentou enfiar a jogada para a ponta, soltou para Martinelli. Martinelli tem Douglas Santos, abriu para Douglas Santos na esquerda, chegou na linha de fundo, vem cruzamento, no gol, subiu o zagueiro, cortou, voltou para Martinelli, bate pro gol, Martinelli bateu. Passa a esquerda do gol, vai para a liga de fundo, em tiro de meta para o Japão cobrar.
2: Goleiro Suzuki nem foi na bola, longe do gol do goleiro japonês, que agora, ó, demora para fazer reposição. O árbitro já olha para ele. 1-1 no placar. Casemiro marcou o gol, Brasil.
1: 1-1 é o placar do jogo para você ligado no futebol. Tapa perante torcedor brasileiro. Vai repor Suzuki, vai mexer quem? Japão.
3: Em dose dupla, Tanaka com a 7, entra na vaga do 15, o Kamada. Tanaka 7, no 15, Kamada. A outra troca já ensaiada por ali, o Machino com a 6, está prontinho para entrar. Antes dele vem o 7. Ué, confirmada essa troca do Tanaka, que é o 7. Daqui a pouco o Machino, camisa de número 6, está pronto por ali na vaga do 14, o Ito, Ulisses Costa. 6, Machino no 14, Ito.
1: Tá aí o Machino entrando com a 14 no campo de jogo. É 6, Machino, melhor dizendo, você entrou no lugar do 14. Tiro de meta para a seleção japonesa. A bola volta com a zaga brasileira, já prende Casemiro. Ele domina para a seleção do Brasil, deu para Marquinhos. Marquinhos abre do toque de bola de Danilo. Danilo prende o lance, tenta o toque de bola frente no campo de ataque. Ganha lateral a seleção brasileira. Manual para o Brasil bater e ser o jogador no seu campo de retaguarda.
2: Neymar saiu do aquecimento.
1: No futebol da Bandeirantes pra você, é lateral pra seleção brasileira bater pelo setor de direito, 1-1, tá empatado o jogo. Você ligado no microfone Bandeirantes, o tempo não para, Bandeirantes e a Band FM marcam. Você confere e vem pro jogo. Japão recua bem. Casemiro para Alisson, que sai do gol para fazer a firme boa defesa. São 33 minutos de bola rolando, girando o placar no segundo tempo da Copa do Mundo 2026. Continua para você. Brasil 1, Japão também. O jogo está empatado. 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Alô, alô, Pedro Queen.
4: Falando em Brasil, Ulisses, Rafael Klaus foi escalado para apitar o próximo jogo dos Estados Unidos na Copa do Mundo. Estados Unidos e Bósnia-Herzegovina a partir das 8 horas da noite do dia 1 de julho.
1: A bola volta no toque de bola, domina a seleção do Japão, tenta descer do campo de defesa, aperta na marcação, a zaga brasileira vem para tocar na bola, Danilo tenta ganhar o lance, não consegue, ela volta na direita com Casemiro, domina para o Brasil, sai jogando para Danilo, Danilo já prende pela direita, liga, joga na frente no campo de ataque em velocidade, dominou, prendeu Endrick, que perde a bola, ele volta na marcação, apertou Danilo, ganhou para Rayan, dominou, partiu, sobrou para Danilo, Rayan pediu a falta. Tá, cai demais o Rayan. O árbitro não dá esse tipo de falta. Aperta a Rayan, tenta ganhar o lance lateral para a seleção do Japão bater no campo de defesa.
2: E agora o Japão segue, ó, paradão, esperando o tempo passar. 68.777 pessoas aqui no estádio. Tem capacidade máxima para 72 mil.
1: Você ligado no futebol da Bandeirantes, 1-1, tá empatado Brasil e Japão. Você ligado no microfone de maior tradição do rádio brasileiro. Vini Júnior vem pra marcação, aperta em cima, tenta o toque de bola contigo novamente. Já domina a seleção japonesa, desce pela direita com Tamiatsu. Tamiatsu, ele tenta o toque de bola de forma errada na volta na zaga central. Já domina no campo de defesa pra sair jogando, prende o lance curtinho novamente. Domina a seleção brasileira, recolhe pro Marquinhos, pois não, craque Neto.
0: Pô, bota o Martinelli lá do lado direito, tira o Rayan e coloca o Danilo Santos, pô.
1: a bola volta, é uma grande opção, mas vai ter prorrogação, será o jogo, o Brasil vira, do meio do campo de defesa, vem pro toque de bola, já perde novamente Bruno Guimarães, ele recorda a jogada para Marquinhos, Marquinhos abre a jogada para Gabriel Magalhães domina para a seleção brasileira, já tenta descer no campo intermediário para Martinelli, Martinelli já domina no campo de defesa, tenta o toque de bola curto, novamente recolheu para Vini, Vini dominou na ponta, vai para a finta, tentou o drible, perde a jogada, a bola volta com a seleção brasileira, só dá Brasil no jogo, Marquinhos põe no peito, domina para a seleção brasileira, abre a jogada para Gabriel Magalhães, ele prende, ultrapassa, Nick de vídeo gramado, recolhe para a seleção brasileira, Brasil jogando, já prende o lance, a seleção do Brasil, Marquinhos, recolheu pelo setor de liga direita, na circunferência central, ele enfia a jogada pelo setor de esquerda, abriu para Gabriel Magalhães prendeu, empurra na ponta para Vini, Vini recolheu para a seleção brasileira, vai tentar o toque de bola contigo novamente, Vini, em velocidade, escapou do primeiro, escapou do segundo, vai para a área, tirou o zagueiro, voltou, dobra, Santos cruza, levantou, na boca do gol, tentou arranhar de cabeça, tira o zagueiro para a falta, Danilo, lento, mas chega, ele prende o lance, já domina curtinho para Marquinhos, Marquinhos domina para o Brasil, tem Gabriel Magalhães aberto pela esquerda, enfio para Gabriel Magalhães, Vini no meio, Casemiro soltou, ele volta a jogada para Gabriel Magalhães, prende o lance, cruzamento na boca do gol para o Hendrick, que é no peito do Hendrick, tira o zagueiro, afasta o Brasil, dá uma blitz no Japão, parte para cima, abertura para Danilo, vai voltar para Marquinhos, Marquinhos domina, ele tenta o toque de para Coutinho para ser jogando com Martinelli, Martinelli dominou para a seleção brasileira, prende o lance pelo setor de direita, abre, tenta o toque de bola para Douglas Santos chega para apoio, volta para Vini Júnior domina para a seleção brasileira, apareceu Casemiro, Vini Júnior inverteu a jogada na direita, é para Danilo, mata no peito, a bola escapa, volta no meio para Marquinhos, Marquinhos recomeça para a seleção brasileira, já sai jogando Coutinho novamente, Danilo, Danilo prendeu para a direita para Bruno Guimarães, tenta o toque de bola, Danilo errou o toque, Bruno consertou, é para volta, volta Coutinho no setor intermediário, aperta o Brasil, abertura com Gabriel Magalhães, prendeu para o setor de ponta para Douglas Santos para Martinelli, Martinelli domina para a seleção brasileira, vem cruzamento na grande área para ninguém, o Rayan ele não está em campo, o Rayan hoje veio aqui fazer uma jogada e passear o jogo todo, ele não obteve a marcação, uma jogada, ele não tem ponto futuro, é impressionante.
2: E foi a terceira bola que o Brasil circulou e jogou na segunda trave, para tentar repetir o lance do gol, e o Japão só fechou a porta.
1: A bola volta, tenta o toque para a seleção do Japão para ser jogado, pois não.
5: Agora é o seguinte, com o acréscimo tal, digamos que nós teremos aí mais 15 minutos de jogo, certo? Com acréscimo e tal e coisa. O que ele está dizendo para todo mundo é que ele acha que o Neymar não está em plenas condições. Ah, só aguenta meia hora e pode ser que haja prorrogação, então ele fica para prorrogação. Porque o Brasil está empatando o jogo, não está ganhando o jogo. E se você tem um jogador diferente.
1: O Brasil passou na direita. Falta nele no bico da grande área e vai pintar amarelo. É falta para a seleção brasileira bater da arrancada do Danilo depois do toque de bola do jogador Rayan. Me desculpa aí, pois não, Zaidan, pode concluir.
5: Não, não é isso, é isso. Ou seja, ele vai deixar para a prorrogação, com a provável prorrogação. É o que está aparecendo. Está aparecendo. E outra coisa, o Danilo está pedindo para entrar no time faz tempo, né? E nem numa situação dessa, o Danilo volante ele coloca. Não gosto dessas decisões do Ancelotti, não.
2: Amarelo para o Suzuki, 25 do Japão. Mais uma falta para o Brasil, a nona cometida pelo Japão.
1: Quem sabe o gol da virada Brasil. Falta para o Brasil bater. Vem Bruno Guimarães para a cobrança de falta. Pico da grande área. Aceita para a cobrança. Põe o Neto que empata. Que vira o jogo. É falta para a seleção brasileira bater. Bico da grande área. Falta para o Brasil cobrar. 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Vem para a cobrança. Na bola. Tem Bruno Guimarães para a cobrança. É falta de Rayan também. Vem bola levantada para dentro da grande área. O Brasil tentou o gol da virada. Quem sabe saiu o gol, vamos Brasil, partiu na bola, Bruno deixou, vem Rayan, partiu, bateu direto pro gol, desvio de cabeça, vai pra fora, linha de fundo, escanteio.
2: Quinto para o Brasil, quarto na realidade, quarto para o Brasil, quem vai pra bola fica por lá mesmo, é o Rayan que vai fazer a cobrança, ele mesmo, antes era o Bruno Guimarães que batia, 1-1, Casemiro marcou o gol brasileiro.
1: Escanteio para a seleção brasileira, bater bem para a cobrança, Bruno Guimarães para bater, escanteio para a seleção do Brasil, para você ligado na Bandeirantes, a Bandeirantes com você, se posiciona para a cobrança, escanteio a seleção brasileira, vem levantamento dentro da grande área, escanteio para o Brasil, Rayan, ele vem para a cobrança para a seleção brasileira, Rayan para a cobrança, escanteio para o Brasil, para cá do jogo de 1-1, Rayan na bola, partiu, vamos virar, Casemiro desviou para dentro da área, Martinelli subiu, a bola sobrou, sobra pelo setor de ponta para Vini, Vini dominou, recolheu, vai para a finta, vai tentar o Breck, levou para a linha de fundo, fez o Breck, recolheu, prende, soltou, boba, bola à frente, Bruno Guimarães de três dedos, meteu para fora, e o Martinelli tá caído na grande área do Japão,
2: com a mão no rosto, Será que tomou algum choque dentro da área? O árbitro agora paralisa o jogo para fazer o atendimento para o jogador brasileiro. O Bruno Guimarães talvez esteja no seu pior jogo em relação à ótima primeira fase que ele fez.
1: 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Obrigado, torcedor, pelo carinho da sua sintonia. Aqui tiro de meta. Fica caindo Martinelli no campo de jogo.
2: O número
1: ainda.
2: 11, o Maeda, ele sobe com o cotovelo aberto. Mas isso aí na Série A do brasileiro até poderia ser lance de vara, mas aqui não segue o jogo. Nada. Manda o Martinelli levantar.
1: 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E o árbitro tá lá mandando ele levantar e jogar. O árbitro falou: não, não foi nada. O VAR não chamou, não foi nada. E tá sentindo ali o Martinelli. Levanta e joga, meu filho. 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Obrigado pelo carinho da sintonia. Vem pra repor a bola em jogo novamente. Tenta ser jogando. Recolhe novamente no campo de defesa da seleção do Japão pra tocar no campo de retaguarda. Obrigado, torcedor, pelo carinho da audiência. Abertura vem do campo de defesa, Suzuki. Suzuki domine. Quem fizer gol agora vence, meu filho. A abertura foi feita à frente. Vem pro toque de bola. Zaga brasileira. Chega muito mal na bola novamente no meio de campo. Bruno Guimarães lento. Abertura do meio da zaga do Brasil. Marquinhos vem pra cobertura, aperta novamente, recolheu a seleção japonesa, tentando descer pelo setor de direita do campo de ataque, vem com toque de bola com o Sugarari, ele domina, levanta, vai pro passe, soltou curtinho pela ponta direita do campo de ataque, vem cruzamento na grande área, vem Casemiro pra tirar, a bola volta pra Hendrick, ele tenta dividir e perde o lance, apertou pra ganhar a seleção brasileira, vamos armar contra golpe, Hendrick domina, Vini Júnior tá aberto, lançou errado! Mal para Martinelli, Vini Júnior aberto na esquerda, lateral Brasil, tira o zagueiro, lateral para a seleção brasileira bater, lateral Cabrado vem para o toque de bola, Danilo, Danilo domina a jogada para a seleção do Brasil, momentos finais do jogo, por enquanto tudo indo para a prorrogação, um Brasil, um também para a seleção do Japão, mas Casemiro vem para cima, o Brasil acredita, ele vem para o toque de bola para Douglas Santos, pelo setor de esquerda, Douglas Santos para Casemiro, recolhe do campo intermediário, abriu jogada para Marquinhos, Marquinhos prende para a seleção brasileira, deu para Rayan, Rayan já prende para a seleção do Brasil, vem para a quinta volta para Danilo, recolhe Danilo para ser jogando com Marquinhos, Brasil toca a bola para trás, já domina do campo de defesa, aperta na marcação, recolheu Gabriel Magalhães, domina para a seleção brasileira para partir para o comando de ataque, vem para o breque, solta para Vini, Vini recolheu para o setor de esquerda, volta curtindo no setor intermediário, ele abre o número curto com Douglas Santos para Gabriel Magalhães, Magalhães abre para Marquinhos, para Danilo, Danilo prendeu para a direita do campo de ataque, rente a linha lateral do gramado, Rayan, foi talento, Rayan tentou a finta e foi empurrado. O árbitro para a marca, falta para a seleção brasileira bater pela direita de ataque.
2: A décima do Brasil, tá na área, tá na bola, perdão, Bruno Guimarães, todo mundo do Brasil na área.
0: E Ulisses,
2: você falou certo, se saiu o gol agora, ganhou o Brasil.
1: Pois não, Neto.
0: Essa bola de cruzamento aí, ela não pode sair baixa, ela tem que sair alta pra fazer o gol de uma casquinha do Danilo que tá na marca da Cal.
1: E vem Brasil, Bruno Guimarães levantou, Marquinhos subiu, tirou o zagueiro, bola sobrou de primeira pra Martinelli, fora da área, deu pra Vini. Vini prendeu na ponta, Martinelli passou, bate Vini, dominou, bateu. Houve o desvio, vai pra escanteio. Escanteio pro Brasil bater na direita.
2: Agora sim o quinto, Bruno Guimarães cobra, a galera do Brasil se agita, pressão total brasileira 1 a 1.
1: Escanteio, escanteio pro Brasil bater pelo setor de direita do campo de ataque, vem pra cobrança de escanteio, Bruno Guimarães pra seleção brasileira, Rayan tá livre aqui no bico da área, Rayan tá livre, nenhum japonês marca, bola pra Rayan, dominou pra seleção, linha lateral da área, vai pro cruzado, chuveiro no boca do gol, subiu de cabeça, o zagueiro quarta tira pra volta, Martinelli, ele domina pra seleção brasileira, já sai jogando curtinho, prendeu no pelo setor de esquerda, Brasil, Vini, do jeito que ele gosta, no mano a mano, dominou, Vini limpou, prendeu, balançou, cortou, escapou, levou, linha de fundo, fecha a porta o zagueiro, a bola volta pra Vini, domina, tenta, finta e perde o lance, Vini Júnior para a volta com a seleção japonesa, já domina do campo de defesa, Vini Júnior volta, recupera para a seleção brasileira e toma o rapa, tá marcada a falta pro Brasil bater pela esquerda, momentos finais do jogo, já já os acréscimos, 1 a 1, vem Brasil, Vini dominou, cruzou, levantou na boca do gol, Suzuki sai no alto para pegar,
2: muito mais para o goleiro, 1 a 1, tá indo para a prorrogação.
1: E vem pro jogo a seleção japonesa, tenta a finta em cima da marcação, balança em frente à marcação, tenta Suzuki, o toque de bola curtinho na intermediária, a abertura vem pela direita no campo de ataque novamente, Sugawara, ele domina do campo de ataque, Sugawara vai pra finta em cima da marcação, escapou, recolheu o cruzamento na área, vem pra afastar da zaga brasileira, tira, mas gira fraco a bola, recolhe do campo de ataque, o Japão, pois não, craque Neto.
0: O Japão não aguenta o Brasil na prorrogação, os caras estão mordidos.
1: E vem pro jogo, domínio do campo e ataca a seleção japonesa. É o Danilo na marcação, cruzamento para Marquinhos tirar.
2: Mais 6.
1: Vamos a 51 minutos do segundo tempo, mais 6 de jogo. 45 de bola rolando, mais 6 de muita emoção. Copa do Mundo é assim, torcedor brasileiro. Dentro do campo de defesa, sai jogando a seleção japonesa. Já prende o lance novamente. Está caído Casemiro com cãibras. É isso ou está no chão?
3: É isso, ficou ruim pro Casemiro por ali. O volante da seleção brasileira parece um incômodo na virilha. O Ancelotti chama Fabinho com a 17. Daqui a pouco troca na seleção brasileira. Ulisses.
1: E aí, craque Neto, e aí, Zaidan?
0: Na verdade, o Casemiro jogou muito mal o primeiro tempo, tá sendo o cara que fez o empate. Aí, quando eu vejo pai e filho conversando sobre futebol, eu não sei se eu escuto meu pai, se eu escuto meu filho. Quem que tá certo nisso, né? Tem que ter o avô, né? Agora, a visão minha em relação ao que o Brasil fez no segundo tempo me dá ainda esperança de algo mais. Agora, tem muito jogador tendo lesões musculares na seleção brasileira, Paquetá e agora o Casemiro, né, Manuel?
5: Trocando o Brasil aqui, Neto, e é o seguinte, tá?
2: Sai Casemiro 5, entra Fabinho 17, sai Dan.
5: Obrigado, Prétio. Ele é um conservador, né, o senhor Ancelotti, né? E o Danilo não entra no jogo, é um cara que pode dar velocidade, melhor passe, fazer o meio campo se aproximar do ataque, aumentar a capacidade de pressão do Brasil. O Danilo é um cara, ele é artilheiro do Botafogo no campeonato, mas é parâmetro? É parâmetro, porque mostra que ele é um cara que chega na área, ele finaliza, ele tem velocidade, ele tanto defende quanto ataca. Mas ele vai com o Fabinho, que é o marcador. O Fabinho, aliás, teve um momento gigantesco na carreira, né, no Liverpool, né, grande meio campista. Mas era hora, mais uma oportunidade que ele despreza o Ancelotti de colocar o Danilo em campo. Eu não sei porquê, não sei porque essa reticência dele com o Danilo. E o Neymar, ele tá esperando o quê? Segundo tempo da prorrogação para o Neymar?
1: Muito bem, entra Fabinho no time da seleção brasileira. 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Vai repor a bola em jogo novamente, um pro Brasil, um pro Japão. Você ligado na Bandeirantes. Lateral cobrado para a seleção brasileira. Vai tentar o toque de bola para ser o jogador do seu campo intermediário da seleção japonesa. Domina Chiamitsu, tenta o toque de bola novamente. Shimaguchi, ele recolhe do campo de defesa, tenta o levantamento no campo de ataque. Vem a zaga, tenta tirar, afasta time brasileiro. Vem para cortar, Marquinhos corta a bola aqui no setor intermediário. Volta com a seleção brasileira. Lançamento pro Hendrick, dominou mano a mano, tá na área, vai pra finta, fez o drible, recolheu, balançou o Hendrick, tenta o novo drible, levou pra linha de fundo, bateu cruzado, trava o zagueiro, foi pro escanteio. Escanteio pra seleção brasileira bater.
2: Bolão do Hendrick, o bolão do Rayan também, nessa dupla de velocistas. Escanteio, sexto. Bruno Guimarães cobra.
1: Bruno Guimarães vem pra cobrança de escanteio pra seleção brasileira mais uma vez. Rayan livre aqui no bico da grande área pela direita, escanteio pra seleção do Brasil bater. Quem sabe o gol do Brasil? Eu tô com você, Brasil, nessa. Escanteio para a seleção brasileira bater pelo setor de direita. Vem levantamento para a dentro da grande área. Se posiciona para a cobrança Bruno Guimarães. 1-1. Quem sabe o gol da virada para o Brasil se classificar para as oitavas de final. Bruno Guimarães partiu para a bola, bateu, levantou no banco do gol. Fabinho de cabeça pessimamente põe para fora.
2: Ele é alto, né? Alto e cabeceador, mas foi horrível o cabeceio. Olha o Suzuki. Se pudesse, já encerrava agora. Está 1-1 no placar. O jogo está indo para a prorrogação.
1: Para você ligado na Bandeirantes e na Band FM, nós temos aí mais 2 minutos e 30 de bola rolando. Se posiciona para repor a bola em jogo. Suzuki bate na bola, tenta o levantamento para o comando de ataque. Vem para subir a zaga brasileira, tenta o toque de cabeça, afasta a zaga brasileira, a bola quica. Hendrick, a bola o encobre. Volta a seleção do Japão, tenta descer. Fabinho vem para a marcação, aperta para ganhar a jogada. Bruno Guimarães, ele abre pelo setor de esquerda para a seleção brasileira. Vini Júnior já pede. Douglas Santos domina, faz o giro, volta na zaga, se atrapa, abre para Gabriel Magalhães, para Marquinhos. Marquinhos domina do futebol burocrático do Ancelotti na seleção brasileira. Abertura vem pelo meio de campo, curtindo na intermediária, recolheu Fabinho. Fabinho prende a jogada pelo setor de esquerda, abre o lance curto, solta no toque, levanta curto, Douglas Santos domina, volta para Gabriel Magalhães para Marquinhos, recolheu pelo setor de ponta, solta para Rayan toca a bola na seleção brasileira. Temos mais 1:30 para a bola rolar, para terminar, e vamos para a prorrogação em 2 tempos de 15. Já domina a seleção do Brasil, tentou descer à esquerda, prende o lance curtinho, recolhe Douglas Santos, domina para a seleção brasileira. Ele aperta Martinelli, não se movimenta, não pede a bola, ele para, recolheu Douglas Santos novamente, toca de lado para Gabriel Magalhães. É um futebol muito burocrático do Brasil, já domina do seu campo intermediário, prende o lance o Brasil, abertura para Danilo, vamos ver Danilo, dominou, cortou, passou, rolou para Hendrick, vai para finta, perdeu o lance, a bola volta, Rayan ganhou, girou para Bruno Guimarães, dominou, girou, empurrou para Martinelli.

0: Brasil, é do Brasil, é do Brasil, Martinelli! Martinelli! No vira-vira do futebol brasileiro, não há samurai que aguente, não há samurai que aguente quando o Brasil parte pra cima. Numa jogada pela direita, o Endrick ganhou, Ryan soltou, bolou, deu lance, bom lance, bom lance. Rolou pra Martinelli, o Martinelli dominou, bateu chapado na bola. A bola dá no pé da trave esquerda e morre no fundo da rede. O Brasil vira o jogo, o Brasil vira o jogo nos momentos finais. Esse é o futebol, esse é o futebol que encanta, esse é o futebol que faz o povo brasileiro se emocionar. Esse é o nosso maior esporte, essa é a nossa maior paixão, essa é a cara do futebol brasileiro. Assim Martinelli, Martinelli, Martinelli, Martinelli, Martinelli, no vira-vira do futebol do Brasil. Brasil 2, 1 Japão, gol, emoção maior do futebol. Essa é a emoção, Martinelli, que você proporciona à torcida brasileira, como dizia meu amigo José Paulo de Andrade, que me passou essa frase maravilhosa, tá em memória. Brasil 2-1 pro Japão, Brasil 2-1 pro Japão, bonito Brasil, não tem tempo pra mais nada, o detalhe é teu pressão.
1: Martinelli, uma escolha pessoal de Ancelotti desde a convocação, acreditou no cara e ele coloca o Brasil nas oitavas, um passe espetacular do Bruno Guimarães. Brasil 2-1 no vira-vira.
0: E aí, Neto, e aí, Zaidan?
2: Na verdade, o Bruno Guimarães meteu a bola que eu venho falando o jogo todo. Pega a bola, sai na diagonal. Aí a Martinelli domina com a perna esquerda, bate com a perna direita, faz o golaço. Aonde? Do lado esquerdo. Do lado esquerdo, como falso 9. Brasil nas oitavas. Sai o melhor jogador pra mim, Bruno Guimarães.
3: Zaidan. Brasil nas oitavas. Brasil nas oitavas, e o que não pode é jogar o que jogou aquele pedaço do primeiro tempo, quando foi ridículo, por exemplo, contra a Noruega, que é um possível oponente nas oitavas, contra uma França, não pode jogar desse jeito. Para pensar em título, tem de melhorar muito, mas conseguiu a virada, isso é fundamental, está vivo na Copa.
0: E vem pro jogo do primeiro campo, é ataque, vem pro toque de bola, continua novamente, já temos 2 minutos a mais, abertura à frente do comando, aperta Danilo, vem pra rasgar, coloca, põe pra fora em lateral, lateral pra seleção do Brasil bater, espora muito bem Ryan, lateral pra seleção brasileira bater do campo de defesa pelo setor de direita, manual pra seleção, Danilo vem pra cobrança, pra Cardoso, pois não.
4: Mudou o Japão, Ulisses, 11, Maeda saiu, veio 19, Ogawa.
0: É bola do campo de ataque, vem pro toque de bola, curtindo novamente, recolhe a seleção brasileira, Martinelli vai partir, partiu na direita, o árbitro parou, o italiano prejudicou o contragolpe do Brasil, pô, o Martinelli saia na cara do gol, ele marcou falta, não deu vantagem.
4: E tinha caminho livre por ali Martinelli, o herói do jogo pela seleção brasileira, num contra-ataque só ele, o goleiro. O Brasil não se opõe, faz tempo, falta marcada e sem pressa para bater, Ulisses Costa.
0: É bola do campo de ataque da seleção brasileira, a bola foi chuta, Endrick tenta chegar, não consegue, a bola volta no toque, ele bola tentou novamente, Fabinho, domina Danilo, Danilo dá um bico na bola, levanta a frente para o comando de ataque. Já temos 9 minutos com os 2-1, 1 minuto que o árbitro deu, já explodiu, a bola volta, contigo no campo de defesa, aparece na marcação, Danilo tentou ganhar, não consegue, era volta para Marquinhos. Marquinhos vai tocar de cabeça, tentou buscar Alisson, Marquinhos atropelado, tá marcada a falta para a seleção brasileira bater no campo de defesa. O Brasil vai às oitavas de final, já já tem o apito final na Bandeirantes para você. Brasil, Brasil, Brasil, 2-1 na seleção japonesa. Aqui parado o jogo, tá marcada a falta para a seleção brasileira bater no campo de retaguarda. Estamos por conta dos acréscimos do senhor Maurício Mariani, o árbitro italiano. A Itália na Copa, mas só com a arbitragem. Aqui tá parado do jogo, tá marcada a falta para a seleção brasileira bater, vem para repor a bola em jogo, Alisson, você ligado na Bandeirantes, a Bandeirantes com você, 2-1 para a seleção do Brasil, de virada, porque de virada é mais gostoso o Brasil. Este é o microfone da Bandeirantes, se posiciona desde 1950 em todas as Copas do Mundo, lançamento à frente do campo de ataque, tendo toque de cabeça, bola volta, volta novamente no campo de retaguarda, ah, o Suzuki tá com pressa agora, o goleiro, agora ele tá com pressa, e tome vai a Suzuki, tome vai a Suzuki. Suzuki, bate da frente do comando de ataque, vem para subir, recolheu de cabeça, afasta a zaga brasileira, bola volta do toque de bola contigo novamente, tenta o toque novamente, Douglas Santos não consegue, voltou para Danilo Santos, domina para a seleção brasileira para sair jogando, dá um pico na bola, tentou buscar Vini Júnior, vem pro toque de bola, Douglas Santos põe para fora, vai terminar o jogo, é lateral para a seleção do Japão, bater pelo setor de esquerda do campo de ataque, Manuel para a seleção japonesa cobrar, você ligado na Bandeirantes, a Bandeirantes com você, ele deu 6 de acréscimos, nós estamos com 11 quase de acréscimo, o técnico japonês invadiu o campo para pegar a bola, desespero dos samurais, aqui se posiciona, levantamento à frente do campo de ataque, vem Douglas Santos de cabeça, sobe e corta, Hendrick vai para cima, levantamento à frente, quando ergue braço o árbitro, o Brasil está nas oitavas de final da Copa do Mundo de 2026, de virada sobre o Japão. Brasil nas oitavas de final da Copa do Mundo de 2026 aqui em Houston. Brasil 2, Japão 1, na Bandeirantes. Quem está chegando? Os japoneses vibraram muito no intervalo de jogo. Mas o jogo acaba só no final, não no intervalo. Na Bandeirante está chegando o Ricardo Capriati, apito final. O Brasil está nas oitavas de final da Copa do Mundo. Vamos para New Jersey, Nova York. Alô, Capri, deu Brasil 2-1.
5: Ah, tá louco. Pelo amor de Deus, mas que sufoco. Pra que tudo isso? Pra que matar a gente do coração em plena segunda-feira? Bom, Houston, nós não temos mais problemas, mas quase tivemos, hein? Bateu na trave, literalmente, mas chegamos. 2-1, um sufoco danado, a seleção avança, vai às oitavas de final. Alô, Alexandre Pretzel, é comoção no estádio de Houston. A torcida brasileira faz a festa, vai à loucura. Me conta aí a sua visão da reportagem Bandeirantes, vai Pretzel! Até o Pretzel, será que tá tudo bem com o Pretzel? Tomara que o Pretzel não esteja tudo bem. Vamos ver se tá tudo certo com o Pretzel lá, porque, pô, mas o jogo foi teste pra cardíaco. Neto, Zaidan, quero ouvi-los aqui antes de a gente abrir o apito final também, porque, olha, vou falar, até com a teimosia do Ancelotti, nós vamos falar, mas o Martinelli entrou e fez o gol, mas pelo amor de Deus, mas tinha tanta coisa pra fazer nesse jogo, não precisava ser com tanto sofrimento, hein, Neto, Zaidan, vamos lá.
2: A verdade, ele não enxerga o jogo, né? A verdade, ele deveria ter tirado o Rayan, deveria ter colocado de uma maneira muito mais simplificada, né? Ficou cruzando muita bola, mas aí veio o talento do Bruno Guimarães, porque eu não sei se outro jogador meteria a bola como ele meteu. E eu não sei se é 4 assistências que ele tem em números de gols. A seleção japonesa deu um chute no gol no segundo tempo. O Brasil, se tivesse bem estruturado, se tivesse bem armado, meteria 4-5 no Japão pra mim. É que ele é conservador. Ele é um treinador que não sabe mexer. Independentemente de tudo que aconteceu, a verdade é que a classificação foi legal. E agora a gente enfrenta nas oitavas, né, Noruega, talvez, ou Costa do Marfim.
3: É isso, Neto. E aquela história, Neto, o time se comportou como time mediano, né? Para ganhar título, tem de jogar muito mais que isso. Para ganhar título, o Ancelotti, inclusive, tem de ser mais ousado, né? E ficou claro, por exemplo, Capriotti, que ele não vê o Neymar com possibilidade de jogar 45, né? Porque havia o risco de prorrogação, ele não pôs o cara em campo. E com o risco de ser eliminado, né? Então fica claro que ele não vê a possibilidade de contar com ele um jogo inteiro ainda. Esse foi o recado que ele deu. Agora, sinceramente, o Danilo entrar com 48 do segundo tempo, vai passear, né? O cara tem de ser titular na seleção brasileira. Então, muitas coisas a serem corrigidas. O Japão não teve coragem, nos momentos mais frágeis, emocionalmente mais frágeis do Brasil, o Japão não se aproveitou porque não teve coragem. O técnico japonês prendeu o time o tempo todo, de vez em quando dava uma estocada, mas ele que disse que o Japão jogaria como jogou as outras partidas, não foi verdade isso. Jogou lá atrás, receoso, com as calças na mão, fez 1-0, poderia ter se aproveitado daquela confusão que o Brasil se meteu. O Brasil nervoso, errando passe, nada. Tratou de tentar segurar o resultado, tomou um empate no finalzinho. Tomou a virada, merecida. O Brasil foi quem buscou os gols. E agora vamos ver o que vem pela frente. Duas seleções bem diferentes entre si, né, Capriotti? Costa do Marfim e Noruega. Que dia vai ser o jogo, Capriotti?
5: É amanhã, Zaidan. Amanhã, esse jogo acontece amanhã. E claro, com transmissão da Bandeirantes.
3: Que dia que é o jogo do
2: Brasil? Domingo.
3: Que dia que é o jogo do Brasil?
2: Domingo, dia 5.
5: Domingo. Domingo, 5 da tarde, aqui em Nova Jersey. Nós nos classificamos, Neto e Zaidan. E olha, poderia ter sido com menos sufoco. Poderia ter sido com menos sufoco. O Rayan não poderia ter ficado até o final. Esse rapaz estava pedindo para sair, o técnico não enxerga. Nós estamos vendo aqui, todo mundo, Neto viu, Zaidan viu, mas ele não enxerga. Acho que tá tudo bem, mas ele precisa rever algumas coisas para não ser com tanto sufoco assim. Hoje dava para ter sido com menos sufoco. Já volto com o Neto, já volto com o Zaidan, porque o Pretzel tá chamando ali na área de entrevistas. Jogadores estão todos no campo ainda. Há um clima de comoção, viu, Pretzel? Mas eu sei que você tá esperando já, os atletas vão passar por aí. Você vai ouvi-los na sequência, mas me conta aí onde é que você tá, o que é que você tá vendo aí, Pretzel?
6: Tô aqui na área de entrevistas após o final do jogo e aguardando a vinda de alguns jogadores, devem vir aqui de 3 a 4 jogadores, talvez aqui para nós que estamos aqui, 1 ou 2, mas a festa dos jogadores ainda no gramado, lembrando que no jogo contra a Escócia eles vieram rapidamente eles vieram, já passaram direto na zona mista, agora não, porque a festa e também o alívio pela classificação no final com esse gol do Martinelli.
5: Tá falando aí... Ancelotti.
6: Vai.
5: Ancelotti
6: vai.
5: Tá falando, vamos ouvir, vamos lá, vai.
7: Bem organizado, muito intenso, o que feito que merecemos ganhar é muito importante.
8: E a minha última, você conhece a torcida brasileira, por que o sim para o Endrick e o não para o Neymar?
7: Estava esperando o Neymar na prórroga. Falei com ele, se não vamos a empatar o jogo, entrava a minuto 60, minuto 65. Hemos empatado o jogo, não queria mudar a estrutura porque a equipe tinha controle do jogo.
8: Agradeço e parabéns. Obrigado.
5: Aí, então é isso, né, Zaidan? O Neymar não consegue jogar todo esse tempo, né?
3: É, ficou claro, né, Capriotti, né, Neto? Porque ele falou, tava aguardando pra prorroga, né? E ainda falou, mas aí eu ia mas colocar isso, com 65 Zaidan. Minutos, quer dizer, 20. Depois mas, ele desistiu porque achou que o time tava bem, né, Neto?
2: Mas isso é o estilo de jogo dele, a gente tem que entender isso. Ele é um conservador, ele falou, olha... o time estava bem, então ele acreditou até o final, ele tinha prorrogação.
5: Peraí,
2: ainda.
5: De novo, acho que tá falando de novo o Ancelotti. Deixa eu só ver se é de novo ou se ele tá de novo o Ancelotti? Não. Pode seguir, Neto, desculpa, vamos lá.
2: Imagina, você tá desculpado, Capriotti, até porque você é o nosso líder maravilhoso. A verdade é o estilo dele. Ele só ia usar o Neymar 5 minutos antes de terminar a prorrogação, para ele bater os pênaltis. Essa é a verdade, gente. O Neymar não tem condições de jogar igual a gente viu aí. O Neymar não tem. Não daquilo que eu penso, mas daquilo que o treinador pensa, comissão técnica e departamento médico. E outra, quando ele coloca o Rayan que ganha a posição, será que ele não viu que o Rayan estava sem condições técnicas e cansado? Pô, coloca o Luiz Henrique. Pô, tira o Matheus Cunha e bota o Martinelli do lado direito e o Danilo Santos. Quer dizer, enxerga um jogo diferente. Ganhou o jogo, ganhou a classificação, legal. Mas precisa muito para ser campeão.
5: É isso aí, vamos lá, Pretzel. Quero te ouvir aí. Vamos lá, Pretzel, porque os jogadores vão passar agora, hein?
6: Isso. Eles vão passar agora, eles vão sair depois dessa grande festa com a torcida, uma comoção gigantesca. E quem vier aqui, tendo disponibilidade, entrevistaremos todos que passarão por aqui, meu caro Ricardo Capriotti. O Brasil pega a Costa do Marfim ou Noruega nas oitavas de final.
5: Não, eu vou ficar com você aí pra gente ouvir os jogadores. Daqui a pouquinho a gente vai ter todo o desenrolar, mas é importante ouvir os jogadores aqui, pro Neto, pro Zaidan também terem mais subsídios aí pra poderem falar e ter aqui uma análise perfeita. Bom, mas olha, é o seguinte, Neto, Zaidan,
9: tem algumas questões que a gente precisa resolver no time, não é? Por exemplo, o Casemiro. O Casemiro fez o gol de empate, mas o Casemiro deu também o gol para a seleção japonesa. Foi mal ali no ele e o Danilo, né? Foram os dois responsáveis diretos. Tem que, agora o Paquetá provavelmente não joga mais a Copa, ele estava mancando ali, uma lesão muscular
2: não
9: séria.
2: Não é só isso, né?
9: Como é que ele vai resolver o meio de campo da seleção brasileira, sem um outro articulador? Então, o Matheus Cunha não foi bem hoje, mas ele funcionou melhor como um homem de referência centroavante do que como um armador, não funcionou como armador. Então como é que ele vai montar o time agora para ter menos sustos, né?
2: Eu falo para você, se ele colocou o Matheus Cunha para ficar no lugar do Paquetá, vai ele que vai fazer isso no jogo contra a Costa do Marfim ou contra aí a Noruega, e vai colocar o Martinelli. Ele vai fazer isso, até porque o Paquetá, não é porque se machucou, Deus queira que não tenha sido nada de grave, mas tecnicamente, ofensivamente, o Paquetá não pode ser titular da seleção brasileira, e aí a gente corre esses riscos todos por isso. É isso só, porque ele é conservador.
9: Netão.
2: Oi.
9: Pera aí, o Martinelli tá falando, vamos ouvir o Martinelli.
10: Fazer essa função. Eu tô lá no Arsenal, é claro que eu não faço essa posição muito, mas eu posso fazer também. O Mister vem conversando comigo que eu posso fazer essa posição ali, jogando por dentro também. Então eu fico feliz de poder estar ajudando a equipe, independente se é na ponta esquerda, se é mais ali no meio do campo. Então eu fico feliz por ajudar a equipe, independente da posição que seja ali dentro de campo, eu vou tentar ajudar o Brasil da melhor maneira possível.
11: Do fundo do meu coração, meus parabéns. Obrigado.
6: Tá aqui o Rayan aqui conosco.
9: Vai Rayan, vai pra
6: essa vitória no sufoco, o que você tem a dizer, principalmente naquele último lance que a bola circulou na área e o Bruno Guimarães deu pro Martinelli fazer o gol.
12: Cara, Deus faz isso, um jogo muito difícil. A gente sabia que ia ser um jogo truncado, porque o time deles são muito qualificado ali. Graças a Deus, aquele passe ali, consegui achar pro BG, o BG conseguiu achar pro Martinelli, saiu o gol no finalzinho. Deus é bom.
13: Sempre a mística do intervalo do Ancelotti. Como é que foi viver isso pela primeira vez, uma virada dessa dentro de campo? O que ele falou pra você no intervalo ali?
12: Cara, eu me sinto honrado, ele pediu pra gente ter paciência, porque a gente tem um time que busca sempre o jogo, sempre busca o gol, e a gente sabia que ia virar o jogo e sair com a vitória.
6: Agora, o primeiro tempo foi fraco, vocês imaginaram? Vocês debateram isso, que alguma coisa tinha que ser feita?
12: Sim, com certeza, porque a gente entrou ali tentando fazer a pressão, mas o time do Japão tava conseguindo sair. Mas quando a gente foi pro intervalo ali, a gente conseguiu agitar o time, voltou pro segundo tempo e conseguiu a virada ali.
14: Você saiu um pouquinho, né? Só do lado direito no segundo tempo em especial. O que que foi de orientação e o que que foi de intuição, Rayan?
12: Sim, a gente pediu mais movimentação pros caras que estavam ali na frente, mas a minha posição foi pra ficar aberto ali mesmo, pra buscar cruzamento, achar passe, infiltrado. E acho que deu certo no segundo tempo, a virada deu bom, graças a Deus.
6: Costa do Marfim ou Noruega? Você tem alguma preferência ou vai ser mais difícil do que o Japão, na tua opinião?
12: Não tem nenhuma preferência, não. A gente vai trabalhar. Para quem vir, a gente buscar vitória em todos os jogos.
6: Tá bom, tá aí o Rayan, o primeiro a passar aqui conosco, meu caro Ricardo Capriotti. Alguns jogadores são disponibilizados para a FIFA e também para emissoras de TV. E nós estamos aqui na fila aguardando. Vamos ver se o Douglas Santos conversa conosco aqui. Ele vai passar. Douglas? Douglas Santos já vem aqui para conversar conosco. Douglas, parece que o teu futebol sempre é super eficiente, né? Você sentiu isso ou o Japão impôs muitas dificuldades?
15: O Japão é uma equipe muito organizada, a gente viu isso nas análises que a gente faz, e a gente sabia que eles deixavam poucos espaços, mas que quando eles deixavam esses espaços, a gente tinha que preencher e tinha que fazer bem as jogadas, e graças a Deus a gente fez.
14: O que você tem a dizer a respeito desse jogo físico, né? Você citou muito essa questão das jogadas, mas foi um jogo de muita intensidade, especialmente para vocês da defesa, né?
15: Precisou de muita entrega esse jogo, né? Fechar os espaços que ele deixava, precisava que a gente se movesse muito. Então, a gente fez isso, a entrega foi muito excelente e, graças a Deus, quando a entrega ela é excelente, a vitória vem.
6: Você acha que o futebol, esse futebol apresentado, principalmente no segundo tempo, é suficiente para brigar pelo título ou ainda falta muita coisa?
15: A gente sabe que nada é suficiente, nunca é suficiente o que você faz, né? Então tem que sempre buscar melhorar, aprimorar, porque o futebol exige muito isso, então a gente tem que focar sempre em estar evoluindo e, graças a Deus, passamos mais uma etapa e estamos evoluindo também.
13: Douglas, qual que é a sensação de fazer parte de um jogo que levou alegria para milhões de casas brasileiras hoje?
15: Cara, a alegria deles se faz com a minha, porque era um sonho estar aqui E graças a Deus ele tem realizado, ele tem me dado força, me dado vigor, não só a mim, mas toda a equipe, toda a seleção e todo o povo brasileiro. Creio que a energia que eles estão passando para a gente está sendo transmitida dentro de campo e estamos conseguindo as vitórias.
6: O que você pode falar do Paquetá, só por favor, para encerrar? O que você pode falar do Paquetá? Lesão dele, como é que está o ambiente no vestiário?
15: A gente não sabe muito, a gente teve pouco tempo ali no intervalo, a gente focou mais nas instruções para voltar para o segundo tempo melhor.
6: Obrigado. Está aí o Douglas Santos, mais um que passa por aqui, meu caro Ricardo Capriotti, dois jogadores já, estamos aqui de plantão e aguardando mais possibilidades. Capri.
9: Muito bom, quero ouvir o Leandro Quiesada também, que está conosco aqui, a análise dele para essa vitória, Quiesada, num sufoco terrível. Acho que não precisava de tudo isso, mas avançamos. Estamos nas oitavas de final. Fala, Quiesada. Daqui a pouquinho, já vem o Quiesada conosco, mas o Neto e o Zaidan continuam com a gente aqui também nessa análise de Brasil 2, Japão 1. Já tem todo o trabalho da reportagem. Vamos ouvir o Carlo Ancelotti, vamos ouvir os jogadores. Todo mundo vai falar aqui nessa partida que é emblemática, emblemática. Bom, eu quero ouvir do Zaidan e do Neto. Se há para Noruega e Costa do Marfim, acho que agora vai estreitando, o nível de exigência vai crescendo cada vez mais, vai aumentando, mas entre Noruega e Costa do Marfim, teria alguém menos difícil nas oitavas de final, menos enrolado, dá para dizer assim, uma seleção que talvez casasse melhor com o estilo de jogo dessa seleção brasileira? Neto, Zaidan?
16: Eu particularmente, como ex-jogador, eu não enxergo as coisas assim. Eu acho que a gente tem que analisar, independente de quem seja, Noruega ou Costa do Marfim, é o que eu fiz. O que a seleção fez, por exemplo. Eu pedi para tirar o Casemiro, ele fez gol. Eu não queria que entrasse o Martinelli, ele fez gol. Talvez o treinador tenha um entendimento, pela experiência dele, que dessa forma a seleção brasileira é que vai jogar. Porque a gente deu várias opções durante a narração do Ulisses, os comentários meu e também do Zaidan, a forma que a gente gostaria de ver a seleção. O treinador não enxerga assim, tanto é que ele disse na entrevista, olha, eu estava consciente que a gente estava melhor, ele colocou como falso 9 o Martinelli, que fez o gol ali, né? E automaticamente...
6: Então, oi, Matheus Cunha está chegando aqui, uma vitória do desafogo, Matheus, dá para resumir dessa maneira?
17: Sem dúvida, acho que, cara, ele é foda, é muito, muito, muito orgulho para todo mundo, desculpa as palavras, mas é o sentimento que a gente tem hoje, assim, de ver o Marte entrando e resolvendo pra gente, e o Casão, e a gente supera, a gente sabe o quanto é pesado, a gente sabe que tem muitas dúvidas, mas, porra, é de muito orgulho ver o grupo todo resolvendo, cada um tendo seu protagonismo e passando aos poucos nos trancos e barrancos, mas sempre com orgulho de representar o Brasil.
6: Por que dois tempos tão distintos, né? O primeiro tempo que o Brasil viu demais o Japão dominar e no segundo voltou daquela maneira?
17: Eu não acho que o Japão dominou tanto assim, não. Eu acho que eles souberam se defender muito. Eu acho que a gente imaginava que o jogo era difícil, mas eles vieram com proposta... Cara, é muito... Pô, de parabenizá-los. Nunca é fácil jogar contra um adversário que tá sempre tentando atacar e ele sofrendo. E a gente via, por dentro de campo, orgulho deles sofrer. Olhava pro banco deles e aquela emoção de, pô, estamos sofrendo contra o Brasil e a gente é orgulhoso disso. Mas acho que depois acho que a gente veio com a mentalidade de acabar com ele, de jogar, de colocar nosso ritmo em campo e graças a Deus, apesar dos trancos e barracos, deu tudo certo.
13: Acho que foi a mentalidade mesmo a principal mudança pro segundo tempo?
17: Não, como eu falei, eu acho que o primeiro tempo da gente, a gente quase tentou a mesma coisa, só que eu acho que o senso de urgência do segundo tempo, acho que foi o diferencial. No primeiro tempo a gente tinha o mesmo plano, a gente tentou fazer as mesmas coisas, mas a gente encontrou mais dificuldade do que a gente imaginava. E todo esse orgulho deles estar defendendo contra a gente sabia o quanto era difícil, mas imaginou que a gente ia conseguir infiltrar por dentro, não tinha espaço e foi difícil. E no segundo tempo acho que a gente entendeu também, o Michel ajeitou um pouquinho mais de abrir mais o jogo, de atacar um pouco com bolas mais alçadas na área e graças a Deus deu certo.
6: Mais uma só, Costa do Marfim ou Noruega?
17: Ah, é difícil, cara. Tu viu o Japão agora e olha a dificuldade que foi, não tem como escolher nada não. O que vier pra gente tem que estar focado e ter, eu acho que essa animação de saber que quem vier vai sofrer contra a gente, porque isso é Brasil e espero que a gente consiga dar orgulho pra todo mundo.
6: Obrigado. Grande abraço, Matheus Cunha, mais um passando. Tem o Hendrick aqui, ó. Chegando no Hendrick, entrou aqui. Vamos ouvir o Hendrick.
18: E a gente pode mudar um pouquinho a cara do jogo no segundo tempo, podemos virar o jogo e é isso. A gente está muito feliz, muito contente com a vitória, seguir com os pés no chão para na próxima fase já, para poder seguir bien.
19: Enrique, aprovecho para preguntarte, viéndote la afición del Real Madrid en este Mundial, estoy muy ilusionada con tu vuelta esta temporada, te fuiste al Olympique de Lyon para formarte, vuelves con Mourinho, ¿estás feliz?
18: Estoy muy feliz, vivo cada momento y estoy disfrutando este momento en la selección o más fuerte posible, porque aquí es donde yo quiero estar y yo fico muy feliz, yo vivo día após día. Então, vou desfrutar esse momento. Agradeço muito a torcida do Real e muito ao Lyon por ter abrido as portas para mim e ter me deixado jogar. Foi isso que me deixou chegar até aqui. Então, fico muito feliz.
6: Bom, pediram para tirar o Hendrick, bem na hora da pergunta aqui. Impressionante, mas estamos aqui. Estamos aqui tentando mais possibilidades.
9: Mas tá ótimo. Tá ótimo, estamos ouvindo todo mundo aí, tá ótimo. Eu confesso, viu, Neto e Zaidan, eu pedi o Hendrick, eu pedi o Rayan, mas os dois, assim, esperava mais protagonismo dos dois nas oportunidades aí. Eu não sei, tô sendo muito exigente ou vocês também esperavam mais entrega dos dois aí, dos dois meninos, né, jovens?
20: Não, Capriotti, o Rayan... Ele jogou bem contra Marrocos, contra a Escócia. Mas hoje ele mostrou a mesma inibição que a gente tinha visto no jogo contra o Haiti. Ele pouco tentou do que ele tem de melhor. O Rayan é um cara que chuta muito bem, ele tem uma bomba de pé esquerdo. E ele não fez isso nenhuma vez no jogo. Ele dribla bem, ele tem força física. Ele usou muito pouco isso. Ele recebia a bola, tocava para quem estava mais próximo. No segundo tempo ele ainda tentou uma coisinha a mais, um drible, mas ficou abaixo do que ele pode fazer, né? E só uma coisa, o Casemiro, por exemplo, o Casemiro fez o gol. Agora, a gente tem de analisar o que o Casemiro tem feito na função dele. Ele tem uma função no time. E na função dele, ele está muito mal. Ele está muito mal. Porque... ele, não só no lance do gol, mas naquela falta que ele cometeu, chegou atrasado, fez um movimento errado, cometeu uma falta perigosa. Então é preciso analisar o Casemiro. Ele fez o gol, a bela cabeçada, perfeito. Um passe de zagueiro para volante, né? Um passe do Gabriel Magalhães. Mas na função dele, ele não está bem. Ele não está bem. Então aquilo que o Neto falava de Danilo, continua valendo. O gol não apaga isso. Porque ele tem uma função no time. Contra a Noruega, contra a Costa do Marfim, a função primordial do Casemiro vai ser a marcação no meio campo.
16: Ele sentiu a perna,
20: hein? Ele tá fazendo isso muito mal. É, e com muita lentidão. Então, é preciso analisar isso. O gol não apaga essas coisas, né? O Neto jogou com 500 caras que naquele dia jogaram mal e fizeram um gol. Isso acontece, mas você tem de analisar a atuação do cara e na função do cara, né? Então o Casemiro não está jogando bem. E claro, o Brasil para pensar em título, o Brasil sempre entra em Copa para pensar em título, né? Se o Brasil for terceiro colocado, vice-campeão, não adianta. Ou é campeão ou fracassou. Para pensar em título, tem de melhorar muito. E para melhorar, é preciso analisar o que... Você pega, imagina, você tem de imaginar. Tá bom, vou enfrentar a França. Vou enfrentar a Argentina ou vou enfrentar a Noruega. Como é que o Casemiro vai se virar contra um time desse? Ele vai fazer o que tem de fazer? Ele não tem feito contra times inferiores. Ou o Ancelotti tem certeza que com o andar da Copa, jogo após jogo, o Casemiro... conseguirá voltar a jogar o que ele jogava há 7 anos, ou ele tem de pensar numa mudança. O meio campo está muito exposto, marcando mal. Aliás, tirando o meio campo que ele entrou, Casemiro, Paquetá e Bruno Guimarães, só o Bruno Guimarães joga bola. Não é verdade, Neto?
16: Ah, não, a verdade é assim. E aí da pergunta que você fez, Capriotti, são dois meninos, pô. O Rayan, que jogou muito mal, tinha que ter substituído, tinha que fazer a substituição. Eu entendo, por exemplo, que o treinador não confia no Neymar em nenhum momento. E tudo que fala é mentira. É tudo mentira. As pessoas estão mentindo em relação ao Neymar. Se você está num jogo de 16 avos, que você pode desclassificar, e eu não coloco o cara que todo mundo pensa e que ele falou que estava preparado, então é tudo mentiroso para mim. Aí quando o Hendrick entra, não entra bem, o Rayan, mas só que tem uma coisa, os três jogadores que o Zaidan disse, que é perfeito, só um joga, e desde o início, que é o Bruno Guimarães. E aí, se você... aí como vai ser as oitavas? Como vai ser as quartas? Como vai ser a semifinal? Como vai ser a final? Faltam quatro matas. Esses caras vão estar... Olha só, os dois saíram machucados. Com contusão, não sei se é contratura, não sei se é grau 1, grau 2. Os dois saíram machucados. Então... aonde está a preparação física? Aonde está o departamento médico? O que a gente jogou, a não ser o Bruno Guimarães, que tenha feito aquela jogada incrível do gol, do belo gol do Martinelli? O que a gente fez? Jogadas de bola na área. Isso dá nas quartas? Dá na semi? Dá na final? É isso? É isso que eu entendo? Não. Então ele precisa entender que ele não pode ser tão conservador assim e enxergar um futebol melhor.
9: Deixa eu botar o Quesada aqui, tá conosco também, vai falar dessa essa visão dele para esse sofrimento, Quesada, mais o avanço às oitavas de final.

0: qualidade, pegar uma França que tem um quarteto incrível, uma Argentina com aquele baixinho lá que é o ET, não segura. Só com a camisa não vai. A não ser que os adversários joguem nada, e futebol é assim, né? Às vezes times melhores não jogam nada e dão chance pros outros. Mas hoje, assim, realmente eu fiquei desencantado com a seleção brasileira. Em quase tudo que eu vi. E agora é fácil falar, e a gente já tá falando há um tempão, né? Agora tem gente que tá descobrindo que o Danilo não pode jogar na seleção. Pô, estamos falando... O Dorival já tinha visto isso daí, né? Quando ele levou o cara lá pra Copa América, né? Já tinha visto isso daí. Tava fora da seleção. Aí veio o Ancelotti e recuperou. Outro que não pode jogar é o Casemiro, vocês me desculpem. O Casemiro é uma lentidão absurda. Como é que se coloca um cara desse contra um time que só corre? Né? Bom, enfim, vamos projetar lá na frente o que vem pela frente. Não acho que seja uma Copa tecnicamente também fabulosa. São poucos os bons times que podem fazer diferença. O Brasil está numa média geral. Quem está melhor que o Brasil? Para mim, França e Argentina. O resto o Brasil joga, vai ganhar, vai perder, ok e tal. Para esses dois eu acho que o Brasil cai. Cai para a Argentina numa eventual semifinal. E se conseguir chegar a uma decisão, aí vai ter que jogar toda a bola que não está jogando para buscar o hexacampeonato. E aí a gente defende, né, o Endrick. Vamos falar dos caras que entraram. Pô, eu defendo toda hora esse moleque, não vou defender mais. Tá dormiu em campo hoje, pô. Dormiu em campo. Inclusive a jogada do gol, ele perde a bola ali, né? Depois o Ryan recupera. Tá dormindo, tem que ficar mais ligado, né? Enfim, Bruno Guimarães é o melhor do meio-campo disparado. Paquetá, uma insistência também que eu não consigo compreender. Paquetá fez uma partida ridícula nesse primeiro tempo aqui, foi substituído. Douglas Santos, o Ulisses narrou alguma vez o nome do Douglas Santos, mal tocou na bola, né? Quer dizer, é um time todo desconjuntado, sei lá, vamos na fé, vamos na raça, é desse jeito, porque pro Brasil ganhar essa Copa do Mundo, sinceramente, só se for na fé e na raça, porque no conjunto, na organização tática, no dedo do técnico, no trabalho do técnico, sinceramente, uma verdadeira decepção. Depois, mais tarde, a gente destrincha esse tema aí, Capriotti.
1: Muito bom. Atenção, ô Pretzel, onde é que você tá? Eu quero ouvir mais gente aí, Pretzel.
2: Eu,
1: mais
2: eu
1: jogadores,
2: também.
1: O Ancelotti, cadê todo
2: eu
1: mundo
2: também.
1: Aí, Pretzel?
2: Sabe que se passar todo mundo aqui, a gente entrevista. O Casemiro tava aqui, mas levaram ele pro outro lado. Vamos ver se vem mais alguém aqui. Pô, tem mais funcionário da FIFA do que jogador aqui. Eles passam para tudo quanto é lado. Deixa eu ver. Casemiro vem agora. Tá vindo pro outro lado aqui para mais uma emissora de TV internacional. Então estamos parados aqui para ver se haverá possibilidade de entrevistar. Pegarmos duas respostas só, porque agora vive uma espécie de solicitação. Duas respostas do Casemiro que fez o gol do Brasil, o primeiro gol.
1: Tá bom, dá tempo de eu ir para o intervalo rapidíssimo aqui, ô Pretzel, que eu também preciso
2: dá
1: ir
2: tempo.
1: Pro intervalo rápido aqui.
2: Deixa eu ver, uma só do Martinelli aqui, Martinelli tá passando aqui, não? Não, Martinelli passa aqui, vai primeiro para as emissoras de TV. É isso, Capri, pode
1: então,
2: seguir,
1: lá.
2: Tranquilo.
1: Intervalo rápido, na volta a gente ouve o Martinelli, o Casemiro, ouve todo mundo e o Ancelotti também. Rapidíssima parada, a gente já volta aqui em instantes, não saiam daí, continuem com a gente, até já.

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2: 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Brasil 2, Japão 1, Brasil nas oitavas de final. Vamos lá, Alexandre Pretzel.
3: Bom, aqui terminou. Casemiro não quis parar para as emissoras de rádio, foi direto para a zona mista e o Martinelli passou agora, 30 segundos atrás aqui na nossa frente, pedimos para ele parar. Você fez o gol da vitória, Martinelli. Não, tô cansado e tal, e foi pro vestiário. Então, encerrou aqui o Flash Interview, meu caro Ricardo Capriotti.
2: Bom, agora vai estar a coletiva do Ancelotti, não é? É disso. Exatamente. Que nós precisamos nos atentar agora com a coletiva do técnico Carlo Ancelotti. Você vai voltar, então, trazendo daqui a pouquinho o Ancelotti, trazendo todo mundo que for possível aí, tá bom, Pretzel? Todo mundo que puder falar aí, você vai trazer pra gente. Eu vou liberar também o Cláudio Zaidan, que tá conosco aqui, e o Zaidan que vai estar com a gente todo dia, né? Todo dia na Copa do Mundo. Zaida, grande abraço. Recupera as energias aí, você e o Manuel, porque amanhã tem mais e domingo tem Brasil às 5 da tarde aqui em Nova Jersey. Tchau, Zaida.
4: Capriotti, ótima sequência de trabalho aí, sempre uma honra, um abraço, parabéns a toda a equipe pelo trabalho. Trabalho brilhante que vocês fizeram. Um abraço.
2: Obrigado, Zaida. Valeu, Caboclinho. Um abração aí pra vocês. E até amanhã, porque amanhã tem mais Copa do Mundo aqui conosco. Eu já vou voltar já pra liberar o Quesada também. Lele, daqui a pouquinho a gente volta aí dentro do apito final. Já volto com você aí também. Até já, Quesada.
5: Tô contigo. 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
2: Então vamos lá. Até já. Mais rapidinho, hein? Intervalo rápido e a gente já abre o apito final aqui na Bandeirantes. Apito final de Brasil 2, Japão 1. Respira aí, meu amigo. Respira aí, minha amiga. Deu certo, né? Avançamos. 2-1. Estamos nas oitavas de final. Tá bom. Não precisava ser com esse sufoco todo, mas avançamos. Tamo lá. E que vem agora Noruega ou Costa do Marfim. E não saiam daí. Até já.

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0: São 4 horas e 43 minutos, 17 minutos para 5. Daqui a pouquinho tem Alemanha e Paraguai, hein? Já já, Rogério Assis, Carlos Guimarães, Everton Ramos, vem aí para a transmissão de mais um jogo da Copa. Já temos duas seleções classificadas para as oitavas, o Canadá e o Brasil. Ei, Brasil, tamo lá! Foi num sufoco danado, mas não importa, tamo lá, vamos para as oitavas, vamos jogar agora no MetLife aqui de novo, domingo, vem Costa do Marfim, vem Noruega, vamos passar também. Mas que se for no sufoco, tá tudo certo. Olha só, daqui a pouquinho a gente vai ouvir o Ancelotti, hein? Já já Carlo Ancelotti vai falar aqui, aliás, acho que já tá falando, hein? Tô vendo aqui, opa, vai começar a coletiva do Ancelotti. Vamos lá, atenção, a equipe técnica fantástica da Bandeirantes, botando o som de Carlo Ancelotti pra você ouvir aí. Fala, mister, fala, Carleto.
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2: Hello, thank you, Chris. Good afternoon, everyone. Thank you, and let's go. So, starting with Pedro, please.
3: Ancelotti, boa tarde, Pedro Ivo Almeida, ESPN. Eu lembro que após o jogo contra o Haiti e posteriormente contra a Escócia, você sempre sentava aí e pontuava as evoluções da equipe. Foi uma classificação, uma vitória no final, mas você avalia que esse jogo foi um jogo de evolução da equipe ou a equipe apresentou mais problemas do que você imaginava no primeiro tempo, especialmente depois talvez uma correção de rota no segundo?
4: Eu acho que até agora este jogo era o jogo mais completo. Tivemos mais problema na primeira parte, buscar oportunidades, porque o Japão estava muito bem fechado atrás. Buscamos soluções na segunda parte, ponendo mais cruzamento e mais presença na área. Então eu acho que é uma evolução, porque se não tivermos problema a buscar espaço, a buscar espaço em nosso jogo, aqui tivemos o problema e o solucionamos muito bem na segunda parte.
5: Pessoal, Paulo Lins, Coelho, PVC, canal UOL. O número de cruzamentos era o previsto, quer dizer, porque tinha linha de 5 atrás, então a tentativa de fazer variar os dois lados, tentar abrir a defesa, mas a quantidade de cruzamentos era prevista e a bola parada não está entrando, né? Desde o jogo contra o Senegal, que não tem um gol de jogada ensaiada de bola parada, tem gol de pênalti, mas não tem de bola parada, que para um jogo desse tipo é possível ser repertório. Está faltando?
4: Bom, a primeira parte era tentar de ter superioridade no meio campo com os quatro e buscar jogo entre linhas e filtrar passe para os delanteros na frente. Não saiu, porque eles estavam muito fechados dentro do campo e mudamos no intervalo para meter mais cruzamento para entrar mais. Temos que tirar melhor o corner, porque temos estrutura para golpear e temos que melhorar o tiro.
6: Mister Márcio Bernardes, da resenha Bambambam. É evidente, para até contestar algumas opiniões, que a imprensa, antes de trabalhar, torce muito pelo Brasil. E hoje ficou comprovado o quanto todos nós sofremos. Sofremos muito na tribuna de imprensa. E quando chegamos aqui na sala de imprensa, foi um alívio. Dava para perceber que a gente estava em campo jogando com vocês e conseguimos. Isso também se nota em muitos momentos do time, quando tem adversidade no jogo. Os jogadores não conseguem reagir psicologicamente bem aos toques, aos passes, às marcações. Precisa ser feito um trabalho psicológico mais intenso com os jogadores, professor?
4: Bom, lo falamos antes da Copa do Mundo, este aspecto, que o futebol tem erros. É como não se pode manejar de não fazer erros, porque ninguém é perfeito. Podemos manejar como sair da erro, que é pensar, mirar adelante. É o que a equipe fez muito bem na segunda parte. Pensávamos que não podíamos empatar, não, nunca, Ninguém pensava que, no, que essa equipe não vai marcar. Organizamos bem, sobretudo na segunda parte, a vigilância para evitar transição que podiam complicar o jogo. Sì, ovviamente l'aspetto psicologico è importante e il soffrimento è normale, non è nada nuovo, soprattutto nel football moderno. Il soffrimento è normale, come è normale l'alivio. Però io nunca, io sempre tento lembrar che a volte io tengo che stare qui, dopo una derrota è aún mais complicato.
7: Angelotti, aqui na sua frente o Wellington Campos, da Rádio Itatiaia. Até em cima disso, você sofreu mais do que a gente?
4: Não, eu menos que a gente. Porque estava confiante, porque a equipe estava jogando, não é que a equipe jogou bem até o primeiro minuto, depois encontramos dificuldade para a força do rival, que é uma equipe muito, muito respeitável, muito bem organizado, muito perigoso, com jogadores fortes em los duelos, a nível físico. Però a equipe estava no campo, não é um equipe perdido, não era um equipe perdido como a primeira parte contra a Marocco.
8: Ancelotti, aqui do seu lado esquerdo, Gabriela Ribeiro da Globo. No primeiro tempo, o Casemiro foi muito questionado pelos torcedores ali, pelo desempenho dele em campo. Ele acaba permanecendo, faz o gol, tem essa jornada de herói dentro do jogo. O que mudou para o Casemiro dentro do jogo? Qual foi a sua conversa com ele no vestiário para ele permanecer no jogo e as coisas mudarem?
4: Não falei com ele porque ele estava atuando. Depois é o que falamos antes. Se podem fazer erros, mas eu não acho que o gol de Giappone era un errore di Casemiro. Falliamo una salita e Casemiro attuò molto bene e también il gol dell'empate ha sido clave per il gioco.
9: Professor Ancelotti, aqui foi a primeira virada do Brasil no mata-mata desde a Copa de 2002. PVC deu essa informação. A última vez que o Brasil virou um mata-mata foi sobre a Inglaterra. E esse jogo se assemelhou a uma noite de Bernabéu, à la Real Madrid. Esse time está cascudo o suficiente para enfrentar Costa do Marfim ou a Noruega domingo, 5 da tarde?
4: Que é isso?
9: O time do Brasil está cascudo, consistente, forte?
4: Ah, sim. Estamos fortes, sim. Estamos fortes, contentes. Sabemos que seguimos o caminho, temos que seguir migliorando, lavorando, descansar también es muy, muy importante y a ver quién va a ser el próximo rival. Se puede marcar al último minuto, se puede, también en la prórroga se puede marcar. Estamos ya pensando que podía pasar la prórroga, pero el equipo también estaba preparado para la prórroga, para jugar a prórroga.
10: Aqui, por favor. O que, que não aconteceu conforme o planejamento ideal do senhor no jogo, que obrigou a tirar o plano B, o plano C e fazer mudanças, e que o senhor entende que precisa observar mais atentamente para o próximo jogo?
4: Não, eu acho que o planejamento da primeira parte, que era mais, filtrar mais passe por dentro, não saiu bem por a qualidade defensiva do equipe rival, do Japão. E depois mudamos para tentar de meter mais força na área, cruzando um pouco mais.
11: Boa tarde, Marcos Guedes, da Folha de São Paulo. Após as substituições do intervalo, o time melhorou, buscou um empate. Estava em um bom momento, mesmo assim você resolveu fazer mais uma substituição, apostando no Martinelli. Por que você resolveu apostar no Martinelli naquele momento? O que você esperava dele? O que você viu dele em campo? Acabou decidindo.
4: Era sobretudo para meter um pouco de frescura no campo, porque Martinelli tem muita intensidade. É um cambio muito, muito importante, porque quando entra sempre está a tope e ajudou a equipe, a parte marcando gol, mas nessa parte la posizione dele permitiu jogar um pouco mais aberto a Vini, que foi muito perigoso.
12: You please. Hello, from Norwegian media. As you said, you might face Norway in the next round. Why do you think that Norway is the only opponent in the history of Brazilian football that Brazil never has beaten? Why do you think it's like that?
4: We have to wait and see what happens. We have respect of all the team, because I'm talking of Normie, or Norway today, maybe it could be a miss of respect of Ivory Coast. No? So wait and see. We respect all the team and all the players.
2: Brett, back up, favor. 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Sorry. Here, two fronts before. Thank you.
13: Senhor Ancelotti, Alexandre Pretzel da Bandeirantes, o senhor é um grande conquistador de títulos e o senhor chegou a dizer que no Brasil só se aceita quando se ganha a Copa do Mundo. Então eu queria saber do senhor, passando dessa primeira fase de mata, como o senhor disse, o futebol que o Brasil está apresentando, ele é suficiente para atingir esse objetivo que o senhor determinou?
4: Bom, suficiente, nunca temos que estar contentes do que estamos fazendo. Estamos fazendo bem. Però quando tu stai facendo do bien per migliorare non puoi stare contente. Entonces non stiamo contenti perché vogliamo migliorare, perché vogliamo giocare a un livello più alto. También o gioco di oggi mi costò molto. E punto, ma abbiamo che pensare al prossimo.
14: 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Volevo chiederti se alla fine è stato ancora più difficile di quanto pensavi e cosa hai detto all'intervallo.
4: No, più difficile no, sappiamo che era difficile perché tutte le partite sono difficili e a maggior ragione un sedicesimo di finale della Coppa del Mondo contro una squadra che è molto solida e che ha fatto ottimi risultati. 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
15: Professor, parabéns pela vitória, o Paraná lhe abraça e usa uma forma mais festiva, que a sua vitória foi a vitória da raça e teve muita influência através das suas mãos. As mudanças que o senhor processou levou o Brasil à grande conquista e o senhor deu ao Brasil aquela garra que todos nós queremos. O senhor viveu ali naqueles últimos instantes, eu, por exemplo, está com a cabeça já pensando na prorrogação. O senhor chegou a pensar na prorrogação que o senhor segurou o Neymar e segurou o Danilo? Se eu vou utilizá-los na prorrogação, o senhor chegou a pensar isso ou é mera curiosidade?
4: Sì, stavamo pensando. No, antes de quiero agradecer a você, ma sé perfectamente que as victorias son dos jugadores e as derrotas son só dos treinadores. Dicho isto, falei con Neymar que se non se empatava o jogo ante un minuto 60 iba a meter a ele. Estavamo pensando en la prórroga de meter a ele, porque está bien, pero el feito que marcamos Neymar non entrò, ma stava tutto chiaro con lui.
16: Hello, Mr. Abdelaziz Al-Harishi from Riyadh newspaper in Saudi Arabia. As you said, Casemiro has had an amazing game. How do you want us to remember him as a player? Thank you.
4: Casemiro is a leader. He knows really well his position, how to do in his position. Nobody can teach him how he has to play in that position. Is really important. 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
10: Celotti, aqui do seu lado direito.
18: Aqui, Raí Monteiro, Jovem Pan. Queria te ouvir um pouco sobre o Bruno Guimarães. De novo, ele fez um grande jogo, é um dos melhores jogadores do Brasil na Copa até aqui. Contribuição defensiva, ofensiva, mais um passe para gol. Está vivendo um excepcional momento e teve um salto de qualidade desde que você chegou ao comando da seleção. Queria que falasse um pouco sobre o momento dele, por favor. Obrigado.
19: Bruno é um jogador muito importante, muito contínuo no jogo, sempre tem muito boa presença a nível defensivo, a nível ofensivo. Fez uma fantástica assistência para o gol. Estou muito feliz porque também é um. Bruno tem um coração muito grande.
2: Okay. That's it. Thank you.
19: Obrigado.
0: Thanks a lot. Tá aí o Carlo Ancelotti falando, explicando então essa vitória da seleção brasileira. E eu vou, para fechar aqui então, ouvir o Quesada, que vai então. Bom, Quesada, é isso, não é? O Brasil avançou, passou, foi no sufoco, mas o Ancelotti sabe que precisa evoluir. Inclusive na pergunta do Pretzel, sim, ali, não é? Ele foi muito claro, ó. A gente tá feliz, mas precisamos sim de uma evolução para continuar sonhando com o título. Acho que o Ancelotti é um cara, ele não é burro, muito longe disso, ele é um cara extremamente inteligente. Ele sabe onde o time precisa ser corrigido. E hoje, né, a gente tava ali olhando, apontando, puxa vida, o Rayan não tá legal, tem que entrar o Luiz Henrique, quem sabe o Neymar. Ele botou o Martinelli, que muita gente não colocaria, e o Martinelli foi lá e fez o gol. Então é isso, o Ancelotti agora vai ter mais 6 dias para preparar o time para a batalha contra Noruega ou Costa do Marfim.
20: Tudo que ele falou praticamente bate com aquilo que a gente pensou, né? Deu uma elogiadinha a mais ali, porque é natural que o técnico faça isso. Mas no íntimo ele sabe que o nível de atuação precisa subir nesse patamar aí, né, que a gente exige, precisa. O Brasil, em relação à Escócia, hoje ele teve uma queda, né? Ah, mas enfrentou um adversário mais complicado. É verdade, né? O Japão é melhor que a Escócia. A marcação que o Japão fez hoje foi extremamente complicada. Outro assunto também debatido por ele aí nessa roda de imprensa, não é? Falou que foi difícil infiltrar passes por causa dessa qualidade defensiva que o Japão apresentou, né? Ele buscou algumas alterações, acho que até demorou muito, poderia ter trazido mais substituições na volta do segundo tempo, mas é aquela história, o Brasil também estava pensando numa possível prorrogação, né? Se queima todas as substituições, aí já começa a ficar com os caras mais cansados, né? Então tem um monte de coisa que passa pela cabeça do treinador, mas é muito legal que ele admita, né, que não está contente. Que bom, porque ninguém está contente, né? Não com o futebol produzido, está todo mundo feliz porque o Brasil está na próxima etapa da Copa do Mundo, ok, não fez mais do que obrigação, mas em relação a futebol, né, queremos melhorar, foi a frase dele, queremos melhorar. Que bom que ele tenha, né, esse simancol, como diria minha avó, né? Que bom que ele esteja ligado nos movimentos, que bom que ele não esteja dentro de uma bolha, né? Que interessante que ele observe a voz do povo, a crítica da crônica esportiva, né, das pessoas que acompanham, assim como ele, os jogos da nossa seleção. Então, já que ele está concordando com tudo, é só trabalhar com afinco até a partida do próximo domingo, né? Afinal de contas, ele é o nosso comandante. Então, ele tem toda a possibilidade, toda a autoridade de fazer as mudanças necessárias para fazer esse Brasil evoluir. É isso.
0: Boa, Quesada, é o seguinte, ó, você vai voltar, todo o nosso time voltando ao longo da nossa programação, ao longo dessa segunda-feira, para falar mais da vitória da seleção, da classificação no sufoco às oitavas de final, mas estamos lá. E na sequência a gente vai conhecer mais um classificado para as oitavas de final, porque vem aí Alemanha e Paraguai na Bandeirantes, com a narração do Rogério Assis, os comentários do Carlos Guimarães e as reportagens do Everton Ramos. A gente vai acompanhar mais um jogaço de Copa do Mundo, dessa Copa que tá muito legal, que tá muito empolgante, tá emocionante, jogos fantásticos. O jogo hoje, apesar de todo o sufoco, mas o Brasil esteve sempre em cima do Japão, sempre apertando ali, sempre em busca do gol, e vai ser assim domingo também. Já tô fazendo o convite aqui para vocês, próximo domingo, uma grande cobertura, pode ter certeza dias, né? Desde cedinho, domingo, vai ser dia de seleção. Domingo é aquele dia, ó, domingo, 5 da tarde, você vai fazer aquele churrascão no Domingão, vai reunir a família, vai reunir os amigos, vai passar o dia ali na expectativa pro jogo e a gente vai te fazer companhia. Com muita informação, com muita análise, com muita opinião, com o nosso time todo aqui nos Estados Unidos levando para você essa cobertura que nós estamos desde antes da Copa começar e que vai ser assim até o dia 19 de julho, quando termina a Copa e, se Deus quiser, com a seleção lá, né? Vamos torcer para que a seleção esteja no dia 19 de julho aqui em Nova Jersey, aqui no MetLife, contra a França, contra a Argentina não dá, porque a Argentina a gente talvez pegue na semifinal, né? Mas contra a França, contra quem vier aí, se Deus quiser, a gente vai estar lá na final e vamos empurrar a seleção brasileira da mesma maneira. Então continuem conosco porque, ó, termina essa jornada, já chega a próxima na sequência e aí é futebol, futebol da melhor qualidade com o nosso timaço Bandeirantes. A gente volta a se falar ao longo da programação dessa segunda-feira com todo o nosso time. Muito obrigado pela sua audiência, pela sua companhia aqui conosco e sigam com a gente porque tem mais Copa do Mundo na Bandeirantes. Até já!
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Agora é decisão. Perdeu, tá fora da Copa do Mundo. Alemanha e Paraguai. Um vai dar adeus ao Mundial nesta segunda-feira, porque agora todo jogo muda o destino dos times na Copa. 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

0: Os elementos moldam tanto a identidade de um país quanto os rios. Seus povos cresceram olhando para eles. Aproximam cidades, transportam pessoas, desenham fronteiras e contam histórias. Na Alemanha, o Reno, o Danúbio e o Elba. No Paraguai, os rios Paraguai e Paraná. Hoje, Alemanha e Paraguai deixam suas margens e chegam por caminhos que desembocam no mesmo lugar. No estádio em Boston, já na fase eliminatória da Copa do Mundo. Um mata-mata que destina apenas um deles a seguir seu curso.
1: Ali Roja, estamos aqui esperançados de ter um lindo dia, de ter uma vitória.
2: Vamos, Paraguai!
3: Vamos, Paraguai!
4: Jetzt oder nie, geht raus und macht die Leute stolz.
5: Auf geht's!
6: Alemanha, Paraguai. Vai começar mais um show de bola da Copa do Mundo da FIFA 2026.

0: Boston, mais um duelo que define uma seleção que continua na Copa do Mundo. Tem Alemanha e Paraguai.
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0: Um grande abraço a você que ouve futebol e ouve a Copa do Mundo na Bandeirantes. É torcida brasileira, já diria o maravilhoso Fiore Gigliotti, que por anos comandou o Scratch do rádio na Bandeirantes. É torcida brasileira, passamos, vamos para as oitavas de final nessa Copa do Mundo. Seleção brasileira já classificada e tentando também ir às oitavas. Alemanha e Paraguai se enfrentam já já, 5:30 da tarde, hora de Brasília, em Boston, nos Estados Unidos. Expectativa de mais um jogo disputado e muito jogado. É a fase de mata, é só isso, não são dois jogos, é um só. Fase de mata da Copa do Mundo. É o famoso para ou continua. A Alemanha chegando depois de liderar o grupo E, mas vem de derrota na última rodada da primeira fase. Paraguai se classificando em terceiro lugar. E a seleção paraguaia ainda é uma dúvida nessa Copa do Mundo. França e Suécia estão esperando o seu adversário. Alemanha e Paraguai vão jogar às 5:30. Destaques no microfone Bandeirantes, às 5:13 da tarde, na Alemanha. Alô, Everton Ramos.
1: Tudo bem, Canhão? Boa tarde para você, para o ouvinte ligado com a gente em mais uma jornada esportiva Bandeirantes nesta Copa do Mundo 2026. O técnico Julian Nagelsmann, que vem ali com um momento de instabilidade, mesmo depois de terminar na liderança do Grupo E, por uma derrota para o Equador, para uma equipe, para uma seleção sul-americana. Tenta retornar ao caminho das vitórias neste duelo contra o Paraguai. A Alemanha que volta a um duelo mata-mata depois de duas sequências de eliminações nas fases de grupos das Copas de 2018 e de 2022. Para hoje, dois destaques. O retorno de Nathaniel Brown na lateral esquerda do time. Ele que foi poupado na derrota para o Equador. E ainda também a presença do artilheiro Ndavi. Dessa vez ele não vai sair do banco de reservas, não. Entre os titulares, 3 gols nesta Copa do Mundo, Musiala, um dos destaques do time com a 10, no banco de reservas.
0: E na seleção paraguaia, o que você destaca, Everton?
1: Alvaro, que também, mesmo após só uma vitória na fase de grupos, uma vitória, um empate e uma derrota, a seleção paraguaia faz 4 mudanças, o técnico argentino Gustavo Alfaro. O destaque para a presença do Bobadilha no meio-campo e para o retorno do Júnior Alonso na lateral esquerda. Ele foi poupado no último jogo porque poderia ali correr o risco de ser suspenso. O que aconteceu com Diego Gomes? Sai do meio-campo, suspenso pelo terceiro cartão amarelo. Almiron, camisa 10, é quem retorna na vaga depois de cumprir suspensão.
0: 5:15 da tarde, hora de Brasília, 15 minutos para começar em Boston, Alemanha e Paraguai, é Copa do Mundo, valendo vaga nas oitavas de final, a seleção brasileira já garantiu a sua. Vamos a mais destaques no futebol Bandeirantes, opinião Bandeirantes para Alemanha e Paraguai. Olá, Carlos Guimarães.
2: Grande Canhão, um abraço, uma honra estar junto contigo nesse Alemanha e Paraguai, grande jogo da fase de 16 avos de final. A Alemanha é a favorita, com uma troca no time, com o ingresso do Denis Undav, que é uma espécie de amuleto na equipe, e o time do Paraguai, que jogou fechadinho contra a Austrália, dessa vez se abre um pouquinho mais com a volta de alguns jogadores importantes. A Alemanha é favorita, imagina o Paraguai bem defensivo, jogo de ataque contra a defesa logo mais, Canhão.
0: 10 da noite, a Bandeirantes mostra Holanda e Marrocos. Pedro Martelli com Léo Geis e Guilherme Agrela, que traz agora o destaque do jogo das 10 da noite.
3: Oi, Canhão, um abraço a você e a todos. Holanda e Marrocos, daqui a pouco em Monterrey, no México, sem desfalques previstos para ambas as equipes, nem por lesão, nem mesmo por suspensão pelos cartões amarelos. Por isso, força máxima para Ronald Koeman pelo lado da Holanda, que não perde um jogo de Copa do Mundo no tempo regulamentar desde 2006, enquanto Mohamed Awabi, técnico de Marrocos, ainda não perdeu desde que assumiu a equipe há 8 partidas no início de março deste ano. Quem apita a partida é o brasileiro Wilton Pereira Sampaio e quem passar enfrenta o Canadá na próxima fase.
0: O estádio em Houston cheio, completamente tomado por um grande público para ver a Alemanha e Paraguai se enfrentarem. Tá valendo uma vaga nas oitavas da Copa do Mundo. Bola rolando às 5:30 PM. Todos os destaques, todas as informações. O plantão da Bandeirantes. Alô, Lucas Bueno.
4: A fase de mata-mata começou, Canhão. Mais cedo, o Brasil, escutamos esse jogo na voz de Ulisses Costa, venceu o Japão por 2-1 e se classifica para as oitavas de final. Agora joga no próximo dia 5, no período da tarde. Além de Alemanha e Paraguai, teremos Holanda e Marrocos às 10 horas da noite, acabando com esta segunda-feira. Amanhã teremos Costa do Marfim e Noruega às 2 horas da tarde. Este jogo que define o adversário do Brasil. Quem vencer enfrenta a seleção brasileira. Logo depois, França e Suécia, México e Equador fecham o dia. O Equador que mudou de capitão. Éner Valencia cedeu a braçadeira de capitão para o Matias Caicedo, volante do Chelsea, agora o novo capitão. E hoje, mais cedo, o Manchester City anunciou Enzo Maresca para o lugar de Pep Guardiola, ele que assume no lugar do antigo treinador do City para comandar os Blues.
0: Futebol Bandeirantes continua atento e ligado a tudo o que acontece na Copa do Mundo. Depois do Brasil conseguindo a vaga nas oitavas de final, é hora de Alemanha e Paraguai às 10 da noite. Tem Holanda, Marrocos. 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
8: E no alemão.

delírio da torcida alemã, maioria nas arquibancadas em Boston. Vamos ao hino do Paraguai.

0: Agora as escalações. Primeiro, a Alemanha, Everton Ramos.
1: O técnico alemão Julian Nagelsmann, de 38 anos, escala a Alemanha com Neuer no gol número 1. Na lateral direita, Kimmich, camisa número 6. Dupla de zaga com Rüdiger, 2, e Jonathan Tah, camisa 4. Na esquerda, o Brown, com a 18. No meio campo, os dois volantes são Pavlovic, com a 5, e Mecha, camisa 23. Sané, 19, Florian Wirtz, 17, e mais à frente, Kai Havertz, camisa 7, 2 gols nesta Copa do Mundo, e o artilheiro, Ondavi, 26.
0: Agora o Paraguai.
1: O argentino Gustavo Alfaro, de 63 anos, escala o Paraguai para tentar a proeza de eliminar a campeã do mundo Alemanha com Gil no gol número 12. Na direita, Cáceres, veste a 4. Dupla de zaga com Gustavo Gomes, camisa 15. E hoje o Canali, zagueiro do Lanús, com a 13. Na esquerda, Júnior Alonso, meia dúzia. No meio campo, Cubas, camisa 14. Bobadilha, 16. Galarza, camisa 23, e o retorno do 10, Almirón. Dupla de ataque para Julio Enciso, 19, e Ávalos, camisa 21.
0: Arbitragem em Boston para Alemanha e Paraguai, Everton.
1: O árbitro é Jalal Rayed, do Marrocos. FIFA desde 2019, 39 anos, terceiro jogo que ele apita nesta Copa do Mundo. Apitou a Alemanha 7-1 em Curaçao e Portugal 5-0 no Uzbequistão. Os assistentes são Zacaria Brinzi e Mostafa Karkar, também do Marrocos. O VAR fica à disposição da argentina Tatiana Guzmán. O quarto árbitro é o Maning, da China.
0: Opinião Bandeirantes para Alemanha e Paraguai. O jogo em Boston, valendo uma vaga para as oitavas de final na Copa. Opina Carlos Guimarães.
2: Ô Canhão, jogo em que eu acho que vai ter um cenário de ataque contra defesa. É, a Alemanha tem essa imposição, acho que às vezes falta alguma coisinha de definição, mas com a presença do Denis Undav, talvez a escolha.

0: dois jogadores, que são o Kai Havertz e o Wirtz, né? Alternando com o Davi nessa posição de centroavante, nessas posições de ataque. A Alemanha é favorita, viu, Canhão? A Alemanha é mais time, tem mais recurso, fez uma campanha melhor na primeira fase. O Uruguai é um time, o Paraguai, perdão, um time que talvez tenha chegado no seu máximo, vai jogar para se defender, para tentar levar esse jogo para a prorrogação.
1: Muito bem, tudo pronto. Os times agora se preparam para o começo do jogo. Everton Ramos.
2: Mais detalhes, que eu tô trazendo, inclusive, o retrospecto, né? Essa vai ser já a segunda vez que Alemanha e Paraguai se enfrentam em mundiais. A última vez, 24 anos atrás, Copa de 2002, nas oitavas de final, com a Alemanha vencendo a seleção paraguaia pelo placar de 1-0. O estádio em Boston, que chega para sua sexta partida nesta Copa do Mundo, e a penúltima, viu? Foram 5 na fase de grupos, essa partida pela fase de 16avos, e um último jogo nas quartas de final, no dia 9 de julho. E é o caminho de Alemanha, Paraguai, Canadá e o vencedor de Holanda ou Marrocos, que acontece mais tarde, então, no caminho para encerrar a participação do estádio em Boston nesta Copa do Mundo, Canhão.
1: 5:30 PM, o quinto sinal, Bandeirantes marca a hora de Brasília, contagem regressiva em Boston. Vai dar a saída ao Paraguai, está tudo pronto para a Alemanha e Paraguai. Começa o jogo! Eu e você ligados pela mesma emoção no futebol, na maior rede de rádios do Brasil. Pavlović tenta a jogada na esquerda, inciso, Paraguai limpou direto à direita do gol de Manuel Noia, vai para fora. Só que tem um desvio. Paraguai chega com 20 segundos, ganha um escanteio, Everton.
2: É, numa chegada pelo lado esquerdo para surpreender, porque não a Alemanha, com o jogador ali mais perigoso da seleção paraguaia. Foi a tentativa do Julio Enciso no chute rasteiro. A bola desvia no meio do caminho, ele mesmo pega a bola para a cobrança do primeiro escanteio do jogo com menos de um minuto de partida.
1: Cobra o escanteio, inciso, pé direito, lado esquerdo para a grande área, Gustavo Gomes, Canali também, ficam dentro da pequena área, por isso o árbitro chama a atenção dos jogadores ali, todo mundo se beliscando, se cutucando. Para a bola, inciso, fechadinha para Canali, passa, na área, ajeitou para fazer, Neuer defendeu! Arbitragem está dando tiro de meta, chegava na grande área, Júnior Alonso, uma bola perigosa na segunda trave, Everton.
2: E o que chama atenção é que ela passa por todo mundo, Júnior Alonso tentou tocar nela de novo no rebote, o árbitro viu ali esse toque acontecendo, por isso sinaliza tiro de meta. Eu confesso que não vi o Canhão, mas uma bela oportunidade, a bola passa por toda a marcação da Alemanha, sobra para o Júnior Alonso, ele bate e o goleirão Neuer, 40 anos nas costas, já chega para fazer a primeira grande defesa do jogo.
1: Começando o jogo em Boston, valendo vaga na fase de oitavas de final dessa Copa do Mundo. Sai atrás a zaga da seleção alemã. Rüdiger toca a jogada por dentro, lado esquerdo, na aproximação pela ponta esquerda. Aberto Wirtz, do que domina, já toca outra vez com Jonathan Tah. Tem Kimmich, domina o capitão. Na direita, passa pela ponta e perde bem à frente a marcação. Sané fecha aqui, cortou para Caigota, trouxe para dentro, pro lado, recua. Kimmich domina, abre a jogada. Rüdiger domina o zagueiro, lado esquerdo. Ele enfia mais na ponta esquerda esse passe. Linha de fundo. Wirtz dominou para área. A bola tenta a defesa. Não pega atrás aqui. Tentou o passe um dado. Sobra, voltou. Entrada na grande área. Toca a marcação. O toque por dentro. Inciso toma. Fica no chão. Pede a falta. A Alemanha. Arbitragem não deu. Domina. Vai à frente. Inciso. Limpou para bater. Trouxe pelo meio. Insistiu até perder. Fominha. Perde a bola passada. Ganha por dentro. Nem mexe. Toma com a Alemanha. Já vira o passe com Havertz. Toma à frente. Vem na jogada para tentar tomar a marcação do Cubas. Falta no Havertz, ele chegou puxando pelo braço o adversário em Everton.
2: E o árbitro viu, foi na frente do árbitro, chegou puxando ali pelo pescoço o Cubas, por isso falta marcada, falta do Havertz, que tentava recuperar a posse de bola para a seleção da Alemanha e segue caído agora, num lance fora da jogada de bola, o Gustavo Gomes, e aparentemente há uma preocupação por ali, viu, Canhão?
1: Carlos Guimarães, estamos acostumados, eu diria, mal acostumados aqui no Brasil. Qualquer contato aqui já é falta. Nessa Copa do Mundo, se não sair sangue, os caras não marcam, né, Guimarães?
0: Não marcam, Canhão, não marcam. Até porque o jogo foi feito para ser jogado, né? O jogo foi feito para fluir, para ele se desenhar. Primeiro lance foi do Paraguai, a Alemanha não tem seu melhor zagueiro, foi cortado, né? O Schlotterbeck foi cortado por lesão, vai com o Rüdiger, já veterano, e com o Jonathan Tah, que não tem a capacidade, a qualidade da bola alta do Schlotterbeck. Agora, o jogo tem que ser mais físico, né? Tem que estar...

0: acostumado também que futebol é um esporte de contato, viu, Canhão?
1: Gustavo Gomes continua caído, Everton.
2: Foi numa dividida ali, um chute do Ndavi na jogada anterior. Joelho direito do Gustavo Gomes, recebendo atendimento médico agora do DM da seleção paraguaio. Detalhe, Balbuena tá no banco de reserva já fazendo um trabalho de aquecimento.
1: 4 minutos do primeiro tempo, jogo começando, 0-0. Calor em Houston, para variar. Sai mancando aqui o Gustavo Gomes, amparado pelo Almiron, mas vai voltar. Tá dando um trotezinho com o médico do lado, o médico até incentivou. Corre um pouquinho, se sentir, cai o pé, aí você não volta. Não caiu o pé, tá tudo bem, vai voltar pro jogo. Departamento médico finaliza o atendimento fora aqui. 4:30, primeiro tempo, de longe a bola recuada. Toca atrás aqui, Júnior Alonso. Dá no gol, Rio domina o goleiro. Já entrega de volta o passo para Alonso. Havertz pressiona, dá na ponta. Tomou no meio, Sané. Tenta a jogada, rasga de bico, Canali. Dá um bico de bota, essa bola para fora pela linha lateral. Com quase 5 minutos no primeiro tempo, é Copa do Mundo. A seleção brasileira já está nas oitavas. O Brasil passou pelo Japão. O Everton, passamos e vamos embora. E vem de novo a seleção da Alemanha, bola aberta para a ponta esquerda. Wirtz fecha aqui, 5 primeiro tempo marcado. Almirão posiciona-se. Canali, corta a luz em Havertz. Ganhou, rolou, Ndavi, bateu direto. Ela vai por cima. Ele põe o pé direito chapando para tentar encobrir o goleiro. Encobre o goleiro e também a trave, Everton.
2: E uma boa jogada. Ele pareceu primeiro ali fazer um porta-luz, mas ele tromba com o zagueiro e não consegue ficar com a bola. Na sequência, recebe o passe do Havertz e tenta encobrir o goleiro Rio, goleiro da seleção paraguaia. Manda por cima da meta defendida pelo goleirão. Só tiro de meta que favorece a seleção do Paraguai.
1: Em Boston, a bola rola, o relógio não para. São 5 minutos 40 segundos do primeiro tempo. Tá valendo uma vaga nas oitavas da Copa do Mundo. Segunda fase do Mundial. Alemanha, Paraguai, 0-0. Lucas Bubeno.
3: Até o momento, somente duas seleções classificadas. O Canadá, que pega Holanda ou Marrocos. E o Brasil, que pega Costa do Marfim ou Noruega.
1: Na direita, Havertz ataca a Alemanha. Sané na meia direita, dá o primeiro combi, recua Pavlovic, domina, devolve a bola, mais atrás ainda para tocar frente com o Messi. Messi domina, toca Kimmich, que vira a jogada pela ponta. Havertz fecha pela direita, na grande área se mexe um dado, caminha por dentro. Kimmich já toca com Jonathan Tah, que vira o passe a Rudiger, domina, entrada na grande área, todo mundo se mexe, ele enfia o passe lá do esquerdo. Wirtz fecha, são dois a marcar o Almirão do primeiro combate. Wirtz rolou, bateu na grande área, a bola desviada. Contra pelo Canales pra fora. O zagueiro mergulhou, botou o pezão, mandou para escanteio. Quase ela passa para Havertz. Escanteio alemão do lado esquerdo, Everton.
2: Uma boa jogada pelo lado esquerdo, encontrando espaços nesse começo de primeiro tempo. O Florian Wirtz, ele traz para dentro e faz ali o cruzamento. Chega o Canali, ganhando oportunidade hoje na saída do Alderete. Poupado no banco de reservas, ele que saiu sentindo contra a Austrália. Canali toca na bola, escanteio Alemanha.
1: 7 minutos no primeiro tempo. A Alemanha manda para a grande área, o zagueiro Jonathan Tah e Rudiger. Cobra o escanteio, Kimmich. Pé direito, lado esquerdo. Arbitragem já autoriza a cobrança de escanteio para a Alemanha. São 7:30. 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Atenção, vem Kimmich. Braço direito erguido para a cobrança. Levanta a segunda trave. Cabeceou, tá no meio. Toca a defesa. Wirtz na sobra direto. 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Tem Pedro Martelli com Léo Gens, com Guilherme Agrela pela maior rede de rádios do Brasil. O Deiro Rio levanta para ataque, essa bola muito alta para tentar aqui na meia. O Ávolos sobe de cabeça, tira Rudiger, levanta Wirtz de cabeça, toca a bola para a ponta esquerda para tentar a bola pela ponta. Brown recebe de novo, o lateral vai no apoio do que domina, passa pelo meio, já inverteu na direita. O passe rebate aqui atrás da defesa. Sobra a volta por dentro, não pega em Messi. Ganha o Pavlovic, que já recua. Bota pela ponta Kimmich. Sané fecha aqui. Fecha Havertz ao lado. Havertz toca a bola para Sané. Sané domina, perto da cagota, levanta. Bate no zagueiro, vai para a grande área. Kika. Cáceres acompanha de cabeça. Volta para o goleiro Rio. E até ganha aplausos que a gente ouve, hein, Everton?
2: Foi esperto demais, né? O Cáceres não tremeu na base nessa jogada, porque a bola ia sobrando para ele. Ele observou muito bem. O Wirtz estava atrás, mas estava um pouco distante. Então, tempo de tocar de cabeça, só recuar tranquila nas mãos do goleiro Rio.
1: E vem de novo a Alemanha, bola aberta com o lateral, Brown domina pela esquerda, recua, toca pelo meio campo com o zagueiro Zé Rüdiger, quem domina primeiro, já lança pela minha direita com o Jonathan Tah, tá pra Sané, lá pela direita a torcida faz o seu espetáculo na arquibancada, você ouve o som da Copa do Mundo na Bandeirantes. Na ponta, vai tentar a jogada Sané, Sané aberto na direita do campo, dá por dentro, passe, faz a impressão, Jonathan Tah, lado esquerdo, bem aberto o Vitz, coloca, bate na marcação, volta o Mirão para cobertura para Cáceres, toca de volta, vira a bola para o Mirão, o Mirão tentou driblar, tocando por trás, chegou fazendo falta por baixo, Pablo Vitz, arbitragem, marca falta e acertaram o camisa 10 do Paraguai, Everton.
2: Tava tentando escapar pelo lado direito, né, a seleção paraguaia deixando a Alemanha com a bola por enquanto nesse comecinho de primeiro tempo. Mas ele não conseguiu, não foi muito longe. O Pavlovic já estava na caça. Carrinho por baixo, falta marcada. Segue caído, camisa 10, Almiron.
1: Sente o joelho esquerdo, Gustavo Gomes foi lá para dar uma de médico. Ele já arrumou a meia, tá tudo bem, tudo tranquilo. Já está de pé o Almiron. Quase 10 minutos, primeiro tempo, cobra, falta aqui atrás para a seleção paraguaia, Gustavo Gomes. O Delo Rio perde na grande área, Gustavo toca na entrada na grande área, o Delo Rio domina, trouxe com a perna canhota, caminhando sem ninguém para marcá-lo, enfia a bola para a esquerda, Alonso e Enciso aqui, a defesa vai, Kimmich conseguiu tocar pelo meio com o Jonathan Tah, já lança o passe com o Pavlovic. Você já ouve o toque marcando vitória, Vermelho, mesa de som. Com Paulo Marcelo Mamone, com Roger Palme do Bate, com Daniel Xingote marcando. Boston, a bola rola, o relógio não para. 10 minutos, primeiro tempo. Tá valendo vaga nas oitavas da Copa. E a Alemanha troca passes por dentro. A jogada fica com o capitão Kimmich. Colocou na área o passe pela ponta. Cabeça do Cáceres tem falta atrás do Kimmich. Mas como você ouviu o apito do Jalal Jayed, bola não chega aqui na ponta para o jogador alemão. Aí não tem vantagem. Falta marcada em cima do capitão da Alemanha. 10:30 o primeiro tempo. Alemanha-Paraguai 0-0. Lucas Bueno.
3: O Barcelona estuda comprar o atacante Harry Kane, inglês, após o período da Copa do Mundo, com a perca de Robert Lewandowski. Harry Kane é o nome da vez.
1: Cortados na área do Dow, ela passou, o Dow não conseguiu pegar. Na verdade, ele abriu as pernas para a chegada do Havertz, ele estava muito longe, o goleiro Rio saiu para pegar com a mão, entrega a Canale, sai do Havertz, dá na esquerda Júnior Alonso, tomou pressão do Sané, aí tá marcado, recua, Canale, chuta errado, dá no pé do Inércio, na área, um dado, para trás o passe curto, volta a marcação, tira a bobadilha, manda para fora pela linha lateral, numa saída tudo estranha do Paraguai, lateral cobrado com pressa, a bola fica para Kimmich, tem na direita ao lado, o zagueiro pedindo, bola recuada, com Jonathan Tah, aqui tem Rüdiger, mais adiantado, Inércio, fecha por dentro, pede à frente o passe para Pavlovic, caminha Rüdiger, uma olhadinha de um ladinho, colocou na área, Inércio, fecha aqui, passa por ele, vai para fora direto, linha de fundo, tiro de meta Paraguai, 11:30, primeiro tempo, Carlos Guimarães opina na Bandeirantes, 0-0, Alemanha e Paraguai, Guimarães.
0: Ô Canhão, já se desenha um jogo da forma que a gente imaginava, ataque contra defesa. A Alemanha com o desafio de furar o bloqueio do Paraguai, que não é tão forte assim. O Paraguai não inventa uma linha de 5, uma linha de 6, como a gente viu hoje o Japão fazer contra o Brasil, mas é mais defensivo. O Paraguai tenta contra-ataque, especialmente com o Enciso, mas não encaixou ainda. A Alemanha pode movimentar um pouquinho mais esses homens de frente para tentar justamente furar o bloqueio. Ataque contra defesa até agora, 12 minutos em Boston. Canhão.
1: Pavlovic com Brau, rolou no meio, Havertz tira, Gustavo Gomes está no chão aqui, o Cáceres reclama um bração e um dedo no zóio, como a gente fala na minha, o Botuporanga, no Cáceres, na verdade parece ser na boca, na frente do 4-4, revisão agora ou não, para essa disputa, ô Cáceres, não é para tudo isso, ele põe a mão na boca, no queixo, no estômago, no joelho. Ô Everton, ei, escola sul-americana, que catimba, hein, Everton?
2: Não precisava, né? E a mão do Florian Wirtz vai em qualquer lugar, em todo lugar, menos no rosto do Cáceres, que é o que ele parece ali. Dá uma mega valorizada na jogada, o árbitro Jalal Jayed deixou o lance seguir, na sequência para esse mini atendimento ao Cáceres, está tudo certo com ele, ele queria voltar pro gramado, o árbitro deixou ele fora do campo.
1: Carlos Guimarães, escola sul-americana, os caras vão fazer isso numa Copa do Mundo com 118 câmeras e foi na cara do quarto árbitro.
0: Não foi nada, né? E tem outra coisa, né, Canhão? O Paraguai tá fechando pelo 0-0. que a gente vai ver de cera, de demora. Agora há regras para conter isso. Mas tudo que o Paraguai quer é levar para prorrogação e pênalti.
1: Por dentro dessa jogada, Kimmich toca para Sané. Sané domina pela direita, 2 a marcado. Recua, Pavlovic volta com Sané. Recua pela meia direita. Jonathan tá adiantado, toca para o outro zagueiro. Bota Rüdiger, que toca na esquerda de primeira. Na área, o Viz rolou, tentou cruzamento. Brown foi desviado em Almiron. Escanteio alemão na esquerda, Everton.
2: E é uma Alemanha que ganha muito com o retorno do Brown pelo lado esquerdo. Ele trabalha com o Viz, aparece na frente da marcação. Tenta o cruzamento de perna esquerda, ela desvia na marcação. Paraguai. Vai, se perde pela linha de fundo, tem escanteio à Alemanha.
1: 14 minutos do primeiro tempo para a área, Jonathan Tah, Rüdiger, lá dentro, Havertz, que é grandão também. Sané mexe, fecha na marca do pênalti, cobra escanteio, Kimmich, pé direito para a cobrança, bateu para o gol na segunda trave, passa Jonathan Tah, a arbitragem está pegando uma falta de ataque. Sobe a marcação em cima de Havertz, arbitragem marca a falta que atrás é para a seleção paraguaia jogar. 14 minutos e meio, primeiro tempo, placar de 0 a 0, definindo quem avança na Copa do Mundo. E se permanecermos como empate, temos prorrogação e pênaltis ainda. 0 a 0, Alemanha e Paraguai jogando em Boston, dos Estados Unidos. E volta o Cáceres. Estava tentando definir, mas acho que pelo tom de voz era o banco de reservas do Paraguai reclamando porque o Cáceres só volta agora, Everton.
2: É, foi um tempão, não sei se valeu a pena aquela cera, aquela valorizada. Tem reclamação no banco paraguaio e tem reclamação também no banco alemão, que não queria marcação de falta para cima do goleiro Rio, mas foi clara que o Pavlovic só vai no corpo do goleiro, por isso falta marcada e cobrada pelo goleiro paraguaio.
1: Às 5h45 da tarde, hora de Brasília, bola para fora, arremesso lateral da Alemanha na direita, aqui no seu campo, em Boston, a bola rola, o relógio não para. 15 minutos e meio do primeiro tempo. Definindo quem vai para as oitavas, por enquanto 0 a 0 para a Alemanha e Paraguai, Lucas Bueno.
4: Amanhã teremos mais duelos definidos, Costa do Marfim, Noruega, França e Suécia, México e Equador definem suas vidas na competição.
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1: 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Abração a você no trânsito, ligado na Bandeirantes, Havertz para a direita, Sané dominou, vai no fundo, na área 1W, o zagueiro prensa, botou o pezão, Canário e tocou para fora. Tava embaladão aí na ponta, o Sané. Canali chegou, botou o bico não por baixo, o Everton.
2: Tá chegando em todas o zagueiro do Lanús, ganhando oportunidade hoje. Nessa ele mais uma, cortando pela linha de lado, num bom ataque pelo lado direito do Sané. Bola pela linha de lado, arremesso lateral cobrado pela seleção alemã.
1: Jonathan Tah vira o passe por dentro, vem Rüdiger, domina a bola, devolve pela linha direita com Pavlovic, na direita Sané, aberto Kimmich, ele toca a bola com o capitão, recupera a jogada da Alemanha, toca a abertura feita lá para a direita, imersa, cortou para o pé direito, não cruzou, dá Pavlovic, que volta a bola para imersa, imersa para trás ainda, Kimmich gira com Jonathan Tah, opção é passe por dentro, vem Pavlovic, recua a bola com Tah, tá de volta Rüdiger. A Alemanha vai girando de um lado para o outro. Bola para a esquerda com o lateral Brown. Brown domina, devolve a bola. Rüdiger está marcando aqui com as suas linhas a seleção paraguaia. Levantamento na ponta esquerda. Belo passe, linha de fundo. Dado no peito. Para dentro, toca a defesa. Voltou a sombra. Tirou aqui atrás o Almiron. Com o peito, Rüdiger devolve a bola meio campo. Jonathan está posicionado, domina. Toca meia esquerda, Viz. Na área, bola de cabeça. Rebate aqui dentro do Gustavo Gomes. Ela vai sair pela linha lateral. Bate no ombro do Brown. Lateral é paraguaio. Foi na frente do assistente. Arbitragem. Acerta a bola, bateu na nuca do Virtus. É bola então para a seleção paraguaia jogar em Boston. A bola rola, o relógio não para. São 17 minutos do primeiro tempo. Copa do Mundo, valendo vaga nas oitavas, Alemanha, Paraguai 0 a 0, Lucas Bueno.
4: O meio campista Ugarte, da equipe do Uruguai, acabou rompendo o ligamento do joelho esquerdo, com isso a FIFA começa a pagar os salários do jogador que integra o elenco do Manchester United após a eliminação da seleção uruguaia.
1: Vai jogar de novo aqui atrás a zaga da seleção da Alemanha. Rüdiger domina esse passe, vira a jogada na esquerda para Brown. Brown de volta, a bola para Rüdiger, que domina pela metade do campo. São 18, aliás, são 17 minutos e meio para ser exato. Primeiro tempo 0 a 0, já tem Pedro Coin. No intervalo, Bandeirantes. Kimmich chorando, volta o passe para Pavlovic. Marcado, tomou pressão e tomou pancada no meio campo aqui, hein? Arbitragem não pega, falta vantagem para a Alemanha. Jonathan Tah recua, da Rüdiger. Já se levanta Pavlovic. Recua. sua. Volta Rüdiger, dá contato, tá pela meia direita. Hakimic pelo meio, enmecha com Sané na esquerda, aliás na direita. Sané domina na perna boa, a esquerda recua. Dá Hakimic, tem Rüdiger adiantado bem pela ponta, prefere recomeçar ao lado. Contar, tá de volta a bola para Rüdiger, de primeira, bota a bola para a ponta esquerda. Por aqui Wirtz, domina, marcado, recua, passe errado, tentou tomar, quase ganha inciso. A bola volta para a seleção da Alemanha ainda, cai pelo meio campo com o Jonathan. Tá vindo o passe para Rüdiger, se apresenta pela ponta, buscando a marcação desse lado, a seleção da Alemanha. Passou à frente, tenta a bola por dentro, vem no passe, por dentro Rüdiger, já toca, fazendo o passe na meia direita, tá Hakimic, na ponta direita, com Sané, marcado pelo Júnior Alonso, tentou driblar, cortou para canhota, era a tabela, inmersa, tentou o passe, bate no Alonso, tira a marcação, inmersa, insistiu, de bico na bola que atrás, tira Cubas, bota a bola para trás, ela vai sair mansamente, Neuer correu para evitar que ela saísse, não consegue, não conseguiu não, né, conseguiu, a torcida aplaude o esforço de Manuel Neuer. 19, primeiro tempo, 0-0 para a Alemanha e Paraguai. Vem atrás da Alemanha com Rüdiger, vira o passe, meia direita de primeira, tá, domina o zagueiro, volta Pavlović, que entrega para Rüdiger de novo, abre na meia esquerda, com proteção com dois fechando desse lado, tentou tomar a frente o Brown, tocou para Wirtz, que recua a bola, reentregando para Rüdiger, de Rüdiger a Pavlović, marcado bem de longe pelo inciso, vira o passe na meia direita, atacando a Alemanha, tenta achar um espaço, tem muito Paraguai marcando aqui, Sané na direita, o pediu, marcando o Alonso em cima, Sané já driblou primeiro, sai do Galassa, vai no fundo, Alonso põe o pé travando, Galassa pega, só levanta na ponta esse passe, tentativa de bola para o inciso, do meio, Kimmich volta, bola para Neuer, que de primeira já começa virando o passe pelo meio do campo, próximos dos 20 minutos do primeiro tempo em Boston, 0-0 para Alemanha e Paraguai, trocando a jogada, volta pelo meio campo para buscar esse passe na meia, Jora tentar, tem na ponta disparando o Vitor, não prefere lançar não, caminha com Pavlović, que entrega para Kimmich, canta o torcedor da Alemanha, domina Kimmich, vira a bola para meia direita, inmersa, belo drible, sai do Galasso, olha para cruzou por dentro, tira a frente, Canali ganha, já dá no meio campo, que atrasa o passe, recuando para o Ábolos, que toca a boladinha e passa errado, e a bola vai para fora, inciso não pega, ela sai em lateral, é a bola para a seleção da Alemanha cobrar, em Boston, a bola rola, o relógio não para. 20 minutos do primeiro tempo. Para sabermos quem avança às oitavas, e olha a Alemanha chegando. Pavlović vira a bola para a direita. Sané, bico da área, cortou para canhota, para cruzar, não cruzou, devolvendo o passe do ladinho. Kimmich, tem Rüdiger e Jonathan Tah, recomeça, dá Jonathan Tah, que agora se entrega mais à esquerda. Rüdiger de primeira, já vira pela ponta. Wirtz se apresenta na ponta. Brown pediu, Wirtz tocou para a defesa, de cabeça rebate a marcação com Bobadilha, dá na ponta. Almirão atropelado, bateu por baixo. Brown, é falta marcada em cima do Almirão. 21, primeiro tempo e o placar. Bandeira antes na Copa do Mundo em Boston, valendo vaga nas oitavas, Alemanha, Paraguai, placar de 0-0, Lucas Bueno.
4: Além disso, outro duelo que já foi determinado e classificado foi o de ontem. A África do Sul se despediu da Copa do Mundo por perder para a seleção do Canadá por 1-0 nos acréscimos com um gol do camisa 7, Estácio.
1: Já teremos a parada para a hidratação com um pouco mais de tranquilidade. Tempo, vamos ouvir o Carlos Guimarães, 0-0. De cabeça, Pavlović recua. Neuer domina com a mão, já pega essa bola e abraça. Entrega de volta o passe com Pavlović. Adianta o meio campo, vira com o Rüdiger, que deixa do lado com Pavlović. Domina, tenta arrancar pela meia direita, abre o passe para Kimmich. Na ponta, Sané. Tenta a jogada pela ponta, Kimmich. Já rola. Sané inmersa, encostou. Ele prefere encarar Alonso. Já dribla. Da ponta, puxa a marcação. Outro drible. Chuta a bola, bateu desviada. Cai na ponta. Galassa chegou para tomar, perdeu e fez a falta em Kimmich. O árbitro disse que fez a falta, ele disse que não fez. E se ele não faz essa falta, o Alonso ia disparar ao lado do incêndio e ia ficar na cara do Neuer, hein, Everton?
2: Era tudo que o Paraguai queria, uma jogada em velocidade com contra-ataque. Só que o Galassa por trás mesmo acaba puxando o Kimmich, cometendo a falta. O Galassa, que entre os titulares é o autor de um de apenas dois gols da seleção paraguaia nesta Copa do Mundo até aqui.
1: E vem de novo a seleção alemã com Kimmich pela meia direita, já sai da ponta, deixa para trás o inciso, Sané domina marcado, enfia no meio, em mecha, perde a bola, toma Cubas, recua, dá para Alonso, que enfia pelo meio campo, passe bem aberto, a bola chegaria para Ábolos, chega, ele bota no chão, entrega do lado, entrega, passe errado no Cubas, Alemanha toma, em mecha, tentou insistir, depois a falta do Jonathan Tah, ele puxou pela camisa o Ábolos e sai ali com um sorrisinho irônico, aponta ao centroavante paraguaio dizendo que não foi nada, né, Everton?
2: Ele dá um sorrisinho e de fato chama a atenção, porque ele puxa o Ábolos e a bola não estava indo nem em direção ao Ábolos, estava indo para o jogador, para o companheiro da Alemanha. O árbitro viu, foi na frente do árbitro que sinaliza então a falta marcada, mas antes disso parada para hidratação.
1: Isso aí, na metade, 22:30 do primeiro tempo, 0-0 para a Alemanha e Paraguai, todo mundo tomando uma água. Hora de ouvirmos a opinião Bandeirantes, Carlos Guimarães, e esses 23 minutos de jogo em Boston com 0-0, Guimarães.
0: Canhão, com uma proposta muito clara de jogo, a Alemanha é o time que ataca, o Paraguai espera para contra-atacar. Ou seja, a ação é da Alemanha, a reação é do Paraguai, mas ainda sem muita consistência, sem muito objetivo. A Alemanha para nesse bloqueio, não acho que seja assim um grande bloqueio, talvez porque a gente tenha vindo aí de um Brasil e Japão, ali sim eu vi uma linha de seis sendo feita, que é algo muito difícil de furar, o Paraguai marca com uma linha defensiva de quatro jogadores, não é tão estranho assim, não é tão fora do comum, mas a Alemanha não consegue furar essa linha, e por vezes é previsível, especialmente quando a bola cai no Leroy Sarné, o jogador canhoto na ponta direita, que é basicamente um cara que pega a bola, puxa para o pé esquerdo e tenta o cruzamento. Leroy Sané já teve momentos melhores no futebol, especialmente quando jogava no Manchester City. Para mim, é um jogador que até poderia ficar no banco de reservas do time da Alemanha. Em contrapartida, o Paraguai, quando defende, estica a bola para o único jogador, o Almirón nem participa, quem participa mais é o Enciso, mas aí o Enciso vai se virar contra zagueiros físicos grandes como o Rüdiger e como o Tá, e aí fica muito complicado para o Paraguai. 0-0 de um jogo que também não preserva a intensidade de outras partidas, ficando mais ou menos naquela contagem regressiva para o Paraguai segurar o marcador e para a Alemanha entender como furar esse bloqueio paraguaio. O jogo um pouquinho abaixo da média dos outros que a gente viu nessa fase de 16 avos de final, Canhão.
2: Canhão, calor tá forte agora, 25 graus em Boston, mas pode piorar, viu? Um cenário que já parece crítico. Há um alerta de calor excessivo a partir da próxima quarta-feira para Boston.
1: Não me vem com tempestade hoje, não.
2: Não, não, é alerta de calor. 38 graus os termômetros poderão marcar em Boston a partir da próxima quarta-feira. Então, se a situação já parece crítica hoje, imagina daqui 2 dias. Lembrando, quem passar deste duelo entre Alemanha e Paraguai vai para a Filadélfia, sábado, 6 horas, pelo horário de Brasília, 6 da tarde ou 6 da noite, como preferir, para um duelo entre o vencedor de França ou Suécia.
1: Carlos Guimarães, jogar sob essa temperatura é desumano, né?
0: Ah, não dá, né? Não dá, sabe que eu já trabalhei em jogo, Canhão, de 50 graus a temperatura do solo.
1: É, um jogo. Já que era esse estádio na boca do vulcão?
0: Quase, Zona Norte, Porto Alegre, estádio do Passo da Areia, com grama sintética.
1: Porto Alegre tem vulcão, não sabia.
0: No verão é quase. Agora tá frio aqui.
1: Só mas não entra em erupção, né? É isso.
0: Não, não. Às vezes a gente acha que vai entrar, mas no verão é complicado. 50 graus o solo, os jogadores, eles tiveram que botar os pés em baldes com gelo para poder suportar o solo mesmo de chuteira.
1: Reiniciado o jogo, sem balde de gelo no pé, pelo menos muito quente o jogo em Boston, que já seguiu com a Alemanha. Pavlović com Havertz, ele vira o passe para a direita, enfia para Sané, marcado, domina, recua, toca pelo meio campo, puxa a bola com Kimmich, 26:30, primeiro tempo 0-0, abre o passe com Pavlović, ele escapa na marcação pela meia direita, já sai aqui do Galarza, toca do lado esquerdo com o lateral, Brown fechando no apoio, Havertz olhou para a área para cruzar, enfiou para a direita, Sané, bico da grandeira, ajeita com dificuldade, aí vem pior o Júnior Alonso, ele bota o pezão e toca a bola para fora pela linha lateral. 27 minutos, primeiro tempo, placar de 0-0 para a Alemanha e Paraguai. Estádio lotado, a torcida fazendo a sua festa. Por enquanto, ninguém ainda carimbando a vaga nas oitavas. Vem Pavlović, recua da Kimmich. Kimmich toca pelo meio, não toca, prefere virar pela meia direita. O imerso pedindo. Dá Sané, Sané de volta. Kimmich recua, dá com o zagueiro Jonathan. Tá de novo para Kimmich, pede Manuel Neuer. Ele devolve a bola com Rüdiger, lado esquerdo. Joga aberto o zagueirão da Alemanha. 27:30, primeiro tempo. Rüdiger na esquerda, passe pela beirada para Wirtz. Ele corre, corre, corre. A bola corre mais. Linha de fundo direto para fora, Everton.
2: O Wirtz é novo, 23 anos, mas aí também não é para tudo isso, né? O passe ali do Rüdiger, muito forte, foi direto pela linha de fundo. Não deu para o Wirtz. Inclusive agradece ali, né? Faz um sinal para ele de positivo. Tiro de meta marcado, posse de bola para Orlando Rio cobrar.
1: 10 da noite, outro jogo dessa segunda fase de mata da Copa do Mundo. Tem na Bandeirantes, Holanda, Marrocos, com Pedro Martelli, Léo Gens e Guilherme Agrela. Dia de bola rolando na Copa do Mundo com definições. times que vão, seleções que avançam. Lado esquerdo, passe do Brown. Com defeito, a defesa corta a caça, ele sem Pavlovich, da Havertz, travou, Almiron, tomou, dá meia lua no Brown. Depois caiu o Almiron, olha pra ele sorrir. Levanta, meu filho, foi na linha não. Domine, sai jogando o Brown com Pavlovich na meia direita. Ele toca pelo meio campo com o zagueiro. Domina Jonathan, tá, tem Kimmich. Devolve ela, Pavlovich, que entrega ele, volta pra direita, pra Kimmich. Tomou a frente do inciso, pra Sané, na direita, de cabeça, ajeitou, sai do gol, Rio, recuou a bola pra tentar no meio, a grande área, perdeu, não dá, viu, gol, mas tá marcado impedimento, impedimento do Sané. Que bola no meio, essa bola ajeitou com a cabeça, o atacante alemão tava na banheira, Everton.
2: O passe pareceu perfeito do Kimmich, mas estava um pouco à frente o Sané no lançamento pela direita, mas na sequência o Sané ganha a jogada, dá o toque pro Undavi, só que o impedimento assinalado, a jogada não se encerra. Mais uma posse de bola para o Paraguai no campo de defesa.
1: Rudiger vai de cabeça, a bola o encobre, fica na ponta, tira de canela, Brown, toca a bola para Virtus, apenas protege essa bola aqui pela ponta. O Almirão, e ela vai para fora pela linha lateral, 29, primeiro tempo, 0-0 para a Alemanha e Paraguai, em disputa uma vaga nas oitavas da Copa do Mundo. Lembrando, persistindo o empate, aí nós vamos para a prorrogação, pênalti, moedinha, Caroco, não, tô brincando. Prorrogação e pênalti. Jaime Sonadela na grande área. Jonathan tá de cabeça, conseguiu tirar. Vem Havertz, já perde a passada. Toma a defesa, recua a Bobadilha pela direita. Cáceres para Almiron, linha de fundo. Marcado, vem Brown. Almiron tomou, recuou, tentou uma caneta. Conseguiu, depois a tocada é falta. Não, não, não, não, não. Foi tocado para fora pela linha lateral. Que Almiron tá encenando tanto que a arbitragem não cai mais na dele. Ele ganhou o primeiro, disputa com o Brown e depois tocou para fora pela linha de fundo, Everton.
2: Mas dá para contar uma canetinha para cima do Pavlovich. Tudo bem, o lance não terminou em nada. Ganha a primeira dividida ali do Brown, na sequência canetinha no Pavlovich, mas a bola se perde pela linha de fundo. Segue 0-0 em Boston.
1: São 18 horas em ponto, quinto sinal, marque. Você já ouviu o toque Bandeirantes com Michel Lopes na mesa de som, com Paulo Marcelo Mamone, com Roger Palme do Bate, com Daniel Xingote na central técnica. Em Boston, domina na esquerda, Vitz, tentou driblar, conseguiu tomar, já ganhou na velocidade, o Cáceres colocou o pé, bola saiu, arbitragem está marcando, arremesso lateral para quem? Para cobrança na grande área, vira Havertz, marcado por dois, vai tentar driblar, empurrado, vem Gustavo Gomes atropelando, Gustavo ia chutar a bola, quase que chuta a cabeça dele, chuta, ela bate no Havertz, ganhou o alemão, dá no fundo na área, Brown cruzou pro gol, canalicota, a bola voltou, Pavlovich, ele por dentro vira com Kimmich na direita, lá pela ponta, Sané cortou pra canhota, longe pra cruzar, recobra Kimmich, dois em cima, devolve a bola pra Sané de novo pela direita, olha pra área, chuta pra ensada no inciso, Gustavo Gomes de cabeça, tem uma falta no ataque do Undav. Ele usa o braço e empurra o adversário, Everton.
2: Falta pra cima do Canali, mas é um lance de pressão da seleção da Alemanha que começa com uma embananada do Gustavo Gomes aqui pelo lado direito, né? A seleção da Alemanha queria uma falta, o árbitro não dá a falta em cima do Virtus e o Gustavo Gomes vai lá e chuta a bola com tudo em cima do Virtus, que fica com a posse da bola. Seguiu a Alemanha tentando buscar o primeiro gol e não conseguindo, 0-0.
1: Em Boston, a bola rola, o relógio não para. 31 minutos e meio do primeiro tempo. Na fase mata, segunda fase da Copa do Mundo, só um continua. Alemanha-Paraguai 0-0. Lucas Bubeno.
4: O meio-campista Mateo Kovacic, que atualmente está no Manchester City croata, deve ser o novo reforço do Nottingham Forest por 10 milhões de euros.
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1: 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Sané, lá na direita, domina marcado em cima dele, fecha Júnior Alonso, vem com Pavlovich, dois em cima, recua mais pelo meio aqui, Rüdiger, dá do lado esquerdo, fecha aberto o Vitz, recua o passe pro meio para Pavlovich, vem em mecha, ele volta a bola, Vitz, rolou por dentro, de primeira em mecha, para Havertz, passa a defesa, pedindo um pênalti, mas não põe nada não, toca para fora Canali. Se é jogador sul-americano, o cara já vai girando e caindo, hein, Everton?
2: E o Havertz fez diferente, né? Ele parece ser segurado ali, não tanto para um pênalti, mas ele não se joga, apenas segue na jogada e a Alemanha apertando por aqui, viu?
1: 32 minutos e meio, primeiro tempo com o placar de 0-0. Caminha Virtus aqui do lado esquerdo, tabela bem por dentro, vira para Kimmich. Na grande área, Sané, vira-se. Virtus pedindo à frente, ele prefere o passe. Toca Kimmich, dá conta, tá, recua a bola pela meia direita ainda. Pavlovich recua a bola, volta para Kimmich, que vira o passe meio campo. Para proteger Rüdiger aqui aberto pela ponta esquerda, quase 33, primeiro tempo, 0-0. Pavlovic por dentro, Havertz se ajeitou, bateu em cima da marcação, bola espirrada, fica pro Almiron para tomar a seleção paraguaia. Domina dois a marcado, tenta o giro, sai do Vitz, sai também do Brown, toca atrás o passe, tira Cáceres, levanta pro meio do campo, com o peito, Rüdiger inteligente de primeira, bota pelo meio campo para fechar com Kimmich. A Alemanha ataca o tempo inteiro, domina aqui no meio campo com Pavlovic, tentou o passe, limpou, pra, clareou para chutar, recuou, toca a bola ainda pela direita, com o Messi domina a bola e devolve ela, mais atrás com Kimmich, Paraguai todo no seu campo, tá esperando um buraquinho para tentar um contra-ataque. Jonathan Tah vira a bola para Rüdiger pela meia esquerda, 33-30 primeiro tempo, Pavlovic limpou na direita para Sané, tá na área, bateu pro gol, bateu no zagueiro, bateu nele, foi para fora pela linha de fundo para tiro de meta e perde a Alemanha. Um bom ataque, Everton.
2: Que azar agora pelo lado direito com o Sané, no passe que ele recebe à frente do Pavlovic, lado direito do campo, tentou fazer o cruzamento, se esforçou para pegar a bola, mas na tentativa ali do cruzamento a bola bate no Júnior Alonso, depois resvala mais uma vez no Sané, falta de sorte por parte da Alemanha, sorte que sobra para o Paraguai, que cobra o tiro de meta.
1: Carlos Guimarães, opinião na Rádio Bandeirantes. São 34 no primeiro tempo, Paraguai está só aqui esperando um buraquinho para arrumar o contra-ataque. Atacar que é bom, não ataca, né, Carlos Guimarães?
0: Não ataca, mas é o jogo do Paraguai. E o Paraguai vai tentar sustentar esse empate e levar para a prorrogação, quem sabe para pênaltis. O jogo da Alemanha pode ser um pouquinho mais criativo. Chute de média distância, drible um para um. A Alemanha investe pouco nisso. Vamos nesse ataque aí.
1: Tentou Sané, perdeu para o Galassa, que toca para o Vinícius, que perdeu também para o Kimmich. Tem Messi, Messi chuta a bola, bate na barriga aqui do Cubas. Vai no meio, insistiu em Messi, disputou a marcação e fez a falta na sequência no Cubas. Arbitragem marca. 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Mas foi falta no Inmesh, ele veio agarrando aqui o jogador da seleção paraguaia. Não veio, não, Everton?
2: Veio sim, não foi só pelo corpo, não, né? Não foi só jogada de corpo, não. Falta bem marcada, Canhão. Há pouco, inclusive, há um dado que a gente tinha de passes completos que mostra, inclusive, esse domínio alemão: 239 passes da Alemanha contra 31 da seleção paraguaia.
1: Nossa, Carlos Guimarães,
0: é muita
1: impressionante,
0: coisa.
1: Hein?
0: Então vou dar outro dado impressionante para o nosso ouvinte: 83% é a posse de bola da Alemanha. 83%, mas o que fazer com tanta posse? Só três chutes, a Alemanha só chutou três vezes a gol. Com 83% de posse, aí fica circulando a bola de um lado para o outro, não ingressa na defesa e não sai o zero do marcador, entendeu? Tem que arriscar mais o time da Alemanha, não adianta só ter posse, tem que atacar melhor.
1: Eu estava achando que era 183%.
0: Quase isso. E 0-0, né, o Canhão? Tem que fazer alguma coisa.
1: Pois
0: driblar,
1: é.
0: Chutar,
1: de preferência
0: encurtar,
1: o gol, enfim, né? Com essa posse de bola desse tamanho.
0: Exatamente.
1: Jonathan Tah domina pelo meio campo, já abre a bola para a direita, Sané aqui com o Alonso em cima, cortou para a cangota, rasteirinho no meio, Pavlovic tentou, bate na marcação, insiste, bobadilha, vem Pavlovic, na raça, tomou, botou o pezão para tentar pegar no meio, Ávolos, carrinho prensada, Cáceres enfia para a direita essa bola, Almiron aqui, ele contra Rüdiger, para o Almiron, a canhotinha, dois em cima, girou até perder a bola para Brown, domina e escapa na marcação lateral esquerdo da Alemanha, já dá pela ponta, um Dav que toca de volta, a bola para a esquerda, fecha Havertz, na grande área Vitz, rolou pra trás, errado o passe curto. Primeiro pra roubar essa bola do contra-ataque pra sair jogando a seleção do Paraguai. Sairia. Tem uma falta marcada na metade do campo numa saída de bola errada. A Alemanha perdeu uma ótima chance e depois bateram no Galarza. Everton.
2: Na escapada pelo lado esquerdo, quem vacilou foi o Kai Havertz. Ele que volta, inclusive, pra ajudar na cobertura, mas a falta do Pavlovic para cima do Galarza, a Alemanha não se aproveita de uma jogada de contra-ataque para tentar finalizar. Não bate pro gol e, por enquanto, segue 0-0 em Boston.
1: São 37 minutos do primeiro tempo. É Copa do Mundo na Bandeirantes com a maior rede de rádios do Brasil. Já vem Pedro Coin. No intervalo, Bandeirantes, 10 da noite, mais Copa do Mundo. 10 da noite, Holanda, Marrocos, com Pedro Martelli, Léo Gens e Guilherme Agrela. Paraguai cobra falta para a esquerda. Passe forte demais para inciso. Vai direto para fora pela linha de fundo. Tiro de meta. Noia já pega a bola que está do ladinho da trave e já recomeça. Bate o tiro de meta com pressa. Já aciona Rudiger. O zagueirão vai embora. Domina. Lado esquerdo. Enfia pelo meio ainda com Jonathan Tah. Na direita, Kimmich. Marcado em Jonathan Tah. Caminha a jogada. Caminha por dentro. O Almirão cerca. Ele devolve a bola para Rudiger, que enfia pela ponta ainda com o lateral. Fechando o Brown. Brown domina. Da Rudiger de volta. O passe. Meio campo ainda com Jonathan Tah. Lá na direita, o Sané se apresenta. Alonso marca. Mexa, encostou, domina Sané, vai partir para cima do Júnior Alonso, marcado pelo inciso na cobertura, bem galaça, dá no fundo para tentar o passe, vai forte demais para fora essa bola para a marcação com o Pavlovic. Ele fechava como se fosse um ponta, só que o passe é forte e vai para fora. Everton Ramos
2: forçou demais na jogada do Sané. A Alemanha trabalhando e chegando mais uma vez pelo lado direito do campo de ataque, esqueceu um pouco do lado esquerdo a seleção alemã. Nessa jogada, o Sané força o passe demais, procurando, buscava o Pavlovic que aparecia à frente, ela se perde direto pela linha de fundo.
1: 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Almirón pro Paraguai pela meia direita, carrega a marcação para trás, recua da Cubas, de volta o passe para Almirón, dominou, olhou para direita, olhou para esquerda e tinha passar para o Bobadilha, só que ele está marcado aqui pela ponta pelo Virtus. Ele recua, dá com Canali, Canali e Gustavo Gomes, de volta a bola para meia direita ainda, tenta a frente a defesa, bate Bobadilha, Bobadilha recua, dá Cáceres, devolve a bola, Bobadilha atrás com o goleiro Rio, domina na grande área, marcado um dado, pressiona, Rio perna esquerda, um bicudo na ponta, inciso, passe errado, cai atrás com Jonathan Tah, o zagueiro alemão ajeita, já bota na esquerda, posição legal do Vitz, Cáceres voltou, cabeceou para fora, escanteio. Que visão do Jonathan Tah. O Vitz estava, o Cáceres estava tirando um cochilo, hein, Everton?
2: Tava mesmo. E que passe, de fato, que passe do Jonathan Tah, mais um belo lançamento do zagueiro, e aí o Cáceres teve que se recompor, corre demais, consegue tocar de cabeça para evitar que ela, chegasse no Vitz, estava sozinho pelo lado esquerdo, bola pela linha de fundo, escanteio Alemanha.
1: Vitz cobra, curta essa bola com o Brau, domina, bico da grande área, Vitz pediu, de frente, dominou para bater, cortou para a canhota, se atrapalhou um pouquinho, do biquinho na ponta, tira aqui atrás Cáceres, levanta a frente, não tem ninguém da seleção paraguaia, na linha do meio campo sai Noia. Para se ter uma noção de como é que tem colidinha a seleção paraguaia. Noia enfia a bola para a esquerda com o Brau. A Vitz cruzou na grande área para um Dave. Cabeça do alto do Canali. Vem e mexe de cabeça. Rebate Bobadilha. Cai no meio. Opa, apareceu o braço. Não só apareceu como foi. Tentou dominar Pavlovic, mas botou o bração na bola em Everton.
2: Botou mesmo. O Paraguai tentava sair jogando nessa sequência. Bobadilha, quem toca de cabeça, ela bate na mão e ele mesmo acusa. O próprio Bobadilha sinaliza para o árbitro, foi na frente dele. Por isso, falta marcada para a seleção do Paraguai.
1: Em Boston, a bola rola, o relógio não para. 40, primeiro tempo. Por enquanto, esse empate leva a decisão para a prorrogação, insistindo pênaltis. Alemanha, Paraguai, Almirón na direita, Paraguai para cruzar para o gol. Ela bate no Brown. Escanteio paraguaio, 0-0 Alemanha e Paraguai, Lucas Bueno.
4: Até o momento, a artilharia da Copa tem sido da seguinte forma: o Messi em primeiro com 6 gols, empatados Vinícius Júnior, Mbappé, Haaland e Dembélé todos com 4 gols.
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1: Seleção paraguaia, num momento raro, chega no ataque e ganha o escanteio. Everton.
2: O Almirón recebendo ali uma chamada do assistente, porque a bola não está no quarto de círculo. E o próprio árbitro com os pés, o assistente coloca ela. Escanteio Paraguai que tenta o primeiro.
1: Almirón cobra o escanteio. Cáceres fica na entrada da grande área. Almirón para a cobrança. Fechadinho, Neuer de soco. Rebote, volta fora da grande área. Rebote vai cair atrás em Vitz. No carrinho primeiro para tomar na ponta o Ábalos. Dá para Cáceres. Toca na direita e de volta esse passe para o Almirón. Cortou para a canhota. No fundo, bela bola para chegar. Cruzamento, toque de cabeça do inciso. É gol.

0: escanteio quadrado, a defesa tira na volta pela ponta. Almirão, ao driblar, ameaça bater pro gol. A defesa vai toda em cima da sua perna esquerda. Ele dá no fundo, Galassa bate de pé direito pra dentro. Rúlio Enciso aparece no meio da defesa, bota o cabeção e manda a bola pra dentro do gol do Neuer, pra fazer um 1-0 Paraguai. Só um time atacara. São 300% de posse de bola da Alemanha. De vez em quando o Paraguai ataque nesse de vez em quando. Faz 1-0 com o Enciso. Alemanha 0, Paraguai 1. Neuer não tem jeito, tá feito. Enciso 1-0 Paraguai. Everton Ramos.
1: Por isso que o futebol é apaixonante. 80% de posse de bola tinha a Alemanha. Toda no campo de ataque. E o Paraguai, quando vem ao ataque, pela primeira vez praticamente no jogo, vai lá e vai à rede. Cobrança de escanteio. A bola no rebote tem que se destacar. Bobadilha se joga para continuar com a posse de bola do Paraguai no campo de ataque. Bela jogada do Almirão pela direita. O cruzamento vem na cabeça. Na cabeça de Enciso, 19. Jogador do futebol francês, do Strasbourg. Primeiro gol dele no Mundial. Primeiro gol dele na Copa. Alemanha 0, Paraguai 1.
0: E na saída ataca a Alemanha, vira o passe na ponta, Rüdiger fecha como se fosse um lateral esquerdo, adianta a jogada, Almirão põe o pé e toca para arremesso para a Alemanha cobrar, lateral Rüdiger com pressa, já arremessa, Davids que entrega de volta, aqui pela canhota, Rüdiger tem aberto na ponta, Brown pedindo, Witz dá no meio, Jonathan tá, põe na ponta, passe na área, vai chegar na aproximação, Brown tira a marcação, volta para tomar a frente, para ganhar aqui dentro do Bobadilha, chuta, prensada e espirrada, a bola volta, Almirão dá o bicudo, dá no meio, Enciso, Neuer abandona a grandeira, pé direito, Neuer já vira o passe com Kimmich, domina e vai atacar de volta o time da Alemanha, Paraguai 1-0, 44 no primeiro tempo, em mecha, domina de primeiro passe a Kimmich, passe errado, volta para tomar Galassa, recua na fogueira para o Júnior Alonso, que dá no meio com o peito, tentou bater a frente, Cubas perdeu, recupera de novo na sequência para tomar essa frente, ganha a jogada, prensada de bico, levanta a Galassa, a bola vai voltar aqui com a defesa, Neuer sai para trabalhar com o pé, Carlos Guimarães, o Paraguai surpreende e faz 1-0.
2: Não adianta você ter a bola, né, Canhão? Tem que saber o que fazer com a bola. Tem que saber como atacar, a forma de atacar. A Alemanha dominava o jogo 83%, 80% de posse de bola. O Paraguai tinha uma finalização só, que foi aquela do início do Júnior Alonso para a defesa do Neuer. Nunca mais tinha chegado. Chegou uma vez, cabeçada do Enciso. O Paraguai está na frente, mesmo sem ter a bola no jogo de bola.
0: Almirão, bicudo para o alto, está na área. A bola, Bobadilha, cabeceia no peito, que me ajeitou, bateu longe, longe, longe, direto. Linha de fundo para fora essa bola. Muito longe do gol. Ele subiu usando o bração aí. Se os jogadores do Paraguai já faziam cera com 0-0, imagine ganhando o jogo por 1-0, Everton.
1: Não é? E a bola chega em condições para ele, acabou mandando direto pela linha de fundo. Queria destacar que o Galarza, que participa da jogada do gol, que faz o cruzamento na medida pro gol do Enciso, marcou até então o gol da vitória contra a Turquia. E o gol que praticamente garantiu o Paraguai entre os melhores terceiros colocados. É ele quem faz o cruzamento, dá uma assistência para o gol de Enciso. Mais 5 minutos de acréscimos em Boston.
0: No intervalo, Pedro Cohen com todo o time Bandeirantes. Bola para a esquerda, um dive na grande área. Bateu prensada no pé do Gustavo Gomes. Escanteio alemão lá do esquerdo, Everton.
1: A Alemanha que vai buscar o empate ainda neste finzinho de primeiro tempo. Tem 5 minutos para isso. Um dive lançado. Quem chega é o capitão Gustavo Gomes. Bota pela linha de fundo e o Kimmich já está chegando por ali para cobrar o escanteio.
0: 45 e 30 no fim do primeiro tempo. A Alemanha vai para cima para tentar empatar. Por enquanto, Paraguai vai tendo para as oitavas, uma surpresa e tanto. Kimmich cobra o escanteio, pé direito, lado esquerdo, para a bola, para Rüdiger, a defesa sobe de cabeça, rebate Galassa, a bola sai da grandeira, Canelli disputa aqui pela ponta, ele com Sané, Sané bota o braço, insiste, tenta fintar, bate na marcação com Galassa, pela ponta ainda jogada em mecha, tira, bota para fora Canelli, arremesso lateral então, aos 46, é para a Alemanha cobrar com pressa, no intervalo Pedro Coen, já projetando o jogo das 10 da noite, tem o Holanda e Marrocos às 10 da noite com Pedro Martelli, Léo Genz e Guilherme Agrela. Troca a jogada pela meia direita, Kimmich já levanta a bola pela beirada, linha de fundo para encarar o Sané aqui com o Alonso, recua, dá no fundo o Witz, na área a bola, e o Messi bateu direto, vai desviada no canto, fora! A bola bola passa isso aqui, o goleiro viu, só olha, o Inesha cruzou pro gol, esse desvio quase põe a bola dentro do gol do Paraguai, Everton.
1: Foi um desvio do Canali contra o próprio gol, inclusive que de fato deixa a bola mais próxima da meta defendida pelo Rio. Se perde pela linha de fundo, escanteio, vem a Alemanha.
0: Kimmich cobra o escanteio nos acréscimos, 1-0 Paraguai. Levantou fechadinho para Rüdiger, a marcação se antecipa, tira a bola, sai da grande área. Sané na direita, trouxe para Cangota, recompõe, cruzou pro gol, desvio para trás, no peito, ajeitou, bateu pro gol. Aqui dentro, Kimmich pegou o goleiro. Rio no alto, saiu para pegar. Tem pressa, repõe, tem pressa pelos 8 segundos também. Pro Enciso, sai do gol, Neuer rebate. O goleiro alemão vai no meio campo pra tentar pegar, a bolsa da defesa vai voltando pra tentar se recompor, fica na ponta perdida, voltou, enmexe aqui, o Dapp se projeta na área, Havertz, a defesa prensa com Cáceres chutando tudo, Havertz insistiu, pega a sobra Cáceres, mas está marcado o impedimento do atacante alemão pra sorte do Paraguai, Everton Ramos.
1: Mas o Cáceres foi bem demais na jogada, agora demorou o assistente pra sinalizar o impedimento, bem à frente o Havertz ali no momento do passe do Undávio, o Cáceres ganha a dividida com ele no pé de ferro, impedimento marcado, posse de bola Paraguai que vai vencendo o jogo, isso mesmo, 1-0 para cima da Alemanha.
0: Carlos Guimarães, 48 mais 2 por jogar no primeiro tempo, posse de bola magnífica da Alemanha, mas está 1-0 para o Paraguai.
2: Porque foi mais efetivo, porque conseguiu a finalização, porque é um time que mesmo sem a bola tem a estratégia. Agora, a jogada mais perigosa da partida até agora, a estratégia mais perigosa é ser esticada por Enciso. Ele tá obrigando o Neuer a sair do gol. Se encaixa uma dessas, viu, Canhão? Já era de novo para a Alemanha. Se o Neuer não pega, se o Enciso chegar antes, já era para a Alemanha de novo.
0: E vem de novo a Alemanha. Sané na direita, Alonso encara, Galassa vem na cobertura. Sané balançou, tentou, caiu. Nada. Fica na área essa bola aqui pela esquerda para Cubas. Ele chuta para a ensada. Ela está em jogo. Acho que era melhor deixar a bola ter saído em Cubas. Kimmich cruzou para o gol, rebate, Bobadilha para o bate, ela vai sair em escanteio. O erro do Cubas era deixar a bola sair, ele foi botar em jogo e deu um escanteio pro adversário, Everton.
1: Não tinha ninguém da Alemanha chegando, ele podia ter deixado ela se perder pela linha de fundo, fazer só a proteção, deu um chutão pra frente e a Alemanha tá aí. No ataque, em mais uma jogada tentando chegar, em mais uma cobrança de escanteio à seleção da Alemanha.
0: 49 minutos, escanteio, cobra Kimmich, pé direito, na ponta direita, pra área, Jonathan Tah, Rüdiger, Havertz, lá dentro, em mecha também. Pavlovic, no rebote, entrada na grande área, Wirtz, vem a cobrança então, escanteio, encostou para cobrar um Brown também de pé esquerdo, próximo ali, ele Kimmich, fica apenas Brown na bola, fechadinho, levantou, Rio no mate do goleiro, subiu, grudou, é dele, Everton.
1: E aí o torcedor paraguaio que está no estádio comemora e comemora muito. Essa daí é fácil para o goleirão. Direto nas mãos, mais um recuo para o Rio e o Paraguai sai com a bola.
0: Pro Enciso, passe, volta aqui, Kimmich cabeceia, tira a bola, volta na ponta para a Inmecha. Segundos finais para a Alemanha tentar empatar no primeiro tempo. Domina a Inmecha, do que domina adianta, passe pela meia direita, vai puxar por dentro. Tentou Pavlovic, dele, abre na esquerda para Brown, liga de fundo, Wirtz, passa Havertz, ele tentou girar para o lado errado, recua, vem no meio, Pavlovic, na direita. Eita, Samé, na entrada da grande área, para trás a bola, Kimmich cruzou pro gol, rasga Gustavo Gomes, tirando a bola, voltou pro Enciso e não há tempo de mais nada. Apita já lá o Jaiet. Acaba o primeiro tempo em Boston. Paraguai 1, Alemanha 0, intervalo Bandeirantes. Alô, Pedro Coin.
3: Alô, Canhão. Ai, ai, ai, ai, ai, que cheirinho de arroz queimado, hein? Arroz ou joelho de porco, Everton Ramos? Qual o seu destaque dessa derrota parcial da Alemanha contra o Paraguai? Intervalo de jogo 1-0, Everton.
1: O destaque, Coen, tudo bem? Boa tarde pra você. É ver o Nagelsmann, 38 anos, ainda tá inteirão, correndo todo o gramado em direção ao vestiário, porque vai ter o que falar com os seus comandados neste intervalo. Serão 15 minutos em que os titulares da Alemanha, ó, vão ouvir bastante. Posse de bola nas alturas, mas a vitória e, por enquanto, as oportunidades de gol para os adversários. O Paraguai vai vencendo a Alemanha por 1-0 neste terceiro duelo da fase 16 avos de final em uma Copa do Mundo com apenas uma vitória de europeus para cima de sul-americanos. A vitória da Espanha contra o Uruguai. A própria Alemanha vem de derrota para um sul-americano. Será que essa escrita vai ser mantida? Daqui a pouco os times estão de volta, Cohen.
3: É verdade, Everton. A Alemanha sofrendo, então, na mão dos latinos, né? Dos sul-americanos, perdeu para o Equador na última partida da fase de grupos de virada, inclusive, hein? Pelo placar de 2-1 e vai sendo eliminada, gente. Está sendo eliminada a Alemanha da Copa do Mundo se confirmar esta derrota para a equipe paraguaia. Ó, daqui a pouquinho eu vou conversar com o nosso Carlos Guimarães. Quero saber todas as opiniões dele sobre esse primeiro tempo, mas antes, um compromisso com os nossos parceiros comerciais.
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6: Voltamos aqui na melhor jornada esportiva do Brasil para este até aqui, 1-0 Alemanha. Ai, ai, ai, hein? E aí, Carlos Guimarães, boa noite para você. Ó, eu sei que o Paraguai tá jogando melhor, mas seria essa a maior zebra da Copa do Mundo até aqui, Carlos? Boa noite.
7: Oi, Cohen, boa noite a você, boa noite ao nosso ouvinte do intervalo. É, a maior, eu acho que ainda fica com Cabo Verde por toda a sua falta de tradição estreante contra a badalada Espanha, campeã da Euro, mas numa fase de mata, numa fase eliminatória, trata-se sobretudo de uma dúvida, né? Sem sombra de dúvidas, de uma façanha da seleção do Paraguai, de uma zebra. E como que essa zebra acontece? Acontece porque a Alemanha, que detém a bola, detém o domínio tanto de posse quanto de território, ou seja, entra no campo do Paraguai, ela não tem criatividade para furar o bloqueio paraguaio. Não tem criatividade para poder encaixar uma jogada, um chute de longa distância, um drible, uma tabela, encurtar os jogadores para poder fazer essa jogada. E o Paraguai, que por estratégia faz isso, o Paraguai não está sendo encurralado não, Coy. O Paraguai ele tem estratégia, que é um tanto quanto óbvia, menos qualidade técnica, deixa a bola com a Alemanha, vai para o contra-ataque e aí tenta achar uma bola como conseguiu na cabeçada do Enciso. A incompetência, nesse caso, é a alemã, que para mim precisa mudar. Precisa ter jogadores capazes de furar esse bloqueio e de terem criatividade. Então o Paraguai, dentro da sua estratégia, se defende e conseguiu contra-atacar. Bem da verdade, o Paraguai tem o gol do Enciso, tem uma chance no início com o Júnior Alonso e depois se defendeu sem que a Alemanha assustasse tanto assim. Não há nenhum milagre do goleiro Hill, o goleiro do time do Paraguai, nenhuma atuação soberba dos defensores paraguaios. O que há é a incompetência da Alemanha, Cohen, em ficar com a bola e não saber o que fazer com essa posse de bola.
6: Ah, com certeza, a incompetência da Alemanha e competência total do Paraguai, porque foi exatamente isso que você falou, cara.

0: O Paraguai rouba, marcação alta, Galarza, o homem da assistência, a cabeçada, ela é do Julio Enciso, que é o principal jogador do time do Paraguai. Segundo tempo, certamente, será de mais ímpeto da Alemanha e um pouquinho mais de criatividade. Vou dar um exemplo, Coen, até para o nosso ouvinte entender. Joga a bola no Sané, Leroy Sané, jogador super conhecido. Não é a melhor fase da carreira do Sané. Ele faz basicamente o mesmo, puxa para a perna esquerda e cruza. E esse cruzamento é aleatório, é um cruzamento que não mira os jogadores, né? A Alemanha joga num 4-2-4, um Davi junto com o Havertz, são os jogadores mais centrais, vistos pela esquerda e o Sané pela direita. No meio só Pavlovic e Mecha. Falta um pouquinho da criatividade de um jogador chamado Jamal Musiala. Não é a grande Copa do Musiala, mas é um jogador que eu acho que poderia fazer a diferença no jogo de hoje, sim, viu, Coen?
1: Ah, com certeza. O Musiala é muito bom jogador, entre tantos outros desse time da Alemanha aí, viu? Valeu, Carlos Guimarães. Ó, daqui a pouquinho o segundo tempo da melhor jornada esportiva do Brasil. Lembrando, Paraguai 1, Alemanha 0. Ai, ai, ai, tem tetracampeão sendo eliminado nesse momento, hein? Daqui a pouquinho o segundo tempo, agora uma rápida pausa aqui na Bandeirantes.
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3: Estamos de volta para a melhor jornada esportiva do Brasil. Daqui a pouco, o segundo tempo de Paraguai 1, Alemanha 0. Times já voltando, né, Everton Ramos? Já tô vendo a Alemanha por aqui, vai ter mudança? O que, que você me diz?
4: Vai ter mudança. Nagelsmann correu tanto e tão rápido. O Mecha com a 23 já tá ali, inclusive, com aquele colete. Ou seja, o Mecha com a 23 vai embora para a entrada do camisa 8, Goretzka. Goretzka, camisa 8, jogador do Bayern de Munique, 31 anos. Entrando em campo, a gente ainda não aguarda. Guardo da seleção paraguaia.
3: Ó, Paraguai que ainda não voltou, tá subindo daqui a pouquinho, acho que dá tempo, antes da gente ver se o Paraguai muda ou não, do Carlos Guimarães, dá aquele, aquela manchete. Ô Carlos, gostou da alteração? Gosta do Goretzka?
5: Eu acho o Mecha um jogador mais dinâmico, a tentativa em colocar o Goretzka é justamente para melhorar a criatividade da equipe da Alemanha, algo que faltou no primeiro tempo, mas eu faria uma outra modificação, colocaria o Musiala. Para mim é um jogador que faz falta, mexeria um pouquinho mais à frente. O Sané é um jogador que para mim não tá funcionando, viu, Corne?
3: Ah, é, o Sané tem os seus problemas aí nessa Copa do Mundo, né, Carlos Guimarães? De fato, não vem fazendo um bom Mundial. Foi um jogador que surgiu muito bem no Manchester City, não virou tudo aquilo que se imaginava. É claro que é um ótimo jogador, não à toa está como titular da seleção alemã numa Copa do Mundo. Paraguai voltando, hein? Ó, eu tô vendo o Júlio Enciso voltando, autor do gol do Paraguai no primeiro tempo, mas até agora não parece ter nenhuma alteração não, né? O Gustavo Alfaro não deve mexer nesse time. Time que tá ganhando não se mexe, né, Everton?
4: Aparentemente, sem nenhuma modificação, a seleção paraguaia. Todos os 11 que entraram no primeiro tempo vão voltando, nenhum deles com colete para a segunda etapa, não deve mexer no time. É aquilo mesmo que você mencionou. Em time que está vencendo, que está ganhando, não se mexe. Pelo menos o Alfaro, técnico experiente, 63 anos, deve fazer isso.
3: Ah, com certeza. Bom, Paraguai e Alemanha já de volta ao gramado. A FIFA oficializando então a alteração, entrando oficialmente o Goretzka, ou Goretzka, né, como dizem. Não sei se vocês já viram aí, pessoal que tá do outro lado do radinho nos assistindo no YouTube também. O Everton Ramos, o Canhão, o nosso Lucas Bueno, o Carlos Guimarães, aquele cara que corre atrás do Goretzka e grita Goretzka, é o maior fã do Goretzka e ele não é dos maiores fãs, não. Bom, vamos lá então para o segundo tempo da melhor jornada esportiva do país. Os dois times já estão no gramado para este segundo tempo de Paraguai 1, Alemanha 0. Ai, ai, ai, tetracampeã ficando pelo caminho. O Rogério Assis, o Canhão, assume daqui para frente então o segundo tempo de Paraguai e Alemanha. Vem, Canhão!
6: Valeu, Pedro Coy! Vamos pro segundo tempo, contagem regressiva. Vamos ouvi-la no estádio em Boston. Saída da seleção da Alemanha. O árbitro está tendo um enrosco ali com os jogadores que ficam não em cima da linha do meio, em cima da linha do meio campo. Agora com a meia riada, ele conseguiu achar bronca ali em alguns com meia riada também, né?
4: Ele chamou a atenção do Enciso agora para cima de um jogador alemão, os dois com o mesmo motivo, a meia na metade da canela.
6: Começa o segundo tempo em Boston. Você ligados pela mesma emoção aqui na Bandeirantes, é Copa do Mundo, definindo quem vai para as oitavas. Paraguai com gol do Enciso vai chegando. Ávalos domina na esquerda, driblou pro lado errado, tinha na ponta esquerda o Enciso, recua Almiron, de volta Enciso, linha de fundo, autor do gol paraguaio, dois a marcá-lo, vai chegar pro gol, chuta, ela bate em Kimmich e vai saindo pela linha lateral. Arremesso, ataque da seleção paraguaia, é na esquerda, pertinho da bandeira de escanteio. Clima já começa quente no segundo tempo em Boston. 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Lateral ataque da seleção paraguaia. Alonso vai colocar na grande área. Arremessa para Gustavo Gomes de cabeça. Passa Rudiger. A bola quica, passa por ele. Fica na grande área. Rebate Fitz. Passe errado, vai no meio ainda. Cubas para o Paraguai. Toca a bola para a direita. Cáceres enfia por dentro. Rebate Goretzka. Tira defesa, a bola volta ainda. Aqui atrás com a defesa da seleção. seleção paraguaia. De longe, Gustavo Gomes recua pro goleiro. Sai do gol, Rio com o pé do Miri, sai jogando na entrada da grande área. No primeiro minuto do segundo tempo, Rio pra frente, a bola muito alta, passa por todo mundo. Vem sozinha pra Rüdiger chegar por aqui pra dominar com extrema tranquilidade o zagueiro alemão, do que domina já seu passe pela direita, bota pro capitão Kimmich. Kimmich domina, na direita aberto, Sané pedindo. Goretzka foi pra dentro da grande área. Sané levanta a cabeça, cruzou pra Virtus de cabeça, rebate Gustavo Gomes, a bola tirada, volta na sobra por dentro pra tentar tomar o Galassa. Perdeu, sozinho contra dois, se lascou geral. Toma na frente Rüdiger, já toca, recua o passe, tenta Virtus, ele dá no meio ainda. Pavlovic domina, marcado o volante, vira a bola pra Kimmich, na área Goretzka, levantamento no gol pra ele, tentou a defesa, corta de cabeça, a bola voltou na ponta ainda pra tomar a frente. Galassa já toca pro Benciso, ele adianta a bola, vai na corrida, encara a marcação de Jonathan Tah. Sané o encara também, ele perdeu a bola para Sané, rebote e volta na ponta esquerda, ele para Galassa, tenta o passe, a bola bate no pé do Sané e volta outra vez com Galassa, ele recua e devolve a bola para Alonso, sai jogando atrás da marcação paraguaia. Alonso, Almirão, Almirão liga de fundo na canhota, esse passe para Galassa, ele domina completamente sozinho, agora não tá mais não, tá marcadão, dominou, encarou, parou, dominou, marca Goretzka, ele recebe na ponta, insistiu, só que a bola foi tocada forte demais, em lateral de graça para a seleção da Alemanha. Guima, já deu para perceber posicionamento aqui do Goretzka?
5: É, o Goretzka não muda muito a função, muda a característica em relação ao Mecha. O que muda um pouquinho nesses dois minutos e meio iniciais, ô Canhão, é o posicionamento do Paraguai. Não é mais um posicionamento tão recuado assim. Vamos ver o andar da carruagem, o andar da partida, mas não é um posicionamento tão recuado, não. Não deixa só apenas o Enciso para o escape. O bloco inicial é um bloco bem mais adiantado que no primeiro tempo. Goretzka entrou na posição do Mecha, tá ali no meio de campo.
6: Vitz ganhou do Ávolos, recuou a bola pelo meio, Pavlovic domina, toma a pressão, ficou sentindo ali no meio na prensada essa bola, o Ávalos na direita, Kimmich para a Alemanha, levantou no gol, segunda trave de cabeça, Cáceres rebate, a bola sai da grandeira para Vils pegar a sobra, ele com o Almirão, insiste Vils, já chapelou o Almirão, vem na linha de fundo, tocou mais aberto ainda com o lateral, vem Brown, Brown domina outra vez a bola para Vils, que recua, dá a marcação por dentro, puxa Rüdiger, que toca com Jonathan Tah, ele vira o passe para a direita com Sané tentou cortar para canhota, boa, dá por dentro do passe, na proteção Goretzka, perdeu, toma o Paraguai, a bola voltou meu campo ainda, bela jogada pela ponta pro Enciso, volta tirando o Kimmich, do que recompõe a marcação, enfia para Rüdiger, dele, lá pro lado esquerdo, Vitz, rolou do lado, mas está marcado impedimento lá na esquerda do Vitz, que voltou numa velocidade, hein, Everton?
4: O passe do Rüdiger parecia ser na medida, mas estava voltando de uma posição de impedimento, de fato, não estava naquela, não deu aquela velocidade para tentar sair do impedimento, bem marcado pelo assistente. Posição irregular marcada e a posse de bola para a seleção paraguaia que vence o jogo, Canhão.
6: 10 da noite. Tem Holanda e Marrocos às 10 da noite. Pedro Martelli com Léo Gens e Guilherme Agrela. Oi, Guima.
5: Ah, não dá pro cara. O alemão tá perdendo o jogo. O cara voltar nessa.
6: Recuada, mal a bola, Enciso ganhou do Neuer. Bateu. Neuer com o pé, defendeu. Depois encaixou. Olha o Kimmich, Carlos Guimarães dando o segundo gol pro Paraguai.
5: A Alemanha parece perdida, voltou dormindo para o segundo tempo. Não dá para o jogador como o Wirtz, jogador experiente, jogador de Premier League. Experiente não, é jovem, mas é um jogador de Premier League valorizado, jogador a casa de 100 milhões de euros, voltar daquele jeito numa situação de impedimento. Não dá, é inadmissível.
6: Kimmich domina, a Alemanha ataca, ele vai na linha de fundo com quase 5. Cruzou para o gol, alta demais. Ela passa pelo Havertz e vai para fora. Rafael Palmeira, Roberto Dias na central técnica, marcando com Michel Lopes na mesa de som. Em Boston, a bola rola, o relógio não para. 5 minutos e meio do segundo tempo. O Paraguai está indo para as oitavas da Copa. Alemanha 0-1, Paraguai, Lucas Bobeno.
4: Até o momento, somente duas seleções classificadas. O Canadá, que enfrenta ou Holanda ou Marrocos, e a seleção brasileira, que enfrenta ou Costa do Marfim ou Noruega.
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6: E vem de novo a Alemanha para tentar empatar. 5:30, segundo tempo. Brown para trás, o passe é a Vitz. Vitz recua, meio campo com Pavlovic. Domina marcado o volante, se antecipa com Jonathan Tah, o zagueiro mais adiantado. Tá, recua, dá Rüdiger de novo. Os dois zagueiros, como sempre fazem, atacam e fecham de um lado e do outro. Rüdiger domina a bola, devolve ela por dentro com Jonathan Tah, que entrega a Rüdiger, que vira com Pavlovic. Domina pelo meio do campo ainda. 6 minutos do segundo tempo em Boston. 1-0 Paraguai, avançando, seguindo nas oitavas. Para ponto, passo para Kimmich. Opa! Jonathan Tade é um tijolaço ali pro companheiro. Botou direto para fora essa bola. A bola vai direto pela linha lateral. Remesso então. É para a seleção paraguaia jogar com 6:30 no segundo tempo. Para fazer cobrança sem pressa, Alonso. Põe força. Levanta na ponta esse passe. Passa pelo Ábalos. Fica na jogada pela meia direita. Vai tentar Goretzka. Vem Kimmich. Travou por dentro. Bate na marcação. Sobra. Atrás Bobadilha. Recua na fogueira. Canali corre para evitar o escanteio. E evita. Aplaudo, você está ouvindo o torcedor paraguaio, lateral de graça, já cobrou visto com pressa, para trás o passe errado, rasga de bico, tira e devolve essa bola para fora aqui na defesa, a marcação com o Galarza, em lateral, bola para a seleção da Alemanha, 7 minutos do segundo tempo, Paraguai ganhando o jogo, 1-0 Paraguai,
4: Caballero.
6: De volta, opa, já, quem está vindo no time paraguaio, Everton?
4: O Caballero, jogador do Portsmouth, emprestado pelo Santos, camisa 24, daqui a pouco em campo.
6: 7 minutos do segundo tempo. Rodrigo na direita, esse passe, linha de fundo. Kimmich, marcado por Enciso. Dá mais à direita esse passe para Sané. Para trás, recua. Davids, belo drible. Para área, o passe para tentar. Kimmich tocando de lado. Volta a bola com o Jonathan. Tá. Rodrigo, não é dele chutar, não. Preparou, dominou, mas não chuta. Recua, dá Kimmich. Trouxe na perna da canhota para cruzar para o gol. Lá dentro do Goretzka. Ele vira a bola. Rodrigo na direita. Abre com o Sané. Fechando aqui na marcação com dois em cima. Ela chega para Davids. Ele amacia na coxa. Bota no chão. Encostou o Sané. Vitz carrega a bola, já traz por dentro, puxa a defesa, vem com Kimmich, marcado, devolve a bola para a direita, ainda Vitz, para cruzar, não cruza, tentou driblar, ganhou, recuou, devolveu na direita, para Sané, marcado por Galassa, devolve a bola ainda pela beirada do campo para Vitz, ele recua, dá no meio, tomou porrada, sem bola do Enciso, o outro deu vantagem, toma a jogada, Jonathan Tá, vira com o Rudiger na esquerda, enfiou na grande área, dominou um Davi, girou para bater, sai da grande área, com dois em cima, perdeu a passada e perdeu a bola, tá do meio campo, aliás, do meio campo, não, bem à frente, devolve a bola, sai no meio campo para jogar. Com o pé Neuer. A arbitragem não pegou essa falta aqui, teve a vantagem na jogada em cima do Vitz, o jogo seguiu. 8 minutos do segundo tempo, Paraguai vencendo o placar de 1-0 e aperta a Alemanha como fez em todo o primeiro tempo. Domina à frente o zagueiro Rudiger, colocou na grande área a bola para Havertz. Alta demais, é do goleiro Rio, fácil dele, Everton.
4: E a Alemanha que perde a oportunidade agora no tentativa de lançamento buscando o Kai Havertz, foi mais um recuo pro goleiro Orlando Rio. É 8 minutos, canhão, e nada da Alemanha buscar conseguir o empate, segue 1-0 Paraguai em Boston.
6: 8 minutos e meio, segundo tempo, já troca a seleção paraguaia, a Alemanha continua atacando, bola aberta para a metade do campo, puxa Pavlovic, dá na beirada do campo, ela bate no pé do Enciso, vai lá pela ponta esquerda para chegar com o Virtus, olha para a área para cruzar para Goretzka, Havertz defendeu no canto, é gol!

0: ele sobe bem na primeira trave, um leve desvio, ela vai no canto esquerdo, Rio Guadeiro corre atrás da bola, corre atrás da bola, ela entra, empata a Alemanha, Havertz de cabeça no cruzamento que vem lá da ponta esquerda do Witz, empata a Alemanha em Boston, um Alemanha, um Paraguai, o Rio não tem jeito, tá feito, empata com a cabeçada do Havertz, a Alemanha, Everton Ramos.
1: Uma cabeçada fatal, bem colocada e que vai no canto certo, canto esquerdo, numa jogada pelo lado esquerdo do Florian Wirtz, traz pra dentro, faz o cruzamento e a bola vai na medida. Pro desvio de Kai Havertz, um desvio fatal na rede. Se o torcedor alemão tava no sufoco, encontra na cabeçada de Havertz um motivo para comemorar. O terceiro gol de Kai Havertz nesta Copa do Mundo se iguala a um dos artilheiros da seleção da Alemanha na Copa, tudo igual em Boston, 1-1.
0: Em Boston, a bola rola, o relógio não para. 10 minutos do segundo tempo. E vem a Alemanha, Wirtz na esquerda para a grande área, Havertz outra vez, fechou ao lado, Undav, rolou por dentro, Undav, trava a defesa, a bola sai da grande área, vem Goretzka para chegar de frente, para ajeitar o Wirtz, na área o passe para Sané, a defesa cortou, sobrou, voltou, bateu Goretzka, na defesa, a bola voltou na sobra, chutou pro gol, bola bateu no Pavlović, tocou no zagueiro, volta para Kimmich, a Alemanha pressiona atrás da virada, por dentro Kimmich domina o passe pela meia direita, domina, já colocou lá dentro essa bola, abertura na ponta, tiro de cabeça, Cáceres, rebate em Almirón, só que tá marcado o impedimento no ataque lá pela esquerda. Confirmando 11 minutos do segundo tempo. Placar que por enquanto manda o jogo para prorrogação. Um Alemanha, um Paraguai. Lucas Bueno.
2: Tem jogador que não está na Copa do Mundo, mas de malas prontas para os Estados Unidos. Robert Lewandowski, ex-atacante do Barcelona, agora é o novo reforço do Chicago Fire dos Estados Unidos.
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0: Mexeu o Paraguai, Everton.
1: Mexeu a saída do camisa 21, o Ávalos, para a entrada do 24, Gustavo Caballero, jogador de 24 anos, emprestado pelo Santos ao Portsmouth na temporada 12 jogos. Apenas um gol pela equipe que disputa a segunda divisão inglesa, está fazendo a sua estreia em mundiais.
0: Caiu do Vinciso, sente departamento médico em campo. 11 minutos e meio, segundo tempo. Carlos Guimarães opina na Bandeirantes. Havertz de cabeça empatou. 1-1, Guima.
4: E no duelo, né, dos jogadores por cima, pelo alto, do Canali, que estava fazendo boa partida, é uma novidade no esquema do Gustavo Alfaro, zagueiro, ele acabou sendo superado pelo Kai Havertz, que é um jogador alto e que deu aquela casquinha na bola, canto esquerdo do goleiro Rio, nada pôde fazer. O Paraguai vai na insistência, Canhão, vai na insistência, que às vezes puxa para a bola alta, às vezes puxa para o cruzamento mais aleatório, mas que dessa vez funcionou na dobradinha Wirtz, Havertz, a casquinha do Havertz para empatar o jogo. E agora eu acho que vai ser pressão até o final de uma seleção da Alemanha, que vamos combinar, nada disso, né, Caio? Não é nada disso, não, a Alemanha, viu?
0: Saiu machucado o autor do gol do Paraguai, Everton.
1: É isso mesmo, são duas trocas em seguida no comando de ataque da seleção paraguaia. Agora a saída do Enciso não deu para continuar em campo, para a entrada do 11. Alô, torcida do Palmeiras, Maurício em campo pelo Paraguai, marcou na goleada dos Estados Unidos na estreia por 4-1, único gol paraguaio, tá em campo com a 11.
0: 13 minutos do segundo tempo em Boston, placar de 1-1, levando o jogo por enquanto à prorrogação. Sai atrás da Alemanha com os zagueiros, Jonathan Tah, da Rudiger, que domina lá do esquerdo, devolve. Salve a bola com o Jonathan Tah mais uma vez. 13 minutos do segundo tempo, 1-1. Caminha sozinho, Jonathan Tah espera a aproximação de alguém. Acha alguém por ali, fecha Pavlović com ele. Vira a jogada pela linha direita, devolve a bola com o Jonathan Tah. Tem Kimmich à frente, fecha Goretzka. Caminha Jonathan Tah, devolve a bola pela meia ainda. Com a marcação por dentro, do passe é curto. Pavlović enfia na ponta esquerda esse passe para tentar a aproximação por dentro. Undav colocou no fundo. Brown caiu, se levantou, tentou bater na bola, caiu de novo. É só tiro de meta. Arbitragem marca na saída, apenas tiro de meta para a seleção paraguaia. Carlos Guimarães teve mais essa alteração. Além do Caballero, entrou o Maurício, mexeu no ataque o treinador da seleção paraguaia. São 13 minutos e meio do segundo tempo e a Alemanha fez o que queria, empatou e parece que está recuperando o domínio do jogo, hein, Guimarães?
4: É, está recuperando o domínio, pelo menos o domínio da posse da bola nunca perdeu, né?
0: O Maurício, Paraguai na grande área, a bola, Caballero pede, Maurício cruzou para Caballero, cabeceou no meio do gol, Neuer defendeu. E essa dupla que chegou já deu trabalho, hein, Guima?
4: E que eu não entendo por que o Maurício é reserva, jogador do Palmeiras, é mais qualificado. A entrada do Maurício qualifica mais o setor. Você pode ter Almiron, pode ter Enciso e pode ter Maurício, uma linha de três, tranquilamente cabem juntos no time do Paraguai. Paraguai mexe para tentar colocar um pouquinho mais de qualidade no seu setor ofensivo.
0: Cabadeiro foi na bola, insistiu, tomou Trankovic, recupera a bola e a Alemanha tenta o contra-ataque, placar de 1-1, 14 minutos e meio. 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Para trás o passe de Goretzka, recua da Kimmich, à direita ainda, Sané vai encarar Alonso, já driblou, tenta Goretzka, volta a marcação, rebate a defesa, bate na cabeça do Sané, não sai ainda não, Cubas insiste, vem Goretzka, tomou o Goretzka, a Havertz na área, tentou uma caneta em Gustavo Gomes, volta a Canari, entra no zagueiro, bola na espirrada, volta com a seleção paraguaia, na ponta o passe, Gazza chuta, ela bate no pé do autor do gol, no Havertz e vai para fora, em lateral, bola para a defesa paraguaia jogar, aí vem o toque da Bandeirantes para marcar, com Roberto Dias, Rafael Palmeira na central técnica, com Michel Lopes na mesa de som. Em Boston, a bola rola, o relógio não para. Jogo empatado, chamamos por enquanto prorrogação, 1-1 Alemanha, Paraguai, Lucas Bubeno.
1: Principal nome da Costa do Marfim, Odion Mandek entra em campo amanhã, enfrentando a Noruega, possível adversário do Brasil, deve ser o novo reforço do Paris Saint-Germain por mais de 100 milhões de euros.
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0: E vem Havertz, o ator do gol da Alemanha, bico da grande área, já driblou Maurício, deixou o pé, não era Maurício, não era o Galassa, deixou o pé, comete a falta, é no bico da grande área, na direita, Everton.
1: Havertz que se movimenta bastante, nessa fora da área ele foi buscar, e houve um toque por baixo, um toque por cima, não muito para já derrubar o Havertz, e a falta marcada. Ele vai para a cobrança de falta, tem na bola parada, a Alemanha a oportunidade de virar o jogo em Boston.
0: 16 minutos do segundo tempo, goleirão Rio encostado na trave esquerda, sobe o muro. Posicionado, vai lá Vitz para fazer a cobrança, o Kimmich encosta para bater de pé direito. Com o pé esquerdo, o Brown, saiu o Vitz. Vitz foi para a barreira, para ficar na frente da marcação ali. Kimmich reposiciona a bola. 16 minutos e meio do segundo tempo.
1: Musiala.
0: Já troca mais uma Alemanha. Cobrança de falta, Alemanha mandando para a grande área os zagueiros. Tai Rudiger. Rio não berra com a sua defesa, o muro feito por aqui, Sané na direita aberto, Kimmich na cobrança de falta, 1-1 o jogo em Boston, vale vaga nas oitavas, Kimmich partiu, levantou, Rio no mal, é dele, aí é com o Segrão, o goleiro tem 4 metros de altura em Everton.
1: E não é a primeira bola da seleção da Alemanha que fica assim, tranquila nas mãos do goleiro que repõe rápido.
0: Maurício Lancelo caiu, foi na dele, acabou marcando a falta, é falta marcada, ataque da seleção paraguaia, 17 minutos do segundo tempo, seguimos com o placar de 1-1 para a Alemanha e Paraguai, Everton.
1: Maurício, que inclusive é o tema do maior questionamento, a imprensa paraguaia em cima do Alfaro. Foi questionado ontem na entrevista coletiva no estádio, o Alfaro respondeu de uma forma inclusive respeitosa à imprensa, de que o Maurício no clube em que ele atua, no Palmeiras, ele é reserva. E se eles quisessem, podiam perguntar ao Gustavo Gomes.
0: É, ele não mentiu. Falta, ataque à esquerda, para o Almirão, levanta esse passe para Canali, sobe de cabeça, rebate a marcação atrás com o Goretzka ajudando, ela fica na direita ainda, ataque paraguaio, vai tentar driblar, Cáceres driblou, livre, vai no fundo para cruzar, enfia o pé, a bola atravessada, Gustavo Gomes ajeitou na goela, ela bateu no grumilo, na goela do Gustavo Gomes e foi para a linha de fundo. Vamos para a mexida agora na seleção da Alemanha?
1: Isso aí, neste momento, saída do camisa 26, um Davi. Saiu um Davi com a 26, conquistou a titularidade justamente na posição do Musiala. Musiala com a 10, titular até então, entrando neste comecinho de segundo tempo, jogador do Bayern de Munique.
0: Carlos Guimarães opina na Bandeirantes. Entra Musiala, sai um Davi da Alemanha, Guima.
4: O Musiala é mais jogador que um Davi. Um Davi teve bons jogos na primeira fase, na fase de grupos. Mas o Musiala tem mais repertório, um jogador de mais qualidade técnica. Eu acho que a disputa do Davi deveria ser lá na frente, num sistema diferente. Mais criativa a Alemanha com a presença de Jamal Musiala, viu, Canhão?
0: 18 minutos e meio, segundo tempo, 10 da noite. Tem Holanda, Marrocos, Pedro Martelli comanda com Léo Gens, com Guilherme Agrera. Vai atacar Sané com a seleção da Alemanha, recua. Dá ao capitão Kimmich, que abre o passe pela meia direita. Vem o zagueiro Rudiger, completamente sozinho, isolado. Sem bola aqui, uma tremenda trombada. Aqui do lado direito, ataque da Alemanha já seguiu o jogo. se levanta a Galaza, Sané enfia na ponta, tentou Musiala, se enrolou, Maurício toma recua, dá a ponta, vem o Júnior Alonso, um bicudo, para tentar no meio esse passe, para acabar de volta a marcação com o Rüdiger. Domini joga completamente sozinho pela metade do campo, com 19 segundo tempo, bola para a direita, Sané dispara no fundo, Havertz, lançado na área, Goretzka, fecha também Musiala, para trás do passe do Havertz, devolvendo essa bola para Sané, Sané Kimmich, ele atravessa a bola com o zagueiro Rüdiger, lá do seu lado, o esquerdo, se desmarca pela ponta, perde a bola, Brown, perde a frente, Vitz também, dá no meio de primeiro, toque pro meio, falta na sequência, deixou o pé no lateral, aliás, o meio campo, Cubas, ele botou um pezão na bola, mas acertou o adversário, e vai voltar de Boston com uma lembrancinha, né, Everton?
1: Sim, o cartão amarelo pro camisa 14, queria destacar, inclusive, também, muita reclamação do banco de reservas alemão, pedindo uma suposta agressão do Galaza para cima do Musiala, que tinha acabado de entrar. O Nagelsmann foi para cima ali do quarto árbitro, o Manin da China. Por enquanto, nada marcado em campo, viu?
0: Pareceu só realmente uma disputa por espaço.
4: É.
0: Seu Jalau Jaé tá tomando uma enquadrada, ele escapa de um de branco, Guima, vem um de azul para encher a paciência dele.
4: Isso. Ali é o famoso acidente de trabalho, né? Não houve...
0: Eu diria você que quase um acidente de trânsito, né? Uma
4: isso.
0: Trombada, né?
4: Exatamente. Mas apenas com danos materiais.
0: É, verdade, né? Só um farolzinho, uma seta, um retrovisorzinho, nada demais. Falta marcada, é para a seleção alemã. Sané para enfiar o pé com a canhota, hein? Kimmich encostou, conversou alguma coisinha, o Vitz está do lado ali. Vem o goleirão, está posicionado, encostando ali na trave, arrumando o muro que protege o lado esquerdo. Já lá o Jet foi lá, passou o Chantilly, posicionou a barreira. Deita a dama atrás, está Maurício. Tão útil quanto buzina em avião, o jogador deitado atrás da barreira, mas ele está lá. 20 minutos e meio, tem um muro grandão da Alemanha, um muro postiço, para tirar a visão do goleiro. Vitz, pé direito. Sané, pé esquerdo, 21 minutos do segundo tempo. Ótima chance para a Alemanha virar o jogo em Boston. Sané, para a bola, bateu no meio da barreira, a bola cai na grande área, Rui ameaçou sair, mas não foi para a bola, vem Pavlovic, ele e Gustavo Gomes marcam, Gustavo protege a bola, se sair é escanteio, Gustavo Gomes. Gustavo Gomes bateu na barreira, Gustavo Gomes bateu no cara de azul, e o de azul joga no teu time. O que que aconteceu? Lapso de memória do Gustavo Gomes agora, Everton?
1: Tá todo mundo tentando entender, porque a bola bate... E ali, muito no jogador paraguaio, ele faz a proteção como se fosse ganhar um tiro de meta, não. Tem escanteio, Kimmich na bola.
0: Kimmich cobra o escanteio, Alemanha lá dentro, 1-1, 26 minutos e meio, aliás, 21 minutos e meio, segundo tempo. Kimmich pra cobrança, fechadinho de cabeça, bota o cabeção e toca dentro da grande área, essa bola, o Almirão, é novo escanteio pra Kimmich. 22 minutos, segundo tempo, na grande Arantel de pega daqui, belisca dali. Mãozinha boba pra lá, mãozinha boba pra cá. Cobra o escanteio, Kimmich. 22 minutos do segundo tempo. Lá vem ele, autorizado. Levantou pra dar. Sobe Gustavo Gomes em canale. O outro tá marcando um perigo de gol aí. É isso, Everton?
1: Uma falta pra cima ali do goleiro Orlando Rio, que já tava reclamando dentro da área. Ele e o Pavlovic. Pavlovic acaba, não muito forte, mas o árbitro acaba sinalizando então o bastante pra marcar a falta no goleirão.
0: Em Brasília, 19 horas. Marcando o quinto sinal da Bandeirantes e sai jogando aqui atrás da defesa da seleção paraguaia. Levanta para a ponta, Alonso. Passa pelo Maurício. Vai ficar na ponta esquerda para Cavadeiro. Quase que fica para ele. Volta para tomar a frente. Chegou. Rasgando marcação do Jonathan. Tá. Opa! Jonathan, tá, vou dizer a você. O cara não perde uma viagem, hein? Foi lá, mano. Nem uma buzinadinha. Bibi chegou chutando tudo. Jonathan, tá. Do pescoço pra baixo é tudo tornozelo, hein, Everton?
1: Ele tentou chutar a bola, mas pegou tudo, menos
0: até
1: a bola.
0: Né? Até conseguiu, por depois de chutar a perna do adversário várias vezes.
1: A pior, né? Pro Cavalheiro, mas na bola parada o Paraguai tenta voltar à frente no placar.
0: 23 minutos para a grande área. Gustavo Gomes que passou aqui conversando alguma coisa de longe com o Almiron. Ele para a cobrança, bateu quase que rasteiro. Defesa corta. Cáceres na sombra, pela direita, para cruzar de novo. Driblou, sai do Musiala, chuta na bate em Musiala. Aí vai Gustavo Gomes, ensaia alguma coisa. Ali, ó, cobra a falta sim, acerta o cara, bate rasteira a falta, Everton.
1: E o ensaio deu nada certo, né? A bola sobra ainda pelo lado direito para o Cáceres. E arremesso lateral, é o Paraguai em alguns minutos no campo de ataque.
0: Cáceres bobadilha para Cáceres de volta para chutar pro gol. Brown travou. Escanteio, Paraguai permanecem na área. Canali e Gustavo Gomes, Everton Ramos.
1: Precisa de pouco a seleção paraguaia para conseguir chegar e chega agora pela linha de fundo. O tentativa de jogada pelo lado direito mais uma vez com o Cáceres. A marcação chega cortando. Maurício, camisa 11. Brasileiro naturalizado paraguaio, bate escanteio.
0: 24 minutos do segundo tempo, 1-1 em Boston. Maurício cobra o escanteio para o Paraguai. Pé esquerdo autorizado, levanta para Gustavo Gomes de cabeça no seu Neuer. Do alto subiu, grudou com tranquilidade. Já tem pressa, tem que repor logo. Fica na frente dele Gustavo Gomes. Já arremessou o Neuer, mas a arbitragem tá dando uma falta do Gustavo Gomes que não aconteceu na reposição. Ah, seu Jalau já é de um erro primário do ato agora, Everton.
1: E pra delírio, pra loucura do Nagelsmann no banco de reservas da Alemanha, porque a reposição do Neuer rápida com as mãos ia botar a Alemanha em uma situação de contra-ataque. O árbitro paralisa, marca a falta e a Alemanha vai começar lá atrás.
0: Kimmich para a direita, Sané dá na linha de fundo, Musiala aqui, limpou, tá na área, sai dela, põe o pé, toca à frente a marcação com Cubas, insistindo Musiala, a Sané tocou para fora essa bola, Galarza, lateral está reclamando do bandeiro Galarza, dizendo que a bola bateu no pé do Sané, mas não bateu não. Parada para a hidratação. Em Boston, aos 25 minutos do segundo tempo. Um Alemanha, um Paraguai. Opinião na Bandeirantes. Esse jogo está enroscado. A Alemanha voltou, empatou logo de cara com o Havertz. Carlos Guimarães comenta. Guima.
4: Tem uma diferença em relação ao primeiro tempo, Caio. No primeiro tempo era basicamente ataque contra defesa. Paraguai se defendia, esticava a bola para o Julio Enciso. Contra-ataque, velocidade, geralmente numa jogada direta, para o Enciso tentar definir lá na frente ou cavar uma bola parada. Foi o que aconteceu, o gol foi gerado primeiro com uma bola parada, depois com uma recuperação no campo ofensivo, mas eram descidas esporádicas do Paraguai. Nesse segundo tempo, especialmente com a entrada do Maurício, que é um jogador que retém um pouquinho mais a bola, ele cuida um pouquinho mais da bola, as coisas mudaram, tá? Mesmo que a posse de bola, ela seja essencialmente do time da Alemanha, ainda com uma percentual alto, percentual de 73%, o Paraguai já tem um pouquinho mais de equilíbrio, e a Alemanha deixa de fazer aquela pressão, especialmente depois do gol marcado pelo Kai Havertz, que fez no primeiro tempo. No primeiro tempo a Alemanha pressionou mais, no meio tempo a Alemanha conseguiu empurrar mais a defesa paraguaia para trás. No segundo tempo o Paraguai equilibra com o Maurício, tem um pouquinho mais de retenção, fica um pouquinho mais adiantado, e a Alemanha ela exerce menos pressão. A entrada do Musiala até agora não adiantou muito não, pouco participa do jogo, está bem postado o sistema defensivo do Paraguai e o desafio segue, Canhão. Como a Alemanha fará para furar esse bloqueio agora que a gente entra no último quarto desse jogo em Boston, antes, é claro, de um período de prorrogação que é o que aconteceria com a manutenção desse resultado, Canhão.
0: Todo mundo parando para beber uma água, a temperatura lá em cima, com toda certeza, a sorte, Everton, que tem uma sombra gigante aqui, né? Nessa lateral próxima aqui da geração das imagens, ela vai quase que até o meio campo. Quem tá jogando por aqui tá mais tranquilo, né? Tá na sombra pelo menos.
1: No primeiro tempo a condição era um pouco pior, porque essa sombra do estádio, ela cobria menos parte do gramado.
0: Tava, né? Agora que bancada a sombra.
1: Exatamente. É. Agora no segundo tempo um pouco melhor, mas ainda com os termômetros na casa dos 25 graus. Lembrando que tem alerta de calor extremo para os próximos dias para a cidade de Boston, que é aí que estará daqui duas fases, nas quartas de finais, quem passar desse duelo aqui, quem seguir vivo, né? Nas oitavas e também nas quartas. Nas oitavas, o próximo compromisso é entre França ou Suécia. Quem passar de França ou Suécia será o adversário desse duelo entre Alemanha e Paraguai.
0: Lucas Bueno, já definidos ou definidas algumas seleções que avançaram para as oitavas, né?
5: Exatamente, o Canadá já passou, pode pegar Holanda ou Marrocos, e a seleção brasileira, que também passou hoje, pode pegar Costa do Marfim ou Noruega.
0: Reiniciado o jogo em Boston, domina aqui atrás, Rüdiger, enfia a bola para a ponta esquerda, Wirtz dominou o lateral, tentou driblar, insistiu, ganhou, na área, bola, no peito, domina para tentar chutar, rebote, voltou para Kimmich, colocou para a grande área, para Sameno, que domina, já sai da área, marcado, Galarza insistiu, girou, de um lado, Sané domina e devolve, a bola obrigada ao recuá-la, toca pelo meio do campo ainda, puxa com Jonathan, tá mais atrás esse passe, vai tentar à frente essa jogada, pela meia Wirtz, recua da Rüdiger, Rüdiger toca a bola com Pavlovic, que domina, entregando para Jonathan. Outra vez, 28 minutos e meio do segundo tempo em Boston. Na direita, esse passe do Kimmich para Sané. Já driblou o Alonso para cruzar para o Godesio contra do Canali. Pega Rio! Zagueirão Canali, que casquinha maravilhosa. Se fosse do outro lado, é que o goleirão tava ligado e pegou essa bola. Everton.
1: Tem que ter muita segurança para dar uma casquinha na bola, como ele deu agora no cruzamento. Lá do lado direito do Sané, ele toca na bola, ela cai nas
0: mas
1: mãos
0: quem te falou
1: do Rio.
0: Que ele fez por querer.
1: É. Por pouco, viu? Se vai em uma direção contrária, ele não ia pegar o companheiro ali, o Orlando Rio, desprevenido, Canhão.
0: Se sai um pouquinho para o lado, um metrinho para a esquerda ou para a direita, era 2-1. Vem a Alemanha, sinta o clima. Torcedor da Alemanha, maioria no estádio em Boston já vibra. Musiala para Sané, na direita, tentou a caneta. Maurício ganha para o Paraguai, que domina, já adianta o passe pela meia esquerda. Bota à frente com o Cavadinho, recebe de volta, vira. Tenta a passagem pela ponta para o Almeida, que regula para Cavadinho. Mais atrás essa bola, vai jogar com a defesa. Rasga de bico, tira atrás, Gustavo Gomes. À frente para Cavadinho, volta sozinho para Rudiger. No que domina, joga completamente sozinho. 10 da noite, Holanda e Marrocos. Com Pedro Martelli, com Léo Gens, com Guilherme Agrela. Definições acontecendo no dia. Times que avançam para as oitavas, a seleção brasileira está lá. Ai, ai, ai, mas não foi fácil, não foi fácil. O Guima ganhar do Japão 2-1, não é bom sinal, né, Guima? Foi bom não, foi, né?
4: É, foi uma loucura. A vibração foi intensa, mas assim, ó, muita coisa precisa mudar, especialmente com relação a alguns, ô Canhão, que tem cadeira cativa nessa seleção, que hoje se arrastaram, viu?
0: Para trás, domina para a Alemanha, chuta, ela vai desviada, pega fácil o goleiro Rio. Repetir aqui, desculpa que eu atropelei você nessa não, fase tranquilo. Final, você está dizendo que tem gente que tem cadeira cativa mesmo jogando mal, é isso?
4: É, se arrastaram hoje, né?
0: Nomes, por favor. Nomes.
4: Danilo, Casemiro, sim. Se arrastaram hoje, por favor. O Casemiro fez o gol de cabeça, legal, mas ele se arrastou o jogo todo. Danilo entregou a bola pro japonês fazer o primeiro gol. São jogadores que estão aí, ó, 10, 12 anos de seleção brasileira e que parece que tem uma cadeira cativa, parece que nunca encerra o ciclo dos caras. Tem que mudar, tem que ser mais rápido, tem que ser mais ativo, enfim. Foi no sufoco, viu? Mas Copa do Mundo também tem sufoco agora. Precisa melhorar.
0: Almiron para trás, passe errado no pé do adversário. Almiron, esse de branco é da Alemanha. Ele dá para o Havertz, dispara do lado esquerdo com o Witt, se aproximando. Toca Havertz, devolve a bola, colocou para trás. Brown, lindo drible, ganhou, puxa a marcação sem bola, bateram no Musiala. Tem Havertz na área sozinho, Goretzka. Ele gira no meio, passe errado no Witt, na marcação com a seleção paraguaia, recuperando esse passe. Vai tentar na frente, Maurício, no que domina, vai para o ataque. 31, segundo tempo, domina marcado, puxa a defesa com dois, fecha, Cavadinho. Maurício carrega, belo drible, sai do Musiala, já recua, dá no meio campo ainda com Bobadilha atrás com o Alonso, que investe a jogada para Cáceres do outro lado, em Boston. A bola rola, o relógio não para. Trinta e um minutos e meio do segundo tempo. Placar da segunda fase é o famoso mata na Copa. Maurício na frente, Cavadinho encarou Neuer, dribla Rüdiger, perdeu para Jonathan, tá, mas está marcado o impedimento do Cavadinho, para sorte dele. Se ele está na posição legal e perde esse gol, ele não ia voltar para o Paraguai. 32 minutos do segundo tempo, um Alemanha, um Paraguai, por enquanto, prorrogação em Boston, acréscimo com certeza a gente vai ter, Lucas Bueno.
5: Amanhã teremos Costa do Marfim, Noruega, possível adversário do Brasil, França e Suécia, México e Equador.
0: Na área, Havertz, subiu, cabeceou, Rio, sensacional, espalmou, tirou, aqui dentro o Canali. Defesa monstruosa do goleiro paraguaio, na cabeçada do Havertz, que subiu sozinho, limpo na jogada, é Everton.
1: E mais uma vez pelo alto, Havertz levando perigo, 1,90m, cai Havertz, sobe testa de cabeça, por pouco, hein? Foi assim o primeiro e agora mais um cruzamento que vem da esquerda. Ele sobe, tece a bela defesa do goleiro do San Lorenzo, Orlando Rio, para manter 1-1 no placar.
0: Sané domina o ataque da seleção da Alemanha. Volta a Kimmich, que toca atrás com Jonathan Tack, vira a bola para a meia direita. Pavlovic gira por dentro, vai tentar o lateral. Brown domina, recua, falta no Brown. Watts esperou a vantagem, não teve vantagem não, Everton.
1: E o Bobadilha sai olhando para o juiz, tentando perguntar o que ele tinha visto na jogada, mas de fato uma falta, né? O Brown, ele consegue dar o toque de perna esquerda e na sequência é pegado nessa mesma perna esquerda ali pelo level, um pisão do Bobadilha. Falta, e é uma falta ali rente a meta defendida pelo Rio. Pode vir lance perigoso e vem cobrança de falta para a Alemanha.
0: Chamam o goleiro, o Guima, o Rio, de o Courtois paraguaio. Não vamos exagerar, né? Parece fisicamente, né? Courtois paraguaio. Courtois paraguaio, sim, né? Mas
4: É, enfim, tem todo o lance envolvendo o país. Defesa foi bonita, mas para chegar ao Courtois ainda... Acho que não chega, viu?
0: Não chega.
4: Acho
0: não.
4: Que não chega.
0: Tá mexendo a Alemanha, mais uma.
1: Muda, saiu sim. Pavlovic com a 5 para a entrada do Anton. Anton, Valdemar Anton, camisa 3, jogador do Borussia Dortmund, 29 anos em campo.
0: E tem falta a Alemanha, 34 minutos do segundo tempo. Samé para cobrar de pé esquerdo e Vitz para bater com o pé direito. Praticamente de frente para o gol do Rio. 4 autoriza, vem a cobrança, 1-1. Vitz para a bola direto no meio da barreira, voltou para Sané, Sané recua da Kimmich, linha de fundo, driblou para a perna esquerda para cruzar, levantou para Goretzka, a defesa sobe de cabeça, rebate, ela vai sem escanteio do outro lado, Maurício evita que ela saia em escanteio, põe para fora a bola para arremesso lateral, 34 e 30, segundo tempo, pressiona a seleção alemã para trás do passe para Vitz, que domina e vai devolver com o zagueiro, recomeça a jogada, Anton fecha aqui, ele prefere o passe com o lateral, Brown domina, agora sim, vira a bola para a direita, Anton fecha completamente aberto. Já toca para Sané. Sané liga de fundo, marca em cima dele Júnior Alonso. Sané cortou, cruzou para fora. Cáceres botou o cabeção, evitou que ela saísse, fez errado. Toma a frente, ganha a marcação da seleção da Alemanha ainda. Bola voltando com o zagueiro Rüdiger. De Rüdiger para Kimmich. Tem na ponta direita o Anton. Kimmich carrega, domina, recua, dá do lado esse passe para Tá Rüdiger que enfia a bola para a esquerda ainda. No apoio, Brown fecha dele para Vitz, linha de fundo. Outra vez, Musiala limpou na área. Outro corte, recua, vem Brown. Uma finta na segunda, perde a jogada ao meio. Trava a bola, sai pelo meio campo, espirrada de cabeça, Jonathan tá, tira, bota Rüdiger de cabeça, já enfia na ponta, ela bate na cabeça do Almirão, vai na linha de fundo para Vitz, perna esquerda, chute, a bola bateu desviada do Cáceres e foi pela linha lateral, em Boston a bola rola, o relógio não para. 35 do segundo tempo. Kimmich para Musiala, bola forte demais. Acho que ele não viu porque o sol foi em cima ali dele. Ele deixou passar, ela foi direto pela linha de fundo. 35 e 30, segundo tempo em Boston. Por enquanto, prorrogação para definir quem vai para as oitavas. Um Alemanha, um Paraguai, Lucas Bueno.
5: Na Coreia do Sul, o técnico Hong Min-bu acabou se demitindo após a eliminação precoce da seleção. Com isso, ele tem sido alvo de muitas críticas e o principal culpado, até pela mídia, recebendo diversas ameaças de morte.
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0: 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Vai chegar no meio, Goretzka domina com a seleção da Alemanha. Já dá Vitz que dispara aqui, abertura feita para a ponta esquerda. Fecha Havertz para ele no fundo, para cruzar para o gol. Pediu Goretzka para Sané, cabeceou. Pediu pênalti, a defesa tenta. Anton chegou na frente, back. Operação de bola pela ponta. Galarza ganha com o Paraguai, chuta, ela bate no peito do Anton e sai. Em lateral, bola para a seleção paraguaia. 36 e meio, segundo tempo, Guima. Estamos indo para a prorrogação. 1-1, Alemanha, Paraguai, Guima.
4: É, e agora já tem assim uma ideia da estratégia para a prorrogação, das estratégias para a prorrogação. O Anton, que entrou no lugar do Pavlovic, sai um volante para entrar um zagueiro. Anton é zagueiro, se reforça um pouquinho mais, forma a linha de três, o time da Alemanha, para já pensar em prorrogação. E os jogadores estão cansados, viu, Caio? Dá para ver que diminuiu o ritmo, né?
0: Verdade, a bola que estava na arquibancada voltou e aí já tirou aqui, botando para fora essa bola, Maurício. Vai jogar a Alemanha, 37 segundos de passe errado. Maurício toma do que domina, já recua, passou pelo meio completamente isolado. O Cabadeiro com dois em cima, devolve a bola, dá Cubas, Bobadilha atrás, Gustavo Gomes que entrega para Cáceres. 7:15 da noite, marcando o quinto sinal, Bandeirantes, hora de Brasília. 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Para trás o passe com o lateral Cáceres, que volta pro goleiro Rio na grande área. Pressão do Goretzka, Rio domina, perna esquerda, levanta a bola para o ataque, ela cai na ponta direita por aqui, isoladão, chega com categoria o Anton, domina na unha do Mindinho, já lança para trás o passe com o Jonathan Tah, que enfia no meio essa bola, por dentro, domina para tentar cortar Sané, tabelou, dominou, devolveu, recuando para Kimmich de volta pela direita para Musiala, se limpar, chuta, tentou, perdeu para a bola, Maurício toma, recupera, recua, toca pela ponta, Alonso para Maurício, dominou à frente o jogador do Palmeiras do que dominou, brecou, vem Anton na cobertura, ele enfia no meio para Cabadeiro, volta lá em Rüdiger, domina e devolve a bola para Manuel Neuer dentro da grande área, completamente isolado, ele sai de volta com o pé por dentro. 38 minutos do segundo tempo, Boston 1-1. Assim caminhamos para a prorrogação, depois persistindo o empate, vamos para os pênaltis. 1-1 Paraguai às 10 da noite, Holanda, Marrocos, Pedro Martelli com Léo Gens, com Guilherme Agrela, e vem de novo Sané com a Alemanha, na direita com a todo gol, Havertz domina, cai Havertz, recuou, boa, dá na direita para Anton, Anton de primeira, para trás o passe com Jonathan Tak, deu uma olhadinha para a direita e devolve a bola para Anton outra vez. Anton liga de fundo para Viz, pediu na grande área o passe, Musiala, rápido se ajeitou, tentou bater, bate na defesa, a bola toca no pé do Bobadilha, ganha altura, Almirão tentou pegar a sobra, tomou um chapéu do Kimmich para Musiala, ela volta na sobra pela esquerda ainda, vem Goretzka no fundo, Brau recebeu, cruzou na careca do Cáceres, o lateral pega a sobra, tentar botar a velocidade, mas não tem ninguém de azul na frente, vem Goretzka, carrinho, bate em Cáceres, ele insiste, dá caneta no Brau, toma a frente, vem chegando com ele o Almirão, vem Paraguai todo empolgado, fecha Maurício no meio, na frente, se quiser acabadinho, não quis, perdeu tempo, quase que perde a bola, aí volta fazendo uma gracinha e qualquer passe mais atrás, vem na recuperação de volta, a marcação com Bobadilha, 39 segundo tempo, a um placar de Alemanha, Paraguai jogando, é Copa do Mundo que você ouve pelo rádio na Bandeirantes, para trás o passe com a marcação feita para Cubas, Cubas meio campo, Paraguai já entrega o passe para Almirão, que fica sem opções, ele recua, serve atrás o passe, capitão Gustavo Gomes que volta a bola para Canali, toma pressão, quase que perde a bola para a bola vai forte, encobre Sané, vai na ponta esquerda, põe o pé, Galassa, disputa no meio, voltou Kimmich, domina com a canela, Cabadeiro insiste, vira bem Kimmich, o capitão domina, já volta a bola, Anton joga atrás da torcida alemã, aplaude. O esforço do capitão Kimmich com quase 40 segundos do tempo. 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Para trás Kimmich, já para a direita. Sané aqui pelo comando. Havertz e com o Goretzka do lado dele. Caminhou Sané, prefiro devolver. Do lado ainda pela meia direita da Kimmich. Os dois zagueiros ficam do lado, como sempre acontece. Ele vira a jogada pela meia esquerda para Rüdiger. Se posiciona, passa adiantando a bola pela meia direita ainda. Entrega para Kimmich outra vez. Vem aí o toque dos 40. Placar de 1-1. Rüdiger ameaçou levantar para a ponta esse passe. Não, não. Dá por dentro da jogada, ainda volta para Kimmich, marcado, já serve para a direita, Anton, Anton no apoio, para Sané, ele contra Alonso, marca também Galassa, Sané tentou driblar a bola, bateu no Alonso, escanteio, Alemanha na direita, Everton.
1: Descida pelo lado direito do campo com o Sané, tentando para cima, eram dois marcadores, o Galassa e o Alonso por ali, o Alonso é quem toca por último na bola, por isso tem escanteio, no alto, o Havertz já levou perigo duas vezes. Numa delas, entrou para dentro das redes. Escanteio para a seleção. Wirtz na bola.
0: 40 minutos e meio, segundo tempo a um. Escanteio à Alemanha. Wirtz na cobrança para o gol. Toca de cabeça no Havertz. Tentou de calcanhar da grande área a bola. Disputou Havertz de volta. Falta, arbitragem está marcando. Parece que é impedimento do Jonathan. Tá isso, a bola bate no calcanhar dele. Após a cabeçada na pequena área, ele estava na banheira, Everton.
1: É isso, há um primeiro desvio na cobrança de escanteio do Wirtz. E na sequência a bola acaba batendo no calcanhar do Jonathan Tah. Daqui a pouco vem a quarta modificação na seleção da Alemanha. O camisa 11, o Oldmaid, está pronto para entrar. Daqui a pouco mudança do Nagelsmann.
0: Em Boston, a bola rola, o relógio não para. 41 minutos e meio do segundo tempo.

0: definindo quem segue jogando a Copa, quem vai para as oitavas. Por enquanto iremos para a prorrogação. Um Alemanha, um Paraguai. Lucas Bueno.
1: Duas seleções ainda definem suas vidas hoje. Holanda e Marrocos se enfrentam às 10 horas da noite. A vencedora do duelo enfrenta o Canadá nas oitavas de final.
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0: 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Para atacar a Alemanha, Anton, linha de fundo, para a direita, para cruzar, está marcado Maurício, pressiona, Anton que domina, já vira, recua, dá ao lado, volta a bola com Havertz, que entrega a Goretzka, que dá na meia, para Rüdiger, volta o passe, Havertz, leva a falta, vantagem ainda para Musiala, Musiala volta o passe com Jonathan Tah, que entrega para Kimmich. 42 do segundo tempo, 42 segundo tempo, 1-1 para a Alemanha, Paraguai. Na direita, o Anton domina, marcado para o Maurício, prefere recuar, recomeça e volta a bola com Jonathan, tá pelo meio campo, Kimmich, ele pede, lançado, marca a distância, o Cavadinho domina a bola à frente, Kimmich, na área, parou para a defesa, quase vinha Goretzka, de bico, tira Canali, bota para fora, essa bola vai sair, saiu. Rüdiger acompanha, a bola vai para fora e é mexida agora na seleção da Alemanha.
3: Tá saindo com a 19, o Sané, para a entrada do Woltmeid, camisa 11, jogador de 24 anos, do Newcastle, joga aí, disputa a Premier League.
0: E a mexida, Guima, agora na seleção da Alemanha.
4: É, só uma correção em relação à mexida anterior. Eu tinha dito que a Alemanha usaria uma linha diferente, né? O canhão com três zagueiros. Não, o Anton entrou de lateral direito e o Kimmich foi pro meio. O Musiala agora vai para a ponta, para o Woltmeid ser ali a dupla do Kai Havertz, ser um jogador mais central. Ele é grandalhão, vai para a bola alta o time da Alemanha.
0: Brown na esquerda tentou uma caneta, foi lá Bobadilha para tomar, o que domina, gira, recua, dá a Cáceres, marca o Woltmeid em cima, levanta a Cáceres, bota à frente, a Cabadilha apenas acompanha essa bola aqui na ponta, aqui Michela vai direto para fora pela linha lateral, em arremesso para a seleção da Alemanha. 10 da noite, mais um jogaço definido, quem avança? Holanda, Marrocos vão se enfrentar, Pedro Martelli com o Léo Gens, com o Guilherme Agrela, num futebol da Bandeirantes, mostrando para você tudo da Copa do Mundo, em 107.3 na Grande São Paulo, na 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fica com ela a defesa, sobrou no meio, insistiu o Cavadinho, puxando pelo braço, falta, mostrando a bola o Anton. Tá bom, ele chutou a bola, só que ele pegou pelo braço o adversário, Everton.
3: Não adianta sair com a bola por baixo, sendo que por cima ele acaba ali puxando o Cavaleiro. Falta marcada para a seleção do Paraguai, que fica agora com a posse de bola no seu sistema defensivo. Agora, Canhão, queria só destacar um duelo, tá? O Woltmeid, o Guima, Carlos Guimarães, destacou a altura do Woltmeid que acabou de entrar, 1,98m. É o mesmo, a mesma altura do Orlando Hill. É o duelo agora para essa reta final de jogo.
0: 44:30. Já, quem sabe, prorrogação. Se alguém fizer, definimos tudo no tempo normal. Na direita, ataque vai chegar o Almiron. O que domina, marcado pelo Brau. Gira, prefere a jogada para trás. Recua da Cáceres. Na ponta, Almiron dispara. Ele prefere a bola para a meia direita. Vai para aproximar. Bobadilha. Dá para Cáceres, que volta para Almiron. Enfia pelo comando. Passe na ponta, Maurício. Insistiu. Conseguiu tomar. Na direita, Bobadilha para cruzar. Levantou para o gol. Galácia cabeceou no meio. Passa pelo Maurício. O Paraguai perde uma rara chance de ataque, bate mal a defesa, Canali pega a sobra, perdeu, Musiala toma dele, já toca pra direita, Havertz no meio, Woltmeid fechando, devolveu pra Musiala, na área, rolou pra trás, o passe curto, Canali corta muito mal, fica na grande área, Galaza bateu, Alonso chuta, ela bate no pé, aqui na ponta do Anton, Anton insistiu, tomou pra Musiala, dominou, tá na área, pra trás o Woltmeid, recua pra Anton, pra Kimmich de frente, bateu, vai desviar, escanteio, parecia pebolinho, o cara chuta, pega alguém, bate, escanteio, Alemanha na direita, Everton.
3: Foi um bate e rebate nesse contra-ataque, e um contra-ataque que chama a atenção, porque o Nagelsmann, ele sai correndo no banco de reservas, faltou entrar em campo o treinador alemão no momento em que temos sinalizados aqui, por enquanto, mais 5 minutos de acréscimo. Tem escanteio, jogada finalizada com Kimmich, escanteio, Brown na cobrança.
0: Quase 46 minutos, entramos já nos acréscimos, Alemanha atrás do gol que define no tempo normal a vaga nas oitavas. Cobra o escanteio. Brown, lateral esquerdo, na ponta direita. Vem o toque dos 46. O Woltmeid, que é gigantão, tá lá também. Com Tah, com Rüdiger, com Havertz, com Goretzka. Escanteio, Alemanha. Brown pra bola. Primeiro tem um enrosco na grande área. Tá lá conferindo o seu Jalal Jayed. Seu Jalau, isso no futebol é normal, tá? Zagueiro cutuca o centroavante que pega na barriga do zagueiro. 46 agora. Brown pra bater o escanteio. Alemanha levantou, Rio não sai. Tota de cabeça na mão do goleiro. Livre o zagueiro, Jonathan. Tá livre, livre. Cabeceou na mão do goleiro Rio Everton.
3: Não sei se a jogada foi ensaiada, mas a seleção paraguaia, a defesa ajudou. Cruzamento, escanteio cobrado na segunda trave, o Tá tava sozinho, ele nem tentou dominar, tentou arremate de cabeça mesmo nas mãos do goleiro Gil, que faz a defesa.
0: Quase 47, Carlos Guimarães, pelo jeitão caminhamos mesmo para a prorrogação, 1-1, Guima.
4: Vamos para a prorrogação, embora no Brasil e Japão o gol tenha saído ali com 2, 3 minutos de período de acréscimo, né? Vamos esperar um pouquinho, mas agora...
0: Almiron, Paraguai roubou na saída, trouxe, tá longe pra bater, que mesmo assim arrumou, bateu direto, ela bate na cabeça do Anton. Ele foi caminhando, ele, Almiron, ninguém chegava, ninguém marcava, ele chuta, ela bate na nuca do Anton, escanteio paraguaio, na esquerda Everton.
3: E é o mesmo Anton que sai reclamando, queria um toque de braço na jogada ali, mas o Almiron vai trazendo, de pé na esquerda, bate... Ela explode na marcação do Anton, se perde pela linha de fundo. Maurício, camisa 11, vai ser o encarregado da cobrança.
0: 47 minutos, 40 segundos do segundo tempo, é drama, tem escanteio, o Paraguai se marcar, se classifica. Se marcar, vai para as oitavas. Maurício, para Gustavo Gomes de cabeça, ficou na área, bola, mas está marcando uma falta. Bobadilha se preparava para fazer o 2-1. Acertaram um alemão aí, um alemãozinho lá, Everton.
3: A falta foi do Júnior Alonso, uma jogada, não foi só ele não, tem um jogador, dois jogadores do Paraguai, o Gustavo Gomes e o Júnior Alonso, pra cima do Virtus, dentro da área, pior para o jogador ofensivo, pro atacante da seleção alemã, e que fica com a posse da bola no seu campo de defesa.
0: Canhão. Minutos finais do jogo em Boston, placar de 1-1, já Pedro Cunha vai voltar. Vai voltar de qualquer jeito. Se fizer 2-1, ele volta. Se terminar empatado, ele volta também. Vai no meio. Essa é a única certeza que eu tenho. 48-30. Jonathan Tal, zagueiro, toca a Rudiger, que domina a bola pela meia esquerda. Na ponta, Vitz. Mais aberto, Brown com ele. Se desmarca, Goretzka. Caminha, Rudiger. Procura alguém, não acha ninguém de branco. Tá todo mundo marcado. Do ladinho, Brown. Brown de novo passa com o Rudiger, que entrega para Kimmich, que deixa a bola com Jonathan Tal. Maurício marca a distância. Cabadino também. Paraguai cercando para levar o jogo para prorrogação. 49, o toque vem chegando aí, Kimmich pela meia direita, na área Havertz, na direita, aberto o Musiala, no que domina, cruzou pro gol, Havertz de cabeça, Canari tira a bola, voltou para Brau, de cabeça disputa, tentou Almiron, tocou na ponta essa bola, tentando o rebate, Kimmich rasga a defesa, no voleio, toca para fora essa bola, Bobadilha. 49 mais um, para terminar o tempo normal aí, vamos já para a prorrogação, e cai com Cãibras. O jogador do São Paulo, é isso, Everton?
3: É isso, Bobadilha, vai se arrastando em campo.
0: E tá rolando o jogo, hein?
3: E dentro do gramado, o árbitro Jalal Riaé não paralisa, não.
0: Kimmich, na direita, Musiala, bico da grande área, com dois a marcar, já driblou primeiro, tá na área, bateu direto, de cabeça, quarta, tirando o Cáceres pra fora pela linha lateral. Ela passa, botou o cabeção Cáceres, com pressa lateral cobrado com Vitz, ele recua, dá Rudiger, pé direito, cruzou pro gol, tenta rápido, a bola passa pela marcação, volta aqui pela ponta, Jonathan Tá, já vira esse passe para a direita, para tentar Anton driblar, chegou marcando em cima dele, cometendo a falta em cima do Galasso, o Anton. Era tudo o que queria o jogador paraguaio, e o Anton colaborou, Everton.
3: Era tudo o que queria o jogador paraguaio, e também o Galasso foi esperto na jogada, o Anton facilita, e o técnico ali, o Gustavo Alfaro, já conversando com o Velasquez, possivelmente uma mudança, provavelmente não ainda nesse tempo, mas pro duelo durante a prorrogação.
0: Termina o tempo normal em Boston. 1-1 Alemanha, 1 Paraguai. Vamos para a prorrogação, Pedro Coim.
5: É isso aí, Canhão. Teremos prorrogação. O jogo mudou um pouquinho, mudou de cara nesse segundo tempo. E o decisivaço Kai Havertz, hein? Marcou para a Alemanha logo no início ali. Antes dos 10 minutos da segunda etapa, Kai Havertz marcou. Ó, daqui a pouquinho, mais meia hora de futebol. Você já sabe, 15 minutos, um pequeno intervalo, né? Aquela troca de campo e mais 15 minutos antes dos pênaltis. Quero chamar para conversa aqui o meu amigo Everton Ramos. Everton. O jogo mudou, a Alemanha empatou, levou para a prorrogação, mas o sentimento que eu fico é de que quem vai melhor mentalmente, meu amigo, é o Paraguai, né?
3: Até porque a Alemanha nos instantes finais teve a gente pelo menos percebeu dificuldades para chegar e para impor algum risco à meta do goleiro Orlando Rio. Queria destacar, Cohen, que aí os dois técnicos agora fazendo aquele trabalho de

0: estava jogando com um sistema com 5 na defesa, o Velasquez era uma das opções, deve entrar no nesse primeiro tempo da prorrogação, possivelmente na vaga do Bobadilha.
1: Quantas alterações o Paraguai tem ainda, Everton? Porque os times ganham mais uma, né?
0: Exato.
1: Agora.
0: O Paraguai fez, durante a partida, 2 modificações, ou seja, terá 4 durante a prorrogação.
1: Gustavo Alfaro vai poder mexer praticamente o time todo,
0: então. Exato. E a Alemanha fez 4 modificações, o contrário, vai ter 2 à sua disposição.
1: Ao contrário. Boa, Everton. Você volta daqui a pouquinho para toda a prorrogação. Quero colocar na roda de conversa aqui comigo agora o Carlos Guimarães, que acompanhou toda essa partida ao lado do canhão do rádio, o Rogério Assis, o Everton Ramos, Lucas Bueno, todo o nosso timaço. Carlos Guimarães, a gente falou aqui no intervalo da partida que o jogo era do Paraguai. É bem verdade que o Paraguai apostou nos contra-ataques, mas deu uma mudada, né, nesse segundo tempo. A Alemanha acordou pra vida, Carlos Guimarães.
2: É, e o Cohen, o que mais me chamou a atenção foi justamente que os treinadores, eles tentaram em algum momento resolver as coisas nos 90 minutos, que na verdade são 100 minutos, né, para arredondar assim. Por quê? Porque a entrada do Maurício no time do Paraguai fez o Paraguai ter menos uma jogada de escape, porque saiu o Enciso, e eu acho que não deveria sair o Enciso, não sei se sentiu alguma coisa, se o Everton sabe de algo que o Enciso tenha sentido, porque era um jogador importante. Daqui a pouco jogar com o Almirón, Enciso e Maurício, além do centroavante, para poder puxar essa jogada, o Paraguai poder igualar as coisas. Na medida em que o Nagelsmann, técnico da Alemanha, também fez algumas mexidas. Colocou o Anton, levou o Kimmich pro meio, a entrada do Musiala primeiro como meia, depois como um ponta, pro Voltmeid jogar junto com o Kai Havertz. Algumas mexidas para tentar também resolver as coisas nos 100 minutos. A questão é que do Paraguai a gente espera esse tipo de jogo. Da Alemanha, quando eu estou vendo aqui a indicação, daqui a pouco o Everton entra com a entrada do Velasquez, da Alemanha há uma decepção. A Alemanha, eu esperava mais. O jogo previsível era, assim, de se imaginar, jogo de ataque contra defesa. Mas o que eu penso, Cohen, é que a Alemanha não conseguiu ser criativa para furar o bloqueio do Paraguai, mesmo com tamanha posse de bola que teve ao longo da partida.
1: Ah, com certeza, Carlos Guimarães. Ó, vai começar o primeiro tempo da prorrogação, mais meia hora de bola rolando aqui na Bandeirantes. O nosso canhão do rádio, Rogério Assis, já está preparado para trazer mais meia hora de emoção aqui na Bandeirantes. Vai, canhão!
3: Vamos então para o primeiro tempo da prorrogação. Pedro Cunho volta já nesse pequeno intervalo. Venceu o Paraguai, Everton.
0: A saída do Almirón com a 10 para a entrada do Velasquez, camisa 2. 2 Velasquez no lugar de Almirón, camisa 10.
3: Vamos para o início do primeiro tempo da prorrogação. Tudo pronto, seu Jalá, o Jaed está ali esperando o ok do quarto árbitro. Já contou 1, 2, 3, 4, 5, 6, 7, 11 de cada lado. Agora sim, Havertz vai tocar na bola. E a sombra agora já atinge todo o gramado do estádio em Boston, para alívio dos jogadores diante dessa temperatura muito alta. Está tudo certo agora? Quarto árbitro está o Ning Ma. Agora sim gesticulou. Tudo pronto. Começa o primeiro tempo da prorrogação em Boston. 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Já ataca a Alemanha. Domina Rudiger do lado esquerdo. Kimmich ao lado, ele prefere o passe para a ponta esquerda ainda. Wirtz se posiciona, devolve essa bola. Mais atrás outra vez. Toca Rudiger. Caminha em direção à grande área. Uma olhadinha pela meia esquerda, já adianta o passe. Abre com Brown. Brown domina, volta a bola para Rudiger de novo. 30 segundos, está só começando o primeiro tempo da prorrogação. Para Kimmich. Kimmich toca a bola pela direita com Jonathan Sá. Dá mais à direita para Musiala. Vai no fundo, passa ao lado o Anton pedindo, recua Musiala, dá a bola, contar, tá Kimmich que gira da direita para a esquerda, toca Rudiger, Brown pelo meio, Rudiger para a área, bola para Goretzka de cabeça, tira Canali, rebate no meio, tentou pegar essa sobra à frente, Waldschmidt, a defesa rebate, volta para a Alemanha de novo, Brown já toca, dá para Rudiger de novo, 1 minuto, primeiro tempo da prorrogação em Boston, placar de 1-1, estamos na prorrogação, Brown no fundo, pediu lateral cercado, recua Davids de primeira, recua a jogada, começa com que bate de volta a bola para a ponta esquerda ainda. Aqui está Rudiger. De volta o passe. Linha de fundo. Tenta Havertz. Calcanhar do Brown no fundo para chegar recebendo o passe. Tenta a defesa. Chegou para tomar a frente. Disputa na marcação. Wirtz. Chuta, ela bate em Cáceres. Ele tenta a fita. A bola bateu no Cáceres. Sai. A arbitragem está marcando arremesso lateral para quem? É para a seleção da Alemanha. Aliás, do Paraguai. A bola tem por último no pé do Wirtz. Atacante alemão. 1 minuto e meio no primeiro tempo da prorrogação em Boston com 1-1. Para fazer cobrança, Cáceres já arremessa com força, bota quase no meio campo, de cabeça rebate na ponta, Wirtz, vai no peito, Havertz, toca do lado, Wirtz de

0: volta o passe, Havertz, de primeira para Witt, de primeira para trás o passe, marcação por dentro, põe o pezão, tira a Galarza, ela volta no meio campo da Alemanha, para o Rüdiger, que toca com Jonathan Tah, que abre para a direita, com o Anton se posicionando, Musiala encosta, Anton já vira para Musiala, tenta o passe pela meio, lá dentro da grande área, o grandalhão, o Ortbet fechou por aqui, levantando o braço, pedindo, recuada a jogada, volta pela meia, para o Rüdiger, que toca na ponta esquerda, fechou bem aberto o Witt, limpou para bater, está sem espaço para chutar, rolou por dentro, no Musiala para trás, a bola vira para Jonathan Tah, tá de volta, a bola para Kimmich, Kimmich toca para Rüdiger, como se fosse um ponta, levantou para o gol, defesa de cabeça, rebate com o Canali, bate no Álvares, voltou, o Ortbet bateu na defesa, voltou o Kimmich, bateu, com o pé de novo aqui dentro, Canali, voltou Rüdiger, cabeceia na entrada da grande área, de cabeça, rebate, tirando o Júnior Alonso, que pressão, a bola bate no zagueiro, quase, dois chutes da defesa da Paraguai, do Paraguai salva, e vem de novo a Alemanha, 2:30, primeiro tempo da prorrogação com o Witt na esquerda, pede na grande área, o outro meio levantando o braço, o grandão, ele prefere a Kimmich, que toca na direita para Anton, Anton se posiciona para Musiala, Musiala para trás, outra vez a bola com Jonathan Tah, Paraguai todo no seu campo, para tentar roubar uma bola, para tentar um contra-ataque, Cabadeiro marca a distância, Kimmich, Kimmich toca a bola para Jonathan Tah, que devolve ela para Kimmich, que vira para a ponta esquerda, Rüdiger, fecha bem aberto o zagueiro, entregando para Witt, linha de fundo, Cáceres pressiona, colocou na grande área, ultimamente passou da bola, tira, quer trazer a defesa, Alonso, tira, gira, tirou no meio, tocou para frente, essa bola Cabadeiro para ninguém, foi só para se livrar da bola, Everton.
1: Não deu para entender o que quis o Gustavo Cabadeiro na jogada, era o jogador inclusive mais ofensivo da seleção paraguaia, ele olha para trás e só dá um chutão para frente, para tentar tirar um pouco a pressão em cima da grande área do Paraguai.
0: Witt para trás da bola, tomou porrada no Cáceres e tem falta, bico da grande área na esquerda, bateu o Cáceres por trás, Everton.
1: E ele sinaliza que não, mas de fato, há um toque por baixo depois do Witt, dá um passe atrás para o Kimmich e esse toque por baixo para cima do Florian Witt, falta marcada, o Kimmich vai ser o encarregado da cobrança, na bola parada, a Alemanha tenta resolver tudo na prorrogação.
0: 4 minutos do primeiro tempo da prorrogação em Boston, é falta no ataque alemão, é na esquerda, cobra Witt, para área os grandões, o Ultimate com Jonathan Tah, com Rüdiger, com Goretzka, todos lá dentro. Estão pedindo alteração, substituição da seleção paraguaia. Pode ser um pouquinho de encenação para atrasar o jogo. Cobra a falta, Kimmich. 4:30. Segundo tempo em Boston. Kimmich para a bola para Jonathan Tah. De soco, tira a bola, sai da grande área. Musiala pega o rebote, limpou o primeiro, o segundo, já entrega na direita. Jonathan Tah, belo come, sai da marcação. Outro drible, pé esquerdo, cruzou para o gol. Desvio na segunda trave, vai tentar de cabeça para o chão, para Havertz. Bate na defesa, a cabeça do Goretzka e toca para fora para escanteio. Escanteio alemão na esquerda, Everton.
1: Era o Cáceres pular para fazer o corte numa boa jogada aqui pelo lado direito do Jonathan Tah, o zagueirão, fazendo o corte para cima do Velasquez, que acabou de entrar, tentando o cruzamento, a marcação tirando na sequência do Goretzka, tem escanteio a Alemanha.
0: Kimmich bate o escanteio, quase 5 o primeiro tempo da prorrogação com o placar de 1-1 indefinido, e foi lá de novo, seu Jalá já é. Ele adora uma prosa. Ih, rapaz, olha a confusão do Anton com o goleiro Rio. Hã? Não entendi nada, acho que nem o Rio também entendeu. O Anton sorri agora, marcado pelo Galarza. 5 minutos, primeiro tempo da prorrogação. Kimmich, escanteio Alemanha. 1-1. Na área, todo mundo pegando, todo mundo. Kimmich levanta na segunda trave. Pra Tah, pro dentro, passe. Vai no peito aqui do zagueiro Canali. Ele bateu. A bola tinha saído linha de fundo, tá marcando o bandeira. Contra o cabeceio, de volta para a área, o Jonathan Tah, para a sorte do Paraguai. É, Belton.
1: É, até porque já vinha uma espécie de alguns jogadores da Alemanha querendo um toque de mão. Eu não vi a saída da bola, não. Mas
0: também
1: aí
0: não.
1: O Tah toca para o meio, o árbitro sinaliza a saída, essa saída pela linha de fundo e marca o tiro de meta. Para mim, de forma equivocada, viu, Canhão?
0: A bola bateu na canela do Canali, não foi nada.
2: É. Ô, Canhão.
0: Oi, Guima.
2: Olha só, não, primeiro que não, a bola não saiu e também não foi pênalti.
0: Pois é.
2: Mas, é, nada disso. O Voltmade, o que entrou número 11 da Alemanha, ele tem o corpo do Peter Kraut e a cara do Rudi Völler.
0: É verdade.
2: Só
0: para os
2: mais velhos. Ele é igual o Rudi Völler, bigodinho assim, e o corpo do Peter Kraut, mas que jogador desengonçado, o Voltmade. Vai parece, dizer...
0: Parece jogador de basquete, né?
2: Exatamente.
0: Vai jogar de
1: Orreda e Sanabria.
0: O que, que aconteceu, Everton? Você entrou.
1: Em instantes, ah, tá. Orreda e Sanabria no Paraguai.
0: 6 minutos e meio, primeiro tempo da prorrogação para jogar na frente o Musiala com a seleção da Alemanha. Já já troca duas o Paraguai. 1-1. Rüdiger vira a bola no lado esquerdo. Brown pediu pela ponta. Ele preferiu o passe mais da ponta esquerda ainda. Witz tocou para o pé direito. Devolve a bola para Rüdiger de novo. Colocou na área a bola. O último tentou bater no queixo dele. Ele girou. Prensado. Tá na área a bola. Musiala voltava em impedimento. Vai deixar sair escanteio. Se sair, é escanteio, hein? Mas não vai sair, não. Galassa acompanha. Escanteio, não foi escanteio? Ué. É escanteio, o último girou, tocou no zagueiro. É escanteio para a Alemanha. Bobeira do Galassa agora. Ou foi no braço do Gustavo Gomes, hein?
1: É o que pede o Oatmade. Ele pede
0: no cotovelo direito do Gustavo Gomes. Braço aberto, ampliando ali o espaço. Ah, Carlos Guimarães, eu botaria na marca da Cal, Guimarães.
2: Eu quero ver um ângulo frontal, para saber se ela realmente toca no braço, porque o Gustavo Gomes reclama de dores na barriga. Aquele outro lance com o Canali não foi nada, foi peito, meio barriga. Esse eu achei a mesma coisa que você, Canhão. Braço aberto no instinto da defesa e a bola bate no cotovelo com o braço estando distante do corpo. Sendo assim é pênalti, mas ele vai mandar cobrar o escanteio.
0: Ela bateu no peito do Oatmade, que girou, e depois no Gustavo Gomes. Tem as mexidas por enquanto na seleção paraguaia, Everton? Ou primeiro a definição do que vai acontecer? Se vai chover, vai fazer sol?
1: Em instantes, o árbitro primeiro sinalizou ali a cobrança de escanteio, mas ele ainda não parece ter 100% de certeza nessa cobrança. Agora, até por isso as mudanças ainda não aconteceram, viu?
0: Vendo por um novo ângulo aqui, Guima, eu quero mudar a minha opinião. Esse ângulo mais aproximado aqui, ela bate quase que perto do sovaco, né? Pega no
2: Exatamente.
0: Braço, mas bem mais aqui pra perto do corpo. Não daria pênalti, não. Tá tudo certo.
2: E onde pega não tá ampliando, né?
0: É verdade.
2: Não tá ampliando.
0: Se
2: então...
0: não pegaria, pega no peito dele praticamente.
2: Exato. Né? Perfeito, perfeito. Quando você amplia, a região que tava ampliando não pega. Então, jogada que segue.
0: Escanteio. Primeiras mexidas do Paraguai, Everton.
1: A saída do Cáceres com a 4 pra entrada do 20, o Ojeda. E a saída do Bobadilha com a 16 para a entrada do 9, Sanabria.
0: Troca duas o Paraguai, escanteio. Alemanha, Brown cobra, pé esquerdo, ponta direita, 9, primeiro tempo da prorrogação, fechadinha pro dentro, defesa troca, rebateu, voltou Witz, ajeitou pra Musiala, lá do lado esquerdo, marcado, encara Galassa, já driblou Musiala, pra cruzar, no fundo, pro pé direito, Galassa insistiu, brigou Musiala, no pé de ferro ele toma, toca ao lado, volta a Witz, lá na área, a bola, o último, ele fechou, vai por dentro, caiu, tentando, falta, arbitragem, vai dar tiro de meta apenas, Jonathan Tata em pé aqui, a defesa tentou, ela passou direto, só liga de fundo, tiro de meta para o Paraguai, Everton.
1: Mas é mais uma vez a Alemanha que chega nessa jogada tradicional do Florian Wirtz. Corta atrás por dentro e de perna direita manda para a área. No segundo tempo foi assim que saiu o gol da Alemanha no toque de cabeça do Kai Havertz. Nessa bola foi forte demais, não deu para o Tá, direto linha de fundo. 1-1 no primeiro tempo da prorrogação.
0: Carlos Guimarães, quase 10 minutos, primeiro tempo da prorrogação. Seguimos com o placar do tempo normal. 1-1, Guimarães.
2: Eu acho que pega agora o cansaço, o Canhão, porque está mais lento o ritmo, a Alemanha segue atacando, o Paraguai está cada vez mais defensivo, mas dá para ver o cansaço no semblante dos jogadores e também na hora de atacar, no ritmo do ataque da Alemanha.
0: E vem de novo com Kimmich, seleção da Alemanha, com Jonathan Tah pela meia direita, Anton, dá para bater, levantou, o Oatmade passou da bola, ele só olhou. Ele olhou, não vou, não foi, Everton, para sorte do Paraguai.
1: O Oatmade é grande, mas nem tanto, né, Anton? 1,98m, ainda assim o Anton jogou um pouco mais pelo alto, direto pela linha de fundo, não deu o ataque da Alemanha em nada, só posse de bola pro goleiro Orlando Rio.
0: Roberto Dias na central técnica, ao lado de Rafael Palmeira, com Michel Lopes, Mesa de Soma estão marcando. Em Boston, a bola rola, o relógio não para. 11 minutos no primeiro tempo da prorrogação. 1-1, Alemanha, Paraguai, Lucas Bueno.
1: Último duelo desta segunda-feira. Holanda e Marrocos entram em campo às 10 horas da noite. O vencedor encara a seleção do Canadá nas oitavas de final.
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0: 10 da noite, Holanda, Marrocos, Pedro Martelli, Léo Gens, Guilherme Agrela, Musiala pela direita, o passe liga de fundo, pra chegar, Goretzka cruzou, bateu prensado em Canari e foi pra fora, novo escanteio, Alemanha, Everton.
1: Na chegada agora pelo lado direito, Musiala, belo passe à frente pro Goretzka, aparecendo, tentando o cruzamento, chega cortando, Canari e na bola parada mais uma vez, pelo alto, vem a Alemanha para a cobrança de mais um escanteio no jogo.
0: E para a área voltam os zagueiros Jonathan Tah e Rüdiger, se juntando aos grandões Goretzka, Havertz e o gigante Waldschmidt. Escanteio. Alemanha. Brown cobra pé esquerdo na direita. Vai ser autorizado. Vem o apito do árbitro. Veio aí. Brown levantou, segundo a trave. Tá de cabeça, gol!

0: Jonathan tá o zagueiro! Ele vai na segunda trave, longe, longe, longe daquele bololô. Tava todo mundo grudado na pequena área. Ele escapa da marcação, vai na segunda trave, bota o cabeção. Ela enquadra o goleiro Rio e cai dentro do gol. A Alemanha vira para ir para as oitavas da Copa do Mundo. Jonathan tá usando o cabeção. 2-1 Alemanha. Rio não tem jeito, tá feito. Jonathan, tá todo mundo ali na grande área, todo mundo trombando com todo mundo. O Tá foi lá e cabeceou 2-1 Alemanha. Everton Ramos.
1: Ele é sempre perigoso e uma arma pelo alto. 1,94m que se justifica. No segundo tempo da partida já havia tido um lance bem similar. Uma cobrança no segundo poste e ele sozinho cabeceando. Naquela ocasião nas mãos do Orlando Hill. Na segunda ele não pede. Na mesma cobrança, Brown, segunda trave. Jonathan tá livre de marcação, se livra da marcação para tocar de cabeça fatal para dentro da rede. É a virada da Alemanha para cima do Paraguai, 2-1. O segundo gol de Tá pela seleção alemã, o primeiro em Copas do Mundo.
0: Tem uma checagem do VAR agora, chamando o árbitro do jogo, Jalal Zayed. Eu desconfio, Guima, seria uma falta do Anton no goleiro Rio, quando a bola está viajando, já tinha saído do pé do Brown. Pelo que eu pude ver no único replay, sensação é essa, de uma falta do Anton no goleiro paraguaio. Guima.
2: O banco do Paraguai, o Caião, sinaliza com o gesto do empurrão, que seria um empurrão justamente no Gil, no goleiro da seleção do Paraguai. O fato, agora vamos para a checagem, é isso aí, você pegou muito bem.
0: Só vamos esperar. Aí, Guima. Acho que tem que entrar na análise o seguinte, a bola veio, a bola não estava no alcance do Rio, ele não pegaria ela.
2: Não pegaria ela, mas...
0: Eu validaria o gol, hein? Porque ele se levanta e tenta até a defesa na sequência.
2: Ele tenta a defesa, mas tem que ver se esse empurrão, ele desequilibra o goleiro do Paraguai. Porque se ele desequilibra, mesmo que ele não alcançasse, tira o goleiro da jogada, né?
0: Atrapalha a possibilidade de uma defesa, né?
2: Isso, de ficar ali na linha para poder fazer uma defesa.
0: Tá voltando agora
2: atrasa a reação do goleiro do Paraguai,
0: seu,
2: né?
0: Seu Jalal Zayed vai voltar pro campo, vai comunicar, a gente vai ouvir. Vamos lá. Ele já vai puxar cartão para alguém.
3: Almirão?
0: Tá aqui com o Almirão. O cara saiu do jogo, foi lá encher a paciência do bar. Vamos ouvir o seu Jalal Zayed.
4: When the ball was in play, number attacker number 3 prevent the goalkeeper to challenge the ball. Final decision, foul.
0: Falta marcada no Rio. É, tem isso mesmo que o Guima constatou. Não houve tempo suficiente, Guima, para que ele se levantasse e estivesse inteiro para tentar pegar a cabeçada do Jonathan Tá, né, Guima?
2: Eu acho o seguinte, ô Canhão. Se ele não fosse tocado, ele não pegaria, tá? Foi muito forte, muito potente a cabeçada do Jonathan Tá. Eu acho que ele não pegaria. O problema é que ele tem que ter, assim, o direito, a possibilidade de estar inteiro na jogada. Se houve ali um atraso, e esse atraso foi provocado por um jogador da Alemanha, como foi, tem a falta, tem que marcar a infração. Ele dificultou a vida do Anton com um ato faltoso. E aí, eu acho que está bem anulado o gol da Alemanha, segue 1-1, viu?
0: E aí tem uma nova imagem agora de um outro ângulo mostrando o lance, Guima. Ele mesmo assim ainda chegou a tocar resvalando com a mão direita na bola. Ou seja, não sei não se estivesse inteiro, se ele até não defendesse, hein?
2: Ah, né? Foi uma paulada com a cabeça do Tara, né?
0: Reiniciado
1: mais
0: o jogo.
1: Quatro.
0: Vamos até 19 minutos do primeiro tempo da prorrogação. 1-1 Alemanha e o Paraguai.
1: Amarelo.
0: Pra quem?
1: Pro técnico da seleção da Alemanha, que não acreditou na marcação da falta. Julian Nagelsmann. Cartão amarelo pra ele também. Para o treinador paraguaio, Gustavo Alfaro.
0: Para a área, essa bola para tentar que a defesa paraguaia. Sobe de cabeça, o ultimate tirou. Rebota o Otto Havertz para trás de bico. Toca para frente, essa bola aqui no meio, Goretzka. Vai tentar, não tem ninguém da Alemanha na frente. A bola fácil com o lateral. Velasquez domina o zagueiro. Aqui pela direita, já enfia um bicudo. Toca na frente essa bola. O Reda ficou pedindo. Na ponta esse passe para chegar, para ganhar. Tentou Cavadiro, ganhou o escanteio, bateu no Brown. Bateu no Brown, tem escanteio paraguaio na direita, Everton.
1: Foi esperto demais o Cavalheiro, porque ele toca para tentar tirar do Brown, mas ela toca na canela esquerda e se perde pela linha de fundo. Talvez na bola parada, porque não? Maurício cobra escanteio Paraguai.
0: 17 minutos, primeiro tempo da prorrogação. 1-1, Maurício escanteio para o Paraguai. Marca do pênalti para Gustavo Gomes. Desvia, a bola fica na esquerda. Alonso está na área para cruzar. Devolve. Neuer acompanha. Está viva. Está em jogo. Não está mais não. Saiu essa bola quando tentou do outro lado. Toque de cabeça. O Gustavo Gomes e a bola saiu. 17 minutos e meio, primeiro tempo da prorrogação. Carlos Guimarães, quem diria, hein? Quando saiu aí a definição, Alemanha, Paraguai, quando é que a gente podia esperar que esse jogo estaria na prorrogação? A Alemanha era muito favorita, Guima.
2: No primeiro jogo do Paraguai na Copa, Canhão, que foi contra os Estados Unidos, goleado norte-americano, eu pensei, bah, Paraguai vai perder todas. E não é que o Paraguai passou ali na Bacia das Almas, pega a Alemanha, faz enfrentamento e, por enquanto, indo para pênaltis. Veja só como são as coisas do futebol.
0: Ultimate na área, caiu, pediu pênalti, a jogada seguiu, Musiala insistiu, tira a marcação com o Alonso, toca essa bola para o ponto, banco alemão inteiro de pé, Everton, querendo pênalti.
1: O Nagelsmann em todas vai à loucura, tem que tomar cuidado para não desfalcar a equipe antes mesmo do fim do jogo, né? Tá reclamando bastante, o Ultimate foi derrubado dentro da área, para mim daqui, Canhão, foi uma disputa legal ali entre ele e o defensor paraguaio, nada a marcar.
0: 18 minutos e meio, segundo tempo seguiu. O VAR já revisou, tá tudo certo. Tá vivo ali, o Ultimate já se levanta. Vai jogar aqui a defesa. Jonathan tá quase virando o jogo e dando a vaga nas oitavas. Não fosse a falta do Antônio, goleiro Rio. Toma a defesa, a bola voltou para Maurício na esquerda com o Anton. Maurício puxou pela camisa e vai tomar cartão. Não há a menor chance do Maurício não levar cartão amarelo agora, né, Everton? Ou A?
1: O árbitro Yalau Jaed deixou de graça pro Maurício, que faltou, ó, tirar a camiseta do Antônio e levar embora.
0: Já chegamos aos 19 prometidos nos acréscimos da prorrogação no primeiro tempo. Alemanha aperta, Musiala, Anton cruzou na área, a bola para Goretzka, forte de cabeça, rebate na ponta, tira aqui atrás na marcação, Velasquez, olha a bola de volta, Havertz, cabeceou, vai entrar, Rio deu um tapa e depois pegou! Pega ali o Courtois paraguaio duas vezes, Everton.
1: Em mais uma jogada em que o cabeceio é o forte da seleção da Alemanha. Mais um cruzamento do Wirtz na medida para o Havertz. A bola fica e o Havertz ele acaba tocando para o meio da pequena área. O Oldmade era quem tentava chegar ali tocando para a rede. Mas antes dele, nesse duelo de 1,98m, o goleiro Rio para fazer a defesa e tranquilizar tudo para a seleção paraguaia.
0: 30 segundos ali no tempo já prometido pelo Atro Jalal Jayed. Tá caído o goleiro paraguaio, o Rio. Atro ainda dá continuidade ao jogo. Já já tem um intervalo nesse primeiro tempo da prorrogação. Intervalo da prorrogação. Caminhamos assim para os pênaltis. Rio já de pé. Quase 20 minutos do primeiro tempo da prorrogação. Já de pé o goleiro. Põe ali a mão na cabeça. Tomou um toque de leve do Ultimate. O jogo nem vai ser reiniciado. Apita Jalal Jayed. Acaba o primeiro tempo da prorrogação. 1-1 e seguimos com um empate em Boston, Pedro Coen.
5: É isso aí, Canhão. 1-1, teve gol anulado da Alemanha, mas tá tudo igual. Desse jeito a gente vai pros pênaltis. Seria a primeira disputa por pênaltis dessa Copa do Mundo, né, Everton Ramos? Ó, naquele pique eu quero que você explique pra mim agora. Quantas substituições cada time tem e qual o procedimento? Os times não descem pro intervalo, ou melhor, não descem pro vestiário no intervalo da prorrogação, né, Everton?
1: Nada, em instantes a gente já vai ter a bola rolando para o segundo tempo da prorrogação. Uma substituição em haver para os dois lados. Nessa que está sendo já a primeira prorrogação. Pode ser a primeira decisão por pênaltis, mas já está sendo a primeira prorrogação. E há pouco quero destacar, Coen, o torcedor vaiando, né? Grande maioria do estádio de torcedores alemães não gostaram ali da decisão do árbitro em anular o gol do Jonathan Tah.
5: Ah, com certeza. Passa pra gente então rapidinho, Everton. Quais são as opções que Gustavo Alfaro e Julian Nagels mantêm aí pro segundo tempo da prorrogação?
1: Bom, além do gol da Alemanha, né? Além das opções pro gol, o Nagels mantém o David Raum, o Tchau, o Levelin, Gross, Angelo Stiller, Amiri, o Edraogo e o Beyer. E o Paraguai de Gustavo Alfaro tem, além dos goleiros, o Alderete, Balbuena, Maidana, Sosa, Gamarra, Arce e Isidro Pita.
5: Isidro Pita.
1: Um para cada um ainda.
5: Isidro Pita que foi titular no jogo da fase de grupos ainda. Carlos Guimarães, colocaria alguém naquele pique antes da gente voltar? Acha que algum time tem que mexer?
2: A Alemanha mexer para tentar colocar mais criatividade. Tem dois jogadores interessantes. Um é o Max Bayer, que é bom jogador. E o outro seria o Jamie Lewelin, que é o número 9, também um atacante interessante. E o Pita, se o Paraguai estivesse pressionando para a bola alta, porque é um jogador também com bom porte físico. Coy?
5: Ah, com certeza. Ó, vai começar então o segundo tempo da prorrogação. Eu vou passar a palavra para o canhão do rádio, Rogério Assis, que vai trazer todas as emoções.
0: Começa o segundo tempo da prorrogação em Boston. Eu e você, ligados pela mesma emoção aqui na Bandeirantes. Um a um de peito atrás, Rüdiger já toca a bola para Wirtz, que recebe de volta, dá com Brown. Brown toca para Jonathan Tah. Posse de bola para a seleção da Alemanha, que vira a jogada. Vem Jonathan Tah. Brown de volta para Rüdiger, marcado pelo Cavadinho. Rüdiger bota no comando essa bola. O último fechou por aqui. Caiu ali o zagueiro Canali, reclamando de um toque do Havertz. Caiu uma disputa de bola, disputa por espaço. Quando virou o Havertz, ele acertou o Canali. Mas pegou legal, né? Tava de frente, né? Bem, Everton?
6: Tem ali uma pegou, força, pegou, né? Tem uma força.
0: Não foi
6: com
0: sem
6: o braço.
0: Querer, querendo, né, Everton?
6: Eu também vi essa força um pouco até excessiva contra o Canali, que já instantaneamente cai e leva a mão ao rosto, confirmando. E teve cartão amarelo pro Kai Havertz por essa jogada. Então, cartão amarelo pro camisa 7, autor do gol da Alemanha.
0: Um minuto do segundo tempo da prorrogação. O jogo em Boston permanece 1-1. Goleiro Rio vai cobrar a falta, já de pé direito, levanta a bola para a ponta. Sobe de cabeça, o Orreda chegou. Opa, o Sanabria disputou falta no Sanabria. Ele estava tentando ali subir. Até ia decolar, taxiou direitinho. Autorizada a decolagem, mas alguém deu um tapão nas costas dele, é, Belton?
6: Eram dois chegando atrás dele, o Rüdiger e o Kimmich. O árbitro ali de frente, o Jalal Jayed, que não gosta de nenhum contato, ele já não gosta de nenhum contato. Foi na frente dele, falta marcada.
0: E ó, jogada em saída do Palmeiras ali pintando o Everton.
6: Exatamente, Maurício e Gustavo Gomes, os dois jogadores alviverdes na bola.
0: Dois minutos do segundo tempo da prorrogação, vai lá para a segunda trave praticamente, Gustavo Gomes. O Canali fica por dentro. Maurício cobra a falta. 1-1 o jogo em Boston. Maurício levantou para Gustavo. Toque para o chão, chegou atirando. Jonathan tá botando para escanteio. Escanteio na esquerda. O Maurício vai lá correndo para bater esse escanteio. É, Everton.
6: E o Gustavo Gomes, pelo jeito, falou pro Maurício: manda em mim. E ele tentou, mas quem chegou rasgando ali na sequência da jogada foi o Tah. Bota pela linha de fundo. Maurício cobra, escanteio Paraguai em segundo tempo da prorrogação.
0: São 2 minutos e meio do segundo tempo da prorrogação em Boston. Tá dramático esse jogo. 1-1 Alemanha, Paraguai, definindo vaga nas oitavas. Lá vem Maurício no escanteio para Gustavo Gomes, de cabeça tira Vitzer, rebatida, a bola voltou fora da grande área, ainda para Cubas, de volta para Maurício, cruzou para área, a bola vem Gustavo, prensada, a bola fica na grande área, o Otmed chega aqui, dá um bicudo, toca no ataque, essa bola para Musiala, sobe de cabeça para o alto, toque do Cubas, vai ficar pela direita ainda, dá a puxeta, acabadeira, tomando um tranco nas costas, a arbitragem não pega a falta, na vantagem, enfia a bola para a ponta, desenha a marcação com o Kimmich, ela sai pela linha lateral, em arremesso, bola para a seleção paraguaia, com quase 3 minutos do segundo tempo da prorrogação. Um Alemanha, um pro Paraguai, definindo quem avança, quem vai para as oitavas da
6: Tial
0: Copa do Mundo.
6: E Amiri.
0: Já, duas alterações na Alemanha.
6: Isso mostra, Canhão, que eu sou ruim em matemática.
0: Isso não estava em dúvida. Bola por dentro aqui, Galaza insistiu, toma Brown, chuta, bate no Cubas, vai na grandeira, Rüdiger dá um balão, toca à frente, passa pelo Sanabria, ele insiste, toma ainda o atacante, vira a bola para meia direita na aproximação, Velasquez fecha aqui, já recua, abre o passe forte pela ponta esquerda para pressionar, cruzamento na grandeira, botou o cabeção, tira Rüdiger, a bola sai da grandeira, volta aqui atrás, tocou para trás o passe, Havertz vai chegar na sobra por dentro, dois na jogada, espirrada fica para Maurício, vira a bola para ponta esquerda ainda para tentar bater na jogada pela ponta ainda, arrumou para tentar o chute pro gol, tenta a marcação com dois em cima, recuada do meio campo, essa bola volta fácil pro goleiro Rio. Quase 4 minutos do segundo tempo. Pressão Paraguai por dentro do passe, de cabeça rebate Rüdiger, para trás o toque de cabeça na fogueira do Kimmich para sair Neuer para defender. E esse começo de segundo tempo, Guima, Carlos Guimarães, 1-1, Alemanha Paraguai.
2: É, a Alemanha deve mudar para colocar o Tchau um zagueiro, o Amir é um jogador do meio para frente. É, o que chama atenção é a exaustão.
0: E o Brown na esquerda, a Alemanha ganhou! Voltou Cabadinho, botando para escanteio. Por favor, Guima.
2: Exaustão. Esse lance do Brown ilustra isso. Ele chega sem força na bola, por quê? Porque ele tá morto de cansado. A bola alta é uma alternativa. Vamos ver agora, Canhão.
0: Vem escanteio, Alemanha. 4 minutos e meio do segundo tempo em Boston.
6: Confirmando as alterações, a saída do Rüdiger com a camisa número 2 e também do Wirtz. Sai o Rüdiger com a 2 e o Wirtz com a 17, para a entrada do Amiri com a 20 e do Thiaw com a 24. São as duas modificações que restavam para o Nagelsmann.
0: 8 da noite em ponto, quinto sinal está marcando, hora de Brasília. Próximos dos 5 minutos do segundo tempo da prorrogação, em Boston, escanteio Alemanha. Kimmich vai cobrar. Preciosismo do árbitro, a bola tá, dá para ver que ela está pegando ali no quarto de círculo. Ele vai lá reposicionando a bola, o Kimmich para cobrança. 5 minutos do segundo tempo, gol que pode valer a classificação para as oitavas. Fechadinho direto, Rio, não dá para escanteio do outro lado. Kimmich quase que marca o Olímpico, Everton.
6: Tentou surpreender ali o Rio, e por pouco, inclusive, o Rio, mão dele, ele pega na bola, mas ela escapa. Sorte é que ele estava já rente às traves, porque senão elas entrariam, a bola entraria para dentro do gol. Manda mais uma vez pela linha de fundo, tem mais um escanteio, a Alemanha, desta vez o Brown vai para a cobrança.
0: 5 minutos e meio do segundo tempo da prorrogação, Brown cobra o escanteio, a Alemanha, 1-1 em Boston, autorizado, levantou para o gol, tá, a defesa corta, sobra, voltou fora da grande área, para tentar pegar aqui, do que ganhou, protegeu, Amir, perdeu, Cabadeiro toma, já bota na canhota, Maurício, dispara na velocidade, Galaza no comando, atrasa ao lado, pede a bola, o Herda lançado, domina, vai pela ponta, marcado até o outro meio, voltou aqui, ele rolou por dentro, vira a bola para a ponta ainda, na lateral do outro lado, na aproximação com dois em cima, recua Cabadeiro devolve a bola para trás ainda, Cubas de volta, o passe para um próprio Cabadeiro pela direita, marcado, dá pressão em cima dele, Kimmich, ele devolve a bola para Cubas, que recua de novo, a bola mais para trás ainda. Vai ficar atrás da marcação com a defesa para Velasquez. Velasquez para Gustavo Gomes, que volta a bola para o goleiro. Rio domina com o pé e domina e sai jogando na entrada da grande área. 6 minutos e meio do segundo tempo da prorrogação. Ele bota à frente esse passe para chegar, para tentar pegar essa bola. O Sanabria de cabeça recuba, volta aqui atrás Goretzka para Neuer abraçar dentro da grande área. 10 da noite tem Holanda, Marrocos. Pedro Martelli, Léo Gens, Guilherme Agrela. Vai jogar o time alemão ainda aqui pelo meio do campo. Na aproximação, abertura feita para a ponta esquerda. Thiaw domina, vira pela meia direita, recua a jogada com Jonathan Tah, que caminha com ela completamente sozinho, que me pediu a bola, caminha Thiaw, Thiaw pede a bola pela ponta esquerda. São 7 minutos do segundo tempo, ele vai embora, ninguém marca, ele vai chegando, se aproxima da marcação, agora ele volta o passe com Brown de novo com Thiaw pelo meio do campo, vira com Jonathan Tah lá pela ponta direita, bem aberto, levanta esse braço, quer o passe por dentro, partiu na jogada pela beirada do campo ainda, para tentar a primeira fita, escapa da primeira bola museada, carrinho do Alonso cometendo falta, acertando o Musiala, falta a Alemanha na direita, Everton.
6: E uma falta forte ali do Alonso para cima do Musiala. Há uma reclamação por parte dos jogadores da Alemanha. Queriam um cartão amarelo para o jogador do Atlético Mineiro. Ele chega forte, mas vou destacar, viu, Canhão? Agora vendo a imagem, pega a bola. O árbitro sinaliza falta marcada para a seleção da Alemanha. Lado direito do ataque.
0: Cabia cartão aí, Guima?
2: Eu acho que existe aí uma valorização também da Alemanha, mas ele toca na bola, né? É mais assim, a imagem é pior do que o choque. O choque eu achei que não foi tão grande assim, ele toca na bola e não pega em cheio o Musiala. Agora, os paraguaios, o Canhão, sentindo muito cãibras e o desgaste físico, né? Impressionante. O próprio Júnior Alonso,
7: né?
2: E catimbando.
7: O Kimmich dá uma trombadinha ali com o Galazzi, o cara desaba, como se tivesse tomado um soco.
2: Exatamente.
0: Kimmich cobra a falta para a Alemanha. 8 minutos e meio, segundo tempo da prorrogação, 1-1. Na área, Thiaw acabou de chegar. Alta pro gol, Rio no alto, defendeu. Guimar, esse goleiro é feminino. Vamos comparar com aquele Courtois. Bom de bola, mas é bom esse goleiro mesmo.
2: Bom,
0: hein?
2: Melhor jogador da partida, melhor jogador em campo para mim.
7: Pegando quase Rio. Tudo.
2: Muito, muito bem, né? Ele tem porte, tem estatura, tem seriedade, assim, de goleiro interessante, o Oscar Rio. Alô, clubes brasileiros.
0: Vem a Miri, tentou dominar, a bola bateu na direita, voltou no rebote, caindo para Cabadeiro, Paraguai, dois em cima, volta o ultimate também aqui com Kimmich, levanta-se Cabadeiro, o ultimate colocou o pezão 50 dele, já tomou da Kimmich, lança no meio, Havertz bateu no comando, vem Gustavo Gomes, ele ganhou na primeira trombada, caiu, pede a falta, arbitragem não deu, Canário, zagueiro, chega e dá um bicudo com a perna canhota, já levanta para frente, bota essa bola para ninguém do ataque paraguaio, sai Noia com o pé para trabalhar tranquilo dentro, aliás, fora da grande era quase que no meio do campo, são 9 minutos e meio, segundo tempo da prorrogação, se terminaram 1-1, iremos para os pênaltis em Boston.
7: Alemanha vem, Brown, para trás o passe, para Miri, domina, dá para Tchau, Tchau marcado, em cima Cavaleiro, devolve a bola para Miri outra vez, pede na grande área Goretzka, ele prefere o passe atrás, recomeça, a Kimmich, desmarcado, enfia a bola para a ponta direita, do outro lado, na aproximação com o Anton, Anton para Muziara, a defesa prensa, volta chutando por baixo, tenta Galarza, tomou o Muziara, se desequilibrou, tomou o tranquilo.

0: Uma falta, a arbitragem não marca. Bola voltou para Galazza de novo. Caneta no Muziala, que apelou e vai tomar cartão. Muziala chegou, levou a caneta, janelinha aberta, meu filho. E foi lá para dar porrada. E tomou. Vai voltar de Boston com uma lembrancinha, né, Everton?
1: Não deixou barato, né? Mas chama atenção. Ele acaba tomando uma bela de uma caneta para cima do Galazza, que leva a pior, né? Dá a canetinha, mas leva a pior. E o cartão amarelo pro camisa 10, Muziala. Em um jogo de muitos cartões amarelos, atenção pros times, né? Pra quem seguir vivo nesta Copa do Mundo, até porque agora a gente zerou os cartões amarelos, mas voltamos a ter uma contagem para possíveis suspensões no futuro.
0: Em Boston, a bola rola, o relógio não para. 10:30 do segundo tempo da prorrogação. Caminhamos para os pênaltis. Um Alemanha, um Paraguai. Lucas Bueno.
2: 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Quem vencer enfrenta o Brasil nas oitavas de final. Além deles, França e Suécia, México e Equador fecham esta terça-feira.
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0: Deu para ver ali o joelho direito do Galarma. Tem um raladão no joelho direito dele. Eu não sei que hora que ele fez isso, mas que ralaram ali, tá um bifão ali, você viu?
1: Tá feia a situação ali pro Galazza, tá sentindo bastante. No momento em que o árbitro Halal Rayer sinaliza um cartão amarelo pra cada auxiliar, pro auxiliar do Nagelsmann e também pro auxiliar do Gustavo Alfaro, distribuindo cartões amarelos o marroquino Halal Rayer. Inclusive destacado o Galazza, jogador do Atlanta United. Segue caído, recebendo atendimento médico, jogo paralisado.
0: Vai ser reiniciado o jogo aqui, 11:30, o segundo tempo. Ô Guima, o que você diz da arbitragem do seu Jalal Jayed?
4: Assim, eu acho que o gol foi bem anulado, acho que em alguns momentos houve faltas que ele não marcou, mas só em aspectos assim que não mudam, o jogo é muito difícil com a tecnologia, um árbitro alterar justiça de placar, né, o Canhão? Copa do Mundo, a tecnologia, ela ajusta isso. Então, eu acho que no aspecto disciplinar, a coisa está desandando um pouquinho. Eu acho ele muito, assim, complacente com algumas jogadas também.
0: E agora o Galazza revidou aquela porrada que tomou do Muziala, né, Everton?
1: Um pisão no pé direito e o cartão amarelo também de lembrança. Camisa 23, Paraguai amarelado.
0: Cobrou a falta a seleção da Alemanha, só que ele estava anotando o cartão. De uns dois anos para cá, tem uma nova determinação. Se tiver cartão, o árbitro tem que anotar e depois no apito a autorização. Não adianta o cara botar a bola e bater, tem que ter apito se ele vai anotar o cartão. 12:30, segundo tempo da prorrogação. Rudiger toca aqui com Tchau. Tchau na esquerda, abre esse passe pro Amiri, põe lá pra dentro essa bola, fecha Havertz, cabeceou no meio, vem Goretzka de cabeça com um cabeçado de trivela do Canale, voltou na esquerda, Galazza domina, chegou Havertz, a bola passou em linha lateral, arremesso bola pela direita no ataque da seleção alemã. Já cobra Havertz, pra trás aqui com Kimmich, ele jura tentar pra Kimmich, colocou no gol, bate na marcação, vai saindo em escanteio lateral, escanteio lateral, escanteio Everton.
1: Kimmich tentando mais um cruzamento, buscando ali o Otmeide, grandalhão, 1,98 dentro da área, ela bate na marcação paraguaia, se perde pela linha de fundo, por que não? 2 minutos finais, antes dos acréscimos, Brown cobra escanteio.
0: Escanteio para a Alemanha no final da prorrogação. 1-1. Brown na bola, fechadinho para Goretzka, cabeceou o Anton. Pega Rio! Inacreditável, o defesão gigante que faz o goleiro. Everton!
1: Uma baita de uma defesa, mas também há que constar que o Anton perde a oportunidade de tirar do goleiro. Cabeceia no centro do gol onde estava o Rio. O Anton, aquele mesmo que fez a falta, que acabou invalidando o gol da virada da Alemanha, agora perde a oportunidade, cabeceia sozinho, segue 1-1.
0: Maurício domina, ataque paraguaio, enfia essa bola para canhota, liga de fundo para Galazza, ele vai com um pouco mais de tranquilidade, domina, marcado para cima dele, volta o Anton, devolve a bola para Maurício, no que gira, sai do Anton, devolve Galazza, calcanhar, tentou, perdeu, para tomar o Muziala, no que toma já ganha, dá uma caneta, adianta o passe pela meia direita, 1-2 dribles, vai embora, tocou na canhota essa bola, fecha Goretzka, pelo comando, pedindo o Amiri, ele tentou o passe, a marcação tenta, voltou e tomou a frente aqui atrás, Cabadeiro ganha para a seleção paraguaia, no que ganha, já sai da marcação, puxa a jogada pela ponta esquerda para tentar tomar a frente, Sanabria perdeu, Brown travou, briga intensa, carrinho, porrada, a disputa intensa, segue o jogo, meio campo com a Alemanha dominando, partindo pro ataque, essa bola com Havertz, lá bico da grande área pela direita, pediu Kimmich, Havertz tentou, porrada nele, Bateu Galassa e já tem amarelo, Everton.
1: Acabou de receber o amarelo, agora a jogada do Kai Havertz. E ele acabou tocando ali, ó. E ela batendo. Falta bem marcada na bola parada há pouco. A gente teve uma outra colisão no ataque do Paraguai. E o quarto árbitro, o chinês Manin, entrando lá dentro do gramado de campo, dentro do campo, na verdade. Por enquanto, falta marcada. Em instantes, os acréscimos desse segundo tempo da prorrogação.
0: 15 minutos, segundo tempo da prorrogação. Amiri e Kimmich. A Alemanha precisa fazer o gol para se classificar para as oitavas. Vem a cobrança.
1: Dois.
0: É na meia direita. 15 minutos e meio, segundo tempo da prorrogação. Kimmich com Amiri. Na área, os grandões. O zagueiro Tchau, que acabou de chegar, está aqui dentro. Fecha o ultimate também. Anton está lá. Jonathan está. Goretzka. Havertz. Quatro autoriza a cobrança. Amiri e Kimmich. Kimmich saiu da bola. Amiri bateu direto na rede pelo lado de fora. O Goretzka abre o braço como que ele diz: pô, cara, tô aqui esperando a bola, você bate pro gol, pô. Mas até que passou perto, né, Everton?
1: Demais, balançando a rede à esquerda do gol do Rio e com muito torcedor, né, pela acústica, comemorando o gol. Teve torcedor alemão que foi enganado nessa. Ela toca na rede pelo lado de fora, só tiro de meta pro Paraguai, que mexe pela última vez. A saída do camisa meia dúzia do Júnior Alonso, do Atlético Mineiro. Sai Atlético Mineiro, sai Galo. Entra imortal tricolor para a entrada do camisa 5, Balbuena.
0: Balbuena, Guima, o interminável Balbuena.
4: É, aqui no Grêmio teve muitas dificuldades físicas para jogar. Jogador que está lento, mas na verdade o Balbuena deve ser um batedor de pênaltis, porque é a única explicação para uma modificação nesse momento do jogo. Vamos para pênaltis, viu, Canhão?
0: Bora, bora para os pênaltis.
4: Bora nessa.
0: Vai terminar o jogo, vai terminar a prorrogação. Não, não, tem lateral aqui do lado esquerdo. Ataque da Alemanha, ou falta. Já chegamos, vem o toque para marcar 17 minutos do segundo tempo da prorrogação. Lateral Paraguai, o Canali vai arremessar. Enfia essa bola pela ponta, Galaza aqui devolvendo a bola, Canali dá um bicudo na encruz, ele mandou no meio da arquibancada. Levanta o braço, Jalal Jayed, termina. Terminou a prorrogação. Vamos para os pênaltis para definir quem vai para as oitavas de final. Pedro Coin.
5: Haja emoção, Canhão. Haja emoção para esse Paraguai e Alemanha nesse 16avos de final. Não só, Everton, é a primeira disputa de pênalti da Copa do Mundo de 2026, mas a primeira disputa de pênalti da história dos 16avos de final da Copa do Mundo, né? Até porque, evidentemente, esse é o terceiro jogo da história dessa nova fase que foi implementada esse ano, né?
1: Exatamente, as duas seleções, os dois times já indo lá diretamente. Partida histórica, né? Numa nova fase de Copa do Mundo, até por isso, em instantes, uma definição por pênaltis. Lá, quando estava saindo o chaveamento, muitos torcedores devem ter olhado e falado: a Alemanha vai passar fácil. Porém, não é isso que acontece. 1-1 e nas penalidades máximas. Orlando Rio, 26 anos, 1,98m de um lado. Neuer, 40 anos, 1,93m. Para o Neuer, que foi de aposentado a desaposentado, teve que retornar após algumas lesões ali do Ter Stegen, que seria o goleiro titular da seleção do Nagelsmann. Olha o que acontece. Neuer pode ser o herói ou o vilão da tarde em Boston.
5: Pois é, basicamente a gente tem de um lado um dos goleiros que briga para ser dos maiores da história, se não for o maior, que é o Neuer, e do outro, um dos destaques da partida, bem como disse o Carlos Guimarães durante o nosso jogo. Antes de eu envolver o nosso Guima aqui na conversa, Everton, passa para mim, se você tiver aí, os times titulares das duas equipes, quem está em campo nesse momento, quem são os possíveis batedores aí?
1: Vamos lá, pelo lado da Alemanha a gente tem o Kimmich, o Tah, o Tchol, o Brown, o Anton, Goretzka, Woltmade, Amiri, Kai Havertz e Musiala. Pela seleção paraguaia, nós temos Ojeda, Gustavo Gomes, Canali, Balbuena, Cubas, Sanabria, Galarza, Velasquez, Maurício e Gustavo Caballero.
5: Boa, boa, valeu, Everton. Ó, enquanto os times estão ali naquela roda de oração, conversando, né, tanto os paraguaios quanto os alemães, Carlos Guimarães, que te parece aí com essas duas escalações que o Everton passou? Quem chega melhor para disputa de pênalti? O mental das duas equipes faz muita diferença agora, né, meu amigo?
4: Faz, Cunha. O mental, ele é fundamental. A gente cansou de ver no futebol times que tinham melhores cobradores perderem decisão por pênalti justamente porque estavam devastados. Mental, e não vamos nos esquecer também do físico. O físico é importantíssimo. Quem é que está mais inteiro para fazer a cobrança? Jogo mental e jogo físico fazem muita diferença nesse momento. E muito curiosa, muito curioso o duelo dos dois goleiros. O goleiro da seleção do Paraguai foi o melhor jogador em campo. Pegou muito. 6 defesas, 4 defesas difíceis, Cohen. Ele é o nome do jogo. Enquanto que do outro lado, você falou muito bem, um dos maiores da história. Se não for o maior. Neuer está no nível de Yashin, de Sepp Maier, de Gianluigi Buffon, de Dino Zoff, os maiores goleiros de todos os tempos. Lá está o Neuer nessa galeria. E do outro lado, um goleiro emergente, que é o Rio, que jogou mais que o Neuer no jogo de hoje. Futebol, ele é lindo, Copa do Mundo é linda também por causa desses encontros, desses duelos, né?
5: Exatamente. Ó, a gente tá vendo aqui também, acompanhando aquele cara ou coroa, né, para decidir de qual lado os times batem, quem começa batendo, quem começa defendendo. Já foi feito, me parece, Everton, que os times vão começar batendo pro lado que a Alemanha tava se defendendo nessa segunda etapa, né? Do lado esquerdo do seu rádio aí, você que tá nos acompanhando, do lado esquerdo do seu celular e YouTube, para quem tá nos acompanhando pelo YouTube, né, Everton?
1: Pelo lado esquerdo da transmissão, né, exatamente ali do estádio. Então eles devem ir para esse lado, o Rio já vai se encarregando para lá, o Neuer também em alguns instantes, e possivelmente o Kimmich. A gente está aguardando só essa confirmação, mas ele teria ganhado e a Alemanha começa batendo, tá? Havertz, camisa 7, um dos artilheiros da Alemanha nesta Copa, 3 gols, é o primeiro cobrador de pênalti dessa decisão.
5: É isso aí, então vamos lá para a decisão de pênaltis, a primeira dessa Copa do Mundo de 2026. Nosso Carlos Guimarães destacou a atuação do Rio, goleiro paraguaio, durante essa partida. Vai ter a chance de ser o herói paraguaio, o herói latino nesta tarde, né? Lá nos Estados Unidos, já é noite aqui no Brasil. Kai Havertz está chegando ali para fazer a primeira cobrança. Já vou passar a palavra para o canhão do rádio, mas quero saber aqui do meu amigo Everton Ramos e também do Carlos Guimarães. Tem uma lenda urbana que fala que o craque do jogo, né, o mais decisivo, não pode bater pênalti, Everton. Tá chegando aí o Kai Havertz, então, para essa primeira batida, né? Ó, já vou passar então a palavra pro nosso Rogério Assis, porque ele já tá se preparando. Vem, canhão, vem, narra a disputa de pênaltis entre Paraguai e Alemanha nos 16avos de final da Copa do Mundo.
0: É, esse Alemanha e o Paraguai chega a esse drama. Chega aos pênaltis, Rio já está no meio do gol. Grandão estica o bração e acerta ali o travessão. Cobra Havertz, pé esquerdo na bola. Rio posicionado no meio do gol. No apito do Jalau já é de autorização para a primeira cobrança. Vale vaga nas oitavas de final da Copa do Mundo. Havertz, aí vem ele para bater. Pé esquerdo. No apito, concentrado, puxa a respiração, olha para o goleiro Rio, partiu, bateu, Rio defendeu! Rio, de mão trocada, defendeu, Everton!
1: Belíssima defesa do goleiro, o Havertz parte com a perna esquerda e ele com a mão trocada, com a mão direita, não busca nem o canto do goleiro Havertz, bate mal, só que claro, goleirão também vai com essa, para fazer uma defesaça, a primeira cobrança já desperdiçada da Alemanha.
0: Havertz bateu, Rio defendeu, vem aí Maurício, pode pôr o Paraguai na frente, canhoto Maurício. Eu não me lembro dele batendo pênaltis no Palmeiras. Evidentemente que não é o cobrador oficial, né? Gustavo Gomes até é. Maurício cobra o pênalti para a seleção paraguaia. Neuer no meio do gol. Rio defendeu o pênalti cobrado pelo Havertz. Atenção! Aí vem! Maurício puxa a respiração para chutar de pé esquerdo. Com calma, caminhou, bateu. Gol! Maurício! Maurício, manda um canhão à meia altura, 1-0 Paraguai, Everton.
1: E ele comemora bastante, né? Deu aquela puxada na respiração e partiu mais um canhoto na bola, mas dessa ele mostra pra Kai Havertz como faz. Consegue encontrar o canto esquerdo, inferior da meta defendida pelo Neuer, que se estica, mas não consegue chegar. Na sequência, Kimmich, o capitão da Alemanha, é o encarregado da cobrança.
0: Quanta responsabilidade, Kimmich, vem para fazer a cobrança de pé direito. Paraguai 1-0, Kimmich é destro, posiciona a bola na marca da Cal. Você ouve um misto de vaias com aplausos. Kimmich no apito autorizado, tomar grande distância. Rio, que já pegou um pênalti no meio do gol, encarando o alemão. Vem Kimmich pra bola, agora partiu, parou, bateu, gol! Kimmich com paradinha, a paradinha que pode, é permitida. 1-1, só que o Paraguai tem a chance porque o Rio pegou um pênalti, 1-1. É, Everton.
1: E que bela batida do Kimmich, né? Experiente, ele caminha lentamente para a bola. É o tempo de deslocar o Rio, que cai para o canto esquerdo, enquanto o Kimmich rasteirinho manda no canto direito para marcar o primeiro gol da seleção da Alemanha nessa cobrança de pênaltis. Na sequência, mais um palmeirense na bola. O zagueiro Gustavo Gomes com a 15.
0: 1-1, mas Rio já pegou um pênalti para o Paraguai. Gustavo Gomes contra Neuer, autorizado, partiu, bateu, gol! Com categoria, o Neuer pulou do lado direito, se esborrachou do lado errado. Ela entrou rasteirinha, até não foi muito forte não. 2-1, Paraguai, Everton.
1: E quanta categoria, diferente do Kimmich, ele vem correndo para a bola. A gente esperava uma botinada. Não, ele dá um toquinho só para mandar a bola para o lado esquerdo do goleiro Neuer, que cai no canto direito. Bela cobrança de Gustavo Gomes. 2-1 Paraguai. Musiala, camisa 10, é o encarregado da terceira cobrança alemã.
0: Musiala para bater o pênalti para a Alemanha. Está valendo vaga nas oitavas de final. No apito, autorização. Rio mascando o chiclete no meio do gol. Musiala não toma grande distância. Pé direito, bateu, gol! Rio esperou até o final a definição dele, pra saltar do lado certo, só que a bola foi bem cobrada. Chute veio forte, Everton.
1: E foi bem no canto direito inferior do Rio. Ele cai pro canto certo, quase chega a tocar com a mão na bola, mas não consegue evitar ali que ela vá pra dentro da rede. Por enquanto, o segundo da seleção da Alemanha, enquanto o Paraguai vai tentar o terceiro com ele. Galarza, camisa 23.
0: Guima, quanta frieza, hein? Dos dois lados, hein, Guima?
4: É, e quanta competência do Rio, que pegou o pênalti do Kai Havertz, que é o que tá fazendo a diferença agora a favor do Paraguai. Vamos de Galarza agora, Canhão.
0: Galarza não toma grande distância. Neuer no meio do gol, ele bateu, é gol! Que calma! Que frieza! Parece um pênalti cobrado por alguém que joga um... Solteiros e casados, espera o churrasco que está sendo feito lá atrás do campinho. Ele só rolou. Nem parece que o cara disputa uma vaga de oitavas de final de Copa do Mundo, Everton.
1: Nem só isso, né? Não parece que do outro lado tinha Manuel Neuer, um dos principais grandes goleiros da história do futebol, que cai para o canto esquerdo. Que batida do Galarza com categoria. Na sequência é o gigantão, 1,98m contra 1,98m, Woltmade na bola.
0: 3-2 Paraguai, Woltmade contra Rio. É destro, Woltmade, o grandão. Lá vem ele, olhou pro Rio, partiu, bateu. Rio defendeu mais uma! É o herói, é o herói, é o herói! O goleiro Rio defendeu mais uma! Ele pega o segundo pênalti e mantém o Paraguai na frente com 3-2, Everton.
1: Se ele já vinha se destacando antes com o interesse do futebol europeu, o goleirão do San Lorenzo agora defende mais um pênalti nessa cobrada, buscando o canto esquerdo do Woltmade. Ele vai buscar para fazer uma bela defesa. O Paraguai está a poucos passos, ou a uma mão de Rio, para se garantir nas oitavas e eliminar a campeã mundial. Sanabria bate escanteio Paraguai.
0: Paraguai num momento épico. Pode avançar às oitavas. Sanabria Manuel Neuer no meio do gol. 3-2 Paraguai. Sanabria, pé direito, bateu, fora! Ele mandou a direita do gol para fora. Segue na frente o Paraguai com Sanabria desperdiçando a chance de botar o Paraguai mais perto da vaga, Everton.
1: Se ele convertesse, o Paraguai estaria nas oitavas. Isso não acontece. Manda pela linha de fundo, o Neuer tava nela. Era o gol, era o pênalti da classificação. Perde a oportunidade o Sanabria e vem. Vem a seleção da Alemanha em busca de deixar tudo igual. Em instantes, o último pênalti dos cinco primeiros, antes das alternadas, se for necessário, para a seleção da Alemanha.
0: Vem agora o
1: Amiri.
0: Amiri, Amiri vai cobrar. O herói Rio tem a chance de se consagrar. Saltitante de um lado para o outro, em cima da linha do gol. Aí vem Amiri, bateu, gol! Para deixar a Alemanha com esperanças. 3-3 Everton.
1: E ele sai sinalizando para o estádio. Calma, calma. Os torcedores paraguaios já estavam acreditando 100% na classificação. Nessa ele bate no canto esquerdo e cobranças todas rasteiras. O goleirão Rio cai para o canto direito, não consegue efetuar a defesa. Balbuena, a última cobrança paraguaia. Se o Balbuena fizer, Paraguai estará nas oitavas de final da Copa do Mundo 2026.
0: Ele que entrou só para bater o pênalti e fica com o pênalti decisivo. Balbuena não toma grande distância, permanece na grande área, no apito, a autorização, quem sabe, para um gol épico, histórico para o Paraguai. Balbuena partiu, bateu, Neuer! Neuer! Manuel Neuer, o gigante, defendeu! Neuer! Agora tudo igual à Alemanha! Se aproxima com Neuer defendendo o chute do Balbuena, que poderia ser histórico, Everton.
1: E ele entrou só para fazer isso, bate no canto esquerdo, Neuer cai para fazer a defesa, explode o banco de reservas de Nagelsmann, a Alemanha tá viva. E o Alfaro, será que se arrependeu? Mudança no último minuto, Balbuena na cobrança, perde, vamos para as alternadas. Jonathan Tah é o primeiro que bate para a seleção da Alemanha.
4: Zagueiro... Bateu mal o Balbuena, né? Viu, cara? Muito mal. Entrou só pra isso e não conseguiu fazer.
0: Jonathan tá autorizado. Rio, braços abertos, posicionado. Tá, bateu pra fora! Ah, não. Eu não vou perder essa chance. Jonathan tá, bateu. Bandeirantes, o canal do esporte, no meio da arquibancada, Everton!
1: Inacreditável! Quando volta a respirar a seleção da Alemanha, na primeira cobrança das alternadas, ele isola, manda pela linha de fundo, a primeira cobrança no alto, perde a oportunidade mais uma vez o Paraguai. Canali, zagueiro, camisa 13, nos pés dele, a responsabilidade de levar o Paraguai às oitavas.
0: Momento histórico para o futebol do Paraguai, que pode ir para as oitavas contra a poderosa Alemanha. Canali, pé esquerdo! Paraguai! Paraguai! Paraguai classificado para as oitavas de final da Copa do Mundo! Paraguai segue no torneio! Começou perdendo para a seleção norte-americana. Se classificou como terceira na primeira fase. E nos pênaltis elimina a Alemanha, candidata ao título. A Alemanha é eliminada. Paraguai nas oitavas de final da Copa do Mundo, Pedro Coy.
5: É isso aí, Canhão. Emoção, muita emoção. Emoção foi o que não faltou, Everton Ramos, nessa vitória nos pênaltis do Paraguai, que volta a umas oitavas de final da Copa do Mundo. Vamos aí, Everton. Quero o seu destaque depois dessa classificação paraguaia.
1: Uma classificação histórica, com muita festa no gramado dos jogadores, da comissão técnica, de Gustavo Alfaro. Paraguai, que por pouco não chega a essa fase mata-mata, se classificou em terceiro com 4 pontos em seu grupo. Chega ao mata-mata diante de uma tetracampeã mundial que buscava o Penta, que depois de duas Copas seguidas não chegava ao mata-mata e tinha sede. Só que com essa sede, a seleção da Alemanha volta para casa. Nas cobranças alternadas, depois do Balbuena perder o dele, é Canali. Ganhou oportunidade nesse duelo decisivo, entra entre os titulares, bate o pênalti. Orlando Rio histórico com defesaças de pênalti também durante o

0: mais uma vez na Bandeirantes. Você volta ao longo da nossa programação com todos os detalhes. Você volta amanhã. Você está em qual jogo amanhã?
1: Amanhã no duelo do adversário da seleção brasileira, Costa do Marfim e Noruega.
0: Aí sim, hein? Valeu, Everton. Até a próxima, então. Nós seguimos aqui na Bandeirantes. Antes do Carlos Guimarães dar a opinião final dele, uma rápida pausa aqui na Bandeirantes.
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6: De volta aqui na Bandeirantes para o melhor pós-jogo do Rádio Esportivo. Agora quero colocar na conversa o nosso Carlos Guimarães para dar as opiniões dele sobre essa classificação paraguaia para cima da Alemanha. Carlos, ó, vamos lá. O Uruguai, estavam falando aí que cancelou voo fretado. É o caso para a Alemanha, Carlos Guimarães?

0: É o caso para a Alemanha por conta da incompetência nesse jogo contra o Paraguai. Olha só, há pouco apareceu o scout com mais de 70% de posse de bola e 21 finalizações da Alemanha. 21 finalizações. Dessas 21 não conta a do Jonathan Tah no gol anulado, não. Porque aí você reverte, né? Sobe a bandeira e não tem como, não conta como finalização. 21 finalizações, um gol só marcado em 100 minutos no tempo normal, mais outros 30 minutos, soma de 135, quase 140 minutos, contando tempo normal e prorrogação, é muita incompetência. Claro que o goleiro Orlando Hill pegou muito, é o nome do jogo, é o player of the match, sabe? É o grande jogador da partida. Agora, faltou uma competência, um jogador mais próprio para fazer os gols e outros jogadores também arriscarem. Uma Alemanha que teve o pragmatismo sim, mas foi burocrática, foi pouco criativa e não conseguiu superar o bloqueio do modesto time do Paraguai. Copa do Mundo é linda por isso também, né, Ocoen? Porque o menos técnico, o menos badalado pode ganhar dos mais badalados. Foi o que acaba de acontecer em Boston. Foi linda essa vitória do Paraguai, não tem como não se emocionar, né? A gente aqui da nossa América Latina, viu, Cohen?
1: Ah, com certeza, né, Carlos Guimarães? A gente tá vendo aqui, inclusive, nas imagens da FIFA, o choro do Enciso, que foi o autor do gol do Paraguai, né? Muito emocionado, chorando copiosamente, né? Ó, Carlos Guimarães, muito obrigado por ter participado dessa jornada esportiva com a gente aqui na Bandeirantes. Você volta, é claro, ao longo da Copa do Mundo aqui com a gente. Obrigado, Carlos. Boa noite para você. Até mais.
0: Eu que agradeço, Cohen, um abraço para você, pro Canhão, pro Everton, para toda a turma que fez parte da cobertura hoje. Grande dia de Copa do Mundo, desde cedo, a melhor cobertura do rádio brasileiro acompanhando vocês e certamente levando a melhor cobertura, a cobertura histórica da Bandeirantes para os nossos ouvintes. Grande abraço a todos.
1: Abraço, abraço. É isso aí, a melhor cobertura do rádio esportivo da Copa do Mundo é aqui na Bandeirantes. Eu passo a palavra agora para os meus amigos do Esporte em Debate e você vai acompanhar tudo aqui. Antes, é claro, uma parada rapidíssima aqui na Bandeirantes com os nossos parceiros comerciais.
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0: 8:43, 8:43 pelo horário de Brasília, 7:43 horário de Nova Jersey, 6:43 em Houston, no Texas. Eu fui lá tomar um ar, eu fui lá dar um... vou falar a verdade. Eu fui até a UBS aqui de Florham Park. Eu fui até a unidade básica de saúde, eu fui passar por uma consulta, pedi para o médico da UBS aqui de Florham Park: doutor, por favor, faça um eletrocardiograma aí para ver se está tudo bem com o coração, porque hoje eu passei uma emoção a mais. Aí lá na UBS de Florham Park, o doutor David Gilmour, que nas horas vagas é guitarrista também, ele falou: tá tudo bem com o seu coração, pode seguir na Copa. Domingo, se você tiver algum problema, volta aqui. Falei: tá bom, doutor, deixa comigo que domingo eu espero não passar por tudo isso novamente. Espero que a gente vença a Noruega ou Costa do Marfim por 5-0 nos 90 minutos, sem emoção. Mas, minha gente, que jogo, hein? Senhoras e senhores, Brasil 2, Japão 1, com aquele roteiro que a gente ama e odeia ao mesmo tempo. A gente fica bravo o jogo inteiro, ah, oh, não dá certo, não deu, pô, xinga todo mundo. E aí, no último instante, você fala: futebol, eu te amo. Que coisa maravilhosa, né? Porque deu tudo certo e o Brasil está nas oitavas de final. Mas, gente, pelo amor de Deus, menos emoção. Ô, Ancelotti! Ô, Ancelotti, você é teimoso, mas é um teimoso com sorte. Ou com muita competência, eu não sei, né? Um ou outro. É um teimoso com sorte ou um teimoso com... Eu acho que é competência. Porque ninguém tem a carreira do Ancelotti com sorte, né? A carreira do Ancelotti, a sorte não levaria, traria ele até aqui. Então, ele é um teimoso competente. E hoje, as mexidas, as mudanças e as insistências do Ancelotti deram certo na seleção brasileira. Estamos aqui com o Esporte em Debate, vamos até as 8:30 da noite, ou às 9:30 da noite, né? E depois tem mais futebol aí, outro jogaço entre Holanda e Marrocos. Aqui comigo estão João Paulo Capelanes, aqui do meu lado em Nova Jersey, lá em Houston estão Leandro Quesada e Alexandre Pretzel. Tudo bem, João? Boa noite.
1: Tudo, Capri, boa noite, abraço para você, para os companheiros. Denis Gavazzi está no batizado hoje, não?
0: O Denis?
1: É, quero hoje... saber onde está o Denis Gavazzi. A gente fez uma aposta aqui.
0: Não, então na UBS da...
1: É, pode ser. Pode ser.
0: Fazendo o teste dele lá.
1: Um abração pro ouvinte, pro internauta, a galera que nos acompanha. Nossa senhora, velho, vou te falar, viu? Que sufoco, que desespero. A gente também sabia, né? Tinha que respeitar o adversário. O Japão é uma boa seleção, mas a grande verdade, a gente tá falando nos bastidores aqui e vou falar no ar. Máximo respeito ao Japão, pela cultura, pela colônia de japoneses, as pessoas que têm uma cultura enraizada, não só em São Paulo, mas no Brasil inteiro. Mas o Japão é muito pequeno, né? Porque eles não aprendem, eles não têm malícia, eles não têm catimba. O segundo tempo inteiro, a gente falava fora do ar aqui, não teve um japonês caindo no campo de jogo para fazer aquela cerinha, para dar um miguezinho, demora para fazer a substituição. O técnico japonês vencendo o jogo, fazer a substituição, os caras já iam correndo lá. Calma, né? Mas que bom pra gente que sobrou talento. E pra mim, o Ancelotti, ele foi teimoso e ele foi largo, ele foi rabudo, porque o mundo dizia pra ele tirar o Casemiro, que fazia uma das partidas mais patéticas e constrangedoras que eu já vi de um atleta brasileiro em Copas do Mundo. Mas coube o cara fazer o gol. O Rayan não jogava bem, permaneceu. E pra mim foi um acaso que ele ajustou o time. Quando o Paquetá se machuca, porque me arrisco a dizer, ele voltaria pro segundo tempo sem alterações se não fosse o Paquetá pedir pra sair.
0: Alexandre Pretzel! Tudo bem, Pretzel? Boa noite!
2: Tudo bem, meu caro? Como é que tá? Tá me ouvindo bem, Capriotti? Um abraço pra você, pro Capelanes, Quesada, pra todo mundo que está nos acompanhando. Mestre, sempre uma alegria, uma honra. Vou falar um pouco baixo aqui sobre o Japão, porque tem três japoneses na minha frente aqui e um do meu lado esquerdo. Estão concentrados aqui em três notebooks, né? E a gente está aqui em Houston. Mas vamos deixar bem claro, né? Superdimensionar o Japão, como a gente comentou ontem. O Japão é um time bom. Melhor time da história do Japão? Acho que não. É, mas um time que sentiu demais os desfalques e complicou, pelo menos taticamente, para o Brasil no primeiro tempo. Eu acho que isso tem que ser dito. O Brasil não foi bem no jogo. E na segunda etapa, aí sim, aí o Brasil conseguiu de forma avassaladora, empurrar o Japão para trás, e aí poderia ter feito mais do que 2 gols. Um abafa na bola aérea, explorando bastante a defesa japonesa sempre, né, na bola aérea, e conseguindo pegar o empate e o gol do Martinelli na reta final. Aliás, só uma sublinhada sobre o Martinelli, certo? O Martinelli, ele foi, passou no flash interview. Aí ele foi dar entrevista pro pessoal de TV da FIFA. Ele respondeu uma pergunta, Capri. E quando ele passou por nós de rádio, eu cheguei para ele: cara, tu foi o herói do jogo. Para aqui para conversar com a gente. Aí ele olhou para mim: conversar. Pô, aproveita, não sei quando é que o Martinelli vai decidir um jogo a favor do Brasil em Copa do Mundo. Aproveita todos os espaços, dá entrevista e fala. Mas não, acabou passando reto, que é o direito dele, mas só para fazer esse comentário. O jogador que foi uma aposta do Ancelotti, eu não convocaria o Martinelli para a Copa. O Ancelotti convocou por causa do trabalho dele no Arsenal, botou ele mais recuado, até vindo de trás, e deu certo. Martinelli decidiu o jogo e o Brasil está nas oitavas de final. E acho até que merecidamente pelo segundo tempo, mesmo que não tenha sido brilhante, longe disso, e acho que longe até de uma atuação que possibilite ao Brasil chegar numa decisão de Copa, por exemplo, neste momento, senhores.
0: É que só o Brasil quis jogar, né? O Japão o tempo todo só se trancando, só se retrancando, só se defendendo. O Japão não quis jogar. E o gol foi graças a uma falha do Danilo, falha do Casemiro, e o Japão fez o gol. Mas quem quis vencer a partida foi o Brasil. O Brasil quis vencer. É ou não é, Quesada? Fala aí, Lelê. Boa noite.
3: Tudo bem, Capriotti. Fala, João. Fala, Pretzel. Sim, Daninha. Com todas as dificuldades, o Brasil hoje conseguiu mais uma reação. Isso é positivo, né? Para não parecer que o Quesada é cri-cri, então vamos primeiro as coisas boas. Depois eu vou dar paulada em alguns caras aí. O Brasil reagiu numa partida difícil contra Marrocos. Vamos concordar que esse era um jogo que o Brasil poderia ter perdido. Empatou. E hoje, na hora que o Japão fez o gol, eu temia pelo pior. Eu falei: será que esse time vai ter o mental e o psicológico preparado para conseguir inverter esse resultado? E o Brasil conseguiu. Mas conseguiu também por causa desse presente que o Japão deu para o Brasil. O Brasil deu um presente para o Japão e depois o Japão deu um presente para o Brasil. O presente que a gente deu para o Brasil, para o Japão, foi o lance maravilhoso do Danilo, né? Um passe realmente preciso, né? Uma assistência incrível para o jogador japonês que fez o gol. Me chamou muito a atenção o Casemiro não conseguir, pelo menos no corpo a corpo ali, acompanhar e dificultar a ação do jogador japonês que fez o gol. Realmente achei um absurdo isso daí, né? A gente vai lembrar do gol, claro, mas o lance do Sano foi uma coisa tenebrosa no aspecto defensivo, né? Porque perder uma bola, dar um passe errado ali naquela zona de meio campo, acontece. Não deveria ter acontecido, mas acontece. Mas aí o time precisa estar bem postado em campo para conseguir recuperar essa bola. E a gente não estava. Mais uma vez a gente não estava, né? Aconteceu isso contra a França, lembra? Naqueles 2-1 em Boston, no amistoso em março. E aí depois o Japão fez o gol e deu um presente pra gente, porque, como o Pretzel falou, ficou ali na defensiva, no conforto do resultado, achando que iria passar o tempo todo ali só marcando, sem que o Brasil pudesse fazer alguma coisa. E o Brasil conseguiu o empate depois da virada. Então, há um mérito aí, não há dúvida. Foi um jogo difícil, foi um jogo nervoso. Sistema defensivo do Japão é muito organizado. Vocês viram hoje, o Vini teve pouco espaço para produzir alguma coisa e quase que ele faz um gol de placa aqui em Houston, né? Ele dá aquela caneta, avança, dá mais um drible, chuta a bola e caprichosamente ela explode na trave. Então seria realmente um gol maravilhoso do Vini aqui em Houston. Mas assim, Capri, vale pela classificação, pela vitória, pela classificação, agora esperando Costa do Marfim Vega, mas acho que algumas interrogações ficaram aí, né? E a gente pode, vou voltar para você, para a gente discutir com mais calma depois, principalmente os valores individuais, né? Vamos passar um pano hoje porque o Casemiro fez o gol, mas falta o ritmo ali no meio campo, né? Impressionante. Outra coisa, o goleiro, o que acontece com o goleiro do Brasil? Uma hora ele quase chuta a bola no japonês e a bola entra. Pega essa bola, manda pra fora, pro Mato, que é de campeonato, entendeu? Danilo desligado no jogo, Douglas Santos aparece muito pouco. Ryan, todos nós defendemos aqui, não tá jogando nada. Ah, roubou a bola para o segundo gol, é verdade, mas isso é pouco, a gente espera mais do Rayan, né? Endrick entrou mal no jogo, então acho que tem muita coisa para ser solucionada para os compromissos mais difíceis que virão pela frente. Eu vou ser sincero, Capri, João e Pretz, eu estou muito preocupado com o destino da seleção, pelo que eu vi até agora o Brasil apresentar. O Brasil, em vez de evoluir em relação ao jogo contra a Escócia, voltou a fazer um jogo tão ruim quanto da estreia contra a equipe de Marrocos.
0: Muito bom, muito bom. É o seguinte, eu também acho que a seleção brasileira tem muitas questões que precisam ser resolvidas. Só que o Brasil entrou naquele modo, né? Aquele modo... Não é o modo automático, mas é o modo que as coisas vão dando certo.
1: Mas tá vivendo perigosamente.
0: Claro, lógico. Então. Aquele modo assim, não é? Que você fala, pô, tem coisa pra ajustar, tem coisa pra arrumar, mas vai indo, né? O time vai chegando, vai chegando. Você olha hoje e fala assim, dá pra encarar a França? Não, não dá. A diferença é grande. Mas aí chega num jogo ali, pô, acha um gol... Aí faz uma virada espetacular, sabe quando o time parece estar com essa cara assim de improvável, chegada improvável? Sei, tá numa
1: mas um modo percebe, meio diferente. Você, né? Percebe que os erros são sempre os mesmos? Porque assim, o cara que tá ouvindo a rádio agora e quem tá assistindo pelo YouTube, não é que a gente tenha a pretensão de achar que a gente entende mais ou menos de futebol que o Ancelotti. O Ancelotti entende mais de bola que todos nós, do que os ouvintes, do que os internautas. Isso é uma coisa evidente, não à toa um dos maiores da história. Mas como é que a opinião pública enxerga algo que o treinador não consegue ver, cara? Ele não consegue enxergar.
0: Ele não tá vendo.
1: O Danilo, gente, de novo, outra partida. O Danilo já tinha sido esquisito contra o Haiti. Dá um jeito, não, claro que tem outro, dá os seus pulos.
0: O Ibanez fez o primeiro jogo lá.
1: Não, foi, ruim também. Foi mal, não é tem... isso.
0: É porque a convocação dele foi uma convocação.
1: Foi fraca. Mas, ok. Não foi balanceado, baby, né? exato, mambei. Então, e perdeu o Wesley.
0: Então agora.
1: Mas o Casemiro que... também, gente, não é porque o Casemiro fez o gol que virou herói. A partida do Casemiro foi uma partida constrangedora. E o Brasil como um todo melhorou, sim, no segundo tempo, sobretudo porque o técnico do Japão, o Zaidan, falou na jornada isso. O Japão, quando faz a primeira substituição, eu não quero a bola, eu vou viver de contra-ataque e olhe lá e vou me fechar. E tanto que praticou, entre aspas, um antijogo, que não quis jogar, que depois deu espaço para o Brasil fazer dois gols e virar a partida e merecidamente avançar para a próxima fase. Mas o Casemiro não dá, e ele persiste, ele é teimoso, ele deu sorte. Cara, a verdade foi essa, ele deu sorte que o Casemiro fez o gol, senão ele estava sendo massacrado mesmo com a vitória.
0: Então, para você, ele é um teimoso com sorte, não um teimoso com...
1: Não, eu acho assim, se a gente for analisar a trajetória dele comandando a seleção, esquece o que ele fez nos clubes, esquece tudo que ele fez em clubes, porque ele é um dos maiores da história nos clubes. Na seleção, se há um treinador brasileiro fazendo a mesma coisa que ele fez, com as alterações que ele fez, ele tem méritos, ele teve estrela, e ele tem uma largura gigantesca de cara que trabalha e tem estrela, de ter colocado o Martinelli. Pô, ele tinha o Neymar no banco. Poderia ter entrado, não entrou nenhum minuto sequer. Não sei se estava pensando em prorrogação, pênalti, sei lá eu. Mas o meu ponto de vista é o seguinte, de todas as opções que estavam no banco de reservas...
0: Estava pensando na prorrogação.
1: Eu acredito que sim.
0: É porque o Neymar, se ele entra com 20 minutos do segundo tempo e tem prorrogação...
1: Ele está morto.
0: O Neymar não aguenta.
1: Ele queima uma alteração, é isso aí. Então, meu ponto de vista para poder fechar é o seguinte, não estou achando que ele é um sortudo ou ele é um largo. A carreira dele mostra que ele é muito competente, mas eu acho que diante da imprensa e da opinião pública... Todo mundo vendo que o Casemiro não tem condições. O Casemiro não deveria nem estar na convocação. E ele é titular. Não tem condições nem ele, nem o Danilo. Ele, como grande treinador que é na história, deveria achar uma alternativa no grupo para poder melhorar. Porque daqui a pouco, Capriotti, Pretzel, que é sabe, ouvintes da Bandeirantes... É isso. Daqui a pouco ele pega uma seleção que não é tão fraca sem camisa quanto a japonesa e para na Copa. Aí vão esperar ser eliminado para criticar? Aí não, né?
0: Essa é a Copa das Zebras. Essa é a Copa das Zebras. O Paraguai acabou de eliminar a Alemanha. Ainda bem que a zebra hoje não estava em Houston. Vai ter mais zebra nessa Copa. Vai ter. Ó, ela rondou Houston. A zebra deu aquela rondadinha. Ela falou, será que eu paro aqui hoje? Não. Hoje eu vou. Hoje a zebra... Já a Alemanha é preta e branca mesmo, né? Então deixa eu aproveitar a zebra hoje aqui com a Alemanha. Bom, é o seguinte...
1: Só uma parte para poder matar aqui bem rápido. Olha só a mensagem que o Cristiano Panvec me manda. abre aspas, foi um sujeito que postou na Threads, ou sei lá onde ele postou no Twitter, não sei. Abre aspas, eu teria tirado o Casemiro no intervalo, não teria colocado o Martinelli no jogo. É por isso que o Ancelotti tem 5 Champions League e eu vou acordar amanhã às 6 da manhã para trabalhar.
0: É isso mesmo, é isso aí. Você acha que o cara chegou muito aqui bom. À toa? Você acha que... É, o cara tá aqui à toa, Lelê. Imagina, o cara tem meio, óbvio.
3: Não, que lógico que não.
0: Futebol,
3: lógico
0: óbvio que, não. Que ele é bom. É, mas é isso, nós estamos aqui,
3: né? Mas tem sorte, Lelê, também, né? Mas tem sorte, claro. Né? Tem sorte, como você
0: todo
3: abriu o programa bom, dizendo,
0: tem sorte,
3: né? Tem que
0: ter competência.
3: Claro, claro. Claro.
0: É isso.
3: Agora, aí, só uma observação: o Casimiro merecia ter sido eleito o homem do jogo? Vocês concordam com isso? Eu achei um pouco de exagero, ou não?
1: Ele foi eleito?
0: Ele foi o
3: não foi eleito o melhor do jogo?
0: Casemiro?
3: Não foi? Não foi não, o Casemiro? Eu peguei aqui, pô. Se foi, então... É, deixa eu ver aqui. Pra mim, pra mim ele apareceu como The Man of the Match.
0: A história vai contar... É, a história vai contar que ele foi do inferno ao céu, né? Do caos à glória. Ele fez uma jogada patética no gol e depois fez o gol da seleção brasileira, né? Então, sei lá, eu... É, mas enfim. Bom, ó, hoje nós estamos com um programa bem curtinho, viu, Quesada, Capelanes e o Pretzel tá voltando com a gente. Então eu quero saber.
3: É isso mesmo, tá, gente?
0: Pra
3: ó,
0: vocês.
3: É rapidinho, é isso mesmo, ó. Ó, dá uma olhadinha aqui, ó, ó. Tá no meu celular aqui, ó. Tá? É, na realidade tem um. É the Superior match, Player of the Match. Nossa senhora, que frescura também. Foi eleito o melhor em campo, gente. Tem... Pelo amor de Deus. É.
0: Quem jogou mais que o Casemiro foi o Bruno Guimarães, né?
3: De novo, né?
0: De novo, né?
3: Mas opa, aqui, o Bruno jogando muita bola.
0: Gol, tal. Muita bola, muita bola. Bom, vamos lá. Quem vocês acreditam aí que irá encarar o Brasil no próximo domingo, 5 da tarde, aqui no MetLife em Nova Jersey? Noruega ou Costa do Marfim? Vamos lá, João, pra gente ir pro intervalo.
1: Noruega, tranquilamente. Acho que tudo bem, Costa do Marfim.